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3: Tá, então o Marrocos vence por 1-0 a seleção da Escócia. Guerreiro, segundo tempo ficou melhor quando a Escócia quis jogar bola, não ficou?
4: Com certeza, Marrocos mereceu o resultado, poderia ter facilitado matando o jogo, teve a oportunidade de fazer o segundo, não fez. A Escócia melhorou no segundo tempo, fez o primeiro tempo muito ruim, muito abaixo, fez um segundo tempo melhor, teve algumas oportunidades de ter empatado o jogo, mas no final de tudo o Marrocos mereceu a vitória.
3: Tá, então, Guerreiro, obrigado por hoje, obrigado pela jornada, a gente se encontra logo mais. Porém, antes da gente se despedir, Ricardo Capriotti tem um recadinho pra gente, porque o Brasil entra em campo daqui 25 minutos. Antes disso, a gente viu o Marrocos vencer por 1-0 a equipe da Escócia. Fala, Capri.
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12: É verdade que o Brasil sempre entra como favorito em qualquer competição de futebol, independentemente do rendimento da equipe. Isso porque sempre teve craques do tipo que podem decidir qualquer jogo. Nessa Copa, a seleção começou sem muita confiança, apesar de ter pela frente um adversário de respeito. A história mostra que o talento brasileiro costuma despertar nos momentos de pressão, e a partida de agora pode ser o cenário perfeito para a equipe entrar de vez no torneio e de forma categórica.
3: Vem pro toque de bola, balança. Recolheu Vini Júnior na finta, viu pra Bruno Guimarães, não bateu, devolveu pra Vini Júnior. 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Lindo, lindo, lindo, lindo.

0: Brasil, Haiti.
1: Uma nação caribenha com uma história pioneira de liberdade, mas que enfrenta severos desafios econômicos e sociais. Apesar das adversidades, o futebol surge como o maior farol de alegria e união para o povo haitiano. Em sua segunda participação histórica, a seleção busca honrar suas raízes com um futebol de muita entrega e superação física.
2: André Carillon, cara, houve espaço do Ditsun no Cabula. Do Ditsun, do Ditsun, do Ditsun. No atenção! Gol!

0: Gaúcho, pra você, torcedor ouvinte do Brasil, o microfone da Bandeirantes em campo pra você, pra Brasil e Haiti. É, os caras venceram a Escócia, são líderes da competição, do grupo da seleção brasileira. Brasil tem que vencer, Marrocos venceu por 1-0. Rogério Assis transmitiu no futebol da Bandeirantes. E agora Brasil e Haiti, pra você, torcedor ouvinte do Brasil, o primeiro destaque, aqui direto da Filadélfia, o destaque da seleção brasileira, Pretzel.
1: Time do Brasil com duas mudanças em relação à equipe que enfrentou Marrocos. Danilo entra na vaga de Banhas na lateral direita e Matheus Cunha substitui Igor Thiago no ataque. Este é o Brasil já definido pelo técnico Carlo Ancelotti, querendo a vitória porque viu Marrocos abrir mais 3 pontos na liderança e agora precisa vencer para tentar a primeira colocação contra a Escócia. Ulisses.
0: É o futebol da Bandeirantes, para você o destaque vem do Haiti, diz aí Capelanes.
2: Olha, apostando na força física e na bola parada com o centroavante Perrot de 1,94m. É o Haiti pronto pra guerra, pra chocar o mundo aqui na Filadélfia. Luiz Costa.
0: O destaque dos comentaristas da Bandeirantes, Leandro Quezada, Cláudio Zaidan. Um abraço pra vocês. Boa noite, Zaidan. Boa noite, Quezada.
3: Fala, Ulisses. Grande abraço a todos. Decepcionante a escalação da seleção brasileira hoje contra o Haiti. Eu esperava Endrick no ataque e Danilo Santos no meio. Sabe qual é o problema? O Brasil hoje vai vencer o Haiti, vai iludir todo mundo e aí essa seleção vai seguir na Copa do Mundo com essa escalação.
0: Zaidan!
4: Bom, esses, até a escadaria lá do Rock Balboa, agora também conhecido como escadaria do Capelanes, né? Sabe que o Brasil é favoritaço, provavelmente vai conseguir um placar folgado, uma vitória tranquila, digamos assim, 2-0 para cima. Agora, o importante é que os erros sejam corrigidos, aquele time esburacado, cheio de espaços, lento no meio campo, ineficiente, que melhore taticamente. A vitória deve vir naturalmente, porque ainda há hierarquia no futebol, Luiz.
0: O futebol da Bandeirantes em campo, Brasil e Haiti, pra você no microfone da Bandeirantes, QG Bandeirantes, rapidinho. O destaque seu, Lucas Bueno.
5: Ulisses, hoje tivemos 2 jogos. O Marrocos vence por 1-0 a equipe da Escócia, enquanto os Estados Unidos venceu por 2-0 a Austrália.
0: O futebol da Bandeirantes em campo, mesa de São Rafael Palme, central técnica, com Beto Rebeck, KM Martins do Twitter, Carlos Amaral Digital, Ana Galeano com Alessandra Wadi, de Márcio da Bandeirantes da Filadélfia, tem Jean-Pierre comandando tudo com Marcelo Cruz, Miami, Marcos Mesquita, Dallas do IBC, Renato Perandon. É o futebol da Bandeirantes em campo que volta já já para Brasil e Haiti, pra você. 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
7: Brasil e Haiti para você no microfone da Bandeirantes, torcedor brasileiro, a Bandeirantes escala a seleção brasileira, manda pro ar, Brasil!
8: Alisson 1, Danilo 13, Marquinhos 4, Gabriel Magalhães 3, Douglas Santos 16, Casemiro 5, Bruno Guimarães 8, Paquetá 20, Rafinha 11, Matheus Cunha 9, Vini Júnior 7, Ulisses Banco, Everton, Ederson, Alexandro, Bremer, Léo Pereira, Ibanez, Ederson Silva, Fabinho, Danilo Santos, Endrick, Luiz Henrique, Martinelli, Igor Thiago e Rayan.
7: No futebol da Bandeirantes, alô Capela, escale o Haiti.
9: O Haiti de Placide 1, Arcos 2, Adé 4, Del Corroa 5 e Duverne número 22. Experian 8, Benegarde 10.

0: Jean Dandley 17, Providência 15, Pierrot 20 e Casimir 21.
1: O futebol da Bandeirantes, o Banco do Haiti.
0: Tem Santi, Etienne, Joseph, Alexandre, Pierre, Nazon, Paul Gaim, Termonei, Isidor e Pierre, Matheus Sala, Lacroix e Detson, Simon, Duverger e Fortuny.
1: Quem apita o jogo?
2: O espanhol Alejandro Hernández, 43 anos, capitalista.
0: Todos espanhóis, José Henrique Naranjo, o 2, Diego Sanches e o árbitro de vídeo, Carlos Del Cerro. Tá tudo pronto, Ulisses.
1: Para você ligado no microfone da Bandeirantes, torcedor brasileiro desde 1950 em todas as Copas do Mundo, Brasil e Haiti. Nesse momento, a seleção brasileira entrando no campo de jogo, à minha esquerda, à direita, a seleção do Haiti, toda de branco, a seleção do Haiti. Com detalhes na gola da camisa em vermelho e os números azuis, todo de branco, Haiti. A seleção brasileira vem para o campo de jogo. Você ligado no microfone, ele vai com a tradição do rádio esportivo brasileiro. A bola vai rolar já já, direto aqui na Filadélfia, para você, torcedor do Brasil. Nós vamos agora à execução dos hinos nacionais do Brasil e Haiti. A bandeira brasileira à esquerda da cabine da Bandeirantes. Lá teremos então em primeiro plano o hino nacional brasileiro. Depois o hino do Haiti. Aqui na Filadélfia para você. Você ligado na Copa do Mundo FIFA 2026. Brasil e Haiti para você. A bola vai rolar já já. Brasil precisa da vitória. Brasil precisa da vitória. Vamos ao hino nacional brasileiro.

explosão de verde e amarelo. Você ligado, tomado, estádio, 80% da torcida brasileira, 20% da torcida do Haiti. Você curtiu no microfone da Bandeirantes, uma explosão de grito do Brasil. Agora vamos ao hino do Haiti, para você ligado no futebol da Bandeirantes, Copa do Mundo 2026.

0: Haiti, pro Haiti, pra você. Brasil e Haiti jogam daqui a pouquinho. Hora de análise e opinião da Bandeirantes. Fala o Leandro Quezada, Cláudio Zaidan. E a partir de agora, Band FM com a gente. Bandeirantes e Band FM juntas na Copa do Mundo. Alô, Quezada, alô, Zaidan.
1: Olha, Ulisses e Zaidan, já seria uma grande pressão para a seleção brasileira enfrentar o Haiti, independentemente do que aconteceu no jogo Marrocos-Escócia, mas essa vitória marroquina coloca uma pitada a mais nessa necessidade do Brasil de fazer o resultado. Imaginando que na última rodada Marrocos irá vencer o Haiti com a chance de golear, então o Brasil hoje não pode desperdiçar a chance de também colocar o maior número de gols na rede do adversário. E obviamente depois pressionado em Miami, Zaidan, para também vencer a seleção da Escócia. Assim o Brasil terminaria na primeira colocação do grupo. Mas antes disso tudo, Zaidan, tem que passar pelo jogo de hoje, não é não?
2: É, provavelmente, Quezada. O Brasil e Marrocos vão decidir primeiro e segundo lugar no saldo de gols. Né? Essa é a tendência. Acho que o Brasil ganha os dois jogos. Hoje em dia, Quezada, Ulisses, qualquer, mesmo os países sem tradição, conseguem ter times competitivos. Não? Os caras têm preparo físico, correm muito, são bem organizados, todo mundo conhece todo mundo. Hoje qualquer treinador de qualquer canto do planeta sabe quais são os métodos de treino do Guardiola, do Klopp, do Ancelotti. Os mistérios desapareceram. Então houve uma evolução geral. Então a gente pode dar trabalho, correr muito, deve fazer uma retranca, um 5-4-1, pelo que eu estou vendo na escalação. Ele vai fazer um 5-4-1, é normal isso aí. Agora, o Brasil tem de ganhar, né? O que se espera é que o time evolua. Para a hora que chegar jogo difícil, no mata-mata, contra times melhores, você tem um time mais organizado, um time mais rápido, sem tantos buracos e mais bem escalado. Endrick, na minha opinião, e Danilo do Botafogo têm de ser titulares, Ulisses.
1: Também tô nessa, me permita, também tô nessa. Concordo com você, Zaidan. E essa era a nossa esperança, não é? De colocar contra o Haiti o Endrick, que era um pedido já na partida contra Marrocos. E o Danilo Santos, né? Que é o jogador de meio campo, que tem uma dinâmica bem diferente daquela apresentada, principalmente pelo Casemiro. Dados oficiais da FIFA, tá? Casemiro foi o jogador com a menor velocidade na partida contra Marrocos. Então dá para imaginar, né? Essa crítica que hoje vai cair nas costas do Casemiro, Ulisses, se ele não conseguir ter a dinâmica que todos esperam nesse meio campo da seleção do Brasil, Ulisses Costa.
0: Muito bem. Tá aí os comentários de Cláudio Zaidan juntamente com Leandro Quezada no microfone da Bandeirantes. Agora, vocês acreditam, Bandeirantes e Band FM juntas na Copa do Mundo, vocês acreditam que ele vá mudar essa seleção? Porque hoje o Haiti é para golear, não tem outra saída a seleção brasileira. Depois que Marrocos vence e assume a liderança do grupo com 4 pontos, deixando a Escócia em segundo com 3 pontos, o Brasil vai ficar em primeiro. Então a situação é outra, completamente diferente. O Haiti não tem nenhum ponto, o Brasil tem que vencer, vencer bem, fazer saldo de gols, tentar mudar essa situação toda, envolvendo a seleção brasileira. Como é que vocês veem isso?
1: Vou falar rapidinho aqui, que vai começar o jogo já já. Olha, é o seguinte, o Brasil hoje precisa vencer e jogar bem. O problema é que, vencendo e jogando bem, certamente ele vai repetir essa escalação contra a Escócia, vai iludir todo mundo.
2: E aí, Zaidan? É, com exceção do time de 70, geralmente o time que começa a Copa não é aquele que decide a Copa, né? Você tem mudanças ao longo do caminho. O de 70 teve mudanças por contusão durante a Copa, mas o time que começou estava contra a Itália na decisão. O time que enfrentou a Tchecoslováquia enfrentou a Itália. Agora, de resto, nas outras Copas, sempre há mudanças, né? O treinador vai percebendo, não está funcionando aqui, tem um cara voando no treino. É o que a gente espera. A gente espera que ele abra espaço para o Rayan, para o Endrick, para gente que pode mudar a qualidade do time. Pode elevar a qualidade do time e fazer o Brasil jogar mais bola. E ter aquilo, o Ancelotti não tem o domínio completo do português, mas ter aquilo que ele não entendeu exatamente o que significa. Identidade. A identidade do futebol brasileiro, que foi perdida há muito tempo.
0: É verdade. Cláudio Zaidan no microfone da Bandeirantes. 1-2, vai começar o jogo. Apita o árbitro, Paquetá toca na bola. Começa pra você, Brasil e Haiti, na Bandeirantes e Band FM.
3: Ulisses Costa!
0: e vem pro jogo a seleção brasileira. Levantamento foi feito dentro da grande área, vem o toque de bola, Danilo tentou ganhar o lance para a volta do meio de campo da seleção do Brasil, que já tenta descer do seu campo de defesa, aperta na marcação, percorre a seleção da Haiti, sai jogando do seu campo de retaguarda, prende novamente o jogador da Verde, do Verde tenta o levantamento para o campo de ataque, muito forte, a bola está saindo para a linha de lado, lateral para a seleção do Brasil bater, mas não é bom para a seleção brasileira bater do campo de defesa, Douglas Santos, ele chama para jogar, solta na sua zaga central, Gabriel Magalhães, recolhe para a seleção do Brasil, precedo para o jogo, tenta o toque de bola, Coutinho para Casemiro, Casemiro domina pelo setor de direito no campo de retaguarda para Marquinhos, Marquinhos cara Casemiro, Casemiro

0: mostrou contra Marrocos. Meu caro Vinícius Costa.
1: E como aconteceu com Marrocos e também Egito, né? O Rafinha estava mais na esquerda com o Vini. Hoje o Rafinha aberto lá na direita e o Paquetá fazendo esse 1-2 aqui com o Vini mais na esquerda, do Vinícius Costa.
2: É bola do campo de defesa para a seleção do Haiti. Ciro jogando, recolhe novamente Belingardi. Belingardi prende a jogada, solta no seu goleiro. Placide, Placide domina pelo seu campo de defesa para Ciro jogando. Tem até aberto. Ele toca, Coutinho abre pelo setor de direita. Recolhe Coutinho novamente a seleção do Haiti. Domina novamente do Verde. Do Verde domina pelo campo de ataque. Tenta o toque de bola, Coutinho no setor intermediário. Aperta na marcação. Vem para proteção. Protege bem. Vem Gabriel Magalhães. A bola vai embora para a linha de fundo em tiro de meta para a seleção brasileira bater. É tiro de meta para a seleção do Brasil bater. Se posicionar, Alisson. Rebola jogo no campo de defesa. Vem para o toque de bola novamente a seleção brasileira. A abertura vem do toque de bola contigo no campo de meta. Guarda para o toque. Curto novamente no meio de campo. Domina a seleção do Brasil para ser jogando com toque de bola de Marquinhos. Marquinhos já prende no seu campo de defesa. Vem para a pinta em cima da marcação no primeiro. Ele prende o lance e tenta o toque de bola contigo no setor intermediário. Já abre a jogada pelo setor de esquerda. Voltou contigo no campo de defesa para Paquetá. Paquetá para Vini. Vini dominou na finta no primeiro. Tomou a pancada. O árbitro está dando lateral para a seleção brasileira bater. Tá parado o jogo. Tá marcado o lateral para a seleção do Brasil bater. Para você ligado no microfone Bandeirantes. O Vini tá caindo sentindo.
0: Exatamente. O árbitro vai lá conversar com ele. Não deu nada. Segue o jogo. Levanta Vinícius. Início de jogo 0-0.
2: Tá parado o jogo. Tá marcado. Recolhe a seleção brasileira. Está jogando no campo de defesa com Gabriel Magalhães. Ele prende o lance. Abre para Paquetá. Paquetá já domina a jogada. Abre para Santos. Tenta o toque de bola para Vinícius Júnior. Fica no chão. Douglas Santos. Tá parado. Esquerda ataque. É falta para a seleção brasileira bater.
0: Arbitragem pede calma para o Ancelotti. Saiu o primeiro amarelo. Amarelo para o jogador do Verne. Do Verne, número 22. A pancada em cima do jogador brasileiro. O primeiro cartão. O Haiti já fica com o atleta pendurado e o árbitro chama. Chama o jogador do Haiti e diz para parar de conversa e evitar qualquer tipo de entrada mais violenta. Primeiro cartão do jogo, meu caro Alice.
2: E aí está parado o jogo, está marcada a falta para a seleção brasileira. Bater a falta para o Brasil. Levantamento para Rafinha. Rafinha domina, se soltar no meio, boa. Recorda a jogada, deu tanto de bola. Bandeira para o... Está marcando o impedimento do Rafinha. Estava à frente o Rafinha. Está marcando impedimento para a seleção do Haiti bater no seu campo de defesa.
0: Só para corrigir, Arcos. Isso. Arcos, número 2, que tomou o cartão amarelo.
3: Isso.
0: Primeiro amarelo da partida. Bateu forte o jogador haitiano.
2: E aí, Cláudio Zaidan, merecido amarelo. Quesada, merecido amarelo.
4: Merecido, merecidíssimo.
2: É o futebol da Bandeirantes, domina do campo de defesa para ser jogando a seleção do Haiti. Já prende a jogada no seu campo de defesa, vem para o toque de bola contigo no setor intermediário. Haiti já recolhe do campo de defesa, vem com Placide. Placide domina, tenta o levantamento à frente, sobe Marquinhos de cabeça, ganha a jogada, domina a seleção brasileira para Casemiro. Casemiro já prende do campo de defesa, são 4 minutos e 30 de bola rolando. Abre a jogada novamente com Gabriel Magalhães. Magalhães domina para a seleção brasileira. Lançamento para o Rafinha, muito forte. Tentou enfiar a bola o Gabriel Magalhães, a bola chega ali para o Rafinha, livre, tiro de meta para a seleção do Haiti bater.
0: Ele teria condições, cumprimentou o Gabriel Magalhães, agradeceu pelo lançamento, tiro de meta, o Haiti não tem pressa para fazer a reposição 0-0.
2: 0-0 é o placar do jogo, conosco, Rádio Band FM, Bandeirantes e Band FM juntas na Copa do Mundo. Vai repor a bola em jogo no campo de ataque, vem para a cobrança para Cid, goleiro da seleção do Haiti para bater do campo de ataque, você ligado na Bandeirantes, a Bandeirantes com você. Ele demorou, goleiro, ganhou escanteio o Brasil. O árbitro aplica a regra dos 10 segundos, demorou para bater. Tá parado o jogo, deu escanteio de graça para a seleção brasileira bater. Escanteio para a seleção do Brasil bater pelo setor de esquerda, campo de ataque, vem para cobrança Rafinha. Rafinha para bater, escanteio pela direita para a seleção brasileira. Você na Bandeirantes da Band FM, escanteio para a seleção do Brasil. Rafinha partiu, bateu, levantou, toque de cabeça, tentou, Casemiro mergulhou na chuva. Abra a volta para Rafinha. Rafinha domina para a seleção brasileira. Brasileira para ser jogando pelo setor intermediário do campo de defesa. Abertura vem no toque de bola para Paquetá. Paquetá domina, pode abrir pelo setor de esquerda. Abre a jogada para Douglas Santos. Ele domina na linha lateral do gramado. Ele volta o lance. Douglas Santos abre novamente no toque de bola para Paquetá. Paquetá recolhe para a seleção do Brasil. Está jogando curtinho com Danilo. Danilo prende para Marquinhos. Marquinhos domina para a seleção brasileira. Arma a jogada para Paquetá. Paquetá tenta o toque de bola para Douglas Santos. Douglas Santos domina pelo setor de esquerda. Vem para o breque, vai para a finta. Ele tenta tocar na zaga central. Recolhe novamente Gabriel Magalhães. Gabriel Magalhães dominou para Marquinhos. Os Marquinhos prende para a seleção brasileira, deu para Danilo. Danilo enfiou jogada para Rafinha, forte demais. Havia tempo de evitar a saída, põe para lateral. Para pressionar a saída da seleção do Haiti em cobrança de lateral. Pressiona o Brasil, a cobrança de lateral para a seleção do Haiti. Você ligado na Bandeirantes, a Bandeirantes com você. Rafinha não alcançaria a bola, mas foi inteligente ao colocá-la para a linha de lado. É lateral para a equipe do Haiti bater. Lateral cobrado, pressiona a zaga brasileira.

0: Vem pra ganhar, já ganhou o lance o Brasil. Lançamento vem na grande área, de qualquer maneira, pessimamente tocada. Toque errado, Bruno Guimarães. A bola volta do toque de bola, recolhe a seleção do Haiti. Tenta impor ritmo do jogo. Já abre pelo setor de direito do campo de ataque. Vem pra quinta, tenta o toque de bola, curtindo na intermediária. Casemiro dominou, soltou na boca do gol. Tranquilo, Alisson. Ele sai pra pegar.
1: Tem que ficar muito atento do Providência, jogador nascido na França, base do Paris Saint-Germain, atacante do Almere City, comecinho de jogo 0-0, Ulisses.
0: A bola volta com a seleção brasileira aqui do meio do campo de defesa, está jogando para Marquinhos. Marquinhos recorde, estamos com 7 minutos de bola rolando para o meio do tempo de jogo. Brasil Haiti 0-0, abertura para Douglas Santos, deu para o toque de para o Coutinho de Vini Júnior. Vini Júnior voltou novamente para Gabriel Magalhães. Gabriel Magalhães domina para a seleção brasileira, ele tenta ser para o jogo, vem para o toque de bola para Marquinhos. Marquinhos domina, abre a jogada para o direito do campo de ataque, vem para a finta, tenta o toque de para o Coutinho no setor intermediário, abre o lance à frente para Paquetá. Paquetá recorde a jogada pelo setor de esquerda, abriu para Douglas Santos. Douglas Santos prende o lance para Vini Júnior. Vini Júnior dominou, escapou da marcação no primeiro, cai, se levanta, linda finta do Vini Júnior, vai pra linha de fundo, buscou a jogada, passou o cruzado, fez o break, finta o drible, pediu o pênalti, vem pra travar em cima do lance, Matheus Cunha, bola vai embora, tiro de meta pra seleção do Haiti bater.
2: Melhor lance dele foi quando ele caiu, porque a hora que ele levanta, ele engana os jogadores haitianos. 0-0 no placar.
0: 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Aí tá parado o jogo, tá marcado o tiro de meta para a seleção. Do Haiti bater, Plácido vem para a bola. Ele bate o lateral, tem bate o tiro de meta para a volta. Contigo do campo de pé, na marcação, seleção brasileira. Vem Paquetá para fazer a falta para a seleção do Haiti.
1: Chegou totalmente atrasado para variar. E atenção no Pirro, centroavante número 20 fora da área, sofreu a falta, 1,94 m. Vem chuveiro aí, Ulisses.
0: A bola volta pela direita, tenta o toque de bola, curtinho a seleção da Haiti. Arcos, ele sai jogando do campo de defesa para Dé, ele prende o lance curtinho do campo de retaguarda, novamente domina do Verne, ele prende a jogada do Verne, do Verne prende a jogada, tenta o levantamento à frente, afasta a zaga brasileira, tentou chegar na bola, não chega, Bruno Guimarães, a bola volta, volta do toque de bola com a seleção da Haiti na esquerda, recolheu novamente Spidian. Spidian passa, tenta o toque de bola, soltinho intermediária, soltou com Cozemir. Cozemir já prende o lance no comando de ataque, vem pra finta em cima da marcação do primeiro, recolhe a jogada, já domina pelo setor de direita, tenta o passe, a bola vai embora. Lateral pra seleção do Haiti bater.
1: É verdade, o juiz agora tá invertendo, que o último tocando a bola na avaliação dele foi Esperian. Arremesso manual marcado pro Brasil, que tem pressa 0-0.
0: A bola volta com a seleção do Brasil, Paquetá. Vão jogar, Paquetá. Ele domina para a seleção brasileira, já perde a bola, o Paquetá. Vai, Cancelotti, insiste nele. A bola volta no toque de bola, Coutinho. Paquetá perde o lance de novo, não passa a bola. Recolhe a seleção do Haiti, cruzamento vem na grande área, vem para travar. Chega tocando na bola o Casemiro, que dá uma bronca no Paquetá por ter perdido a bola no meio de campo.
1: Para variar, em cima de três jogadores, não conseguiu fazer o peão em cima da marcação. Olha o Haiti colocando as garrinhas de fora. Lateral que pode virar um latereio. Vem Arcos da cobrança.
0: E vem para o jogo da seleção do Haiti. Tenta o toque de bola pela esquerda. Tenta o toque de bola. Coutinho na intermediária. Cozemir. Ele prende a jogada. Coutinho novamente. Casemiro prendeu do campo de defesa. Sanz jogando com o Doverde. Doverde recolhe pelo seu campo de defesa. Coutinho na intermediária com o Delcroix. Delcroix recolheu. Volta a jogada na sua zaga central para Dé. Ele tenta o levantamento à frente de Verde. Tenta o levantamento na boca do gol. Bola vai embora. É lateral para a seleção brasileira. Bater do seu campo de defesa. Lateral para a seleção brasileira cobrar. O tempo não para. 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Jogados para você conferir, 10 minutos de bola rolando, 10, primeiro tempo de jogo, girando o placar da Copa do Mundo 2026. Brasil 0, Haiti também 0 na Bandeirantes, é você, Lucas Bueno.
3: Mais cedo, os Estados Unidos venceu por 2-0 a equipe da Austrália, com isso consegue a classificação para a próxima fase da Copa do Mundo. Além deles, Marrocos vence por 1-0 a Escócia e fica mais confortável no grupo.
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0: E vem Brasil, bola foi solta, Matheus Cunha dominou, cruzou na boca do gol, vem pra travar. Dá Verde, põe pra linha de lado, é bola pro Brasil, tentou sair jogando lateral pra seleção brasileira, que vai ser cobrado de Danilo para Marquinhos. Marquinhos prende pra seleção brasileira, solta a jogada na zaga central para Gabriel Magalhães. Ele prende o lance, abriu de esquerda com Douglas Santos. Douglas Santos domina a jogada pra seleção do Brasil, tentou sair jogando, o árbitro para. Vai marcar falta pra seleção brasileira, bater do campo de defesa.
1: Porque é para variar, pra seleção o Casemiro, ele chegou atrasado, mais uma falta marcada.
0: Domina a seleção brasileira com Casemiro, ele prende o lance curtinho no setor intermediário. Tenta o levantamento à frente para Marquinhos, Marquinhos domina pelo campo de ataque. Ele vem para finta, vai para o break, tenta o toque de bola, soltou o Coutinho para a ponta. Tentou Rafinha, finta, perdeu o lance, recupera o Brasil. Vai brigar pela bola, tenta ganhar novamente a seleção brasileira. Abertura à frente na tabela de bola, domina o Brasil. Lançamento na área para Rafinha, para fazer o gol, bateu!

0: mas o Bandeira anulou. Está marcado impedimento. Anulado o gol do Brasil. Rafinha impedido.
1: Saiu a jogada, né? Bola nas costas da marcação. O Rafinha entrou para fazer o gol. Achei ele um pouco adiantado mesmo. O árbitro espera agora só para o VAR confirmar o impedimento marcado pelo segundo auxiliar na conclusão do Rafinha.
2: Essa é a jogada do Brasil. Velocidade, toques rápidos para sair desse embate físico que o time do Haiti quer. Então, assim é que o Brasil vai conseguir fazer o gol, como fez agora. Ok, não valeu, mas essa é a jogada do Brasil, Ulisses Costa.
0: E vem pro toque de bola, recolhe contigo no campo de defesa, a seleção brasileira para ser pro jogo, você ligado na Bandeirantes, a abertura vem no toque de bola, Coutinho novamente, Douglas Santos prende, não se jarra, recolhe pelo seu campo de defesa, para jogar a Coutinho novamente com o Alisson. Alisson domina para a seleção brasileira, tenta sair pro jogo, ele tenta o toque de bola, solta Coutinho para Marquinhos, Marquinhos domina, sai jogando com Gabriel Magalhães, ele recolhe pelo seu campo de defesa, vem pro toque de bola, Coutinho na intermediária, domina do campo de ataque, Paquetá, Paquetá na finta, solta a bola, Paquetá, solta Paquetá, abriu pelo setor de direita no campo de ataque para Rafinha, Danilo vai passar, Rafinha domina, solta a jogada no meio, busca a jogada com Bruno Guimarães, abriu para Danilo pela direita no campo de ataque, tem abertura frente para Rafinha, Rafinha recolhe pela meia direita, campo de ataque para o Brasil, mas já vestiu impedimento, está marcado impedimento para a seleção do Haiti bater.
1: Danilo reclama, mas o auxiliar mandou ele seguir o jogo, 0-0 no placar, o Brasil já teve um gol anulado.
0: Pra você ligado no microfone da Bandeirantes, a Bandeirantes com você, domínio do campo de defesa, sai jogando Placidi, ele prende o lance no campo de retaguarda para ser pro jogo 0-0, estamos com 13 minutos de bola rolando o primeiro tempo de jogo, abertura frente, vem Casemiro, ganha a jogada pra seleção do Brasil, sai jogando pra Paquetá, Paquetá recolhe novamente com Douglas Santos prende pra seleção brasileira, já abre a jogada pra sua zaga central, domínio do campo de ataque, Gabriel Magalhães recolhe pelo comando, vem pra finta, solta a jogada curtinha pra Casemiro, tenta o giro em cima da marcação, recolheu novamente, prendeu jogada curtinha, Bruno Guimarães, abre o jogada na esquerda, campo de ataque, abre novamente com um toque de bola, recolheu Gabriel Magalhães, prende o lance para a seleção brasileira na zaga central, ele prende e solta para Marquinhos, Marquinhos desce com a bola dominada, tem Danilo aberto pela direita, ele faz o corte, ameaça soltar, soltou para Danilo, Danilo prende na linha lateral do gramado, lançamento muito curto, muito errado novamente da zaga brasileira, aperta o Brasil para tentar ganhar essa jogada, a bola foi chuta no campo de defesa, o árbitro para. Está marcando a falta para a seleção do Haiti bater.
1: A terceira cometida pelo Brasil. Danilo disse na entrevista no meio de semana que o Brasil não formará mais laterais ofensivos como teve antigamente. Foi criticado pelo Dunga.
0: E aí, Zaidan, que sabe o jogo.
2: É uma forte marcação, né? Está fazendo o time do Haiti, essa linha de cinco. E o Brasil realmente tem dificuldades para conseguir penetrar. Só com velocidade e toques rápidos, mas não está conseguindo encaixar tanto assim, Zaidan.
3: É, tem muita gente ansiosa, muita gente afobada, né? Quem sabe não precisa ficar ansioso, afobado, só ter calma. E é um time nervoso, parece não ter confiança em si mesmo, né? O Brasil faz um jogo até aqui banal, medíocre. E agora, o Haiti só faz a linha de 5 quando perde a bola. Porque quando tem a bola, quem está marcando pela direita sai como lateral. Mas a ideia é essa, marcar, fazer um retrancão e tentar segurar.
0: Olha o Brasil chegando, dominou, prendeu, Rafinha tentou bater em cima da marcação, a bola volta pela esquerda, campo de ataque, vai para o toque de bola, Gabriel Magalhães prendeu, tentou passe para ninguém, não foi Vini, não foi ninguém, ficou fácil para a seleção do Haiti. Placidi sai jogando no campo de defesa,
1: lançou para algum jogador do Arsenal, provavelmente, que não existe no campo, né? 0-0 no placar.
0: 0-0 é o placar do jogo, você ligado no microfone Bandeirantes e Bandeirantes FM, se posiciona, pois não, Zaidan.
3: É o Martinelli, mas ele tá no banco, né?
1: Tá no banco, né?
0: E tenta o toque ali para a seleção brasileira para ser jogado no campo de retaguarda, prende o lance curtinho na intermediária, recolhe novamente, vem para a finta, Paquetá, Paquetá tenta o toque ali para solta Coutinho no comando de ataque, para Matheus Cunha, desceu, enfiou, tentou Rafinha, a bola vai sobrar na dividida, vem para tirar Espirian, Espirian chega rasgando para a seleção do Haiti, recolhe do campo de defesa a seleção brasileira para ser jogando na sua zaga central, abertura para Marquinhos, Marquinhos domina pelo comando de ataque, vem para a finta em cima da marcação, no primeiro prendeu para Danilo, Danilo recomeça a jogada para a seleção brasileira. Sai jogando o Brasil no seu campo de ataque. Domina do campo de ataque. A seleção brasileira prende o lance na circunferência central do gramado. Casemiro. Ele domina para a seleção do Brasil. Ameaça o toque de bola. Soltou para Danilo pelo setor de direita. Danilo recolhe para Casemiro. Casemiro prende para a seleção brasileira. Lançamento para Rafinha. Partiu na velocidade. Vem para tirar de qualquer maneira. Vem para cortar da verde. Põe para a linha de fundo. Escanteio o Brasil direita.
1: E o Rafinha já fica para cobrar. É o segundo para o Brasil. O Ancelotti diz que treinou bolas paradas. Vamos ver. Rafinha cobra mais um. Vamos
0: ver. Se posiciona para a cobrança. Vem para o levantamento à frente novamente.

0: Do campo de ataque, do Verde põe para a linha de fundo, tá parado o jogo, tá marcado novamente escanteio para a seleção brasileira. Capricha Brasil, tá pintando o primeiro gol brasileiro, se posiciona Rafinha, partiu para a bola, levantou, o goleiro pegou, largou, sobrou para Vini, ergueu a cabeça, limpou, pode bater pro gol, bateu mal, mas desvia na marcação, vai embora para a linha de fundo, escanteio Brasil de novo na direita.
1: Vai pro terceiro, no scout Rafinha pela direita, Bruno Guimarães deve bater pela esquerda, todo mundo na área do Haiti.
0: Escanteio para a seleção brasileira bater, se posiciona para a cobrança novamente a seleção do Brasil, se posiciona Rafinha, ele vem para cobrar, escanteio para a seleção brasileira, 0-0 é o placar do jogo. Partiu Rafinha na bola, levantou no banco do gol, tentou o toque de cabeça, não consegue chegar na bola Casemiro, a bola volta para Rafinha de primeira, solta para dentro da grande área, bola tocada para dentro da grande área, afasta a seleção do Haiti, vem para subir de cabeça Paquetá, tira a jogada, recolhe do campo de defesa a seleção brasileira, tenta sair jogando, a abertura vem de qualquer maneira para Vini Júnior, toque de cabeça para trás, tranquilo, recolhe a seleção do Haiti para sair jogando no seu campo de defesa.
1: O Danilo espantou a bola, ele poderia ter dominado e ter armado mais uma jogada de ataque. 0-0 no placar,
0: Ulisses. 0-0 é o placar do jogo. Já subindo do campo de defesa, tenta ser jogando a seleção do Haiti. Brasil faz pressão com Vini Júnior, vai para cima da marcação, recolhe contigo do campo de defesa, Adé prende o lance, ele recolhe do campo de retaguarda, tenta o levantamento à frente para o comando, tenta o toque para contigo na intermediária, o Haiti tenta descer, Marquinhos vem para a marcação, aperta em cima, tenta tocar na bola, não toca, para volta contigo do campo de defesa, recolhe a seleção do Haiti, sai jogando pelo setor de direito do campo de ataque, Adé prende o lance, tenta o toque, levar o Coutinho novamente com o do Verde, recorre a jogada pelo setor intermediário, toca a bola novamente a seleção do Haiti, abertura para Arcus recolheu pelo setor de direita, vem pro toque, levar, tenta descer o Haiti, aperta a seleção brasileira, vem pra marcação, balança em frente à marcação, de um lado ao outro, Providence recolhe no campo de retaguarda, sai jogando novamente, do Verde domina pra seleção do Haiti pra vir pro jogo, aperta na marcação, tenta o toque, levar a seleção brasileira, domina a seleção do Haiti novamente pela direita, ganha grande curtinho novamente, Casemiro dominou, escapou do primeiro, soltou, jogada na direita, vem Haiti, cruzamento na grande área, a bola passa por todo mundo, Rafinha vai pra cima, mas o bandeira já parou, marcava impedimento para a seleção brasileira bater.
2: Primeiro impedimento marcado do jogo a favor da equipe do Haiti, ou no caso contra, tomou uma caneta o Casemiro, mas teve mais sorte do que juízo, 0-0 campo de defesa.
3: E aí, é aquilo que a gente tá dizendo, né? Casemiro no meio de campo, tomando caneta do Haiti. É um negócio duro, hein, Zaidan? Hein, Quesada?
4: É, o Casemiro do Haiti tá dando um rolinho nos jogadores da seleção. Impressionante como é fácil atacar as laterais da seleção brasileira, hein, Zaidan? Que facilidade. Se o Haiti apertar, pode dar algo legal pro time do Caribe.
5: É, o Brasil tem a obrigação de ter o controle do jogo, o domínio do jogo, né? Pela superioridade que tem. Mas repito, é um time afobado, um time sem confiança, um festival de passes errados, né? É lamentável. E além disso, aqueles buracos continuam. O Haiti encontra espaço para jogar. Ele não sabe jogar muito, mas ele encontra espaço para jogar.
0: Lateral para a seleção brasileira, para Marquinhos. Marquinhos domina, recomeça a seleção brasileira com Gabriel Magalhães, tudo fechado. O Haiti domina do campo de defesa, a torcida se levanta, recolhe do campo de ataque, vem para o toque de bola contigo novamente a seleção brasileira. A abertura vem pelo setor de direito do campo de ataque, prende o lance curtinho, recolhe a seleção do Brasil com Gabriel Magalhães, ele prende o lance, abre pelo setor de esquerda do campo de ataque, deu bom toque de bola para Paquetá, lançou para Vini, zagueirão falhou, Vini dominou, bateu pro gol em cima da marcação. Domina do campo de ataque, o Brasil vem com toque de bola contigo novamente, recolheu do Santos, senta a finta, Vini ficou no chão, aperta na marcação, seleção brasileira, uma, duas, três vezes, chega com vontade, Douglas Santos apertou para ganhar, ganha tiro de meta, seleção do Haiti, o lateral.
1: Lateral, arremesso lateral, o Ancelotti pede que a marcação pressão treinada durante a semana.
0: É futebol da Bandeirantes para você, Douglas Santos, três vezes no lance, quase recupera a bola para a seleção brasileira, 20 minutos de bola rolando, o tempo não para, Bandeirantes marca. E bem, Brasil, domina, recolheu Bruno Guimarães, abriu jogada na direita para Danilo, prendeu, cruzou, levantou para ninguém. E chegou no desespero o jogador do Haiti, o Arcus, deu escanteio de graça para a seleção brasileira.
1: E é o quarto, e é o Rafinha que vem para a cobrança. No contra Marrocos, o Bruno Guimarães bateu. Então o Rafinha troca de lado para fazer a cobrança, o Vinícius Júnior dá a bola para ele, zagueiros do Brasil na área haitiana.
0: E vem para a cobrança, Rafinha para a cobrança de escanteio pelo setor de esquerda para a seleção brasileira, escanteio para a seleção do Brasil, quem sabe o primeiro gol do Brasil, se posiciona Rafinha, partiu para a bola, bateu, levantou, no gol, chegou de cabeça o zagueiro, vem para tirar, já domínio do campo de defesa contigo no setor intermediário, tenta descer a seleção do Haiti, abertura vem Danilo, volta para a marcação, recolhe o Haiti, tenta partir para o comando de ataque, chega na bola, vem para tirar, a zaga brasileira domina, Paquetá recolhe na novamente, empurra para Bruno Guimarães. Bruno Guimarães

0: domina para a seleção brasileira. Linda bola para Rafinha, vai fazer o gol, tocou para fora! A bola vai embora para a linha de fundo. Tenho dúvidas da posição do Rafinha. Inacreditável, inacreditável!
1: Impedimento, o auxiliar marcou e o árbitro confirmou levantando o braço esquerdo, mas mais uma bola na linha de defesa, né? Por trás da linha e o Rafinha entrando um pouquinho antes, segundo impedimento dele, 0-0 no placar.
0: Pra você ligado na Bandeirantes e na Band FM, pois não, Zaidan, pois não, Quesada.
2: É claro que a gente não tem aqui aquela linha, né, que tem uma pretensão, uma precisão, mas eu acho que se sai o gol, o VAR iria derrubar a decisão do Bandeira e iria confirmar o gol, viu, Luiz?
3: Eu também acho que estava legal, viu? Sinceramente, eu acho que estava legal. A sorte do Rafinha é que ele perdeu aí esse gol, né?
0: E já domina Adé. Adé tenta ser jogando aperta na marcação. A zaga brasileira vem para ganhar com vontade. Matheus Cunha ganhou. Ele liga a jogada. Vini Júnior dominou. Vai para dentro da grande área. Limpou, puxou de um lado ao outro. Ele ergue a cabeça, balança na marcação. Girou, bateu pro gol. Goleiro defendeu. Voltou para fazer. Bola tocada. Matheus Cunha.

0: Vini ganhou pelo setor de esquerda, contra-ataque, driblou, escapou da marcação, no primeiro escapou do segundo, ergueu a cabeça, bateu pro gol! O Plácido defende nos pés do Matheus Cunha, vinha a marcação do Adé. O Matheus Cunha toca na bola, ela vai lenta, rolando lentamente para o fundo da rede. O Brasil abre o placar do jogo. Daí para você, na tentativa de tirar o zagueirão, Matheus Cunha chega na dividida e mete no fundo da rede. Brasil 1-0 para a seleção do Haiti. Gol de você, o maior do futebol. E assim você, o Matheus Cunha, que você proporciona a torcida brasileira. Assim Brasil, assim Brasil, assim Brasil, assim Brasil. O detalhe do gol é teu Brasil.
1: É, o time do Haiti reclamou de falta. O gol está confirmado. Vinícius Júnior na assistência. E o Matheus Cunha também, depois da defesa do goleiro Placide. Matheus Cunha, a escolha de Ancelotti para começar o jogo na vaga de Igor Thiago. Segundo gol dele em 25 jogos pelo Brasil. 1-0 Brasil, tirando o time do sufoco.
0: Quesada, Zaidan.
2: O Brasil merecia, né? Aquele lance do Rafinha, o gol impedido. Esse lance que ele perdeu, uma grande oportunidade de abrir o placar. E aí, não é? O Bandeirinha salvou a pele do Rafinha. E menos de um minuto depois, um belo gol. Numa bela jogada, não é? No rebote, goleirão do Haiti foi mal no lance, Vini esperto e o Matheus Cunha bem posicionado para mandar essa bola para o fundo da rede. Zaidão, 1-0 Brasil.
3: Pois é, e além do Brasil ter mais oportunidades, enfim, a normalidade da normalidade, né? Daqui a pouco o Brasil fazer um segundo, é isso que se espera num jogo como esse. Mas o Haiti também está colaborando muito, porque o goleiro demora para bater tiro de meta, dá um escanteio. O Argos, a bola é dele, ele manda para escanteio. E agora, o zagueirão chutou a bola em cima do Matheus Cunha, né? Foi uma assistência do zagueiro do Haiti, chutou a bola em cima do Matheus Cunha. Então o Haiti, além da sua inferioridade técnica, ele está colaborando de maneira decisiva para o Brasil ter oportunidades. E agora, Ulisses, o Haiti não tem nenhum ponto. Perdeu da Escócia, está perdendo do Brasil. Então não é possível que eles vão continuar insistindo nessa retranca e nos pontapés para tentar jogar um pouco de bola. A tendência, repito, é um placar razoavelmente tranquilo para o Brasil. Acho que é 3-0 para cima, viu, Luiz?
0: Legal, grande Manuel, grande Cláudio Zaidan. Por aí, Leandro Quezada.
4: É por aí sim, é por aí. Precisava
0: tempo
4: desse
0: agora
4: gol.
0: Pra beber uma aguinha, né, Quezada?
4: Beber uma aguinha, o técnico conversar com os jogadores. Agora o time do Haiti vai ter que sair um pouco mais pro jogo. Isso pode ser interessante pra seleção brasileira. E ter calma, não confundir calma, né, com preguiça. Não, ter calma pra fazer essa transição, colocando essa velocidade legal que o Brasil tá colocando. Eu acho que o Brasil construiu algumas coisas ofensivas muito legais nesse primeiro tempo. Fala o gol do Rafinha, fala do gol do Rafinha impedido. O outro lance que o Rafinha perdeu o gol, né, que o Bandeirinha deu impedimento. E esse lance do Vini, o Vini tá bem, tá ligado no jogo.

0: deu o chute e o Matheus Cunha, que havia perdido um pouco de espaço nessa seleção brasileira, agora ganhando. E com esse gol, quem esperava o Endrick pode esquecer o Endrick, porque o Matheus Cunha não sai mais do ataque da seleção do Brasil, Ulisses Costa.
1: É por aí, para você ligado no microfone da Bandeirantes e Band FM juntas da Copa do Mundo 2026. A Bandeirantes e a Band FM marcam. Você confere 26 jogados do primeiro tempo de jogo, girando o placar da Copa do Mundo FIFA. Continua pra você. Brasil tem 1, Haiti 0. 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
2: A bola rola para 8 seleções neste sábado. Turquia e Paraguai, Holanda e Suécia, Alemanha e Costa do Marfim, terminando o sábado às 9 horas da noite com Equador e Curaçao.
1: 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Ulisses, aí já tá parado o jogo, pois não?
3: O árbitro, o Alejandro Hernández, dando uma bronca no Vinícius Júnior e pedindo pro Matheus Cunha também ficar um pouco para trás. Vinícius Júnior foi reclamar de alguma coisa, o árbitro não gostou. 1-0 Brasil.
1: 1-0 para a seleção brasileira, para você ligado no microfone da Bandeirantes. Aqui está parado o jogo. É bola para a seleção brasileira bater lateral para ele sair jogando pelo setor de esquerda no seu campo de defesa. Lateral para a seleção brasileira bater. Ajeita para a cobrança do Douglas Santos. É lateral para a seleção do Brasil bater. Você ligado na Bandeirantes. A Bandeirantes com você. Ele tenta ser jogando. Para quem? Tentou o toque de bola. Se atrapalha a zaga brasileira. A bola foi solta de Marquinhos. Domina no campo de defesa. Matheus Cunha perdia a bola. A bola volta para Rafinha. Domina para a seleção brasileira. Faz um giro em cima da marcação. Deu no toque de bola. Coutinho na frente. Arma jogada pelo comando de ataque, o Brasil. Paquetá lançou para Vini Júnior. A bola quicou, vai sobrar para Rafinha. Vai fazer o segundo, Rafinha. Mas o que que é isso, Rafinha? Pô, mas o que que é isso? Ele recuou a bola pro Placidi. Era para fazer o segundo no jogo. Brasil precisa de gols.
3: A impressão foi que ele passou a bola para o Vinícius Júnior. Ficou entre chutar e passar. E aí deu um tapa para o lado, achando que o Vinícius chegaria na bola. Não chegou. Ficou fácil para o goleiro. 1-0 Brasil. Matheus Cunha marcou.
1: Em outros tempos, com os centroavantes que nós tínhamos, ele puxava de perna esquerda para a direita, tirava o goleiro, batia entre o goleiro e a trave, fazia o gol. Simples.
4: O Rafinha vai ficar marcado, por enquanto, como o artilheiro do quase, né? Porque está sempre no quase. Por enquanto, é o jogador quase da seleção do Brasil.
1: Zaidan.
5: Não, os caras não finalizam bem, né? Bom lembrar que o gol do Brasil, o jogador do Haiti chutou a bola no joelho do Matheus Cunha e a bola entrou, né? Não foi nenhuma finalização. Precisam melhorar, precisam, o Rafinha particularmente. Ele fez um gol, é verdade, deram impedimento, mas precisa melhorar a finalização. Ele já chegou 3 vezes na cara do gol, né, Ulisses?
1: É verdade, Placide vem para repor a bola em jogo. A seleção do Haiti faz uma cera danada para repor a bola em jogo. Vini Júnior vai para cima, Placide bate, tenta o levantamento à frente, vem para subir de cabeça, tira o perigo dali. Marquinhos tenta ser o jogador da seleção brasileira. Lançamento vem pelo comando de ataque. É o Paquetá, matou no peito. Vamos ver, Paquetá lançou para Vini Júnior. Acho que está impedido, hein? Está impedido, Vini.
3: Bem impedido. E ele levanta o braço aí, concordando com a marcação da arbitragem. 1-0 Brasil, Matheus Cunha marcou.
1: Mas o Vini, antes de estar impedido, ele tem que olhar a linha de zaga, né, gente? Para sair na velocidade. Espera a linha de zaga, ficar à frente da linha de zaga toda hora, vai estar impedido todo instante. É bem abado o futebol, né?
4: E a defesa do Haiti está fazendo muito bem essa linha de impedimento. Pelo menos isso eles fazem bem, Ulisses.
1: E vem Rafinha, domina para a seleção brasileira. Erra o passe de novo. Até quando eu vou ter que aguentar o Rafinha na seleção? Até quando nós teremos que aguentar o Rafinha na seleção? Até quando? Porque é impossível, ele não acerta um lance. E agora fez uma falta matando a jogada do Brasil.
3: E vai levar amarelo? O árbitro chamou ele no particular lá. Aguardando, não deu amarelo ainda. O Rafinha se desculpa. Segue o jogo. Foi a quarta falta cometida pelo Brasil. O Haiti só cometeu uma.
1: Acho que o Rafinha precisa pegar ele e colocar a camisa do Barcelona embaixo da camisa brasileira. Quem sabe ele joga.
3: Lá ele é goleador, mas ele tem o Yamal do lado dele também.
1: Domínio do campo de defesa para ser jogando. Tenta o toque de bola para Cid. Placid recolhe o domínio do campo de defesa. O goleiro da seleção do Haiti tenta o levantamento à frente do comando de ataque. Afasta a zaga brasileira. Tira. Vem para dividida novamente. Matheus Cunha tenta ganhar. A bola volta para Casemiro. Casemiro domina. Recolhe aí. Paquetá toca de primeira. Domínio.

0: do campo de defesa da seleção brasileira. Sai jogando o Paquetá, ele faz o giro, recolhe no comando de ataque, gira a jogada, tenta o passe, ele bola curtinho para a ponta esquerda, domina Douglas Santos, limpa bem, abriu para Paquetá, Vini entrou, soltou para Vini na esquerda, vai para dentro da grande área para o Paquetá, sai errado o passe, muito forte, domina no campo de ataque, Douglas Santos prendeu para o Brasil, abriu pela direita, levantamento bem para Rafinha, vamos Rafinha, ele domina para o Brasil, perde o lance, foi puxado, vai tomar falta, o árbitro manda seguir, não marca esse tipo de falta na FIFA, domina no campo de ataque, apertou, recolheu, tentou descer, vem na marcação, ganha tiro de meta o Haiti. O Danilo chegou rasgando uma bola que ele poderia ajeitar pro Rafinha partir em velocidade.
1: Mas foi bem o experiência, né? Com muita experiência, com perdão da redundância, porque foi fato agora, tirando a bola do Rafinha, 1-0 Brasil.
0: O tempo não para, Bandeirantes e a Band FM marcam. Você confere, jogados para você conferir, 32 minutos de bola rolando, 32 de bola rolando, primeiro tempo de jogo, girando o placar da Copa do Mundo. Espíria domina, tentou cruzar atrás do gol, tiro de meta Brasil. Repito para você, Brasil 1, Haiti 0. 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Alô, alô, Lucas Bueno.
2: Tem árbitro confirmado em partida. Wilton Pereira Sampaio, brasileiro goiano, estará nas no apito de Noruega e Senegal.
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0: E domina do tanque, ele bora, tenta ser jogando o Marlinson, prende para a seleção brasileira para dominar do campo de defesa brasileira para o Júlio. Já prende a jogada da seleção do Brasil para o toque, ele bora contigo novamente de Marquinhos. Marquinhos lança a jogada à frente para Rafinha. Rafinha, Rafinha. Ah, cansei, hein? Pô, ele toca de cabeça e não tinha ninguém da seleção brasileira, cara. Esse cara tá desconectado do jogo. Ele tá em outro planeta. Zaidan Quesada, por favor.
4: Tá fazendo tudo errado, né? Nesse lance, no chute. Olha o Haiti.
0: E tenta chegar na seleção do Haiti, que é ruim o time do Haiti demais. Domina a seleção brasileira, vem pro toque de bola. O árbitro tá tendo escanteio. Olha o que o Rafinha fez aí.
4: Essa é a nossa sorte, né? Que o Haiti é muito, muito fraco ofensivamente falando. Tem escanteio aí, o Ulisses Costa.
0: E aí, Zaidan?
5: Situação é medíocre do Brasil. O Rafinha, como participa muito do jogo, aparece mais nessa sequência de erros. Mas tem muita gente mal no jogo, principalmente no meio-campo.
0: Escanteio, escanteio, cobrado, levantamento no gol, afasta a zaga brasileira, domina pelo setor de direita, vem Vini Júnior para a marcação, recolhe a seleção do Haiti, tenta o toque de bola com Arus, ele domina no campo de ataque, tenta o toque contigo novamente, domina no campo de defesa, vem para Fintar Cus, ele tenta o passe, não consegue, vem para ganhar Vini Júnior para a seleção brasileira, se lançar, lance errado Vini Júnior, mas vai ganhar a lateral a seleção do Brasil, não conseguiu meter a bola aérea para o Rafinha, lateral para a seleção do Brasil, bater pela esquerda, campo de defesa, você ligado na Bandeirantes e na Band FM da Copa do Mundo 2026, é lateral pelo setor de esquerda, campo de defesa para a seleção brasileira, bater bem para a cobrança, novamente Douglas Santos, ele tenta ser jogando pelo campo de reta, guarda abertura, vem para Marquinhos, Marquinhos domina para a seleção do Brasil, vai tentar o toque, ele bola contigo no campo de defesa, recolheu para Casemiro, Casemiro domina para a seleção do Brasil, tenta o levantamento à frente, abre de forma completamente errada, a bola volta para o toque, ele bola de Bruno Guimarães, ele prendeu, perdeu, já perdeu a jogada do Bruno, lançamento vem para o Haiti, que toca certinho a bola, domina do campo de defesa, vem para tirar Casemiro, ele tira e devolve para o Haiti, o Casemiro domínio do campo de defesa, gente, tem coisa que não adianta insistir na vida, hein? A apertura vem do toque, ele para contigo no meio de campo, recolhe novamente, Providência domina, ele abre a jogada da esquerda, tem Spirian pega a jogada pelo setor de esquerda, cabre ataque, vai para cima do Danilo, o Danilo dá linha de fundo para ele, ele não corta, recolhe a jogada pelo setor intermediário, abre a jogada no meio de campo, contigo na intermediária, já domínio do toque, ele para novamente, Belengarde prende, recolhe no campo de defesa, sai jogando novamente no toque, de bola com Leo Croá, recolhe no campo de reta, corta contigo novamente, do Verde, prendeu pelo setor de esquerda, abre o lance à frente do Verde, tentou o toque de bola, ganhou o Paquetá, boa Paquetá, são 3 contra 2, tem que sair mais um gol, abertura à frente, dominou Matheus Cunha, bateu pro gol.

Brasil, Matheus Cunha, em noite de artilheiro! Matheus Cunha para a seleção brasileira! O lançamento inteligente do Vini, Rafinha abriu na direita, ele tocou no contrapé do zagueiro, ficou vendido, Matheus conheceu na cara do goleiro, perdeu o ângulo, mas mesmo perdendo o ângulo, ele enche o pé na bola, toca entre a trave e o goleiro no ângulo para fazer o segundo gol do Brasil. Assim Brasil, Brasil 2 a 0, com emoção maior do

0: futebol. Mercedes, seu Matheus Cunha, que você proporciona a torcida brasileira. De novo você, de novo você. 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
1: E ele vai cravando a sua posição de titular definitivamente. Jogador muito interessante na parte tática e técnica. Ele fez o facão, né? Na gíria do futebol, Vinícius Júnior jogou a bola nas costas da marcação. Uma paulada no ângulo do goleiro. É o terceiro gol do Matheus em 25 jogos com a camisa do Brasil. Brasil 2-0.
0: E aí, Quezada? E aí, Zaidan?
2: É o Haiti, claro, mas tem que fazer isso contra o Haiti. Eu desci a lenha no Paquetá no jogo contra Marrocos, mas hoje ele tá fazendo uma partidaça. É ele quem rouba a bola, passa pro Vini e depois a sequência da jogada na tua narração. Brasil fazendo 2-0 e esse placar vai aumentando o saldo brasileiro nessa disputa com Marrocos, Ulisses.
0: E aí, Zaidan?
3: E quando o Haiti vai fazer a linha de impedimento, o Vinícius Júnior, ele destruiu a linha de impedimento. Porque ele partiu com a bola dominada, os caras foram recuando, mas tentando manter a linha. E ele dá um passe que desnorteia o zagueiro. E o garoto foi muito, muito esperto, o Matheus Cunha, que ele entrou em diagonal, bateu bem. E o goleirão, a bola foi no ângulo, o goleirão caiu sentado, né? Tem isso também. Mas o Matheus Cunha já se destaca. Enfim, é jogo para 3-0 para cima, né? Acabou.
0: E vem para o jogo a seleção brasileira, tentou o domínio, tomou a falta o Matheus Cunha. Matheus Cunha está acabando com o jogo, hein, gente?
1: É verdade, a segunda falta do Haiti, a sexta no jogo, o Brasil cometeu 4, 2-0 Brasil, um gol a mais em cima de Marrocos agora. Que pode ser uma coisa interessante para a última rodada no jogo contra a Escócia. E quem tá caído agora é o Rafinha, hein?
0: Notícia
1: Rafinha.
0: Boa pro futebol brasileiro.
1: Rafinha pedindo atendimento pra alguma coisa.
0: Ele notícia tava, boa.
1: Tava infelizmente com bolhas no pé direito durante toda a semana.
0: É, infelizmente, vai entrar o Rafinha. E aí ele vai ficar, olha só, vai entrar, vai receber atendimento médico e depois vai ter que ficar um minuto fora do campo de jogo para poder voltar a hora que a bola recomeçar o jogo.
1: E o Bruno deu um toque, o Bruno Guimarães no Ancelotti. Pode ser alguma coisa grave ou não, mas para substituí-lo. Jogadores agora vêm conversar com o Ancelotti, que dá algumas instruções para o Paquetá e também para o Marquinhos, que veio beber água. Até o Alisson foi lá ver o que aconteceu com o Rafinha.
0: Ninguém aqui torce para ninguém se machucar, longe disso, né? Mas se ele sair, vai ser bom futebol brasileiro, vocês vão ver como vai. E aí, Quezada? E aí, Zaidan?
2: É uma atuação cretina, né? Até aqui do Rafinha, nesse início de jogo. E assim, esse tipo de jogo é pra enterrar quem não joga bem, né?
1: Rayan, então, Quezada. Rayan, 26, no lugar do Rafinha, com a número 11. Rayan com a número 26.
2: É, os deuses do futebol às vezes escalam o time, né? Rayan na velocidade, podia ser o Luiz Henrique também, ali pelo lado direito pra tentar passar pela forte marcação do Haiti. Acho que é por aí, viu, Ulisses?
0: Arrumou o time. O Ancelotti vai arrumar o time. Ó, o Rayan bate de esquerda, de direita, faz gol de tudo quanto é jeito. O Ancelotti, pelos deuses do futebol, eu não desejo nada de mal pra ninguém, pro Rafinha, pelo amor de Deus, que seja tranquilo, mas vai arrumar o time. Vem uma goleada aí, viu, Zaidan?
3: É, meu protesto contra o politeísmo seu e do Quezada, mas o fato é que o Rayan é um jogador que, além de fuzilar, né, ele não chuta, ele fuzila. Ele tem uma canhota formidável. Ele dribla bem, ele é rápido. Ele pode jogar como ponta direita, como centroavante, como fez o Vasco. Começou como ponta, depois virou centroavante com o Diniz, né? É um jogador muito bom. E de qualquer maneira, o Brasil deve ganhar os dois jogos sem problema, né? Porque você já deve ter visto a Escócia. O time da Escócia é muito fraco. Então o Brasil deve ganhar os dois jogos sem problema. Agora, o importante é que o Ancelotti aproveite esses dois jogos para ganhar os pontos, é óbvio, para tentar fazer o máximo de gols, para ficar em primeiro lugar, porque Brasil e Marrocos devem definir esse troço no saldo de gols. Mas o negócio é o seguinte, essa história de aproveitar o jogo para consertar. O Brasil tem muitos problemas, né? Muitos buracos, muitos vazios, problemas no meio campo. Então o Ancelotti tem de aproveitar, observar o que está errado, para corrigir para a hora da dureza, a hora do mata-mata.
0: E vem Rayan para o primeiro domínio, prende a jogada, vai arrumar o Brasil, vem goleada, aí você vai ver que esse moleque vai jogar. Vocês não sabem que ele está treinando, que o treino é secreto, mas eu tenho informação. O Rayan, todo o treino, mete gol de tudo quanto é jeito que você puder imaginar. Domina a seleção brasileira, prazer jogando, o árbitro manda seguir. Quer

0: parar o jogo, por quê? O Gabriel Magalhães. Aí ele vai pôr a bola pra fora pro jogador do Haiti ser atendido, que tá caído ali. O árbitro mandou ele seguir no jogo. Ele parou, tá caindo no campo de jogo, Cosemir.
1: Isso, não vai ter condições aparentemente. O árbitro já aciona aqui o pessoal da Marco, o pessoal do departamento médico, o jogador que nasceu em Guadalupe. O jogo tá parado, reta final, primeiro tempo, 2-0 Brasil.
0: E agora... Muito bem, o Casemiro tá caído ali, vai sendo atendido pelo departamento médico. Pois não, Pretzel.
2: É, Vinícius Júnior e Danilo, os dois, o Matheus Cunha na realidade. Vinícius Júnior e Matheus Cunha conversam agora com o Carlo Ancelotti e com membros da comissão técnica do treinador brasileiro. 2-0 Brasil, dois gols do Matheus Cunha.
3: Haiti é fraco, mas assim, é um time guerreiro, né? É um time guerreiro, sabe das deficiências, da falta de qualidade, mas está fazendo um jogo justo dentro daquilo que eles podem oferecer, né? Principalmente esses caras da zaga aí correndo como uns malucos, né? Para tentar evitar, de repente, uma goleada, inclusive, acho que você tem razão, que está sendo anunciada aqui na Filadélfia, no Lincoln Field, Ulisses.
0: A bola volta no toque de bola com a seleção brasileira. Domina Gabriel Magalhães, vem pro toque de bola curtinho para a seleção do Brasil. Sai jogando pro toque de bola de Casemiro. Casemiro recolhe para a seleção brasileira, vem pro toque curto para Marquinhos. Marquinhos volta novamente com Gabriel Magalhães. Ele prende no cipre, o setor de meia esquerda. Cabra ataque, abriu para Paquetá. Paquetá recolhe para a seleção brasileira. Sai jogando com Douglas Santos. Douglas Santos para Paquetá. Ele vai partir o comando de ataque para Vini. Vini para Paquetá. Prende o lance a seleção brasileira para ser jogando. Abertura tem para Rainha. Solta lá no Rainha na direita. Ele tenta o toque de bola, faz o giro novamente, pede desculpas, Danilo. Rayan estava livre, ele não viu, recolhe para a direita, Paquetá, domínio do comando de ataque, volta a jogada a seleção brasileira. Aí Paquetá, pega e toca Paquetá, ele toca a jogada contigo no meio de campo, recolhe contigo novamente para Casemiro. Casemiro prende o lance, cortou intermediária para Danilo, Danilo prendeu para Rayan. Rayan domina para a seleção brasileira, volta a jogada na sua zaga central, já domina a seleção brasileira, vem para o toque de bola curto novamente para o comando de ataque, aperta o Brasil, dá para fazer mais um nesse primeiro tempo, recolhe a seleção brasileira, importante o Brasil fazer gols. Domínio do campo de ataque, prende o lance novamente Paquetá, ele recolhe a jogada do comando de ataque, soltou para Vini Júnior. Vini Júnior domina, balança na marcação, ganha lateral para a seleção brasileira bater. Manuel para a seleção brasileira bater pelo setor de esquerda, campo de ataque. 43 minutos, já já os acréscimos. Lateral para a seleção brasileira bater. Se posiciona para a cobrança novamente Douglas Santos. Ele vai para bater lateral para a seleção brasileira. Pede bola novamente na linha de fundo. O jogador que é Matheus Cunha, dono do jogo. Ele abre a jogada para Vini Júnior, tentou o toque, o zagueiro tira. É lateral para a seleção brasileira ser jogando. Recolhe Gabriel Magalhães, tenta a jogada Coutinho para toque de bola, Coutinho de Marquinhos. Marquinhos domina para a seleção brasileira, abre a jogada pelo setor de direita, solta para o toque de bola, Coutinho na intermediária de Rayan. Rayan na tabela, vamos ver, garoto. Eu tô com você nessa. Recolheu pela ponta, vai para a finta. Rayan vai para o cruzado, levantou no gol. Cruzamento explode na marcação, vai embora em tiro de meta. Toca por último no Rayan, tiro de meta para a seleção do Haiti bater.
2: Mas já foi boa jogada no mano a mano dele. Associou com o Danilo chegando na linha de fundo. Detalhe, hein? O Haiti ficou com um jogador a menos, que o árbitro interpretou que o Casemiro fez. Então um minuto, o Haiti ficou com o jogador a menos, o Brasil não aproveitou, 2-0.
0: E domínio do campo de retaguarda para ser o jogador, tenta o toque para a seleção do Haiti, tenta a jogada curtinha novamente do Venner. Ele recolhe do campo de retaguarda novamente do Verde, prende o lance, tenta o toque errado para a volta com a seleção brasileira. Paquetá cai, se levanta, solta Paquetá! Ele solta a jogada do campo de retaguarda, vai ser o jogador contigo do campo de defesa para Gabriel Magalhães. Prende o lance curto pelo comando de ataque, abre a jogada para a seleção do Brasil, para Casemiro, pois não.
2: Mais seis.
0: Abriu novamente Bruno Gabanes, recolhe a jogada com Rayan. Rayan para Danilo, Danilo já prende do campo de defesa para Marquinhos, Marquinhos domina para a seleção brasileira, abre a jogada para Gabriel Magalhães, recolhe mais 6 minutos de jogo, domina do campo de ataque a seleção do Brasil, desce e curtiga no setor intermediário, já prende Casemiro, vem para o toque de bola, solta curto pelo setor de esquerda, abre o lance à frente, tentou soltar a jogada curtinha para Gabriel Magalhães, é para Vini Júnior, Vini Júnior abre na esquerda, campo de ataque novamente para Matheus Cunha, Matheus Cunha domina para a seleção brasileira, faz o giro, tenta o toque de bola, o Brasil se complica um pouco, Matheus Cunha redonda a jogada fácil para Gabriel Magalhães na zaga central para Marquinhos. Marquinhos recolhe para a seleção brasileira, enfia a jogada para a ponta, tenta tocar a jogada. Bruno Guimarães, se soltasse, tinha Rayan partindo. Ele prefere dominar, carrega a bola pelo meio de campo, domina para a seleção brasileira, abre a jogada pelo setor de esquerda, tenta o toque de bola curtinho ao Brasil. Já tenta descer no comando Vini Júnior na finta da marcação no primeiro. Já partiu pela ponta, escapa do primeiro Vini Júnior. Rayan entrou, faz o break, tem abertura de bola à frente no comando de ataque. Dominou Vini, tentou cruzamento, levantou na boca do gol, subiu o zagueiro, cortou, tirou a bola. Volta novamente com a seleção do Brasil. Vini se apertar, ganha. Abertura à frente no toque de bola curtinho pelo comando de ataque. O árbitro para. Vai lamber sabão, Casemiro. A bola era inteira do Casemiro no alto. Pô, ele vem e empurra o cara com as duas mãos nas costas. era dele inteira. A bola passou pelo jogador da seleção do Haiti. Pois não.
2: Agora ele foi meio árbitro brasileiro agora. Eu achei só um encontrãozinho do Casemiro. Eu não marcaria a falta, Zaidan.
4: Ulisses, o Pretzel falou há pouco uma coisa muito interessante. Que o árbitro interpretou que o jogador, o Casemiro, estava fazendo cedo. Por isso ele teve que ficar de castigo ali. A ideia é muito boa, né? Ou seja, você tenta aí constranger a tentativa de cera. Isso é bom, isso vai evitar muito a situação de cera. Mas também haverá situações injustas. O cara vai tomar um pontapé e vai ser punido duas vezes.
0: Olha, ele
4: vai
0: tomar um pontapé. Vini Júnior dominou na cara do gol. Vini Júnior vai fazer o terceiro, bateu!

0: meteu bem no meio de campinha, alta velocidade, a zaga da seleção do Haiti parou, ele saiu na cara do gol, na saída do goleiro. Caprichosamente, Vini Júnior mete por baixo do goleirão depois do bom toque do Paquetá e faz o gol da seleção brasileira. Vini Júnior, Brasil 3-0 pro Haiti, com emoção maior do futebol, essa emoção, Vini Júnior, que você proporciona à torcida brasileira. Brasil 3-0, o Brasil nesse momento é líder do seu grupo, é o primeiro colocado. 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
1: O entrosamento da base do Flamengo, hein? Paquetá jogando nas costas da linha burra do Haiti, que marca adiantado e permite totalmente os avanços nas costas. Vinícius Júnior não tem nada a ver com isso. Cara a cara com o goleiro, aí é mortal. Um tapa pro fundo da rede. 3-0 Brasil. Vinícius Júnior marca o seu 11º gol em 51 jogos pela seleção, Ulisses.
0: E vem goleada por aí no futebol da Bandeirantes. Quem vem pra falar é você. Alô, Quesada. Alô, ô, Zaidan.
2: Vini Júnior é o melhor jogador da seleção até aqui. Uma participação incrível dele, não é? Fazendo gol, participando dos outros dois gols. Mas uma menção super honrosa para o Paquetá, que deu uma enfiada realmente açucarada para o Vini. Que momento da seleção brasileira, hein? 3-0, cabe mais. E é bom que o Brasil pense em fazer mais gols, né, Zaidan? Porque tem Marrocos e Haiti na última rodada.
3: Claro, claro. Esse negócio vai ser decidido no saldo de gols, né? Entre Brasil e Marrocos. Agora, o Vini Júnior está destruindo a linha de impedimento. O que ele está fazendo é aquilo que o Romário fez a vida inteira, né? Ele está de olho onde está o último zagueiro, para evitar o impedimento. Ele fez isso naquele passe que deu para o gol do Matheus Cunha. E agora, ele esperou o momento certo de partir. Se ele parte um pouco antes, ele ia estar na banheira. Muito esperto o Vinícius. Quebrou a linha de impedimento do Haiti, Ulisses.
0: É futebol,
4: amarelo. Tá,
0: como eu disse, né, no primeiro lance, que ele pegou a bola e estava impedindo. O Vini tem que olhar a linha de zagueiro para partir, pois não, João Paulo Capelanes.
4: Piorro, o centroavante estava cartão amarelo, falta dura em cima do Gabriel Magalhães, o segundo do time do Haiti.
0: A bola volta no toque, ele para tenta descer a seleção do Haiti, para foi chuta pelo setor de esquerda, campo de defesa, vem para afastar a zaga brasileira, tira Marquinhos do peito, recolhe do toque, ele bola novamente, Matheus Cunha, ele prende para o Brasil, tenta o giro, não solta a bola. Jogador brasileiro tem que pegar essa bola, soltar, pega, solta, pega, solta, pega, solta. Jogador do Brasil está tentando pegar a bola e driblar, quando faz isso, perdeu contra Marrocos, bola assim, e perdeu bola assim contra a seleção do Haiti. Do meio do campo de ataque, tenta descer o Haiti, aperta, vem para o toque, ele bola novamente, Paquetá sai jogando para a seleção brasileira. Ele prende no segundo no setor intermediário para Vini Júnior, tentou levantamento à frente, a bola não passa. Recolhe novamente no campo de defesa a seleção do Haiti para ser jogando no seu campo de retaguarda. A bola volta no toque de bola. Temos ainda 15 segundos só para terminar o primeiro tempo. 3-0 Brasil. Abertura vem no comando de ataque. Brasil vencendo. 2 gols do Matheus Cunha, 1 do Vini Júnior para você ligado no microfone. 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Recolhe novamente com Band FM. Do meio do campo de ataque vem Marquinhos, escora, joga na tira. Vem Casemiro, dá um pico na bola, corta o perigo de qualquer maneira. Casemiro atinge. Tá parado o jogo, o impedimento estava sendo marcado.
4: É, e poderia ter marcado essa falta que realmente foi dura. É isso.
0: Desculpa aí, pode falar, Capela, conclua aí.
4: Não, imagina, Lição. Que isso, fica tranquilo. Não, fica totalmente tranquilo. Uma pegada um pouco mais dura em cima do Casemiro, sem cartão amarelo, porque o jogo já estava impugnado.
0: Muito bem, então. Ergue o braço, árbitro, termina o primeiro tempo. De Brasil, 3-0 para ser.

0: seleção do Haiti. 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
1: Vamos lá, Ulisses, vamos lá, você volta já já para todo o segundo tempo. Muito, muito pegado esse primeiro tempo. O Brasil vai vencendo 3-0, sem dificuldades, a seleção do Haiti. Eu quero ouvir o olhar, eu quero ver e ouvir o olhar da reportagem Bandeirantes, acompanhando a saída do campo de jogo dos dois times. Vamos lá, João Paulo Capelanes, fala Alexandre Pretzel.
2: Carlo Ancelotti sai sozinho, caminhando lentamente, entra agora no túnel, assim como os jogadores do Brasil, sem grandes comemorações. O Brasil praticamente liquida a fatura, vai somar 3 pontos e aumenta o seu saldo em relação a Marrocos. 3-0 com destaques para Matheus Cunha e Vinícius Júnior, ambiente absolutamente tranquilo. João Paulo Capelanes.
3: Se for para tentar fazer alguma coisa, ou pelo menos reduzir um pouco da vergonha, Isidor, que é um dos melhores jogadores da seleção haitiana, está no banco, jogador do Sunderland da Inglaterra. Você que já jogou muita bola na rua em Osasco, Capriotti, o Haiti tem que rezar para ser 3 o primeiro e não virar 6, porque tá feia a coisa, Capri.
1: Tá feia a coisa, mas que venha mais, que venha mais. Precisamos do saldo, é o saldo que vai decidir o primeiro lugar desse grupo. Oi, Zaida.
4: Antes de você ir para o intervalo aqui, só um abraço especial para Guilherme Heredia Simate, que está no Uber com o Vicente Guedes pilotando. Um abraço para o Vicente, um abraço para a Simate, a voz oficial do Palestra Itália, né, Capriotti?
1: É isso aí, um abração para o Simate. A gente já volta aqui com Bandeirantes e Band FM, juntas na Copa do Mundo 2026.
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6: Que sinal vai marcar? 10, tá marcando aí, ó. 10h30, hora oficial do Brasil. 9h30, hora oficial aqui da Filadélfia. Agora, hora de opinião. Vamos ouvir os comentaristas bandeirantes explicando como foi esse primeiro tempo e a vitória parcial da seleção brasileira. 3-0 contra o Haiti. Quero te ouvir, Leandro Quesada. Quero ouvir você. Fala, Cláudio Zaidan.
7: Serei rápido porque já já os times voltam aqui. Bom, o Brasil buscou, Zaidan, Capriotti, desde o início, esse gol, não é? Foi difícil, é verdade, muita imposição física do Haiti, mas aí individualmente alguns jogadores se destacaram. Se faltou o Rafinha mais ligado, sobrou para o Matheus Cunha, não é? Essa obrigação de marcar os gols, e ele fez dois. E o Vini, Zaidan, fazendo uma partida, para mim, irretocável, participando dos três gols, marcando um deles, mas efetivamente participando dos outros dois gols. E o Paquetá também, duramente criticado por mim contra Marrocos, fazendo uma atuação muito boa diante da seleção do Haiti. Que venha mais no segundo tempo, hein, Zaidan?
8: É, o Vinícius Júnior, Quesada, ele faz um bom começo de Copa, né? Ele foi um dos poucos que jogaram bola contra Marrocos, fez o gol. E hoje é o melhor, foi o melhor do primeiro tempo. Inclusive no segundo gol do Matheus Cunha. No primeiro gol, ele que chuta e o goleiro solta. E aí o zagueiro chuta a bola, ela bate no joelho do Matheus Cunha e entra. Ele deu passe para o segundo gol do Matheus Cunha, que finalizou muito bem, né? Meteu no ângulo. E ele fez o terceiro. Então o Vinícius Júnior é o nome do primeiro tempo. O que se espera agora é que o Ancelotti, claro, tem a medida das coisas, né? Ou seja, saiba que ele está enfrentando um time muito fraco e procure identificar os erros que ainda existem e que vão aparecer, se não forem corrigidos, contra times fortes. Então, esse jogo é para isso, é para fazer muito gol, porque é aquela história, Capriotti. Tudo aponta para uma decisão entre Brasil e Marrocos no saldo de gols, para ver quem fica em primeiro, né, Capriotti?
6: Exatamente isso, Zaidan. Exatamente o saldo de gols vai definir o primeiro colocado desse grupo. E a gente acredita que o Brasil irá vencer a Escócia, assim como o Marrocos vai golear o Haiti também. Muito bom, já já vamos voltar. Daqui a pouquinho, todo o segundo tempo, hein? Ulisses Costa hoje e toda essa Copa, ele tá ligadaço. Ele está ligadaço, já narrou três e vai narrar mais três, pode anotar aí. A gente volta daqui a pouquinho para todo o segundo tempo, porque Copa do Mundo é na Bandeirantes. Até já.
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8: 10h38, pelo horário de Brasília, 9h38, aqui em New Jersey, 14 de intervalo, os times voltando, atenção, Alexandre Pretzel, você vê mudanças aí no Brasil, ô Pretzel?
9: Só a primeira, aos 39 do primeiro tempo, o Rayan entrou no lugar do Rafinha, Rafinha saiu machucado, no mais é o mesmo time que começou a partida. 3-0, 2 do Matheus Cunha e 1 do Vinícius Júnior, meu caro Ricardo Capriotti.
8: Seleção do Haiti, João, voltando aí já também aí para o segundo tempo, hein?
10: Podem quantas alterações? Muito... Só 5, se pudesse mudar o time.
8: O time todo não vai resolver.
10: Não vai.
8: Todo o time que não tem solução.
10: Olha, eu tô vendo o Adé voltando, o número 22 e o do Verne, a mesma coisa? Não, vai embora o 2 para a entrada do 25. Então vai embora o Arcos para a entrada do 25. Já confirmo para o Ulisses aqui quem é o número 25, que eu estou esperando subir a plaquinha também. Teremos mais uma alteração, vai embora o 20 para a entrada do 18. É o 20 para o 18, então vamos lá. Sai o 2, entra o número 25, Simon, 25 na vaga do Arcos. E também vai embora o camisa número 22.
8: E entrou o 18.
10: E entrou o 18. Vai embora o número 20, o Pierrot. 20, o Pierrot, para entrar do 18, o Isidor. Isidor, centroavante, que atua na Premier League. São as duas alterações nesse intervalo do time do Haiti.
8: E vai começar o segundo tempo. Vem aí os 45 minutos finais. É a melhor transmissão do rádio esportivo do Brasil. Ele tá com tudo. Ele está no 220 e vai narrar mais gols.

0: Brasil no segundo tempo, solta a voz e vem. Vem Ulisses Costa.
1: Legal, Ricardo Capriotti, é pra você no microfone da Bandeirantes e Band FM, torcedor brasileiro, vai começar o segundo tempo do jogo. Tudo pronto pra bola rolar. Vem Brasil, vamos golear Brasil. Brasil precisa de saldo de gols pra ficar em primeiro no grupo, pra continuar jogando nos Estados Unidos, senão a seleção brasileira vai ter que ir pro México. Vai começar o jogo no segundo tempo, 3-0 pra seleção brasileira. Você na Bandeirantes, a Bandeirantes com você, torcedor brasileiro, obrigado pelo carinho da sintonia. 3-2-1, apito o árbitro, toca na bola, a seleção vai de ela rola, se ela rola, deixa ela rolar. Você tem a emoção, vem comigo, torcedor brasileiro. Do meio do campo de defesa, a seleção brasileira tenta ser jogando pelo comando de ataque, pede a jogada Matheus Cunha, mas a bola foi muito forte. Era a volta com a seleção brasileira, esperou a jogada contigo novamente pelo setor de esquerda, vem para a marcação. Do meio do campo de ataque, recolhe a seleção brasileira, prazer para o jogo. Rayan vai para cima, tenta ganhar a jogada, ela volta. Volta no toque de bola, curtiga novamente no setor intermediário. Del Croá recolhe a jogada curta pelo meio de campo, abre novamente com Danley. Danley domina pelo setor de direito do campo de ataque, abre a jogada para Simon. Simon recolheu para a seleção do Haiti. Ele prende o lance pelo setor de esquerda, quebra ataque, abre a jogada, vem pra marcação, boa, Paquetá, ele ganha o lance, liga pra Vini Júnior, dá o tapa na bola, tentou ser pro jogo, mas ganha lateral pra seleção brasileira bater. Vini Júnior tentou a finta de efeito, quase se atrapalhou, pede desculpas pros jogadores da seleção. Recolhe do campo de defesa a seleção brasileira com Gabriel Magalhães abre a jogada pro toque de bola Coutinho, novamente de Marquinhos domina no seu campo de defesa, volta a jogada Coutinho pelo setor de direita, tenta o levantamento à frente para o comando de ataque, arma o lance à frente, tenta descer Coutinho novamente no comando. Recolhe pelo comando de ataque, tenta descer a seleção. Prende o lance Curtinho no setor de meio de campo. Vem pra finta, recolhe a seleção brasileira. Curtinho novamente, recolhe na zaga central para Marquinhos, capitão da seleção do Brasil. Ele tenta o toque de bola Curtinho no comando de ataque. Volta a jogada. Recomeça a seleção brasileira para ser jogando. Já prende o lance Gabriel Magalhães. Domina para a seleção brasileira para ser jogando pelo seu campo de defesa. Você na Bandeirantes, a Bandeirantes com você. Já recolhe a jogada Curtinho no setor intermediário. Levantamento vai ser feito à frente para o comando de ataque. Tenta o toque de bola Curtinho no setor de meio de campo. Recomeça novamente. Tenta descer Curtinho, domina a seleção brasileira. Abertura foi feita à frente, tentou chegar Rayan na bola, não consegue Rayan chegar. Ela volta no campo de defesa. Recomeça novamente a seleção do Haiti para tocar do campo de retaguarda. 1:40 de bola rolando o segundo tempo de jogo. Pois não, Cláudio Zaidan.
2: Só para destacar aí que com as duas mudanças, ele colocou o meio-campista no lugar do lateral, que era o Axon, lateral marcador. Então agora ele está com uma linha de quatro, passa a jogar com dois zagueiros em vez de três e trocou o centroavante, tirou o Pierrot e colocou o Isidoro, um centroavante, por outro desses.
0: É bola no campo de defesa para ser jogando, muda um pouco o esquema tático, aí tá parado o jogo, Quesada.
3: Muda sim, é melhor pro Brasil porque o time do Haiti fica mais ofensivo e dará mais espaço para a seleção brasileira. O técnico do Haiti tirou os dois caras que estavam pendurados, Ulisses.
0: É bola no campo de retaguarda para ser jogando, é bola, tenta descer a seleção do Brasil, ganha lateral pelo setor de direita, lateral para a seleção brasileira bater, é pelo setor de direita do campo de defesa, você ligado na Bandeirantes, a Bandeirantes com você. Matheus Cunha chamou a atenção do Vini Júnior ali, hein? Recomeça a seleção brasileira, jogando Danilo, ele prende a jogada, já domina pelo setor de esquerda do campo de retaguarda, tenta o levantamento à frente, vem pro toque, ele para a seleção brasileira. Douglas Santos ameaça descer, faz o break para Paquetá para Douglas Santos, sai jogando Coutinho para Gabriel Magalhães para Marquinhos domina na sua zaga central, soltou na direita para Danilo prende o lance para a seleção brasileira. Danilo atravessa uma bola onde não se pode, recolhe a seleção do Haiti, vem pra finta, bola batida, gol, vem Marquinhos para tirar para a seleção do Brasil. Danilo tá de brincadeira, né, velho? A abertura vem do toque, ele vai recorde a seleção brasileira. Vini Júnior ganhou. Abertura para Casemiro. Já tá partindo pela esquerda. Douglas Santos vem pro toque de bola. Seleção brasileira. Paquetá para Douglas Santos. Para Paquetá. Paquetá domina pro Brasil. Pro toque de bola. Coutinho novamente. Matheus Cunha dominou. Recolheu Coutinho para Danilo. Danilo prende para a seleção brasileira. Para ser jogando pelo seu campo de defesa. Já tenta o toque de bola. Coutinho pelo setor de direita. Aperta na marcação a seleção do Brasil. Levantamento à frente errado do Paquetá. Toca mal. Bola volta com a seleção do Haiti. Que domina e sai jogando no seu campo de ataque. Abertura vem do setor intermediário. Vem para brigar, ganha na moral Bruno Guimarães. Ele ganhou, soltou para Paquetá para Bruno. Bruno tenta a finta no primeiro, pode soltar, jogada para a direita, solta a bola, recolhe no comando de ataque, tenta descer Coutinho na intermediária. O árbitro para. Tá marcando a falta para a seleção brasileira. Não sei por que o Brasil já tinha posse de bola.
4: Exatamente, o empurrou meio sem noção do Simon. Chegou atrasado e empurrou as costas do Bruno Guimarães. Primeira falta marcada no comecinho do segundo tempo. 3-0, Brasa.
0: Abra, volta, volta com a seleção brasileira. Recorde no campo de defesa, vem pro toque de bola. Coutinho novamente a seleção do Brasil com Marquinhos. Marquinhos já prende a jogada do campo de retaguarda para ser jogando. Prendeu novamente com Gabriel Magalhães, que abre para Alisson. Alisson domina para a seleção.

0: brasileira, prazer pro jogo. Você ligado na Bandeirantes, a Bandeirantes com você. Alisson recorda a jogada, solta na zaga central para Marquinhos. Marquinhos dominou, inverteu muito bem o lance para Douglas Santos. Ele prende para o setor de esquerda, tem Vini partindo, não soltou pro Vini. Recorda a jogada, faz o break, prende o lance curtinho novamente para Casemiro. Casemiro domina para a seleção brasileira, pro toque de bola de Magalhães. Gabriel Magalhães prendeu, toca para a seleção brasileira. Abre no comando de ataque, vem para finta, já prendeu. Recolheu Bruno, recolheu a jogada, soltou pela direita no campo de ataque. Rayan, ele domina para a seleção brasileira, dá o tapa na bola, acaba perdendo o lance. A bola volta com a seleção do Haiti, que sai para o jogo, vem para pressionar. Matheus Cunha pressionou, recolhe novamente. Vini tentou o toque de bola curtinho no setor intermediário. Aperta a seleção do Haiti, sai jogando pela direita com Simon. Simon entrou agora do jogo, domina pelo campo de retaguarda, sai jogando com Danley. Danley recolhe pelo seu campo de defesa, vai inverter a jogada pelo setor de esquerda, enfia a jogada pelo setor de esquerda. Providence, ele tentou o domínio, mas o que que é isso, Providence? O que que é isso? Não conseguiu dominar a bola saiu para a linha de lado, lateral para a seleção brasileira bater, lateral para Danilo bater para a seleção brasileira. Você na Bandeirantes, já Bandeirantes com você, sai jogando o Brasil, abertura pelo seu campo de defesa, tem que soltar a bola, solta a bola Bruno Guimarães, aí ele limpa a jogada, solta pelo campo de retaguarda, vai para o toque de bola novamente, Gabriel Magalhães, ele abre o lance à frente do toque de bola, recolheu o Coutinho novamente, empurra a jogada, dominou, soltou para Douglas Santos. Douglas Santos, cara, ele pega a bola e toca para trás, ele não tá conseguindo atacar, tem que atacar Douglas Santos. Vira a seleção brasileira novamente, tenta o toque de bola, Danilo pede para inverter a jogada, estava livre de marcação, Douglas Santos não viu novamente no toque de bola, curtinho de Gabriel Magalhães, ele prende para a seleção brasileira, sai jogando com Alisson, Alisson faz o break no marcador, recolheu pelo seu campo de defesa, sai para o toque de bola, curtinho novamente a seleção brasileira, abertura para o Paquetá, tenta o drible, tenta a finta, perde a bola. Paquetá pega, toca, Paquetá. Lateral para a seleção do Haiti bater do campo de defesa. Spearing, ele vem para o toque de bola. Spearing, ele recolhe a jogada pelo seu campo de defesa. Vem para a finta, tenta o toque curtinho no setor intermediário. Já prende o lance novamente a seleção. Tenta o toque de bola curto pelo comando de ataque. Aperta novamente, tenta descer. Recolhe a seleção do Haiti para ser jogando no seu campo de defesa. Já recolhe a jogada novamente. Isidor perde a jogada. Tenta o toque de bola curto pela direita. Abertura frente da zaga, vem a cobertura. A bola vai embora. Vai para a linha de fundo, na cobertura feita pelo Gabriel Magalhães, tiro de meta para a seleção brasileira bater.
1: E o Isidoro até tentou mostrar aí vontade, entrou no segundo tempo, o jogador que nasceu na França, atua no Sunderland da Inglaterra, passou para o Mônaco, Zenit, Rennes, segue 3-0, o Brasil vence tranquilo.
0: 3-0 para a seleção brasileira, para você ligado no microfone de maior tradição do rádio do Brasil, desde 1950, só da Bandeirantes. E hoje Bandeirantes e Band FM juntas na Copa do Mundo. Levantamento para o Vini Júnior, dividir a bola, volta pelo setor de esquerda com Douglas Santos. Douglas Santos domina, tem Vini partindo, partiu para o setor de ponta, soltou mais para o marcador, recolheu pelo campo de defesa, tenta ser jogando novamente de Ucroá, ele recolhe a jogada, vem para o passe, ele bola, solta curtinho, apertou novamente, Douglas Santos vai para cima, tentou tocar na bola, ganhou o lance, perde para seleção brasileira, vem pro toque de bola, tentou sair jogando Haiti, não consegue, a bola foi solta, o árbitro parou e marcou falta para a seleção do Haiti bater do campo de defesa, demorou para marcar, o que o Brasil roubou a bola e ele marcou a falta.
2: E foi a sétima cometida pelo Brasil contra 3 do Haiti. 3-0 Brasil, 2 do Matheus Cunha, 1 do Vinícius Júnior.
0: Pra você ligado no microfone da Bandeirantes e Band FM, torcedor brasileira juntas na Copa do Mundo 2026. Se posiciona para repor a bola em jogo, vem para bater à frente, parte para a bola, tentou Placide. Placide levanta no comando de ataque, o goleiro da seleção do Haiti vem para tirar de cabeça a zaga brasileira, briga novamente o Brasil. A bola volta no toque de bola, Matheus Cunha tenta tocar, soltou pro Vini Júnior, partiu no comando de ataque, mais pro zagueirão. Vem para tirar o perigo, recolhe novamente a seleção do Haiti, sai jogando com Adé. Adé prende o lance do campo de defesa, recolhe contigo no campo de retaguarda. Danley, Danley prende a jogada, inverte aqui pelo setor de esquerda com Spirian, Spirian domina no campo de retaguarda, Spirian, ele prende o lance e tenta soltar a jogada no comando de ataque, vem na marcação, Marquinhos toca na bola, tira, a bola volta com a seleção do Brasil para ser jogando, mas sai, Marquinhos tocou, põe para fora, lateral para a seleção do Haiti bater na esquerda.
1: O Spirian tentou descer pela ponta esquerda, assim como o Isidoro, arremesso manual favorecendo a equipe do Haiti, que tenta diminuir, mas segue 3-0 o Brasil.
0: Pra você ligado na Bandeirantes, a Bandeirantes com você, domina pelo setor de direito do campo de ataque, tenta descer a seleção do Haiti, a abertura vem com toque de bola de Simon, Simon prende a jogada, curtinho novamente, recolhe novamente do Werner, do Verne domina, prende o lance, não tem espaço para tocar, a zaga brasileira fica à distância, só observando, aperta na marcação a seleção brasileira, recolhe do seu comando de retaguarda, vem pro passe de bola contigo no setor intermediário, domina do campo de defesa para ser pro jogo, a bola foi solta pelo setor de esquerda, prende o lance curtinho na intermediária, parte em velocidade, levou providência. Providência tentou passe, ele bola, tentou Marquinhos, furou, vem pra tirar dali Casemiro, ele dá um bico, Casemiro tira, recolhe pelo seu campo de defesa, prazer jogando.

0: prende o lance curto novamente no setor intermediário. Recomeça a jogada, tem um terceiro jogando, recolhe novamente Simon. Ele prende o lance, toca errado. Danilo para Alisson. Alisson recolhe para a seleção brasileira e está jogando no campo de defesa. Ele arma a jogada, solta o Coutinho para Bruno Guimarães. Bruno Guimarães abriu na direita. White antecipa a jogada, antecipa o toque de bola. Coutinho novamente. Rian tentou escapar. O Rayan escapa, ganha lateral para o Brasil bater.
1: Mais uma vez o comando de ataque, a seleção brasileira faz muita festa com o seu torcedor que lota a arquibancada. Repito a informação, 3-0 o Brasil vence.
0: 3-0 para a seleção brasileira.
2: 5 jogadores do Brasil no aquecimento. Destaques ali para Fabinho e Endrick mais acelerados.
0: A bola volta no toque de bola curtindo no setor intermediário. Prende o lance a seleção brasileira. Lançamento para o Vini Júnior.
3: Na velocidade, dominou na saída do goleiro. Cortou, balançou, girou. Vai bater pro gol, prendeu, levou para a linha de fundo. Perdeu a chance de bater, se atrapalhou o Vini. A bola volta no comando de ataque. Recolheu o Vini, vem pro passe de bola. Errado, o juiz faz corta-luz. Casemiro fica. A bola volta no toque de bola. Vini deveria ter batido a gol. Ele não bateu. Prende novamente a equipe do Haiti. Tenta ser jogando pelo setor de esquerda. Quebra-ataque, experiência. Ele vem pra fim, ergueu a cabeça, bateu cruzado no bucro do gol. Afasta a zaga brasileira de primeira. Vai bater, tira dali, vem pra dominar. Recolhe o Brasil pra ser jogando. Lançamento vem pelo comando de ataque. Tá impedido, pô. Tem que se ligar, né? Bruno Guimarães meteu a bola no Vini Júnior. Tava completamente impedido. Mas o Vini tem que voltar mais rápido pro campo de defesa também, né, pô?
2: Sem dúvida, e ele acaba voltando lentamente. O Haiti gosta do jogo, mas está 3-0. 2 do Matheus Cunha, 1 do Vini.
0: Pois não, Zaidan.
4: É, o Haiti gosta do jogo, como disse o Pretzel, mas não sabe jogar, né? Esse é o problema. E, então, esse monte de substituição que o Pretzel já enxergou que pode acontecer é porque está vendo que está virando um treino, né? Agora, um pouco mais de atenção, aumenta o saldo de gols. Isso aí pode ser decisivo, ficar em primeiro ou ficar em segundo. Isso aí não é irrelevante numa Copa do Mundo. Aumenta o saldo de gols, joga pra cima, vai pra cima.
0: E tenta descer a seleção do Haiti, levantamento na grande área. Alisson sai pra pegar. Segundo goleiro brasileiro, Quesada.
5: É isso aí, agora muda, né? Muda, dá chance pra quem tá afim. Bota o Endrick, será que tem alguma coisa com o Endrick? Bota mais adiante o Luiz Henrique. Bota um Fabinho ali pra ajudar na marcação, né? Acho que tá na hora de fazer uma mudança e dar um fôlego extra aí pra seleção nessa reta final.
2: Daqui a pouco a imagem mostrou o Infantino conversando com o Samir Chaldi, presidente da CBF, presente no estádio.
0: A bola volta pelo setor de direito do campo de defesa, vem pro toque de Baracutinho, a seleção brasileira pra ser o jogador novamente. Gabriel Magalhães prende o lance, recolhe pelo comando de ataque, vem pro toque curto do campo de defesa. Casemiro abre pelo meio, recebe a jogada. Vini Júnior se desloca, ele solta para Paquetá. Paquetá domina pelo setor de esquerda, liga para Vini Júnior. Tem Douglas Santos partindo agora. Vini Júnior soltou para Douglas Santos, domina para a seleção brasileira, volta para Vini Júnior. Ele vem pro toque de bola. Vini balança, recolheu para Paquetá. Paquetá prende para Douglas Santos. Ele domina para a seleção brasileira, deu para Vini na grande área, bateu cruzado. Ryan entrou, não tocou. A bola volta no toque de bola, recolhe a seleção brasileira. Já prende o lance novamente. Curtindo Matheus Cunha prende a jogada, abriu para Danilo. Prendeu para Marquinhos recolhe para a seleção brasileira, vem para o toque de bola para Gabriel Magalhães prende para a seleção brasileira, abriu para o setor de esquerda, quebra-ataque, deu para Paquetá prende o lance, recolhe com Douglas Santos recomeça para a seleção brasileira. 3-0 Brasil. Abertura do toque de bola realmente de Casemiro prendeu jogada para Matheus Cunha prende para a direita do campo de ataque, deu para Rayan domina para a seleção brasileira, ele vem para a finta, vai tentar o toque de bola, recebe novamente na linha de fundo, domina para a seleção do Brasil, vem para a finta, tenta a tabela, recolhe Rayan. Ele sai jogando pelo comando, solta a jogada curtinha para Danilo. Danilo já prende pelo setor de esquerda. Tenta o levantamento à frente. Boa bola na frente do Gabriel Magalhães. Abriu no toque de bola de Douglas Santos desce para apoio. Ele prende, mas estava impedido o segundo bandeira.
2: Bem marcado, mais um impedimento. 5 jogadores no aquecimento na seleção. Um já entrou, que foi o Rayan no primeiro tempo, na vaga do Rafinha, que saiu machucado. 3-0 Brasil.
0: Para você ligado no microfone, Bandeirantes. Pois não, Zaidan.
4: O Rayan. Ele tem que fazer o que ele fazia no Vasco, o que ele faz na Inglaterra. Ele tá tocando muito de lado, tá meio inibido. Pega a bola e vai pra cima. Teve uma bola que ele pegou ali, que nos tempos de Vasco, ou no futebol inglês, ele vai pra cima, ele sai costurando, vai em direção ao gol. Ele tocou de lado, buscou o Casemiro. Tem de se desinibir. Assim ele vai brigar pela vaga.
0: E vem aí o que o Brasil mais quer, Pretzel.
2: Endrick, chamado pelo Ancelotti junto com Martinelli. Duas mudanças então vão ocorrer no ataque dos candidatos, né? Matheus Cunha, Vinícius Júnior ou alguém no meio-campo.
0: Pra você ligado no microfone de Bandeirantes, placar de 3-0 para a seleção brasileira. Prende o lance curtinho no campo de defesa da seleção do Haiti.

0: O Brasil vence por 3-0. Você ligado na Bandeirantes. A Bandeirantes com você. O tempo não para. A Bandeirantes marca. Jogados para você conferir. 14 minutos e 30 de bola rolando. 14 e 30 de bola rolando. Etapa final de jogo. Girando o placar da Copa do Mundo 2026. E vem Brasil, domina Matheus Cunha, solta a jogada para Casemiro. Casemiro prendeu, tentou soltar para Matheus Cunha. Ah, do Vini Júnior, tava livre. O Vini Júnior livre lá na direita. Recolhe Casemiro para ser jogando para a seleção brasileira. Repito, Brasil 3, Haiti 0. Na Bandeirantes é você. Alô, alô, Lucas Bueno.
1: Mais cedo, os Estados Unidos garantiram sua vaga para a próxima fase da competição ao vencer a Austrália por 2-0. Além deles, Marrocos venceu por 1-0 a Escócia.
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0: E duvida do toque de bola para ser jogando a seleção do Brasil. Bola foi chuta, solta pelo setor de esquerda, campo de retaguarda, recolhe Coutinho na quarta zaga. Marquinhos, Marquinhos duvida pelo campo de defesa. Ele vem para a finta, tenta o toque de bola, Coutinho pelo setor de esquerda. Já recolhe a jogada. Lançamento em velocidade para o Rayan. Rayan domina pelo setor de ponta, vai para a finta, limpou, puxou, rolou na entrada da área. Cerrado, passe. Domina no campo de defesa para ser jogando e houve a falta. Desnecessária do Danilo. Desnecessária a falta do Danilo, era só cercar. Falta pro Haiti bater.
3: Vem aí Endrick, Martinelli, Ancelotti já conversa com os dois e no passe aquele que o Casemiro errou, ele ficou muito irritado com ele mesmo, que o Danilo passava no corredor. 3-0 Brasil.
0: É bola do campo de defesa, recolhe do campo de retaguarda contra o Haiti. O Casemiro não consegue jogar, você imagina contra uma seleção europeia forte, né? Isso, espero que o técnico do Brasil esteja vendo isso. Domínio do campo de defesa, recolhe do campo de retaguarda num grito de Endrick, Endrick, Endrick, a torcida brasileira. Já prendeu lance pelo setor de esquerda, recolhe contigo no meio de campo. Domínio do campo de ataque, tenta o passe de bola curto pelo comando Del Croá. Ele tenta a finta Del Croá, recolhe pelo setor de esquerda, Providence. Providence prende a jogada, volta com Del Croá. Ele recolhe a jogada pelo setor intermediário. Haiti tem o Haiti, tenta entrar no comando de ataque. Bellegarde, Bellegarde escapou da marcação do primeiro, escapou do segundo, vai bater pro gol. Chegou Danilo. Põe para a linha de fundo, escanteio.
4: E parece que fez um gol, Danilo, porque ele vibra junto com o torcedor. Tem escanteio, o primeiro do segundo tempo a favor do time do Haiti. Acho que teremos as mexidas. Talvez depois do escanteio vem pressão do Haiti agora, Ulisses.
0: E vai mexer a seleção do Haiti. Quem mexe primeiro é o Haiti, viu, Capela? Tá indo embora o 21.
4: Opa!
0: Casemiro.
4: Casemiro vai embora. 11. Vamos ver quem chega. 11, maravilha. Camisa número 11 aqui é o Detson. Detson, camisa número 11, entra na vaga do Casemiro, número 21, Ulisses.
0: Muito bem, obrigado, valeu Capelinha. No futebol tá Bandeirantes para você, tem que escanteio. Escanteio no campo de ataque, escanteio para a seleção do Haiti bater. Vem para a cobrança de escanteio a seleção do Haiti. Levantamento vem para dentro da grande área, para a carta de 3-0 para a seleção brasileira. Escanteio para a seleção do Haiti cobrar, você ligado na Bandeirantes. A torcida eufórica vem pro toque de bola do Haiti, levantamento na boca do gol. Alisson tira a bola na defesa e vem para salvar lá atrás o Douglas, mas o árbitro parava o jogo.
4: E quem chegava por lá era o Duvernay, camisa número 22. Quem disse que o Alisson não faz aquela defesa indefensável? Tapa na bola, evitou que seria o primeiro gol da seleção do Haiti. Jogo tá parado, segue 3-0 pro Brasil, Ulisses.
0: 3-0 para a seleção brasileira. Vai mexer novamente a seleção do Brasil no jogo. 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
3: Agora as duas mudanças. Primeira, meu caro Zaidan, está saindo o Paquetá com a 20 e está entrando o Martinelli com a 22. E sai Matheus Cunha com a 9 e entra Endrick com a 19. Então as duas mudanças. Paquetá sai com a 20, entra Martinelli com a 22. E sai Matheus Cunha com a 9 e entra Endrick com o nome gritado pela torcida número 19.
0: Muito bem, com moral, Endrick. Pois não, Zaidan, queçada.
5: Gostei, gostei. É isso. Mantém o Vini ali. Agora o Vini vai jogar um pouco mais fechado. O Martinelli faz essa ala, não é? Rayan aberto na outra ponta. E é muito legal ver essa dupla, Zaidan. E Ulisses, Endrick e Vini juntos na seleção. Muito legal.
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6: Ele refaz do 4-2-4, Ulisses. Ele refaz do 4-2-4, né? É, mantém o Vinícius Júnior no time, troca o centroavante, entra o Endrick. A gente ouviu o estádio, como você frisou, gritando Endrick, Endrick. Então agora ele mantém Rayan na direita, Martinelli na esquerda e o Vinícius pelo meio, próximo do Endrick, Ulisses.
0: 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Toca para a seleção do Haiti. A bola volta 19 minutos do segundo tempo. Placar de 3-0 para a seleção brasileira. Domina a seleção do Haiti. Tenta o toque de bola. Vem para a marcação. Recolhe do toque. Coutinho.

0: falta do Douglas Santos, segundo bandeira.
1: E totalmente desnecessária essa falta. Acabou chegando por cima, dando uma solada. Falta marcada lado direito. Certamente vem bola na área da seleção brasileira, Ulisses.
0: Para você ligado no microfone da Bandeirantes, a Bandeirantes com você. É falta bem marcada para a seleção do Haiti bater. Vem levantamento para dentro da grande área. 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Obrigado pelo carinho da sua sintonia. Você curtindo o sonsaço da Bandeirantes. É falta novamente para a seleção do Haiti bater pela direita. E a torcida, a hora que é anunciado o nome do Endrick, atrasadinha a FIFA aqui. Se levantou mais uma vez para cantar o nome. Atrasadinha, FIFA, hein? Se posiciona para a cobrança. O locutor estava dormindo, hein? Do meio do campo de ataque, o locutor do estádio. Aqui se posiciona, que esse locutor aqui não dorme, não, meu filho. A bola volta do campo de ataque. É falta pela direita para a seleção do Haiti. Bater pela direita do campo de ataque. Vem para a cobrança, Belingardi. Ele vai partir para a bola. Partiu para a bola. Correu, bateu, levantou na boca do gol. Sobe a zaga brasileira. Vem para tirar. A bola volta de primeiro. Tentou bater, furou. Bola tocada para fora. Pessimamente tocada para fora. Está marcado o tiro de meta para a seleção do Brasil bater na tentativa do chute do Duverne.
1: Uma coisa horrorosa, né? E o Providence, que deu aquela finalização e acabou furando, olha só, é base do Paris Saint-Germain, mas joga no modesto Almerecire da Holanda.
0: Ulisses. Amarelo, Pretzel.
2: É, o Douglas Santos levou o amarelo na entrada anterior e reclamou muito do auxiliar também. Brasil liquidando a fatura. 3-0, 2 do Matheus Cunha, 1 do Vinícius Júnior.
0: Pois não, Zaidan.
3: O Vinícius deu uma discutida ali com o Alejandro Hernández, o árbitro espanhol. Esse árbitro é interessante, Ulisses, porque ele, todo mundo sabe que ele é torcedor do Barcelona, né? Manifestações desde a infância, ele era fã do Romário então, e o pessoal do Real Madrid fica louco quando ele é escalado para apitar o clássico, o super clássico Barcelona e Real Madrid. Então ele e Vinícius já tiveram outros entreveiros. Não foi o primeiro, viu, Cabo?
0: Teve um jogo que ele expulsou 7, né? Jogadores, lembra?
3: E todo mundo sabe que ele é Barcelona.
0: Nesse clássico. É, precisa ver. Aí parado o jogo, é falta para a equipe do Brasil bater, falta para a seleção brasileira bater. Pois não, Quesada?
4: Não, muitos jogadores franceses nessa seleção do Haiti. Ainda bem que é a genérica, né? Porque na hora que pegar a França de verdade, o Brasil vai ter que jogar mais defensivamente do que está jogando.
0: Você acha que vai jogar assim contra a França?
4: Eu espero, né? Eu não sei. Eu espero que não, né?
0: É falta para a seleção brasileira bater. Se posiciona para a cobrança de falta. A seleção do Brasil vem para bater. Casemiro pede passagem. Bruno Guimarães na bola também. É falta para a seleção. Bruno Guimarães vem para a cobrança. Camisa 8 do Brasil. É falta para a seleção brasileira bater da intermediária. É pelo setor de meia esquerda. Cabra ataque em frente à grande área. Bruno Guimarães vem para a bola. Partiu, correu, bateu, levantou na segunda trave para o Casemiro. Casemiro soltou para dentro do gol. Afasta a zaga. Vem para tirar a bola. Volta. Volta na entrada da grande área. Tendo o toque de bola novamente. Bruno Guimarães para ganhar para a seleção brasileira. Ele partiu. Soltou, não se frente para Vini Júnior pelo setor do esquerdo, quebra ataque, ele não está dentro da grande área, limpou, tentou cruzar em cima da marcação e a bola não sai. Domina no campo, ele fez a passagem jogando, sai jogando errado, no meio do campo da reta quarta, a seleção brasileira, antes sai jogando errado, Gabriel Magalhães domina para a seleção brasileira, ele abre a jogada para Casemiro, Casemiro prendeu pelo setor de esquerda, Douglas Santos pede, enfiada a bola no comando de ataque para Bruno Guimarães, abriu a jogada para Vini Júnior, balançou, cortou, vai fazer do jeito que ele gosta, ele perde o ângulo, recolhe a jogada novamente pelo setor de esquerda, abre o lance à frente, soltou a jogada, recolheu o Brasil, é pro toque de bola de Vini Júnior, vai pintar um golaço no travessão, Martinelli bateu no travessão, a bola ela caprichosamente não quis entrar.
2: O auxiliar marcou impedimento, a jogada foi maravilhosa, mas o gol não valeria, impedimento marcado. O Vinícius só ajeitou para o Martinelli. Martinelli costuma fazer esse tipo de gol jogando pelo Arsenal. Impedimento marcado, parada para hidratação. 3-0 para o Brasil.
0: E aí, Quesada? E aí, Zaidan? Agora vocês fiquem à vontade. Hidratação.
4: Merecia o gol, Ulisses. É, olha, e você hidrate também, porque está fazendo um calorzinho legal aqui. Agora melhorou. Mas assim, o Vini está fazendo uma partidaça, hein, Zaidan? Que partida do Vini Júnior. A gente cobrava muito que o Vini se apresentasse, né, na seleção como ele se apresenta ao Real, valendo inclusive título de melhor do mundo, fez gol na estreia no empate com o Marrocos e hoje, além de marcar gol, muito participativo, né, muito assistente, um cara que sabe o que está fazendo quando pega a bola e nesse lance muito inteligente para deixar a marcação atenta a ele e a bola para o Martinelli. E se sai esse gol, que golaço seria, né, Zaidan?
3: Que golaço seria. Não, o Vinícius, a gente falou, é o cara do jogo. Ele fez um gol, ele deu passe pro gol, ele chutou a bola que produziu

0: Watt.
1: Saiu o primeiro gol do Brasil. Ele é o cara do Brasil no jogo. E já havia jogado bem contra Marrocos. Só me permita aqui um abraço para quem está aí perto de vocês, o Guilherme Leonardo Júnior, que mora em New Jersey. E ele está sempre ouvindo a Bandeirantes, junto com o filho dele, que está jogando na Espanha, o Giovanni. Estão na quente New Jersey, ouvindo a Bandeirantes, acompanhando a transmissão, gostando demais da atuação do Brasil. Claro, o Brasil está enfrentando um time que é semi-amador, né? Ah, tem cara que joga ali, que joga acolá, mas o conjunto é semi-amador, é um time tecnicamente muito fraco. Então está fazendo o que tem que fazer, ganhando sem problema, é isso que espera. Agora, o mais importante, a gente insiste nisso, né, Kessara? É o Ancelotti conseguir identificar o que há para ser corrigido. Os erros que a seleção ainda tem, táticos de posicionamento, os buracos que existem. O Haiti conseguiu entrar na área 3-4 vezes, o Alisson fez uma defesaça. Então, se é contra um time forte, você pode perder por causa desses defeitos, por causa desses problemas. Então, a obrigação do Ancelotti é aproveitar um jogo como esse, que já está ganho, e observar aquilo que tem de ser melhorado, aquilo que tem de ser corrigido para a hora do vamos ver na Copa do Mundo, né, Kessara?
2: Ulisses, voltando ainda à hidratação, os jogadores, hein? Tudo retomado para essa reta final do segundo tempo.
3: Muito bem, então, para você ligar no microfone Bandeirantes e Band FM, torcedor brasileiro. Vai mexer? Que mexeu quem? Vai mexer quem? Haiti vai mexer, o Capela?
4: Boa pergunta, Lição. Já eu confirmo para você se subiu a plaquinha.
5: Te ajudo aqui, João. 16
1: foi embora.
5: Joseph, no lugar do 15, Providence. 16, Joseph, no lugar do 15, Providence. Na parada para hidratação.
4: Obrigado, mestre.
5: Pra festa aqui. Ei, Capela, tocou até latino aqui na parada para hidratação. Que momento da FIFA.
3: Virou festa, cara. A hidratação virou festa. Recomeça o jogo. Domina a seleção brasileira. Tenta descer do campo de ataque. Vem para ganhar a jogada. Martinelli toma a pancada. Meu amigo, que pegada no Martinelli. Tá parado o jogo. E pinta cartão amarelo, hein?
4: Sobe cartão amarelo naquele montinho e o Casemiro tá com as mãos na cabeça porque ele não acredita que o árbitro aplicou o cartão amarelo. Na visão dele é cartão vermelho. Obviamente tem o Carlos Del Cerro, o espanhol, para analisar no vídeo, mas os jogadores brasileiros pedem cartão vermelho direto, Ulisses.
3: Dunley tomou amarelo 17. Aí 17, hein? Dunley tomou
4: ele
3: cartão
4: mesmo,
3: amarelo
4: Dunley...
3: aí, Capelinha.
4: Jogador que joga no Philadelphia Union, ele tá sentindo em casa, mas tomou cartão amarelo, o terceiro da seleção haitiana, que agora começou a bater uma barbaridade.
3: E aí, tomando cartão amarelo, Dunley. Tomando cartão amarelo, jogador da equipe do Haiti, Dunley, tomando cartão amarelo no jogo. 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É falta pra seleção brasileira bater. É falta pra seleção brasileira bater. 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Domínio do campo de defesa pra ser jogando a seleção brasileira. A abertura vem pra Alisson. Alisson prende a jogada pelo seu campo de defesa. 3-0 a seleção do Brasil. Domínio do campo de defesa vai tentar o toque. Ele vai no Coutinho novamente pra Marquinhos. Marquinhos recolhe. Parte pelo campo de ataque, tenta chegar da bola, recolhe a jogada, ganha o lance pelo meio, parou, marcou o quê? Ele marcou a falta do Hendrick.
5: Isso.
3: Não, mas peraí, falta em cima do Del Croix, mas o Hendrick parou de costas, o Del Croix trombou nele.
5: Mas ele marcou, é a décima do Brasil contra a 5 do Haiti, 3-0 Brasil, 2 do Matheus Cunha, 1 do Vinícius Júnior.
3: A bola volta do toque, ele para para ser jogando, já prende o Nishi Curtigo no setor intermediário, tentava descer a seleção do Haiti, recolhe Danilo, ele é perigoso, a bola que ele dá pro Alisson, cara, duvido, rasga Alisson, e depois ele pede desculpa. Pô, o Danilo tá de sacanagem no jogo, cara. Pô, já deu um passe errado, agora ele meteu uma bomba pro Alisson dominar, velho.
2: Tá desatento, né? Ele, o Alexandre não tá em campo, mas o Casemiro, né? Parece que esses caras que são os cansados da Copa anterior, né? Quando eles pegam a bola, eles perdem um pouquinho a noção de tempo, de espaço. Você tem razão, não tá legal mesmo. Não faz uma boa partida o seu Danilo, o parça do Ancelotti.
3: O Brasil tem que fazer mais 2 gols, pelo menos, aí, né? Pra ficar bem tranquilo. Pra garantir a primeira posição do grupo... Porque eu vou dizer para você, a Escócia hoje perdeu para a seleção de Marrocos e Marrocos está ali perdendo para o Brasil o mesmo número de pontos no saldo de gols nesse momento. É falta para a seleção do Haiti bater. Belengarde tentou o levantamento na grande área. Ah,
2: área.
3: Bellegarde bate, afasta a zaga brasileira, tira dali Marquinhos. É na volta do toque, ele para o domínio do campo de retaguarda, tenta ser jogando a seleção do Haiti. 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Obrigado pelo carinho da sua sintonia. Bola invertida aqui pelo setor de esquerda, campo de retaguarda. Evita a saída, domínio do campo de defesa. Novamente Bellegarde, ele prende o lance. Bellegarde volta a jogada contigo no setor intermediário. Vai por domínio de bola curta do comando de ataque. Dunley domínio, faz o break em cima da marcação. De Bellegarde, aberto já, domínio do campo de retaguarda. Dunley recolheu, abriu novamente com Bellegarde. Bellegarde pede a jogada, abriu pelo setor de esquerda, campo de ataque com Joseph. Joseph domina, vem pra frente em cima da marcação no primeiro. Ele tentou escapar do Bruno Guimarães e vem pra fazer a falta. Falta pra seleção brasileira bater. E o árbitro, sonolento, torcedor do Barcelona, demorou pra marcar, hein? Que mala, hein?
4: O Alejandro Hernández, ele demorou uma eternidade e até o próprio jogador brasileiro Bruno Guimarães, que caiu, falou: vai filho, marca logo. Falta marcada, é a sexta cometida pelos jogadores do Haiti e temos o público, 68.324 torcedores, repetindo, 68.324 torcedores. Agora renda, a FIFA não divulga.
3: A bola volta do toque, ele para contigo novamente no campo de defesa, recolhe. Que absurdo, isso é uma vergonha não divulgar a renda, né? É uma coisa, uma vergonha.
0: Claro.
3: A bola volta no toque de bola contigo novamente no setor intermediário. Já recolhe o domínio novamente. Depois do jogo, vamos debater sobre a renda também, que a FIFA não divulga. E vem Endrick, tenta o passe de bola. Linda a bola do Endrick, abriu pro Ryan. Ryan abriu, é para o Douglas Santos, bateu para fora. O Douglas Santos. Ele partiu, dominou, bateu pro gol errado. Que chance, perde o Brasil do quarto gol. Não é pra bater assim, é pra bater de chapa na bola no canto.
5: E aí eu vi Roberto Carlos passando ali, enchendo o pé. Mas o Douglas não tem o cacuete, pegou mal na bola pra fazer 4-0 e encerrar a conta.
3: Futebol não tem que fazer gol, gente. Tem que fazer gol pra garantir o primeiro lugar do grupo, porque depois tem que vencer a Escócia. Porque Marrocos vai vencer o Haiti, você vai ver só, não tem conversa não. Domínio do campo de defesa, a seleção brasileira tenta sair pro jogo, vem pro toque de bola novamente, houve a falta. Falta em Casemiro. Casemiro caindo, parecia slow motion, hein, velho? E eu senti tremer o chão aqui, hein?
4: Eu não posso falar muito não, mas você tem toda a razão. Tudo que o Casemiro tem feito nessa Copa é em slow motion. Girar, passar, lançar e até quando sofre falta, campo de defesa, 3-0 Brasil.
3: A bola já volta do toque de bola com a seleção brasileira, sai jogando para Marquinhos. Como é que é?
0: Capelães conseguiu derrubar a estátua do Rock.
3: Ah, derrubou mesmo. Ele deu uma barrigada na estátua, estão reformando ela lá. Domínio do campo de defesa, recolhe. Deu uma pançada na estátua. Recolhe do campo de ataque, tenta descer a seleção brasileira. A abertura foi pelo setor de direito do campo de ataque. 3-0 para o Brasil, 3 gols no primeiro tempo. Domínio do campo de retaguarda. Eu esperava mais do Rian, hein? Até agora, será que a estreia em Copa está sentindo? Vamos, Rian. Domínio do campo de ataque, vai para a finta. Abre o gol, a bola vai sair, o gol, bateu o Endrick.

0: Juninho, mas não tá valendo, tava impedido o Endrick.
1: É verdade, agora tu falou no Rayan, ele fez a jogada. Jogou no Endrick, o Endrick entrou um pouquinho à frente, impedimento já confirmado. 3-0 Brasil, o Brasil vai vencer o jogo. 3-0. Dois do Matheus Cunha e um do Vinícius Júnior.
0: Com dois gols anulados a seleção brasileira no jogo. Um do Rafinha, do fraco Rafinha, com a camisa da seleção brasileira, e outro agora do Endrick.
2: Perfeito, e a bola na trave ainda do Martinelli. Volume ofensivo da seleção hoje, legal, legal. Olha o Haiti no ataque aí, Ulisses.
0: E vem para o jogo, domina pelo comando de ataque, tenta descer a seleção brasileira, recolhe novamente o Haiti, já prende pelo setor de direita, a abertura foi feita à frente no comando de ataque, vem para tirar, a bola foi junta para Vini Júnior, ele tenta o domínio para a seleção brasileira, toma falta, só lateral. O árbitro para o jogo, marca lateral para a seleção do Brasil, bater no seu campo de defesa, para você ligado na Bandeirantes, a Bandeirantes com você, já domina do campo de retaguarda para sair o jogando, domina novamente no toque de bola, recolhe novamente no campo de defesa, sai jogando contigo novamente a seleção do Brasil, a abertura vem pelo seu campo de retaguarda, vai tentar o levantamento à frente do comando de ataque, aperta na marcação a seleção brasileira, tenta o toque de bola, Marquinhos domina pelo seu campo de defesa, vai tentar a finta, tenta o toque de bola, volta curta pelo meio de campo, a bola passa, chegaria, toque errado na bola, Ryan, toque errado, a bola volta novamente com a seleção do Haiti, o Haiti domina pelo setor de esquerda, recolhe no campo de ataque, 3-0 para a seleção brasileira, a abertura foi feita à frente do comando de ataque, tenta o toque de bola, aperta Marquinhos, ele sai da zaga, a abertura vem pelo setor de esquerda, para ataque, vai para o domínio Simão prende o lance, tentou passe errado, mas desvia na marcação brasileira, toca por último na bola Bruno Guimarães, a bola volta com Haiti, levantamento vem para dentro da

0: grande área, tentou a tabela, vem para rasgar a zaga brasileira. É o Danilo, ó, nós estamos vendo o Vini Júnior na direita só, certo? O jogador vai bater uma bola sem pressão nenhuma, ele mete na esquerda, o Vini Júnior tá lá na direita. Porque eu tô falando de jogador de seleção, não é ser chato, não. Quer dizer, ele tinha que pelo menos, no mínimo, meter a bola lá na esquerda pro Vini Júnior, pois não?
1: Ele tá escalando o Danilo errado, né? Esse é um problema crônico aí. Agora é o seguinte, o Endrick, no momento que o Brasil tá meio preguiçoso, meio campo não arma nada, mas chegou duas bolas chegaram pra ele. O que ele fez? Na primeira, ele conseguiu criar aquele lance que foi parar no Douglas Santos, que errou a finalização. E na segunda, ele tava ali impedindo coisa de milímetros e tal, mas você viu a finalização do moleque? A frieza. É o cara que sabe fazer gol, é artilheiro nato. Ele não treme na cara do gol. O Endrick é muito bom. Ele não pode ser usado apenas esporadicamente na seleção brasileira, que vai mudar, né, Ulisses?
0: Mexe o Brasil. Tá saindo o Bruno Guimarães, entrando o Danilo Santos, queçada.
2: Isso é. Saíram Bruno Guimarães e Vini, entraram Danilo Santos e Ederson. O Ederson com a camisa número 2. E o Danilo Santos também entrando na equipe brasileira.
0: Muito bem, então. Vai mexer também a seleção do Haiti, que, o Capela. Vai sair o camisa 10.
3: Vamos lá. Maravilha. Jogou nada também, né? O Bellegarde vai embora com a camisa 10. Vou falar pro seu diretor de TV, dá uma taça pra ele. Daqui a pouco eu confirmo quem entra.
0: Ah, não, o Capelinha é fácil.
3: Vai embora. O 10 é o 7. É o 7, é o Etienne. Etienne, número 7, entra na vaga do Bellegarde com a 10.
2: Interessante essas mudanças, hein? Ederson é um cão de guarda, é um pitbull, é um Doberman. E o Danilo Santos dá aquela dinâmica que a gente tanto gosta. Olha
0: e
2: aí.
0: Vem Brasil no campo de ataque. Martinelli dominou no campo de ataque. Vem pro break, tenta a finta, tenta o toque de bola, soltou pra direita no campo de ataque. Abriu boa jogada, vem cruzamento errado pro Endrick. Aperta na marcação a seleção brasileira. O árbitro marca falta. Falta do Ederson. Falta do Ederson pra seleção brasileira. Bater aí, Capelanes.
3: E acertou justamente o rosto do jogador adversário. O Ederson saiu de fininho porque ele acabou de entrar. Me arrisco a dizer que seria o cartão amarelo mais rápido da história das Copas. Não tomou cartão amarelo, mas cometeu mais uma falta. A 11ª da seleção brasileira, 3-0 Brasil.
0: As alterações do Brasil, Zaitan.
1: Bah, o Danilo é garantia de que essa bola vai chegar mais, né? Os atacantes. Porque quase nada estava sendo produzido pelo meio campo. Casemiro, a gente já sabe, ele não vai armar o time. E o Bruno já estava cansadão. Depois que o Paquetá saiu, ficou tudo em cima do Bruno para armar o time. E agora com o Danilo, a tendência é que esses atacantes todos aí, o Rayan, o Endrick, o Martinelli, comecem a receber mais espaço. E o Danilo chega mais, se aproxima mais. Pena que é pouco tempo, né? Poderia ter feito isso antes.
0: Depois do jogo, tem o apito final com Ricardo Capriotti. E aí, queçada?
2: É isso aí. É, o Brasil tirou um pouquinho o pé nesse segundo tempo, né? Vamos ver com essa entrada aí dos últimos, se o Brasil volta a ter aquela dinâmica e tenta chegar ao quarto e quinto gols, né? Que seria muito importante fazer mais dois golzinhos aí.
0: Tenta o toque de bola, Coutinho, novamente Placide. Placide domina para a seleção do Haiti, para ser o jogo do Haiti no campo de defesa. A abertura vem pelo setor de esquerda, aperta na marcação a zaga brasileira. O Marquinhos saiu para marcar agora, e o Marquinhos está quase na lateral aqui. Vai curtir uma de atacante, o Marquinhos, é isso que eu tô vendo? Lançamento vem no comando de ataque, sobe de cabeça, a zaga brasileira vem para tirar. A bola volta para Douglas Santos, tenta rasgar na frente, rasga de forma errada, a bola bate no Haitiano. Domina novamente no campo de ataque, tenta o toque de bola, chega Danilo. Recolhe a jogada, a seleção brasileira. Prende, tenta ser jogando novamente no campo de retaguarda, prende a jogada Ederson. Ele volta a jogada do toque de bola com a seleção brasileira. Já prende o lance Alisson, Alisson levanta no comando de ataque para Rayan. Ele tenta o toque de bola, Martinelli, Martinelli vai tentar o domínio, fica no chão caído. A bola volta, volta no toque de bola com a seleção do Haiti, que tenta descer do campo de ataque. A abertura foi feita pelo setor de esquerda, campo de ataque, 3-0 para a seleção brasileira. Domínio do campo de ataque, enfiada a bola no comando, recolhe a seleção brasileira e na sequência falta. É falta para o Brasil bater do campo de defesa.
3: Aí foi totalmente sem noção na jogada, chegou atrasado por ali o Esperian, jogador que, por sinal, comete mais uma falta no jogo. O jogador nascido na França, joga no Nancy, o jogo está parado, daqui a pouquinho os acréscimos. 3-0, mais 3 pontos para o Brasil na Copa.
2: Com a entrada do Ederson, você percebeu bem, o Marquinhos um pouco mais à frente. O Ederson vem para a direita, o Danilo vai para a zaga e isso libera o Marquinhos, que sabe jogar como volante, para ficar um pouco mais adiantado ali.

0: ao lado do Casemiro.
1: É bola para a seleção brasileira, parte Alisson na bola, bate, tenta o levantamento à frente para o comando de ataque, tenta o toque de bola, Hendrick vai para cima na marcação, aperta para a seleção brasileira, vem para tirar a seleção do Haiti, toque de cabeça contigo na intermediária, novamente Ederson, a bola volta, volta com a seleção do Haiti, que sai jogando no seu campo de defesa, prende o lance, Adé recolhe para a seleção do Haiti, placar de 3 a 0 para a seleção brasileira, o tempo não para, Bandeirantes marca. 39 minutos de bola rolando, 39 de bola rolando para você conferir. Girando o placar da Copa do Mundo 2026. Continua para você, Brasil 3 gols do primeiro tempo. 2 do Matheus Cunha, 1 do Vini Júnior, 0 para a seleção do Haiti. Na Bandeirantes, quem vem para falar é você. Alô, alô, Lucas Bueno.
2: O Liverpool prepara uma oferta de 100 milhões de euros por Yann Diomandé. Ele que tem sido destaque da Costa do Marfim, ganhou o prêmio de Man of the Match na partida contra o Equador.
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1: A bola volta com a seleção brasileira, prende Marquinhos, já recorre a jogada pelo comando de ataque, tenta o toque de bola pelo setor de esquerda para Rayan. Rayan domina para a seleção brasileira, o toque de bola vem no meio completamente. Casemiro, não dá mais para você com a camisa da seleção. Erra Casemiro, passa mal, a bola volta para Alisson, que também erra o Haiti. Erra também a seleção
4: não
1: do Haiti.
4: Não conseguiu, é muito ruim, né?
1: Nossa, com o Casemiro, né?
4: E o Haiti
1: Casemiro
4: também.
1: É péssimo. Não, e o Casemiro é horrível. Ele não pode vestir essa camisa assim, ele pode ser cara de confiança, ele pode ser o que for. Esse italiano vai arrebentar com o Brasil, com o Casemiro, com a camisa 5, hein? Esse cara não tem condição de vestir a camisa, o vovô Casemiro da seleção brasileira. Com o Haiti ele não consegue jogar, cara. Haiti, hein? Pois não, Zaidan, pois não, Quesada.
5: Não, é, eu já teria tirado o Casemiro há muito tempo da seleção. Eu já teria deixado o Casemiro fora da seleção, Zaidan. Mas, enfim, homem
4: não,
5: de confiança.
4: Não, o Casemiro... Casemiro, assim como o Thiago Silva e o Danilo, eles eram tidos já como aposentados na seleção, né? O Thiago Silva, inclusive, declarou isso publicamente. Mas o Ancelotti, inseguro, num país estranho e tal, falou, pô, eu vou chamar os caras que eu conheço, que eu enfrentei, ou que eu treinei, ele treinou o Casemiro na Europa. Então ele trouxe os caras de volta e botou na cabeça que não basta tê-los de volta, precisa escalá-los, né?
1: Vem pro jogo a seleção do Haiti para a batida. Gol! Alisson defende e põe para a linha de fundo. Escanteio.
6: Foi muito faminha por ali. O Isidoro escapou pela ponta esquerda, deixou o Marquinhos na saudade. Escanteio já cobrado. Vem a seleção do Haiti.
1: E vem pro jogo a seleção do Haiti. Zaga desguarnecida do Brasil. Afasta. A zaga brasileira vem para tirar. Não tem ninguém do Brasil no ataque. Abra a volta com a seleção do Haiti, que já sai jogando no seu campo de defesa. Prende o lance a seleção do Haiti no campo de retaguarda. Já prende o lance curtinho pelo setor de esquerda. Vem pro toque de bola curto no comando de ataque. Aperta na marcação. Tenta descer pro toque de bola curtinho. Detson. Detson prende o lance. Recolhe curto. Solta pelo setor intermediário. Já domina Joseph. Joseph abre a jogada pelo comando de ataque, tentou Spirion. Spirion dominou, preferiu voltar a jogada na sua zaga central. Uma vergonha o segundo tempo da seleção brasileira. Domínio do campo de ataque, este é assunto pro apito final no futebol da Bandeirantes. Aí tá parado o jogo, tá parado o marcador lateral pelo setor de esquerda, campo de ataque para a seleção do Haiti bater. Você ligado no microfone da Bandeirantes, a Bandeirantes com você, 3 a 0 para a seleção brasileira. Lateral foi cobrada para a volta contigo no meio de campo. Já domina curto no campo de retaguarda para ser o jogando da seleção do Haiti. Abre o compasso, bola batida direta pro gol, torta, mal, linha de fundo, tiro de meta para a seleção brasileira.
4: Uma coisa.
1: Pois não, Zaidan.
4: Não, só para desculpa, só para dizer o seguinte, só para encerrar o que eu estava dizendo. Dos três, o único que ele deveria ter chamado, ele não chamou, que é o Thiago Silva, que continuou jogando em alto nível. O único que ele deveria ter chamado, dos aposentados, ele não chamou, que é o Thiago Silva, que é um zagueiraço. Poderia ainda ser útil na seleção brasileira. Agora o Danilo e o Casemiro, Danilo lateral, não podem mais jogar na seleção. O Danilo tem sido reserva no Flamengo, né, Luiz?
1: E vem pro jogo, tenta descer a seleção brasileira, vem pro toque de bola curtinho, o Hendrick apertou na marcação, bola explode nele, volta para o goleiro Palacide. Domina no campo de defesa para ser jogando para você ligado no microfone Bandeirantes, torcedor brasileiro. A bola volta no toque de bola, estamos com 43, vamos chegar com 44 minutos, já os acréscimos por parte da arbitragem. Lançamento à frente, o Alisson não saiu, recolhe no campo de ataque, tenta o toque de bola curtinho pela direita, tenta descer a seleção do Haiti, levou no intermediário a campo de ataque, abriu jogada na direita, vem Haiti, recolheu, dominou, tentou a partir da linha de fundo, vem pra fechar a porta, tira mal novamente a zaga brasileira, a bola volta com a seleção do Haiti, tenta o domínio, Danilo na marcação, nada disso tá valendo porque tinha impedimento.

0: Ó, eu acho que é a quarta vez no jogo que um jogador do Haiti cai na área pedindo pênalti. Você foi muito feliz, porque tinha um jogador saindo do impedimento do primeiro lance em que ele perdeu a bola. Me pareceu daqui o Isidor. Jogo tá parado, daqui a pouquinho os acréscimos, vai terminar o jogo e o Brasil vence 3-0 e lidera o seu grupo da Copa do Mundo.
1: 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É bola no campo de defesa, vem Alisson pra bater. Ele tenta levantar a frente no comando de ataque, vai pro toque, bola aperta na marcação, a zaga brasileira. Tenta o toque curtinho pelo setor intermediário, vai pro toque novamente a seleção do Haiti, bola sai pra linha de lado, lateral pro Brasil bater. Manual pra seleção brasileira. Daqui a pouquinho apito final na Bandeirantes com ele.
0: Cinco!
1: Com Ricardo Capriotti, 5 de acréscimos. Vamos com mais 5 minutos de jogo. Aí tá parado o jogo. É lateral novamente para a seleção brasileira. Danilo Santos tenta o domínio para a seleção do Brasil, para ser o jogador do campo de defesa. Ele vem para o toque, ele para Coutinho no setor intermediário. Recolhe a seleção brasileira. A abertura vem com o toque, ele para de Rian. Ele domina no comando de ataque, vai para o giro. Tenta o toque curto novamente no setor de meio de campo. Solta Casemiro. Abriu no toque de bola. Recolheu no toque de bola. Danilo Santos prendeu. Martinelli desceu da esquerda. Hendrick vem pelo meio. Martinelli dominou, bateu para o gol. Vai pintar o gol. Tentou bater. Ederson. Mas o que que é isso, Ederson? Mas o que é isso, Ederson? A bola pra chapar, calma, enfiar no fundo da rede. A bola bateu num pé, bateu no outro e saiu. O Brasil perde a chance do quarto gol no jogo.
0: Que coisa! O Quezada já falou... O Quezada já falou N vezes que o apelido dele é Doberman. Geralmente Doberman não brinca direito com bola. Acabou furando, literalmente se embananou, 3-0 e poderia ter feito quarto. Foi muito mal o Ederson no lance agora.
1: E domina a seleção brasileira, a bola foi chuta. Vai Martinelli sozinho. Ele dominou o Hendrick, entrou, bola pro Hendrick, girou, vai bater pro gol, travado, puxado, é pênalti, o juiz não deu. Tive a impressão dele ser puxado. O árbitro mandou seguir. A bola volta no toque. Ele bola contigo no setor intermediário. Domina a seleção brasileira. Já prendeu o lance pelo setor de direita do campo de ataque. Vai pro toque. Ele bola na seleção do Brasil. Abertura na direita para Danilo. Em slow motion. O vovô Danilo. Ele prende a jogada. Recolheu pro toque. Ele bola de Marquinhos. Marquinhos domina para a seleção brasileira. Sai jogando na zaga central para Gabriel Magalhães. Gabriel Magalhães domina para a seleção do Brasil. Tenta o toque. Ele bola. É falta. Tá parado o jogo. Está marcada a falta cometida em cima do jogador brasileiro. É falta para o Brasil bater. Rayan caído.
0: E prontamente já pede desculpas por ali. O AD estava no lance e aproveito para dizer o seguinte: 68.324 torcedores, o público presente no dia de hoje, Ulisses.
1: No futebol da Bandeirantes, para você, torcedor brasileiro. Aqui se posiciona a placa brasileira. Falta, é falta para a seleção brasileira. 3-0 Brasil. Brasil tenta mais um gol. Se posiciona a placa brasileira. Falta Danilo na bola. É falta para a seleção brasileira. Bater bem para a cobrança de falta. Danilo Marquinhos vai para dentro da grande área. Dentro da grande área também tem Ederson. Ayan na grande área, Hendrick na grande área. É falta para a seleção brasileira. Bater bem para a cobrança. Danilo Santos partiu para a bola, bateu, levantou no gol, subiu, o zagueiro cortou, tirou. A bola volta com a seleção do Haiti, que está jogando no seu campo de defesa. Recolhe novamente, tenta o toque de bola. Vem pro toque, Marquinhos corre. Casemiro tá lá, pediu um táxi. Casemiro pede um táxi no meio do jogo, mas não dá. Domina do campo de ataque, prende o lance novamente. Recolhe a seleção do Haiti, tenta pro Coutinho novamente. Etienne dominou, abriu na direita, vem para a batida pro gol. Alisson dá o tapa na bola. E o Casemiro ficou olhando o jogo. Escanteio pro Haiti bater. O Casemiro pediu um táxi no jogo pra voltar.
0: Eu não vou mentir pra você. Eu tive a impressão que o Alisson tentou agarrar essa bola aí, mas acabou dando tapa nela. Escanteio, olha o Haiti no final do jogo aí, Ulisses.
1: Escanteio para a seleção do Haiti, bater o escanteio, cobrado pela direita, levantamento na grande área, o toque de cabeça vem para o meio, afasta parcialmente a zaga brasileira, vem para o toque de bola, nada disso está valendo. Já está marcado o impedimento para o Brasil bater no campo de defesa.
0: O Brasil que inclusive já cometeu mais faltas que a seleção do Haiti durante todo o jogo, porém o Haiti tem mais impedimentos, mais um marcado, campo de ataque, 3-0, o Brasil vence.
1: 3-0 para a seleção brasileira. 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Número do campo de defesa para ser pro jogo. Já prendeu o lance curtinho no setor intermediário. Recolhe novamente curto pelo campo de defesa. Domina novamente, vem para finta. Prende o lance curto pelo setor de esquerda. A seleção brasileira, Alisson bate. Ele tenta levantar a jogada para o comando de ataque. Sobe de cabeça, tenta tirar a zaga brasileira, não consegue. A bola volta para Marquinhos. Marquinhos escora a bola, mas escora para o adversário. Já domina do campo de defesa a seleção do Haiti. Já tenta partir do comando de ataque. Vem Marquinhos brava, põe para fora. Lateral, 3 Brasil 0 para a seleção do Haiti. Lateral para a fraquíssima seleção do Haiti bater. Vem para a cobrança pelo setor de esquerda. Lateral vai ser cobrado. A bola volta no toque. Ele vai no contigo no setor intermediário. Prende o lance.

0: Por topo do meio de campo, pra sair pro jogo, recolhe Del Croá domina, ele prende o lance, vai terminar o jogo, vai terminar a partida, 3-0 pra seleção brasileira, era pra ser uma goleada histórica. O Brasil, bolas, duas bolas na trave, dois gols anulados, e o Brasil foi aí, vem Danilo, toca na bola, põe pra fora, toda hora o Danilo toca a bola pra fora e pede lateral pro Brasil, esse cara tem problema, velho. Domina no campo de ataque, já recolhe contigo no campo de defesa, domina novamente no campo de ataque, tenta descer, aperta na marcação, recolheu, Rayan tentou bater, houve a falta. Ou não? Tá parado o jogo, falta para a seleção do Haiti bater na esquerda.
1: E escapou de tomar um cartãozinho amarelo. Atenção, último lance da partida. O Haiti vai tentar diminuir, para quem sabe colocar o nome de mais um jogador na história. Até porque só jogou duas Copas até aqui e um jogador foi o responsável por marcar uma única vez com a camisa do Haiti.
0: É falta para a seleção do Haiti bater, falta cobrada, levantamento na grande área, sobe a zaga brasileira, vem para tirar a bola, volta com a seleção do Brasil, vai terminar o jogo. Ergue o braço, o árbitro, é fim de jogo. Foi pouco, pouco. Na Bandeirantes e na Band FM, Brasil 3, Haiti 0. Vem com você aí, alô, alô, Ricardo Capriotti. O Brasil vence a primeira no segundo jogo da Copa e fica líder do seu grupo por saldo de gols.
2: Vamos lá, Ulisses, foi pouco, bem pouco, bem pouco. É preocupante, porque Marrocos vai pegar a seleção do Haiti e tinha que ter feito mais, Brasil, tinha que ter feito mais. Alô, Alexandre Pretzel, o que é que você está vendo aí, Pretzel?
3: Estou vendo a comemoração dos jogadores do Brasil, meu caro Ricardo Capriotti, pela vitória, e sai um pouquinho da pressão e do sufoco. O Igor Thiago dá um grande abraço no Matheus Cunha. E um substituiu o outro, né? Porque o Matheus fez os dois gols nessa vitória de 3-0. Então, meio que um desafogo. O Brasil precisava ganhar e ganhou bem, porque Marrocos agora está com saldo menor que o Brasil. E o Brasil, ganhando da Escócia, deve confirmar a primeira colocação do grupo. Já estamos aqui na posição da Rádio Bandeirantes para a saída de campo de três jogadores que serão disponibilizados. Em seguida, eu te chamo, meu caro Ricardo Capriotti.
2: Fechado, fechado, Pretzel. Eu vou só dar uma boa noite para o Zaidan aqui. E vai ser o destaque final do Zaida também, antes de ouvir o Leandro Quesada e João Paulo Capelanes. Zaida, o seu destaque final, vamos lá, a sua análise para essa vitória da seleção brasileira 3-0 e agora a Escócia para fechar essa primeira fase da Copa. Vamos lá, Zaida.
4: Capriotti, acho que foi o placar mais chutado, né, nos palpitômetros todos. 3-0, acho que foi o placar mais citado, então nenhuma surpresa, um segundo tempo fraco, meio preguiçoso, inclusive, problemas que continuam existindo, que o Ancelotti tem de corrigir. Agora, todos nós aqui vimos a Escócia jogando as duas partidas que ela fez, né? O Brasil pode ganhar da Escócia por um placar maior do que o Marrocos conseguiu. O Brasil pode ganhar da Escócia por um placar mais dilatado. O time da Escócia é meia boca, sofreu contra o Haiti, ganhou de 1-0, uma bola espirrada e tal, e quase toma um empate. Então dá para ganhar legal da Escócia como ganhou hoje. Lá não vejo nenhum problema nisso. Porque, como dissemos, né, Capriotti, será no saldo de gols que Brasil e Marrocos vão decidir quem é primeiro e quem é segundo.
2: É isso aí, é isso mesmo. Valeu, Zaida. Grande abraço a você, bom descanso, abração pro Manuel. E amanhã estaremos juntos. Amanhã... Abraço, Caboclinho. Estaremos juntos nesse final de semana aí com mais Copa do Mundo. Valeu, Zaida. E eu volto já, daqui a pouquinho, para muito mais aqui nesse encerramento de jornada esportiva. E daqui a pouco tem apito final na Bandeirantes. Até já. Já voltamos.
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7: Atenção, vamos lá, Alexandre Pretzel, onde é que você está agora, Pretzel?
8: Na área de flash interview, né, que é a saída de campo dos jogadores, Marquinhos e Paquetá já chegaram, primeiro atendem as emissoras de TV, estamos de plantão aqui, aguardando os dois. Então, tem mais um jogador que virá ainda, eles não nos informaram aqui, estou aguardando. Mas por enquanto, meu caro Capriotti, Paquetá e Marquinhos com as emissoras de TV e também com a FIFA e daqui a pouco conosco.
7: Boa, então eu vou ficar com você aqui, eu vou ouvir o Leandro Quesada, que vai explicar pra gente. Vamos lá, o Casemiro tá falando, sobe aí o Casemiro.
9: Uma partida muito completa, tô de parabéns, acho que esse é o caminho.
10: Parabéns, obrigado, Casemiro.
7: Foi uma partida completa, disse o Casemiro. Você concorda com ele, Quesada?
11: Completa de quem, né? Preciso explicar melhor essa declaração. Dele pra mim não foi. E da seleção, a seleção fez 3-0, só que a gente ficou com a sensação que poderia ter feito mais, principalmente porque teve 2 gols em posição de impedimento e uma bola na trave, não é? Naquele chute do Martinelli. Hoje era dia para ganhar de 5-6, porque na última rodada, de repente, Marrocos faz mais do que o Brasil hoje contra a seleção do Haiti, e aí o Brasil teria que também fazer mais gols contra a seleção da Escócia. Mas enfim, eu acho que em linhas gerais, destaques para o Vini, o melhor em campo na minha visão. Matheus Cunha, 2 gols, né? Foi muito bem. Paquetá, critiquei bastante depois da partida contra Marrocos. Fez uma grande atuação hoje aqui, mas ainda há espaço para mudanças de jogadores, principalmente Danilo e Casemiro. São 2 caras que eu acho que precisam ser substituídos nessa seleção. Depois eu desenvolvo mais esse pensamento, Ricardo Capriotti.
7: O Capri. Tá bom, nós vamos falar no apito final bastante. Vamos lá, Pretzel.
8: Rayan é o terceiro jogador. O Vinícius Júnior tá aqui, tá sem camisa. Acho que ele tá só descansando, mas tá sentado aqui do meu lado. Não sei se ele vai falar também. Tá chegando o Matheus Cunha para dar entrevista. É, já tem 5 jogadores aqui. Veremos quais serão disponibilizados pro rádio. Então, o Vinícius Júnior já foi. Então era só para passar mesmo. Passa o Matheus Cunha também, um dos destaques do jogo. Também vai para onde? Vai dar entrevista também, Matheus.

0: Matheus Cunha. Então temos quatro jogadores aqui: Matheus Cunha, Paquetá, Rayan e o Marquinhos. Veremos quem virá aqui conosco para nos conceder entrevista. Estamos na fila, meu caro Ricardo Capriotti.
1: É, vamos aguardar, vamos esperar então, porque já já vão passar todos por aí e você vai registrar a chegada dos jogadores brasileiros. Então vou para um intervalo rapidíssimo aqui, ó. Mais um rapidinho, já já tem o apito final. Vamos lá, mais uma parada breve e a gente já volta aqui com a Jornada Esportiva Bandeirantes.
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2: Atenção, atenção, 11h46 horário de Brasília, 10h46 horário da Filadélfia. Vamos ouvir Carlo Ancelotti deixando o campo de jogo aqui no Lincoln Financial Field. Fala, Ancelotti.
3: Sim, a equipe jogou melhor a primeira parte, com mais qualidade no jogo, mais intensidade, acertado na frente, então melhoramos. Hoje temos que melhorar o próximo jogo. Eu creio que na frente combinaram bem, acertaram, marcamos 5, desafortunadamente todos anularam, mas creio que o time jogou bem.
2: Concorda com ele, Quesada?
4: Nossa, eu entendi muito mal o que ele falou, muito enrolado, Capri. Dá para soltar outra vez? Chegou muito enrolado para mim aqui. Às vezes eu não consigo entender o que esse italiano fala. Dá para repetir, por favor? Bom.
2: Vamos, pô, é 30 segundos, vamos lá, de novo, Ancelotti.
3: Por favor. Sim, a equipe jogou melhor a primeira parte, com mais qualidade no jogo, mais intensidade, acertado na frente, então melhoramos. Hoje temos que melhorar o próximo jogo. Eu creio que na frente combinaram bem, acertaram, marcamos 5, desafortunadamente todos anularam, mas creio que o time jogou bem.
4: Primeira parte boa, né? Primeira parte boa e elogios pro ataque. É, e isso eu concordo. O Brasil foi melhor no primeiro tempo, tanto que fez 3-0, construiu toda a vitória no primeiro tempo. O ataque foi bem. Matheus Cunha, legal, bacana, 2 gols. Vini foi o melhor em campo. O Paquetá hoje mais ligado, né? Isso é importante. O Rayan entrou ainda no primeiro tempo, no segundo a gente esperava um pouquinho mais, tal, mas aí um certo desentrosamento na etapa final, porque mudou bastante e tal. Mas enfim, essas foram 3 figuras importantíssimas no jogo hoje. O Paquetá, o Vini, Paquetá mais ofensivo, né? O Vini e também a presença do Matheus Cunha. Nesses 2 aspectos eu concordo com ele. Ele só não falou do Danilo e do Casimiro, né? Depois a gente com mais calma vai analisar a presença individual desses 2 jogadores.
2: É isso. E daqui a pouquinho o Pretzel também vai trazer os convidados dele, jogadores da seleção importantes, passando pelo microfone Bandeirantes. É a última pausa e nós já voltamos por aqui. 11h48, 12 minutos para meia-noite. Já voltamos aqui com o encerramento da Jornada Esportiva Bandeirantes. E na sequência, o apito final para falar muito dessa vitória do Brasil 3-0 contra o Haiti. 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
8: Brasil 3, Haiti 0. Quarta-feira, 7 da noite, pelo horário de Brasília, tem mais Brasil e Escócia. E claro que nesse final de semana, muitas transmissões da Bandeirantes. Hoje nós estamos fechando o dia noite de Copa do Mundo por aqui, mas amanhã tem muito mais e nós seguiremos juntos porque Copa do Mundo é na Bandeirantes. Bom final de sexta-feira a todos vocês, um excelente sábado, ótimo final de semana e até daqui a pouquinho no apito final, quem vai conosco no apito final, o melhor pós-jogo do Rádio Esportivo do Brasil. Até já!
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1: São 11 horas e 54 minutos pelo horário de Brasília, 10 e 54 aqui na Filadélfia. Agora no apito final, no melhor pós-jogo do Rádio Esportivo do Brasil, vamos falar bastante dessa vitória brasileira 3-0 sobre o Haiti. E antes de ouvir o Leandro Quessala, daqui a pouquinho tem o gabarito do jogo, as notas da partida. Eu vou dar uma passada com o Alexandre Pretzel, que está lá na região de entrevistas. Em instantes nós vamos ouvir também, claro, o técnico Carlo Ancelotti. Vamos lá, Pretzel.
2: Tem o Marquinhos e o Martinelli, você pode escolher, viu? Prometeram 3 atletas aqui, vieram 2 agora. Tem o Alisson ainda, o Paquetá passou reto, não quis falar. Eles são escolhidos, mas não são obrigados a dar entrevista, né? Então, Marquinhos e Martinelli, quando você quiser, meu caro Ricardo Capriotti.
1: Não, pode chamar aí, eu quero ouvir já, então, e aí lá. Depois o Marquinhos vai comentar, vamos lá.
2: Capitão Marquinhos, o primeiro a conversar conosco. Marquinhos falando. Uma vitória para desafogar um pouco numa certa pressão, até para vocês mesmos, ter que ganhar um jogo e ficar bem colocado para se classificar?
3: Isso aí, era uma vitória importante, né? A gente sabia que é uma vitória com confiança, com qualidade, era isso que a gente queria hoje, é isso que o treinador pediu tanto nesses treinos pós-Marrocos, porque erramos muita coisa que a gente não erra contra o Marrocos, principalmente muito controle de jogo, erramos passes que normalmente não errávamos, era uma partida que a gente sabia que tinha um pouco de estresse e nervosismo, e hoje para esse jogo o Ancelotti pediu bastante o controle do jogo, muita qualidade no nosso jogo, nos passes, nos movimentos, e foi isso que a gente conseguiu fazer muito bem no primeiro tempo. Conseguimos um resultado ali que foi importante para dar uma tranquilizada no resultado e na partida, né? A gente sabe que os gols são importantes ali na frente para ver quem vai classificar em primeiro, segundo, terceiro, né? Então foi uma vitória importante para a gente, mas a gente tem que ter esse peso na balança, né? Saber que o último jogo contra o Marrocos não tinha nada perdido e esse também a gente não ganhou nada. Temos que seguir trabalhando com os pés no chão, sabemos que esse último jogo contra a Escócia vai ser muito importante para a classificação e a gente tem que já mirar nesse jogo aí para fazer um bom jogo.
4: Marquinhos, vocês chegaram a pensar em saldo de gols na partida de hoje para conseguir o primeiro lugar do grupo?
3: Era um passo de cada vez, né? A gente sabia que era importante ganhar. E depois que a gente conseguiu fazer os primeiros gols ali, é claro que a gente estava tentando fazer cada vez mais gols, porque vai ser importante no saldo, né? Mas também sabendo que a gente não podia tomar gols, né? Então os saldos também é fazer, mas também não tomar, então foi importante. Uma vitória de 3 gols, né? E depois no próximo jogo a gente vai ver o que a gente vai precisar fazer, mas com certeza vamos ir para buscar essa vitória, né? E foi isso, a gente trabalhou um passo de cada vez, ganhar confiança, fazer um primeiro tempo bom. Ganhar o jogo era o mais importante. A partir do momento que a gente conseguiu fazer esse primeiro gol para desbloquear, a gente procurou fazer mais, porque o saldo vai ser muito importante.
5: Marquinhos, a gente viu que teve mais tranquilidade em campo. Isso aí foi uma conversa anterior, aquela ansiedade da estreia, porque o Brasil era muito ansioso. Hoje as coisas começaram a acontecer já desde o início do jogo.
3: É natural, acho que esse primeiro jogo ele sempre traz uma ansiedade maior, um estresse maior, principalmente quando a gente não consegue controlar o jogo da maneira que foi nesse primeiro tempo contra o Marrocos, aí acaba dificultando ainda mais em ganhar essa confiança e tirar esse estresse do primeiro jogo, e hoje foi muito pedido, né, durante esses dias de treinamento. O Ancelotti focou bastante na qualidade do treino, na qualidade dos passes, do domínio do jogo, né? A gente sabia que se a gente fizesse um bom jogo com a qualidade dos movimentos, com as qualidades que a gente coloca sempre no que a gente sabe fazer, a gente conseguiria o resultado aqui hoje, né, focando somente nas coisas que a gente pode controlar, né, tentando tirar um pouco esse estresse, essa ansiedade. Fazer um bom jogo hoje era importante, eu acho que foi isso que aconteceu.
6: Ô Marquinhos, como é que tá o Rafinha? Você conseguiu conversar com ele? Porque foi preocupante, né, ter que sair no primeiro tempo, conseguiu bater um papo com ele?
3: Ali, na hora que ele caiu, né, eu cheguei do lado dele, perguntei o que foi, ele falou que foi um pouco da posterior. Vai fazer exames, vamos ver o que aconteceu realmente. É um jogador importante para nós, muito importante, né? Um dos líderes desse time. Então a gente espera que ele se recupere logo e esteja pronto já na próxima partida o mais rápido possível.
2: Marquinhos, o técnico Carlo Ancelotti disse que o Brasil não precisa de uma identidade própria, que é um time de muitas facetas. Você trabalha num time que tem uma identidade clara. Como é que você vê isso? Você concorda que o Brasil realmente não precisa de uma identidade definida, um padrão de jogo claro?
3: Olha, acho que a partir do momento que você encontra uma identidade que dá certo, né? Eu acho que o Ancelotti ele vai conseguir seguir com essa maneira de jogo, com essa filosofia. Ele é um treinador muito inteligente, muito experiente para saber, né, o que ele tem nas mãos, os jogadores que ele tem na mão, e ele trabalha muito bem com isso, né? Hoje a gente viu mais uma vez, quando não dá certo, ele tem essa personalidade para mudar, essa inteligência para mudar e tentar buscar as soluções necessárias durante o jogo mesmo, né? No outro jogo a gente viu, mudou aos 45 no intervalo ali, né? Hoje mais uma vez buscou trabalhar outras coisas, né? Então ele é um treinador muito experiente, vamos deixar ele trabalhar tranquilamente, que ele vai ter sabedoria para encontrar, né, a melhor filosofia pra gente, quando a gente encaixar e ter a filosofia certa, tiver dando tudo certo, com certeza ele vai manter.
2: Capitão da seleção brasileira explicando que o Brasil queria fazer saldo, mas 3-0 acabou ficando de bom tamanho. Capri.
1: Bom, eu quero saber de vocês, João Paulo Capelani está aqui comigo também, quero saber de vocês se 3-0 foi um placar suficiente, é bom esse placar pra gente encarar na última rodada a Escócia e o Marrocos pegar o Haiti, pensando na primeira posição do grupo. E aí me parece que vai ser no saldo de gols. E aí o Brasil tem que vencer a Escócia, o Marrocos vai vencer o Haiti.

0: empate. Foi bom essa, foi boa essa vitória nesse saldo aí, ô Quesada?
1: Não foi. Não vou desmerecer a vitória do Brasil, tá?
0: Ô Quesada, deixa eu só te interromper. Acho que o Ancelotti tá falando aqui, seu nome.
1: Por favor.
0: Vamos ouvir o Ancelotti. Vamos lá, sobe aí o Ancelotti.
1: Claro, vambora.
2: Paulo Vinícius Coelho, PVC, canal UOL. Eu entendi que a largura do campo, o Douglas Santos vem pro lado esquerdo e o Rafinha vai pro lado direito, corrige assim a falta de amplitude pela ausência do Wesley. Como é que funcionou isso e o que é que tem solução, já que o Rafinha machucou, né? Que foi ele que foi dar a largura do lado direito.
3: Ponemos Vinícius um pouco mais por dentro, deixando o jogo por fora do Douglas Santos, que fez muito bem. Vini é perigoso, não só no uno contra uno, mas também atacar a profundidade. É claro que atacando a profundidade no centro do campo é mais perigoso. Marcou um gol, deu uma assistência. Então, ele pode mudar a posição e os outros podem adaptar-se.
4: Ancelotti, aqui na sua frente.
3: A banda direita um pouco mais fixa com o Rafinha e com Ryan, porque preferíamos ter Danilo um pouco mais atrás.
4: Ancelotti, o Wellington Campos aqui na sua frente da Rádio Tatiai. Todos nós temos a nossa opinião, mas qual a sua opinião? O que você achou da atuação da seleção brasileira, por gentileza?
3: Era o que esperava desse jogo, melhorar a qualidade do jogo, com menos erros, mais efetividade na frente, atrás mais controle. Eu acho que também a nível defensivo foi um bom jogo. Obviamente temos que melhorar, hemos melhorado, vamos a melhorar no próximo jogo. Creio que temos que aproveitar dessa fase de grupo para chegar bem quando empieza o mata-mata.
5: Sí. ¿Qué tal? Buenas noches, Rodrigo Ornelas de Azteca Deportes en México. 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Mi pregunta es, dos goles anulados por fuera de lugar y 8 en total. ¿Hay algo que ajustar en ese sentido? Y si coincide con la declaración de nuestro entrenador en México, Javier Aguirre, que la pausa de hidratación sirve también para poder ajustar algo en la marcha. Gracias.
3: Sí, la pausa de hidratación es un aspecto importante. Obviamente tenemos que mejorar, tenemos que ser calmos, seguir trabajando. Buscar los ajustes que precisamos no próximo jogo.
6: Pedro. Ancelotti, Pedro Ivo, ESPN, tudo bem? A gente já falou bastante aqui sobre busca por padrão, ataque, onde o Rafinha funcionou, o corredor. Eu queria falar especificamente sobre o segundo tempo, sobre o tanto que, já com o placar construído 3-0, o Brasil cedeu ao Haiti. Você acha que isso se deve ao placar que já estava construído? Algo que você não gostou no segundo tempo? Como é que você enxergou um segundo tempo onde o Haiti criou bastante, até mais do que poderia se imaginar? Do aspecto defensivo, acho que ataque a gente já falou bastante, mas o defensivo do segundo tempo onde o Haiti chegou bastante?
3: Sim, chegou bastante porque mudou, mudou um pouco o sistema. Chegaram um pouco mais, comparando com a primeira parte. É verdade que também que tivemos oportunidade na contra, no contra-ataque. Marcamos un gol con Hendrik, una trave con Martinelli. Entonces, ¿se podía jugar mejor? Sí, podíamos jugar mejor, con más intensidad, pero creo que es un momento de esta Copa del Mundo que a veces tú tienes que pensar también a otros juegos.
7: Marcio. Buenas noches, profesor. Es evidente que el Brasil mejoró en relación al juego contra Marrocos. E a pergunta que o torcedor está fazendo é a seguinte: o que o senhor pensa para o jogo decisivo contra a Escócia, apesar da praticamente certa classificação, e se o senhor já pensa no mata-mata, que a Escócia passa a ser uma conferência definitiva da seleção na fase de grupos, e depois é matar ou morrer?
3: Sí, no pensamos no mata-mata, pensamos a jugar bien, a mejorar contra Escocia, ganar el juego, si posible llegar a la primera posición del grupo, que puede ser importante para el futuro, y preparar bien ese juego. Escocia tiene sus características, puede crear problemas, porque hoy creó problemas a Marocco, entonces focalizado en el juego, calma, tranquilidad. Seguir trabalhando para melhorar.

0: Marcos Paulo Lima, Correio Brasiliense. Ancelotti, você falou na véspera da estreia sobre medo. Depois da estreia, você falou sobre ansiedade. Eu queria que você comentasse um pouco qual tem sido o papel da psicóloga Marisa Santiago para acalmar as emoções, aliviar a tensão do time. Hoje a gente sentiu um time mais leve.
1: Marisa está trabalhando muito bem com nós. A verdade é que hoje a equipe estava mais tranquilo, mais focalizado no jogo, com mais tranquilidade na jogada, perdemos poucas bolas. O equipo jogou bem a nível coletivo.
2: Por favor. Yes.
3: Hello, Carlo. Neil Johnston from the BBC Sport website. How much better can your team get at this World Cup? And just going back to hydration breaks, fans are starting to boo them louder and louder each game. Do you have any concern that the hydration breaks are ruining it from a spectator's point of view?
1: Sorry, but I didn't understand. No, I think it's right. because we have a possibility to for the player to recover, of course, and also you can put some adjustment on the game. I think is right thing to do, above all in this period when it is really hot.
4: Senhor Ancelotti, Alexandre Prédio da Bandeirantes, à sua esquerda, por favor. Terminou a primeira rodada da Copa, começou a segunda. Eu queria ouvir do senhor o que, que o senhor achou da primeira rodada até o momento e se comparando a seleção brasileira com as grandes forças, porque eu tenho escutado o seguinte: bater no Haiti é fácil, mas se pegar a França, Inglaterra, Alemanha, Espanha, não vai ser bem assim. O senhor concorda com isso? Mesmo passada a primeira rodada, o Brasil ainda fica atrás dessas grandes seleções?
1: Bom, todos os jogos são difíceis. É óbvio que o ranking fala que a França é mais forte que Haiti. Isso é normal. Mas todos os jogos, creio, o que pensamos na CBF é que podemos competir com todos os equipos. Haiti incluído e França incluído.
5: Professor, Júlio César, Portal Agora, Mandaguari, Grupo Maringá de Comunicação. Como o senhor analisa a questão do saldo de gols? O Brasil tem 3 de saldo e Marrocos tem 1. Até que ponto é importante o Brasil fazer saldo na última rodada para ficar em primeiro e manter essa logística aqui na Costa Leste? O senhor pode olhar para isso na montagem do time que vai a campo?
1: Não, o time que vai no campo é o time que penso pode jogar para ganhar o jogo e depois vamos ver o resultado de outro, de os outros equipes. É só depois do jogo, vamos ver se podemos chegar primeiro, segundo ou terceiro.
6: Boa noite, mister. Rodrigo Oliveira, Rádio Gaúcha. Quando o Rafinha teve o problema muscular, você escolheu o Rayan. Nos últimos jogos, o Luiz Henrique tinha sido mais utilizado. Por que você escolheu o Rayan? Ele ganhou mais protagonismo. E se você puder dar um relato sobre o Rafinha, o quão é preocupante a situação dele para o restante da Copa do Mundo?
1: Bem, Rafinha, temos que evaluá-lo, lo vão evaluar amanhã. Agora não sabemos que ha passado. Por que puse Rayan? Porque Rayan mostrou boa qualidade, porque Rayan tem um perfil diferente da Rafinha. Provavelmente se, são pequenos detalhes que determinam a entrada de um ou outro jogador. Por pequeno detalhe, escolhi Rayan.
2: Ancelotti, Leandro Boldacchiana, da TMC, até em cima dessa questão do Rafinha, e só uma dúvida que eu fiquei em relação ao segundo tempo. O senhor entende, então, que até uma coisa natural do jogador se preservar com o resultado, mesmo a questão do saldo de gols sendo importante nesse grupo? Foi um segundo tempo onde você viu uma preservação natural dos jogadores pela parte física?
1: Rafinha...
2: O Rafinha se machuca no primeiro tempo e isso talvez tenha feito os jogadores no segundo tempo tirarem um pouco o pé e...
1: Não, eu creio que não era um aspecto físico. É que tu tem um rival que tem ganas de competir, de lutar, tu baixa um pouco o ritmo porque estás 3-0, nada novo no futebol.
7: Mister, o senhor optou por não trazer o Neymar para esse jogo para ele continuar o processo de recuperação. É correto pensar que ele estará à disposição para o jogo contra a Escócia?
1: Sim, Neymar vai treinar

0: Amagna è individuale, poi nella seconda fera va a stare con l'equipe e va a stare preparato per il gioco contro Scozia.
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4: Thank you everyone.
0: Thank you. Boa noite.
3: This concludes the official press conference.
5: Capo a coletiva do Carlo Ancelotti.
3: E
5: aí, Quesada, o que te pareceu? Isso, e aí, vamos. Boa. Aí, Quesada, gostou do que ouviu aí do Ancelotti? O que te pareceu aí o treinador brasileiro?
6: Essa assessora está falando brasileiro. Muito alto, hein? É. Ah, eu sinto ali na voz dele que ele gostaria que o time tivesse feito mais gols, né? É, mas fez o que deu para fazer hoje, com esses dois gols em impedimento, né? Um do Rafinha no primeiro tempo e o outro do Endrick na segunda etapa, e ainda a bola no travessão, desferida ali, né? No chute desferido ali pelo Martinelli, que entrou no segundo tempo. Alguns pontos importantes, vou ser bem breve aqui, né? Na defesa, ele diz, tivemos mais controle atrás, o Brasil não sofreu. É verdade. O Brasil não sofreu, Capri, não sofreu, né? Ok, ok, tá bom. Procurar ajustes, mas quais são esses ajustes, né? O que a gente está vendo aqui é a questão individual de alguns jogadores. A gente bateu muito na tecla em relação a Danilo, Casemiro e principalmente o Rafinha, que até onde esteve em campo estava desligado, né? Esse é um problema, esse Rafinha que a gente admira tanto no Barcelona, quando vem para a seleção, sei lá o que acontece. Precisa chamar a NASA, que está aqui nos Estados Unidos, para tentar ajudar a gente a desvendar esse mistério. E aí ele diz, né, que poderia ter mais intensidade no segundo tempo. Também acho, o Brasil tirou um pouquinho o pé. Talvez se explique por quê. Porque a seleção do Haiti foi um pouco mais para cima, e aí o Brasil, que não teve tantas preocupações defensivas no primeiro tempo, teve que ajustar ali um tipo de marcação. E as alterações que ele fez, que eu acho que foram muito boas... não tinha um entrosamento quando você pensa em time, né? Quando você pensa em perfil tático, quando você pensa em conjunto. As entradas foram muito boas. Ederson, Martinelli, Danilo Santos, né? Endrick, o Rayan não conta porque foi no primeiro tempo. Aí faltou ali um certo entrosamento, não é? Para que o time pudesse construir algo maior em relação a gols. Aí ele fala da Escócia, que precisa melhorar, de fato precisa melhorar. A Escócia é um outro nível de adversário, um time que marca muito bem, tem um poder aí, né, defensivo melhor, e tem aí também uma preparação física que é da escola britânica, que a gente conhece muito bem. Embora nas histórias das Copas do Mundo, o Brasil sempre leve vantagem contra a seleção escocesa. Inclusive ele salientou hoje, né, ele viu o jogo, né, viu o jogo, e ele falou que a Escócia pode criar algum tipo de problema para o Brasil, como tentou criar diante da seleção de Marrocos. E aí, elogiando o Rayan e dando a entender que o Rayan e o Rafinha não estão disputando posição. O Rafinha tem outro perfil e o Rayan tem um perfil diferente, né? O Rafinha não é esse ponta que vai para cima da marcação para fazer a jogada de linha de fundo, né? O Rafinha não é esse jogador. O Rayan é. Né? Eventualmente poderiam jogar até os dois juntos, mas assim, não estão disputando posição nesse momento. Foi o mais importante aqui que eu salientei. E essa resposta aí pro Pretzel, né? A pergunta do Pretzel, e também falar sobre adversários que virão pela frente, né? Ele acha que o Brasil tem condição de enfrentar qualquer adversário, inclusive a França. Com todo o respeito, Ancelotti, o que o Brasil produziu nesses dois jogos contra a Haiti, que é até uma França genérica, né? Nível bem C, D, porque tem muitos jogadores que nasceram na França. O que o Brasil apresentou hoje contra o Haiti, principalmente na estreia contra Marrocos, o nível de enfrentamento vai ter que ser totalmente diferente para encarar uma França. Futebol nesses dois jogos, desculpa, não quero estragar aí a Copa de ninguém, eu sou um analista, tenho que ter a frieza para falar isso. Atuação contra Marrocos e contra Haiti, o Brasil não passa pela França. É isso.
5: Muito bom. Daqui a pouquinho tem o gabarito, hein? Ô, Quesada, vai preparando as notas aí que já vou te chamar com o gabarito.
6: É o que
5: hein?
6: Eu mais quero.
5: Ah, eu também quero te ouvir nisso aí. Vamos lá, atenção, Alexandre Pretzel, tem mais convidado conosco aí. Manda lá.

0: Letzel. Já, deixa eu chamar o Martinelli. Martinelli foi ouvido pelo Alexandre Pretzel agora há pouquinho e está aqui conosco. Vamos ouvir o jogador que entrou ao longo da partida, entrou durante a partida e fala agora aqui no apito final com o Alexandre Pretzel. Vamos lá.
1: Todos os jogadores do time sabem da qualidade que tem, todo mundo sabe da importância que tem. A gente sabe que com 11 jogadores a gente não vai ser campeão da Copa do Mundo. A gente sabe que todo mundo é importante, então... Eu particularmente que nem entrei no último jogo, continuei focado, com a mesma motivação, tentando passar confiança para os jogadores que iam jogar, me mantendo confiante também. Eu tento passar isso para todos que estão no banco ali também. A gente sabe da importância que todos têm e acho que hoje todo mundo que entrou também entrou muito bem, fez a diferença e foi uma grande vitória.
2: Ô Martinelli, você acha que ficou de bom tamanho ou até poderia ter sido mais pelo que o Brasil criou, pela necessidade do saldo, né? Para ficar em primeiro lugar no grupo, teve aquela sua bola que explodiu no travessão ali, como é que foi?
1: Não, com certeza, a gente ficou com um gostinho que podia ter, ter feito mais gols. A gente queria também marcar mais gols, porque sabe que saldo de gols também pode fazer diferença ali na frente. Mas como eu falei, citei, todos os jogadores que entraram também foram bem. Os jogadores que começaram a partida, o Cunha, o Vini. O Cunha, a gente vê o tanto que ele trabalha no dia a dia, ajuda todo mundo ali. Um cara que tenta tá conversando com todos, dando confiança para todo mundo. Ele é um moleque que merece. A gente fica muito feliz por ele, por toda a equipe aí, pela partida que fez.
3: Como é que você, que não começou como titular a Copa do Mundo, consegue essa vaga durante a competição?
1: Ah, como eu citei na primeira pergunta, acho que dando o meu melhor, me mantendo bem fisicamente, mentalmente. Como eu citei, a Copa do Mundo a gente não vai ganhar com os 11 que começaram o primeiro jogo. Com certeza vão ter mudanças ainda. Tem essa relação de cartões amarelos, tem lesão, muita coisa pode acontecer. Então é por isso que eu bato nessa tecla bastante vezes com o pessoal, que tem que todo mundo se manter focado, que às vezes quem não jogou nenhum jogo pode entrar em umas quartas de finais aí para decidir a classificação para a gente. E muito feliz com o grupo todo, que todo mundo... A gente se dá tão bem ali fora de campo, e dentro de campo a gente só quer passar essa mesma mensagem do que a gente é fora de campo. E com uma vitória dessa, acho que a gente consegue mostrar um pouco do que a gente é também.
4: Martinelli, o Ancelotti falou, não se ganha a Copa no primeiro jogo. Agora começou a Copa do Brasil mesmo, depois de uma vitória dessa para tirar aquele peso?
1: Com certeza. Não foi o resultado que a gente esperava no primeiro jogo, mas... É isso mesmo, não se ganha a Copa do Mundo no primeiro jogo, se ganha lá na final. Então, o último jogo é que a gente realmente tem que ganhar. E como eu estou aqui para todos vocês, é muito feliz pela participação hoje na partida, muito feliz com a vitória e com a atuação de todos.
0: Isso, Martinelli falando aqui ao Alexandre Pretzel nesse apito final depois de Brasil 3, Haiti 0, quarta-feira. 7 da noite, horário de Brasília, Brasil e Escócia, último jogo desta fase de grupos da Copa do Mundo 2026. Alô, Leandro Quesada. E o Martinelli, hein? Como é que entrou o Martinelli bem, no jogo, hein?
5: Bem. Agora, técnicos que curtem defesas, né, e o Ancelotti é um deles, são apaixonados por jogadores como o Martinelli. Porque o Martinelli é aquele ponta lateral, né? Antigamente tinha o lateral ponta, né? Hoje a gente criou o ponta lateral. O que é o ponta lateral? É o assistente do lateral, que às vezes vai pro ataque. E ele quase fez um golaço hoje, né? Naquela jogada muito inteligente do Vini Júnior. Já vou antecipar, hein? Vini Júnior é a melhor nota do jogo, hein? Aí o Vini fez que ia para cima do marcador, foi, deixou a bola e o Martinelli pegou e quase fez um golaço. Merecia, né, ter feito o gol, seria o quarto da seleção brasileira naquele momento. O Martinelli não vai ser titular da seleção, mas ele vai ser usado como Tite o utilizou na Copa do Catar. Você lembra, né? Entrava em alguns jogos pontuais, ajuda ali a recompor a marcação na esquerda e dá também essa profundidade que às vezes é necessária em alguns jogos quando o adversário deixa a defesa mais exposta. E o Haiti fez isso no segundo tempo até, porque foi obrigado, né, a se lançar no ataque, porque perdia por 3-0, não podia ficar ali com uma linha de 5. Até mudou, né? Fez uma linha de 4, liberou ali um dos zagueiros para jogar um pouco mais avançado, como se for um volante. E isso abriu espaços para o Brasil. Infelizmente, o Brasil não conseguiu aproveitar as chances, né, para construir uma vitória até maior do que essa por 3-0 aqui no Lincoln Field. Ricardo Capriotti.
0: Muito bom! 20 minutos desse sábado, 12:20. Atenção, João Paulo Capelanes. Vamos lá, Capelanes. A seleção do Haiti agora vai ter missão dureza. contra o

0: Marrocos para se despedir com mais uma derrota nessa Copa do Mundo, hein, João?
1: Ah, coitados. Pô, Capri, você é um homem de pouca fé. Não, deixa o Haiti não, aí, meu. Vai saber, os caras melhoram em uma semana.
0: Deixa eu te falar uma coisa.
1: Pouco menos, inclusive.
0: Com todo o respeito, com todo o respeito à seleção do Haiti.
1: Os caras são ruins, né, velho?
0: Com todo o respeito à seleção brasileira, a vitória do Brasil, mas eu posso te falar de verdade.
1: Diga lá.
0: O Haiti teria dificuldades na Série A1 do Campeonato Paulista.
1: Lutaria contra o rebaixamento.
0: Muito provavelmente.
1: Lutaria contra o rebaixamento.
0: Muito provavelmente na Série A1 do Paulista. O Haiti teria dificuldades.
1: É muito ruim.
0: Eles são esforçados, a gente reconhece todo o esforço ali dos jogadores, mas é uma seleção que tem dificuldades básicas, assim, nos fundamentos do futebol. Jogadores pouco maliciosos, não é? Jogadores que se entregam, mas pouca malícia. Então é uma seleção que teria muitas dificuldades em vários campeonatos do futebol brasileiro. O que eu não quero com isso que eu estou dizendo aqui, eu não quero diminuir a vitória da seleção brasileira, que eu acho que poderia ter sido maior, como o próprio Ancelotti admitiu, como o Martinelli admitiu, poderia ter feito mais gols, mas o Haiti é isso, não é? O Haiti não serve para a gente dizer, ó, o Brasil evoluiu,
1: o Brasil melhorou,
0: porque há muitas fragilidades na seleção haitiana.
1: Eu fiquei com vergonha alheia do goleiro Placide. Quando terminou o jogo, ele tirou a camisa para trocar com os jogadores brasileiros e ele tava com a barriga. Barrigão. Goleiro Placide. Eu fiquei realmente constrangido. Ele tirou a camisa, não tinha nada por baixo. Pierrot, meu Deus do céu, parecia o Walter jogando. Exato. Sei que até falou fora do ar aqui.
0: Sem condição.
1: Péssimos. Então, assim, próxima quarta-feira. Faltou o quê?
2: Faltou a Colombina. Pierrot, Colombina. Não é da sua época, João, é da minha época.
1: Não, mas eu sei. Ó, o Haiti pega o Marrocos em Atlanta na quarta-feira às 19 horas. Mesmo horário da seleção brasileira que enfrenta a Escócia às 7 da noite, só que em Miami. Então, assim, a grande verdade, os caras vão tentar jogar a vida, jogar pela honra, mas no final das contas vão perder e vão embora pra casa.
0: É isso aí. Atenção, Alexandre Pretzel, tem informação sobre Rafinha. Rafinha deixou o campo sentindo uma contusão muscular, admitido pelo Ancelotti ali na entrevista coletiva. Atualização do caso Rafinha. Vamos lá, Pretzel.
3: O atacante Rafinha sentiu dores no músculo posterior da coxa direita no primeiro tempo da partida contra o Haiti. O jogador iniciou o tratamento e será reavaliado. Quando tivermos mais informações, avisaremos. Nesse momento, a CBF informa dessa maneira. Então, amanhã vamos aguardar.
0: Quer dizer que o problema dele não foram as bolhas, e não foram as bolhas. O problema foi muscular mesmo,
3: na coxa, músculo posterior da coxa direita. Se não for um negócio simples, isso aí é 10, 15 dias, pelo menos, se não for simples.
1: O problema dele foi a bola, né? Porque também, o Rafinha no Barcelona é um. E só deixa eu dar uma pitadinha, uma sublinhada rápida, 10 segundos, Capri. Que vergonha a entrevista coletiva do Ancelotti. Porque eu tava até falando com você fora do ar aqui. Pô, os caras perguntam alface, o cara responde maçã. Respondendo assim, curto, 10 segundos no máximo, de qualquer jeito. Pô, um cara de tanto gabarito, de tanto conteúdo futebolístico, um cara que tem tanta experiência, know-how, se prestar a essa piada de entregar uma entrevista coletiva que ele não responde nada com nada, uma má vontade, com 10 segundos cada resposta, é tão patético quanto foi o time dele no segundo tempo, que o Brasil entregou na segunda etapa. Foi uma vergonha, um desrespeito para o torcedor que estava realmente apostando nisso que você está debatendo com o Quesada. Saldo de gols, o Brasil tem 2 só de saldo. Daqui a pouco o Marrocos aí passa por cima e a gente tem uma certa dificuldade com a Escócia. E aí? Passa em segundo lugar do grupo, já pega osso duro aí na 16avos e aí pode cair? Ah, vamos dormir. Seleçãozinha preguiçosa, acomodada. Segundo tempo achou que já eram tudo Pelé. A vergonha que eles fizeram.
0: É, o segundo tempo não foi legal. Não foi legal. É, tudo bem, mandou bola na trave, gol impedido. Tá, tudo certo, mas Quesada, era pra ter feito mais. Era para ter feito mais num time, assim, visivelmente com muitas dificuldades. Jogadores com uma forma física ali questionável, né? Ali do Pierrot aqui, o Pierrot visivelmente ali acima do peso. Tanto que ali ele saiu no intervalo do jogo. Não tinha mais fôlego, não tinha mais gás para jogar na segunda etapa. O cara correu, era o cara que mais se mexia ali no ataque da seleção do Haiti, mas depois não aguentou. Não aguentou.
2: Não aguentou.
0: Quesada, é isso. Então, para a gente arrematar e ir daqui a pouquinho pro gabarito. Vamos lá.
2: É isso. Agora, assim, um time muito esforçado do Haiti.
4: É o que eles poderiam

0: entregar. Fizeram uma linha de 5, aí uma outra linha de 4, deixaram só o Pierrot sem a Colombina lá na frente, não é? Para tentar um contragolpe. O Brasil não deu essa oportunidade. Fizeram de uma forma muito inteligente a linha de impedimento, tanto é que 2 gols do Brasil foram anulados por esse motivo. Aquele lance do Rafinha, que ele perde um gol que ele tenta encobrir, eu fiquei com a impressão que estava legal. Até o Zaidan falou na hora, né? Olha, se sai o gol, o VAR ia intervir e de repente seria favorável ao Brasil. Mas aí o árbitro deixou para lá, porque enfim, perdeu o gol. Vambora, né? Toca e toca a banda, tiro de meta e segue o jogo. Mas assim, o time do Haiti não ia conseguir fazer essa batida os 90 minutos, né? E aí no segundo tempo mudou a forma de jogar, ficou menos na defesa, mas não tinha também a qualidade no ataque a ponto de repente, diminuir o placar, fazer um gol de honra, né? Que seria algo histórico para a seleção do Haiti. Agora, eu gostei do volume ofensivo do Brasil, isso foi positivo. Aí eu vou concordar com o Ancelotti para não parecer que também tudo está uma grande M pontinho. Não, não é isso, né? O volume ofensivo da seleção foi legal, né? O Brasil, repito, pela enésima vez aqui, fez um gol com o Rafinha impedido, fez um gol com o Endrick impedido, bola no travessão do Martinelli. O Brasil se soltou mais hoje. O que a gente cobra é um pouco mais de qualidade na hora de se definir. Aí eu volto a falar do Rafinha, né? Rafinha que sofreu essa contusão, esperamos que não seja nada grave, mas de repente pode ser, né? Mas o Rafinha hoje fez uma atuação, sinceramente, apática, não é? O tamanho do jogador que ele é, há 1 ano e meio, 2 anos, esse cara estava perto de ser escolhido o melhor do mundo, né? Foi artilheiro lá pelo Barcelona na Champions e tal, e o que aconteceu com esse cara, né? O que acontece com o Rafinha? Até o Ulisses fez uma brincadeira, coloca a camisa do Barcelona por baixo, coloca a do Brasil por cima, né? Você tem razão, o Ulisses está do meu lado aqui balançando a cabeça. E aí, tenta jogar, né? Esquece que tá com a camisa amarela, né? Acha que tá com a camisa lá azul granada do Barcelona e vamos que vamos. Realmente lamentável o que o Rafinha faz nesse início de Copa e, ao contrário, o oposto, o Vini sendo o melhor jogador do Brasil nessas duas partidas. Na estreia fez gol contra Marrocos e hoje participação nos 3 gols da seleção, fazendo inclusive um dos gols, né? O 3-0 da seleção aqui no Lincoln Field, Capriotti.
1: Não, tô com você. Vinícius Júnior é o melhor jogador da seleção brasileira nesses 2 jogos, finalmente aparecendo, sendo protagonista. Não, foi brilhante, não é isso, não é? Mas ele é o cara que mais aparece no jogo, que mais demonstra disposição para jogar o futebol, fez gols nas duas partidas, então é mesmo o cara até aqui da seleção brasileira. Quarta-feira, 7 da noite, a Escócia é o adversário. Miami, Hard Rock Stadium, e você, claro, terá mais uma vez o show de transmissão da Bandeirantes. Tô dando uma seguradinha no gabarito aqui, porque eu acho que o Quesada está com fome, e o Quesada com fome, ele não capricha nas notas. Então tô dando uma seguradinha, ver se o Quesada come alguma coisinha ali, para melhorar.
2: Você vem falar de fome... Ele tá aqui ainda conversando comigo, tá?
1: Ah, tá, é o Chicken Parmegiana?
0: Chicken Parmegiana, ele está conversando comigo ainda, esse Chicken Parmegiana, viu?
1: Ei, Chicken Parmegiana.
0: Tem que fazer o que você faz, come e corre, come e corre. A melhor coisa é pra digestão, a digestão é tudo, né? Se você come e dorme, que não é o seu caso, porque você come e corre, é a melhor coisa pra fazer digestão. Mas não teve jeito, né, Capri? Porque a gente veio aqui... E tá sentado aqui um tempão, né?
1: É isso.
0: O Jean
1: agora
0: também
1: o Quesada...
0: tá nessa situação, viu? O Jean tá nessa situação
1: também,
0: e o Fabinho também.
1: É, isso. Também, é. Agora, ô Quesada, você... acho, não sei se foi hoje ou ontem, um dia desses, você tava levantando a questão de que o Brasil vinha sofrendo gols em todos os jogos que disputava. Gols em todas as partidas. Hoje não sofreu gol, mas... É quase, quase. Tava pedindo ali no segundo tempo, hein? Que o Haiti é fraco, mas hoje não sofreu gol. Conta o jogo de hoje não sofrer gols, ô Quesada?
0: Ah, conta, né, Capri? Porque vamos lá, vamos inverter. Se o Brasil tivesse tomando o gol do Haiti, o senhor estaria com toda certeza e de forma justa criticando o sistema defensivo. Eu estaria espinafrando o sistema defensivo da seleção brasileira, né? Inclusive teve um lance lá que o Alisson foi bem, no outro ele

0: poderia ter feito a defesa, até o João falou, olha, essa bola, ele poderia ter encaixado, ele deu uma espalmada para escanteio, e no finalzinho lá, quase que a bola entrou ali e tal, né, mas não foi também, não foi sufoco pra gente achar que, nossa, o Haiti quase fez 3 gols, não, mas eu acho que a gente tem que salientar que o Brasil hoje não tomou gol, né, não tomou gol, então vamos ser justo, quando toma gol a gente fala, quando não toma, né, a gente também comenta aqui, mas o adversário foi muito fraco, a gente tem que levar em consideração isso, né? O poder ofensivo da seleção do Haiti é muito baixo. O Haiti contra a Escócia chutou mais a gol contra a Escócia. Ali não, ali até que o volume ofensivo foi diferente, mas também faltou essa qualidade para a seleção do Caribe. Mas conta sim, Capri, foi muito bom o Brasil não ter tomado gol hoje. E o Ancelotti toda hora fala e a gente lembra que não se ganha uma Copa do Mundo sem um sistema defensivo firme. Em 2 jogos o Brasil fez 4 gols e tomou 1. Na frieza dos números, tá bom. Por enquanto, tá bom. Tá bom, por enquanto, né? Vamos deixar chegar o jogo contra a Escócia pra gente fazer uma crítica e ver se o Brasil consegue se segurar na defesa.
1: É isso aí. Bom, vamos ver contra a Escócia, né? O que me deixou, assim, incomodado foi a falta de gols do Brasil no segundo tempo. Ah, mandou bola na trave. Ah, teve gol impedido, mas não valeu. O fato é que não valeu. O Brasil podia tranquilamente ter virado 3, terminado 6. Vira 3, termina 6. Poderia tranquilamente. Mas não foi o que aconteceu. Não foi o que aconteceu. Sumiu o apito. Sumiu o apito.
2: Homenagem ao apito final.
1: Bom, voltou. Mas
2: de onde está vendo esse apito, Capri?
1: Eu não sei.
2: É, tá na linha nossa aqui, é isso? É. Daqui a pouco a gente corta esse apito aí.
1: Vamos fazer o seguinte, ó. A gente vai caçar esse apito, tirar ele da. Vamos pro intervalo rápido e nós já voltamos aqui sem o apito, mas com o apito final. Até já.
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12: Estamos de volta, apito final pela Bandeirantes, depois de Brasil 3, Haiti 0, 22 minutos para 1 hora da manhã, horário de Brasília, 22 minutos para meia-noite aqui na Filadélfia. Tá pronto o gabarito aí, Quesada?
13: Prontíssimo aqui no Lincoln Field, que chique, hein? Fazer o gabarito aqui no Lincoln Field na Filadélfia, hein? Demais!
12: Coisa espetacular, hein? Antes do gabarito, deixa eu ouvir o Alisson. O Alisson falando na zona mista, vai arredondando aí as notas, vai claro, puxando, claro. Sobe um, desce dois, sabe aquele negócio lá? Soma daqui, retira dali. Sim. Vai dando uma afinada enquanto a gente ouve o Alisson, goleiro brasileiro, depois da vitória do Brasil por 3-0. Fala, Alisson.
14: Alisson, o Brasil chegou, parabéns pela vitória.
15: Muito obrigado. É uma ótima, excelente atuação, né? Uma atuação muito sólida da nossa equipe. Jogamos o jogo que tinha que jogar, com a bola, criamos muito, marcamos as chances quando tivemos. E defensivamente conseguimos neutralizar o adversário, mesmo que eles tiveram algumas chances dentro de campo, a gente conseguiu sair daqui sem sofrer gols, que era algo muito importante para a gente também essa noite.
14: A seleção encaixou ofensivamente e defensivamente na sua visão?
15: Esperamos que sim, acho que não só o resultado diz isso, mas... Para quem analisou a partida, obviamente quando a gente conseguiu o resultado de 3-0, o Haiti se expôs mais, tentou pressionar mais, nos dificultou um pouco mais o jogo para a gente. No segundo tempo eles acabaram tendo algumas oportunidades, nós também tivemos, não conseguimos ampliar o placar, mas está de grande tamanho, está de bom tamanho, pelo que a gente estava proposto a fazer aqui essa noite, respeitando a equipe do Haiti e buscando o nosso objetivo, que era a vitória.
14: As mudanças foram importantes para esse comportamento da seleção hoje, nesse jogo?
15: Pode ser que sim, mas principalmente a atitude da equipe como um todo. Acho que individualidades nos ajudam, obviamente, mas nosso foco é criar uma equipe que é capaz de vencer, de ser campeã da Copa do Mundo. Então, o que fez a diferença foi o jogo como equipe, o jogo coletivo. Porque não são só os jogadores que entraram na equipe, né? Com certeza nos ajudaram muito hoje, mas quem quer que seja que jogue está pronto para fazer a diferença pela seleção brasileira.
14: E para fechar, uma bela vitória. O Brasil dorme em primeiro lugar no grupo. Qual é o seu sentimento?
15: Sentimento de muita alegria por ter conseguido o objetivo, né, até agora. Mas a partir de amanhã a gente já

0: já concentra e foca no, na Escócia. É importante para a gente ter uma excelente preparação, como a gente teve antes desse jogo, e focar que é um jogo essencial para a gente para conquistar o nosso objetivo, que é a classificação.
1: Bom, ainda bem que o Alisson está feliz com esse primeiro lugar no grupo. Eu imaginei que ele pudesse estar triste depois de assumir a liderança do grupo na Copa do Mundo.
2: Eu fico chocado com gente que, com todo o respeito, não sou sommelier de pergunta, mas a gente cruza o oceano aqui para fazer uma pergunta dessa aí. Eu quero morrer. É por isso que eu falo, cobertura de seleção brasileira tem que ter muito estômago também, porque tem chapa branca, bajulador, paga-pau e baba-ovo, velho. Gente com rabo preso, olha, é duro, viu? É duro ter que aguentar. Desculpa o desabafo, chefe, mas... É difícil, não, viu? Pelo amor de Deus, é. Pelo amor de Deus. Assim, não, parece que as pessoas fazem pergunta para serem amigas dos atletas, da comissão, ficarem de bem. Danis, cara, faz a pergunta que o povo quer ouvir. O que você sente o Brasil terminando primeiro contra o Haiti, cara? Ah, por favor, pessoal.
1: Não sejamos sommeliers de pergunta.
2: Mas não tem como não ser, cara. Nesse caso não dá.
1: Entrega o que pode, João. Por favor, vamos lá. Vamos em frente, porque precisamos ir pro gabarito. Tá faltando conteúdo.
2: Ô, Pretzel, cadê o seu equipamento?
1: Tá faltando conteúdo, ó. Eu achei... Tem conteúdo, Pretzel. É brincadeira. Cadê o conteúdo, Pretzel? Sumiu, acabou.
2: Sumiu, acabou.
1: O conteúdo de Alexandre Pretzel.
3: Eu vou lá pro ponto. Eu tenho uma informação pra vocês, tá?
1: Diga lá.
3: É, informação do trânsito aqui na Filadélfia, tá? Um trânsito absurdo para deixar aqui o entorno do Lincoln Field, tá, chefe? Então se prepare, não precisa ter pressa, tá? Ficaremos um bom tempo aqui no estádio ainda. Tudo parado, aqui de cima dá para ter uma visão. O que eu vejo de carro parado ali ao fundo, helicóptero, drone, carro da polícia. Nossa, vamos esperar. Hoje, tranquilamente... Vamos ficar algumas horas ainda aqui no belíssimo estádio Lincoln Field na Filadélfia.
1: E, aliás, está faltando o CET aqui nos Estados Unidos. Alô, CET, vem para cá. No sábado, para sair lá do MetLife, foi um sufoco, né? Foi um sufoco para sair do MetLife no sábado. E hoje informa o nosso Leandro Quesada... Prestação de serviço Bandeirantes aqui na Filadélfia. Trânsito congestionado no entorno do Lincoln Field. Tá bom, então vamos seguir aqui. Então a gente fica aqui fazendo o apito final durante a madrugada, aí já que não vão poder ir embora.
2: Será que vai estar trânsito para voltar para New Jersey, não?
1: Ah, vai, sempre tá.
2: É.
1: Aqui para New Jersey sempre tem trânsito. Sempre tem. Mas vamos lá.
2: Acha, vamos pro crime na madrugada aqui, meu.
1: Bora.
2: É, vamos fazer
1: matar
2: um...
1: matar aquele sanduba de...
2: Nossa senhora, que delícia.
1: Matar aquele sanduba de...
2: Que delícia. Cheddar com cebola, com isso, carne. Aí eu cheguei, o Elia falou, o pão tava fresco lá que você postou, eu só vou comer o lanche se for pão fresco, garoto.
1: Ou se o pão tiver pele lisinha.
2: É, pele lisinha, tem que estar lisinho.
1: Bom, vamos lá, atenção. Diga, Quesada.
3: Mundial de Clubes do ano passado, a gente fez um jogo aqui à noite, bem à noite, Esperance de Tunis, né? Esperance é a última que morre de Tunis, e Flamengo. E nós saímos daqui por volta de 1 da manhã, eu e o Jean-Pierre, nosso Jean-Pierre, que eu chamo de Jean-Pierre Papin. E nós chegamos 3 da matina em New Jersey, com 2 paradas, uma parada, pra gente tomar um cafezinho e comer alguma coisa, porque... A gente estava praticamente 12 horas aqui na região do estádio, não é? Mas hoje a volta será mais rápida, pode ter certeza. Se não tiver trânsito. Depois que a gente sair dessa bagunça aqui, aí a gente caminha sem maiores problemas pela estrada, né? Hoje aquele estradão direto sem passar pelas fazendas, tá? Por favor, Ricardo Capriotti.
1: Não, hoje nós vamos pelo caminho da autoestrada, sem o caminho pelo interior aqui do estado... da Filadélfia e suas belas fazendas. Vamos lá, atenção! Meia-noite e 45, hora do gabarito do jogo Brasil 3, Haiti 0. Vamos lá, Michel Lopes!
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1: e sobe o hino do Haiti.

0: respeito, todo o meu respeito ao Haiti, esse país que sofreu e sofre tanto, problemas econômicos, sociais terríveis, desastres naturais, país que tem uma história riquíssima, que o Brasil abraçou, ajudou e que hoje, infelizmente, não conseguiu segurar a seleção brasileira. Infelizmente para eles, né? Felizmente para nós, mas todo o nosso respeito ao Haiti e a nota do goleiro Placide.
1: Nome bonito, né? Os nomes muito bonitos da seleção do Haiti. Só os nomes, né? Futebolzinho bem feio. 4 pro goleiro do Bastia da França.
0: Arcus.
1: Saiu porque estava pendurado com amarelo, né? Nota 3. Base do Olé Brasil, hein? Quem diria? Base do Olé Brasil, lá do Brasil. Nota 3 para ele.
0: É, vários jogadores do Haiti passaram em bases do futebol brasileiro. O Arcus saiu para a entrada do Simon.
1: Simon. É, francês, né? Mais um francês. Um monte de francês nesse elenco, nascidos na França, né? Sem nota o Simon.
0: AD.
1: Jogador da LDU, parece o predador do filme, né? Ele e o do Werner. É, nota 4 pro AD.
0: Duverne,
1: nota 4 também.
0: E fechando a... não, tem mais um zagueiro, Delcroix.
1: Delcroix, nasceu na Bélgica também. É, nota 4. Eu dei 4 para todos os zagueiros aqui.
0: E para fechar, a nota do lateral esquerdo, Experience.
1: Faltou experience para ele, para a seleção do Haiti. É, nota 3.
0: Jean-Jacques
1: Donley. Nota 4.
0: Bellegarde.
1: Talentoso o Bellegarde, joga no Wolverhampton, mas talentoso pro padrão do Haiti, né? Vamos entender, né? Outra nota 4.
0: E ele foi embora para a entrada do Etienne Júnior.
1: Etienne Júnior, sem nota.
0: Casimir.
1: Oh, tivemos um encontro hoje, Casimir e Casimiro, não é? Que legal. Casimir, nota 4.
0: Separados da maternidade.
1: É, Josué Casimir. Ele poderia ser volante, né? Porque junto Josué com Casimiro seria o Josué Casimir. Nota 4 para ele.
0: E ele foi embora para a entrada do Derdson.
1: Derdson, é. Joga aqui nos Estados Unidos, Derdson. Do Dallas. É, sem nota o Derdson.
0: Providence.
1: Oh, nome bonito, né? Providence. Nota 3 pro Providence.
0: Ele foi embora para a entrada do Joseph.
1: Joseph, sem nota.
0: Nota do Pierrot.
1: Sem a Colombina, 3,5 para ele. Pierrot, que joga na Turquia.
0: E a nota da Colombina?
1: A Colombina, nota 10. Nota 10 para a Colombina.
0: Boa. Bom, Pierrot foi embora para a entrada do Isidore,
1: joga na Inglaterra, mais um francês do elenco aí, sem nota para o Isidore.
0: E para fechar aqui o gabarito, a nota do técnico Sébastien Migné.
1: Começou a carreira com Jean-Pierre, não o nosso, Jean-Pierre Papin, lá na França, no Strasbourg. Ah, não é milagreiro, né? Até conhece de futebol, mas não dá para fazer milagre. Nota 3.
0: Muito bem, gabaritada a seleção do Haiti. Michel Lopes, sobe. Você quer o hino ou você quer o tema da seleção para gabaritar o time do Brasil, Lelê?
1: Como é que é, Capri?
0: Você quer o hino nacional?
1: Sim,
0: do Brasil, sim, ou você quer o nosso tema da seleção?

0: Ah, vamos no tema, vai, vamos tema.
1: No tema, tema vamos tema, no tema. Tema então tema, vamos lá, tema da seleção. Vai, Michel Lopes. Bora. E a nota do goleiro Alisson.
0: Nota 6 pro Alisson.
1: Pô, ele deu uma rebatida estranha ali no segundo tempo, num chute ali.
0: Foi.
1: Achei meio estranha aquela rebatida
0: por
1: do Alisson,
0: viu?
1: Não sei se ele não viu a bola muito em cima dele, parece que foi meio assustado pra bola ali. Mas enfim, defendeu, né?
0: O time da jogada ali. O João falou isso na hora, né?
1: Sim. Danilo
0: nota 5. Eu, sinceramente, gosto do Danilo como pessoa, tá? Acho um cara bem esclarecido e tal, mas já deu, né? Nota 5.
1: Marquinhos.
0: Mesma nota pra ele e pro companheiro, tá? Mas só pra... Nota 6 pro Marquinhos. Nota 6 pra ele.
1: E... Nota 6 pra ele e pro Gabriel Magalhães, então.
0: Isso.
1: E Douglas Santos.
0: Nota 5,5 pro Douglas.
1: Pô, perdeu um gol, Douglas Santos, que eu vou te falar.
0: Exato, por isso que eu tirei meio ponto e ia dar 6 também. Não pode, né? Alguém falou de Roberto Carlos, ironicamente, né, durante a transmissão. Ah, que diferença, que saudade, né? Se fosse o Roberto, ia furado a rede. Nota 5,5 pra ele.
1: Casemiro,
0: nota 5. Também decisões erradas, lento em alguns processos. É, não tá legal, né? Nem gosto de falar muito, porque parece que é perseguição. Não é nada contra o Casemiro. Boa pessoa e tal, mas não tô falando como jogador, pô. Nota 5.
1: Bruno Guimarães.
0: Eu acho que o Bruno foi melhor contra Marrocos, tá? É, sinceramente, acho que sim. Estão dando o Ancelotti tá dando pra ele uma missão muito ingrata, que é ficar mais preocupado com a marcação do que com a criação. Eu faria o contrário, tá? Mas por quê? Porque tem o Casemiro. Como o Ulisses disse no primeiro jogo, Bruno Guimarães tem que correr pelo Casemiro. Tem que correr pelo Paquetá. Aí ele deixa de fazer as funções de maior criatividade. Nota 6 pro Bruno Guimarães.
1: Ele saiu para a entrada do Ederson.
0: Ederson nota 5,5. Se ele não tivesse dado aquela furada, teria saído do gol, teria dado nota 7. Diminuiu 1,5 aqui, porque aquela furada, pelo amor de Deus, né? Mas o Doberman faz isso, não gosta de jogar bola, né? Como disse aí o João Paulo Capelletti.
1: Foi meio ridículo também, meio patética a furada
0: total,
1: do Ederson,
0: total,
1: né?
0: Total.
1: Tá louco. Lucas Paquetá.
0: Gostei do Paquetá, hein? Eu sou justo com os meus comentários. Jogou nada contra Marrocos, mas hoje ele tava ligado. Foi bem o Paquetá. Eu não tô dizendo que ele tem que ser titular. Eu só tô falando, foi contra o Haiti, tá? Queria que ele fizesse uma partida dessa contra uma Inglaterra, uma Alemanha, uma Espanha, uma França. Mas o que eu vi hoje, né? Nota 8 pro Paquetá. Ele jogou muita bola hoje. Jogou muita bola mesmo.
1: Saiu pra entrada de Gabriel Martinelli.
0: 6,5 pro Martinelli. 6. 6 pro Martinelli.
1: 6.
0: Bola na trave, entrou
1: Rafinha.
0: Bem. Entrou bem também. Ah, Rafinha. Nota 4,5 pro Rafinha, viu, Capri? Não gostei do Rafinha, não. Errou tudo hoje.
1: De novo, né?
0: Nervoso.
1: De novo,
0: não sei o que tá acontecendo com ele. E agora essa contusão que pode mudar a história do Rafinha na seleção e pode abrir espaço para uma outra opção aí, né? Aquela coisa dos deuses que escalam um time de futebol.
1: Quem seria a melhor caso o Rafinha não consiga, né? Tem essa lesão aí constatada. Qual seria a melhor alternativa para o Rafinha, hein, Quesada? O Ancelotti falou sobre isso, né? Ele acha que o Rayan, naquele momento, era o cara mais indicado mesmo. Mas é o Rayan mesmo? Tem o Luiz Henrique, que joga naquela faixa de campo também.
0: Não, se ele quiser um cara para fazer drible, profundidade, correria, pode ser o Rayan, pode ser o Luiz Henrique, entendeu? Porque qual era a ideia? Rapidinho aqui, para não alongar. Contra Marrocos e antes contra o Egito, a gente achou que o Rafinha ia jogar aberto lá pela ponta, né? Um meia jogando aberto ali pela ponta, tá? Sem ser o ponta, ponta, ponta. Aí ele jogou na realidade contra os egípcios e os marroquinos, mais próximo do Vini. Hoje quem fez essa função foi o Paquetá, e eles se deram muito bem, o Paquetá e o Vini, e o Rafinha ficou lá na direita. Então você pode colocar um dos dois aí, ou Luiz Henrique ou o Rayan. Eu faria isso, e o Matheus Cunha não vai sair, entendeu? Então eu acho que é por aí, não vai tirar o Paquetá, esquece, não vai tirar o Casemiro e não vai mexer com o Bruno Guimarães. Então essa vai ser a única dúvida para o jogo contra a Escócia. Quem será o substituto do Rafinha lá na ponta esquerda? Porque o Paquetá vai jogar
1: Neymar,
0: mais na esquerda.
1: Neymar
0: também acho que não. Acho que não.
1: É verdade. Bom, foi embora o Rafinha para a entrada do Rayan.
0: Nota 6 pro Rayan. Poderia ter feito um pouco mais, mas acho que ele entrou bem no jogo, sim. No segundo teve uma queda, né, na produção do Brasil. Aí eu vou colocar tudo na mesma conta.
1: Eu sou um defensor do Rayan titular da seleção.
0: Eu também.
1: Para mim, o ataque da minha seleção seria Rayan, Endrick e Vinícius Júnior.
0: Meu também.
1: Mas devo admitir que hoje o Rayan não foi o jogador que eu esperava. Ah, tudo bem que no segundo tempo ninguém fez muita coisa, mas ele poderia ter sido um pouquinho mais protagonista, na minha opinião. Matheus Cunha.
0: Ah, pô, Matheus Cunha, 2 gols, né? Esse não sai mais da seleção, hein? Que não seja o Rafinha, que fez 2 gols lá no Catar também, lembra? Ele depois parou, né? Nota 8 pro Matheus Cunha.
1: E ele foi embora pra entrada do Endrick.
0: O Endrick sempre entra bem, agora é aquela coisa da minutagem. Eu queria ver o Endrick começar um jogo pela seleção, entendeu? É só banco pro campo. Pô, será que não dá? Parece que não vai dar, né? Mas ele entrou bem no jogo, eu gostei do Endrick, fez um gol impedido, fez algumas tabelas. Nota 6 pro Endrick.
1: Vinícius Júnior.
0: Nota 8,5. O Vini foi incrível hoje, fez o terceiro gol no passe do Paquetá. O Vini passou pro Matheus Cunha mandar pro gol no segundo gol, não é, aos 38 minutos do Matheus Cunha. E no primeiro gol, foi um chute dele, né? Ele chuta, certo? O Placide faz ali o rebote, espalma nos pés do Matheus Cunha, como o Ulisses narrou naquele momento. E aí o Matheus teve só o trabalho de botar a bola lá dentro. Então o Vini hoje foi realmente o homem do jogo. Que atuação do Vini, o melhor jogador da seleção nesses dois primeiros jogos na Copa do Mundo.
1: E ele saiu para a entrada do Danilo Santos.
0: Vou dar uma nota por entrada, por ter jogado, nota 6, mas pouco também para a gente avaliar, né? Outro também que eu acho que merecia ter tido uma minutagem diferente. Hoje era um jogo para ele, por exemplo, começar. Hoje o Ancelotti perdeu a chance de começar com Danilo e Endrick, sabia? Sinceramente, era jogo para os dois. Nota 6, tá? Pela participação.
1: E a nota do técnico Carlo Ancelotti?
0: Vou dar uma nota 6,5 para Ancelotti, tá? Nota 6,5 acho que tá bom. Precisa melhorar como técnico comandando a seleção. Não merece um 7 ainda.
1: E para fechar, o árbitro espanhol Alejandro Hernández.
0: É o torcedor do Barcelona, alguém falou isso durante a transmissão, né? Estão reclamando do gol, do primeiro gol do Haiti. Eu não vi nada. Reclamação dos haitianos. Não vi nada. Ah, acho que em linhas gerais não fez nada assim pra atrapalhar o jogo e enfim. Acho que o placar passou legal, 3-0, sem que ele fizesse nenhuma lambança. Então nota 6 pra ele, vai. 6 tá bom.
1: Leandro Quesada. Bom retorno. Estaremos juntos daqui a pouquinho na programação da Bandeirantes. Vamos acordar São Paulo, despertar o Brasil no pulo do gato, depois do Primeira Hora, Jornal Gente, toda a programação da Bandeirantes deste sábado e, claro, depois com as nossas transmissões de Copa do Mundo. Bom descanso e até daqui a pouco, Lelê.
0: Já voltamos. Valeu, Capri. Tamo junto, já.
1: É isso aí. Muito bom. Assistência técnica de Jean-Pierre Vandressen e Marcelão, que está conosco aqui, ó. Que dupla espetacular. Além da nossa equipe técnica interna fantástica, com o Michel Lopes na mesa de som. E quem mais com você aí, hein, Lucas Bueno? Eu quero a

0: Ficha técnica completa aí. Quem é que tá com você aí? Nossa técnica interna. Fala, Lucas.
1: Vamos lá, Capri. Só uma pequena correção, porque aconteceu uma coisa inacreditável. Michel Lopes ganhou uma folga de 3 dias. Não trabalhou ontem, nem hoje, nem amanhã. Quem tá na mesa de som aqui é o Rafael Palmeira. Além dele, Beto, Rebeca e Caio Martins na central. O grande Carlos Amaral está no nosso switcher. E a Ana Galeano no nosso digital.
0: Grande Rafael Palmeira, que vibrou quando o Endrick entrou em campo, hasteou a bandeira, mas não teve gol do menino prodígio. Valeu, Rafa, muito bom, muito obrigado. Um abração para o Michel Lopes também, que faz parte dessa equipe técnica fantástica da Rádio Bandeirantes. Marcelão e o Jean-Pierre aqui com a gente, fantásticos como sempre, para mandar esse som incrível da Bandeirantes para todo mundo. Um abraço para Thaís Freitas, está em férias, mas está em Istambul, na Turquia, ouvindo a gente. Thaís está lá acompanhando a nossa transmissão. Grande Thaís, que dia 29 volta às suas funções de direção e de apresentação na Rádio Bandeirantes. E o Marco Costa, que está conosco também. Grande Marcão, um abraço a você. João Paulo Capelanes. Tchau, João.
2: Deixa eu dar uma maguilada também. Manda só aí, mandar, ó, Quebel, até colocar um vídeo pra ele aqui, que ele é teu fã, viu, Capri? Um abraço pro Felipe, tá lá em Saquarema, ouvinte do Esporte em Debate. Esse é Monsagrado. Tamo ao vivo na Bandeirantes, hein, Felipão?
0: É isso aí, tchau, João.
2: Abraço, até.
0: Você volta
2: daqui até amanhã, pouco, né? Até daqui a pouquinho.
0: Daqui a pouco, tamo hoje. Na área. Você volta hoje.
2: É, cara, hoje estaremos, cara. Se Deus quiser. Hoje a emoção é comigo, hein, Brasil?
0: 9 da noite. É. João Paulo Capelanes transmite.
2: Equador e Curaçao. Mas eu queria que fosse México contra Curaçao.
0: Para, João! Para!
2: Por que para? Qual o problema de escolher o México? México e Curaçao.
0: Para, João!
2: Pô, não teve uma piada de quinta série a jornada inteira. Deixa a minha sublinhada final ter, pô. Até mais tarde.
0: Até. Tchau, Pretzel. Daqui a pouquinho volta também Alexandre Pretzel.
2: Tá comendo um bolinho.
0: Um muffin.
3: Peguei a reta final do muffin ali. Aliás, eu errei o pedido. Pegou. Que fácil.
0: Esse é o muffin ruim. Esse muffin achei não tá
3: era,
0: bom.
3: Achei que era com gotas de chocolate. É. Ele é com uva.
0: Mas não tem um muffin.
3: Mas é bom também.
0: Não tem um muffin maltado?
3: Não, maltado não tem, né?
0: Não tem um maltado.
3: Aí o campeonato, pô, tem um de milho lá. Tá de brincadeira, né?
0: Mas agora tem uma coisa aqui. Aqui no estado tem muito. Eu sei que você adora café com leite gelado.
3: Ah, isso aí sim.
0: Isso tá cheio aqui.
3: Tá maravilhoso. Tomei maravilhoso. Vários hoje aí. Aliás, a FIFA, pelo menos, alguma coisa. Né? Tinha um café com leite bom aí pra tomar hoje.
0: Tá bom. Tchau, Fredson.
3: Um abraço.
0: Lucas Bueno, vamos lá para fechar aí, tem bola rolando, jogo para fechar essa sexta-feira de Copa do Mundo. Fala aí, Lucas.
1: Exatamente, Capri. Paraguai e Turquia vão se enfrentando, o jogo está no intervalo neste momento, mas um fato curioso, Paraguai vai vencendo por 1-0 o gol de Galarza com 1 minuto de jogo. Depois do 1 minuto que o Paraguai fez o gol, tem sido um ataque contra a defesa da Turquia, mas o camisa 10, o Almirón, foi expulso depois de uma confusão que rolou entre o Isidro Pita e o Demiral, zagueiro da Turquia. Em um certo momento, o Almirón, camisa 10, ele tapou a boca para falar com o jogador da Turquia, o Muldur. E depois disso foi analisado no VAR por ele ter tapado a boca, por ter falado com o jogador da Turquia. Não se sabe o que ele falou, não foi divulgado até o momento. Ele acabou sendo expulso com o auxílio do VAR. Neste momento, intervalo 1-0 Paraguai.
0: Valeu, Lucas. Parabéns pelo trabalho. Bom descanso e até logo mais na programação da Bandeirantes. Tchau, Lucas.
1: Até logo, Capri. Voltamos amanhã com todas as informações.
0: É isso aí. Muito obrigado a todos vocês que estiveram conosco em mais esta sexta-feira de Copa do Mundo, mais um dia de futebol aqui na Bandeirantes. E se liga aí, porque daqui a pouquinho, a partir do Pulo do Gato, estaremos juntos com todo o nosso time aqui dos Estados Unidos, acordando com São Paulo, despertando com o Brasil e com muita informação de Copa do Mundo, porque você sabe... Copa do Mundo é na Bandeirantes. Para você que está aí aproveitando essa madrugada de sábado. Ô, gente, vai na boa aí, vai tranquilo, por favor. Não é? Se for beber, não dirija. Vai tranquilo, vai na tranquilidade aí, por favor. Se precisar, pega um veículo de aplicativo, pega um táxi, mas não dirija se você ingeriu bebida alcoólica. E aproveite aí, aproveite para festejar essa vitória da seleção brasileira, porque quarta-feira tem mais. Tchau, São Paulo! Tchau, Brasil!

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1: Da população dos 100 milhões, das 100 milhões de pessoas que trabalham formal e informal, é um percentual de 6 por 1 passa a ser muito pequeno. E, no entanto, vai refletir na sociedade toda. Então, e tudo isso é muito, muito errado, muito absurdo. Por essa razão, a minha esperança não cai, não. Eu tenho falado isso já há meses, temos trabalhado no Senado Federal, temos uma PEC, que é a PEC 12, a PEC da flexibilidade, hoje na CCJ do Senado, esperando um relator. Nós temos pesquisas e tracking diário, tenho acompanhado isso. A aceitação pelo princípio moderno da negociação da flexibilidade está crescendo muito. Eu diria que já você tem uma queda. Hoje já a aceitação do fim da 6 por 1, com os esclarecimentos que estão sendo dados verdadeiros, já caiu abaixo de 50%. Aquilo que era, que estava falando que é 50% da população, 60%, 70%, 80% apoiaria, hoje já está em 40% a realidade. E mesmo assim, por falta de informação, porque na medida que as pessoas estão sabendo da realidade, vão pulando fora dessa enganação. Em relação à PEC 12, nós temos esperança, sim, que a gente consiga encaminhar, aprová-la, porque para apresentar a PEC teve assinatura de 41 senadores. O Senado são 81. E para fazer uma mudança constitucional precisa 3/5 do Senado. Então, na verdade, a coisa está na disputa. A gente tem que batalhar mostrando a verdade. Esse é o melhor caminho. Mostrando a verdade, a realidade como ela é verdadeiramente, mostrando aos senadores isso. E se houver vamos dizer, prosperar a PEC 12, ótimo, seria moderno, seria mais um aprimoramento nas relações trabalhistas brasileiras. Se porventura houver um pensamento, alguma mudança na PEC que foi aprovada na Câmara, vai obrigar a voltar para a Câmara, que depois vai voltar para o Senado, e também isso não seria mal, porque sairia da motivação eleitoral, sairia do campo da enganação e cairia no campo da realidade. Então, para o Brasil, ou que esse tema passe para depois das eleições, ou que seja aprovada a PEC flexível, a PEC que valoriza as pessoas, a PEC que não subestima a inteligência dos brasileiros, que é a PEC que cada um decide o seu futuro. Quem quer trabalhar 10 horas por semana, que trabalhe. Quem quer trabalhar 20, que trabalhe. Naturalmente, vai ganhar proporcionalmente. E todos os direitos constitucionais são preservados. Ou seja, férias, 13º, aviso prévio, fundo de garantia, tudo preservado, ganhando proporcional às horas trabalhadas.
2: Doutor Paulo Scaffi, Sônia Blota aqui, eu estou direto de Evian, na França, que eu estou na cobertura do G7, então o senhor me permita mudar rapidamente de assunto, porque o senhor tem muita experiência nesse tipo de cúpula e eu gostaria de ouvi-lo sobre duas questões. O Brasil é convidado do anfitrião, o presidente Emmanuel Macron, mas tem aí algumas oportunidades.

0: entre elas, né, o presidente Lula conseguir se encontrar com o presidente americano Donald Trump, nem que seja num corredor para um aperto de mão, por conta aí desse novo tarifaço de 25% de carne e outros produtos. E uma outra questão que eu gostaria de abordar com o senhor, quer dizer, que seria também 12,5% também de plus e coisas que a gente não quer. Uma outra coisa que eu gostaria de abordar com o senhor é que o presidente Lula acabou de sair de uma bilateral com o Japão. E o Japão é um importante mercado consumidor de carne, mas não no Brasil. Se de fato acontecer um acordo entre Japão e Mercosul, o Brasil vai ter uma grande oportunidade nesse caso? Gostaria de ouvi-lo aí sobre essas questões e mais as considerações que o senhor tiver para fazer.
1: Obrigado pela pergunta. Na realidade, sim, eu creio que uma relação com o Japão é sempre bem-vinda. O Japão é um país que tem muitas coisas que possam servir ao Brasil e nós queremos também poder aproveitar e vender para o mercado japonês a carne e outros produtos mais. Né? Temos frutas, por exemplo, a manga no Brasil no Japão é caríssima e até hoje eu não entendo porque não somos grandes exportadores de manga para o Japão. Ou seja, as relações comerciais elas devem ter dupla mão. Nós devemos comprar e vender, e para isso não pode haver obstáculos recíprocos. Em relação ao G7, essa reunião do G7 é uma oportunidade para debater a questão de carne, porque o acordo União Europeia-Mercosul já se iniciou, e, no entanto, os europeus estão travando a exportação, a compra de nossas da carne brasileira, e sem motivo justo. Então, isso tem que ser uma resistência injusta que os europeus estão impondo ao Brasil. E em relação aos Estados Unidos, nós temos a questão da seção 301. A seção 301 ela tem dois focos. Uma, as relações trabalhistas, e outra questão é ligada à pirataria, à informalidade, e a crimes e tal, tal, tal. Mas tudo isso, naturalmente, é muito importante que se diga que o Brasil não concorda com nada disso. E também não é justo falar que há trabalho escravo no Brasil. Isso é um absurdo. Quem fala isso está mentindo. Então, na realidade, o que nós temos que conseguir dos americanos é que realmente deixem de nos impor, que ainda não impuseram, por enquanto são ameaças, uma nova tarifa, que são esses tais possíveis 25% e 12,5% que você fala, que daria 37,5%. Agora, é muito importante, não adianta encontrar com o presidente Trump nos corredores e cumprimentar ter um contato com o presidente Lula e o presidente Trump em alguns momentos e depois chegar e ficar criticando os Estados Unidos e criticando os americanos. Nós temos que lembrar que os Estados Unidos é o maior parceiro brasileiro de investimentos. Os maiores investimentos estrangeiros no Brasil são americanos. A relação entre o Brasil e os Estados Unidos tem 200 anos. Os Estados Unidos é o nosso maior comprador de manufaturas. Enfim, a relação entre o Brasil e os Estados Unidos é uma relação histórica. E por essa razão, não adianta entrar ideologia. Nós sabemos que o Trump é uma ideologia mais liberal, mais de direita, e o governo brasileiro é uma visão de esquerda. E aí fica entrando a ideologia nos interesses maiores do país. Então, o que eu recomendaria ao presidente Lula é que faça esse contato, sim, que busque entendimento, mas que não saia depois da reunião, comece a criticar os americanos, porque aí estraga tudo. Né?
2: Guilherme Macalossi.
0: E o senhor até me permita, antes do Macalossi, só fazer uma...
1: Ela quer falar alguma coisa.
0: Só fazer uma pequena... só um pequeno adendo, desculpa pelo delay aqui da gente, porque assim, as informações estão chegando a cada minuto. Na questão da carne, e ainda bem que o senhor entendeu, é a questão da União Europeia, né? Porque assim, correto, fica esse aceno aí para os agricultores locais, especialmente a França, que tem um lobby muito forte, né, com uma agricultura totalmente subsidiada, e isso acaba nos prejudicando. Mas ainda bem que o senhor entendeu a questão, obrigada por isso.
1: Obrigado.
2: Macalossi.
3: Presidente Scaff, prazer falar com o senhor. A minha pergunta, na verdade, são duas perguntas. Uma em relação a essa novela das tarifas, e ontem tratamos disso aqui, inclusive com o Fernando Schiller. O senhor acha que o empresariado brasileiro nos Estados Unidos é mais influente do que a diplomacia brasileira para se chegar a um acordo? Essa é a minha primeira pergunta. E a minha segunda pergunta ainda é sobre escala 6x1. Que é sobre a possibilidade de

0: em virtude de nós termos aí uma fixação de proibição de escala, isso se reverter numa série de ações judiciais decorrentes do período em que, na época do governo Temer, se flexibilizou a possibilidade de jornadas, criando o conceito do acordado sobre o legislado. Como aquilo foi feito considerando a legislação existente, então muitas jornadas foram acordadas com livre negociação na escala 6x1. E a Constituição garante o firmado contratual sob legislação vigente. Só que essa mudança ela impacta isso e determina que esses acordos sejam revistos, o que, obviamente, fere a Constituição. Eu gostaria das suas considerações sobre esses dois aspectos.
1: Bom, falando primeiro pela 6x1, não tenha dúvida. Aliás, lembrando que tem um PL, que é um projeto de lei que foi enviado pelo governo, que está aí, foi encaminhado para o relator, o deputado relator, que foi o mesmo que relatou a PEC absurda que foi aprovada na Câmara, que é totalmente ilegal. Porque imagine só, ele prevê mudança de jornada e mudança e proibição de escala, ou seja, a Constituição fala uma jornada máxima de 44 horas. Repito, a média brasileira são 38. E fala em um descanso semanal. Esse PL modifica as duas coisas. E se prosperar esse PL na Câmara é um absurdo dos absurdos. Por quê? Porque ele é totalmente ilegal. Como é que você pode, através de lei ordinária, modificar a Constituição Federal? Você não pode. Isso daí tem uma natureza já ilegal e fraca. Tanto é que há uma ação parlamentar, porque a Fiesp não poderia entrar na justiça contra isso antes de efetiva a lei estar aprovada. Então teria que esperar a aprovação desse PPL na Câmara, no Senado, ser sancionado pelo presidente. A partir daí a Fiesp poderia entrar na justiça. Mas nós conversamos com parlamentares, foi dada a entrada de uma ação, um pedido de mandado de segurança através de um parlamentar, porque quando você tem uma evidente ilegalidade constitucional, um parlamentar pode se antecipar. E antecipou, e hoje está com o ministro André Mendonça, esse processo em relação ao SPL. E, no entanto, está tramitando na Câmara. Como é que pode a Câmara Federal tramitar um projeto totalmente ilegal que fere claramente a Constituição? Então, essa é uma questão. E essa PEC que foi aprovada, eu não sei se é disso que você se refere, na Câmara, ela tem um caráter também ilegal, porque ela, além de proibir a escala e fazer as mudanças, ela prevê o rompimento de acordos coletivos feitos. É o mesmo que você ter hoje, dentro da legalidade, um contrato, você negocia a compra de uma casa, assina a escritura, termina o contrato, termina a relação comercial, tudo dentro da lei, e depois de 3 anos sai uma nova lei que abre a possibilidade de romper o que você fez nesse momento legalmente. Isto fere 100% da Constituição, que é clara, quando você faz qualquer acordo legal, de acordo com a lei do momento, nenhuma outra lei posterior pode desfazer isso. Então, é um mundo de ilegalidades. Quando a motivação eleitoral, ou eleitoreira política, ela se sobrepõe ao bom senso, à legalidade, ao interesse do país, é gravíssimo. Por isso que estas discussões deveriam estar acontecendo só depois das eleições. Em relação a que você perguntou dos Estados Unidos, os americanos, e não estão errados, eles veem os seus próprios interesses, como nós brasileiros devemos sim também ver os nossos primeiros nossos próprios interesses. Pois bem, nesse sentido, a empresa americana, ela tem força nos Estados Unidos. Por essa razão que alguns setores que ficaram isentos, o setor aeronáutico, no caso aqui a nossa Embraer, setor de suco de laranja, setor de celulose, parte de carne, parte de café, eu digo parte que pode ter alguma exceção, elas ficaram, todos esses setores, com alíquota zero. Por quê? Porque as contrapartes, os parceiros das empresas brasileiras lá nos Estados Unidos, as empresas americanas parceiras, se agitaram politicamente e conseguiram. Então, o lobby, no bom sentido, feito pelas empresas americanas nos Estados Unidos, tem muita força. E por essa razão, eu sempre destaco a diplomacia empresarial, que isto chama-se diplomacia empresarial, quando os próprios setores, as empresas se mobilizam. Agora, quem tem força nos Estados Unidos é a empresa brasileira, e sim as empresas americanas. É lógico que nós temos empresas brasileiras de capital americano que têm suas sedes ou...

0: filiais lá nos Estados Unidos e que também tem força. Então, é um momento para se movimentar essas empresas, esses parceiros americanos, sem dúvida nenhuma, até porque há complementaridade, tem coisas que se produzem aqui, completa lá e vice-versa. Então, esse é o esforço que a Fiesp tem feito, é um esforço de buscar os parceiros nossos nos Estados Unidos para que atenue eventuais aí penalidades com novas tarifas em cima das empresas brasileiras.
1: Bom, e assim seguimos para um rápido intervalo. Voltamos em instantes. Fica por aqui.
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3: Analfabetismo no Brasil, que cai para 4,9% e atinge o menor índice da série histórica, de acordo com dados do IBGE. Apesar da queda, Nordeste do país ainda concentra mais da metade das pessoas que não sabem ler nem escrever. Em entrevista aqui na Band News TV, o pré-candidato ao governo de São Paulo, Fernando Haddad, afirma que, caso seja eleito, a segurança pública será a prioridade da sua gestão. Ainda durante essa sabatina com jornalistas Paula Valdez e Marco Antônio Sabino, Haddad falou sobre o escândalo do Banco Master e a operação da Polícia Federal que atingiu o líder do governo Lula no Senado, Jax Wagner. No cenário internacional, Israel e Hezbollah concordam em renovar o cessar-fogo nesta sexta-feira. A trégua entrou em vigor às 10 horas da manhã, pelo horário de Brasília. Fernando Haddad, pré-candidato do PT ao governo de São Paulo, participou de uma sabatina nesta sexta-feira aqui na Band News TV. Em entrevista a Marco Antônio Sabino e Paula Valdez, ele falou sobre suas propostas para a segurança pública e o enfrentamento ao crime organizado.
4: Olha, eu quero ser o governador da segurança pública. Eu acho que chegou o momento de alguém assumir como tarefa pessoal o enfrentamento ao crime organizado, o enfrentamento à questão da tomada de territórios. Entra governo, sai governo aqui em São Paulo, as coisas não caminham. Esse governo, em especial, na minha opinião, deixou muito a desejar. Nós andamos para trás em vários aspectos, a começar pela gestão do secretário de Segurança Pública, que foi um desastre para a Polícia Militar, sobretudo. Ele desorganizou a hierarquia da Polícia Militar, substituindo a meritocracia por um compadrio de nomear pessoas da turma dele, ao invés de nomear pessoas que os comandantes entendiam como as mais preparadas para assumir cargos de comando. Isso foi uma ruptura do acordo que existia dentro da corporação, não cumpriu as promessas de campanha que fez em 2022. Então, teve um descaso na lei antifacção. O Derrit, que era o relator, o secretário do Tarcísio, simplesmente puniu o crime organizado, mas só o violento, esquecendo que quem abastece a violência é o dinheiro que vem do andar de cima. Então, Daniel Vorcaro, a turma da Refit, a turma da REAG, escapa da lei antifacção, mesmo sabendo que existe uma cadeia de comando, que para você ganhar dinheiro, lavar dinheiro, todos esses crimes do andar de cima, depende de uma capilaridade para vender combustível usando posto de gasolina, usar BET, usar uma série de expedientes para que o crime organizado consiga lavar o dinheiro e, eventualmente, até legalizar uma parte desse dinheiro. Ele tirou isso da lei antifacção e sabotou a PEC da segurança pública, que estruturaria o país de A a Z, desde o prefeito até o presidente da República, em torno dessa agenda. Então, eu vou estabelecer um comando único na mesa do governador.

0: em que vão ter assentos o chefe da Polícia Militar, o comandante da Polícia Militar, da Polícia, o delegado-geral da Polícia Civil, a Polícia Federal, COAF, Receita Federal, Ministérios Públicos, tanto estadual quanto federal. Nós vamos criar um gabinete permanente, presidido pelo governador e com uma rotina de trabalho e prestação de contas periódica. Então, nós vamos fazer o acompanhamento periódico, explicando para a população o que está acontecendo, como ela pode ajudar, como nós podemos ajudar, entrelaçando, integrando, articulando os órgãos de combate à corrupção como se fosse um gabinete só, organizando o Estado contra o crime organizado. Porque hoje quem está desorganizado é o Estado. E isso vai acabar. Nós já temos tecnologia para isso, nós já mapeamos as tecnologias mais avançadas no Brasil e no mundo. Tem muito governo estadual que está muito à frente do Estado de São Paulo e eu quero fazer disso o objeto principal da nossa atuação, porque nós vamos colher resultados no curto prazo. A gente sabe que educação, saúde são coisas de mais longo prazo, de mais fôlego, embora nós estejamos retrocedendo na educação em São Paulo, o que é lamentável. Alfabetização, educação em tempo integral, nós estamos vendo, e nós vamos reverter isso também, mas a segurança pública tem que entrar no topo das prioridades e sem a disputa político-partidária. Se tiver que fazer convênio com o governo federal, com a Polícia Federal, nós vamos fazer. Se tiver que fazer parceria com o prefeito, independentemente de partido, nós vamos fazer. Então, eu vou lançar um plano de segurança pública. Bolsonaro entrou e saiu, não fez nada, não teve proposta nenhuma no governo federal, não apresentou PEC, não apresentou lei, não apresentou nada. Não fez nada contra o crime organizado. E aqui em São Paulo também não. Infelizmente, fizemos uma má escolha de um secretário totalmente despreparado, que atrapalhou o governo federal, atrapalhou o governo estadual, tanto é que saiu meio chamuscado até dentro do próprio governo, e nós vamos botar ordem nisso e vamos começar a caminhar para frente. Vamos sair da marcha ré e vamos engatar uma primeira aqui.
1: Bom, em outro trecho dessa sabatina, o Haddad falou sobre suas propostas para combater crimes contra as mulheres. Confira.
0: Você veja que como a falta de inteligência e o excesso de violência não levam a mais segurança, levam a menos segurança. A letalidade policial, por exemplo, dobrou no estado de São Paulo, com o Derrite. E qual a sensação de segurança que você tem hoje? Maior ou menor do que 3 anos atrás? Muito menor. Essa questão do feminicídio já era grave 4 anos atrás. Eu perguntei para o Tarcísio, nós estamos aí às portas de um aumento da violência contra a mulher. O que, que você vai fazer? Isso vai acabar, vai acabar. O que, que ele fez? Absolutamente nada. Você precisa integrar. O nosso plano, ele tem 3 itens macro. O primeiro é justamente a integração com o governo federal e governos municipais. Um gabinete integrado para desbaratar e asfixiar o crime organizado a partir de cima. Carbono oculto é o nosso modelo. É da carbono oculto que nós vamos tirar a institucionalidade para tornar cooperação regra e não exceção. E asfixiar financeiramente o crime organizado. Repito, o Derrite, como relator do Tarcísio, tirou da lei antifacção os crimes de colarinho branco, como se colarinho branco não fosse crime violento. A violência começa com o crime de colarinho branco. E eles não têm essa compreensão. Né? Então, o Master, por exemplo, é um crime violento ou não? Você tomar 70 bilhões, roubar 70 bilhões da sociedade. É um crime de colarinho branco, mas ele é violento ou não? O que ele causou no país de estrago, na minha opinião, tem que ser tratado como organização criminosa. Como um crime violento contra a sociedade. E ele retirou isso do PL antifacção. Então, primeira camada. Segunda camada, território, espaço público. O espaço público tem que voltar a ser público. E nós estamos perdendo a dimensão de que as cidades são lugares para você transitar, ter o lugar do cidadão, da cidadã. As pessoas têm que poder transitar pela cidade com segurança. Isso não está acontecendo. Falta inteligência, falta estratégia de combate ao crime no território. E tem um terceiro ponto que é o que você colocou, que é o crime que acontece em local privado. É dentro da casa da pessoa que acontece o crime. Você não pode confundir esses 3 crimes, esses 3 tipos de crime, porque você, com uma

0: impedir que esse crime aconteça. Nós estamos muito aquém, com a tecnologia disponível em São Paulo, nós estamos muito aquém de dar a essa mulher condições de proteger sua própria vida quando ela se sente ameaçada. Então tem uma série de dispositivos, uma série de mecanismos que permite as pessoas buscarem proteção. A tecnologia, desde você saber onde está o companheiro contra o qual você impôs uma medida protetiva. Onde ele está? Tem mecanismos para isso. Nós não estamos utilizando a tecnologia para isso. Então, o meu plano de governo que vai ser apresentado, no capítulo segurança pública, vai contar com essas três camadas. O andar de cima, que está fora do nosso alcance, inteligência, cooperação, articulação. Está lá no andar de cima. Andar térreo, espaço público, ocupação do território, espaço privado. São os crimes contra criança, contra idoso, contra pessoa com deficiência e contra as mulheres. São pessoas que, dentro do espaço privado, podem estar vulneráveis à ação violenta de uma pessoa.
1: Bom, o governador de São Paulo, Tarcísio de Freitas, lidera a disputa à reeleição com 51,4% das intenções de voto, segundo o levantamento do Instituto Paraná Pesquisas, divulgado nesta sexta-feira. O presidente do Instituto, Murilo Hidalgo, detalhou os dados no jornal Gente.
2: Aconteceu em relação a um mês atrás, Pedro, houve uma pequena variação dentro da margem de erro do Haddad em relação ao Tarcísio. O Haddad deu uma crescida e o Tarcísio deu uma caída, mas dentro da margem de erro.
3: Ou seja, pode não ter acontecido nenhuma coisa nem outra, é isso? Bom dia, Murilo.
2: Exatamente, Cláudio. Bom dia, Cláudio. Nós temos que ver a próxima, se vai manter essa tendência ou não. Mas eu não diria assim, que há um alerta ao Tarcísio, nem um alerta de vibração para a campanha do Haddad. Vamos esperar as próximas. Agora, o que eu volto a insistir com vocês é que dificilmente a eleição em São Paulo, pela realidade de hoje, nós teríamos segundo turno, né?
4: Murilo, bom dia para você. Vendo o quadro, a gente vê que Tarcísio ainda tem uma ampla vantagem, mas houve uma variação nos números. Algum assunto específico da última pesquisa para essa que deve ter dado essa mexida ou já é a máquina do governo federal na campanha do Haddad?
2: Olha, Sônia, eu acho que são dois fatores que fazem o Haddad ter esse crescimento, né? Primeiro, a máquina federal, que nem você falou, e segundo, ele também deixa de ser ministro, ele volta a residir todos os dias da semana em São Paulo, ele dá mais entrevistas aqui em São Paulo, ele está mais presente, então é normal que ele tenha esse crescimento também, porque ele está muito mais exposto agora, né? Então isso também faz com que o Haddad movimente para cima.
3: Murilo, eu queria só acrescentar um detalhe à pergunta, que é o seguinte, há também as candidaturas colocadas, consideradas na pesquisa, de Paulo Serra, que seria o pré-candidato do PSDB, e Kim Kataguiri. E eles têm um desempenho modesto, mas relevante, né? Por exemplo, Paulo Serra tem 4,6, tem cerca de 10% das intenções de voto para Tarcísio Gomes de Freitas. Mas você acredita que tanto o desempenho dele, mantendo-se as candidaturas, né? Tanto Paulo Serra quanto Kim Kataguiri tendem a, no final do processo, na hora do voto, eles tendem a manter esse desempenho ou a tendência é afunilar os votos para os principais candidatos?
2: Olha, Cláudio, não tenho dúvida que se eles permanecerem candidatos, eu não tenho dúvida que a tendência é no final eles minguarem. É ter voto útil, a favor de um e a favor de outro. Isso as últimas eleições têm nos mostrado. E vale salientar também, Cláudio, que as candidaturas dos dois é muito difícil também delas prosseguirem até o final. Porque tanto o Missões quanto o PSDB, tanto o Kim Kataguiri quanto o Paulo Serra estariam eleitos deputados federais e ajudariam a formar bancada. Então também precisamos ver se essas candidaturas chegam até o fim, pois até agora também não empolgaram muito para o governo do Estado, né?
4: E Murilo, você disse logo que saiu a primeira pesquisa desse ano. Por favor, Pedro.
5: Nós tivemos o Fernando Haddad junto com o Tarcísio no segundo turno disputando esta eleição, né? Um repeteco do que a gente teve no último pleito. A situação está diferente do que terminou? Alguém ganhou, alguém perdeu? A vantagem está maior para o Tarcísio? Está igual, está menor? Como é que você faz essa ligação?
2: Olha, Pedro, na...

0: Na eleição passada, o Tarcísio terminou o segundo turno com 49,5% dos votos, já Fernando Haddad com 40%. Então, se a gente for analisar, o Tarcísio hoje ele tem uma vantagem de 3, 4 pontos em relação a como terminou o segundo turno da eleição passada. Então, nesse momento, a vantagem é maior para o Tarcísio do que acabou o segundo turno da eleição passada.
1: Murilo, e quando você fez a primeira pesquisa, você disse para a gente, tanto de âmbito nacional quanto estadual, que segurança pública estava em primeiro lugar até antes de economia. Depois, economia foi encostando um pouquinho em segurança pública. Como é que está esse assunto influenciando nos números dos candidatos?
0: Com certeza, eu não tenho dúvida que no pleito de São Paulo, a grande discussão das eleições, fora o cenário nacional, é óbvio que vai nacionalizar aqui, eu te diria que será a segurança pública. A segurança pública será o grande embate dessa eleição no estado de São Paulo.
2: Murilo, a pesquisa mostra, como você destacou, né, que o desempenho de Haddad agora é pior do que da pesquisa anterior, da eleição anterior, desculpe. Hoje o desempenho dele é pior depois de ter sido um destacado integrante do governo Lula, ou seja, o desempenho dele como ministro não encheu as vistas, digamos assim, dos eleitores de São Paulo. Ele parece, portanto, ter sido mais uma vez escalado para perder em nome do Partido dos Trabalhadores. Pelas pesquisas que você verifica, porque enfim, uma parte da pesquisa muito relevante, que são as referências espontâneas, etc., ao longo dos meses, há no campo político, ideológico do PT, da esquerda, em São Paulo, um nome que talvez pudesse ter um desempenho melhor do que o de Haddad para enfrentar Tarcísio agora nas eleições de outubro?
0: Olha, Cláudio, é muito difícil a gente falar. Você vendo de longe pelas pesquisas de Senado, eu te diria que o fato novo, se o PT fosse inovar, buscar uma alternativa ao Haddad, com certeza seria Simone Tebet, para ver se ela repete o fenômeno do Tarcísio, né? Que também não era morador do estado de São Paulo, veio para São Paulo e ganhou as eleições. O mesmo ocorre com Simone Tebet. O domicílio dela era no Mato Grosso do Sul, certo? Mudou para São Paulo para ser senadora. Talvez a Simone poderia ser esse fato novo do presidente Lula nas eleições, mas muito pouco provável, porque por tudo que a gente tem visto, o candidato mesmo será o Fernando Haddad e Simone para o Senado.
3: É isso aí, falando, viu, Cláudio Murilo, eu queria chamar os números divulgando nesse momento, com exclusividade, aqui no Jornal Gente, da pesquisa de voto para governo e Senado de São Paulo. Nesse caso aqui, no primeiro cenário, nós temos Marina Silva com 35%, Simone Tebet 32%, Guilherme Derrite 26%, Ricardo Salles 17%, André do Prado 13%, Paulinho da Força 13%. Também temos um segundo cenário que o Instituto Paraná pesquisou. Nesse cenário, nós temos a Marina Silva com 35%, o Guilherme Derrite, o Márcio França com 25%, o Ricardo Salles com 17%, André do Prado com 14%, Paulinho da Força 14%. Então, um cenário tem a Simone Tebet, no outro cenário não tem a Simone Tebet, tem o Márcio França, segundo o Instituto Paraná. E a rejeição, já emendo aqui para as perguntas, para os comentários, a mais rejeição na Silva, 8%, perdão, Paulinho da Força 21%, Simone Tebet 18%, Guilherme Derrite 14%, Ricardo Salles 13%, Márcio França 12%, André do Prado 11% de rejeição. Alguma mudança em relação aos levantamentos anteriores na corrida para o Senado? São duas vagas dessa vez, Murilo Hidalgo.
0: Pedro, o que a gente viu, tanto Simone quanto Marina, variando dentro da margem de erro, né, negativamente, e Derrite e André do Prado subindo dentro da margem de erro também. Principalmente o André do Prado, que é o presidente da Assembleia, que se torna mais conhecido também, mesmo caso semelhante ao do Haddad, agora ele é pré-candidato ao Senado, né? Então, também tem mais exposição. Então, ele também cresceu dentro da margem de erro. Os demais estáveis, eu te diria.
2: Murilo, nessa eleição, na eleição deste ano, em cada estado, é o caso de São Paulo também, serão votados dois, serão eleitos dois senadores, né? São duas vagas para o Senado. E, frequentemente, o segundo voto é mais relevante do que o primeiro. Muitas

0: às vezes a pessoa foi segundo voto de todo mundo, e quando na hora da contagem, na hora de apuração dos votos, aquele que foi segundo voto de todo mundo acaba se tornando o senador mais votado do estado. Você vê pelas pesquisas que um ou outro nome seja mais forte como segundo voto?
1: Cláudio, pela realidade de hoje, eu te diria Simone, né? Ela pega tanto o voto da esquerda como um pedaço de voto de centro, certo? Agora, vale salientar, a grande maioria da população de São Paulo ainda não sabe quem são os candidatos de Lula e de Flávio Bolsonaro. Mesma coisa de Tarcísio e de Haddad, certo? Por quê? Simone e Marina já disputaram eleições presidenciais, então são nomes mais conhecidos. Então, nesse momento, é normal que arranquem na frente, certo? Agora, não tenho dúvidas que com o começo da campanha eleitoral, o Senado em São Paulo vai mudar. Por quê? A força do Tarcísio como a força de Lula, certo? Então, os candidatos vão se tornar mais próximos com relação a esse aspecto político, certo? Então, não tenho dúvidas, mas essa mudança se dará com o início da campanha eleitoral. Fora esse período, é muito difícil para os demais candidatos enfrentarem Marina e Simone nesse momento.
2: Pois é, Murilo, a gente é uma curiosidade a respeito do eleitor brasileiro, porque a gente tem eleições para presidente, eleições para os governadores dos estados brasileiros, só que a gente tem eleições para o legislativo também. Deputado federal e estadual já é uma marca que o brasileiro sempre deixa para a última hora para escolher, ou então já tem o candidato que conhece desde o início. Agora, a importância de uma eleição para o Senado, ela é brutal, ainda mais com duas vagas por estado dessa vez. Os candidatos ao Senado, eles estão ressaltando essa importância em suas campanhas ou ainda isso não está sendo feito?
1: Com certeza. Eu te diria que a gente é muito demandado, né? Eu te diria que as campanhas de Senado estão demandando demais os institutos de pesquisa. Eu acho que os partidos estão dando muita importância ao Senado também, muito mais que nas eleições passadas, certo? E elas terão muito mais protagonismo. Muito mais protagonismo a eleição do Senado, principalmente pelo momento que o Brasil vive. Não tenho dúvida que em muitos estados as eleições de Senado serão tão importantes quanto as eleições de governador.
3: Murilo Hidalgo, diretor-presidente do Instituto Paraná Pesquisas. Cláudio Humberto, a última pergunta para o Murilo.
0: Então, Murilo, olha, essa questão da rejeição é de fato muito, muito importante, né? O Fernando Haddad é campeoníssimo em rejeição entre os candidatos ao governo, assim como Marina também lidera com folga a rejeição dos paulistas à sua candidatura ao Senado. Em segundo lugar, na rejeição está a ex-ministra Simone Tebet. Eu queria saber de você, no caso do Senado, em que medida a rejeição é relevante, né? Porque para o governo, sem dúvida nenhuma, conhecemos já, é uma pessoa só que será eleita, né? Governador, então já se sabe o peso substancial que há no índice de rejeição. E para o Senado, em que medida, a partir de que percentual, a gente vê a Marina, por exemplo, quase 30%, né, 28, 30 pontos de rejeição. Em que medida essa rejeição passa a ser perigosa para ela?
1: Olha, Cláudio, é muito boa a sua pergunta, explicar um pouco sobre a rejeição. Existem dois tipos de rejeição. Existe a rejeição que a pessoa não gosta do candidato, que vê problemas no candidato, e existe a rejeição também por não conhecer a pessoa. Eu rejeito porque eu não sei quem é. Então eu vejo que para o Senado, principalmente, para Marina e para Simone, é um pouco perigoso. Por quê? Porque os outros candidatos são poucos conhecidos ainda. Então, quer dizer, essa rejeição no final tende a pesar muito mais. Já o Haddad é uma rejeição pura, não é uma rejeição por não conhecimento, o que torna o Tarcísio, nesse momento, muito favorito para vencer as eleições do Estado de São Paulo.
2: Murilo Hidalgo, diretor-presidente do Instituto Paraná Pesquisas, conversando mais uma vez conosco com números exclusivos na corrida eleitoral 2026. Murilo, muito obrigado e até a próxima.
1: Muito obrigado, um bom final de semana a todos.
4: O operador financeiro Bernie Madoff, responsável pela maior fraude financeira da história dos Estados Unidos, foi condenado a 150 anos de detenção.

0: detenção e morreu na prisão. Diante desse exemplo, fica a dúvida de quais serão as punições para o caso Master aqui no Brasil, o maior escândalo financeiro brasileiro. Esse é o destaque do comentário do âncora do Jornal da Band, Eduardo Einegger.
1: Mau caráter e picareta tem em qualquer país. Não é uma especialidade brasileira, não. Empresário inescrupuloso, corrupto na política, na burocracia também tem. Tem no Brasil, tem em qualquer parte do mundo. A diferença é que nos países mais avançados, naqueles que a gente admira, os escândalos não deixam no ar aquele cheiro de impunidade. Pega o maior escândalo financeiro do mundo, que é o caso Madoff. O americano Bernie Madoff não era um Daniel Vorkaro, não. Ele tinha sido presidente da Nasdaq, tinha uma reputação extraordinária em Wall Street. Aí esse sujeito resolveu pegar um desvio e montou um esquema que durou décadas. Madoff captava dinheiro prometendo retorno alto, as pessoas acreditavam porque era o Madoff. Só que por trás o que existia era uma pirâmide que pagava o investidor antigo com o dinheiro que captava do investidor novo. Aí o esquema desmoronou, desmoronou em 2008, o rombo de 65 bilhões de dólares. Foi um desastre. Dezenas de milhares de pessoas perderam uma fortuna. Fundo de pensão teve prejuízo. Entre as vítimas tinha até um fundo que financiava pesquisa contra o câncer. O Madoff tinha 71 anos quando ele foi preso. Recebeu 150 anos de cadeia. Mesmo tendo problema renal, não colou aquele papinho de tadinho, tá mal de saúde, vamos deixar sair. Não teve isso, não. Em 2020, depois de 11 anos de cana, 82 anos de idade, os advogados dele pediram pela enésima vez para que Madoff pudesse ir para casa, porque a saúde dele era comprovadamente precária. Tinha laudo médico dizendo que ele morreria em menos de 18 meses. Aí a justiça negou o pedido, porque entendeu que os crimes eram muito graves e que ele deveria ter pensado nisso antes de montar a pirâmide. Madoff morreu na cadeia antes de completar 83 anos. Outras 6 pessoas foram presas, mas mesmo assim, ainda se discute nos Estados Unidos se a resposta para o caso foi dura o suficiente. Porque muitos gestores de bancos, de fundos, que distribuíram produtos ligados ao Madoff, não sofreram consequências criminais muito graves, não. Teve multa, teve acordo, teve indenização bilionária, até mais pouca prisão. Agora, imagina o que eles diriam se eles vissem como são tratados os casos no Brasil. Ontem a Polícia Federal fez mais uma operação sobre o caso Master, que é a versão nacional, né? O maior escândalo financeiro da história brasileira. E o Brasil foi apresentado ontem a relação da turma de Daniel Vorkaro com o senador Jacques Wagner. O senador Ciro Nogueira já teve a relação dele com o Master revelada, as relações de Hugo Mota com o Master também começaram a aparecer, agora foi Wagner, e a pergunta que fica é: no que vai dar esse caso? Quantos vão ser denunciados? Quantos vão ser condenados? Que pena que eles vão puxar? Quantos anos de cadeia efetiva Daniel Vorkaro vai pegar? Faça a sua aposta.
0: Bom, assim seguimos para um rápido intervalo. Voltamos em instantes com mais informações para você. Até já.
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0: No primeiro tempo, o Brasil vence a Haiti na Filadélfia e assume o primeiro lugar do grupo.
1: A torcida comemora nos Estados Unidos e no Brasil e espera a partida de quarta-feira contra a Escócia para confirmar a liderança. E você vai ver também.
2: Escócia e Marrocos também entram em campo. E os Estados Unidos garantem a segunda vitória no Mundial.
1: Operação Juros Zero do Ministério Público mira fraude em descontos de servidores do Distrito Federal.
2: Investigação contra Jax Wagner cria mal-estar e preocupa governo.
1: Em entrevista, Donald Trump critica Lula e diz que presidente é muito volátil.
2: Cresce o trabalho após os 60 anos e número de idosos ativos no mercado de trabalho tem alta histórica em 10 anos.
1: Superprodução inédita nos palcos paulistas apresenta a história da princesa Diana. Peça explora a mulher por trás do mito e do glamour da coroa britânica. 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Olá, a vitória da seleção brasileira contra o Haiti garantiu a festa dos torcedores dentro e fora do Brasil.
0: Então vamos ao vivo no Jornal da Noite acompanhar a comemoração com os nossos repórteres em Nova Jersey, Nova York e São Paulo. E começamos com ela, Gabi Guimarães, que está em Nova Jersey. Boa noite para você, Gabi.
3: Oi, Thaís, ótima noite para você também, para o Felipe, para todos que estão ligados com a gente. Daqui a pouco passam mais alguns brasileiros por aqui. Eu falo com vocês diretamente de Newark, que é considerado um bairro brasileiro aqui em Nova York. Fica um pouco menos de uma hora.

0: Olha, de Manhattan, vários brasileiros acompanharam a partida por aqui com telões espalhados por esse bairro e eles viram um jogo consistente do Brasil. Pode não ter encantado num primeiro momento, mas o resultado veio, o 3-0, e poderia ser mais, já que tivemos gols anulados do Rafinha e também do Endrick. Depois, é claro, o brilho e a bola na rede veio dos pés do Matheus Cunha, que mostrou uma entrega muito grande durante a partida. Ele marcou dois gols. Brasil, muita comemoração aqui, é claro. Matheus Cunha, muito bem, boa, comemora muito. Rafael Pinotti, vem comigo pra cá que a gente tá ao vivo no Jornal da Noite. O Matheus Cunha brilhou, ele conseguiu fazer uma jogada individual, conseguiu participar de tudo que foi importante nessa partida. E o terceiro gol foi do Vinícius Júnior, ele que é tão cobrado por assumir responsabilidade também no Real Madrid, fez isso com categoria na seleção brasileira, que, como eu disse a vocês, agora está na liderança do grupo. No segundo tempo, o Carlo Ancelotti estabeleceu algumas mudanças no ataque, testou jogadores como o Rayan, o Martinelli, o próprio Endrick. Eu que acompanhei de perto a reação da torcida por aqui, vi os aplausos para esse jovem atacante de 19 anos no momento em que ele entrou em campo lá na Filadélfia. Ele brilhou bastante, é verdade. Bom, para fechar, algumas mudanças também, é claro, no meio de campo foram testadas com o Danilo Santos, o Ederson, vários testes do técnico Carlo Ancelotti, e o importante é que o resultado veio contra o Haiti, pessoal.
1: Valeu, Gabi, obrigado pela sua participação aqui com a gente, mas tem festa em outros pontos também. A gente segue nos Estados Unidos, o Vinícius Batista conta pra gente como é que tá o clima em Nova York. Tô vendo que tem muita festa por aí. Tudo bem, Vini? Boa noite.
2: Tudo bem, Thaís? Boa noite pra você, pro Felipe, para todo mundo ligado aqui com a gente no Jornal da Noite. Eu tô achando a galera meio parada, hein?
3: Vai, Brasil!
2: Tem muita festa por aqui. Muita festa. Muita gente feliz. Depois dessa vitória por 3-0 diante da Tia, galera. Todo mundo ligado aqui com a gente na tela da Band. Pra começar, meu amigo, chega aí rapidinho.
3: Bora, bora.
2: O que você achou do jogo hoje? Tá feliz?
3: Muito bom, 3-0 e o Brasil vai fazer muito mais. Vambora.
2: Vai ganhar o Hexa?
3: Vai ganhar o Hexa, vamos chegar com 6 estrelas pra casa.
2: Tá certo, meu amigo, tamo junto. Vamos aqui, ó. Chega aí também, meu irmão. Como é que você tá? Você é de onde, meu irmão?
4: Eu sou de Blumenau, sou de Santa Catarina.
2: E aí, gostou do jogo hoje?
4: Foi bom, foi bom. O primeiro tempo foi bom.
2: E o segundo?
4: Mais ou menos. Mas o Andy que entrou, isso aí foi bom pra caramba.
2: Tá certo, então, valeu. Chega aí também, meu amigo. Qual é o seu nome, mestre?
5: Matheus Cunha, tem um paqueta em cada pé.
2: Matheus
5: Cunha.
2: É isso aí. Vem cá também, meu amigo. Fazer a festa também. Seu nome, meu irmão?
6: Felipe.
2: Tá confiante no Hexa agora?
6: Tô muito confiante.
2: O pessoal tá confiante também. Thaís, Felipe. Ó a festa da rapaziada.

0: aqui. Gente, bota vocês aí no estúdio.
1: Maravilha, maravilha. E da Times Square para São Paulo, onde a festa, claro, não para também. Vamos saber tudo aqui em São Paulo com o Thiago Prudente. Thiago, boa noite.
2: Boa noite, Felipe, Thaís, para quem está nos acompanhando, ó. Estão cantando aqui, ó. Esse é o ritmo da vitória do Brasil contra o Haiti. A gente está na Vila Madalena, em um bar que é tradicional de transmissões, jogos da seleção. O pessoal começou a chegar cedo, as ruas foram invadidas, torcedores do Brasil, os brasileiros. Estavam animados antes do jogo, antes do primeiro gol. E é claro que depois do primeiro gol, a empolgação foi mais adiante ainda. A gente vai bater um papo aqui, ó. O Flávio vai deixar aqui. Flávio, o que você achou desse jogo?
3: Cara, não poderia ser melhor. Eu no bolão coloquei 6-0, mas 3 já tá de bom tamanho também.
2: 6-0?
3: Coloquei, tava com muita expectativa, virou 3. Eu pensei que ia chegar nos 6, mas tá tudo bem então.
2: Hora que o Hendrick entrou aqui, parecia um gol.
3: Cara, eu estava esperando demais esse moleque. Esse moleque tem muito para mostrar nessa Copa do Mundo. Ele e o Rian, eu acho que vão ser os destaques dessa Copa.
2: Qual a expectativa pro jogo da Escócia?
3: Cara, total também, como a do Haiti. Eu espero que o Brasil faça um grande jogo. Melhorou muito do primeiro jogo para esse. E como você vê, né, a galera se empolgou demais. Então o Brasil continue assim por nós.
2: O Hexa vem?
3: O Hexa vem, certeza.

0: Obrigado, Flávio. Ó, o pessoal tava cantando, animado. Agora o pagode continua, né? Porque o pessoal continua aí comemorando o Hexa. O Paulo vai mostrar pra gente aí, ó. O pessoal tocando, feliz aí que o Brasil venceu o Haiti, a primeira nessa Copa. E a gente mostrando aqui o pessoal ao vivo aí, ó. O pessoal aqui tá comemorando aqui essa vitória. E é claro, ao som de muita música brasileira e naquele ritmo. Eu não vou me arriscar a dançar aqui, porque não mando muito bem. Mas acho que vocês aí no estúdio mandam bem, né, Felipe e Thaís?
1: A gente está impossibilitado pela bancada, não, vai só na levada aqui. Mas olha, muita festa e é isso que a gente está vendo por aqui com o nosso trio de repórteres, o Vini, a Gabi, também o Thiago Prudente. E a gente fala mais de Copa ainda no Jornal da Noite. Obrigado para vocês, bom trabalho. Comemorem também a vitória brasileira. A gente segue já já com mais da Copa e Fernandinho Fernandes ao vivo conosco. Seguimos agora falando que aposentadoria nem sempre significa descanso. No Brasil, milhões de idosos continuam trabalhando para complementar a renda ou sustentar a família.
2: 62 anos de idade com disposição de 26. Essa é a Cristiane, imparável durante o expediente de atendente e também na vida. É que no dicionário dela não existe o verbo descansar. Quando é que a senhora para?
3: Ah, não sei. Acho que é só quando eu tiver estiradinha no caixão. É isso aí, porque eu tenho família, né? Tenho filho que é autista. E eu tenho que cuidar. Tenho que cuidar e se eu parar, eles param também.
2: Esse tem sido o roteiro de uma em cada quatro pessoas acima de 60 anos no Brasil. São quase 9 milhões de idosos ativos no mercado. Crescimento recorde de 54% nos últimos 10 anos. Ritmo mais acelerado, inclusive, do que o aumento da própria população dessa faixa etária, que foi de 36% no mesmo período.
4: Mas não é dentro das empresas que a gente encontra a maioria desses trabalhadores da terceira idade. A informalidade tem sido uma regra. 53% estão atuando sem carteira assinada ou proteção trabalhista.
2: Ao contrário da Xará CLT, essa Cristiane fez das ruas palco para o próprio negócio, vendendo beiju. Esse ano ela completa 3 décadas trabalhando como ambulante.
5: Infelizmente, quando eu era mais nova, não tive a oportunidade de trabalhar. Nunca trabalhei de carteira assinada. Sempre, na idade de 12 anos, comecei a trabalhar como ambulante. Porque é daqui que eu tiro todo o meu sustento, daqui que eu pago minhas contas, pago minhas dívidas. É daqui que eu me sustento.
2: São relatos que reforçam o estudo feito por uma empresa de pesquisa e inteligência de dados.
6: E o que isso indica? Indica que provavelmente essas pessoas estão precisando trabalhar por mais tempo, provavelmente recorrendo a bicos, a trabalhos informais, sem registro em carteira, seja para complementar uma renda mensal, seja para complementar, inclusive, uma aposentadoria para quem já conseguiu receber esse tipo de benefício.
7: No interior de São Paulo, a criação de abelhas sem ferrão virou um ótimo negócio, mas a chegada do frio exige cuidados especiais.
8: Responsáveis por um dos serviços ambientais mais importantes do planeta, a polinização, as abelhas sem ferrão vêm ganhando espaço no campo e também no mercado. Esse meliponário fica em Presidente Bernardes, no Oeste Paulista. Diferente de outros locais, o foco por aqui não é a produção de mel, e sim a reprodução e a venda de colônias.
9: A gente faz o manejo zootécnico. O que, que é isso? É um melhoramento genético dessas abelhas que estão extintas, né? Adquirindo genética de outros produtores, outros criadores de outras regiões e fazendo o cruzamento e tornando essas abelhas mais fortes, né?
8: Mas com os dias mais frios e úmidos, o trabalho nos meliponários muda. O outono exige atenção especial dos criadores para proteger as colmeias e garantir alimentação às abelhas durante o período de menor florada. Entre os principais cuidados nesta época do ano estão a alimentação suplementar e a proteção das caixas contra a umidade.
9: Fornecer o que elas vão precisar para passar bem o inverno.
8: Placas de energia solar e sistemas de irrigação ajudam a garantir mais segurança para as abelhas e mais qualidade na venda de colônias melhoradas geneticamente.
1: E a taxa de analfabetismo no Brasil caiu para menos de 5%.

0: 1% a menor da história.
1: Dizem que as palavras têm poder, especialmente quando você pode escrever a própria história. Aos 79 anos, Dona Maria está perto de concluir o ensino fundamental.
2: Uma vez que lá já existiam homens negros vivendo em liberdade. Eu era louca para ler a revistinha da Mônica, do Jiquezibi, e eu não sabia, eu olhava aqueles bonequinhos, não sabia nada. Agora eu já posso ler, agora eu já não quero mais ler a Mônica, eu quero que eu leia agora a história do Brasil, do mundo, meus antepassados.
1: Em 2025, pela primeira vez, o analfabetismo entre mulheres com mais de 60 anos ficou menor do que entre os homens. No geral, segundo o IBGE, a taxa de analfabetismo no país atingiu o menor patamar da série histórica. Caiu para 4,9%. Apesar dos avanços, o Brasil ainda tem quase 8 milhões e meio de analfabetos. A maioria tem mais de 60 anos. É nessa faixa etária que se concentra o maior número de pessoas que nunca tiveram acesso a salas de aula como essa. Um reflexo das desigualdades do passado que ainda deixam marcas no presente.
3: Quando muitos estudantes precisam sair da escola para trabalhar, para manter a renda familiar, isso faz com que eles não se mantenham na escola. Então, grande parte dos nossos estudantes são mulheres, e são mulheres que não tiveram direito à educação, pessoas que tiveram seu direito negado, ou porque tiveram que trabalhar, ou por causa de gravidez.
1: O Nordeste concentra mais da metade dos analfabetos. Aprender a ler e a escrever foi apenas o começo de uma nova página na vida de Marlene. Aos 81 anos, ela faz faculdade de pedagogia.
4: Sempre tive vontade de estudar. Mas a faculdade, eu não pensava, porque naquele tempo era muito difícil. Eu mostro o seguinte, que para estudar não tem idade. A pessoa não estuda se não quiser.
5: Belo exemplo, hein? Um incêndio em uma escola primária no Japão deixou diversos estudantes feridos por inalação de fumaça. O fogo começou na sala de música. No momento do incêndio, cerca de 300 alunos e funcionários estavam no prédio e precisaram ser retirados. Imagens revelaram crianças esperando por resgate nas varandas, enquanto uma densa fumaça preta saía da sala de aula. As causas estão sendo investigadas.
0: Chegou aquela época do ano em que o Nordeste é tomado pelo ritmo do forró e pelo cheiro das comidas típicas.
5: Milhares de pessoas já estão pegando a estrada para curtir o feriadão de São João no interior.
6: Ninguém consegue explicar esse fenômeno, mas todo ano ele se repete, sempre em junho. E o efeito toma conta do Nordeste. Os principais sintomas são vontade de pegar a estrada e uma necessidade urgente de aproveitar. Tanto que só pela rodoviária de Salvador, mais de 380 mil pessoas vão passar durante os próximos dias rumo ao interior.
7: O forró já me contaminou e eu quero dançar forró e curtir uma fogueira.
8: A família toda reunida aqui para curtir o São João, celebrar, dançar muito forró e muita animação.
9: A gente vai para Amargosa já é o quinto ano, então já é tradição do nosso grupo ir para lá.
6: Até o calendário funciona em modo São João. Aqui na Bahia, os servidores públicos têm 5 dias de folga para aproveitar a festa. E em todo o Nordeste, as férias do meio do ano dos estudantes é em junho. Por que você gosta de São João?
10: Porque tem muita bandeira e fogueira.
11: Porque ele tem muitas danças.
6: Quem ainda acha que isso é pouco, é só olhar para cima para perceber o que só o São João é capaz de fazer. É aquele momento em que está tudo em clima e cores de festa.
7: É maravilhoso, é uma festa gostosa, uma festa de família, uma festa de tradição. Principalmente a comida, né? A gente não pode deixar de comer. É a época de engordar um pouquinho mais.
6: Se São João fosse o ano todo, hein?
12: Nossa Senhora, muito bom.
13: Poderia ter lá pro Rio também em janeiro, levar essa tradição para lá.
5: Uma crise diplomática entre Itália e Estados Unidos foi aberta por causa de uma foto. A premier Giorgia Meloni desmentiu Donald Trump, que afirmou que ela implorou pela pose por pena. Depois disso, a chanceler italiana, cancelou uma viagem aos Estados Unidos. A Casa Branca não se manifestou.
0: O Ministério Público fez uma operação hoje contra descontos ilegais nos pagamentos de servidores públicos do Distrito Federal.
14: Foram cumpridos 50 mandados de busca e apreensão na Operação Juro Zero. Os agentes estiveram no Palácio do Buriti, sede do governo do Distrito.

0: Distrito Federal e no BRB, em Brasília, além de endereços de São Paulo e do Paraná. Em 2024, um decreto do governo local autorizou servidores a contratarem antecipação dos salários sem juros. O BRB mediava os consignados e o PicPay oferecia o benefício por aplicativo.
1: Segundo o Ministério Público, os juros eram cobrados e eram altos, só que ficavam ocultos em taxas que os servidores pagavam sem saber. Entre 2024 e 2025, os descontos chegaram a quase 82 milhões de reais.
0: Entre os alvos da investigação estão o ex-secretário de Economia do DF, Ney Ferraz, e o ex-presidente do BRB, Paulo Henrique Costa, que já está preso por suspeita de participação nas fraudes bilionárias em contratos com o Banco Master. Eduardo Chedid, diretor do PicPay, também é investigado. A justiça determinou o bloqueio de quase 90 milhões de reais nas contas do PicPay e da Associação dos Servidores do DF. Em nota, o PicPay negou irregularidades e afirmou que está colaborando com as autoridades. A Secretaria de Economia do Distrito Federal informou que a operação mira a conduta de agentes públicos específicos de gestões anteriores e o BRB afirmou que não tem contrato com o PicPay e que os investigados não integram a atual gestão.
2: Veja agora como foi a sexta-feira dos pré-candidatos à presidência da República.
3: Pré-candidato à reeleição, Lula cumpriu agenda em Minas Gerais. Em Belo Horizonte e Divinópolis, o presidente fez anúncios voltados ao SUS e inaugurou um hospital universitário. Foi a primeira agenda pública de Lula após a operação da Polícia Federal, que teve como alvo Jacques Wagner. Em um discurso de quase meia hora, não houve qualquer referência às suspeitas contra o líder do governo no Senado. Lula abordou vários temas, até a convocação de Neymar para a Copa do Mundo.
4: Quem é que o Brasil tem gol de bola agora?
5: Ah, Neymar.
4: O Neymar não tá nem jogando, cara.
5: E o Pinho?
4: Não tá nem jogando. Ô, gente, eu vi uma coisa ontem que... O Neymar é o primeiro convocado home office do mundo.
3: Ao fim do evento, Lula foi questionado sobre Jacques Wagner, mas não respondeu.
6: O Jacques continua? O Jacques Wagner?
5: O Jacques Wagner.
6: Continua? O Jacques Wagner continua?
3: Em entrevista à Band News TV, o ex-ministro da Fazenda, Fernando Haddad, disse que o governo sempre apoiou as investigações da PF no caso Master.
7: Durante todo o governo Bolsonaro, toda a gestão do presidente do governo Bolsonaro no Banco Central, o Banco Master fez e desfez. Se a Polícia Federal, totalmente autônoma, com mandato para fazer, para cumprir a lei, se acha que tem dúvida em relação a quem quer que seja, a conduta de A, B ou C, está no papel dela investigar. E o próprio senador Jacques Wagner falou isso.
3: É a terceira viagem de Lula a Minas neste ano. O petista ainda não tem um candidato a governador no estado, que é considerado decisivo nas eleições. Flávio Bolsonaro segue em São Paulo, onde fez reuniões internas e deu entrevista a um canal de TV. Ronaldo Caiado segue no interior de São Paulo, onde cumpre agendas com empresários. Ele comentou a operação contra Jacques Wagner.
8: Onde você tem qualquer problema de corrupção, o DNA do PT está junto. Isso aí não é nenhuma surpresa para quem quer que seja. Na verdade, todo mundo sabia que isso viria. E quantos ainda não virão?
3: O pré-candidato do Novo, Romeu Zema, está em Pernambuco e deu entrevistas a rádios locais. Renan Santos, pré-candidato do Missão, segue no interior do Pará.
9: Donald Trump falou nesta sexta sobre o presidente Lula. Questionado por um jornalista, o americano disse que Lula é uma pessoa muito volátil.
10: A declaração foi dada em entrevista ao site americano Axios.
11: I watched Brazil, the leader who I know a little bit. We have some. He's a very volatile person. You know.
12: You're not a fan of Lula, if I'm not.
11: I'm not a fan or not a fan. I don't think about him. To be honest with you, I don't really think about him. I couldn't care less.
10: Em meio à ameaça de um novo tarifaço americano, o encontro entre os dois essa semana no G7 na França foi marcado por trocas de farpas. Trump disse que o Brasil está politicamente perigoso e Lula respondeu que o americano não deve se meter nas eleições brasileiras.
4: aprender com o Brasil.
9: A permanência de Jax Wagner na liderança do governo no Senado criou um mal-estar nos bastidores do Planalto.
2: O parlamentar foi alvo de uma operação da Polícia Federal que investiga ligações dele com o Banco Master e Daniel Vorkaro.
12: O clima é de preocupação no Planalto. A avaliação é que as explicações de Jax Wagner não foram convincentes depois da Polícia Federal apreender o equivalente a quase R$500 mil em dólares e euros em endereços do líder do governo no Senado. A permanência de Jax Wagner na liderança é questionada por aliados do governo. O temor é que a continuidade dele no cargo traga o caso Master para dentro do Palácio do Planalto, o que o PT trabalha para evitar a todo custo. O presidente Lula vai se reunir com o senador na semana que vem. Nos bastidores, o entendimento é que se o parlamentar não pedir para sair, não será demitido. Em entrevista exclusiva à Band News TV ontem, Jacques disse que o dinheiro apreendido pela PF não é pagamento de Vorkaro, mas recurso de diárias pagas pelo Senado em viagens internacionais. Afirmou que fica no cargo e mantém a candidatura ao governo da Bahia.
13: A candidatura está mantida. E repare, a liderança do governo fica a cargo do presidente Lula, com quem eu falei hoje, e não acho, sinceramente, muito difícil que ele mexa na minha posição pela relação que a gente tem e pela confiança que ele tem em mim.
12: A Polícia Federal aponta que o senador teria recebido vantagens indevidas em troca da defesa de interesses do banqueiro Daniel Vorkaro no Congresso. Isso inclui um apartamento de R$2,5 milhões em Salvador. O petista afirmou que o imóvel era para a filha e que o valor seria devolvido. A PF diz ainda que o senador viajou em jatinhos de Vorkaro e recebeu ingressos para shows nos Estados Unidos. Ele nega as acusações. Os documentos apresentados pela Polícia Federal aqui no Supremo mostram um esquema que para os investigadores atinge Jax Wagner, familiares e empresas ligadas a ele. Eduardo Sodré, enteado do senador, aparece em mensagens cobrando Augusto Ferreira Lima, ex-gestor do Master e apontado como principal interlocutor do senador junto ao banco de Daniel Vorkaro. No relatório entregue ao Supremo, investigadores anexaram também mensagens recuperadas do celular de Vorkaro a um interlocutor não identificado. O dono do Master menciona G, Andrei e Paulo, que seriam, segundo a Polícia Federal, Gabriel Galípolo, presidente do Banco Central, Andrei Rodrigues, diretor-geral da PF e Paulo Gonê, procurador-geral da República. Em outubro do ano passado, Daniel Vorkaro escreveu: "Tive informações informais e da confidência de turma do Banco Central que G e diretores estão na pressão máxima para uma medida, pois o Bacen está sendo muito pressionado pela PF e MP, alegando que farão algo contra mim. É importante reforçar com Andrei e Paulo para não deixar ninguém de baixo fazer sacanagem, que aí vai tudo para o saco." O Banco Central, a Polícia Federal e a Procuradoria-Geral da República foram contatados, mas não responderam.
9: A repercussão no governo das investigações do caso Master. Veja no comentário de Fernando Mitre.
14: O presidente Lula deixou para falar com o senador Jax Wagner na próxima semana, mas não falta nem no governo, nem no comando do PT, quem espere que ele, Jax Wagner, tome até antes disso a iniciativa de se afastar da liderança no Senado. Depois da operação da Polícia Federal envolvendo o senador, a entrevista em que ele responde às acusações e suspeitas não agradou o Planalto. Pelo contrário, os temores crescem com as avaliações de como o episódio pode atingir a campanha de Lula. As reações dos adversários já estão aí, dando sinais claros dessa medida. O novo ambiente já instalado torna superados os resultados das pesquisas recentes. E as novas já vão pegar os efeitos da operação da Polícia Federal, a começar pela Folha, pelo Datafolha, que ia sair nesta sexta-feira, mas ganhou mais um dia de campo para se atualizar. O comando da campanha de Lula, já avaliando o potencial tóxico do caso Jax Wagner, considera que o presidente não quer tomar a iniciativa de demitir o senador, o que significa que a pressão sobre ele, Jax Wagner, para se antecipar, só aumenta. Thaís Felipe.
2: Obrigado, Mitre. O ex-presidente Jair Bolsonaro vai prestar depoimento na próxima terça-feira sobre a arma dele que foi apreendida em uma blitz no início da semana. Por estar em prisão domiciliar com restrição de uso de comunicações eletrônicas, a Polícia Civil irá presencialmente ao condomínio onde Bolsonaro mora.
9: O governo federal criou novas regras para combater plataformas ilegais de apostas. O decreto autoriza o bloqueio imediato de recursos dessas empresas. Bancos e fintechs terão até 24 horas para congelar as contas após a notificação. Esse dinheiro será repassado ao Fundo Nacional de Segurança Pública.
2: Novos ataques israelenses no Líbano levaram Estados Unidos e Irã a adiarem uma reunião prevista para esta sexta-feira, que daria continuidade às negociações para um acordo de paz.
15: O céu ficou coberto pela fumaça densa, enquanto equipes de resgate buscavam vítimas sob os escombros em cidades do sul libanês. O Ministério da Saúde do Líbano confirmou pelo menos 47 mortos, incluindo mulheres e crianças. Os ataques israelenses provocaram mais uma vez a fuga em massa de moradores das áreas atingidas. Pai de 3 filhos, o libanês Abed Hashim, viu seu bairro inteiro ser destruído. O Hezbollah também lançou bombardeios contra tropas israelenses na região. 4 militares morreram. A escalada levou autoridades iranianas e americanas, incluindo o vice-presidente J.D. Vance, a adiarem uma reunião na Suíça sobre um acordo definitivo de paz. Seria a segunda etapa de negociações depois da assinatura do chamado Memorando de Entendimento, que prevê, entre 14 pontos, o cessar-fogo total também no Líbano. Horas depois, Israel e Hezbollah chegaram a estabelecer uma nova trégua, que rapidamente foi violada com registro de novos ataques. O porta-voz do exército israelense declarou que suas tropas têm liberdade para agir contra ameaças e vão continuar operando no Líbano. Já o secretário-geral do Hezbollah, Naim Qassem, afirmou que o grupo vai continuar comprometido em rejeitar a ocupação de Israel. O acordo entre Estados Unidos e Irã também esbarra em outra incerteza, o Estreito de Hormuz. A reabertura ainda é gradual e a navegação continua afetada pela presença de minas navais e por restrições operacionais. O Irã anunciou que navios devem pedir autorização para transitar pelo canal com 48 horas de antecedência e sinalizou que poderá começar a cobrança de pedágios depois dos 60 dias de negociações com os americanos. A medida que preocupa o mercado aumentaria os custos de uma das rotas comerciais mais importantes do planeta.
9: As negociações em torno de um tratado de paz no Oriente Médio é o assunto do Canal Livre deste domingo.
16: Os Estados Unidos não podem mais manter a guerra. A guerra para os Estados Unidos tem que terminar ontem. Estava falando com o Mitri, 4,2% de inflação. Desculpe, para Israel, a guerra precisa continuar sempre.
17: Os Estados Unidos precisam terminar essa guerra. Netanyahu precisa continuar essa guerra. Os dois são aliados. Como é que o senhor vê essa relação e essa perspectiva?
18: Esse é um fenômeno histórico muito novo, muito recente, não é? Porque antes do início do conflito, havia uma sintonia, não é? Claro. Muito clara entre as duas lideranças, os dois líderes, não é? Então nós temos aí um jogo, um movimento, e que nós precisamos esperar um posicionamento do governo de Israel.
9: Essas últimas posturas, nos últimos anos de Donald Trump, conseguiu diminuir esse tamanho dos Estados Unidos no cenário global geopolítico?
16: Quando nós olhamos para o poder da Universidade Americana, nós vemos nascer dentro da Universidade Americana uma discussão, é exatamente o que disse o Sidney. O soft power está morrendo e dentro da universidade está nascendo, livre dentro da universidade, uma sensação de que nós temos que olhar para o mundo como ele é. E esse mundo como ele é não comporta mais um contexto Trump.
19: E o papel da ONU pós esse conflito, né? O apequenamento da ONU, é só por causa da entrada do Trump ou já vinha acontecendo também nos últimos anos?
18: A ONU, ela precisa passar por um processo de reforma. Lembremos, o aspecto central da ONU, desde a sua criação, ela foi pensada em grande parte pelo presidente dos Estados Unidos, o Roosevelt, é a segurança global, sim, a estabilidade global. E ela não está conseguindo, até porque ela cresceu, ela se tornou grande demais, burocrática. O canal...

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1: Veja a seguir no Jornal da Noite. Estudantes de medicina terão que ter nota mínima em exame nacional para obter registro profissional.
0: De camisa e meias, conheça Merlin, o pato que conquistou a torcida do México, viralizou nas redes sociais e agora até cobra palpites para os jogos.
1: E por aqui o Fernandinho Fernandes, ao vivo, comenta o jogo do Brasil e as outras partidas desta sexta-feira, em instantes.
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1: 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Médicos terão que atingir no mínimo 60 pontos no ENAMED, o Exame Nacional de Avaliação da Formação Médica, para obter o registro profissional. Segundo o governo, a regra será aplicada apenas aos alunos que ingressarem na graduação depois da publicação da medida provisória. Não há mudanças para quem já está cursando medicina.
0: Um torcedor de duas patas está roubando a cena na Copa. É o Merlin, um pato que se tornou a grande sensação do Mundial na cidade do México. Vestido com a camisa da seleção, ele anda de sapatinhos especiais para proteger as patas do concreto quente. O animal foi um presente para ajudar o seu dono a superar a depressão e se tornou um companheiro inseparável. Além de atrair sorrisos por onde passa, o Merlin adora insetos, frutas e tem um cardápio exclusivo de domingo, tacos de carnitas. Será que vai trazer sorte ou não para o México? Por enquanto, está valendo. Tudo bem, Fernandinho?
9: Tudo bem, boa noite, Thaís. Boa noite, Felipe. O México já está classificado para a próxima fase, como os Estados Unidos, que venceu hoje também duas partidas. Felipe?
1: Tudo isso é frio lá fora? Tu chegou lá de futebol?
9: Tá frio, irmão.
1: Pô, vou te dizer.
9: Tá frio, velho.
1: Fernandinho Fernandes,
0: mas tá quente. Mas o clima tá quente.
1: Pois é,
9: pro nosso lado. Olha, seleção brasileira venceu por 3-0, mas o grande perigo é que não jogou essa bola toda. A torcida tá animada, tá empolgada. 3-0 no primeiro tempo, segundo tempo pararam, tiraram o pé. O Endrick entrou, fez um gol, mas não valeu. Mas de qualquer maneira, esse jogo é perigoso, que pode ser uma armadilha, porque acha que tá tudo bem. Mais pra frente o negócio fica meio estranho.
1: Não está classificado, precisa fazer um bom resultado contra a Escócia, porque, afinal de contas, o Haiti vai enfrentar o Marrocos, que está aí na cola do Brasil nesse momento com 2 gols a menos.
9: É, o Brasil está na frente, pois primeiro lugar, né? Porque tem um saldo de 3, o Marrocos apenas 1. E a gente está vendo aí jogos da Copa do Mundo, a gente está vendo os Estados Unidos e a Austrália, né? Melhor, isso é Escócia e Marrocos.
1: Escócia,
9: a Escócia ganhou por 1-0 do Marrocos e o Marrocos teve chance de repente fazer mais, mas a Escócia deu trabalho, irmão. Não é esse cachorro magro, não, cheio de fome. Vai ser parada dura para o Brasil.
0: Você falou dos Estados Unidos também em campo hoje.
9: Ganhou de 2-0 da Austrália e já está classificado. Esse Balogun joga muita bola. Não fez gol, mas o cara é um fenômeno, cara. Jogador do Mônaco. Está se tornando aí um dos principais atacantes dessa Copa do Mundo.
1: E depois do intervalo a gente vai rodar os gols do Brasil, tá? Mas vamos lá, mais
0: Não, vamos dar uma olhada agora. E depois vamos...

0: classificação para a próxima fase.
1: E teve comemoração como se fosse gol essa entrada do Endrick hoje, né?
0: Pois é, foi um negócio muito interessante. Todo mundo queria. O Ancelotti mostrou que não é burro, talvez teimoso. Mas colocou o Endrick, que foi legal, que ele deu 30 minutos de jogo pro menino. Teve dificuldade, o jogo não estava legal para o Brasil naquele momento, porque os caras acomodaram, tiraram o pé, 3-0, tá bom demais.
1: Agora, e os meninos entraram, o Rayan também, né?
0: Como?
1: Rayan também, dois meninos entrou, que entraram.
0: Entrou também, entrou.
2: Sobre a presença do Neymar, tem que exatamente saber essa minutagem que será dada a ele, está há 30 dias sem jogar bola.
0: Ah, vamos, como tiveram cautela até agora, que a gente está falando isso há mais de um mês, vai continuar essa mesma cautela. E o Neymar é aquele tipo de cara que, se jogar 30 minutos, 20 minutos, é um cara que pode transformar o jogo. Ele é um cara que tem essa capacidade. Ele não precisa correr atrás de ninguém. Os caras têm que correr atrás dele pela capacidade.
1: Vai ganhando ritmo, né? Vai ganhando confiança, que é importante também, porque aí fica muito tempo parado. Essa confiança ali vai sendo testada no jogo, vai aí aumentando um pouco desse tempo de jogo também.
0: O problema é que, a partir do jogo com a Escócia, perdeu, volta para casa. Né? E o Neymar vai entrar num momento de decisão.
1: Mas não vai ter essa. A gente vai.
0: Não,
1: vai
0: de voltar para casa, já, os caras compraram a passagem para passar férias depois dos Estados Unidos. Vão ficar por lá, não vão voltar mais cedo. Não. Pelo menos está torcendo.
1: Só com a taça.
0: Se Deus quiser.
1: É tudo isso.
0: E muito mais já no Esporte Total. Espero vocês, gente. Até já. Valeu. Obrigado, pessoal.
2: Obrigado. Veja a seguir no Jornal da Noite, do campo para as passarelas, a força da criação do bicho da seda no Paraná.
1: E o Jornal da Noite te leva para conhecer os bastidores do musical Diana, a Princesa do Povo, que está em cartaz em São Paulo. Já, já.

0: nessa?
1: Aqui reunindo todas as informações, porque daqui a pouquinho eu vou entrar ao vivo pra...

0: produção que movimenta famílias do campo, gera renda para pequenos produtores e coloca o Paraná em destaque no mercado internacional.
1: A nossa equipe foi até Diamante do Sul para conhecer de perto a criação do bicho da seda e mostrar como começa a jornada de um produto que vai parar nos grandes centros da moda mundial.
2: O Paraná é responsável por 86% de toda a seda produzida no país. O produto é exportado daqui para vários países, como Itália, Japão, Índia, China e principalmente França. Esse é o bicho da seda, que produz os casulos que viram o tecido. Cada novelo chega a ter 1,5 km de fio. Cada uma dessas caixas produz 75 quilos de casulos, ou seja, são 150 quilos por mês. E os bichos da seda estão dormindo. Essa é a chamada terceira para quarta idade. Nesse momento, eles começam a despertar e depois que todos estiverem acordados, aí a produtora vai colocar as folhas de amora para que eles comecem a se alimentar ainda mais e aí cheguem na quinta fase, que é aquela que dá mais trabalho.
3: O bicho tem 5 fases, né? Na chocadeira é criado primeira e segunda fase. E aí vem para o produtor criar a terceira, começa na terceira fase. Então ele recebe, retira o bichinho, ele é bem

0: miudinho, do tamanho de uma formiga, né? Pequenininho mesmo. E aí ele se alimenta 3 dias e ele entra em fase de dormência, dorme, tá? Para trocar de pele para ir para outra fase, quarta idade. Daí ele come mais, ele demora mais 1 dia e meio, 30 horas para se acordar, e come mais 3 dias e meio a 4 dias para dormir de novo, para trocar de fase novamente.
1: A safra de bicho da seda acontece de agosto a maio. As larvas estão na fase final dos trabalhos. Muitos casulos já foram feitos e agora é só seguir o trato dos animais, mantendo as condições necessárias, e esperar o bicho da seda finalizar a confecção dos casulos.
2: Legal demais essa transformação, né? A história de uma das personalidades mais marcantes do século XX chegou aos palcos paulistas e o Guilherme Machado foi conferir os bastidores dessa superprodução.
3: O musical Diana, Princesa do Povo, que está em cartaz em São Paulo, é uma legítima produção da Broadway, com centenas de figurinos, dezenas de cenários e números musicais impressionantes. Ele conta a história da princesa mais famosa do mundo. Vamos conhecer um pouco? Eu tô aqui com o Lucas Brito, que tem um dos momentos mais emocionantes do espetáculo, numa cena em que a princesa Diana vai visitar algumas pessoas que contraíram o vírus HIV.
4: Eu até pesquisei pra dar um pouco mais de informação, mas ele realmente é anônimo, e aí a gente consegue entender o porquê a época exigia, por conta do preconceito. As pessoas não podiam ser tocadas, né? As pessoas que tinham HIV, as pessoas eram expulsas de casa, perdiam trabalho. Eu falo que é uma grande responsabilidade que eu procuro entregar com muito carinho.
3: Eu queria saber como é que foi viver Rainha Elizabeth, né? Você fez alguma pesquisa específica, assim? Foi difícil encarnar? Porque é talvez uma das figuras mais conhecidas do século XXI, né?
5: Eu vi vários documentários, eu vi vários filmes e tentei estudar ela mais a fundo. A gente conhece, assim, a família real de uma forma muito superficial, né? Na verdade, a gente nem conhece. Eu nem conhecia a rainha, na verdade. Depois que eu estudei, eu me apaixonei pela rainha.
3: Diana, a Princesa do Povo é um musical da Broadway, mas ele ganhou algumas adaptações para ficar mais próximo do povo brasileiro. Afinal, a história é da monarquia britânica, mas a conexão é bastante universal.
6: Estamos aqui com a maravilhosa Sarah Sarres, que é ninguém mais do que nem menos do que a Princesa Diana.
7: Uma mulher, nossa, brilhante, né? E tendo a oportunidade agora, então, de conhecendo melhor e estudando assim, mais a fundo o legado dela e toda a história, tudo que ela sofreu e quem ela se transformou. Então é muito impressionante.
8: 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Bom fim de semana para você. Obrigada pela companhia e tchau.
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10: Na Bahia, a segurança pública deve pautar as campanhas.
11: No Paraná, a qualidade e o acesso à educação devem marcar a disputa eleitoral em 2026.
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0: O presidente da Fiesp, Federação das Indústrias do Estado de São Paulo, Paulo Scaffi, criticou a proposta que prevê o fim da escala 6x1 e defendeu a chamada PEC 12, mais conhecida como a PEC da flexibilidade. Essa fala aconteceu durante uma entrevista ao jornal Gente. Scaffi afirmou que a indústria está preocupada com o impacto da PEC na economia e que a medida é bandeira eleitoral. Durante a entrevista ainda, o presidente da Fiesp também comentou temas internacionais, como as relações comerciais do Brasil com os Estados Unidos, ressaltando que divergências ideológicas não devem prejudicar interesses comerciais estratégicos.
1: Quando você fala em escala de trabalho, você está falando vamos dizer, você ter comportamentos diferentes em função de regiões, em função de setores. E por essa razão, que nós temos 45 milhões de trabalhadores com carteira assinada, dos quais uns 30% trabalham na escala 6x1, que foi fruto de negociações ao longo de décadas. E cada segmento, cada setor, teve esses entendimentos. Pois bem, se você, de um dia para o outro, você engessa com uma legislação e fala, olha, agora não pode mais 6x1, isso significa tirar a liberdade das pessoas de optarem o que é melhor para elas, o entendimento e o diálogo entre as pessoas e as empresas, e seria o mesmo você pegar um universo de 1000 pessoas e falar, a partir de agora, todo mundo usa sapato tamanho 38. Na realidade, as pessoas não calçam todos 38. Cada uma tem o seu tamanho de pé. Se você padronizar 38 para todo mundo, você vai ter aquele que vai estar apertado, o sapato, que não vai entrar, vai ter que cortar o bico para ir ficar com os dedos para fora, e vai ter aquele que vai estar folgado e que também não vai fazer bem. Então, por essa razão, escala de trabalho tem que estar em função das características de cada setor e de cada região. A realidade da saúde não é a realidade dos restaurantes, que não é a realidade dos hospitais, que não é a realidade da indústria, que não é a realidade da pecuária. A pecuária leiteira não é a realidade da pecuária de corte. Enfim, por essa razão, que é uma total irresponsabilidade você engessar uma situação dessa. E pior ainda é colocar isso na Constituição Federal. Imagine, isso não existe em nenhuma parte do mundo. É pura bandeira eleitoral, pura bandeira eleitoral, e que, infelizmente, nessas vésperas de eleição, se sobrepõe aos interesses maiores das pessoas, das famílias e do país. É o que a gente assiste nessa discussão e nessa PEC que foi aprovada na Câmara dos Deputados. Porém, no Senado Federal, nós estamos sentindo outra responsabilidade de tratamento do tema. Existe uma nova PEC, que é a PEC 12, que é a PEC da modernidade, a PEC da flexibilidade, que respeita a competência, a inteligência das pessoas. Quando você engessa tudo através de lei, você está desrespeitando a inteligência das pessoas. Você está partindo do princípio que as pessoas não sabem decidir o que mais lhe interessa. O que significa a PEC da flexibilidade, ou a PEC flexível, a tal da PEC 12? Ela dá a flexibilidade da pessoa trabalhar quantas horas por semana quiser. Quem quer trabalhar 5 horas, trabalha. Quem quer trabalhar 15 horas, trabalha. Quem quer trabalhar 20 horas, trabalha. E é um acordo que pode ser feito de forma coletiva ou individual. Então, isto é modernidade. No mundo inteiro, a legislação dá lugar à negociação.

0: E aqui no Brasil, a nossa reforma trabalhista também, o princípio dela, a reforma trabalhista vigente, que foi aprovada, é menos legislado, menos lei, menos engessamento e mais negociado. E, no entanto, essa PEC que foi aprovada na Câmara vai na contramão de tudo isso e a PEC 12 não. A PEC 12, que está na CCJ, na Comissão de Constituição e Justiça do Senado Federal, aguardando um relator, ela é uma PEC moderna, uma PEC de futuro. E pesquisas, viu, Pedro? Interessante isso. Pesquisas recentes mostram a aceitação da ideia da PEC da flexibilidade chegando perto do fim da escala 6x1. Porque foi vendido aquele peixe, maravilha. Vamos trabalhar menos, vamos ganhar a mesma coisa, vamos fazer a festa. A realidade não é isso. Chega de enganação. Uma eleição não pode ser usada para enganar a população e para prejudicar o país. Que é isso que aconteceu nessa PEC que foi apoiada pelo governo e pela Câmara dos Deputados.
1: O que eu gostaria de saber, o senhor, é o seguinte. O que fazer? Né? Porque, por enquanto, a tendência mais forte para dominante é da aprovação desse estrupício, né? Mas e aí eu pergunto, o senhor, como líder de classe, líder da indústria, né? Eu conversei com quase casualmente com um importante empresário da indústria hoteleira aqui no Distrito Federal, aqui em Brasília, e ele estava me dizendo que, se essa coisa for aprovada, o custo dele com o pessoal vai aumentar 25%. 25%. Assim, é algo absolutamente insuportável para qualquer empresário, ainda mais no meio do ano, né? Assim, sem nenhuma programação, sem nenhuma previsibilidade, uma total irresponsabilidade. E pior, né? Essa coisa sendo decidida por gente que não trabalha, né, doutor Paulo Scarf? Cá para nós, essa turma toda que está votando isso é gente que nunca teve que bater ponto, assinar ponto, nem nunca teve também de ir à luta para pagar salários, né? Mas, enfim, a tendência é, como eu vinha dizendo, é a aprovação dessa coisa. Não é melhor o empresariado, o senhor acha, não digo melhor, mas melhor não é, mas para o país não é, mas assim, o senhor acha que será uma tendência dos empreendedores, de uma maneira geral, fechar o seu negócio? Quer saber? Vou embora, né? Simplesmente fecha o negócio, faz o dinheiro que for, né, for possível fazer, bota lá no Tesouro Direto e vai para a praia. O senhor acha que há uma tendência de redução dos negócios das empresas no Brasil?
0: Obrigado, Cláudio. Um prazer revê-lo aí. Faz tempo que não nos falamos. É como você falou, esse troço, quando você fala de uma legislação enganosa, que realmente não vai ao encontro das pessoas, dos brasileiros, da sociedade, das famílias e muito menos dos interesses da nação brasileira, é um troço mesmo. Mas a gente não pode desistir nunca do Brasil. Em quase 500 empresas brasileiras se instalando no Paraguai, exatamente por não ter esses troços, não é? O Paraguai tem uma jornada de trabalho de 48 horas. Um ministro paraguaio esteve comigo recentemente e eu perguntei para ele: mas são 48 horas a legislação, mas qual é a média horária verdadeira do país? Ele falou 48 horas. Ele não entende ter 48 horas a lei e se trabalhar menos. No Brasil, o teto da jornada de trabalho são 44 horas e a média trabalhada são 38 horas. E mesmo assim está se discutindo, além da escala de trabalho, também a questão da jornada de trabalho. E como você falou, resulta assim, o seu amigo de Brasília, que fala em aumentar 25% lá os custos dele, e logicamente ele vai aumentar o preço dos hotéis, os hotéis aumentarão o preço, mas também aumentarão os preços no supermercado, nos condomínios, que é gravíssimo, as prefeituras teriam um impacto tremendo. Ou seja, quem vendeu esse peixe enganoso, vendeu só o lado bom da coisa e não mostrou a realidade como é verdadeira, a história verdadeira. O que nós observamos, você fala o que pode acontecer no Chile em 24, há 2 anos, aconteceu essa mudança de jornada e tal. O que que aconteceu lá? Foi uma migração da formalidade para a informalidade. Foi aumento da inflação e aumento do desemprego. No Brasil, nós temos 45 milhões registrados, mas temos 44 milhões entre informais e MEIs, que ficam nos bicos e tal. Então, na realidade, o que pode acontecer e o que deverá acontecer, se isto ocorresse, seria isso. Seria porque o mercado...

0: é o mercado. Você não pode engessar uma realidade. Então, o que pode acontecer é haver uma migração para a informalidade, haver uma pressão dos preços, com isso aumentar a inflação. O poder de compra, aquilo que o trabalhador está ganhando hoje, é um X. Mesmo que ele mantenha esse X trabalhando menos, ele vai conseguir comprar menos do que hoje ele pode comprar, porque os preços vão aumentar. No fundo, se vira contra todo mundo. As pessoas não perceberam. E nós estamos falando do universo que está fazendo essa avaliação. A maioria da população, dos 100 milhões, das 100 milhões de pessoas que trabalham formal ou informal, é um percentual de 6 por 1 passa a ser muito pequeno. E, no entanto, vai refletir na sociedade toda. Então, e tudo isso é muito, muito errado, muito absurdo. Por essa razão, a minha esperança não cai, não. Eu tenho falado isso já há meses, temos trabalhado no Senado Federal, temos uma PEC, que é a PEC 12, a PEC da flexibilidade, hoje na CCJ do Senado, esperando um relator. Nós temos pesquisas e tracking diário, tenho acompanhado isso. A aceitação pelo princípio moderno da negociação da flexibilidade está crescendo muito. Eu diria que já você tem uma queda. Hoje já a aceitação do fim da 6 por 1, com os esclarecimentos que estão sendo dados verdadeiros, já caiu abaixo de 50%. Aquilo que era, que está falando que é 50% da população, 60%, 70%, 80% apoiaria, hoje já está em 40% a realidade. E mesmo assim, por falta de informação, porque na medida que as pessoas ficam sabendo a realidade, vão pulando fora dessa enganação. Em relação à PEC 12, nós temos esperança, sim, que a gente consiga encaminhar, aprová-la, porque para apresentar a PEC teve assinatura de 41 senadores. O Senado são 81. E para fazer uma mudança constitucional precisa 3/5 do Senado. Então, na verdade, a coisa está na disputa, a gente tem que batalhar mostrando a verdade. Esse é o melhor caminho, mostrando a verdade, a realidade como ela é verdadeiramente, mostrando aos senadores isso. E se houver vamos dizer, prosperar a PEC 12, ótimo, seria moderno, seria mais um aprimoramento das relações trabalhistas brasileiras. Se porventura houver um pensamento, alguma mudança na PEC que foi aprovada na Câmara, vai obrigar a voltar para a Câmara, que depois vai voltar para o Senado, e também isso não seria mal, porque sairia da motivação eleitoral, sairia do campo da enganação e cairia no campo da realidade. Então, para o Brasil, ou que esse tema passe para depois das eleições, ou que seja aprovada a PEC flexível, a PEC que valoriza as pessoas, a PEC que não subestima a inteligência dos brasileiros, que é a PEC que cada um decide o seu futuro. Quem quer trabalhar 10 horas por semana, que trabalhe. Quem quer trabalhar 20, que trabalhe. Naturalmente, vai ganhar proporcionalmente. E todos os direitos constitucionais são preservados. Ou seja, férias, 13º, aviso prévio, fundo de garantia, tudo preservado, ganhando proporcional às horas trabalhadas.
1: Dr. Paulo Scaff, Sônia Blota aqui, eu estou direto de Evian, na França, que eu estou na cobertura do G7, então o senhor me permita mudar rapidamente de assunto, porque o senhor tem muita experiência nesse tipo de cúpula e eu gostaria de ouvi-lo sobre duas questões. O Brasil é convidado do anfitrião, o presidente Emmanuel Macron, mas tem aí algumas oportunidades, entre elas, né? O presidente Lula conseguir se encontrar com o presidente americano Donald Trump, nem que seja num corredor para um aperto de mão, por conta aí desse novo tarifaço de 25% de carne e outros produtos. E uma outra questão que eu gostaria de abordar com o senhor, quer dizer, que seria também 12,5% também de plus e coisas que a gente não quer. Uma outra coisa que eu gostaria de abordar com o senhor é que o presidente Lula acabou de sair de uma bilateral com o Japão. E o Japão é um importante mercado consumidor de carne, mas não no Brasil. Se de fato acontecer um acordo entre Japão e Mercosul, o Brasil vai ter uma grande oportunidade nesse caso? Gostaria de ouvi-lo aí sobre essas questões e mais as considerações que o senhor tiver para fazer.
0: Obrigado pela pergunta. Na realidade, sim, eu creio que uma relação com o Japão é sempre bem-vinda. O Japão é um país que tem muitas coisas que possam servir ao Brasil e nós queremos também poder aproveitar e vender para o mercado japonês a carne e outros produtos mais. Né? Temos frutas, por exemplo, a manga no Brasil é

0: Perdão, no Japão é caríssima e até hoje eu não entendo porque não somos grandes exportadores de manga para o Japão. Ou seja, as relações comerciais elas devem ter dupla mão. Nós devemos comprar e vender. E para isso não pode haver obstáculos recíprocos. Em relação ao G7, essa reunião do G7 é uma oportunidade para debater a questão de carne, porque o acordo União Europeia-Mercosul já se iniciou. E, no entanto, os europeus estão travando a exportação, a compra de nossas da carne brasileira, e sem motivo justo. Então, isso tem que ser uma resistência injusta que os europeus estão impondo ao Brasil. E, em relação aos Estados Unidos, nós temos a questão da seção 301. A seção 301 ela tem dois focos. Uma, as relações trabalhistas, e outra questão é ligada à pirataria, à informalidade, e a crimes e tal, tal, tal. Mas tudo isso, naturalmente, é muito importante que se diga que o Brasil não concorda com nada disso. E também não é justo falar que há trabalho escravo no Brasil. Isso é um absurdo. Quem fala isso está mentindo. Então, na realidade, o que nós temos que conseguir dos americanos é que realmente deixem de nos impor, que ainda não impuseram, por enquanto são ameaças, uma nova tarifa, que são esses tais possíveis 25% e 12,5% que você fala, que daria 37,5%. Agora, é muito importante, não adianta encontrar com o presidente Trump nos corredores e cumprimentar ter um contato com o presidente Lula e o presidente Trump em alguns momentos e depois chegar e ficar criticando os Estados Unidos e criticando os americanos. Nós temos que lembrar que os Estados Unidos é o maior parceiro brasileiro de investimentos. Os maiores investimentos estrangeiros no Brasil são americanos. A relação entre o Brasil e os Estados Unidos tem 200 anos. Os Estados Unidos é o nosso maior comprador de manufaturas. Enfim, a relação entre o Brasil e os Estados Unidos é uma relação histórica. E por essa razão, não adianta entrar ideologia. Nós sabemos que o Trump é uma ideologia mais liberal, mais de direita, e o governo brasileiro é uma visão de esquerda. E aí fica entrando a ideologia nos interesses maiores do país. Então, o que eu recomendaria ao presidente Lula é que faça esse contato, sim, que busque entendimento, mas que não saia depois da reunião, comece a criticar os americanos, porque aí estraga tudo.
1: Guilherme Macalossi.
2: O senhor até me permita, antes do Macalossi, só fazer uma...
0: Ela quer falar alguma coisa.
2: Só fazer uma pequena... só um pequeno adendo, desculpa pelo delay aqui da gente, porque assim, as informações estão chegando a cada minuto. Na questão da carne, e ainda bem que o senhor entendeu, é a questão da União Europeia, né? Porque assim, fica esse aceno aí para os agricultores locais, especialmente a França, que tem um lobby muito forte, né, com uma agricultura totalmente subsidiada, e isso acaba nos prejudicando. Mas ainda bem que o senhor entendeu a questão. Obrigada por isso.
0: Obrigado.
1: Macalossi.
3: Presidente Scaff, prazer falar com o senhor. A minha pergunta, na verdade, são duas perguntas. Uma em relação a essa novela das tarifas. E ontem tratamos disso aqui, inclusive com o Fernando Schiller. O senhor acha que o empresariado brasileiro nos Estados Unidos é mais influente do que a diplomacia brasileira para se chegar a um acordo? Essa é a minha primeira pergunta. E a minha segunda pergunta ainda é sobre escala 6x1. Que é sobre a possibilidade de, em virtude de nós termos aí uma fixação de proibição de escala, isso se reverter numa série de ações judiciais decorrentes do período em que, na época do governo Temer, se flexibilizou a possibilidade de jornadas, criando o conceito do acordado sobre o legislado. Como aquilo foi feito, considerando a legislação existente, então... Muitas jornadas foram acordadas com livre negociação na escala 6x1. E a Constituição garante o firmado contratual sob legislação vigente. Só que essa mudança ela impacta isso e determina que esses acordos sejam revistos, o que, obviamente, fere a Constituição. Eu gostaria das suas considerações sobre esses dois aspectos.
0: Bom, falando primeiro pela 6x1, não tenha dúvida. Aliás, lembrando que tem um PL, que é um projeto de lei que foi enviado pelo governo, que está aí, foi encaminhado para o relator, o deputado relator, que foi o mesmo que relatou a PEC absurda que foi aprovada na Câmara, que é totalmente ilegal. Porque imagine só, ele prevê mudança de jornada e mudança e proibição de escala, ou seja, a Constituição fala uma jornada máxima de 44 horas. Repito, a média brasileira são 38. E fala em um descanso semanal. Esse PL modifica as duas coisas. E se prosperar esse PL na Câmara, é um absurdo dos absurdos. Por quê? Porque ele é totalmente ilegal. Como é que você pode, através de lei ordinária, modificar a Constituição Federal? Você não pode. Isso daí tem uma natureza já ilegal e fraca. Tanto é que há uma ação parlamentar, porque a Fiesp não poderia entrar na justiça contra isso antes de efetiva lei estar aprovada. Então teria que esperar a aprovação desse PPL na Câmara, no Senado, ser sancionado pelo presidente. A partir daí a Fiesp poderia entrar na justiça. Mas nós conversamos com parlamentares, foi dada a entrada de uma ação, um pedido de mandado de segurança através de um parlamentar, porque quando você tem uma evidente ilegalidade constitucional, um parlamentar pode se antecipar. E antecipou, e hoje está com o ministro André Mendonça, esse processo em relação ao SPL. E, no entanto, está tramitando na Câmara. Como é que pode a Câmara Federal tramitar um projeto totalmente ilegal que fere claramente a Constituição? Então, essa é uma questão. E essa PEC que foi aprovada, eu não sei se é disso que você se refere, na Câmara, ela tem um caráter também ilegal, porque ela, além de proibir a escala e fazer as mudanças, ela prevê rompimento de acordos coletivos feitos. É o mesmo que você ter hoje, dentro da legalidade, um contrato, você negocia a compra de uma casa, assina a escritura, termina o contrato, termina a relação comercial, tudo dentro da lei, e depois de 3 anos sai uma nova lei que abre a possibilidade de romper o que você fez nesse momento legalmente. Isto fere 100% da Constituição, que é clara, quando você faz qualquer acordo legal, de acordo com a lei do momento, nenhuma outra lei posterior pode desfazer isso. Então, é um mundo de ilegalidades. Quando a motivação eleitoral, ou eleitoreira política, ela se sobrepõe ao bom senso, à legalidade, ao interesse do país, é gravíssimo. Por isso que estas discussões deveriam estar acontecendo só depois das eleições. Em relação ao que você perguntou dos Estados Unidos, os americanos, e não estão errados, eles veem os seus próprios interesses, como nós brasileiros devemos sim também ver os nossos primeiros nossos próprios interesses. Pois bem, nesse sentido, a empresa americana, ela tem força nos Estados Unidos. Por essa razão, que alguns setores que ficaram isentos, esse setor aeronáutico, no caso aqui a nossa Embraer, setor de suco de laranja, setor de celulose, parte de carne, parte de café, eu digo parte que pode ter alguma exceção, elas ficaram, todos esses setores, com alíquota zero. Por quê? Porque as contrapartes, os parceiros das empresas brasileiras lá nos Estados Unidos, as empresas americanas parceiras, se agitaram politicamente e conseguiram. Então, o lobby, no bom sentido, feito pelas empresas americanas nos Estados Unidos, tem muita força. E por essa razão, eu sempre destaco a diplomacia empresarial, que isto chama-se diplomacia empresarial, quando os próprios setores, as empresas, se mobilizam. Agora, quem tem força nos Estados Unidos é a empresa brasileira, e sim as empresas americanas. É lógico que nós temos empresas brasileiras de capital americano que têm suas sedes ou filiais lá nos Estados Unidos e que também têm força. Então, é um momento para se movimentar essas empresas, esses parceiros americanos, sem dúvida nenhuma, até porque há complementaridade. Tem coisas que se produz aqui, completa lá e vice-versa. Então, esse é o esforço que a Fiesp tem feito, é um esforço de buscar os parceiros nossos nos Estados Unidos para que atenue eventuais aí penalidades com novas tarifas em cima das empresas brasileiras.
4: Bom, e assim seguimos para um rápido intervalo. Voltamos em instantes. Fica por aqui.

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0: chegamos juntos nessa sexta-feira aqui com o nosso Jornal Terra Viva. Bem-vinda, bem-vindo você também. Vamos acompanhar agora os principais destaques do agronegócio do Brasil e de todo mundo.
1: Exportações brasileiras de algodão devem alcançar novo recorde em 2026. Indonésia vira segundo maior destino de miúdos bovinos do Brasil. Carne de frango tem alta no preço, mesmo com consumo reduzido. Valor pago ao produtor rural cai 1,38% em maio.
0: E tem também ao vivo aqui no estúdio o Mercado da Pecuária com Sidney Mastro, jornalista especialista nessa área, hein? Essas e outras notícias a partir de agora no Jornal Terra Viva. As exportações brasileiras de algodão devem alcançar um novo recorde em 2026. A Associação Nacional dos Exportadores de Algodão elevou a projeção de embarques para 3 milhões 360 mil toneladas. Esse número aí foi impulsionado pelo desempenho histórico registrado no primeiro semestre.
2: Segundo a entidade, os embarques entre janeiro e junho foram revisados para 1 milhão e 830 mil toneladas, o maior volume já registrado para o período. O avanço das vendas externas também levou à redução das estimativas dos estoques de passagem. A ANEA elevou a projeção de produção da safra 2025-2026, favorecida pelas boas condições climáticas em estados como Mato Grosso e Bahia. Para a safra 2026-2027, a entidade revisou para cima a previsão de produção para 3 milhões e 960 mil toneladas, apoiada por preços mais atrativos e custos mais estáveis, o que deve sustentar o ritmo das exportações nos próximos anos.
0: Silmar César Miller, já conosco aqui, abrindo os olhos, né, Silmar? Igual eu aqui pro jogo de logo mais do Brasil com o Haiti, porque a gente está até meio apavorado com isso. Mas daqui a pouco a gente fala sobre o algodão que faz a camisa da seleção brasileira. Aliás, nem sei se tem algodão ali. Deve ter também, né, Silmar? Mas enfim, fala, aproveita, já que você vai falar do algodão, Silmar, se isso é uma boa notícia para o algodão brasileiro, se tem algodão na camisa da seleção. Pronto, boa noite, Silmar.
3: Muito boa noite, jogando Márcio. Certamente, deve ter algodão, e algodão brasileiro, né? Que é de excelente qualidade, que é disputado no mercado internacional, a ponto de transformar o Brasil no maior exportador mundial. Superou os Estados Unidos nos últimos 2 anos. O Brasil hoje joga em todos os mercados com o nosso algodão de altíssima qualidade. Mas, Márcio, o algodão está apresentando uma excelente surpresa positiva para esse ano, uma virada. O ano começou não muito bem. Sobraram muitos estoques do ano passado, o Brasil teve uma produção recorde em 2025, o mercado não acompanhou toda a oferta brasileira, o ano começou com uma perspectiva não muito boa em termos de exportações e, de repente, uma virada proporcionada por Donald Trump, com a sua guerra lá envolvendo o Irã, que começou aí no mês de fevereiro. Isso mudou completamente o perfil do mercado, ou seja, o petróleo disparou no mercado internacional, e é sempre bom lembrar que o algodão disputa mercado com as fibras sintéticas derivadas do combustível, do petróleo. Isso é uma competição lá, normalmente a fibra do petróleo é mais barata do que a fibra natural do algodão. E isso virou. Com a guerra lá, explodiu o preço do petróleo, a fibra derivada do petróleo também subiu, e aí o algodão encontrou um espaço para ocupar esse mercado. E aí foi uma virada. Uma virada, as exportações brasileiras deram um salto nos meses de março e abril, atingindo inclusive níveis recordes de exportação no mês de abril, e mudou completamente o panorama do mercado. Os preços melhoraram, animaram os exportadores brasileiros, e tudo leva a crer que vamos fechar o ano aqui com recordes de exportações de algodão brasileiro, coisa que não estava no radar no início do ano. Tanto uma mudança de perspectiva, a produção em cena é menor, até porque os preços caíram por conta da no início do ano, quando aconteceu o plantio da safra nova, na virada do ano, na verdade, a produção diminuiu esse ano, o que também ajuda a reduzir os estoques, que é outro fator de alta nos preços também. Então, mesmo com a produção menor, um pouco menor que a do ano passado, que foi recorde, a exportação brasileira deve superar todo o seu histórico aqui nesse ano por conta dessa virada aqui decorrente da guerra no Irã. Então, o produtor brasileiro aqui deve estar agradecendo a Donald Trump agora por esse negócio lá do Irã, porque isso melhorou completamente, virou completamente a perspectiva do algodão brasileiro. E olha, Márcio, tudo leva a crer que, por conta disso, é possível que, contrariamente à expectativa que se tinha anteriormente, vamos ter um aumento na área de plantio na próxima safra brasileira de algodão. É uma boa notícia, o algodão conquistando cada vez mais espaço na produção e também no mercado internacional.
0: E aí, Silmar, a gente começa uma campanha hoje para a seleção brasileira ter uma camisa de algodão brasileiro. Sabe por quê? Eu estou fazendo uma busca aqui, não, porque eu fiz uma brincadeira com você, e aí eu falei, peraí, gente, o que será? Deixa eu pesquisar isso aqui. Eu pesquisei aqui, tem um site aqui que eu confio, está dizendo que a camisa da Seleção Brasileira de Futebol, fabricada pela Nike, eu não estou fazendo propaganda, porque tem que responsabilizar isso mesmo, utiliza 100% de poliéster reciclado, né? E aí o poliéster é derivado do petróleo. Derivado do petróleo. Então não tem algodão na camisa da Seleção Brasileira e nem muito menos algodão do Brasil. É, eu confio nesse site aqui que eu tô vendo, é um site jornalístico importante, enfim. Agora nós vamos começar essa campanha. O Brasil tem que jogar com camisa de algodão. Agora a justificativa, Silmar, que a camisa da Seleção Brasileira usa 100% de poliéster reciclado, por quê? A malha incorpora uma tecnologia de alto desempenho para melhorar a respirabilidade e evaporação do suor, diferenciando-se pelo tipo... Aí não dá para ver o resto aqui. Enfim, mas vamos dar um jeito de arrumar uma tecnologia do algodão para ser uma camisa leve, ajudar na respiração do suor e tudo, que não tem... A Seleção Brasileira tem que usar é algodão brasileiro. Você não concorda?
3: Concordo plenamente e não vejo por que essa diferenciação aqui. Não acredito que um tecido sintético seja menos, seja mais poroso, digamos assim, do que o algodão. Então, a fibra natural aqui exatamente permite a respiração do corpo com suor, é muito mais saudável e muito melhor aqui para um esporte, como é o caso do futebol brasileiro.
0: Vamos levantar essa polêmica e essa bandeira, né? Vamos. Camisa do Brasil tem que ser com o algodão do Brasil. Falar para a associação aí dos produtores, dos exportadores, né, da indústria brasileira. Vamos começar essa campanha agora. Mas enfim, Silmar, ontem combinado. Você... Né, combinado? Beleza? Bandeira nossa aqui. Ô Silmar, ontem você falou que não ia ter bolsa nos Estados Unidos. Não teve mesmo cotação lá, mas no Brasil teve?
3: Hoje feriado nos Estados Unidos, né? Foi um feriado importante, emendou com o final de semana, não funcionaram as bolsas nem de commodities, nem do mercado financeiro.

0: arrecadações também não funcionou. Aliás, hoje foi feriado também na China, né? Outro feriadão também no nosso principal cliente, que são os chineses. É o dia do Festival do Dragão lá. É na China, portanto, feriado importante também que emenda com o final de semana. Então, mas o mercado aqui no Brasil funcionou, embora meia bandeira aqui, pela falta de referência das bolsas internacionais. O dólar fechou com queda de 0,2%, R$ 5,16 a cotação da moeda americana. O mercado de ações ficou no 0 a 0, exatamente pela falta de referência da Bolsa de Nova York. Fechou estável, aqui a 168.300 pontos no encerramento. O destaque do dia acabou ficando com o petróleo, Márcio. O petróleo subiu de novo hoje, subiu 0,9%. Petróleo tipo Brent, que é negociado na Bolsa de Londres, não nos Estados Unidos, fechou acima dos 80 dólares de novo, 80 dólares e 57 centavos o barril. Por quê? Porque igorou lá o início da conversa de paz entre os Estados Unidos e o Irã. Tinha a previsão de uma reunião, a primeira reunião já dessa trégua de 60 dias, para estabelecer as bases da conversa nova aqui, como é que fica a coisa daqui para frente. E acontece que o Irã acabou cancelando essa reunião por conta dos ataques lá de Israel ao Hezbollah no Líbano. O Irã alega que o acordo de paz tem que incluir a guerra lá entre Israel e o Hezbollah, que envolve lá o Líbano, por exemplo. Como isso não aconteceu, houve ataques de parte a parte, o Irã cancelou essa reunião, portanto a coisa começou mal, né? Ou seja, isso refletiu diretamente no preço do petróleo. O petróleo voltou a disparar porque gerou-se novamente uma incerteza no mercado do combustível por conta desse atrito que permanece no Oriente Médio. O café só teve cotações na Bolsa de Londres, não funcionou em Nova York. Em Londres caiu 1,2%, mas assim ainda acumulou uma alta semanal líquida de 1,9%, porque os preços haviam subido nos dias anteriores. Para finalizar, aqui no Brasil funcionou a B3 em São Paulo, sua bolsa de commodities. Boi gordo fechou com leve alta de 0,1%, R$ 333 a arroba, o contrato de julho, que é referencial para esse momento. E o milho na B3 fechou em queda, 0,3%, contrato de setembro, a R$ 66,80, saca de 60 quilos. Então foi o que funcionou nesta sexta-feira, feriadão lá dos americanos. E aqui também a coisa meia bandeira aqui no nosso mercado de commodities e financeiro também, Márcio.
1: A cotação que está mais importando hoje é o placar do jogo, Silmara. É a única cotação que se fala hoje o dia inteiro. Você vai deixar o seu Scott de lado hoje, vai tomar uma caipirinha com a verdadeira cachaça brasileira, torcendo para o Brasil ganhar de quanto, Silmara?
0: Eu estou no 3 a 0 também, né? Desde o dia de manhã de hoje eu estou torcendo pelos 3 a 0, no mínimo, né? Porque eu acho que menos que isso também seria vergonhoso, né?
1: Muito bem, tá joia,
0: Fazendo
1: Silmara.
0: 2 a 0 na Argentina é pouca coisa.
1: Tamo junto então,
0: Não dá.
1: valeu. Silmar, bom descanso, bom jogo, até segunda-feira.
0: Combinado. Bom final de semana para você, toda a equipe aí, os nossos telespectadores. Até segunda.
1: Valeu, até segunda. Olha, gente, os preços pagos aos produtores brasileiros registraram queda de 1,38% no mês de maio.
2: O recuo foi puxado pelos segmentos de café e cana-de-açúcar, que caíram 8,71%. Além de hortifrutis, com retração de 2,75%, e da pecuária, que recuou 0,81%. O único grupo a apresentar valorização no período foi o de grãos, com alta de 1%. Segundo o CPEA, o Índice de Preços ao Produtor de Grupos de Produtos Agropecuários, o IPA, registrou queda de 10%. No mercado internacional, os preços dos alimentos registraram alta de 1,21% em dólares. No entanto, com a valorização do real frente à moeda norte-americana, o avanço foi mais contido para o Brasil.
1: A seguir, a Indonésia vira o segundo maior destino de miúdos bovinos do nosso país. E você vai ver também, a 22ª edição da FEICORTE está chegando. Você vai conferir aqui uma entrevista exclusiva ao vivo sobre a feira. Já já, depois do intervalo.
3: Aqui tem vaga desta semana. Lene Leone fala sobre um fenômeno que vem impactando silenciosamente o mercado de trabalho, o quiet quitting, a falta de engajamento no ambiente corporativo. E para falar sobre o assunto, o convidado é Marcelo Treff, especialista em gestão e carreira da FECAP.
4: E o início disso é inconsciente. ela continua trabalhando, ela continua desenvolvendo as suas atividades, ela continua fazendo as suas entregas, mas inconscientemente.

0: E os preços da carne de frango têm registrado alta desde o começo de junho, mesmo no período da segunda quinzena, quando o consumo costuma perder ritmo.
1: O avanço foi observado em todas as regiões monitoradas pelo CPEA e reflete a retomada gradual da demanda e o ajuste da oferta disponível no mercado interno. Mesmo com a valorização da proteína, a produção brasileira segue em ritmo recorde. Dados do IBGE mostram que a avicultura de corte produziu 3.734.000 toneladas de carne de frango. O resultado reforça a capacidade da cadeia produtiva de atender a demanda no mercado interno e nas vendas para o exterior.
0: E a Indonésia já se consolidou como o segundo principal destino dos miúdos bovinos brasileiros. Entre janeiro e maio de 2026, o Brasil exportou mais de 12 mil toneladas do produto para o país asiático.
2: O tamanho do mercado indonésio ajuda a explicar esse movimento. O país tem mais de 280 milhões de habitantes e importou em 2025 mais de 70 mil toneladas de miúdos bovinos de diferentes origens. Essa movimentação gerou um fluxo comercial superior a US$ 150 milhões. A abertura do mercado indonésio para esse segmento aconteceu em agosto de 2025. No mês seguinte, 17 frigoríficos de carne bovina foram incluídos na lista de exportadores habilitados, chegando a 38 estabelecimentos autorizados. Já em janeiro deste ano, outras 14 unidades foram habilitadas, totalizando 52 estabelecimentos aptos a exportar carne bovina ao país. Esse crescimento acompanha o fortalecimento das relações comerciais entre Brasil e Indonésia. O país asiático ocupa a 11ª posição entre os principais destinos do agro brasileiro. Os miúdos bovinos têm menor demanda no mercado interno, mas são amplamente consumidos em diversos países. Nesse cenário, o comércio internacional se torna uma alternativa para ampliar o aproveitamento do animal, reduzir desperdícios e gerar receita para a cadeia produtiva da carne bovina.
0: Do dia 23 a 26 de junho, Presidente Prudente recebe a FEICORT 2026. A feira é referência nacional e internacional da cadeia produtiva da carne e reúne produtores, especialistas e marcas discutindo aí oportunidades e formas de impulsionar o setor. Bom, e para falar mais sobre essa feira, esse grande evento, a gente recebe hoje aqui no Jornal Terra Viva o diretor executivo da FEICORT, Ailton Barbosa. Ailton, boa noite para você, que alegria tê-lo conosco aqui nessa sexta-feira. E aí, essa baita alegria, né, de sediar mais uma vez a FEICORT. Conta para a gente sobre essa 22ª edição. Quais são as principais novidades, né, em relação aos anos anteriores que a gente já mostrou aqui? Boa noite.
3: Boa noite, é um prazer, é uma alegria realmente estar falando com vocês, especialmente para apresentar um projeto exitoso como a FEICORT, a terceira edição consecutiva sendo realizada em Presidente Prudente, e aí onde a gente já tem 22 anos de história, seria a 22ª edição de toda a história da FEICORT, e que se torna, mais uma vez, está se tornando, voltando à sua vocação de ser realmente o principal encontro da cadeia produtiva da carne do Brasil. Entre as novidades desse ano, Márcio, nós temos aí uma programação técnica ampliada, temos realização de mais negócios através do shopping Seleção FEICORT, que é um shopping de animais à venda o tempo todo, comercialização diferenciada de animais, de várias raças, padrão genético. Nós temos os nossos leilões, temos uma iniciativa que nós estamos realizando aqui em Presidente Prudente, a FEICORT Run Sport Time, que é uma corrida que nós estamos fazendo aqui, para levar o conhecimento da carne também como proteína e que performa muito no esporte, né? Então a gente está também trazendo essa integração com o público urbano e atividades e ativações gastronômicas diferenciadas no nosso Beef Hour.
0: Ô Ailton, genética, nutrição e manejo, né? Quais desses temas aí ganham mais destaque aí no evento?
3: Bom, todos são muito relevantes.

0: relevantes, todos têm destaque, mas nós vamos trabalhar também aí, olhando, trazendo esses desafios e oportunidades da pecuária moderna, com o nosso tema central, que é o boi brasileiro, um mundo de oportunidades, onde a gente explora cada face, faz uma abordagem integrada de toda a produção pecuária no Brasil.
1: Agora o seguinte, né? Eu anunciei aqui a Feicorte como uma referência nacional, internacional, né? E por que que a gente já tem esse título? Por que que a Feicorte já carrega, né, esse peso tão importante na cadeia da carne na América Latina?
0: Porque a Feicorte, ela consegue reunir no único ambiente tudo, todos os elos da cadeia, digamos. Então, a cadeia produtiva da carne aqui é representada desde os animais, os criadores, as associações, os frigoríficos que representam a indústria, as empresas de tecnologias, pesquisadores, técnicos, investidores. Então, a gente, através disso, é que a Feicorte se torna realmente um dos principais eventos da cadeia produtiva da carne, porque ela consegue ter um olhar abrangente, né? Que traz aí todas essas, essa, todos esses elos para que a gente possa olhar, né? São 2 décadas de trabalho e conhecimento, e a Feicorte, cada edição, ela se supera em trazer mais inovações, mais novidades, integrar mais as associações, as entidades e os pesquisadores e a academia.
1: Bom, quem é do setor sabe muito bem que a pecuária, né, é feita de ciclos, e aí você pode até falar um pouquinho disso também, mas o que que significa esse momento? O momento de virada de ciclo da pecuária e novos mercados sendo abertos. Qual que é a principal mensagem que a Feicorte quer deixar nesse momento?
0: A mensagem é de confiança, é uma mensagem de preparação, é uma mensagem de um cenário que se abre aí com fortalecimento dessa demanda internacional. O Brasil já sendo a referência como o maior produtor e o maior exportador de carne. Então a Feicorte vem mostrar esse cenário através especialmente do tema central dos nossos debates, da nossa arena de conhecimento, que é o boi brasileiro, um mundo de oportunidades. E é justamente para levar essa mensagem de confiança e preparação para cenários favoráveis aí, e abertura de novos mercados, como você citou.
1: Ailton Barbosa, que é diretor executivo da Feicorte, muito obrigado por estarmos juntos hoje aqui no Jornal Terra Viva. Eu não podia deixar, né, de encerrar nossa entrevista falando de churrasco e futebol, né? Tem churrasco, tem futebol, tem seleção brasileira. Qual é o placar de hoje, Ailton?
0: Boa, nós já estamos preparando aqui o churrasco para assistir o jogo, né? Não podemos perder. Olha, eu vou apostar 1-0 aí pro Brasil.
1: Tá acreditando bem. Eu acho que o churrasco aí vai estar melhor que o jogo, viu? Né? Não é por nada, não. Ailton, obrigado. Um abraço para você, viu?
0: Foi um prazer, obrigado, um abraço.
1: Valeu. 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A partir de terça-feira, aqui conosco. Depois do intervalo, tem a previsão do tempo para todo o país e você vai ver também, o inverno está chegando, né? E a sopa? Pois é, a sopa é uma das escolhas dos paulistanos aqui para se aquecer. A gente dá uma bicadinha nessa sopa depois do intervalo. Até já.

0: Capital e Mercado desta semana, nós vamos falar sobre uma marca de celulares desenvolvida especialmente para o mercado brasileiro. Meu convidado é André Varga, diretor de produto da Jovi.
1: Desses 10 produtos que nós lançamos no mercado brasileiro, 40% são produtos que foram tropicalizados para o Brasil. São produtos que têm características, seja de bateria ou de câmera, ou até um produto totalmente diferente do que é o similar dele no mercado global.
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0: É hora da gente fazer o nosso balanço semanal aqui do mercado pecuário com o meu colega, o jornalista especializado em pecuária, né? O Sidney Masco já está conosco aqui. Sidney, e aí, o que você conta pra gente dessa semana no setor?
1: Boa noite, Márcio. Boa noite aos companheiros do Jornal Terra Viva. Então, né, Márcio, a torcida dos companheiros e companheiras boiadeiras brasileiros não adiantou muito, né? A Copa do Mundo.

0: fazer quando tem jogo da seleção e quando tem Copa do Mundo. Essa previsão não se concretizou. O consumo caiu, né? não despencou, evidentemente, mas caiu como cai toda a metade derradeira do mês, né? E, ao mesmo tempo, a gente ainda tem uma oferta de gado bastante apertada, né? Por conta aí, do final da safra do capim. O gado que foi engordado na safra já foi comercializado. O pecuarista hoje tem pequenos lotes de gado reservado na fazenda e ele está vendendo, negociando bem esse gado, né? não está desesperado para vender, né? De qualquer maneira, o comprador de boiada, né, que de bobo só tem o jeito de dar risada, sabe muito bem os meandros do mercado, os enleios e devorteios do mercado, e está aproveitando essa ocasião para derrubar a cotação do boi gordo. E o que aconteceu foi que a sexta-feira fechadeira da semana, né, nessa sexta-feira, a nossa praça boiadeira terminou embalada na descida da ribanceira, Márcio.
1: Pois é, não vai ter churrasco em casa hoje, Sidney?
0: Não, hoje não.
1: É, você não vai fazer? Poxa, eu estou esperando você terminar só para falar do churrasco, viu? Mas tá bom, eu quero lembrar então a todos que daqui a pouquinho, 8 da noite, né, tem mais detalhes do mercado da pecuária no Terra Viva DBO na TV, com Sidney Másco aqui. O que eu falei? Eu falei 8 da noite? 7h25, gente, eu falei 8 da noite, me perdoe, já tô pensando lá no jogo já, Sidney, querendo estar 8 da noite já acendendo a churrasqueira. Então, logo depois aqui do JTV, o Sidney Másco, 7h25, trazendo mais detalhes. Sidney, obrigado, viu? Um abraço para você.
0: Obrigado, abraço para todo mundo, bom final de semana e bom jogo, né?
1: Bom jogo, quanto vai ser?
0: Vai ser 4-1 pro Brasil.
1: Vai ganhar no bolão de novo. Ele ganhou no outro bolão aqui, 1-1. Secou o Brasil, gente. Ele secou o Brasil. Quanto? 4-1?
0: 4-1.
1: Tá bom, então. Valeu, Sidney. Um abraço. Até mais. Gente, é hora da previsão do tempo para todo o Brasil com o Vitor Takao. Olá, Vitor.
2: Olá, muito boa noite a todos. E a última semana do outono termina com virada no tempo em parte do centro-sul brasileiro. O inverno, a próxima estação, já está batendo na porta. Afinal, começa no próximo domingo. Então, vamos ver como ficam as condições de tempo esperadas no país neste sábado, dia 20 de junho, último dia do outono, e, por que não, aproveitar e ver uma tendência também para o restante do inverno de 2026. E o fim de semana começa com destaque para a chuva. Outono termina com destaque para a chuva em grande parte do Brasil. A frente fria que se formou ao longo da sexta-feira segue conduzindo o avanço de áreas de instabilidade, não apenas sobre os estados do sul e parte do centro-oeste, mas agora também em parte da região sudeste. Nas regiões norte e também no litoral do nordeste, a circulação de ventos na atmosfera segue responsável por aportar umidade e favorecer a manutenção das pancadas de chuva. O nosso mapa de risco destaque para o norte de Santa Catarina, que segue no alerta de perigo, ou seja, uma chuva forte que pode gerar volumes elevados e também problemas eventuais. Os temporais se estendem também para alguns pontos do Paraná e também do estado de São Paulo. Subindo um pouco pelo mapa, as pancadas, embora irregulares, podem cair com forte intensidade nos estados do centro-oeste e também na região norte, além da costa norte e leste da região nordeste. As temperaturas seguem contrastantes no país neste sábado. O destaque é principalmente por conta do frio em Campo Grande e Cuiabá. Em Campo Grande, máximas de 19 graus. Em Cuiabá, faz até 23. Assim como também na cidade de São Paulo e também em BH. Porto Alegre e Curitiba, com máximas de apenas 15 graus neste sábado. Nos próximos 5 dias, uma nova frente fria se forma e conduz o retorno das áreas de instabilidade. Já a partir do comecinho dessa primeira semana do inverno, a chuva volta a ganhar força no sul e também parte do centro-oeste e posteriormente da região sudeste. Depois da chuva, um novo e forte pulso de ar polar deve promover o primeiro evento de onda de frio do inverno deste ano, o segundo de 2026. Para o restante da estação, o que devemos esperar? Em relação às chuvas, sul, sudeste e também em parte do centro-oeste, com chuvas acima do esperado. No sul, é comum que chova ainda nesta época do ano, e a recorrência de frentes frias, maior constância delas, deve promover uma maior recorrência das pancadas de chuva na região sul. Sudeste e centro-oeste, com baixos volumes esperados nessa época do ano, alguns eventos ali pontualmente mais intensos podem fazer com que os acumulados já superem o esperado. O motivo, ou o ponto, é completamente oposto no extremo norte do país, onde as chuvas devem ficar abaixo do esperado. Agora, em relação às temperaturas, a estação do inverno deve contar com temperaturas acima.

0: acima do esperado em boa parte do país. Ainda assim, não significa que não teremos episódios de frio intenso, sobretudo no sul e parte do sudeste. Mas, ao final da estação, muito possivelmente também por conta da influência do El Niño e outras condições da atmosfera, devemos contar ali possivelmente com um evento de onda de calor atuando sobre o Brasil Central.
1: Valeu, Vitor. Obrigado. Gente, olha, estão à beira aí do inverno, né, que começa domingo. Então, nesse friozinho, a famosa sopa de cebola da CEAGESP é uma das opções aqui em São Paulo, né, e favoritas dos paulistanos para se aquecer. É o que a gente vai ver na reportagem do meu amigo, do meu colega Isaac Rufino e do Paulo Watanabe.
2: Você já ouviu falar da sopa de cebola da CEAGESP? Inspirada na tradicional receita francesa, esse é um dos grandes símbolos do inverno paulistano desde a década de 1960.
3: À noite não tinha muito movimento naquela época, não tinham padarias 24 horas, poço 24 horas, nada do que é hoje, não tinha celular. Então o que acontecia? Os trabalhadores do CEASA e alguns frequentadores aqui da Leopoldina, eles não tinham onde ir. Então eles começavam a vir sair das baladas, tinha muita balada por aqui na época, anos 60, 70, 80, 90, sempre teve. Então eles saíam das baladas e vinham tomar uma sopa de cebola, porque São Paulo era muito frio.
2: Um prato histórico. E pouca gente conhece essa história tão bem quanto José Ferreira. Há quase 20 anos ele faz parte da equipe responsável por dar vida a um dos festivais gastronômicos mais tradicionais da cidade de São Paulo.
4: Eu fiz muita sopa de cebola. Eu trabalhei na cozinha uns 4 anos na cozinha. Depois que eu passei de garçom, passei para cá. Teve dias aqui que nós servimos 1.700 pessoas tomando sopa. A fila lá fora dava a volta no quarteirão e aparecia aqui atrás. A gente aguentava na luta, né? Preparava tudo antes, tal, e para mim é um prazer. Parece que eu comecei ontem.
2: A equipe corre contra o tempo para deixar tudo pronto antes da abertura dos portões. São cerca de 1.000 litros de sopas e caldos preparados todas as noites. Um trabalho que exige organização, experiência e muitos ingredientes.
3: Nós temos uma cozinha boa, uma cozinha é bem grande, então ela tem todo um planejamento para que a gente faça as sopas diariamente, são feitas diariamente mesmo. Então não existe, vou fazer de hoje para amanhã, não. Você faz ela e vai renovando. Porque nós estamos dentro da CEAGESP. Então, se você abrir a minha porta dos fundos ali, meu quintal é a CEAGESP. Então, eu pego todos os produtos que são usados na sopa, eu tenho tudo aqui dentro de casa.
2: Tem creme de pinhão, sopa de bacalhau, caldo de mocotó, enfim, mais de 80 opções de sopa serão servidas por aqui durante todo o festival. E a única que não sai do cardápio é ela, a preferida do público. A sopa de cebola.
5: A minha preferida é de cebola. Todo ano eu tenho que vir para comer a de cebola.
6: Das opções que eu amei hoje foi a da vovó, mas a preferida é a de cebola.
2: São cerca de 1.000 quilos de cebola utilizados todas as semanas. Além de 600 litros de leite, 100 quilos de feijão e centenas de quilos de carnes e embutidos. Uma demanda que mostra como o agro está presente em cada etapa dessa experiência gastronômica. Do campo ao entreposto, do entreposto à cozinha e da cozinha ao consumidor.
7: O produto que vem do campo, ele vem lá do produtor. Tipo assim, o produtor dá o máximo de lá, os 100% de lá. Então nós também, nós queremos dar os 100% aqui com todo o cuidado, todo o carinho com o produto que a gente recebe.
2: Ao longo da temporada, mais de 80 sabores diferentes passam pelo cardápio. Mas a essência continua a mesma. Transformar ingredientes produzidos no campo em receitas que reúnem famílias, amigos e apaixonados pela gastronomia.
1: Linda matéria do Isaac, do Paulinho. Deu até vontade de tomar essa sopa agora. Cesário, bolão de hoje, quanto?
8: 2-1.
1: 2-1 pro Brasil ou pro Haiti?
8: 2-1 pro Brasil, faz
1: 2-1. Rubão, quanto, Rubão? 2-0. 2-0, o Juan?
8: 2-0
1: Brasil. 2-0. E o switcher, fecha em quanto? Hã? A nossa direção aqui. Vai, Wellington. Quanto deu? Não tô ouvindo o Wellington. Quanto foi, o Ju? 4-0. Então tá bom, eu vou de 5-0 pro Brasil. Vai, Brasil, que é a gente, hein? Depois vocês me contam na segunda-feira, tá bom? Bom descanso pra quem vai descansar, bom trabalho pra quem vai seguir na lida noturna, na madrugada aí. E bom jogo pra quem vai assistir o jogo. Continue conosco no Grupo

0: Olá! No Band News Docs desta semana, nós vamos conhecer as pessoas que dedicam a vida a preservar relíquias e histórias do passado, os colecionadores. Você vai ver a paixão por estradas que fez um colecionador construir uma garagem especial para seus caminhões antigos, incluindo um carro de bombeiros americano dos anos 80. Descobrir como a restauração de carros ajudou a enfrentar e vencer o câncer. Viajar no tempo com os gramofones de mais de 100 anos, que ainda reproduzem o som perfeito de discos raros. Por fim, vamos garimpar o estilo dos anos 70 e nos surpreender com a coleção de objetos Streamline, onde ferros de passar e liquidificadores ganharam design aerodinâmico para parecer que estavam voando para o futuro. Confira!
1: Esse é o barulho inconfundível do motor Detroit. É o 674.
2: O cheiro do óleo queimado e do barulho do motor me conecta ao passado. Quando eu dou partida nesse caminhão, o barulho é o barulho da minha infância que eu tive com o meu pai. É o barulho do caminhão dele. Então, quando eu fecho os olhos, eu volto ao passado. Eu praticamente estou do lado dele.
3: E o Flávio sempre se emociona com as lembranças. Pai sempre soube da paixão do filho por caminhões, desde a época em que ele nem podia dirigir.
2: Eu morava num condomínio e um vizinho ia viajar para o Paraguai. E o meu falecido pai, sabia que eu gostava de carros e caminhões, pediu para que trouxesse esse caminhão.
3: O Flávio cresceu e o amor dele por carros e caminhões também. O caminhãozinho de brinquedo que ele ganhou do pai passou a fazer parte de uma coleção que fica dentro de uma garagem de uma casa especial que Flávio construiu para acomodar todos os veículos.
2: Eu tenho a minha coleção mais ou menos uns 13 anos, mais ou menos, que eu tenho carro antigo, 13, 14 anos. Quando dá, né, pelas economias que você aperta daqui, vende o seu carro, vende o carro da mulher e compra alguma coisa e tal. Então é mais ou menos assim que funciona, entendeu?
3: E dentro dessa garagem já são 6 caminhões. Um dos que fazem mais sucesso quando sai de casa é este caminhão de bombeiros da década de 80. Ele é dos Estados Unidos e o Flávio comprou lá, colocou no navio e quando chegou no Brasil, buscou com um guincho no porto.
4: Sempre vi algum carro antigo na rua, sempre eu ia lá rodear, passar, olhar, ver, não importa onde fosse.

0: anos de idade, seria ser o dono de todos esses carros antigos. E lá se vão 22 anos como colecionador.
1: Todo dia que eu chego aqui em casa, aqui, eu abro a porta aqui, eu entro na garagem aqui, eu vejo meus carros aqui na garagem aqui, é uma felicidade danada, né? A gente chega aqui, tá com os carros tudo aqui, né? É impagável isso, né? Então não dá, é mais do que qualquer dinheiro, né?
0: E quando se trata de amor por carros antigos, não dá pra pensar muito em dinheiro mesmo. Até deixar esse Willys Interlagos desse jeito, foram 12 anos de investimento e muito trabalho.
1: Tudo que você pode olhar e imaginar, foi feito tudo, a restauração, praticamente foi eu que fiz aqui, com exceção da tapeçaria, que eu não sei mexer, não sou tapeceiro. O resto aqui é tudo, é parte elétrica, alguns emblemas fui eu que fiz, emblema do volante, aqui pisca lateral, chave de seta, até as bolhas aqui, fui eu que fiz aqui, a bolha do farol aqui.
0: E se ocupar tanto com esse carro, acabou fazendo muito bem para o César. Na época da reforma, ele passou por um dos momentos mais difíceis da vida dele, a luta contra um câncer.
1: E esse carro me ajudou muito, porque a gente fica em depressão, fazer quimioterapia. Embora, graças a Deus, tinha um prognóstico positivo, mas era uma paulada. Então, e esse carro me ajudava. Porque às vezes, depois ficava em depressão, às vezes eu ia lá, quando eu via, tava debaixo do carro, lá, desmontando as coisas, mexendo, e esquecia que tava doente, né? Isso também me marcou muito a restauração do Interlagos, né, em si, né?
0: O Interlagos ficou pronto, o César se curou, a coleção cresceu e hoje é só alegria.
1: Ah, quando a gente sai na rua é o prazer de você estar andando e todo mundo vira e mexe, olha aquele carrinho estranho, muita gente, às vezes, principalmente a pessoa mais nova, não conhece, pergunta para saber o que que é, que carro é aquele, aí você tem que contar a história, né? O que eu acho legal é a memória afetiva. Há muitas pessoas, né, que param e olham aquele carro que o pai teve, o avô teve, e que conta as histórias, né? E eu acho muito legal, isso, essa parte é muito legal, as pessoas contando, e tem pessoas que até se emocionam, né? Começa até, sai, você vê que a pessoa fica até, chega a sair lágrima do olho, né?

0: Eu brinco com todo mundo que se tivesse um incêndio aqui em casa e eu tivesse que salvar apenas uma peça, eu salvaria o meu gramofone com um design Art Nouveau, que é alemão. Eu considero esse gramofone, além de um instrumento de reprodução de som, uma obra de arte. Por todos os adornos, saber que tudo foi produzido à mão, pelas placas de prata e pela beleza da peça.
1: A obra de arte é de 1908, uma época em que muitas casas ainda não tinham energia elétrica. Por isso, o aparelho funciona de forma mecânica, a manivela. E toca um disco que também tem uma história especial.
0: E ele foi comercializado pela Casa Edson, do Rio de Janeiro, que foi o primeiro estabelecimento fonográfico do Brasil. Então é um disco da mesma época do gramofone e que pode ser ouvido 110 anos depois, como vocês estão ouvindo aí.
1: O gramofone e o disco não são as únicas peças raras na casa de Andréas. Ele começou a colecionar há 10 anos.
0: Eu era gerente de vendas e passei a frequentar a feira de antiguidades. Comprei um item aqui, um item ali. Quando eu fui ver, já tinha uma sala cheia de objetos.
1: A primeira coleção foi de ventiladores. Com o passar do tempo, teve outras. Sempre privilegiando qualidade e não quantidade.
0: É uma vitrola de 1910, toda em carvalho americano, e o brinquedo é de 1915.

0: Hoje, Andréas tem três coleções principais. A primeira é de objetos que reproduzem som, como gramofones, fonógrafos e vitrolas. Desses, ele tem 20 itens. Depois vem os rádios das décadas de 20 e 30, que somam 40 peças. E por último, 12 máquinas de escrever, algumas do século XIX. Uma delas é do segundo modelo a ser comercializado na história, a americana Calligraph. Andréas tem a segunda edição desse modelo, que chegou ao mercado em 1882.
1: Ela tem caracteres de minúsculas no centro e caracteres de maiúsculas nas extremidades. É uma máquina chamada de escrita invisível. Nessa época não havia ainda tecnologia de você enxergar cada letra que você digitava. Então, para que você pudesse fazer isso, você erguia esse carro e assim você tinha acesso ao que você tinha escrito.
0: Andréas conta que sempre se interessou por objetos da época do início da industrialização. Ele é fascinado pela história deles, como o impacto de suas tecnologias na vida cotidiana. Um exemplo é o fonógrafo, a primeira máquina capaz de gravar e reproduzir a voz humana. Criado em 1877, o aparelho revolucionou a indústria fonográfica, mesmo sem ter sido essa a intenção principal de seu criador, o americano Thomas Edison.
1: Ele pensou muito mais em fazer a gravação de voz para efeito documental e também para que se pudesse fazer curso de línguas. Mas a que mais fez sucesso no final foi realmente o entretenimento musical. O fonógrafo propiciou que uma pessoa pudesse ouvir a sua música favorita na sua própria residência.
0: Ou até hinos nacionais, como o francês. Que transporta Theo, filho de 9 anos de Andréas, para longe dali.
2: Me sinto um pouco no passado, né? De ver uma coisa tão antiga conseguir tocar música tão perfeitamente assim.
0: Desde que nasceu, Theo convive com as coleções de Andréas. Paixão que aos poucos vem herdando do pai. Por falta de espaço em outros cômodos da casa, é no quarto de Theo que fica a maior parte da coleção de rádios.
2: Rádios dos anos 20, eles não tinham o alto-falante embutido ainda. E então eles precisavam dessas cornetas, às vezes, para conseguir fazer o som.
1: Eu tenho essa dupla satisfação de ter alguns amigos que partilham do mesmo gosto e um filho que também, pelo que eu estou percebendo, vai continuar o meu trabalho aí.
0: Quase sempre o início de uma coleção coincide com a vontade de saber mais, conhecer coisas diferentes, aprender.
3: Nós temos muita história que é contada através de cédulas, selos, moedas, álbuns de figurinha e outras atividades, até revistas antigas.
0: A coleção do Georges começou com maços de cigarro, quando ele tinha 12 anos de idade.
3: Houve muita crítica dos meus pais, com medo que eu fumasse, mas eles acabaram entendendo. Sem contar as aventuras, né, que a gente pegava ônibus e até nos aeroportos, que ali tinha aquelas marcas estrangeiras, que o pessoal jogava no lixo, e a gente parecia aqueles ratinhos lá, o cara jogava e já catava. E foi assim crescendo, foi crescendo, crescendo, e hoje a gente tem um pequeno acervinho.
0: Hoje o Georges é um colecionador de coleções. A de maços de cigarro agora divide espaço com moedas, selos, figurinhas, tudo muito organizado dentro de um cômodo na casa dele.
3: Tem gente que prefere ir no restaurante comer. Tem gente que vai na sorveteria. Eu prefiro entrar aqui nesse meu reduto.
0: E nesse lugar estão algumas raridades, como esses selos.
3: Esse do Senna virou relíquia agora, viu? É. Tudo que é do Senna agora valorizou. Que nem do Maradona.
0: Da visita do Papa João Paulo II ao Brasil em 1980, ele guarda outro selo especial. Uma coleção pode ajudar a contar a história de um país. O Georges tem cédulas de várias moedas do Brasil. Cédulas de cruzeiros que circularam a partir de 1942, cruzeiros reais, que vieram logo depois, entre 93 e 94, e até notas de cruzeiro novo, que foram carimbadas com novos valores numa das épocas em que o país enfrentava uma séria crise inflacionária. Começar a fazer uma coleção pode ser o início de um hábito que te leva a querer guardar tudo aquilo que ajuda a contar uma história. Registrar um período. E isso pode significar ter uma coleção de embalagens de sabonetes ou de bilhetes de loteria de décadas atrás, ou daqueles calendários de bolso que a gente não vê mais. Uma coleção pode começar por acaso, numa ida a uma banca de jornais, quando você decide comprar uma revista com o seu super-herói favorito. Foi assim que a do André nasceu. Agora, na mini biblioteca que ele montou em casa, deve ter mais de 1000 revistas de histórias em quadrinhos. E tinha bem mais, antes dele doar outras 700 para uma biblioteca pública.
3: Comprava na banca, comprava nas livrarias, comprava. Chegou até um momento em que não cabia mais quadrinhos em casa, bateu a realidade. Eu disse, nunca mais eu vou ler esses quadrinhos. Eu tinha essa sensação de que aquilo foi tão importante para mim que eu acho que não fazia sentido para mim vender.
0: E foi por causa dos quadrinhos que ele conheceu a mulher com quem iria se casar.
3: Esse universo dos quadrinhos é gigante. As temáticas são gigantes, extrapolam demais a questão dos super-heróis. As linguagens são diferentes. Você tem desde das HQs independentes, que você tem os mangás, com também todo um universo de super-heróis. E aí foi um processo de descoberta e de pesquisa mesmo, né?
0: Algumas publicações são históricas.
3: Aqui são revistas clássicas do Homem-Aranha, né? A minha coleção começou com uma dessa daqui, não é essa, porque eu já doei parte da minha coleção. Mas essa aqui é clássica, clássica, né? Morte da Gwen Stacy, da primeira namorada do Homem-Aranha.
0: Se quase toda coleção nasce da vontade de aprender, de conhecer outras épocas, outras realidades, o André diz que o amor pelos quadrinhos é o que faz ele querer continuar.
3: Se não tivesse paixão, né, a gente não tinha esse envolvimento, né? Mas a emoção sempre rola, porque a gente está falando de arte, a gente está falando de um mundo, de mundos fantásticos, né? A gente está falando do lúdico, está falando do que tem também, por exemplo, a gente vê essa parte de heróis, o que tem de criança dentro da gente.
0: Boca de Mari, um verbo nunca sai de moda.
4: E a gente começou a garimpar. Garimpar é uma emoção.
0: A pesquisadora não busca metais ou pedras preciosas. Ela procura outros artigos. E é preciso ter um olho treinado para enxergar seu valor.
4: Eu poderia bater o olho nisso e falar, tá bom, então isso aqui é um crochêzinho, nada demais. Mas se você olha, a coloração dessa peça não existe mais essa coloração de crochê, de linha de crochê. Então é um privilégio conseguir achar uma coisa que esteja tão bem conservada. Isso aqui tudo pra gente é uma grande joia.
0: Mari começou a exercitar o olhar para a beleza de colecionar o passado quando era criança. Foi na casa da avó que ela viu coleções de todo tipo. Cédulas, moedas, móveis e enfeites. Mas uma delas chamou especialmente a sua atenção.
4: Ótima coleção de revistas Manchete. A revista Manchete realmente dava conta, né, do que era o estilo de vida da época e tudo mais. Uma coisa meio anos 50, 60, por aí. E eu fiquei maravilhada com essas revistas. Mas quando ela faleceu, todo mundo entendia aquilo como um acúmulo e não como uma coisa de patrimônio, né? E todo mundo quis dar cabo do que ela tinha. Eu, com 10 anos, surrupiei totalmente as revistas dela.
0: Com o passar do tempo, as revistas da avó sumiram, mas o olhar aguçado permaneceu. Sem muito dinheiro na adolescência, Mari começou a garimpar roupas em brechós e virou referência no colégio de elite, onde estudava como bolsista. Então a paixão virou negócio. Depois que se formou na faculdade, ela abriu uma loja de garimpos com dois amigos. Criou um blog para falar das coleções, participou de feiras de antiguidades, trabalhou com cenografia e hoje tem um espaço para celebrar os anos 70. Mari é fascinada por essa década desde pequena, tanto que muito do que está exposto aqui saiu de um antigo apartamento dela. E agora forma uma loja cenário.

0: crucial.
1: Se você pega uma capa do Jefferson Airplane, de uma banda muito psicodélica, ela tem essa áurea de sonho, de fantasia, de uma coisa um pouco onírica. Pô, se colocar um vestidão coloridão e sair pela rua, é um pouco de fantasia que é possível.
0: O italiano Giacomo prefere colecionar aparelhos de períodos mais antigos. A maioria deles com tecnologia que revolucionou a vida doméstica com a ajuda da eletricidade.

0: Giacomo chegou ao Brasil nos anos 70 e foi aqui que começou a montar coleções. A primeira delas com objetos da infância. Mais tarde, começou a colecionar objetos com o design americano Streamline, que aprendeu a admirar num curso de desenho industrial. Esse design existiu entre os anos 30 e 60 e trouxe inovações estéticas e funcionais aos bens de consumo.
1: Depois da crise financeira dos anos 30, a indústria não sabia mais como vender os produtos. Então, ela contratou designers que na época desenhavam locomotivas, carros, para criar coisas do dia a dia. A ideia deles é o seguinte: para sair de uma crise, temos que olhar para o futuro. E o futuro é aerodinâmico. Tudo levava a velocidade.
0: Giacomo calcula ter colecionado 800 peças com o design Streamline ao longo de 10 anos. Um dos objetos que ele mais gosta é o ferro de passar roupa Petit Point, feito nos Estados Unidos nos anos 30.
1: São asas. Uma coisa dessa não para no cima do tecido, ela vai voando.
0: Características semelhantes estão presentes na coleção de ventiladores. Também na de liquidificadores. E na de aspiradores. Os objetos Streamline e outras coleções de Giacomo são como uma viagem no tempo. E um lembrete de como a tecnologia impacta a vida cotidiana.
2: E o Band News Docs vai ficando por aqui. Muito obrigado pela sua companhia e audiência. E até a próxima.
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Chiloé. Eu tô num arquipélago na costa do Oceano Pacífico, aqui no Chile, em meio a esse cenário belíssimo e perfeito para quem quer se desconectar, relaxar, mas também super adequado para quem curte uma aventura. O arquipélago é formado por cerca de 40 ilhas e o nome Chiloé não é apenas do arquipélago, mas também da principal ilha, da maior de todas, aonde eu estou hospedada. E a gente vai começar as experiências de hoje justamente pelo mar, explorando um pouco mais desse cenário mágico que a gente tem por aqui. Vamos lá!

aqui é por causa do frio. Porque a intenção é que não caia água dentro, então eles colocam como se fosse essa saia que a gente acopla no caiaque e aí evita, né, de se molhar. Inclusive, por isso que eu tô com a mesma roupa que eu tava antes. A nossa ideia agora é tentar encontrar animais, é ver se a gente encontra os pinguins, porque a gente já viu leão marinho, a gente já viu golfinhos. Estamos à caça dos pinguins, que parece que existem, que moram por aqui, mas eles só aparecem de vez em quando. Então, bora lá, na expectativa que o dia tá belíssimo. Protegida do frio, em busca dos pinguins.

Fomos andar de caiaque, mas estava ventando muito. Então a gente remava contra o vento, a gente mal saía do lugar. Então tivemos que abortar a operação. Mas a gente não desiste, a gente tinha que encontrar os pinguins. E aí a gente foi de bote, a gente fez um trajeto também com bastante vento. Aí a gente viu o leão marinho, a gente viu um primo do pinguim, que ele era bem parecido. A gente até achou que pudesse ser pinguim, mas não era. Era como se fosse um pinguim tilote, um pinguim daqui da região, mas não era pinguim. E aí a gente já desistindo, a gente voltou pro barco. E aí justamente nesse caminho, voltando pro barco, a gente vê um monte de pássaros, ou seja, estavam em cima de um cardume, e quando a gente olha, tava com um monte de pinguins. A gente conseguiu, vimos os pinguins, missão cumprida, e regressamos ao barco, onde tinha um almoço delicioso, preparado pelo chefe aqui da embarcação, com delícias, várias hortaliças do hotel, e foi delicioso. Então, termino aqui, olha, nosso passeio com pisco sour. Afinal, a gente está aqui no Chile. Tchim, tchim.

Chegamos à ilha de Tchelin. É uma ilha que tem cerca de 20 quilômetros quadrados e apenas 145 habitantes, de acordo

com o último censo aqui da região. Daqui a gente consegue avistar outras ilhas aqui do arquipélago. E o interessante é que a igreja, ela, além de ser patrimônio mundial da Unesco, uma das igrejas protegidas pela Unesco aqui do arquipélago, ela permanece fechada, porque é muito pouca gente. Então a gente tem que bater lá, pedir para eles abrirem, e só nos horários regulares de missa, né, que eles abrem. E aqui, é aquele tipo de população que todo mundo se conhece, todo mundo sabe da vida de todo mundo. E, enfim, deve ser curioso viver por aqui, né?

0: passeios e as experiências que eles oferecem aqui no hotel são inclusos no valor da diária. Então, quando a gente chega, a gente já vai até a mesa da pessoa responsável e a gente já elege o que a gente vai querer fazer aqui na semana. E tem para todos os níveis, todas as idades, dependendo do interesse de cada um. Vocês sabem que eu adoro uma experiência, né? Então, eu fui muito nesse lado. Existem passeios de 20 quilômetros, como existem coisas muito mais leves.
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0: Eu vou começar a minha estadia por aqui pescando marisco. Já estou aqui com a vestimenta apropriada. Eles emprestam as galochas, as botas impermeáveis para que a gente, de fato, entre no espírito e mergulhe na água. E o que a gente faz em seguida é trazer tudo que a gente pescou para que o chefe aqui do restaurante possa preparar o resultado da nossa pescaria. Vamos lá, que eu tô ansiosíssima. Bem, já estamos aqui no cenário da pescaria. Come as botas, só que aqui, além das botas que eu já tô aqui, olha, eu já tô afundando aqui. A gente vê claramente muitos que já estão abertos, mas a gente vai em busca dos mariscos fechados. Assim, além do fato da gente estar procurando, é algo muito imersivo, né? Da gente ir, de fato, mergulhar na natureza local, o que é muito interessante e algo que faz a gente, de fato, desconectar. Eu confesso que eu tô já pensando nelas preparadas pelo chefe, já pensando no resultado final do prato, imaginando qual vai ser o resultado disso tudo aqui. Vamos lá, em busca do meu jantar.
2: Estas herramientas se llaman gualatos. Son herramientas chilotas que utilizaban anteriormente en esos días para poder recolectar algunos mariscos que se encuentran en estas orillas. Este caso serían de metal. Anteriormente se podían hacer de madera, como puede ser el coihue, y el mástil, que sería el lugar donde nosotros agarramos la herramienta, sería de luma, para que sea mucho más resistente.
0: É interessante porque a terra, ela é meio lodosa, não é uma areia, né? Não é uma areia de praia. É uma consistência, não sei nem explicar, mas assim, são muitas as algas. Não é algo assim, sabe, que a gente está habituado usualmente. E assim, a gente já vê que tem alguma coisa a mais, assim. Ela é muito, muito gosmenta. É demais. Eu Eu encontrei a minha primeira aqui, olha, gente. Para, porque a maré tá baixando. Como a maré tá baixando, os seres vivos vão aparecendo. E é nessa hora que a gente vai, de fato, pescar, olha. Ela tá presa aqui, olha, na pedra. E é parte, ó, tá, tem até aquela alga, né, que a gente encontra geralmente no marisco. E vai pro jantar de hoje à noite.

Olha, aqui. E ela fica presa aqui. Onde tá? Tá aqui, ó. Bem, final de pescaria. Deu pra pegar bastante coisa por aqui. Eu foquei nos mexilhões, que ficam mais visíveis, afinal, primeira vez pescando marisco. Meu guia focou nas almerras, são como mariscos um pouquinho mais claros, mas que são mais difíceis de ser encontrados, porque eles ficam numa profundidade maior. Como eu estava me divertindo, eu realmente encontrei bastante, porque eu achei que isso aqui ia ser o suficiente aqui para o meu jantar. É uma experiência incrível. O problema é a competição com os pássaros, porque eles comem bastante por aqui, inclusive por isso que aqui é um ponto de observação de pássaros, tem de diversos tipos, lindíssimos. Agora o que importa é que a gente tem a comida para o jantar. Vambora! Então,

Bem, a gente chegou à praia agora, aqui é o Oceano Pacífico, o tempo tá belíssimo, o clima tá delicioso, friozinho, não tá muito calor, mas tá fazendo um dia lindo e perfeito para um passeio como esse. E aí agora, vamos seguir em diversos pontos aqui. A paisagem por aqui é mágica.

Bem, o trekking acabou. Foram muitos quilômetros de um passeio que eles chamam de tricolor. Por que que tem esse nome? Porque a gente passa pela selva, pelo um bosque verde, depois seguimos pela areia com pedras e, por fim, o mar. São três cores, três paisagens totalmente diferentes, mas que se integram, formando um conjunto belíssimo. É realmente algo, assim, fascinante. A vegetação realmente única. Tem folhas gigantes, são folhas ásperas, bem grossas e cheias de espinho. Então, a gente tem que tomar um pouquinho de cuidado chegando perto. Mas realmente é algo que faz parte, que integra e que faz todo o conjunto aqui da região. Não vi muitos animais, vi pássaros, aí tinha uns cavalos, pessoas que estavam andando a cavalo, tinha o gado. Mas um animal que acompanhou a gente do início ao fim do trekking é algo que eles chamam aqui de tábano. Tábano é uma mosca gigante que está no período reprodutivo, então as fêmeas saem à caça e ficam atrás da gente o tempo inteiro, querendo um pouquinho, né? Querendo tirar uma casquinha, querendo se alimentar. A gente ficou assim, se movendo. Não foi alguma coisa assim agradável, mas é algo que faz parte e que é do lugar, né? Faz parte da natureza daqui. É, elas não vêm durante o inverno, né? Só durante o verão. Então, estamos aqui. Agora é a minha hora de fazer um lanche, né? Já que as tábanas já fizeram o lanche delas. Tô aqui com o meu vinho. Elas não estão convidadas e eu vou agora apreciar mais um pouco aqui, olha, com essa vista maravilhosa.

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0: obrigação de vencer. A seleção brasileira enfrenta o Haiti esta noite. Teste de som no estádio da Filadélfia indica 5 alterações no time sem Endrick.
1: Apaixonados pelo Brasil e por futebol, haitianos buscam um resultado histórico. Na expectativa pelo jogo, capital Porto Príncipe promove Copa do Mundo de Crianças.
0: Medida provisória publicada hoje exige nota mínima de estudantes de medicina para obter registro profissional.
1: Depois de operação da PF, permanência de Jacques Wagner na liderança do governo no Senado gera críticas de aliados e cria mal-estar no Planalto.
0: E você vai ver também nessa edição.
2: Taxa de analfabetismo no Brasil é a menor da história, mas quase 8 milhões e meio de pessoas ainda não sabem ler e escrever.
1: Operação do Ministério Público mira esquema de descontos indevidos na folha de pagamentos de servidores do Distrito Federal.
2: No Rio de Janeiro, comerciantes usam correntes contra um novo tipo de crime: o furto de aparelhos de ar-condicionado.
1: Trump abre crise diplomática depois de afirmar que premier italiana implorou por foto com ele no G7. Giorgia Meloni diz que história é inventada e cancela a viagem de chanceler para os Estados Unidos.
3: As declarações de Donald Trump são declarações totalmente inventadas.
0: Boa noite!
1: Boa noite para você. Falta pouco para o jogo da seleção brasileira contra o Haiti pela segunda rodada da Copa do Mundo. Então nós começamos o Jornal da Band com os nossos repórteres ao vivo. A Gabi Guimarães, direto dos Estados Unidos. O Júlio Gomes, que está na capital do Haiti. Eles também muito animados por lá. Mas começo por você, Gabi. Boa noite. Você está num local aí de concentração de torcedores brasileiros nos Estados Unidos. Agora há pouco vazou um áudio no estádio da Filadélfia com uma possível escalação da seleção brasileira. Conta pra gente os detalhes e como é que isso repercutiu aí com os torcedores.
4: Tenho até uma colinha aqui da escalação. Adriana, boa noite para você, boa noite para todos ligados com a gente. Lá na Filadélfia, no estádio onde a bola vai rolar, o narrador do estádio acabou deixando escapar um teste. Uma escalação que tem o Alisson no gol, Danilo na lateral direita, a dupla de zaga com o Marquinhos e o Gabriel Magalhães, e na esquerda se mantém o Douglas Santos. O meio de campo mudou, deve ser com o Fabinho e com o Danilo Santos. E lá na frente, vocês já adiantaram, nada de Endrick por enquanto. Segundo o narrador, Vinícius Júnior, Luiz Henrique, Matheus Cunha e Rafinha. Esse o provável Brasil. Será que foi só um teste de áudio? Um teste dos corações por aqui? Olha, o pessoal ficou na expectativa de ver o Endrick. Por enquanto, pelo menos, a escalação não está confirmada. Mas daqui a pouco a bola rola, a escalação oficial vai ser divulgada e nós teremos essa confirmação. Adriana, volto com vocês.
0: Valeu, Gabi. A gente vai direto conversar com o Júlio Gomes para saber da vibração lá no Haiti, que é um dia histórico, porque é um jogo histórico, né, Júlio?
5: Boa noite, Eneg. Exatamente. Talvez um dos dias mais importantes da história do Haiti desde a independência em 1º de janeiro de 1804. Porque este é um país que nesses 2 séculos de história passou por muita instabilidade, muita violência. Não é diferente agora no centro histórico de Porto Príncipe. É muito perigoso estar, então as pessoas se reúnem em outros lugares, como aqui no Centro Cultural Brasil, onde não para de chegar gente para acompanhar o jogo de logo mais. Os haitianos dizem que nascem com o sangue haitiano, mas com o coração brasileiro. Aprendem

0: fazer a conexão com Elia Júnior agora, também ao vivo dos Estados Unidos. Elia, boa noite para você. Elia, você viu aí que vazou um áudio de uma escalação, que a gente não sabe se de fato vai ser confirmado a hora que for divulgada a escalação oficial. Mas se for essa aí, Elia, dá bom pro Brasil? Vai dar jogo?
1: boa noite Adriana, boa noite Oineg, olá pessoal, estamos juntos sempre hoje direto aqui de Boston, estamos na Boston Arena, por quê? Porque lá dentro estão jogando Escócia e Marrocos, adversários diretos do Brasil neste grupo importante. Vale destacar que sim, houve esse vazamento, mas eu tenho muita dúvida que Carlo Ancelotti fará 5 modificações para esse jogo de daqui a pouquinho contra o Haiti. A minha escalação de Brasil e Haiti seria o Everton no gol, Danilo na lateral, Marquinhos e Gabriel Magalhães, com Douglas Santos na lateral esquerda. Aí sim, o meio-campo formado por Danilo Santos, por Fabinho e também por Bruno Guimarães. E lá na frente, Luiz Henrique, Endrick e Vinícius Júnior. Pelo menos este seria o meu time mais qualificado para vencer com categoria o time do Haiti. O dia do Brasil, expectativa, Carlo Ancelotti, tudo isso para você com Felipe Killing.
2: Há poucas horas do jogo contra o Haiti, basta caminhar pelas ruas da Filadélfia para perceber que a seleção brasileira chegou acompanhada. Camisas amarelas, bandeiras, cantos. Mas em meio à festa, também há cobrança. O Brasil precisa mostrar mais.
3: Tem que melhorar um pouquinho, tem que pôr o Endrick, tem que fazer mais gol. Mas hoje não tem jeito, hoje é vitória.
4: Eu quero que o Brasil jogue com raça, a gente precisa de raça. Porque isso está no sangue do brasileiro.
2: Um debate que não está só entre os torcedores. Técnico do Brasil na Copa de 2010, Dunga defendeu em entrevista a Bandeirantes que a seleção resgate características históricas do futebol brasileiro.
5: O que é a nossa surpresa? Viradas de jogos, jogadas pelas laterais, bolas de 30 a 48 metros, a gente já não tem mais, a gente está no jogo curto, então a gente está muito parecido com os europeus.
2: Ancelotti faz mistério e não divulgou a escalação para a partida de logo mais. Até mesmo os jogadores só vão saber momentos antes da bola rolar. Apesar da promessa de mudanças no time, um nome ainda não está entre os titulares. Endrick. Ancelotti elogiou o atacante, mas pediu calma.
6: Um talento extraordinário. Ele é paciente, não tem pressa, é muito, como pode dizer, maduro para a sua idade. Então, isto é um aspecto muito importante.
7: O que é que está faltando para esse rapaz começar um jogo com a camisa da seleção brasileira? Se ele é extraordinário, ele tem que jogar, porque nós não temos outro extraordinário do nível dele. Talvez só o Vinícius Júnior, os outros já mostraram que não estão aparentemente no nível do Endrick. Não são extraordinários, como você está dizendo.
2: Com ou sem Endrick no ataque, a expectativa é que o Brasil apresente um futebol que convença o torcedor. A vitória é fundamental para a classificação à próxima fase e também pela busca do primeiro lugar do grupo.
1: É isso, o problema não é o Endrick ter paciência ou não. A grande questão é o futebol brasileiro não ser prejudicado pela incapacidade do técnico Carlo Ancelotti de entender e de fazer as melhores escolhas para a seleção brasileira. Olha, só para você agora, vamos voltar a Porto Príncipe, vamos voltar ao Haiti. Claro que já tivemos Júlio Gomes ao vivo aqui no Jornal da Band, mas este é um momento histórico que já começou com o Brasil e Haiti bem mais cedo. Alô, Júlio Gomes, é você.
8: No meio de tanta violência, um sopro de paz e esperança. É o Ti Mundial, ou a Copa do Mundo dos Pequenos. Crianças de 48 escolas jogam uma Copa paralela, no mesmo dia dos jogos das seleções de verdade. Os conflitos dão um tempo no Haiti para as duas únicas coisas que unem o país: futebol e crianças. O torneio é viabilizado pelo trabalho da ONG Viva Rio, com apoio da

0: Baixada brasileira, muito ativa por aqui.
1: Futebol é um elemento, é um vetor de transformação social, naturalmente, mas também é um dos temas que une toda a sociedade, né? E, portanto, transcende a dimensão puramente esportiva. Virou uma espécie de elemento de união nacional.
0: Aqui, o sonho de todos eles é virar jogador de futebol e ter um futuro melhor.
2: Essa é uma bela questão.
3: Não sou só um técnico, sou como um pai para essas crianças. Cada uma vem de uma realidade diferente e eu represento muito para elas.
0: O dia da capital haitiana é todo voltado para o jogo de hoje. A seleção do país contra a seleção do coração das pessoas. Na Copa, o Brasil é favorito. Mas aqui em Porto Príncipe... Apitou o juiz aqui no Haiti. O dia começou mal para a seleção brasileira. No time mundial, o torneio dos pequenos, o Haiti ganhou do Brasil de 2 a 0. Do outro lado, a derrota brasileira foi sentida no fundo da alma pelo Henri Michel.
4: Tá chorando porque perdeu o jogo hoje?
5: É isso?
6: Mas se você receber fogo...
7: São realidades muito diferentes. Realidades de estrutura, realidades de história, realidades financeiras. Por isso, o Brasil tem que exercer daqui a pouquinho na Filadélfia o seu enorme favoritismo diante da seleção haitiana. Voltamos a São Paulo, mas daqui a pouquinho tem mais Jornal da Band, hoje ao vivo de Boston, para vocês.
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9: Criminosos usaram granadas lançadas de drones durante confrontos na comunidade de Rio das Pedras, no Rio de Janeiro. Escolas e hospitais foram fechados, ônibus acabaram usados como barricadas.
10: Pelo segundo dia seguido, moradores foram acordados no meio da madrugada com a guerra por territórios. Essas imagens de câmeras de segurança mostram a chegada de traficantes. Testemunhas contaram que eles invadiram casas atrás de milicianos. Na madrugada anterior, criminosos armados circularam na região de moto. Houve confronto. As facções criminosas usam granadas jogadas de drones. Morador de Rio das Pedras, Gabriel Moreira dos Santos, foi atingido, arremessado e perdeu a consciência. O quadro de saúde dele é estável. São 2 dias de ônibus usados como barricadas. Bandidos também colocaram fogo nas lixeiras do bairro.
11: Mesmo com dezenas de criminosos em guerra por territórios em Rio das Pedras, nenhum criminoso foi preso pela polícia, que prometeu um reforço no patrulhamento. Por causa desse confronto, escolas e hospitais fecharam e 12 linhas de ônibus tiveram os itinerários alterados.
12: A polícia procura por um homem que invadiu uma casa e estuprou a moradora em Belém.
13: Imagens de câmeras de segurança registraram um homem fugindo por volta das 5 da manhã. A vítima grita por socorro. A mulher de 53 anos estava saindo para uma caminhada quando foi rendida pelo homem armado com uma faca. A vítima foi socorrida e passou por exames no hospital. A polícia tenta identificar o criminoso.
9: Vagabundo. Guardas municipais prenderam um homem que tentou invadir a casa da ex durante a madrugada na região metropolitana de Porto Alegre. A vítima acionou o botão de pânico e, numa ronda, a polícia conseguiu prender o agressor junto com outro homem. Ele já era foragido da justiça por descumprir medida protetiva de violência doméstica.
12: Vamos falar de educação agora, o Ministério Público... Não, perdão, daqui a pouco a gente fala sobre educação. A gente fala agora de uma operação do Ministério Público que fez hoje uma operação contra descontos ilegais nos pagamentos de servidores públicos do Distrito Federal.
14: Foram cumpridos 50 mandados de busca e apreensão na Operação Juro Zero. Os agentes estiveram no Palácio do Buriti, sede do governo do Distrito Federal, e no BRB, em Brasília, além de endereços de São Paulo e do Paraná. Em 2024, um decreto do governo local autorizou servidores a contratarem antecipação dos salários sem juros. O

0: RB mediava os consignados e o PicPay oferecia o benefício por aplicativo.
1: Segundo o Ministério Público, os juros eram cobrados e eram altos, só que ficavam ocultos em taxas que os servidores pagavam sem saber. Entre 2024 e 2025, os descontos chegaram a quase 82 milhões de reais.
0: Entre os alvos da investigação estão o ex-secretário de Economia do DF, Ney Ferraz, e o ex-presidente do BRB, Paulo Henrique Costa, que já está preso por suspeita de participação nas fraudes bilionárias em contratos com o Banco Master. Eduardo Chedid, diretor do PicPay, também é investigado. A justiça determinou o bloqueio de quase 90 milhões de reais nas contas do PicPay e da Associação dos Servidores do DF. Em nota, o PicPay negou irregularidades e afirmou que está colaborando com as autoridades. A Secretaria de Economia do Distrito Federal informou que a operação mira a conduta de agentes públicos específicos de gestões anteriores e o BRB afirmou que não tem contrato com o PicPay e que os investigados não integram a atual gestão.
2: Agora sim a gente traz dados importantes da educação,
3: sim,
2: né?
3: Sim, é isso mesmo. A taxa de analfabetismo aqui no Brasil, ela caiu para menos de 5% e virou a menor da história.
4: Dizem que as palavras têm poder, especialmente quando você pode escrever a própria história. Aos 79 anos, Dona Maria está perto de concluir o ensino fundamental.
5: Uma vez que lá já existiam homens negros vivendo em liberdade. Eu era louca para ler a revistinha da Mônica, do Kezibi, e eu não sabia, eu olhava aqueles bonequinhos, não sabia nada. Agora eu já posso ler, agora eu já não quero mais ler Mônica, eu quero que eu leia agora a história do Brasil, do mundo, meus antepassados.
4: Em 2025, pela primeira vez, o analfabetismo entre mulheres com mais de 60 anos ficou menor do que entre os homens. No geral, segundo o IBGE, a taxa de analfabetismo no país atingiu o menor patamar da série histórica, caiu para 4,9%. Apesar dos avanços, o Brasil ainda tem quase 8 milhões e meio de analfabetos. A maioria tem mais de 60 anos. É nessa faixa etária que se concentra o maior número de pessoas que nunca tiveram acesso a salas de aula como essa. Um reflexo das desigualdades do passado que ainda deixam marcas no presente.
6: Quando muitos estudantes precisam sair da escola para trabalhar, para manter a renda familiar, isso faz com que eles não se mantenham na escola. Uma grande parte dos nossos estudantes são mulheres, e são mulheres que não tiveram direito à educação, pessoas que tiveram seu direito negado, ou porque tiveram que trabalhar, ou por causa de gravidez.
4: O Nordeste concentra mais da metade dos analfabetos. Aprender a ler e a escrever foi apenas o começo de uma nova página na vida de Marlene. Aos 81 anos, ela faz faculdade de pedagogia.
7: Sempre tive vontade de estudar, mas a faculdade eu não pensava porque naquele tempo era muito difícil. Eu mostro o seguinte, que para estudar não tem idade. A pessoa não estuda se não quiser.
2: Que conquista extraordinária, hein? Parabéns. Vamos falar do tempo agora. Uma onda de calor extremo na Europa coloca vários países em alerta. A estimativa é que os termômetros batam 40 graus no domingo, quando começa o verão no hemisfério norte.
8: Em Paris, os termômetros passaram dos 35 graus. Nos cartões postais da cidade, turistas e moradores buscam alívio do calor com guarda-sóis, sorvetes, garrafas de água e banhos das fontes espalhadas pela capital francesa.
9: Nós trouxemos bonés, garrafas d'água e sprays. É importante.
10: Aqui faz calor, mas dessa vez, por ser 19 de junho, sinto que está muito mais quente. Estamos suando.
8: Aqui na capital francesa, medidas adicionais foram implementadas, incluindo a suspensão de aulas e a redução da circulação de trens e ônibus, com o objetivo de diminuir os deslocamentos e evitar a exposição ao calor intenso previsto para os próximos dias. E o cenário crítico se estende por outras regiões do continente. Além da França, países como Bélgica, Espanha, Itália e Alemanha também encaram os reflexos do calor intenso, que avança com força especial sobre o sul e o centro europeu. No sul da Espanha, moradores e turistas enfrentaram mais um dia de calor escaldante em Sevilha. Na Alemanha, uma sorveteria apostou na criatividade para enfrentar os dias quentes em tempos de Copa do Mundo. E coitados dos animais nos zoológicos europeus. Em Berlim, essa simpática figura não perdeu tempo em se refrescar.

0: Bom, por aqui o inverno batendo a nossa porta. Vamos à previsão para amanhã, então. Último dia do outono. Uma frente fria avança pela costa brasileira e deixa o tempo mais fechado no sul, sudeste e também parte do centro-oeste. A condição para chuva também se mantém no litoral do nordeste e em parte da região norte. São Paulo, Paraná, Santa Catarina, os três estados em alerta para temporais com raios e ventania. Mas especialmente no norte catarinense, muita atenção, vem bastante água, o que pode gerar alguns transtornos. Já o norte do sudeste, norte de Goiás e em boa parte do interior nordestino, aí o tempo segue firme, seco, umidade lá embaixo. Amanhã a chuva volta à capital paulista. Nas primeiras horas da manhã a gente vai ter mínima de 13 graus, depois esquenta até os 24. No domingo, a chance de chuva bem menor. Vamos a outras capitais agora. Florianópolis com 17 graus, Curitiba 15 e Recife 28. Nas três capitais com chance de chuva forte em algum momento do dia. Já em Cuiabá, apenas pancadas de chuva e máxima de 23.
1: Daqui a pouco, Trump abre crise diplomática depois de afirmar que premier italiana implorou por foto com ele no G7. Giorgia Meloni diz que história é inventada e chanceler cancela a viagem para os Estados Unidos. No Rio de Janeiro, comerciantes usam correntes contra um novo tipo de crime: furto de aparelhos de ar-condicionado. É já já.
2: E a gente volta a falar de Copa, falar de uma lista, né? Mas não é lista de chance de ganhar a Copa, não. Lista de, ó, dinheiro, né,
0: Adriana? Dinheiro. Vamos a ela, então, Inego. Olha só, Carlo Ancelotti é o mais bem pago entre os treinadores das 48 seleções da Copa. Lista aqui já no nosso telão. O italiano vai ganhar mais de 59 milhões de reais, isso em um ano, de acordo com o levantamento do jornal francês Le Parisien. Ele está bem à frente do segundo colocado, Julian Nagelsmann, que recebe o equivalente a 41 milhões de reais para treinar a Alemanha. Ancelotti teve o contrato, esse saláriozão, renovado com a CBF até 2030 e também supera de longe os 22 milhões de reais do Didier Deschamps, o comandante da França, seleção que foi campeã em 2018. Já o atual campeão, o argentino Lionel Scaloni, nem aparece na lista dos 10 mais bem pagos. E a gente já segue agora ao vivo até os Estados Unidos, novamente com Elia Júnior. Elia, com esse saláriozão aí, ó, Ancelotti tem que colher muitos gols nessa Copa, mas vamos falar daqueles que já estão classificados para a próxima fase e são anfitriões, né?
3: Verdade, Adriana. É isso que eu falo. Se tem alguém pagando, tem alguém merecendo. Vivemos num país capitalista. Mas a desproporção do salário do Ancelotti em relação a caras como Lionel Scaloni, que é o atual campeão do mundo, técnico da Argentina, de Julian Nagelsmann, técnico da Alemanha, e também, se você imaginar, Maurício Pochettino, que treina aqui a equipe norte-americana, se você imaginar Didier Deschamps, que é o único cara que é campeão como jogador e campeão como treinador, e todos eles ganhando muito menos do que o Ancelotti, você imagina que a cobrança tenha que ser diretamente proporcional ao custo dele. No que diz respeito aos dois anfitriões, ontem o time do México jogou e venceu a Coreia do Sul por 1 a 0. Hoje, os Estados Unidos jogaram e venceram a Austrália por 2 a 0. Isso significa que ambos, com dois jogos e duas vitórias, já estão classificados à próxima fase da Copa do Mundo. Vamos aos gols!
4: A classificação veio num jogo de poucas emoções contra a Coreia do Sul. O único gol da partida foi marcado por Luiz Romo, que ganhou um presentaço do goleiro adversário. Com 6 pontos em 2 jogos, o México já garantiu a primeira posição do Grupo A. Outro país sede, o Canadá, conseguiu sua primeira vitória na história das Copas em grande estilo. 6 a 0 contra o Catar em Vancouver. Destaque para o atacante Jonathan David, que balançou a rede 3 vezes. Quem também goleou ontem foi a Suíça. O atacante Manzambi saiu do banco de reservas e deixou 2 na vitória por 4 a 1 contra a Bósnia. Suíça e Canadá dividem a liderança do Grupo B com 4 pontos.

0: É isso, são os times tentando fazer a sua lição de casa para estarem na próxima fase. Tem algo chamando muito a atenção aqui nos Estados Unidos. É a pausa para a hidratação. Ela chama muito a atenção porque os torcedores não estão muito habituados. Mas com essa temperatura nos estádios, a pausa é mais do que bem-vinda. Alô, Igor Calian, é você.
1: No futebol, como manda a tradição, são dois tempos separados por um intervalo de 15 minutos. Mas a Copa trouxe uma novidade que já entrou na rotina. As duas paradas obrigatórias para hidratação durante o jogo.
2: Não, achei estranhíssimo da primeira vez que eu vi, mas depois eu acostumei.
3: Como o tempo está muito quente, eu acho que é bom até para o rendimento do pessoal fazer um bom jogo.
1: Como o próprio nome já diz, a parada é para os jogadores tomarem uma água. A regra vale independentemente da temperatura do local e horário do jogo. Para este médico do esporte, a novidade não é essencial, mas traz benefícios.
4: O ganho ele é duplo, né? A hidratação em si, né, para melhora dos sistemas corporais, e também a questão de você reduzir a temperatura corporal também, que ajuda na performance esportiva.
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5 horas, alô São Paulo, bom dia Brasil, folhinha virando na alvorada do outono, mas o inverno começa amanhã, hein? Às 5 horas e 25 minutos, hoje é sábado, 20 de junho de 2026, lua nova, vai mudar para crescente amanhã, às 18 horas e 55 minutos, o sol vai nascer hoje às 6h47 e vai se pôr às 17 horas e 28 minutos. Nós temos neste momento no Morumbi, aqui em São Paulo, 15 graus, sensação também de 15, está menos frio do que ontem, do que anteontem, né? Que estava 12, 13 graus, até 10 em algumas localidades. Hoje amanhecemos com 15 aqui nessa região. De acordo com o Instituto Climatempo, nós teremos uma temperatura mais elevada no decorrer do sábado. Vamos conferir aqui as mínimas e máximas de algumas capitais brasileiras. Olha, São Paulo entre 13 e 24 graus. Já no Rio de Janeiro, entre 13 e 28. Belo Horizonte terá a temperatura mais baixa, entre 9 e 24 graus. Vitória entre 15 e 27. Brasília entre 15 e 28 graus. Frio está no sul, onde temos em Porto Alegre 10 e 14 só de máxima para hoje. Em Curitiba também entre 13 e 15, olha só. E em Florianópolis entre 13 e 17. No Nordeste, onde estava o Pedro Campos ontem, lá em Recife, hoje terá a máxima de 28 graus, a mínima será de 22. Fortaleza entre 22 e 30, bem semelhante. Maceió entre 23 e 27, Salvador entre 21 e 27 graus. Mudando de região, vamos para o norte, vamos ver. Manaus entre 24 e 31, Belém entre 23 e 31 graus. São as temperaturas aí de algumas das capitais brasileiras. Na capital paulista, o CGE informa que a chegada de uma frente fria vai mudar o tempo nesse final de semana, provocando chuvas na forma de pancadas e rajadas moderadas de vento. Hoje ainda deve começar o dia com sol, temperaturas em elevação, máximas, como disse, já podem superar os 25 graus. E os índices de umidade devem atingir os 45%. À tarde o tempo muda. E no decorrer da noite, a propagação de uma frente fria pode causar pancadas de chuva que devem variar de fraca a moderada intensidade, com raios e rajadas.

0: rajadas de vento que podem superar os 40 km por hora. Amanhã ainda ocorrem chuvas fracas e chuviscos durante a madrugada, o tempo melhora depois e o sol retorna entre nuvens. Temperatura mínima na marca dos 12 graus e máxima chegando a 22 graus com umidade acima dos 50%. E há aquele alerta já para a semana que vem, porque uma nova frente fria, agora uma onda polar, deve entrar no Brasil pela região sul, indicando baixas temperaturas que entram pela região sul do país e se estendem também pelo sudeste e centro-oeste, com um risco até de neve nessa forte onda de frio que deve chegar nos próximos dias aqui em São Paulo, entre os dias 22 e 26 de junho, anunciando o inverno, né? Hoje nós temos dois assuntos principais para começar o programa. O primeiro é, claro, a vitória brasileira ontem à noite.
1: Vini Júnior dominou na cara do gol. Vini Júnior vai fazer o terceiro, bateu!

0: cruzamento bem no meio de campinha, alta velocidade, a zaga da seleção do Haiti parou, ele saiu na cara do gol, na saída do goleiro, caprichosamente, Vini Júnior mete por baixo do goleirão depois do bom toque do Paquetá e faz o gol da seleção brasileira. Vini Júnior, Brasil 3, 0 pro Haiti.
1: É, Vinícius Júnior que já tinha feito o gol do empate diante do Marrocos por 1-1. Ontem o Brasil venceu então o Haiti por 3-0 com dois gols de Matheus Cunha, os dois primeiros, e o terceiro gol de Vinícius Júnior. Ah, mas foi contra o Haiti. Ah, não interessa, né? O que importa é que o Brasil, com essa vitória de ontem, assumiu a liderança do grupo. É, pois é. Está em primeiro lugar ao lado do Marrocos, com 4 pontos, né, empatados em número de pontos. Depois vem a Escócia, com 3, e o Haiti, com 0. O Bruno Migliozzi tem informações sobre os jogos de ontem, né, Bruno? Muito bom dia a você.
2: Oi, Silvana, tudo bem? Bom dia. Abraço para você, pro amigo ligado aqui na Bandeirantes durante o Pulo do Gato, chegando com mais informações dessa Copa do Mundo. Para além do jogo do Brasil, tivemos mais uma seleção classificada nessa sexta-feira. A seleção norte-americana, que venceu mais um jogo, 2-0 sobre o time da Austrália, segunda vitória consecutiva. E com isso, a seleção dos Estados Unidos é a segunda anfitriã a já ter a sua vaga carimbada para a próxima fase, né? O México fez isso no grupo A e a seleção norte-americana tem também este feito no grupo D da competição. Só um ponto importante, viu, Silvana? No outro jogo deste grupo tivemos também a seleção paraguaia se reabilitando, né? Fechando a noite contra a Turquia, venceu por 1-0 com um gol no comecinho do Galarza. Ex-jogador do Vasco da Gama fez um golaço logo no primeiro minuto, até aqui o gol mais rápido dessa Copa do Mundo, que é curioso, né? Porque antes disso o Saibari tinha feito o gol de Marrocos com 1 minuto e 9 segundos. Partida de Marrocos e Escócia, mas à noite o Galarza bateu este recorde de gol mais rápido da atual competição. E com isso o Paraguai segue vivo na competição, já a Turquia, com 2 derrotas, perdeu para a Austrália e para o Paraguai, está eliminada sem marcar sequer um gol nessa fase de grupos. Nesse sábado temos outros 4 jogos, Espanha e Arábia Saudita jogam a partir da 1 da tarde, depois às 4 horas tem Bélgica e Irã e às 7 da noite Uruguai e Cabo Verde. Para fechar temos também Nova Zelândia e Egito às 10 horas da noite desse sábado. Claro que todas as informações sobre essas partidas você acompanha ao longo da programação da Bandeirantes, Silvânia.
1: Obrigada, Bruno. Então vamos repetir, ó, Estados Unidos derrotou a Austrália por 2-0, a Escócia perdeu para o Marrocos por 1-0 e o Brasil venceu o Haiti por 3-0. Já na madrugada de hoje, teve um jogo também entre a... Travou meu computador aqui. O Catar e a Suíça, que empatou, aliás, imagina, peraí que pulou tudo aqui, gente, não, é que pulou tudo, Ailton Dias, sabe para que dia que foi? Foi pro dia 13, é, vamos repetir aqui, pronto, aqui, Turquia perdeu para o Paraguai por 1-0, mas o Paraguai ainda teve um

0: Jogador expulso, viu? Hoje tem Holanda e Suécia às 14 horas, às 17, Alemanha e Costa do Marfim, e depois às 21 horas, o Equador enfrenta o Curaçao. No domingo, à 1 da manhã, na verdade, de hoje para amanhã, né? A Tunísia pega o Japão. Japão que fez um grande jogo na primeira rodada, né? Contra a Holanda. Espanha e Arábia Saudita jogam à 1 da tarde deste domingo. A Bélgica vai enfrentar o Irã às 4 da tarde. O Uruguai enfrenta o Cabo Verde às 7 da noite. E, finalmente, às 10 da noite, tem Nova Zelândia e Egito. Nós vamos falar muito de Copa do Mundo ainda ao longo da programação, é claro. Hoje tem jogo também pela Liga das Nações Feminina de Vôlei. O Brasil vai enfrentar a forte seleção da China em partida marcada para as 10 horas da manhã. Um jogaço, hein? Brasil e China às 10 pela Liga das Nações Feminina de Vôlei. O Brasil, neste momento, é o segundo colocado, está atrás do Japão. As duas equipes não perderam, estão invictas até agora. Depois vem a Itália, Estados Unidos. A China aparece na quinta colocação, também não perdeu, mas aí soma o número de sets vencidos, né? Sets perdidos, e por isso ela aparece na quinta colocação. Mas é a forte seleção da China enfrentando o Brasil, então, hoje. Bom, eu falei que eram dois assuntos principais, né, para destacar hoje cedo. O primeiro, a gente já falou, que era a vitória do Brasil, para quem foi dormir cedo, Brasil, como eu, Brasil, Elton Dias, ou pelo menos tentar dormir. Eu tentei, né,
1: porque é barulho. Bem,
0: que bom, né, Elton Dias, bom dia
1: não
0: a você.
1: Não vi nada, bom dia a todos.
0: Que inveja que eu tenho
1: muito
0: de você.
1: Bom,
0: eu tenho inveja de
1: pensei
0: você.
1: Pensei que eu ia acordar com as vuvuzelas, mas nada, viu, Silvana?
0: Nada. Ah, lá no meu bairro, nossa. Tava difícil. Bom, eu sabia que o Brasil tinha ganhado, porque a torcida comemorando, né, a cada gol. Inclusive, teve um gol anulado. O primeiro foi anulado, né? Antes do Matheus Cunha, teve um outro gol anulado. Mas eu sabia que o Brasil tinha ganhado pelo número da... A intensidade. A intensidade da comemoração. O segundo momento em que eu acordei foi a 1h25 da manhã. Você que está aí acompanhando, você deve ter acordado também, se você deixa o celular perto da sua cama. Porque os celulares dispararam ontem a 1h25. Levei um susto, sabe aquele sinal de alerta
1: o
0: extremo?
1: Do jogo do Brasil,
0: você não.
1: Não
0: ouviu, né?
1: Não.
0: Não acredito. Mas disparou, e de todo mundo, né? Porque aquele alerta extremo da Defesa Civil, eu falei, nossa, o que será que está acontecendo a essa hora? Fui olhar. Misantropia. Só tinha essa palavra, misantropia. Aí aquele instinto jornalístico já foi procurar, né? Não o que era misantropia, já vou falar para você. Mas se tinha alguma notícia já. E aí o que eu achei? Que no Paraná, no estado do Paraná, tinha tido ontem, às 11h30 da noite, esse alerta também nos celulares. E a Defesa Civil, claro, negou, não mandou alerta nenhum, até porque ela manda alerta de eventos climáticos. E não misantropia. Depois foram chegando novas mensagens, novas notícias, que os moradores de São Paulo, Paraná, Rio de Janeiro, Bahia e Distrito Federal receberam essa mensagem com aviso sonoro. O que é misantropia? Misantropia é aversão, desconfiança ou ódio pela humanidade e pela sociedade. A ferramenta de transmissão direta na tela dos aparelhos é chamada Cell Broadcast e não trazia alertas de desastres naturais. A Defesa Civil Nacional, primeiro começou lá no Paraná, negando, né, o estado do Paraná. Depois a Defesa Civil Nacional disse que a plataforma foi desligada a 1h30 da manhã para conter essa invasão. Foi um hacker aí. O órgão informou que o disparo ocorreu de forma remota por um acesso não autorizado. Forte suspeita de ataque hacker. E eu ainda recebi, a 1h38 da manhã, um SMS também da Defesa Civil com a mesma palavra, misantropia. A gente sabe que nós recebemos sempre quando há baixa umidade, quando há previsão de chuvas fortes ou de extremo calor, esse aviso da Defesa Civil que vem por SMS, você precisa estar cadastrado na Defesa Civil e receber esse alerta. O alerta extremo, você não precisa estar cadastrado. Todos os celulares naquela região recebem informação e você não tem nem como tirar a tela. Ele fica ali tocando, disparando o alarme por alguns segundos e depois some. Mas esse chega em todos os celulares. O Ailton não ouviu porque ele capota, né? Ele não dorme, ele capota. Então ele não ouviu. Mas você que

tem o celular aí perto, que tem um sono um pouco mais leve, deve ter ouvido. Daqui a pouquinho, nós vamos ter mais informações sobre esse incidente, né, que aconteceu essa madrugada, esse fato, e saber se a Defesa Civil já tem ideia do que possa ter acontecido. Hoje é aniversário dos municípios de Casa Nova, na Bahia, com 72.886 habitantes. Floresta, em Pernambuco, tem 30.137 habitantes. E Caxias do Sul, no Rio Grande do Sul, com 463.501 habitantes. Nós lembramos nesta data, em 1988, a morte de Aracy de Almeida. Seu

Ara C. Teles de Almeida nasceu no Rio de Janeiro, em 19 de agosto de 1914. Faleceu também no Rio, no dia 20 de junho de 88. Essa cantora é conhecida como o Samba em Pessoa, ou a Dama do Encantado. Foi a primeira grande cantora de samba.

0: amiga e uma das principais intérpretes da obra de Noel Rosa. Foi considerada responsável pelo renascimento da obra do compositor. Para quem é um pouco mais da nossa geração, né, Ailton Dias, lembra da Aracy de Almeida também como jurada de programas de televisão.
1: É, brava, né?
0: É, era brava, naquela jurada que era difícil dar um 10, né? No show de calouros do Silvio Santos.
1: Dois paus, brava.
0: É, com o sotaque carioca, né? E aquela figura sempre sisuda, né? Mas era tudo um personagem. Tudo um personagem, a grande Aracy de Almeida, que foi uma grande cantora de samba. E nós também lembramos nessa data, na música internacional, o aniversário de Lionel Richie.

Endless Love com Lionel Richie e Diana Ross. Lionel Richie está fazendo 77 anos. Lionel Brookman Richie Jr., cantor, compositor, produtor musical e personalidade da TV norte-americana. Alcançou a fama principalmente na década de 1970 como compositor e co-vocalista do grupo da Motown Commodores. E depois seguiu a carreira solo com ainda mais sucesso. Ah, como tocava nos bailinhos,

0: Para dar uma paz logo nesse início de manhã, né? Aliás, quem está precisando de paz é o nosso colega Marcelo Mamone, né? Que chega aqui, uma carinha cansada, porque ontem trabalhou até tarde. Eu tinha trabalhado de manhã. Você foi direto, Mamone? Bom dia.
1: Foi, fui direto, seu.
0: E saiu daqui que horas?
1: Ah, porque não parou. Ontem a Copa
0: é, teve, claro.
1: O dia inteiro, né?
0: E depois, principal à noite, né? O jogo do Brasil.
1: Aí fui dar o reforço para a equipe. Aí à noite, não esperei realmente até o fim. Fui até o finalzinho do primeiro tempo. Aí quando começou o segundo tempo, eu fui embora.
0: E aí conta o que aconteceu.
1: Aí nave no ar, tudo estabilizado.

0: Deixei os companheiros e fui para casa feliz da vida que tudo tinha dado certo, né? Aí quando eu cheguei no carro, eu fui abrindo assim, fui dando start no controle remoto e eu percebi que não tava fazendo barulho, já tava achando estranho aquilo. Aí eu cheguei perto do carro, a hora que eu puxei a maçaneta, a fechadura lá, né? O carro abriu. Falei, pronto. Aí a hora que o carro abriu, eu falei, já imaginei o que eu ia encontrar. Aí eu cheguei dentro do carro, o carro tava com o banco todo para trás e deitado. Aí eu tava tão assim, anestesiado na hora, porque eu não percebi. E tava cheio de caco meu banco, eu nem percebi, Silvana. Sinceramente, eu nem percebi. Tanto é que eu tô com as costas aqui, acho que toda arranhada.
1: Você sentou,
0: toda
1: encostou no vidro
0: hora
1: quebrado.
0: Nem me dei conta. Aí eu comecei a olhar, assim, pro painel do carro, porque esses carros novos não tem, né? Esse negócio de toca-fita aqui antigamente, aparelho removível, não tem nada disso. Falei, o que eles fizeram nesse carro, né? Mas aí não fizeram nada. No painel multimídia tava normal e tal, tava tudo tranquilo. Aí eu olhei por baixo, assim, pra ver se tinham arrancado alguma coisa, não arrancaram nada. Aí eu vi no chão, assim, do passageiro, uns negócios que eu uso pra limpar o painel, tudo jogado no chão. Eu falei, será que levaram embora o manual do carro por algum motivo? Aí eu vi também o manual tava lá. Enfim, aí eu olhei, aí que eu me deparei, Silvânia. Eu tava tão aéreo que eu olhei pra lateral, assim, e falei, meu Deus do céu. Aí eu vi que não tinha vidro nenhum. Eu falei, Jesus. Aí eu olhei.
1: Do passageiro.
0: Aí eu olhei pro meio do carro, o vidro inteirinho do carro, assim, mas ele tem aquela proteção antivandalismo.
1: Sim.
0: O carro arrebentou o vidro e saiu a lâmina inteira do vidro, assim, ficou no meio do carro. Eu falei, Jesus amado. Jesus amado. Aí eu dei a volta no carro, fui dar uma voltinha assim, aí eu.
1: Não ligava.
0: Então, detalhe, aí eu fui dar uma voltinha no carro, eu vi que acho que usaram alguma coisa pra forçar o vidro estourar. Aí eu falei, bom, vou pra dentro do carro e vamos ver se pega essa geringonça, pelo menos eu vou embora daqui, né? A hora que eu vou lá com a chave de ignição, nada de pegar o carro. E pegava e dava partida e nada. Eu falei, alguém mexeu em algum negócio elétrico aqui que o carro zerou. Aí falando eu chamei o seguro e tal, ele falou assim, seu carro tem esse problema, um pouco ruizado e tal, porque, né, enfim. Acho que tentaram arrancar o módulo do seu carro, porque eles chegam com um módulo de ignição ali, colocam no perto do meu módulo, arrancam, dá a partida e levam o carro embora. Então tentaram realmente roubar o carro. O módulo tava lá, por minha surpresa, porque ele tem rastreador também. Então acho que falaram assim, o trabalho é muito grande, então deixa esse carro aí que eu vou embora. Só que aí...
1: Ou alguém se aproximou e a pessoa assustou, ou até pode ter visto você chegando.
0: Exatamente.
1: Tava aqui na rua de trás?
0: Tava aqui na rua de trás, graças a Deus tive. Aqui nessa lateralzinha aqui. Sim. Inclusive onde você deixava o carro.
1: Entendi.
0: Aí, graças a Deus, fomos bem atendidos pelo segurança da Band, prestaram toda assistência, todo carinho e tal. Eu chamei a polícia também, porque eu fiquei meio que sozinho ali, dando volta no carro, pra não ficar, né, até a hora do seguro chegar. Aí o seguro chegou também, fui pra casa, só que cheguei em casa 1h da manhã, né?
1: E já tá aqui de novo, né?
0: Estamos aqui firme e forte, né, senhor?
1: E graças a Deus não aconteceu nada.
0: Nada, não aconteceu nada.
1: Mais só prejuízo financeiro.
0: Agora o Ailton me deu um café.
1: Então, já vai te dar um ânimo novo.
0: É o homem do café, né, senhor?
1: É isso. Vai te dar um ânimo novo.
0: É o nosso posto de gasolina matinal.
1: Abastece, não.
2: E outro jogo hoje, né, mano?
0: Tem outro jogo. Vamos pra cima, né, senhor?
1: Vamos pra cima.
0: É isso aí.
1: Que bom, você tá bem?
0: Tô bem,
1: tá
0: graças
1: aqui.
0: A Deus.
1: Graças,
0: senhor.
1: A Deus, não foi?
0: Não, é só prejuízo
1: mas
0: material.
1: Mas é muito,
0: né,
1: triste. Já passei por isso. Sei como é. Já tive o carro roubado também. Foi localizado porque tinha rastreador. Mas é muito estranho. Quem ainda não passou por isso, é muito estranho. Você chega e fala assim, mas eu parei meu carro aqui.
0: Exatamente.
1: Né? E o carro não tá lá.
0: E é uma sensação muito ruim. Eu nunca tinha passado por isso, viu, senhor? Desse jeito assim, nunca. É uma sensação de invasão a domicílio.
1: Não, é verdade. Você se sente invadido o seu corpo, não é? É a mesma coisa. Parece assim, é uma coisa tão próxima. Parece
0: exatamente.
1: Algo sujo.
0: Isso.
1: É uma sensação.
0: Algo sujo.
1: Não é? Eu tive o carro arrombado umas 4 vezes. Meu outro carro. E para roubar o toca-fitas.
0: Puxa vida.
1: E aí também, aquela coisa, assim, dava até, nossa, eu vou entrar o carro, dentro do carro que o ladrão entrou, né? Dá aquela coisa por alguns dias você fica com aquilo na cabeça, né?
0: Eu fiquei pensando nisso, falei assim, eu preciso higienizar.

0: esse carro. Porque eu tive uma pessoa aqui dentro com mal, assim, né? Com mal.
1: Mal fluidos, né? Mas, né?
0: É. E a pessoa foi com uma. Foi com uma agressividade, sim. Então ela já chegou ruim dentro do meu carro. E não é esses fluidos que eu queria dentro do meu carro, né? Eles cuidam tão bem do negócio da gente, né, Silvânia?
1: É tão difícil de conquistar, né? Tão difícil.
0: Agora, mal a criatura sabe que eu vou ficar sem carro pra trabalhar, que eu vou ter que gastar dinheiro, né? Que eu tô. E assim, né, Silvânia?
1: Infelizmente.
0: E a vida segue, né? Graças a Deus.
1: Bom, Mamone, força aí.
0: Muito obrigado,
1: Silvânia. E vamos em frente.
0: Que atrás vem gente.
1: Que atrás vem gente. Muito bem, são 5 horas e 24 minutos. Hoje eu estou sozinha aqui, né? Todos os sábados o Pedro Campos folga no Pulo do Gato. Hoje também a folga do Diogo Braga. Quem está com a gente é a Beatriz Beruti, estreando nesse horário sozinha aqui na coordenação e produção do Pulo do Gato e depois do Primeira Hora também. Então fica difícil de eu ler todas as mensagens, mas vamos tentar registrar algumas. O Eliseu Valdriga é corretor de imóveis em Londrina. Ele pede um miado para a amiga Dejanira Amaral, da cidade de Jaú, interior de São Paulo. Está aniversariando hoje, então parabéns, Dejanira. Ontem dormi bem, apesar das dores da hérnia de disco. Ah, é o nosso ouvinte que estava com problema, né? Não tem o nome dele. Ah, o Paulo Araújo, acho que foi ele que mandou ontem, se eu não me engano. O André Gomes, pelo menos, teve aqui, é depois que um dos ouvintes reclamou que estava com problema de dor, né, de hérnia de disco, outros mandaram também. O André Gomes no Ipiranga, Ayrton Dias tem sono de urso. É, porque eu falei que ele não acordou com os rojões, com a comemoração pelos gols do Brasil.
2: E faz tempo.
1: Ah, eu recebi também esse alerta da Defesa Civil. É o João Seren. É isso. Quem mais? Bom dia, Silvânia, o Newton Ares. É, enquanto não sai o primeiro gol, dá uma agonia, mas depois ficou fácil, né? O Brasil derrotou ontem o Haiti por 3-0. O Almir Melo da Praia Grande agora com 19 graus e a máxima de 25. Vamos ver aqui. Quem mais? Eu tô procurando as mensagens por escrito, tá bom? Betinho de Barra Bonita indo para Betim. Então, são algumas das mensagens recebidas por escrito. Daqui a pouquinho a gente tenta colocar alguma sonora também. Hoje nós lembramos também, nesse dia 20 de junho, com muita tristeza, a morte em 2021, há 5 anos já, do jornalista André Russo. Ele que foi vítima de Covid-19, tinha só 50 anos, nosso grande amigo, grande companheiro e grande profissional. Era um ser iluminado, o André Russo, que tivemos o prazer da convivência com ele durante muitos anos aqui na Bandeirantes e nos deixou no dia 20 de junho de 2021. Agora são 5 horas e 26 minutos já? Então vamos dar um break e a gente volta já.
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2: 5 horas e 28 minutos, vamos chamar a nossa reportagem, começando com a Júlia Nogueira. A nova vacina contra meningite e pneumonia para crianças começa a ser aplicada neste sábado.
3: A Prefeitura de São Paulo vai disponibilizar a vacina pneumocócica 20 valente para crianças de até 4 anos e 11 meses a partir deste sábado. O imunizante vai substituir gradualmente a 10 valente. A Secretaria Municipal da Saúde recebeu mais de 26 mil doses da vacina encaminhadas pelo Ministério da Saúde. O imunizante protege crianças contra doenças graves como meningite, pneumonia e infecções na corrente sanguínea. A ideia é que a nova vacina amplie a cobertura contra sorotipos circulantes na população. A expectativa da Secretaria Municipal da Saúde é de que cerca de 116 mil crianças sejam beneficiadas pela vacinação no município até o final do ano.
2: Um projeto para implantar áreas verdes em partes de estacionamentos da capital paulista vira lei. Carlos Costa.
4: O prefeito de São Paulo, Ricardo Nunes, sanciona a lei que autoriza a criação das chamadas vagas verdes, transformando parte dos espaços de estacionamento em canteiros com árvores e áreas permeáveis nas ruas da capital. Entre os objetivos estão a ampliação da drenagem urbana e a redução das ilhas de calor. Segundo o projeto, a prioridade é implantar os espaços em regiões mais afetadas por altas temperaturas e problemas de escoamento de águas de chuvas. A regulamentação e definição dos locais de implantação ficam a cargo da Prefeitura, que deverá estabelecer os critérios técnicos para a execução do programa.
2: Os 13 instrutores que lançaram uma jovem de uma ponte em Limeira vão seguir presos. Larissa Biscaia.
5: A Justiça de São Paulo nega o pedido de liberdade que foi feito pela defesa dos instrutores presos pela morte da jovem que foi lançada de uma ponte em uma atividade esportiva. O caso completa uma semana neste sábado e a Polícia Civil ainda procura pela câmera que a Maria Eduarda Rodrigues de Freitas segurava quando foi jogada da Ponte do Esqueleto, que fica em Limeira, no interior de São Paulo. Ela faria um rope jump, mas a corda não foi amarrada ao corpo dela. Os três envolvidos estão presos preventivamente em Guarulhos, na Grande São Paulo, e a defesa de dois deles tentava um pedido de liberdade. A Ponte do Esqueleto foi interditada por tempo indeterminado.
2: São 5 horas e 31 minutos, continuam as investigações envolvendo a tentativa de um sequestro de uma criança na zona leste de São Paulo, Augusto Vale.
6: A Polícia Civil de São Paulo descobriu que um dos suspeitos pela tentativa de sequestro de uma criança em Guaianazes, na zona leste de São Paulo, na última terça-feira, teve um breve relacionamento com a mãe da vítima. Segundo as investigações, a mulher morava com os filhos em um centro abandonado e manteve contato com o coordenador da ocupação. Após desentendimentos com outras pessoas que viviam no local, ela deixou a comunidade e se mudou para Guaianazes. Ainda de acordo com a polícia, o suspeito teria tentado sequestrar a criança para se reaproximar da mãe. O caso é investigado como tentativa de sequestro de incapaz. As circunstâncias do crime e a participação de um segundo suspeito seguem sob apuração.
2: O ex-técnico da seleção brasileira, Carlos Alberto Parreira, apresenta melhora no quadro de saúde, mas segue internado na UTI. Os detalhes com a Maria Eduarda Vieira.
7: O ex-técnico da seleção brasileira, Carlos Alberto Parreira, apresenta melhora no quadro de inflamação pulmonar, mas segue sedado e respirando com auxílio de aparelhos. O ex-treinador do Tetra está internado na UTI do Hospital Samaritano Barra, na zona sudoeste do Rio, desde quarta-feira. A informação foi confirmada pela unidade de saúde. Ainda de acordo com o hospital, não há previsão de alta. Desde 2023, o ex-treinador trata um linfoma de Hodgkin, um câncer que atinge o sistema linfático.
2: A Polícia Federal mira a organização criminosa ligada a uma série de crimes na Bahia. David Cardoso.
8: A Polícia Federal realiza uma grande operação contra uma facção criminosa que atua no sul da Bahia. Ao todo, quase 30 mandados judiciais foram cumpridos nesta sexta em Maraú e outras cidades da região. As investigações apontam o envolvimento do grupo com tráfico de drogas, homicídios e comércio ilegal de armas. De acordo com a PF, os suspeitos tinham funções específicas dentro da organização.
2: Justiça do Rio de Janeiro mantém a prisão preventiva do rapper Oruan, foragido desde fevereiro. Guilherme Faria.
9: A Justiça do Rio mantém o mandado de prisão preventiva do rapper Mauro Davi dos Santos Nepomuceno Oruan,
10: Ele é réu por tentativa de homicídio contra dois policiais civis em julho do ano passado, mas não se apresentou à justiça e é considerado foragido desde o início de fevereiro. Na decisão, a juíza Tula Correia de Mello ressaltou que a prisão preventiva do acusado foi decretada em razão do descumprimento sistemático das medidas cautelares, em especial monitoramento.

0: monitoramento eletrônico. Ela também determinou que, caso se entregue ou seja preso, Ruan seja encaminhado ao sistema médico hospitalar prisional, a fim de que sejam verificadas as condições de saúde dele. A defesa alega que o rapper tem um quadro de tuberculose pulmonar.
1: Novos desdobramentos do caso de estupro nas proximidades do metrô Tatuapé, na zona leste de São Paulo. Luana Pereira.
2: A Polícia Civil de São Paulo prende um homem suspeito de estuprar uma adolescente de 17 anos nas imediações da estação Tatuapé do metrô. O caso aconteceu no dia 12 de maio, após a jovem perguntar a ele como chegar ao terminal. O agressor, William da Silva Santana, de 32 anos, foi encaminhado à delegacia, onde uma segunda vítima o reconheceu como autor do mesmo crime. A mulher, de 25 anos, foi estuprada pelo criminoso no fim de abril. O caso segue sob investigação da Unidade Policial Especializada para apurar a dimensão dos crimes e localizar possíveis outras vítimas.
1: 5h34. Um advogado na Paraíba é multado em quase R$33 mil por inserir comandos ocultos de inteligência artificial em uma petição. Lucas Batista.
3: Um advogado é multado em quase R$33 mil por inserir comandos ocultos de inteligência artificial em petição na Paraíba. Segundo a decisão, essa petição continha expressões como, abre aspas, ignore a imparcialidade, fecha aspas, e até mensagens como, abre aspas, teste para saber se o juiz usa apenas IA nas decisões, fecha aspas. A Justiça da Paraíba entendeu que houve tentativa de manipular o julgamento e aplicou a multa ao profissional por conduta considerada incompatível com a atuação processual regular.
1: 5h35, São Paulo tem recorde de transferência de veículos feita pela modalidade virtual. Isabela Mota.
4: Mais de 200 mil operações de transferência digital de veículos foram concluídas no Detran São Paulo. A marca foi alcançada nesta semana e o serviço está disponível desde 2024. A ferramenta garante a compra e venda de veículos integralmente pela internet em minutos. O Detran São Paulo afirma que a digitalização no processo proporciona uma economia estimada em mais de R$66 milhões. Todo o trâmite pode ser feito no site ou aplicativo do Poupatempo e também do Detran.
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1: 5h35. Toda quinta-feira, Priscila Bernardes, da Assessoria de Comunicação do INSS em São Paulo, participa do Pulo do Gato e nós repetimos essa participação ao sábado, sempre com informações importantes para esse público. Priscila, quais são os direitos previdenciários do contribuinte facultativo de baixa renda? Bom dia.
6: Bom dia, Silvânia. Primeiro, vamos lembrar que o segurado facultativo é aquele que, mesmo não sendo obrigado, opta por contribuir ao INSS para garantir acesso aos direitos previdenciários. É preciso ter, no mínimo, 16 anos para contribuir. Já o facultativo de baixa renda é mais conhecido como dono ou dona de casa. Esse contribuinte não pode ter renda própria e deve estar com a inscrição atualizada no Cadastro Único do Governo Federal. Além disso, precisa pertencer à família de baixa renda e se dedicar exclusivamente ao trabalho doméstico em sua própria residência. Ou seja, essa opção é especialmente direcionada a donas ou donos de casa de famílias de baixa renda. Nessa categoria, a contribuição tem um valor reduzido de apenas 5% do salário mínimo. Hoje, isso significa pagar ao INSS R$ 81,05 por mês. Os direitos do contribuinte de baixa renda são aposentadoria por idade, auxílio por incapacidade temporária e salário maternidade, além da pensão por morte e do auxílio reclusão, que são benefícios direcionados aos dependentes do segurado.
1: Priscila, quem sofreu um aborto tem direito ao salário maternidade?
6: Tem sim, Silvânia. Esse direito vale para quem passa por um aborto não criminoso, espontâneo ou previsto em lei, como nos casos de estupro ou risco à vida da gestante. O direito ao salário maternidade é por 14 dias, garantido por lei. Para isso, a pessoa precisa comprovar a situação com um atestado médico. Se ela for empregada com carteira assinada, o pedido é feito diretamente ao empregador. Já as demais seguradas, como as contribuintes individuais ou facultativas, devem fazer a solicitação ao INSS. O prazo máximo para fazer esse pedido é de até 5 horas.

0: atendido pelo meu INSS ou telefone 135.
1: E para terminar?
0: Para concluir, quero falar de uma novidade. A partir desta semana, quem deu entrada no benefício de prestação continuada e tem avaliação social agendada passa a receber informações pelo WhatsApp do Governo do Brasil. A medida tem como objetivo diminuir faltas ao atendimento e facilitar o acompanhamento de cada etapa do pedido. Nas mensagens vão constar a confirmação do agendamento, a data, o horário e o local de atendimento. A pessoa também vai receber avisos de que está chegando a data agendada, além de orientações importantes sobre o atendimento. É importante seguir atento e sempre desconfiar de mensagens recebidas fora da plataforma gov.br, que costumam pedir acesso para verificar saldo ou atualizar dados. O governo do Brasil não pede dados pessoais, nem faz cobranças ou pedidos de pagamento por WhatsApp. A autenticidade da informação é garantida pelo selo azul de conta verificada da conta do Governo do Brasil no WhatsApp, além do recebimento da mesma mensagem na caixa postal do aplicativo GovBR. Essas são as informações de hoje, Silvânia. Muito obrigada e até a semana que vem.
1: Priscila Bernardes, da Assessoria de Comunicação do INSS em São Paulo, toda semana no Pulo do Gato. Se você tem alguma dúvida, alguma reclamação, manda por e-mail para cá. É o mesmo e-mail do Boca no Trombone. pulodogato@band.com.br. pulodogato@band.com.br. Você coloca seu nome completo, CPF, um telefone para contato e faz um resumo do seu pedido. A gente vai tentar te ajudar. Falando ainda em INSS, o Instituto encerra hoje o prazo para aposentados e pensionistas contestarem os descontos indevidos nos benefícios após aquele escândalo, né, das mensalidades associativas. O segurado deve fazer a contestação e o pedido de devolução de valores por meio do aplicativo ou site Meu INSS. O governo federal já pagou por meio do acordo administrativo 3,2 bilhões de reais a mais de 4,7 milhões de segurados que contestaram os valores. Agora são 5 horas e 41 minutos. Vamos falar de novo de Copa do Mundo?
2: Aqui é Brasil!
1: João Paulo Capelanes pede passagem. Bom dia, Capelanes.
3: Oi, Silvânia, bom dia para você. Um abraço especial para o ouvinte ligado no Pulo do Gato da Bandeirantes. Vamos projetar a seleção brasileira, porque hoje tem Holanda e Suécia. Capelanes, o que, que tem a ver esse jogo com a seleção brasileira? Já que o Brasil venceu o Haiti, encaminhou classificação para a próxima fase. Claro que semana que vem, quarta-feira, Miami, jogo contra a Escócia, para aí sim fechar a fase de grupos. A gente fica de olho também no provável adversário da fase 16avos. É a segunda fase, algo inédito da Copa do Mundo, agora pela primeira vez com 8 partidas. Holanda e Suécia vão se enfrentar. Por que que é importante ficar de olho nesse jogo aí? Porque da mesma forma que Holanda e Japão ficaram no empate na estreia da Copa do Mundo dessas duas equipes e mostraram um futebol bem interessante, o adversário do Brasil pode sair justamente desses dois times. A Holanda, que é aquela expectativa, é a grande potência desse grupo. A tendência é terminar na liderança dessa chave. E aí, se o Brasil ficar na segunda colocação, teríamos um confronto entre Holanda e Brasil. Mas a gente está imaginando que o Brasil vai terminar na primeira posição do seu grupo, consequentemente, vai enfrentar o segundo colocado do grupo da Holanda, da Suécia, e vou colocar só o Japão nessa parada. Afinal de contas, eu realmente não acredito que a Tunísia vá surpreender, mudou de treinador agora. Então, 14h, a gente vai acompanhar absolutamente tudo do fim de semana, com muita bola rolando e, claro, olho nos holandeses e olho também nos suecos, com uma geração que vem chamando a atenção. Mas não dá para descartar também a seleção japonesa, que, repito, na estreia da Copa do Mundo contra a Holanda, os dois times fizeram um jogaço, um empate por 2-2. Então eu passo para vocês, ouvintes, internautas, você, Silvânia, se você tivesse que escolher um adversário do grupo da fase 16avos, escolheria enfrentar Japão, Suécia ou Holanda? Pela bolinha que a gente tem jogado, eu não vou mentir, eu gostaria de escapar de qualquer um desses adversários na segunda fase da Copa do Mundo. Olha. A gente volta ao longo da programação aqui do Pulo do Gato, do Primeira Hora, no Jornal Gente e na programação esportiva da Bandeirantes, porque Copa do Mundo é na Bandeirantes, a Bandeirantes é a rádio de todas as

0: Copa, Silvani, um abraço pra você.
1: Outro, Capelanes, olha, é difícil, hein? Acho que a Suécia. O Japão nunca, hein? Porque o Japão é uma correria danada. Eles estão muito bem organizados. Aprenderam há muito tempo jogar futebol japonês. Antes a gente falava, ah, Japão...
2: É o Zico,
1: né? Não sei, tudo começou com o Zico, o brasileiro, que foi pra lá ensinar o futebol pros japoneses. Eles aprenderam, viu? Aprenderam. E eles têm um fôlego, uma correria, uma agilidade incrível. Eu não gostaria de pegar o Japão, não. A Holanda... não sei, né? É sempre a Holanda. É assim, não é aquele carrossel holandês de outrora, mas é a Holanda. Então, acho que é a Suécia, né? Mas vamos ver. Os resultados vão designar. E quem quer ser campeão tem que vencer qualquer um. Tem essa, não é? Não pode ficar escolhendo adversário. Os ouvintes podem mandar aí também a opinião do qual time gostaria de enfrentar passando para a próxima fase. Qual que é o WhatsApp, Ailton Dias? Você tem aí?
3: 11 999 048756. 11 999 048756.
1: Não dá para pegar o Haiti de novo, Ailton Dias. Não, não dá. Olha, o Santídio de Teresina pede um miado para a irmã Luzimar e Adail em São Bernardo do Campo. Também recebemos a mensagem do, vamos ver, Rodrigo Ribeiro de Porto Alegre, mandando mensagem pra gente, obrigada. Manda um miado pra nós. Quem tá mandando a mensagem? Paulo Benazzi e Dercy Benazzi, completando 39 anos de casamento, parabéns, viu? E são de São Bernardo do Campo. Quem mais? Neide Cunha de Fernandópolis, tá precisando de um miado hoje, então miado pra Neide. Vai ser um ótimo dia pra você, viu, Neide? Agora são 5 horas e 45 minutos. Para quem está em São Paulo, nós convidamos a acompanhar a temporada da peça Macuco, no Itaú Cultural. Dramaturgia de Vitor Nova, direção de Luiz Fernando Marques. O espetáculo entrelaça memória, ancestralidade e questões socioambientais numa narrativa marcada por afetos, perdas e resistência. O Itaú Cultural fica na Avenida Paulista, número 149. A temporada vai até o dia 28 de junho. Aos sábados, espetáculos às 8 da noite e aos domingos, às 6 da tarde, no Itaú Cultural. Tem também, até o dia 28, na Esplanada do Paço em São Bernardo do Campo, o segundo Arraiá do Paço de São Bernardo. Aliás, esse final de semana, muitas festas juninas de escolas, de paróquias, né? Pessoal da rua que se reúne para fazer festa junina também, num ambiente bem gostoso. Mas o trânsito sofre algumas alterações devido a essas muitas festas, né? Então, você tem que ficar ligado aí nos finais de semana de junho e às vezes até no começo de julho. Bom, a festa no Paço de São Bernardo começou ontem e durará 10 dias consecutivos até o dia 28 de junho, promovendo atrações culturais e lazer na Esplanada do Paço, entrada solidária, a doação de 1 quilo de alimento não perecível. Então, como a previsão do tempo prevê tardes e noites de baixas temperaturas, é um clima ideal para o público curtir a gastronomia típica da festa, que é um dos destaques do Arraiá. Os visitantes vão contar com cardápio variado, praça de alimentação e estrutura completa para curtir as atividades com conforto e segurança. Então vai ter todas aquelas delícias típicas das festas juninas, né? Caldos, milho, derivados, cachorro quente, crepe, churrasco, doces tradicionais, vinho quente, quentão, em muitas tendas gastronômicas. Nos dias 22, 23 e 24, será das 2 às 5 da tarde. A entrada para as brincadeiras será solidária com a doação de 2 quilos de alimento. Tá bom? Horário da programação da festa. Vamos ver. Tem a programação completa aqui. Hoje vai ter quadrilha e rastapé, amanhã quadrilha e apresentação do Péricles, olha só. Na segunda-feira, orquestra de viola caipira, com o regente Leandro de Abreu. Tatiana Bueno com show Violas Brasileiras. Só showzaço, hein? Na terça, Pedro Paulo e Dito Costa.

0: Costa e GG. Na quarta, Luiz Amorim e Paulinho Maranhão. Na quinta, Forró Macaxeira e Catinguelê. Na sexta, Trio Marrom e Maneva. Quadrilha e Rafa Torres no sábado. No domingo que vem, Quadrilha e Frank e Aguiar. Então, bem bacana aí no Passo do São Bernardo do Campo. São 5 horas e 49 minutos. Vamos continuar girando a nossa reportagem? Tem mais repórteres pedindo passagem? A 8ª estação do monotrilho será aberta ainda neste mês, aqui em São Paulo. E desde março já foram transportadas cerca de 220 mil pessoas na linha 17 Ouro. A Carolina Ercolim tem informações.
1: O governo de São Paulo vai inaugurar mais uma estação da linha 17 Ouro do monotrilho até o fim de junho. A Washington Luiz é a última da primeira etapa da entrega das obras que deveriam ter ficado prontas na Copa de 2014. Com a inauguração, um terceiro trem deve começar a circular. Com isso, a operação poderá avaliar o desempenho dos sistemas e também a ampliação do horário de funcionamento. A linha 17 Ouro opera entre 10 da manhã e 3 da tarde e sem a cobrança de passagem.
0: São 5 horas e 50 minutos. Motoristas de aplicativo e taxistas já podem solicitar financiamento de carro zero com condições especiais. Eduardo Oliveira.
2: Motoristas de aplicativo e taxistas habilitados no programa Move Aplicativos já podem solicitar financiamento de carros com condições especiais. A iniciativa do governo federal disponibiliza uma linha de crédito de cerca de 30 bilhões de reais para que estes profissionais financiem carros zero quilômetro com juros mais baixos do que os de mercado, como uma política de renovação de frota voltada aos profissionais do transporte por aplicativo e táxis. Os trabalhadores precisam ter cadastro ativo há pelo menos 12 meses em plataforma cadastrada no programa e ter realizado ao menos 100 corridas neste período na mesma plataforma, ou serem taxistas titulares de autorização, permissão ou concessão do poder público com cadastro regular. O Sindicato dos Motoristas por Aplicativos do Rio Grande do Sul celebrou a iniciativa e já está em contato com os associados para facilitar o acesso dos trabalhadores às linhas de crédito, assim como o que representa os taxistas da capital gaúcha.
0: 5 horas e 51 minutos. O Brasil registra a menor taxa de analfabetismo da história, mas ainda tem milhões de pessoas que não sabem ler ou escrever. Os detalhes com o Guilherme Faria.
3: A taxa de analfabetismo no Brasil fica em 4,9% em 2025, o que significa que 8,4 milhões de pessoas com 15 anos ou mais não sabiam ler e escrever no país no ano passado. A informação é da Pesquisa Nacional por Amostra de Domicílios Contínua, divulgada nesta sexta-feira pelo IBGE. Essa é a primeira vez desde o início da série histórica, em 2016, que o número fica abaixo de 5%. Apesar do avanço no indicador, o Plano Nacional de Educação previa a erradicação do analfabetismo até 2024. Os dados mostram ainda fortes desigualdades regionais, etárias e raciais. De acordo com a pesquisa, mais da metade dos analfabetos estava na região nordeste do país, onde a taxa ficou em 10,6%, mais que o dobro do resultado nacional.
0: A capital paulista recebe um festival gratuito com mais de 50 documentários musicais. Aisha Moraes.
4: A cidade de São Paulo recebe a 18ª edição do Festival Inedit Brasil, o Festival Internacional do Documentário Musical. O evento conta com mais de 60 documentários nacionais e internacionais, que são exibidos em 11 espaços espalhados pela capital paulista, como Cinesesques, Sinusp, Cine Biju e outros. Além disso, parte da programação também está disponível para todo o país de forma online. A entrada é gratuita em todas as salas e plataformas digitais, exceto no Cinesesc, que tem ingresso promocional de R$ 10. Os ingressos são distribuídos uma hora antes de cada sessão, nas bilheterias das respectivas salas. O Festival Inedit Brasil vai até o dia 28 de junho.
0: 5h53, a Copa do Mundo influencia nomes de bebês brasileiros. Quem explica é João Marcos Moura.
5: No Brasil, a influência da Copa do Mundo pode chegar até os cartórios. Muitas pessoas recebem nomes em homenagem a jogadores famosos. São mais de 391 mil brasileiros registrados como Edson, o mesmo nome de Pelé. O estudante Edson dos Santos diz que já ouviu comparações.
6: Sobre o Pelé, sempre teve meio que se... Não comparação, né? Mas eu me lembro de uma professora que sempre quando ela falava comigo, assim, no dia, ela, ah, é Edson Arantes do Nascimento. E eu, entendi, professora, obrigado. Então,

0: meio que associam mesmo, assim. Eu não sou muito chegado a futebol, mas o meu pai é. Ele é torcedor fanático por Vitória. Eu também torço por Vitória. E ele tá muito animado pra Copa, né? Apesar de eu não gostar tanto. Eu também tô animado, minha família inteira tá animada pra essa Copa.
1: A população já pode começar o bolão para adivinhar qual nome de craque vai estourar nas próximas estatísticas.
2: Será que é Endrick? Pode ser, né? Porque o povo tava querendo tudo que o Endrick entrasse. Ontem ele entrou por 30 minutos, estreou na Copa do Mundo o Endrick. Já estava ganhando 3-0 o Brasil. Bom, seleção brasileira também é destaque, às 5 horas e 54 minutos, do CEDOM, Centro de Documentação e Memória, da Rádio Bandeirantes. É o trabalho do jornalista Milton Parron e equipe. E o texto é do Parron. A seleção do Brasil, que está no território norte-americano lutando pelo Hexa no futebol, por coincidência, foi no Mundial de 1994, também realizado por lá, que conquistamos o pentacampeonato. Foram 6 vitórias e 1 empate para chegar ao título em 94. O início da jornada foi contra a Rússia, no dia 20 de junho. Pela Rádio Bandeirantes, a narração de Éder Luiz.
3: Tiro de meta para a Rússia, 0-0. Atenção lá vem Brasil, tentou na primeira dunga, carregou, chama contra si, marcação no primeiro, bateu em Klesov, voltou para lá e tentou tiro, bate outra vez a defesa da Rússia, e o Brasil pressiona, vai Brasil, acredita Brasil, na esquerda para a chegada de Leonardo, Leonardo desceu, chama contra si, marcação no primeiro, carregou, dominou, Romário pediu, bateu na bola, de qualquer maneira, Nick Forov. Incentivar o time. Escanteio brasileiro.

Depois da vitória sobre a Rússia por 2-0 no Mundial de 1994, pela ordem, o Brasil derrotou Camarões por 3-0, empatou com a Suécia 1-1, derrotou os Estados Unidos pela contagem mínima, derrotou a Holanda por 3-2, enfrentou de novo a Suécia, olha a Suécia aí, e agora venceu por 1-0 e finalmente conquistou o Penta ao derrotar a Itália por 3-2. O Capellanes lançou há pouco uma pergunta no ar, né? Quem gostaríamos de enfrentar numa próxima fase da Copa do Mundo neste ano, nesta edição? A Amali de São Bernardo do Campo diz que queria ver o Brasil pegando o Japão, para mostrar que eles estão bem preparados para qualquer time. Isso mesmo, tá certo, Mali. É isso que eu falei, né? Quem quer ser campeão não pode escolher. Mas que dá um medinho, dá, né? São 5h58.

0: Vai, Brasil, 5h59. Olha, hoje pela Copa do Mundo, a Bandeirantes vai transmitir Holanda e Suécia a partir das 14h. A jornada esportiva abre a 1h30 com a narração do Rogério Assis, comentários do Leandro Quesada, tá bom? Depois, nós teremos Alemanha e Costa do Marfim às 17h, a jornada abrindo às 16h30, com a narração do Pedro Martelli, os comentários do Alexandre Petzl e na reportagem também o Bruno Miliozzi. E, finalmente, às 21h, no Kansas, Equador e Curaçao, com narração de João Paulo Capelanes e comentários de Calvin Correia. Amanhã, domingo, nós teremos muitos jogos aqui também, para você preencher a sua tarde aí do domingo. Começando já logo, pouco depois do almoço, à 13h, Espanha e Arábia Saudita. Espanha que não foi bem na primeira rodada, só empatou. A jornada esportiva começa às 13h30, a narração de Rogério Assis, comentários de Cláudio Zaidan. Depois, tem Bélgica e Irã às 16h, com a narração do Pedro Martelli. E a jornada sempre meia hora antes, às 15h30. E ainda vai ter Uruguai e Cabo Verde às 19h, com a narração do Daniel Oliveira. E também a jornada abrindo às 18h30, tá bom? Quinto sinal marcou 18h.
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0: 6:01. Vamos em frente com o Pulo do Gato até às 7 da manhã, trazendo para você o que é notícia no Brasil e no mundo neste sábado, 20 de junho de 2026. Você que foi dormir mais cedo ontem, ou que capotou como o Ailton Dias, não sabe nem se... Mas o Brasil foi ontem o jogo, tá meio perdido. O Brasil ganhou do Haiti por 3-0. 2 gols do Matheus Cunha e 1 do Vinícius Júnior, tá bom? Nós vamos falar muito sobre a seleção brasileira, sobre a Copa do Mundo daqui a pouquinho. Brasil, Brasil, com o PDV, Paulo do Vale. Olha, aliados de Lula estão divididos sobre a permanência do senador Jacques Wagner na liderança do governo no Senado. Vamos aos detalhes de Márcio Rocha.
1: O entorno do presidente Luiz Inácio Lula da Silva está dividido em relação à permanência do senador Jacques Wagner na liderança do governo no Senado. Ele foi alvo da última fase da Operação Complice Zero da Polícia Federal, que investiga as irregularidades descobertas no caso do Banco Master. A expectativa é que Lula se encontre pessoalmente com Jacques Wagner nos próximos dias, mesmo depois que eles conversaram por telefone. Lula queria resolver a questão rapidamente, mas como acabou de voltar da cúpula do G7 na França e tem agendas fora de Brasília, a conversa ficou para depois, para baixar um pouco a poeira no caso.
0: Presidente Lula ironiza o atacante da seleção Neymar e anuncia investimentos em hospital oncológico durante a agenda em Minas Gerais. Mais detalhes na reportagem de Gabriela Oliveira.
2: Antes da partida entre Brasil e Haiti pela Copa do Mundo, o presidente Lula do PT ironiza a convocação de Neymar durante evento em Belo Horizonte. Durante o discurso, em um momento descontraído de conversa com o público, ele relacionou a ida de Neymar para a Copa com o modelo home office. O presidente participou de um evento em BH, onde anunciou novos investimentos em oncologia no SUS, na capital mineira. E em outro momento, o presidente exaltou o atendimento pelo Sistema Único de Saúde e alfinetou o ex-presidente Jair Bolsonaro pela condução da crise da Covid-19. Na agenda cumprida em BH nesta sexta-feira, foi anunciado um investimento de quase 90 milhões de reais para o Hospital Luxemburgo, um centro de saúde filantrópico que é referência em oncologia em Minas Gerais e se tornou uma unidade 100% SUS.
0: Aí nós ouvimos o Daniel Martins com esse destaque, aliás, envolvendo duas figuras que polarizam as opiniões, né? Presidente Lula, né, no lado político, dividido entre a esquerda e a direita, e o Neymar, que tem aqueles que acham que ele deveria ter sido convocado mesmo fora de suas condições ideais, e aqueles que não queriam ver Neymar na seleção brasileira. E o presidente Lula gosta muito de futebol, né? Ele é corintiano, todo mundo sabe, e ele sempre coloca, dá um pitaco aí nos seus discursos, nas suas manifestações envolvendo o futebol. O presidente do

0: O Supremo Tribunal Federal, ministro Edson Fachin, afirma que a corte deve concluir regras sobre penduricalhos ainda em junho. Os detalhes com outro Daniel agora, o Daniel Henrique.
1: O julgamento de um conjunto de regras transitórias de remuneração no Poder Judiciário deve ser concluído ainda no mês de junho. A declaração é do presidente do Supremo Tribunal Federal, ministro Edson Fachin, durante um evento no Museu do Amanhã, na zona portuária do Rio, nesta sexta-feira. Segundo Fachin, as verbas indenizatórias, popularmente chamadas de penduricalhos, geraram distorções nos últimos 30 anos. Atualmente, o teto constitucional para salários de juízes do país é equivalente ao de um ministro do STF, de R$ 46.366,19. No entanto, o valor final recebido pode ser maior por conta dos penduricalhos.
0: O ministro do Supremo Tribunal Federal, Alexandre de Moraes, autoriza o depoimento do ex-presidente Jair Bolsonaro sobre uma arma encontrada com um dos seguranças dele. A decisão acontece depois da Polícia Civil do Distrito Federal ser impedida de intimar o ex-presidente pela própria equipe de segurança. A oitiva será presencial na terça-feira, às 15h, na residência de Bolsonaro, onde ele cumpre prisão domiciliar. A defesa de Bolsonaro reconhece que ele é proprietário da arma e afirma que o ex-presidente não está proibido de mantê-lo em casa. Hoje tem sorteio da Mega Sena, o concurso de número 3.021, que está acumulado a alguns sorteios. E a estimativa de prêmio para quem acertar as 6 dezenas é de R$ 42 milhões. O presidente dos Estados Unidos, Donald Trump, chama Lula de muito volátil e diz que não poderia se importar menos com o presidente brasileiro em entrevista a um site local. É a segunda declaração crítica ao país na semana. No G7, o presidente Trump já havia dito que o país se tornou perigoso politicamente. O Departamento de Estado americano também entrou na briga e classificou a condenação do ex-deputado Eduardo Bolsonaro como uma perseguição política. Lula rebateu, dizendo que, nas palavras dele, se tem alguém que tem que aprender com eleições civilizadas no Brasil, é meu amigo Trump. Novos confrontos entre Israel e Hezbollah no Líbano ameaçam um acordo de paz firmado entre os Estados Unidos e o Irã, com 47 mortos em ataques atribuídos a Kiev e 4 soldados israelenses mortos em uma emboscada. Israel e o Hezbollah anunciaram um novo cessar-fogo, mas ataques continuaram, mesmo depois do horário previsto para a trégua entrar em vigor. As negociações técnicas entre Washington e Teerã, previstas para ontem na Suíça, foram adiadas após o cancelamento da participação iraniana atribuído aos ataques. São 6h07. Se você, durante a madrugada, recebeu um alerta extremo no seu celular, não foi só você não, viu? Esse alerta foi disparado, provavelmente por um ataque hacker, e começou no Paraná, por volta de 11h30 da noite de ontem, e depois aqui em São Paulo, por volta da 1h25 da madrugada. Esse falso alerta de categoria extrema foi recebido por moradores de São Paulo e também de outros estados em nome da Defesa Civil. E só tinha uma palavra: misantropia. O alerta veio acompanhado daquele sinal sonoro que é diferente do que é usado para alertas meteorológicos. E a palavra misantropia, que aparece no alerta enviado durante essa madrugada, significa aversão ou rejeição à humanidade, podendo também se referir a isolamento social, melancolia ou profunda tristeza. A Defesa Civil Nacional confirmou que o sistema de alertas foi invadido e disparado remotamente por alguém externo, tratando-se provavelmente de um ataque hacker. A Secretaria Nacional de Proteção e Defesa Civil do Ministério da Integração e do Desenvolvimento Regional informou que vai acionar a Polícia Federal. O sistema foi temporariamente desabilitado por segurança e só será religado quando houver condições seguras. A Defesa Civil de São Paulo detalhou que a ferramenta afetada foi o Cell Broadcast, usado para alertas severos, que é desenvolvida pela Anatel e pelo Centro Nacional de Gerenciamento de Riscos e Desastres, o SENAD. Ambos os órgãos federais agora apuram o ocorrido. O alerta também chegou a ser recebido por moradores do Rio de Janeiro, Paraná e outros estados. As defesas civis dos três estados emitiram notas informando que não foram responsáveis pelo disparo e garantindo

0: que não há situação de risco iminente. Essas mensagens são disparadas sempre que há um evento climático muito forte, como temperaturas extremamente altas ou baixas, ventos fortes, baixa umidade. E elas tocam no seu celular, independente de você estar cadastrado ou não. E fica lá, paralisa até, bloqueia a tela do seu celular por alguns segundos enquanto esse alerta sonoro é emitido. Há um outro alerta também que vem da Defesa Civil. Hoje, por volta de 1h38 da manhã, logo após o alerta severo, eu também recebi um SMS dizendo ser da Defesa Civil, mas é claro que não era. E com a mesma mensagem, misantropia. Esse você precisa estar cadastrado na Defesa Civil do seu estado. Agora são 6 horas e 10 minutos.
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0: 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São 6 horas e 11 minutos. Algumas mensagens de ouvintes. Vamos lá, Ailton Dias. Dário Alves de Lima recebeu alerta severo, está mandando mensagem para a gente. Quem está ligado também? O Márcio José Pereira de Oliveira de Jandira. O Cláudio Cucino do Butantã. Ele está pelas ruas trabalhando. E ele fala aqui: o que foi aquele alerta máximo da Defesa Civil? Um susto. Para ele, diz, pouco antes da 1h. Para mim foi 1h25, viu, Claudio? Então, falando sobre isso há pouco, né? Acho que vai ser a Suécia na próxima fase. É o Alindo Souza de Baturité, na Chapadinha, no Maranhão. E falando sobre o próximo adversário do Brasil, passando para a próxima fase, né? Eu perguntei. Foi uma pergunta lançada pelo João Paulo Capelanes. Quem você preferia pegar? A Holanda, Suécia ou Japão? São as possibilidades. Vamos ver quem mais mandando mensagem para cá. Manda um miado para Itaju, São Paulo. É o Reinaldo. Reinaldo Bueno. Aqui no Guarujá está fazendo bastante frio. É o Reovaldo Lourenço, sempre na nossa escuta, né, Reovaldo? Vamos ver. Quem mais mandando mensagem? Marcelo Monéa, de Corumbá, Mato Grosso do Sul. Obrigada pela gentileza, viu, Marcelo? Ele que é nosso ouvinte desde 1994. Aliás, ele acompanha, 94 ano que eu entrei aqui, né, Marcelo? Obrigada pela sua gentileza, tá bom? João Albino Gonçalves de São Vicente avisa que os jogos da loteria da Caixa Econômica Federal de ontem vão ser sorteados hoje às 20 horas. 21 horas deve ser, né? O sorteio aos sábados mudou para as 21 horas. Porque ontem não teve por causa do jogo do Brasil. As loterias de ontem foram transferidas para hoje. Bem lembrado. Quem mais está mandando mensagem? Vamos ver. Tem gente falando que recebeu o alerta. Tem gente falando que não recebeu. Provavelmente, acho que estava dormindo, né? Não ouviu, não é? Não, é verdade, Ailton Dias. Ou está com o celular longe, né? É. O Paulo Roberto Coivo,

0: em Capela do Alto. O placar do Brasil foi bom, mas o futebol não convenceu. Gostaria de pegar a Holanda para ver o Brasil mandando o Memphis Depay para casa. É o Hélio Ribeiro. Adivinha para que time o Hélio torce?
1: Palmeiras.
0: É, lógico, né? Aí é a rivalidade, né? Não há nada como Palmeiras e Corinthians, né? Já dizia o cinema. É, o Adão Vitor de São José dos Campos. Essa próxima fase da Copa, quem perdeu volta para casa. É quando começar o mata-mata, né? O Celso Stella de Mauá. Aí perdeu, cai fora. 6:14. Tem mais uma. Peraí, Ailton. O Carlinhos de Indiaroba. Também pedindo miado. Em São Manuel, 16 graus. O Fernando Conde. Pronto. Quinto sinal vai marcar 6:15.
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0: Então, confirmando o quinto sinal, a redução da pressão da água durante 10 horas por dia na Grande São Paulo deverá ser mantida até o fim do ano. A informação foi confirmada pelo governo paulista durante a apresentação da nova metodologia para aferir o nível dos reservatórios. Segundo a SP Águas, a operação das 7 represas da região deverá ficar abaixo de 40% entre agosto e dezembro. No Cantareira, que responde por metade do sistema integrado, a situação já chama atenção. O nível atual já está abaixo dos 40% e só deve sair desse patamar em abril do ano que vem. Segundo o diretor-presidente da Agência Reguladora de Serviços Públicos de São Paulo, Diego Domingos, o sistema funcionará como um alerta.
3: Ela tem o objetivo de a gente ter uma abrangência maior, uma previsibilidade maior nesse sistema, torná-lo mais robusto, justamente para antecipar melhor cenários críticos e uma representação melhor, como a Camila bem colocou, da recuperação do Cantareira, das condições hidrológicas que foram efetivamente observadas.
0: Outra mudança apresentada ontem se refere ao monitoramento. Antes, as mudanças de índice levavam em conta avaliações feitas entre 7 e 14 dias. Agora, as aferições serão feitas mensalmente, evitando idas e vindas e falhas na comunicação sobre o abastecimento. O governo de São Paulo diz ter apoiado a doação de caixas d'água para quem vive em áreas mais altas, os mais afetados pela redução de pressão. Além disso, obras estão previstas até o final do ano para aumentar a capacidade de armazenamento e tratamento de água. São 6:16. O seu destaque, Vitor Lupato, muito bom dia.
4: Tudo bem, Silvânia? Bom dia para você, para todos que estão ligados aqui no Pulo do Gato. Duas novas informações que surgem das investigações daquele caso que nós acompanhamos ao longo da semana de uma tentativa de sequestro contra uma criança que aconteceu em Guaianazes, na zona leste aqui da capital paulista. A primeira delas é que um dos envolvidos foi preso nesta sexta-feira. Polícia Militar identificou e prendeu esse homem, que não teve a identidade revelada ainda, na Santa Cecília, região central de São Paulo. Logo após a abordagem dos PMs, ele confessou a participação nessa tentativa de sequestro a uma criança e aí foi conduzido ao 2º Distrito Policial, que fica ali na região. Essa ocorrência, inclusive, pode ter um envolvimento de outras pessoas. E essa outra informação que chega da investigação envolve dois corpos que foram encontrados na zona leste da capital paulista, mesma região onde na última terça-feira tentaram sequestrar essa criança. E aí a SSP, Secretaria da Segurança Pública, afirma que a polícia está investigando se esses dois corpos que foram encontrados podem ser de suspeitos na tentativa de sequestro, suspeitos de envolvimento neste crime. E por que isso? A principal das argumentações da polícia, que agora uma perícia vai confirmar, é que a vítima, ou seja, essa pessoa que foi encontrada morta na Zona Leste ontem, estava com a mesma roupa atribuída a um dos envolvidos nesse crime da última terça-feira. Um casal que foi encontrado, portanto, morto ontem, mais ou menos no mesmo horário em que um terceiro suspeito de envolvimento nessa tentativa de sequestro foi preso na região central

0: de São Paulo. Agora, o DHPP, o Departamento de Homicídios e de Proteção à Pessoa da Polícia Civil, vai investigar para ver se existe alguma ligação. E esse outro suspeito que foi preso continua agora à disposição da Justiça, vai passar por audiência de custódia. Tem, só para a gente relembrar aqui, né, Silvânia, aos nossos ouvintes, são imagens de câmeras de segurança que mostram um momento em que um carro, um táxi, chega a uma rua de bairro de Guaianazes, na zona leste da capital paulista. Um homem sai do banco de trás e começa a caminhar pela rua em direção a algumas crianças que estavam ali brincando. Um dos meninos está andando de bicicleta. Esse homem chega perto do menino, o puxa pela camiseta, tira ele à força da bicicleta e começa a levar em direção a esse táxi. Quando o menino já está sendo colocado para dentro do táxi, ele gritando, pedindo por socorro, um morador dessa rua, que estava ali já perto da saída de casa, escuta, sai de sua residência e consegue, na última hora, tirar esse menino de dentro do táxi. Ele já estava sendo colocado no banco de trás e aí o sequestro seria bem sucedido. Esse homem arranca o menino dali, o menino sai correndo pelo mesmo caminho em que ele fez, subindo a rua para onde estava a bicicleta dele, gritando. Outras crianças também estavam ali nessa mesma região. E aí, o que acontece? Logo depois, o taxista sai com o carro devagar, moradores viram tudo aquilo acontecendo, param esse táxi, mas o taxista nada tinha a ver com essa história. Ele, inclusive, prestou depoimento logo depois. Disse, eu peguei uma corrida e me disseram que eles estariam aqui para buscar a criança na escola. E tinha uma escola mesmo ali naquela região. Pediram para ele ficar esperando, ele ficou, achou a situação estranha e por isso que saiu. Só que os suspeitos fugiram andando, sumiram lá para o meio do bairro, foram identificados ontem. Dois dos suspeitos, segundo a polícia, mortos, um casal que estaria envolvido nessa tentativa de sequestro, e o terceiro preso, portanto, Silvânia.
1: História muito confusa.
0: Muito.
1: Muito confusa, nada faz sentido, né?
0: E agora, com esses dois corpos encontrados ontem na zona leste de São Paulo, a história fica mais estranha ainda, né? Até porque, inicialmente, pintou uma informação que foi apurada pela polícia de que seria uma briga familiar.
1: Isso.
0: Que aquele seria o pai da criança e que estava ali tentando buscar o menino porque a mãe não deixava ver.
1: Foi desmentido depois.
0: Logo depois, a polícia falou, pessoal, não tem nada a ver. Esse homem não é um familiar da criança. Não é nem da família, muito menos pai. Então, essa história está estranha desde a última terça-feira, quando nós primeiro trouxemos aqui na Bandeirantes, e vai ficando cada vez pior.
1: É, vamos acompanhar aí as investigações. Obrigada, Patô.
0: Valeu, Silvânia.
1: Olha, são 6 horas e 22 minutos. Só fazendo uma correção, esclarecendo aqui, eu também não tinha essa informação. Os sorteios da Loto Fácil, Lotomania, Dupla Sene e Super 7, que estavam previstos para acontecer ontem, foram adiados por causa da partida entre Brasil e Haiti, né, pela Copa do Mundo. E vão ser realizados hoje pela manhã, às 8h30 da manhã. E a mesma mudança vai ocorrer com sorteios programados para o dia 24. Na semana que vem tem jogo do Brasil também, que passarão para amanhã do dia 25 também, às 8h30 da manhã, tá bom? Aí à noite, hoje, serão realizados os sorteios de costume, inclusive aí a Mega Sena às 21 horas e as apostas para a Mega Sena acumulada podem ser realizadas até às 20 horas pela internet, tá bom? 6h23, falei em Copa do Mundo, daqui a pouquinho de novo, hein?
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1: 6 horas e 26 minutos. Vamos acionar nossa equipe de reportagem nos Estados Unidos, acompanhando a Copa do Mundo. E eu vou passar para o Paulo do Vale. A minha pergunta é a mesma do Francisco Sela de Piracicaba. Ele não assistiu o jogo também não, viu, PDV? E ele gostaria de ouvir comentários sobre os destaques do Brasil. Quem jogou bem, se o time melhorou. Responde pra gente, PDV. Bom dia a você.
8: Bom dia, Silvânia. Bom dia a todos aí no Brasil. Agora 5h26 aqui no horário da Costa Leste dos Estados Unidos, né? Ontem, mais uma vez, mais uma grande transmissão da Bandeirantes. Essa vitória do Brasil pra cima do Haiti por 3-0. É o seguinte, Silvânia, olha, não tinha como, né, o Brasil fazer um jogo pior do que fez contra o Marrocos. Primeiro porque o adversário da seleção brasileira ontem era infinitamente inferior ao Marrocos. Segundo que, independente do adversário, também não dava para fazer um jogo pior do que a seleção fez na estreia. Então, sim, o time brasileiro melhorou. Mas a gente tem que sim levar em consideração que o adversário não é dos melhores, apesar de que, olha, precisamos admitir também, o futebol do Haiti, que a gente já viu em algumas oportunidades, alguns encontros, né, teve aquele amistoso da paz em 2004 com a seleção brasileira, o futebol do Haiti melhorou, e que bom, né? A gente fica feliz quando o futebol globalizado, todos os países conseguem evoluir nesse quesito. Então, foi um adversário mais difícil do que eu esperava. O Brasil, ele marcou os 3 gols no primeiro tempo, né? Os 3 gols foram marcados no primeiro tempo, com o Matheus Cunha 2 vezes, o segundo um bonito gol, e o terceiro do Vinícius Júnior. Aliás, precisamos exaltar Vinícius Júnior, né? Porque ele marcou o gol do Brasil no primeiro jogo. As tentativas na primeira partida não deram tão certo. O Vinícius Júnior acabou errando, mas ele tentou. Ele buscou o protagonismo e ontem novamente. Então, que bom que temos Vinícius Júnior. Agora, o Brasil perde o Rafinha ainda no primeiro tempo, né? Lesionado. É um sinal de alerta ligado aí. A gente não quer perder nenhum jogador. O Rayan entra. Eu gostei dessa tentativa do Ancelotti de já dar a oportunidade para o menino Rayan, muito jovem ainda. E o Endrick entrou. A boa notícia é que o Endrick entrou e marcou um gol no segundo tempo, porém anulado, né? Milimetricamente o Endrick se projeta, fica um pouquinho à frente, mas na primeira oportunidade o Endrick marcou um gol já demonstrando para o Ancelotti que ele pode sim ser mais utilizado. O Brasil ainda numa bonita jogada ali num toque de calcanhar do Vinícius Júnior para o Martinelli, acerta o travessão, mas o segundo tempo foi mais protocolar. Eu imagino que até para não desgastar tanto a seleção brasileira, imaginando a sequência, né?

0: 3-0 no bom resultado. O jogo anterior, Marrocos e Escócia, o Marrocos venceu por 1-0 apenas. Então a questão do saldo que vai definir essa liderança, né? O Brasil pode fazer um bom resultado contra a Escócia e ganhar essa liderança do grupo, que eu acho que é importante também. Mas o Haiti criou algumas oportunidades sim no segundo tempo, que eu acho que o Ancelotti vai chamar a atenção dos caras. Foi um jogo protocolar da seleção brasileira, bem melhor do que a primeira partida. Então sim, eu acho que a gente pode exaltar mais pontos positivos do que negativos, viu, Silvânia?
1: É, então foram dois gols anulados, né? Um ainda quando o placar estava 0-0, também por impedimento, e depois esse outro do Hendrick, né? Muito bem, já melhorou. Exatamente, e fizeram três, exatamente. Ainda bola na trave, puxa. Sucesso. Era pra ser,
0: é verdade.
1: 6-0.
0: É, seria o resultado mais natural, um 6-0, se tratando de Brasil e Haiti. Inclusive, a gente já pôde acompanhar esse resultado entre Brasil e Haiti em outra oportunidade, um 6-0. Mas para uma Copa do Mundo, um 3-0 não dá para descartar não, né, Silvânia?
1: É isso, até porque a gente tem visto outras seleções também consideradas entre as favoritas com desempenhos medianos, né? A primeira rodada é sempre mais complicado, né? Acho que a estreia, até aquela tensão. E agora os times devem deslanchar. O que mais você tem para contar para a gente? Quais serão os próximos passos do Brasil? E o que você tem para trazer?
0: Bom, Silvânia, acho que melhor do que eu para contar e para falar a respeito da seleção brasileira, o Alexandre Pretzel, né? Ontem acompanhou mais uma jornada do Brasil na Copa do Mundo e traz mais um destaque pra gente aqui, os próximos passos da seleção, o jogo de ontem aqui no Pulo do Gato, Pretzel, que tá sempre na cola do Brasil. Bom dia pra você, Pretzel.
2: Bom dia a todos do Pulo do Gato. A seleção brasileira teve um desafogo, dá pra dizer assim, com a vitória de 3-0 sobre o Haiti. Um primeiro tempo bom, muito superior, com o gol anulado e bem impedido na marcação do gol do Rafinha. E depois uma superioridade com dois gols do Matheus Cunha e um gol do Vinícius. O Brasil aproveitou muito bem os erros defensivos do Haiti e poderia ter construído uma goleada ainda na primeira etapa. No segundo tempo, com algumas mudanças, o Raia já tinha entrado no lugar do Rafinha, que se machucou. O Brasil, é claro, deu a bola para o Haiti e ficou só tentando tocar e correr atrás da bola. Então o segundo tempo não foi legal porque o Haiti teve a oportunidade de descontar. E o saldo de gols é muito importante nesse momento porque Marrocos já tinha vencido a seleção da Escócia. Então o Brasil termina a rodada com 4 pontos e saldo 3. Marrocos com 4 pontos e saldo 1. A Escócia com 3 pontos e o Haiti com nenhum ponto. Na próxima rodada, o Brasil ganhando da Escócia pelo mesmo placar de Marrocos, ou o Marrocos até com um gol a menos do que o Brasil será primeiro do grupo, e isso é importante para se manter em Nova York e também, quem sabe, pegar um adversário teoricamente melhor do que a seleção marroquina, no caso de perder a primeira posição. Grande abraço a todos do Pulo do Gato.
0: Tá aí, o Pretzel volta ao longo da programação aqui da Bandeirantes, claro, atualizando o noticiário do Brasil. Nossa equipe retornando da Filadélfia a Nova York. Inclusive, deixa eu acionar também o Leandro Quesada, que tem análise sobre esse duelo, esse segundo jogo da seleção brasileira, 3-0 para cima da equipe do Haiti. Bom dia, Quesada.
3: Pensando agora mais adiante, o que vem pela frente? Escócia em Miami no dia 24. E a seleção vai ter que ficar de olho também na partida entre Marrocos e Haiti, para saber se vai ficar na primeira colocação ou não. Claro que eu estou falando aqui de uma possível vitória brasileira contra os escoceses. E uma vitória que é uma caçapa bem cantada de Marrocos contra a seleção do Haiti. E aí o saldo é que vai definir quem fica em primeiro ou segundo. Falar a verdade, o importante é o Brasil se classificar, né? Porque o que virá lá na frente também não vai mudar muito. O Brasil vai cruzar com esse grupo que tem Holanda, Suécia, Japão e Tunísia. Tunísia está fora, mas Holanda, Japão e Suécia, um desses três pega o Brasil na próxima etapa da competição. E olhando para frente, o Brasil vai ter adversários mais fortes e vai ter que melhorar o nível de atuação, né? Contra o Haiti, 3-0, poderia ter sido um pouco mais, dois gols impedidos, uma bola no travessão do Martinelli, boa atuação do Vini, que participou dos três gols, fez um deles, outros dois gols do Matheus Cunha, o Paquetá numa boa atuação, eu havia criticado muito na estreia contra Marrocos, ok, vimos tudo isso, mas é o Haiti, né, para a gente também não ser muito cri-cri, é o Haiti. Então a gente precisa dar o peso necessário para cada confronto, né? Contra Marrocos, um jogo mais difícil, empate e uma atuação ruim. É, contra o Haiti, um bom primeiro tempo, uma queda no segundo e uma vitória por 3-0 com aquela sensação de que poderia ter sido um pouco mais, 4, 5 ou 6, placar esse que não veio. Tá? Então o Brasil precisa entender que quando chegar adversários de um outro nível, pode pintar uma Noruega mais adiante, uma Inglaterra, numa semifinal pode pintar Portugal ou Argentina, né? Numa decisão pode ter Espanha, Alemanha ou França. Contra esses adversários, o nível de futebol tem que ser totalmente diferente, né? O sarrafo tem que estar lá em cima. E eu não estou conseguindo enxergar ainda a chance do Brasil fazer algo nesse sentido. Bom, vamos esperar, né? É, etapa por etapa. A próxima é a Escócia em Miami, no próximo dia 24.
0: É isso, né? Miami, onde a Rádio Bandeirantes está já desde os primeiros dias de Copa do Mundo. Então, claro que estarei trazendo aí mais detalhes aqui dos brasileiros em Miami. Agora o papo é por aqui. Na quarta-feira, portanto, a seleção brasileira encerrando sua participação na primeira fase contra a Escócia, viu, Silvânia?
1: Ô, PDV, a gente estava lançando aqui, através da pergunta que nos foi jogada pelo João Paulo Capelanes, quem gostaríamos de ver como próximo adversário, né, numa outra segunda fase aí da Copa do Mundo? A Suécia, a Holanda ou o Japão? Qual é o seu palpite?
0: Olha, eu acho que são adversários bem complicados, né? A Holanda, com uma tradição, mesmo não ganhando Copa do Mundo, né? Eliminou o Brasil em 2010, em outras oportunidades foi eliminada. É o adversário recorrente do Brasil, a gente pode dizer assim, nessa fase decisiva de Copa do Mundo, né? A Suécia estreou muito bem, né? Goleando, tem um ataque muito bom com o Gyökeres e o Isaac, né? São dois jogadores de Premier League de ponta, né? O Gyökeres é um jogador do Arsenal, o Isaac é um jogador do Liverpool. Então eu também respeito a Suécia. E o Japão, eu respeito muito como eles não desistem do jogo e do resultado e complicaram a vida da Holanda, assim. Eu acho que o Brasil pode ter pela frente qualquer adversário desse aí, pode complicar a vida do Brasil se não evoluir o futebol, tá? Mas assim, eu vou escolher a Suécia. Eu vou escolher a Suécia pro Brasil enfrentar, porque eu acho que o Japão tem essa coisa assim de não desistir. Eles ganharam um amistoso do Brasil de virada aí recentemente. Então, se tivesse que escolher um, até porque a Suécia, né, perdeu um pouco a sua tradição, às vezes não vai pra Copa do Mundo, perdeu, veio de uma repescagem, né? Pois é, aliás, Silvânia, o Ibrahimovic é um dos principais comentaristas aqui dos Estados Unidos, da Fox Sports, que é a detentora dos direitos aqui nos Estados Unidos da Copa. Então, eu tô sempre vendo o Ibrahimovic lá sentadinho na mesa, comportado. Nem parece aquele Ibrahimovic bad boy, né? Que tinha todo aquele jeitão, aquele estilão. Tá suave o Ibrahimovic aqui, viu?
1: Tira uma foto com ele, PDV. Vale a pena, né?
0: Eu vou tirar.
1: Legal.
0: Quando eu encontrar ele por aqui nos estádios, eu vou tirar.
1: Olha, nós estamos juntos aí nos comentários e nos palpites. Eu também preferia a Suécia, viu, PDV? Porque acho que o Japão, viu? Aquela correria danada. Eu acho que o pior dele seria o Japão. Sim. Que é uma correria, né? Eles têm um fôlego. Bom, e jogos deste sábado e domingo, o que nós podemos esperar aí? Quais são as transmissões da Rádio Bandeirantes?
0: Aliás, com essas seleções aí que podem pintar no caminho do Brasil entrando em campo, ó. Primeiro jogo do dia, Holanda e Suécia, com transmissão da Bandeirantes. 14h, a bola rola. Portanto, olho nesse grupo F com Holanda e Suécia. Na sequência, tem um jogo que acho que pode ser bom demais, que é a Alemanha e Costa do Marfim. Duas seleções venceram na primeira rodada. A Alemanha goleou o Curaçao, né? A Costa do Marfim venceu o Equador. Esse grupo bom também, grupo E. E aí, 21h, teremos Equador e Curaçao, as duas seleções que perderam a primeira rodada. Então, para seguirem sonhando aí com classificação, é um jogo interessante. E aí, ó, esse duelo aqui é pulo do gato, viu? Porque já é na madrugada do sábado pro domingo, ó. 1h tem Tunísia e Japão, Silvânia.
1: Tá aí mais uma. O Japão vem embalado. Olha, vai ser um jogo gostoso de assistir. Japão sempre se joga esses times asiáticos, eu gosto também de acompanhar. Porque eles têm um outro tipo de futebol e é uma correria danada, eu acho bacana. E aí no domingo ainda vai

0: vivendo aqui em Miami. Então eu tô imaginando que o clima aqui nos próximos dias vai ser um clima de Brasil, né? Muitos brasileiros que já vivem aqui e os brasileiros que chegam nas próximas horas, nos próximos dias aí, porque na quarta-feira tem Brasil e Escócia, então já fica o convite, né, pro ouvinte Bandeirantes para acompanhar a nossa programação com vários destaques aqui de Miami, já sentindo esse clima do terceiro jogo da seleção brasileira, Silvânia.
1: E o convite também para acompanhar o Paulo do Vale e toda a equipe daqui a pouquinho também, em primeira hora. Obrigada, Paulo, por enquanto. Até mais, hein?
0: Até mais, Silvânia.
1: 6 horas e 40 minutos.
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1: E agora as dicas culturais de Danilo Gobato. Desculpe o Huawei.
4: Fenômeno de público e crítica, Rita Lee, uma autobiografia musical, está de volta a São Paulo no Teatro Porto. Após uma turnê nacional que passou por 24 cidades e 19 estados, o espetáculo retoma a temporada na capital com Mel Lisboa no papel da artista, interpretação que rendeu à atriz prêmios como Shell e Fita de Melhor Atriz. Inspirado no livro autobiográfico lançado por Rita Lee em 2016, o musical percorre momentos marcantes da vida e da carreira da cantora, misturando humor, emoção e música. A montagem revisita desde a fase dos Mutantes até os grandes sucessos solo, passando por temas como censura, liberdade criativa, amor, ativismo e reinvenção, tudo com a irreverência que marcou a trajetória da roqueira. Rita Lee, uma autobiografia musical, fica em cartaz até 28 de junho, com sessões às sextas e sábados às 20 horas e aos domingos às 17. O Teatro Porto fica na Alameda Barão de Piracicaba, 740, em Campos Elísios. O tão aguardado Tina Turner, o musical, segue em temporada em São Paulo, no 033 Rooftop, no Complexo JK Iguatemi. O espetáculo, que viajou o mundo e teve 12 indicações ao Tony Awards, incluindo de melhor musical, foi desenvolvido junto da própria artista. Na versão brasileira, quem interpreta a lendária Tina Turner é Ana Lu Pimenta, enquanto César Mello interpreta Ike Turner, parceiro criativo e amoroso de Tina nos primeiros anos. O musical é uma história real e inspiradora de uma mulher que ousou sonhar intensamente, quebrar barreiras e desafiar os limites de idade, gênero e raça para conquistar o mundo contra todas as probabilidades. Criado em Londres, o espetáculo, aclamado pela crítica, teve sua estreia mundial em abril de 2018 e, posteriormente, quebrou todos os recordes de bilheteria no West End de Londres. Desde seu lançamento, 10 produções foram feitas em todo o mundo, passando além da Broadway com turnês pela América do Norte, Alemanha, Austrália, Espanha e Holanda, e uma nova turnê pelo Reino Unido e Irlanda. E agora, finalmente, em cartaz no Brasil. Sessões de quarta a domingo no 033 Rooftop. O endereço é Avenida Presidente Juscelino Kubitschek, 2041, no Itaim Bibi. Até 28 de junho, a Fundação Armando Álvares Penteado e o Museu de Arte Moderna de São Paulo apresentam a exposição FAAP na coleção do MAM, A Formação do Artista. Com curadoria de Cauê Alves e Marcos Moraes, a mostra acontece no Salão Cultural do MAB-FAAP, Museu de Arte Brasileira, e reúne cerca de 160 obras do acervo do MAM São Paulo de mais de 80 artistas que passaram pela FAAP como estudantes ou professores, revelando percursos formativos que atravessam gerações e instituições. A exposição aborda o modo como o museu e a escola irradiam saberes, acolhem rupturas e acompanham os movimentos da arte brasileira. Mais do que compreender a formação como aprendizado técnico e teórico, a exposição propõe pensá-la como uma travessia permanente, que se reinventa por meio do diálogo com o mundo contemporâneo e do contato direto com a arte. Articulada em 3 núcleos, alunos, professores e artistas residentes, a exposição propõe um percurso que acompanha 6 décadas de existência do curso de artes visuais da FAAP, mas também com artistas que estudaram cinema, publicidade e comunicação visual na instituição. FAAP, na coleção do MAM São Paulo, A Formação do Artista, tem visitação de terça a domingo, das 10 às 18, a última entrada às 17h30. O endereço, Rua Alagoas, 903, em Higienópolis.
1: Ah, e tem muita

0: festa junina também acontecendo lá na paróquia São Judas Tadeu, tá acontecendo todo final de semana, já acho que é 2 ou 3 finais de semana, né? Uma festa bem bacana, a dos meninos de São Judas Tadeu, que acontece no ambiente de trás da paróquia, também é bacana. São duas festas ali. E tem uma outra também, que é da paróquia Santo Antônio. É o arraiá da festa de Santo Antônio. Será hoje e amanhã. E também no próximo final de semana, 27 e 28. O seu Toninho, que é o dono do pedaço.
1: Vou estar acordado, meu seu Toninho.
0: É, vai eu lá. Você vai lá?
1: Vou.
0: Ó, o endereço, anote aí. É Rua Heriberto Barros, 305. A festança é das 17 às 21h30. E você pode ainda encontrar o Ailton Dias lá tomando um quentãozinho. E
1: caldo
0: comendo,
1: verde,
0: comendo um sanduíche, né? E brincando aí lá com as brincadeiras de festa junina da paróquia Santo Antônio. É, Vila Castelo.
1: Isso, pertinho de casa.
0: Rua Heriberto Barros, 305, paróquia de Santo Antônio. Um abraço aí ao seu Toninho, bom trabalho. 6h45.
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0: A cidade de São Paulo começa hoje a imunizar as crianças com menos de 5 anos com a vacina pneumocócica 20 valente. As doses recém-adicionadas pelo Ministério da Saúde e ao SUS amplia a proteção contra tipos de pneumonia e doenças respiratórias. É a Pneumo 20. A Secretaria Municipal da Saúde recebeu 26.890 unidades do imunizante encaminhadas pelo governo federal. A expectativa é que aproximadamente 116 mil crianças sejam beneficiadas pela vacinação com a VP C20, né, capital paulista, até o final deste ano. Vamos continuar falando de saúde no Pulo do Gato?
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3: Espaço ampliado aqui na Bandeirantes para falarmos de assuntos que foram destaque ao longo da semana. Vamos começar falando, Evaldo, com os nossos ouvintes sobre um alerta. Ah, em respeito àquele mal-estar que às vezes a gente sente quando está indo dormir, já durante a noite, e pode estar ignorando, na verdade, sinais de uma doença mais grave.
4: Você está em casa tranquilo e de repente sente algo. Devo ir ao pronto-socorro? Aí pensa, não é nada, o PS está cheio, vou esperar, e não vai. Isso é seguro? Não é. Preste atenção. Existem alguns sinais que sempre devem ser valorizados. Sua expressão facial mudou? A sua força diminuiu? Está com dificuldade de falar ou compreender? Pode ser um derrame. Vá o quanto antes ao PS. Está com aperto, peso ou queimação no peito, dor no peito? Dor que atinge a mandíbula, as costas ou os braços? Tem falta de ar ou sua frio? Sente enjoo? Pode ser um infarto. Vá o quanto antes ao PS. Perdeu a consciência? Teve uma convulsão? Está com dificuldade para respirar ou falta de ar? Fica difícil completar uma frase? Febre elevada? Dor na barriga muito forte? Sangramentos que não param? Ou nas fezes e ou urina? Tudo isso, vá ao PS. E atenção de novo, mulheres e idosos muitas vezes têm sintomas menos claros, então valorize ainda mais as queixas, por menores que sejam, assim como diabéticos, asmáticos e outros doentes crônicos. Tenha à mão o número do SAMU, chame o SAMU. Não pense duas vezes, porque minutos fazem toda a diferença, não apenas em viver, mas sobretudo em tratar mais rápido e evitar sequelas. Prestou atenção? Que bom. Agora estou mais tranquilo.
3: Vamos falar também, Evaldo, sobre IMC, que durante muito tempo foi usado como única referência para definir se alguém estava ou não acima do peso.
4: Índice de massa corpórea, o IMC, é a referência geral para definir parâmetros de obesidade e sobrepeso, mas é imperfeito e incompleto. Com o surgimento de terapias mais efetivas para abordar a obesidade e suas complicações, novas ferramentas que ajudem na tomada de decisão são necessárias. Utilizando técnicas de machine learning, criou-se o OBSCORE, que é um modelo que prevê o risco de complicações da obesidade e, dessa forma, ajuda a priorizar pacientes para os quais a terapia é prioritária e, da mesma forma, afere a reversão do risco quando controla-se a obesidade ou sobrepeso. foi desenvolvido de forma robusta, considerando dados de 200 mil pacientes com IMC superior a 27 e selecionou 20 características associadas ao risco de complicações para os próximos 10 anos. Tem a vantagem de poder ser usado em qualquer população, independente da sua origem regional ou ancestralidade. Na prática, faz a predição de várias complicações, tais como diabetes, infarto, apneia do sono, problemas respiratórios e ortopédicos, cânceres ligados à obesidade e mortalidade por todas as causas. Sua aplicação se dá a partir de 20 variáveis inseridas em um programa que vai, então, estimar o risco do paciente. Um avanço importante, um refinamento, e esperamos que em breve seja mais difundido e consolidado.
3: E por fim, Evaldo, vamos falar sobre um assunto que é recorrente aqui, justamente porque é importante: vacinação.
4: Já abordamos aqui na coluna a importância da vacina contra a bactéria pneumococo. Embora seja uma bactéria, a sua superfície se altera e com isso temos um grupo de bactérias que, embora sejam da mesma espécie, possuem diferenças importantes, sendo classificadas em sorotipos distintos, pois a resposta imunológica do nosso corpo a elas modifica-se. É como nós, somos todos humanos, mas temos os altos, os baixos, de cabelo escuro, de cabelo claro, sem cabelo. Pois bem, por ser diferente, é importante que a vacina que proteja contra o pneumococo, o maior agente de pneumonia bacteriana, mas também de otite média, meningite, sinusite e doença disseminada, também evolua para garantir a proteção contra o tipo que tenha maior circulação entre nós. Por isso, o Ministério da Saúde acaba de incorporar no SUS a vacina Pneumo20, que garante proteção contra sorotipos 3, 6A e 19A, os mais prevalentes na atualidade. E mesmo que você conheça a vacina Pneumo23, número maior que 20, a 20 é mais moderna e abrangente. E se você recebeu a Pneumo 23 ou 13, consulte seu médico, pois pode ser que você precise de um complemento vacinal para ficar mais protegido. A vacina Pneumo 20 no SUS será para crianças menores que 5 anos, povos indígenas com mais de 5 anos, idosos com mais de 60 anos ou acamados e ou institucionalizados e pessoas com condições clínicas especiais, como portadores de doenças crônicas. Para adultos e adolescentes, a dose da vacina é única. E além do SUS, ela segue disponível na rede privada, onde a recomendação é para pessoas a partir dos 50 anos. Proteja-se. Fique bem e até a próxima.
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0: São 6 horas e 52 minutos. Um alô para o Roberto Dubovski, de Emelino Matarazzo. Também muito gentil aqui mandando a mensagem. Ele também recebeu essa mensagem alerta, né? Disparada durante a madrugada. Falsa mensagem da Defesa Civil. E também um alô para o Valmir Lázaro, que está no Rancho Rio Tietê, em Borborema, interior de São Paulo. 18 graus agora por lá. Abração, senhor Valmir. 6h52.
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2: 6h55, as mortes em rodovias de São Paulo despencaram após a instalação de novos radares. De acordo com o DR, a redução média de acidentes foi de 73%, com 4 óbitos desde o começo do funcionamento dos equipamentos. Um dos destaques foi a rodovia Rio-Santos, que teve o total de vítimas reduzido de 488 para 220, uma queda de 55%. Na Floriano Rodrigues Pinheiro, que liga o Vale do Paraíba a Campos do Jordão, a diminuição de casos fatais foi de 55%. Já na Oswaldo Cruz, no litoral norte, o total de acidentes caiu pela metade. Ao todo foram instalados 649 novos radares desde agosto do ano passado. Os aparelhos estão em pontos considerados críticos por excesso de velocidade e acidentes recorrentes de rodovias administradas pelo DR em São Paulo. São 6h56. A Defesa Civil de São Paulo está alertando para os riscos de se improvisar formas de aquecimento durante o inverno. O uso de fogões, lampiões, churrasqueiras, fogueiras e recipientes com carvão em brasa para aquecer cômodos pode provocar incêndios. Há também o risco de se comprometer a qualidade do ar em ambientes fechados. Já os aquecedores elétricos exigem atenção às instalações. Uma sobrecarga de tomadas e extensões ou a falta de manutenção podem causar superaquecimento e curto-circuito. O porta-voz da Defesa Civil, o tenente Maxwell de Souza, explica.
3: Diante de registro de ocorrências anteriores e pela nossa experiência, é comum vermos situações como as famílias ligando a boca dos fogões, do fogão, né, ligando as bocas do fogão, e aí com isso a chama, né, do fogo acaba aquecendo o ambiente. Também acendendo velas, colocando velas espalhadas pela casa, né, pelos cômodos. Uma outra coisa comum também é as pessoas fazerem fogueira, pegar uma lata, como essas latas de tinta, colocar madeira dentro e tacar fogo ali, deixar pegando fogo dentro de casa, ou até latinha com álcool, colocar álcool numa latinha e espalha isso nos cômodos da casa e deixa queimando a noite inteira. Precisamos alertar que isso é um perigo, né? Isso é gravíssimo, porque esse fogo, ele durante a noite pode iniciar um incêndio e as pessoas não vão ver esse incêndio começando, porque, claro, elas estarão dormindo. E aí não só a casa inteira vai pegar fogo, mas como a casa dos vizinhos também, pensando em comunidades, principalmente aquelas feitas com estruturas de madeira. Um outro ponto é a intoxicação. Nós já tivemos vítimas também provocadas por intoxicação, porque o fogo vai liberando gases tóxicos, monóxido de carbono, e isso vai contaminando o ambiente, até porque as janelas e as portas estão fechadas, e aí esses gases tóxicos inalados vão também provocar a morte.
2: A recomendação da Defesa Civil é usar apenas equipamentos adequados e em boas condições, sempre de acordo com as orientações do fabricante. Também é importante mantê-los afastados de cortinas, colchões, móveis e outros materiais inflamáveis, além de garantir a ventilação dos ambientes e de evitar deixá-los ligados durante o sono. Falando em inverno, com a chegada das temperaturas mais baixas, duas iniciativas reforçam a mobilização solidária para ajudar pessoas que estão em situação de vulnerabilidade na capital paulista. Uma é a 18ª edição da campanha do Agasalho da Cruz Vermelha São Paulo. E a campanha promovida nos terminais de ônibus municipais que buscam arrecadar roupas e cobertores para enfrentar o inverno. A Cruz Vermelha São Paulo realiza a campanha até o dia 31 de agosto. O lema deste ano é Aqueça uma Vida, Doe Agasalhos. O frio não espera, nós também não. A instituição recebe agasalhos, cobertores, calçados, outras peças de inverno em boas condições, que serão destinadas a mais de 130 organizações sociais e serviços de assistência apoiados pela entidade. As doações podem ser entregues na sede da Cruz Vermelha, na Avenida Moreira Guimarães, 699, em Indianópolis, além da possibilidade de contribuições financeiras pelo site aquecesp.org.br. Paralelamente, a Secretaria Municipal de Mobilidade Urbana e Transportes e a SP Trans mantém postos de coleta em todos os terminais de ônibus municipais da cidade. E os passageiros podem doar então também casacos, cobertores, mantas, gorros, luvas, meias, tudo desde que estejam limpos e em boas condições de uso. A iniciativa aproveita o fluxo diário de usuários do transporte coletivo para ampliar o alcance dessa campanha. A relação completa dos terminais participantes está

0: disponível no site da SPTrans, que é o sptrans.com.br, tá bom? Ponto final no Pulo do Gato. Nós voltamos na segunda-feira, às 5 da manhã, eu e Pedro Campos, com mais uma edição do programa. Na sequência, eu fico com o Danilo Gobato. Está chegando o Primeira Hora. A todos, um ótimo final de semana. Fiquem com Deus, protejam-se aí do frio que está prometendo, a meteorologia chegando. E fiquem com Deus. Tchau, gente. Até já.
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2: 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Hora oficial do Brasil, 7 horas.
0: Sábado, 20 de junho de 2026. Brasil!
2: Vitória do Brasil, hein?
0: Seleção bate o Haiti por 3-0 e agora é líder do Grupo C da Copa do Mundo.
2: Atacante Rafinha deixa o campo lesionado e preocupa para a sequência do torneio.
0: O Brasil volta a campo na quarta-feira contra a Escócia, pela última rodada da primeira fase.
2: A Secretaria Nacional da Defesa Civil vai acionar a Polícia Federal após sistema ser invadido.
0: Moradores de 3 estados receberam alerta extremo com a palavra misantropia, que significa ódio à humanidade.
2: O futuro do senador Jacques Wagner é discutido pelo governo federal após a operação da PF levantar suspeitas de envolvimento dele com o banqueiro Daniel Vorcaro.
0: Donald Trump chama Lula de muito volátil e diz não se importar com o presidente brasileiro.
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2: Sete horas, um minuto aqui no Jornal Primeira Hora. Vamos aos Estados Unidos. Onde você está, Paulo do Vale? Muito bom dia.
3: Tudo bem, Gobato? Bom dia para você, para todo mundo ligado aqui na Bandeirantes nesta manhã de sábado. Neste momento, eu estou em Miami esperando a seleção brasileira, né? Porque o terceiro jogo do Brasil acontece aqui em Miami, que é a capital da América Latina, né? O que tem de latino-americano aqui é uma coisa de louco. E fico imaginando o clima da cidade nos próximos dias com relação aos brasileiros que chegam para acompanhar a seleção. E os brasileiros que já vivem por aqui, tem realmente muito brasileiro na Flórida, muito brasileiro em Miami. Repetindo, claro, essa vitória da seleção brasileira ontem contra o Haiti. Aliás, o Haiti também tem um reduto aqui gigantesco, né? O Little Haiti ontem, uma baita festa para acompanhar esse jogo, independente do resultado e do Haiti já estar eliminado da Copa do Mundo com 2 derrotas, né? Mas pro haitiano, só de voltar a participar da competição já é algo... que eles celebram demais. E a gente, claro, que aciona o nosso Alexandre Pretzel depois do duelo de ontem contra a equipe do Haiti, vitória 3-0, 2 gols de Matheus Cunha, titular novamente com o Ancelotti, acho que acabou agradando, e um gol do Vinícius Júnior. Aliás, o Vinícius Júnior, a gente precisa fazer justiça aqui, né? Participou dos 3 gols de ontem e marcou o gol da primeira partida, então protagonista sim, o Vinícius Júnior, camisa 7 da seleção. Mas o Pretzel tem informações importantes a respeito da sequência do Brasil depois dessa vitória 3-0 para cima do Haiti. Bom dia, Pretzel.
4: Bom dia a todos. No Primeira Hora, o Brasil tem uma boa notícia e uma ruim. A ruim é que Rafinha tem uma lesão muscular no posterior da coxa direita e não se sabe ainda se ele perderá o jogo contra a Escócia e também talvez um jogo de 1-16 avos. Assim, sem o Rafinha, o Rayan começa a ganhar espaço, o próprio Luiz Henrique também aparece como solução, mas Rafinha foi muito elogiado por Carlo Ancelotti, é um jogador de confiança do treinador. Essa é a notícia ruim. A notícia boa, Ancelotti deu na coletiva. Neymar volta a trabalhar com os jogadores nesta segunda-feira. Na realidade, domingo, porque neste sábado é folga. Então, neste domingo, Neymar volta a trabalhar com os demais jogadores e será aproveitado contra a Escócia na próxima quarta-feira em Miami. Quantos minutos, eu não sei, vai depender do técnico, mas ele será relacionado. Brasil agora pega a Escócia. Se o Brasil ganhar por 1-0, Marrocos tem que sempre fazer um gol a mais do que o Brasil para melhorar a situação e tentar eliminar o Brasil. Então o Brasil tem tudo para ficar em primeiro, ganhando da Escócia e deixando o Marrocos preocupado em fazer saldo contra a seleção haitiana. Carlo Ancelotti gostou do

0: que viu, mas o Brasil ainda precisa melhorar bastante para chegar lá na frente numa hipotética final da Copa do Mundo. Um abraço a todos, falei de Filadélfia com a seleção brasileira.
1: Tá aí, informação importante do Pretzel, né? Rafinha lesionado. Aliás, o Rafinha vem de uma temporada ruim, fisicamente falando, com algumas lesões. E de novo na Copa do Mundo, hoje, quem sabe, já um boletim médico mais detalhado por parte da CBF. A boa notícia é que, pelo que disse o Ancelotti, o Neymar pode estar à disposição contra a Escócia para jogar alguns minutos. Agora, aciono Leandro Quesada, depois dessa vitória da seleção brasileira, 3-0 para cima do Haiti.
2: Capriotti, sensação de que o Brasil poderia ter feito mais, não é? Além dos 3-0. Teve chance de fazer 4, 5, 6. Grande volume ofensivo. É, uma bola na trave do Martinelli. Um gol impedido do Endrick. Ainda no primeiro tempo, outro gol impedido também do Rafinha. Volume ofensivo legal. Brasil foi bem, mas poderia ter feito mais. E agora vai ter que ficar fazendo conta, porque vence a Escócia em Miami, ok. Vai para 7 pontos, mas tem que torcer para que a seleção de Marrocos não goleie o Haiti. Porque se no saldo o Brasil ficar atrás, o Brasil vai para Monterrey, no México, não fica com a primeira colocação, não viaja para Houston. Na defesa, é preciso melhorar, principalmente o trabalho do Danilo, o Casemiro muitas vezes desligado em campo e o Rafinha o pior do Brasil. Saiu contundido, mas enquanto esteve em campo no primeiro tempo, falhou, perdeu o gol feito, fez gol impedimento e muito desligado também nas ações ofensivas. Agora o técnico Ancelotti vai ter que dar uma solução. Quem entra na vaga do Rafinha? Rayan ou o Luiz Henrique?
1: Tá aí, né? Essa é uma boa pergunta. Ontem, na substituição, foi o Rayan. Acho que de forma até surpreendente e positiva, né? Ele já apostar no Rayan, num jogo como esse importante. Ainda no primeiro tempo, o Rayan entrou e acho que não fez feio, não. E o Endrick entrou no segundo tempo, né? A gente tem que falar também a entrada do Endrick, importante. Marcou um gol anulado, uma pena, porque ele já mostrou que pode, sim, ser muito bem utilizado por Carlo Ancelotti ontem. Portanto, Brasil 3-0 para cima do Haiti e o próximo duelo contra a Escócia aqui em Miami, viu, Silvânia?
3: E quem tá pedindo passagem também, viu, PDV, ouvintes, é o João Paulo Capelanes. Fala, Capê. Bom dia.
4: Silvânia, um abraço para você, para o Danilo, para os ouvintes e internautas do Primeira Hora. Vamos projetar a seleção brasileira para o duelo contra a Escócia. É bem verdade, vencemos o Haiti. Nosso time de reportagem já trouxe todos os destaques, curiosidades e informações. E Neymar estará com a delegação brasileira. Não esteve aqui na Filadélfia, estava se preparando nessa reta final de transição da academia para o campo de jogo e agora a expectativa realmente é que Carlo Ancelotti possa contar com praticamente o time completo. Rafinha, infelizmente, se machucou. A tendência, sim, que no meio da semana que vem fique de fora. A gente tem que aguardar, vai fazer exames ao longo do final de semana e podem ter certeza que vocês vão acompanhar em primeiríssima mão aqui no microfone de esportes da Bandeirantes. Por outro lado, a seleção escocesa vive uma expectativa muito positiva. Em que sentido? Perdeu para Marrocos num placar magrinho. Venceu também por um placar magro a equipe do Haiti. E agora vai jogar a vida contra a seleção brasileira. Vale lembrar que os 8 melhores terceiros avançam à próxima fase. Então, se dependendo do resultado, vamos supor que Escócia empate contra a seleção brasileira, dando aquela projetada, resultadaço para eles. Agora, por outro lado, se a Escócia vencer o Brasil, aí sim joga um banho de água fria na população brasileira, mas realmente é um time muito limitado tecnicamente, um jogador ou outro atuando em grande centro, mas a tendência de fato é uma Escócia que não deve ter desfalques importantes para o duelo contra o Brasil. Lembrando que o jogo acontece na próxima quarta-feira, 7 horas da noite, com todo o nosso timaço lá em Miami, trazendo informações e esse conteúdo exclusivo para todos vocês. Vai dar Brasil contra a Escócia? Contra o Haiti fomos bem no primeiro tempo e o segundo ficamos devendo. Um abraço para vocês.
3: Outro, Capelanes. Mais alguma coisa, Paulo do Vale?
1: Bom, Silvânia, pra gente fechar, né, o Prete trouxe aí já no boletim dele a informação do Neymar, a informação do Rafinha, mas eu queria destacar a pergunta do Alexandre Prete ontem na coletiva para Carlo Ancelotti sobre o nível dos adversários que o Brasil pode ter na Copa.

0: noite, Alexandre Prestes, Saudade Bandeirantes, a sua esquerda, por favor. É, terminou a primeira rodada da Copa, começou a segunda. Eu queria ouvir do senhor o que, que o senhor achou da primeira rodada até o momento e se comparando a seleção brasileira com as grandes forças, porque eu tenho escutado o seguinte: bater no Haiti é fácil, mas se pegar a França, Inglaterra, Alemanha, Espanha, não vai ser bem assim. O senhor concorda com isso? Mesmo passada a primeira rodada, o Brasil ainda fica atrás dessas grandes seleções?
1: Bom, todos os jogos são difíceis. É óbvio que o ranking fala que a França é mais forte que Haiti. Isso é normal. Mas todos os jogos, o que pensamos na CBF é que podemos competir com todos os equipos. Haiti incluído e França incluído.
2: Tá aí, né? Resposta protocolar de Carlo Ancelotti, mas é bem diferente o nível, né, que o Brasil pode ter pela frente aí. E espero que tenha, né? Porque conforme você vai avançando, aí sim você vai enfrentando os adversários mais complicados. Torcer pro Brasil passar em primeiro nesse grupo, no saldo de gol, para não precisar viajar ao México. Acho que a logística da seleção é melhor dentro dos Estados Unidos e também até por conta dos adversários. Então, acho que é importante o Brasil tentar fazer um bom jogo nos dois tempos e, quem sabe, golear a Escócia. Precisa vencer em primeiro lugar e, quem sabe, golear a Escócia, viu, Silvânia?
3: Obrigada, Paulo. Até mais, hein? Com mais informações sobre a Copa do Mundo. Agora, 7 horas e 11 minutos.
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15: Bandeirantes, 7h15.
3: A permanência de Jacques Wagner na liderança do governo no Senado cria um clima de mal-estar e preocupação nos bastidores do Palácio do Planalto.
15: A avaliação é que as explicações do parlamentar sobre as supostas relações entre ele e o dono do Banco Master, Daniel Vorcaro, não foram convincentes.
3: Nesta semana, uma operação da Polícia Federal apreendeu o equivalente a quase R$500 mil em dólares e euros em endereços ligados ao petista.
15: Segundo a PF, o senador teria recebido vantagens indevidas em troca da defesa de interesses do banqueiro no Congresso.
3: Isso incluiria um apartamento avaliado em R$2,5 milhões em Salvador. Wagner sustenta que o imóvel era para a filha e que o valor seria devolvido.
15: Os investigadores dizem ainda que o parlamentar viajou em jatinhos de Vorcaro e recebeu ingressos para shows nos Estados Unidos. O petista nega as acusações.
3: Aliados do governo temem que a continuidade de Jacques Wagner na liderança no Senado possa levar o caso Master para dentro do Planalto.
15: E isso é algo que o PT trabalha para evitar a todo custo.
3: O presidente Lula vai se reunir com o parlamentar na semana que vem.
15: Nos bastidores, o entendimento é que se o senador não pedir para sair, não será demitido.
3: Em entrevista exclusiva à Band News TV, na última quinta-feira, Jacques Wagner disse que o dinheiro apreendido pela Polícia Federal não é pagamento de Vorcaro.
15: E ressaltou que vai ficar no cargo e se manter pré-candidato ao governo da Bahia.
16: Minha candidatura está mantida e repare, a liderança do governo fica a cargo do presidente Lula, com quem eu falei hoje, e não acho, sinceramente, muito difícil que ele mexa na minha posição pela relação que a gente tem e pela confiança que ele tem em mim.
3: Documentos apresentados pela Polícia Federal ao Supremo revelam um esquema que, para os investigadores, atinge Jacques Wagner, familiares e empresas ligadas a ele.
15: Eduardo Sodré, enteado do senador, aparece em mensagens fazendo cobranças a Augusto Ferreira Lima.
3: Ex-gestor do Master, ele é apontado como principal interlocutor do senador junto à instituição de Daniel Vorcaro.
15: No relatório, investigadores anexaram também mensagens recuperadas do celular do banqueiro a um interlocutor não identificado.
3: Num desses textos, o dono do Master menciona G, Andrei e Paulo.
15: Eles seriam Gabriel Galípolo, presidente do Banco Central, Andrei Rodrigues, diretor da Polícia Federal, e Paulo Gonet, procurador-geral da República.
3: Em outubro do ano passado, Daniel Vorcaro escreveu:
15: tive informações informais da confidência de turma do Banco Central que G e diretores estão na pressão máxima para uma medida, pois o Bacen está sendo muito pressionado pela PF e MP, alegando que farão algo contra mim.
3: O dono do Master prossegue, abre aspas, é importante reforçar com Andrei e Paulo para não deixar ninguém de baixo fazer sacanagem, que aí vai tudo pro saco.
15: Procurados, o Banco Central, a Polícia Federal e a Procuradoria-Geral da República não responderam à reportagem do Grupo Bandeirantes.
3: Bandeirantes, 7 horas e 18 minutos.
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15: Presidente Lula evita fazer qualquer tipo de referência no primeiro compromisso público após as suspeitas levantadas pela Polícia Federal contra Jacques Wagner.
3: Pré-candidato à reeleição, ele cumpriu ontem agenda em Minas Gerais.
15: Em Belo Horizonte, Divinópolis, o petista fez anúncios voltados ao SUS e inaugurou um hospital universitário.
3: Em um discurso de quase meia hora, Lula abordou vários temas, mas não citou o líder do governo no Senado.
15: Até a convocação de Neymar para a Copa do Mundo foi assunto para o presidente.
17: Quem é que o Brasil tem gol de bola agora?
18: Neymar.
17: O Neymar não tá nem jogando, cara.
18: E o Pinho?
14: Não tá nem jogando. Ô, gente, eu vi uma coisa ontem, que o Neymar é o primeiro convocado home office do mundo.
3: Lula chegou a ser questionado sobre

0: senador Jacques Wagner, mas não respondeu.
1: Em entrevista à Band News TV, o ex-ministro da Fazenda, Fernando Haddad, disse que o governo sempre apoiou as investigações da PF, no caso Master.
2: Durante todo o governo Bolsonaro, toda a gestão do presidente do governo Bolsonaro no Banco Central, o Banco Master fez e desfez. Se a Polícia Federal, totalmente autônoma, com mandato para fazer, para cumprir a lei, se acha que tem dúvida em relação a quem quer que seja, a conduta de A, B ou C, está no papel dela investigar, e o próprio senador Jacques Wagner falou isso.
0: A viagem de Lula a Minas Gerais nesta sexta-feira foi a terceira do presidente neste ano.
1: O petista ainda não tem um nome para apoiar ao governo do estado, que é considerado decisivo nas eleições.
0: Pré-candidato do PL, o senador Flávio Bolsonaro, permaneceu em São Paulo, onde fez reuniões internas e deu entrevista a um canal de TV.
1: Ronaldo Caiado, do PSD, se encontrou com empresários no interior paulista e comentou a operação contra o líder do governo no Senado.
3: Onde você tem qualquer problema de corrupção, o DNA do PT está junto. Isso aí não é nenhuma surpresa para quem quer que seja. Na verdade, todo mundo sabia que isso viria. E quantos ainda não virão?
0: Já o pré-candidato do Novo, Romeu Zema, foi a Pernambuco, onde deu entrevistas a rádios locais. Renan Santos do Missão segue no interior do Pará.
1: Agora, 7h21.
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5: O presidente Lula deixou para falar com o senador Jacques Wagner na próxima semana, mas não falta, nem no governo, nem no comando do PT, quem espere que ele, Jacques Wagner, tome até antes disso a iniciativa de se afastar da liderança no Senado. Depois da operação da Polícia Federal envolvendo o senador, a entrevista em que ele responde às acusações e suspeitas não agradou o Planalto. Pelo contrário, os temores crescem com as avaliações de como o episódio pode atingir a campanha de Lula. As reações dos adversários já estão aí, dando sinais claros dessa medida. O novo ambiente, já instalado, torna superados os resultados das pesquisas recentes. E as novas já vão pegar os efeitos da operação da Polícia Federal. A começar pela Folha, pelo Datafolha, que ia sair nesta sexta-feira, mas ganhou mais um dia de campo para se atualizar. O comando da campanha de Lula, já avaliando o potencial tóxico do caso Jacques Wagner, considera que o presidente não quer tomar a iniciativa de demitir o senador, o que significa que a pressão sobre ele, Jacques Wagner, para se antecipar, só aumenta.
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6: Um ótimo sábado, ouvinte Bandeirantes. Rodovias com boas condições na chegada e saída da capital e a cidade ainda tranquila, mas com ocorrência na Avenida dos Bandeirantes, na aproximação à Marginal do Pinheiros. Na pista expressa, 500 metros de lentidão a partir da Rua Alvorada. A pista local é melhor caminho. É só até amanhã, 21 de junho. 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
8: Moradores de ao menos 4 estados e do Distrito Federal receberam um falso alerta extremo em nome da Defesa Civil com a palavra misantropia.
7: A mensagem foi disparada por volta de 1:30 da manhã de hoje e chegou acompanhada de um sinal sonoro que não é o mesmo usado para os alertas meteorológicos oficiais.
8: Há registros de pessoas que receberam falso alerta em São Paulo, Rio de Janeiro, Paraná, Bahia e Distrito Federal.
7: Misantropia, palavra que aparece na mensagem, significa aversão ou rejeição à humanidade.
8: A Secretaria Nacional de Proteção e Defesa Civil, ligada ao Ministério de Integração e do Desenvolvimento Regional, confirma que o sistema Defesa Civil Alerta foi invadido.
7: E que vai acionar a Polícia Federal para apurar o ocorrido.
8: A mensagem foi ordenada remotamente usando a ferramenta Cell Broadcast, usada para alertas severos, que é desenvolvida pela Anatel e pelo Centro Nacional de Gerenciamento de Riscos e Desastres.
7: Todo o sistema de alertas da Defesa Civil foi tirado do ar temporariamente após a invasão e só será religado quando houver condições de segurança.
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1: O quinto sinal vai marcar a hora oficial do Brasil, 7:30. 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

0: 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O pré-candidato do PT ao governo de São Paulo, Fernando Haddad, afirma que deseja ser o gestor da segurança pública.
1: Ele foi sabatinado ontem na Band News TV, dentro da série de entrevistas com os nomes que vão disputar neste ano o comando do Palácio dos Bandeirantes.
0: Na conversa, o ex-ministro da Fazenda propôs a criação de um gabinete integrado com as polícias militar, civil e federal, Ministério Público, COAF e Receita Federal.
1: Segundo Haddad, o foco deve ser o combater o crime organizado.
2: Nós vamos criar um gabinete permanente, presidido pelo governador e com uma rotina de trabalho e prestação de contas periódica. Então nós vamos fazer o acompanhamento periódico, explicando para a população o que está acontecendo, como ela pode ajudar, como nós podemos ajudar, entrelaçando, integrando, articulando os órgãos de combate à corrupção, como se fosse um gabinete só, organizando o Estado contra o crime organizado. Porque hoje quem está desorganizado é o Estado.
0: Fernando Haddad criticou a gestão Tarcísio de Freitas na gestão da segurança pública e se posicionou contra a redução da maioridade penal.
2: Quem está cometendo crimes no Brasil é o andar de cima, está se infiltrando. Quem está se infiltrando nas OS da saúde em São Paulo são menores de idade? Quem é que está se infiltrando? São menores de idade? Quem está roubando o celular ali em Pinheiros, no Capão, e ninguém faz nada? São menores de idade? O Comando Vermelho está ali no interior de São Paulo. São menores de idade? Por que ele não prende os maiores de idade?
1: Sobre a privatização da Sabesp, Haddad comparou o serviço atual ao da Enel, que acumula recordes de reclamações em São Paulo.
0: Segundo ele, o preço da água subiu acima da inflação, a qualidade caiu e o lucro dos acionistas deve triplicar.
2: O Procon está dizendo que uma das maiores queixas de consumidores hoje em São Paulo é a Sabesp. Sabesp está virando uma Enel da água. É isso que está acontecendo com a Sabesp. Terceiro, ele prometeu baixar o preço da água. Todo mundo está filmado. Prometeu baixar o preço da conta de água. Aumentou acima da inflação.
1: Na educação, Haddad propõe ampliar a assistência estudantil para evitar a evasão de alunos de baixa renda.
0: Defendeu ainda o fim do vestibular tradicional, substituído pelo Enem.
1: No levantamento mais recente do Instituto Paraná Pesquisas, Tarcísio aparece com 45% das intenções de voto, contra 34% de Haddad.
0: Ele comemora, porém, a diferença atual, que caiu de 27 para 11 pontos percentuais em 60 dias.
1: 7h33.
0: A polícia prende 3 pessoas em uma operação contra falsos motoristas no Aeroporto Internacional de Guarulhos, na Grande São Paulo.
1: Os integrantes da gangue, conhecidos como arrastadores, atuavam há anos no local.
0: Outros 3 suspeitos de envolvimento com o golpe ainda são procurados.
1: As vítimas são quase sempre idosos, turistas ou estrangeiros atraídos por ofertas de corridas a valores bem abaixo da concorrência.
0: Mas ao chegar no destino, o motorista tranca as portas, ameaça o passageiro e exige que ele pague um valor muito maior que o inicial.
1: Coagida, a vítima acaba obrigada a fazer a operação sob ameaça de sequestro ou de ter a bagagem retida.
0: Pelo menos 30 vítimas foram localizadas por meio de boletins de ocorrência.
1: Entre os arrastadores investigados está um casal e o filho. Pai e filho rodam de carro se passando motoristas, enquanto a mãe recebe dinheiro da extorsão na conta.
0: Os 3 já foram presos.
1: Celulares dos envolvidos foram apreendidos durante as buscas. Agora a polícia tenta rastrear as contas bancárias associadas aos aparelhos.
0: A ação desta sexta-feira foi um desdobramento de uma blitz contra falsos motoristas realizada no mês passado no aeroporto de Guarulhos.

0: O trabalho começou após uma sequência de brigas, agressões e ataques envolvendo taxistas e condutores clandestinos.
1: Durante a operação, os agentes abordavam motoristas aleatoriamente para checar documentos pessoais e a situação dos veículos.
0: Alguns carros acabaram apreendidos por irregularidades.
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1: Bandeirante, 7h35, em áudio e vídeo. Vamos voltar à terra do tio Sam com ele, que não é tio, é papai, não é PDV. Vamos lá, seguindo a corda da seleção brasileira. Tem Copa do Mundo, hoje os jogos continuam, né, PDV?
3: É isso aí, Gobate. Aliás, que saudade do meu filho, do Santiago. E logo veio o segundo. Logo o Salvador tá aí também. Dois moleques. Ó, é o seguinte, Miami... É, olha lá. É, esse chorinho, hein? Ó, é o seguinte, Miami recebe a seleção brasileira na próxima quarta-feira, então. E claro que a gente vai trazer todos os detalhes nos próximos dias. Mas vamos para Dallas com o Bruno Migliozzi para atualizar mais a respeito da Copa do Mundo direto do Texas.
4: Oi, Silvânia, tudo bem? De volta aqui no Primeira Hora da Bandeirantes para falar mais de Copa do Mundo e trazer um pouco mais de um episódio, viu, Silvânia? Que será muito falado neste sábado na partida entre Irã e Bélgica. Seleções que empataram na primeira rodada, brigam por classificação, mas além disso, existe um cenário político sempre tenso quando a gente fala da participação iraniana nessa Copa do Mundo, que está treinando no México, sempre voltando para o México antes das partidas e depois dos jogos também. Assim que encerra sua participação, o Irã já retorna à cidade do México, onde faz suas atividades. Mas dentro desta dinâmica diferente, dessa logística complicada que vem acompanhando a seleção por conta, é claro, das tensões e restrições políticas impostas pela FIFA, por que não, e também pelo governo norte-americano, o Irã protocolou uma reclamação formal à FIFA, dizendo que esse tipo de restrição está atrapalhando a preparação da seleção nessa Copa do Mundo. Não à toa, né? Porque a seleção joga em Los Angeles nesse sábado, mas só conseguiu chegar com parte da sua delegação nessa sexta-feira, o que não faz parte do protocolo da FIFA de preparação das seleções para os jogos, né? Normalmente, com pelo menos 2 dias de antecedência, as seleções já estão instaladas no local da partida e podem retomar seus treinamentos e preparar suas atividades de imprensa com tranquilidade, o que não acontece com a seleção iraniana, que teve barrados alguns membros da sua delegação, que chegaram atrasados apenas nessa sexta-feira a Los Angeles, onde jogam hoje à tarde contra a seleção da Bélgica. Vale destacar que a reclamação já foi protocolada, mas ainda não temos uma resposta oficial da FIFA, que segue em silêncio em relação a várias das questões que envolvem a participação iraniana nessa Copa do Mundo. O atacante de Irã, por exemplo, o Mehdi Taremi, ficou preso no aeroporto da última vez que teve que embarcar de volta ao México por 7 horas, passando por questionamentos dos fiscais do local. Então, certamente, uma polêmica que envolve essa partida, mas que ainda tem uma questão de bola e campo, não é? O Irã busca sua classificação em um jogo importante contra a Bélgica, que, claro, a Bandeirantes acompanha e traz todos os detalhes ao longo desse sabadão. Silvânia.
0: Obrigada, Bruno Migliozzi. O que mais, Paulo do Vale?
3: Bom, Silvana, é o seguinte, ó, tivemos na madrugada, né, a vitória do Paraguai contra a Turquia, 1-0, gol do Galarza logo no começo, então a Turquia tá fora. Claro que tem mais um jogo para cumprir na primeira fase, mas não tem mais chance de classificação, assim como o Haiti, ó. Atenção aos jogos de hoje, sabadão, em 14h, horário de Brasília, tem Holanda e Suécia. Boa partida aí, né? Os holandeses empataram o primeiro jogo e a Suécia venceu. Alemanha e Costa do Marfim jogando 17h e mais à noite, 21h, tem Equador e Curaçao. Na madrugada tem Tunísia e Japão, então os jogos do dia e também invadindo o domingão, essa Copa do Mundo, viu, Silvânia?
0: Obrigada, Paulo. Você volta daqui a pouquinho. Bandeirantes, 7h39.
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0: 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Esse trecho tem boas opções, como Avenidas Vital Brasil e Corifeu de Azevedo Marques ou Eliseu de Almeida. Até a Francisco Morato também. 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
2: Bandeirantes, em áudio e vídeo, 7h40.
3: Donald Trump afirma que Lula é uma pessoa muito volátil e que não poderia se importar menos com o presidente brasileiro.
2: A declaração do líder dos Estados Unidos foi dada em entrevista ao site americano Axios.
3: E se deu em mais um momento de tensão envolvendo os dois países diante de um iminente novo tarifaço contra produtos brasileiros.
2: E após a Casa Branca classificar as facções criminosas PCC e Comando Vermelho como grupos terroristas.
3: Questionado sobre o que era para ele a definição de um grande líder, entre outros nomes, Trump abordou Lula.
4: And you have such different leaders.
5: Há líderes muito diferentes entre si. Eu observei o Brasil, o líder de lá, que conheço um pouco. Tivemos alguns contatos. Ele é uma pessoa muito volátil.
2: Abordado sobre não ser fã de Lula, o presidente dos Estados Unidos completou.
5: Não se trata de ser fã ou não ser fã. Para ser sincero, eu não penso nele. Realmente não penso nele. Não poderia me importar menos. Mas agora, ele é um tipo diferente de pessoa. Muito volátil. Eu ouvi fazendo um discurso. Foi um discurso muito volátil e tudo bem.
3: Em meio à ameaça de um novo tarifaço americano, o encontro entre os dois essa semana no G7 na França foi marcado por trocas de farpas.
2: Na ocasião, Trump disse que o Brasil está politicamente perigoso. Lula respondeu que o americano não deve se meter nas eleições brasileiras.
3: Outra fala do presidente dos Estados Unidos também abriu uma crise com a primeira-ministra da Itália.
2: O republicano declarou a uma emissora de TV que Giorgia Meloni implorou para tirar uma foto ao lado dele durante a cúpula do G7.
3: Donald Trump disse na entrevista que não queria fazer a pose, mas que aceitou por pena.
2: Meloni reagiu em um vídeo gravado por ela e publicado na internet.
6: Certas coisas merecem uma resposta imediata.
7: Certas coisas merecem uma resposta imediata. As declarações de Donald Trump são declarações totalmente inventadas. Estou francamente perplexa. Não sei por que o presidente dos Estados Unidos se comporta assim com os próprios aliados. Não é, aliás, a primeira vez que isso acontece. Só posso dizer que lamento que ele não tenha a mesma determinação com os inimigos do Ocidente, com os inimigos dos Estados Unidos, com lideranças com as quais, em vez disso, ele se mostra muito mais condescendente. Mas uma coisa ele deve se lembrar: eu e a Itália não imploramos a ninguém.
6: Io e l'Italia non imploriamo mai.
3: Após o episódio, o chanceler italiano Antonio Tajani cancelou uma viagem que faria aos Estados Unidos na semana que vem.
2: Ele se encontraria na ocasião com o secretário de Estado americano Marco Rubio.
3: A Casa Branca não se manifestou.
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3: O presidente do Supremo espera para ainda este mês uma definição da corte sobre regras para limitar os supersalários no judiciário.
2: Do Rio de Janeiro, informa agora o repórter Daniel Henrique.
8: O julgamento de um conjunto de regras transitórias de remuneração no Poder Judiciário deve ser concluído ainda no mês de junho. A declaração é do presidente do Supremo Tribunal Federal, ministro Edson Fachin, durante um evento no Museu do Amanhã, na zona portuária do Rio, nesta sexta-feira. Segundo Fachin, as verbas indenizatórias, popularmente chamadas de penduricalhos, geraram distorções nos últimos 30 anos.
9: Nós temos 3 décadas de vigência desse regime dos subsídios, do teto constitucional no salário de ministro do Supremo Tribunal Federal. Isso gerou, ao abrigo das chamadas verbas indenizatórias que a Constituição prevê ao lado das remuneratórias, um conjunto de possibilidades e, ao mesmo tempo, de distorções. Nós resolvemos, portanto, intervir nessa realidade e organizar o que deve ser organizado, sempre respeitando, obviamente, o teto e as regras constitucionais e uma lei federal de caráter nacional para, de maneira estrutural, resolver esta questão.
8: Atualmente, o teto constitucional para salários de juízes do país é equivalente ao de um ministro do STF, de R$ 46.366,19. No entanto, o valor final recebido pode ser maior, por conta dos penduricalhos. Edson Fachin ainda prevê para novembro, em um grupo de trabalho com o Conselho

0: Conselho Nacional de Justiça a criação de um anteprojeto da lei federal sobre o tema. Durante o discurso, o ministro também defendeu a transparência dos salários de magistrados.
1: São mais de 18 mil juízes. Os números que se citam, e há números sim exorbitantes, há circunstâncias que muitas vezes a própria Corregedoria Nacional de Justiça já determinou a devolução de alguns desses pagamentos, mas nós vamos em breve colocar no ar esse portal que diga respeito à remuneração dos 18 mil magistrados no Brasil, preservando, claro, dados pessoais sensíveis, mas permitindo acesso a essa informação, porque a população tem o direito de saber e o magistrado tem o dever de informar.
0: Em março deste ano, o STF decidiu pela limitação dos penduricalhos de membros do Judiciário e do Ministério Público do país em 35% do valor do salário dos ministros, equivalente a R$ 16.200.
2: Bandeirantes, 7 horas e 46 minutos.
3: O governo federal estabelece novas regras para combater as plataformas ilegais de apostas no país.
2: Brasília, repórter Márcio Rocha.
4: Os recursos de empresas de apostas na internet, as chamadas bets, que forem consideradas ilegais, serão bloqueados e enviados para o Fundo Nacional de Segurança Pública, de acordo com o presidente Luiz Inácio Lula da Silva. A medida foi anunciada ao lado dos ministros da Fazenda, Dario Durigan, e da Justiça e Segurança Pública, Wellington César Lima e Silva, e tem como objetivo aumentar a fiscalização sobre empresas que exploram as apostas de forma irregular. No decreto assinado por Lula, o governo afirma que, agora, os instrumentos para interromper fluxos financeiros, bloquear valores irregulares e desarticular a atuação econômica dos suspeitos serão reforçados. Ainda segundo o Palácio do Planalto, esses mecanismos são semelhantes aos que já são utilizados no combate ao crime organizado, que só foram possíveis com a aprovação da lei antifacção. Além disso, uma portaria já publicada no Diário Oficial da União também regulamentou a responsabilidade solidária de instituições de pagamento que permitirem transações com as bets ilegais. Durigan afirmou que mais de 50 mil sites de bets ilegais já foram bloqueados e que 350 operadores desses recursos, que utilizaram 37 instituições, já foram identificados.
5: Esses 350 operadores utilizaram 37 instituições financeiras, grosso modo, em geral, fintechs, instituições de pagamento, com pouca supervisão, baixa supervisão. Que hoje há um comunicado do Ministério da Fazenda para os órgãos competentes, seja a Polícia Federal, seja os ministérios públicos, seja o COAF, seja o próprio Banco Central, seja a própria Secretaria da Receita Federal. E a partir dessas notificações, desses avisos, é que essas operações vão poder começar a ocorrer com mais frequência no país.
4: Segundo Wellington César Lima e Silva, milhões de brasileiros utilizam plataformas ilegais de apostas que representam quase metade do mercado regulado no setor do país.
6: As bets ilegais representam, segundo dados oficiais, algo entre 41% e 51% das plataformas
7: que operam na legalidade.
6: São 25,2 milhões de brasileiros apostando nessas plataformas. Um em cada quatro brasileiros, aproximadamente, joga todos os dias. As apostas custam ao país cerca de 38,8 bilhões por ano em perdas econômicas e sociais.
4: Ainda de acordo com o governo, pessoas físicas e jurídicas que divulgarem essas casas de apostas também serão responsabilizadas. As medidas também alcançam influenciadores digitais e empresas que promovam essas plataformas sem autorização para operar no Brasil. E quem for pago para divulgar bets legais pode ser alvo de cobranças tributárias e de sanções administrativas.
3: Bandeirantes, 7h49.
2: A polícia investiga ação de criminosos que usaram granadas lançadas de drones durante confrontos na comunidade de Rio das Pedras, no Rio de Janeiro.
3: Escolas e hospitais foram fechados e ônibus acabaram usados como barricadas.
2: Da capital fluminense, repórter Vinícius Calisto.
8: O morador de Rio das Pedras, que ficou ferido após ser atingido por estilhaços de uma granada lançada por um drone, corre o risco de perder a visão. O caso aconteceu nesta sexta-feira, segundo dia consecutivo de confronto entre grupos rivais na comunidade da zona sudoeste da capital. Gabriel Monteiro dos Santos, de 21 anos, está internado no Hospital Municipal Souza Aguiar, no centro da cidade. A vítima contou a policiais militares que o artefato foi lançado na área conhecida como Areal, próximo a uma lanchonete onde havia outras pessoas, na madrugada madrugada dessa sexta-feira. Ainda segundo o morador, ele foi arremessado com uma explosão e chegou a perder a consciência. Segundo a polícia militar, a vítima apresentava muito sangramento nos olhos e relatou que não conseguia enxergar. Na manhã dessa sexta-feira, 12 linhas de ônibus tiveram o itinerário alterado por causa do tiroteio em Rio das Pedras. A polícia militar foi até a comunidade e estabilizou a área com a presença de veículos blindados. Quem mora em Rio das Pedras teme os confrontos frequentes. Um morador que teve a identidade preservada desabafa sobre a situação.
9: Nós vivemos uma situação muito ruim, não temos direito de ir e vir, entendeu? Sensação de medo, pânico, não podemos ficar fora de um local para outro se deslocar. É tiro constante, quase que 24 horas, então é muito medo, os moradores realmente estão muito inseguros.
8: Atualmente, a favela de Rio das Pedras é dominada pela milícia junto com o Terceiro Comando Puro. Traficantes do Comando Vermelho tentam assumir o controle da área. Na quarta-feira, durante uma operação na região, a Polícia Civil encontrou dois cemitérios clandestinos onde a milícia enterrava cadáveres de inimigos. Ao todo, 20 corpos e ossadas foram retirados pelos policiais.
3: Bandeirantes, 751.
2: Apesar dos... Aliás, continuam as investigações envolvendo a tentativa de um sequestro de uma criança na zona leste de São Paulo.
3: As informações ao vivo com Vitor Lupato. Bom dia, Lupato.
10: Tudo bem, Danilo. Bom dia para você, para a Silvânia e para quem está acompanhando aqui o Primeira Hora. São duas novas e importantes informações que surgem no âmbito dessa investigação. A primeira delas é que um dos envolvidos foi preso ontem. Polícia Militar localizou esse homem, que não teve a identidade revelada, na Santa Cecília, bairro da região central aqui da capital paulista. Ele confessou a participação no crime e na delegacia foi indiciado por tentativa de subtração de incapaz. Vamos só relembrar esse caso. Imagens de câmeras de segurança mostram exatamente o momento em que um dos suspeitos desce de um táxi em uma rua de Guaianazes, uma rua pequena de bairro, e aborda uma criança que estava andando de bicicleta. O homem chega a puxar o menino e tenta colocá-lo à força dentro do veículo, desse táxi. Mas um morador percebe a ação, corre até o táxi e consegue impedir o sequestro no último momento possível para que fizesse isso. Logo na sequência, os suspeitos retornam ao táxi, mas acabam cercados por moradores da região. O taxista procurou a polícia, disse que não tinha nada a ver com o caso e parece que não tem mesmo, registrou um boletim de ocorrência por ter tido seu táxi usado por esses criminosos e prestou os esclarecimentos sobre o caso. E aí eu disse que eram duas importantes informações. A outra é em relação a dois corpos que foram encontrados ontem na zona leste de São Paulo, mesma região onde aconteceu essa tentativa de sequestro na última terça-feira. O Departamento Estadual de Homicídios e de Proteção à Pessoa da Polícia Civil de São Paulo afirma que trabalha sim com a hipótese de que os dois casos estejam relacionados, a tentativa de sequestro e ontem esses dois corpos que foram localizados. Portanto, nós podemos estar falando de um dos suspeitos de ter participado lá na última terça-feira dessa tentativa de sequestro ser um dos corpos que foi encontrado. Seria um casal, esses dois que foram encontrados ontem, suspeita de que o homem seja o mesmo que estava no táxi e se passou por pai da criança na tentativa de sequestro. Uma análise inicial da polícia apontou que o corpo desse homem foi encontrado com as mesmas roupas atribuídas a ele no dia do crime. Agora, uma perícia deve oficializar ou não a identificação.
3: Obrigado, Vitor Lupato.
2: Bandeirantes, 7 horas e 54 minutos.
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14: A rodovia Fernão Dias tem acidente no sentido Belo Horizonte, na altura do Rodoanel.

0: interfere no Rodoanel, mas no quilômetro 82 da Fernão Dias, há o bloqueio parcial que deixa agora 2 quilômetros de fila. Se prepare para passar por essa lentidão, considerando seu tempo de trajeto, 10 minutos a mais. Quem vem a São Paulo vem bem pela rodovia Fernão Dias. 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
3: Apesar dos avanços no combate ao analfabetismo, quase 8 milhões e meio de pessoas ainda não sabem ler nem escrever no Brasil.
2: Do Rio de Janeiro, repórter Guilherme Faria.
4: A taxa de analfabetismo no Brasil fica em 4,9% em 2025, o que significa que 8,4 milhões de pessoas com 15 anos ou mais não sabiam ler e escrever no país no ano passado. A informação é da Pesquisa Nacional por Amostra de Domicílios Contínua, divulgada nesta sexta-feira pelo IBGE. Essa é a primeira vez desde o início da série histórica, em 2016, que o número fica abaixo de 5%. Apesar do avanço no indicador, o Plano Nacional de Educação previa a erradicação do analfabetismo até 2024. Os dados mostram ainda fortes desigualdades regionais, etárias e raciais. De acordo com a pesquisa, mais da metade dos analfabetos estava na região nordeste do país, onde a taxa ficou em 10,6%. Mais que o dobro do resultado nacional. Além disso, 58% das pessoas que não sabiam ler ou escrever tinham mais de 60 anos. Eram 4,9 milhões de pessoas nessa situação. A superintendente do Itaú Social, Patrícia Mota Guedes, destaca a importância do desenvolvimento de políticas públicas para ampliar o acesso de adultos e idosos à educação.
5: Se por um lado, né, a gente precisa reconhecer que a gente teve a menor taxa na série histórica, né? Então, muito fruto das políticas educacionais, como a própria educação de jovens e adultos e a universalização do ensino fundamental. Então, esse filme aqui precisa ser celebrado, mas a gente entende que é importante, sim, ainda, que o país possa ter políticas e programas específicos que possam incluir essas pessoas, né, acima de 60 anos que deixam de ter seus direitos assegurados na medida em que ainda compõe essa alta taxa, essa taxa de analfabetismo no país.
4: Ainda na população com 60 anos ou mais, a taxa de analfabetismo das mulheres foi de 13,7%. Pela primeira vez, o índice foi menor que o dos homens, que fechou em 14,1%. As desigualdades raciais também aparecem na pesquisa. Entre pessoas de 15 anos ou mais, 2,8% dos brancos eram analfabetos em 2025, contra 6,5% dos pretos ou pardos. Ainda assim, pela primeira vez, mais da metade de pretos ou pardos com 25 anos ou mais teve o ensino médio completo.
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3: O governo federal edita uma medida provisória que estabelece uma nota mínima no ENAMED para os novos médicos exercerem a profissão.
2: A prova nacional foi criada para avaliar a qualidade do ensino superior na área da saúde.
3: Apenas com a aprovação no Exame Nacional de Avaliação da Formação Médica, será possível obter o registro nos conselhos regionais.
2: Os candidatos precisarão acertar 60% das questões aplicadas. É o chamado nível de proficiência.
3: A regra vale só para os estudantes que ingressarem no curso de medicina a partir da edição da MP, ou seja, daqui em diante.
2: O ENAMED será aplicado a cada 6 meses pelo Instituto Nacional de Estudos e Pesquisas Educacionais Anísio Teixeira, o INEP.
3: O graduado que não obtiver avaliação satisfatória poderá refazer a prova em edições seguintes.
2: Termina aqui o Jornal Primeira Hora.
3: Apresentação Danilo Gobato
2: e Silvânia Alves.
3: Diretor responsável João Carlos Saad.
2: Bom dia, Brasil.
3: Bom dia.

0: 8 horas em ponto. Muito bom dia para você que está sintonizado aqui na Bandeirantes neste sabadão, hoje 20 de junho de 2026. Uma manhã que para muita gente é de alegria, de felicidade, depois da primeira vitória da seleção brasileira nesta edição da Copa do Mundo. Ontem venceu o Haiti por 3-0 jogando na Filadélfia, mas uma manhã também de cansaço além do necessário para os milhões de moradores de ao menos 4 estados e também do Distrito Federal que foram acordados hoje durante a madrugada por um falso alerta da Defesa Civil. Aquele alerta extremo, meteorológico, que chega pra gente quando tá chovendo ou há alguma previsão de temporal, quando muitas vezes as pessoas precisam deixar suas casas para evitar uma tragédia, chegou na madrugada com um sinal sonoro diferente do que o oficial e com uma mensagem também preocupante. A Defesa Civil Nacional já confirmou que aconteceu uma invasão ao sistema de alertas da instituição e, por isso, em alguns estados, o Cell Broadcast, como é chamado, foi muito afetado. A gente vai tratar disso ao longo do Jornal Gente deste sábado. E hoje eu tenho o prazer de ter comigo aqui Cláudio Humberto, diretamente de Brasília. Cláudio, meu amigo, fazia tempo, hein, que a gente não se encontrava aqui na programação da Bandeirantes. Sempre um prazer, bom dia.
1: Bom dia, Vitor Lupato. Você não imagina o prazer, a honra, a satisfação de compartilhar o programa hoje com você, sob o seu comando. É um privilégio. Parabéns pelo seu trabalho. Vitor Lupato é um dos melhores valores do radiojornalismo brasileiro, sobretudo da sua geração. É espetacular o trabalho de Vitor Lupato, vem demonstrando aqui no dia a dia no grupo Bandeirantes de Comunicação. Vamos tocar o barco.
0: Vamos nessa, Cláudio Humberto, até porque é um sábado para lá de movimentado. 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Cláudio Humberto, vamos começar o Jornal Gente desse sábado falando sobre toda a discussão, principalmente interna da base governista, do que fazer com o senador Jax Wagner, que foi alvo durante essa semana de uma operação da Polícia Federal, suspeito de ter envolvimento com o banqueiro Daniel Vorcaro. Ele segue como líder do governo no Senado, mas tem muita gente querendo tirar Jax Wagner dessa posição, não tem não?
1: Ah, tem sim, né? Porque é uma posição incômoda. A ideia do governo é se livrar desse vexame, né? Não colar a sua imagem no vexame que foi a revelação, a descoberta da Polícia Federal de que o líder do governo Lula no Senado Federal era parceiro, digamos assim, do esquema esquema de corrupção comandado por Daniel Vorcaro, o antigo dono do Banco Master, que aplicou um golpe na praça que já foi classificado pelo ministro relator do caso do Supremo Tribunal Federal, o ministro André Mendonça, como o maior escândalo, a maior fraude financeira da história. E ele, inclusive, tem dúvida se não foi a maior do mundo, da história mundial, dada a sua extensão. E, além disso, como ele afirmou, né, como o ministro afirmou, inclusive com contornos de máfia, práticas de máfia. Não apenas corrompia o esquema, não apenas corrompia autoridades, políticos, etc. e tal, como também

encomendava, né, determinado crimes de violência, né, baseados na ameaça a pessoas, sequestros, enfim, para intimidações e coisas do gênero. E a cada dia as revelações são ainda mais espantosas, né? E o que a gente viu foi essa semana essa revelação de que o senador Jacques Wagner, que é um amigo pessoal de Lula há muitos anos, você imagine que o Lula, quando ia à Bahia, sempre se hospedava na casa de Jacques Wagner ao longo dos anos, enquanto não esteve no poder e, portanto, acabaria tendo direito a todos os salamaleques próprios de quem é presidente da República, mas fora do poder, mesmo entre um mandato e outro, indo à Bahia, a Salvador, ele se hospedava na casa de Jacques Wagner. Ele, o senador, e Fátima, a sua esposa, eram amigos do casal Lula, não do atual casal, viu? Essa é uma amizade que remota aos tempos em que Lula era casado com Marisa Letícia, que a falecida ex-mulher do atual presidente da República. Bom, a única coisa que não se pode fazer, e eu acho que tem sido feito não só por jornalistas, mas, digamos assim, ligados ao governo, como também por alguns políticos do PT mais jovens, é subestimar a relação que há entre Lula e Jacques Wagner. Aqui no Grupo Bandeirantes, a TV Band News, entrevistou com exclusividade o Jacques Wagner no dia da deflagração dessa operação, que foi na quinta-feira, e ele disse que, perguntado sobre essa questão do Lula, ele disse que o que teve do presidente da República foi um telefonema de solidariedade. Foi o que afirmou o Jacques Wagner. Não creio que seja mentira. Imagina se ele ia mentir sobre o presidente da República, né? Sobre o seu aliado, amigo e chefe, né? O cargo de líder do governo no Senado ou na Câmara, Lupato, é preciso esclarecer isso. Muita gente não entende direito essa história de líder, né? A expressão líder. O líder do governo é um ministro de Estado. O líder do governo é nomeado por ato publicado no Diário Oficial. É uma escolha, é um convite do presidente da República. É alguém que é depositário da confiança mais irrestrita do presidente da República. São parceiros que o presidente convida para ser líder do governo, no Congresso, seja na Câmara, seja no Senado ou seja no Congresso. São três líderes, né? E eles participam das reuniões ministeriais. Por quê? Porque tem nível de ministros de Estado, né? Eles têm status de ministro de Estado. Então, essa operação coloca a Polícia Federal dentro do Palácio do Planalto. Simples assim. É esse o incômodo. Aí a gente já viu alguns coleguinhas mais, né, mais simpáticos ao governo, dando ideia, né, desde o começo, né? Ah, olha aí, ó, o Palácio do Planalto espera que o senador Jacques Wagner peça para sair, né, peça demissão, ou renuncie à liderança e etc e tal. Tudo lorota, porque enquanto se divulgava isso, o Lula ligava para se solidarizar com o Jacques Wagner. Bom, e as acusações, já que já eram graves, se tornam ainda mais complicadas, né? Por exemplo, ontem foram reveladas mensagens inéditas de Jacques Wagner, de Daniel Vorcaro, revelando que o Jacques Wagner, que na Band News TV, na entrevista de quinta-feira, disse que mal conhecia, ele disse que mal conhecia o Daniel Vorcaro, não tinha contato e tal. E as mensagens obtidas descobertas, né, pela Polícia Federal, indicam que ele era utilizado como garoto de recado. Ele é quem levava os recados de Daniel Vorcaro para o Lula. O que é ainda mais grave, né? Os achados da Polícia Federal mostraram que ele mentiu, ou pode ter mentido, sobre aquele dinheiro apreendido nos seus endereços em Brasília

e também em Salvador. Ele disse que era dinheiro que ele foi juntando de diárias que recebeu do Senado como senador da República desde que assumiu o mandato em 2019. Isso é falso, né? Ontem o jornal O Estado de São Paulo, Estadão, né? Uma reportagem muito bem feita dos colegas Levi Teles e Daniele Brandt, lá do Estadão, mostraram que a quantia recebida efetivamente pelo Jacques Wagner como a título de diárias, né, do Senado, é a quantia infinitamente, não infinitamente, mas muito inferior à quantia que foi apreendida, né? E foram apreendidos não reais, porque as diárias são pagas em reais. Foram apreendidos dólares, euros, em espécie. Para o tamanho do envolvimento e da corrupção do Banco Master, essa quantia não é relevante, mas porque afinal de contas a gente é observado aí, né? Como tem observado as revelações dos pagamentos de Daniel Vorcaro a figuras importantes do poder, a começar pelo contrato com o escritório de advocacia da esposa do ministro Alexandre de Moraes, da ordem de 130 milhões de reais. Nós vimos também os milhões envolvidos na contratação dos ministros dos ministros Guido Mantega, que foi ministro da Fazenda de Dilma, era uma figura, um prócer do PT, um dirigente do PT, e também Ricardo Lewandowski, que foi ministro da Justiça de Lula, e enquanto ele estava ministro, durante 21 meses do exercício do cargo de ministro da Justiça, o escritório da advocacia dele recebia mesadas, recebia pagamentos mensais vultuosos de Daniel Vorcaro. E os dois contratos, consta que foram feitos pelo Daniel Vorcaro a pedido de Jacques Wagner, que falou com ele em nome do governo Lula, do Palácio do Planalto. Então, assim, os vínculos do Daniel Vorcaro com o Palácio do Planalto e etc. São muito, muito mais reconhecidos internamente do que se supõe. É claro que sempre resta a alternativa mais pragmática, digamos assim, de colocar, de oferecer aí colocar o Jacques Wagner aí, né, jogar as feras. Porque, afinal de contas, é um incômodo. Mas vai ser muito difícil o governo se livrar disso. É uma situação constrangedora. Isso acabou lançando luz sobre diversos assuntos que podemos falar aqui ao longo do programa, como, por exemplo, a história do pagamento de propina ao senador Jacques Wagner por meio de um apartamento de quase 2 milhões e meio de reais. O valor é um valor muito expressivo para qualquer brasileiro, mas me parece também um valor modesto se você considerar, por exemplo, o local, Vitor, onde mora Jacques Wagner, na Bahia. Quem conhece a Bahia, ou os baianos que nos ouvem, sabe do que eu estou falando, o Jacques Wagner mora num lugar chamado Corredor da Vitória. É o metro quadrado mais valioso, mais caro de Salvador, e um dos mais caros do país. Padrão Faria Lima, padrão Jardins de São Paulo para cima. Morar ali é um privilégio, porque é um bairro alto, fica alto, e os prédios localizados próximos ao limite ali do morro, né, tem uma vista, assim, descortina, assim, uma vista privilegiadíssima para a Bahia de Todos os Santos. É um prédio de luxo, chama-se Mansão Victory Tower, e o prédio é tão luxuoso que tem até teleférico, trenzinho, que leva o morador do prédio até o mar, né? E lá no mar, quando chega lá embaixo, tem um pier particular. Enfim, esse prédio, esse apartamento onde mora hoje e há vários anos Jacques Wagner, no valor de pelo menos 10 vezes mais aquele apartamento de 2,5 milhões de reais, isso sim é que merecia uma explicação. Porque, afinal de contas, Vitor, o Jacques Wagner era um sindicalista petista do Rio de Janeiro, que vai morar na Bahia, chegou lá puxando a cachorrinha, como se diz popularmente, né, com a mão na frente e outra

0: atrás, entrou na política e foi sendo eleito, aí foi eleito isso, foi eleito aquilo, acabou ministro, hoje é líder do governo Lula e fica e com um histórico absolutamente impressionante de prosperidade, de prosperidade e de enriquecimento pessoal na política. Eu acho que isso é que talvez merecesse uma atenção maior da Polícia Federal e do Ministério Público, Vitor.
1: Cláudio Humberto, às 8h15, como o quinto sinal da Bandeirantes acabou de marcar, vamos mudar de assunto aqui no Jornal Gente. Você, Cláudio, também dormiu menos do que o necessário porque ficou até tarde assistindo a seleção brasileira?
0: Ah, sim, até o fim, né? E não basta, quem gosta disso, não basta ver o jogo, né? Fica ali ouvindo os comentários e as ponderações, as análises muito competentes da Bandeirantes, que está presente lá. Está presente lá na Copa, é a única emissora que transmitiu todas as Copas do Mundo até agora. Não seria diferente esta Copa que se realiza. Que é, Vitor, me parece uma virada, né? Porque eu não me lembro de uma Copa do Mundo com a qualidade do futebol que a gente está vendo ser jogado nesta Copa agora.
1: Pois é, são seleções menores, né? Com menos história dentro do futebol e que de repente protagonizam jogaços nessa Copa do Mundo de 2026. Como você bem destacou, viu, Cláudio? É o que o Ulisses Costa sempre diz aqui nas nossas transmissões. A imagem pode até ser sua, mas o som é nosso aqui na Bandeirantes. E aí, eu já vou aproveitar para convidar para o Jornal Gente desse sábado toda a nossa equipe que participou dessa transmissão, o jogo que aconteceu na noite de ontem e terminou quase já na madrugada de hoje, lá na Filadélfia, no Lincoln Financial Field. O Brasil venceu o Haiti por 3-0. E quem chega agora aqui ao Jornal Gente é Ricardo Capriotti e toda a nossa equipe falando um pouco mais sobre seleção brasileira. E aí, Capri, tudo bem? Bom dia.
2: Fala, Lupato, bom dia a você, bom dia ao Cláudio Humberto. Voltamos a falar aqui da Filadélfia, depois da vitória, finalmente, da seleção brasileira, 3-0 sobre a seleção do Haiti. Agora a gente vai falar um pouquinho a repercussão, os desdobramentos dessa vitória da seleção brasileira e já projetar um pouco a partida contra a Escócia na próxima quarta-feira, jogo que terá transmissão Bandeirantes às 7 horas da noite pelo horário de Brasília. Então vou trazer aqui companheiros que estiveram comigo nessa transmissão e para a gente entender essa vitória brasileira. Vem cá o Alexandre Pretzel. Pretzel, bom dia. Estamos lá com o Lupato e com o Cláudio Humberto.
3: Que honra, bom dia a todos.
2: E eu queria que você falasse um pouquinho sobre essa vitória da seleção brasileira e aquilo que você observou ali como repórter, não é? Que você, ali ao lado da seleção brasileira, aquilo que você enxergou dessa vitória contra o Haiti, Pretzel.
3: Olha, Capri, um abraço ao Lupato e ao Cláudio Humberto. Eu acho que o Brasil entendeu que precisava ganhar o jogo, fez um bom primeiro tempo, poderia ter feito mais 3-0, teve um gol anulado e bem anulado, e depois, no segundo tempo, simplesmente chegaram à conclusão, nós ganhamos o jogo, agora vamos nos poupar. E aí eu acho que foi o erro, porque o Brasil parou de jogar bola, o Haiti até começou a gostar um pouquinho, e 3-0 pareceu pouco, né? Porque o Brasil poderia ter feito mais, até para ficar ainda mais tranquilo na luta pela primeira colocação. Porque agora a situação é a seguinte, o Brasil sempre que o Brasil fizer um gol contra a Escócia, o Marrocos tem que fazer 2. Então, é uma vantagem muito grande se o Brasil aumentasse o saldo de gols. Então, o Brasil está com saldo 3, o Marrocos está com saldo 1. O Brasil poderia ter empilhado 5 e aí deixaria a situação de Marrocos insustentável para a primeira colocação. Ok, o importante foi vencer, é que os jogadores valorizaram, até para tirar um pouco do sufoco e da pressão que havia em torno do ambiente da seleção depois da má estreia no último sábado. Então o que, que tem agora? Agora tem duas notícias. Uma boa, que é a volta do Neymar confirmada pelo Carlo Ancelotti. Ele volta a treinar no domingo com os companheiros e na quarta-feira ele fica à disposição, pelo menos no banco, contra a Escócia. Então já é uma boa notícia. A má notícia, o Rafinha tem uma lesão muscular no posterior da coxa direita, certo? Só foi anunciado isso. Ele vai fazer o exame e aí eles vão ver a gravidade da lesão, se realmente dá para recuperar rapidamente ou se preocupa para o andamento da Copa do Mundo. Rayan entrou no lugar do Rafinha no primeiro tempo ainda. Achei que ele se sentiu um pouco tímido, bem distante daquele Rayan que

0: A gente está vendo no Bournemouth da Inglaterra, mas faz parte de uma Copa do Mundo. E o Ancelotti, respondendo a nossa pergunta, a pergunta da Bandeirantes na entrevista coletiva, passou a primeira rodada, começou a segunda. O Brasil ainda está no nível das grandes seleções, então ele preferiu fugir um pouquinho da pergunta, dizendo que Copa do Mundo sempre tem grandes equipes e os jogos são sempre difíceis. Então ele saiu com uma resposta política. Mas o trabalho do Ancelotti é bom. De novo aquele nosso debate, Capri. O trabalho do Ancelotti é bom. Não é bom. Me parece que o Brasil ainda não encontrou um jogo coletivo e um padrão definido.
1: Agora, o Ancelotti tem sido muito econômico nas respostas aqui, não é, Pretzel? Eu não sei se ele está um pouco... meio cansado de responder sempre perguntas que tiram ele um pouco da zona do conforto, mas ele não está, assim, sendo... dando aquelas aulas de futebol que a gente imaginava que ele daria como um técnico vitorioso, como ele é, super campeão. Eu tô achando ele pouco didático e meio cansado, aparentemente.
0: Eu acho que ele não esperava uma pressão, mesmo com um ano de trabalho na seleção brasileira. Então, quando a estreia foi ruim contra Marrocos, as perguntas se tornaram um pouco mais, né, construtivas e fizeram com que ele pensasse um pouco mais. E acho que ele não gostou muito disso também, até com uma certa pressão. A pergunta que eu fiz, por exemplo, não tem nada de pressão, mas é uma pergunta que ele teve que pensar. Então ele ficou parado, assim, meio que deu uma ironizada, né, da opinião que ele deu. Então eu acho que ele está acostumado na Europa, nos grandes clubes, a não ser pressionado, porque ele tem tudo na mão. Ele tem grandes seleções estrangeiras na mão. Aqui no Brasil... É o que o Dunga nos falou, entrevista exclusiva à Bandeirantes, que o Dunga disse. O Dunga, ele está se sentindo pressionado agora porque ele não está acostumado com a nossa cultura. E a cultura do brasileiro em Copa do Mundo é essa. Você tem que jogar bem e tem que provar que você tem condição de ganhar o título. Qualquer outra coisa diferente afeta o trabalho do técnico e acho que ele está sentindo um pouco esse tipo de coisa.
1: Bom, aquela pergunta lá, né, que a gente sempre ouve. Você acredita que contra a Escócia... Ele vai mexer no time de novo, vai fazer modificações, alterações. O sentimento do repórter para o jogo contra a Escócia.
0: Bom, o Rafinha está fora praticamente, né? Porque é uma lesão de músculo posterior da coxa e ele já saiu aos 40 do primeiro tempo. Resta saber quem vai entrar, porque o Rayan não foi muito bem, apesar da oportunidade dada. Pode aparecer o Luiz Henrique, então, no lugar do Rafinha. Eu acho que essa vai ser a única mudança. No mais, ele gostou do time, ele elogiou o time. Então, para mim, não joga Rafinha, joga Rayan ou Luiz Henrique. E os outros 10 jogadores são os mesmos que ele escalou no jogo contra a seleção haitiana.
1: Boa, Pretzel. Então, manda o seu abraço aí pro Lupato, pro Cláudio Humberto e a gente vai voltar ao longo da programação aí.
0: Ao Lupato, o Endrick jogou, né? Você tá cobrando isso e jogou. E ao Cláudio Humberto... Tem um jogador do Botafogo, né? Quer ir embora do Botafogo, mas o Danilo Santos merece um pouco mais de espaço na seleção. Um abraço para vocês.
1: Valeu, Pretzel. Bom, deixa eu fazer um câmbio aqui. Cláudio, Lupato, porque vem aí Leandro Quesada, o nosso comentarista. O Quesada esteve ao lado do Zaidan nos comentários dessa partida. E eu quero te ouvir também, Quesada. O que, que você achou dessa vitória brasileira? O Haiti serve como régua, serve como parâmetro para a gente dizer que melhorou? Ou o que você pensa aí dessa vitória brasileira?
2: Ah, Capri, um abraço ao Cláudio, ao Lupato. Poderia ter feito mais, né? O Brasil ofensivamente construiu para fazer mais, né? Teve 2 gols impedidos, né? O gol do Rafinha no primeiro tempo, o Endrick no segundo. Teve uma bola na trave, no travessão do Martinelli. O Brasil teve um volume ofensivo, acho que isso foi positivo, inclusive o Ancelotti falou, uma das poucas coisas com as quais eu concordei com o Ancelotti nessa noite, né, de pós-jogo, pós-vitória brasileira, 3-0. Agora, o problema é a terceira rodada, né, porque se Marrocos enfiar uma sacolada no Haiti e o Brasil vencer por 1-0 só a Escócia, que é meu palpite... O Brasil corre o risco de ficar em segundo no grupo. Aí, segundo no grupo, pode mudar totalmente aquela nossa ideia, né, de confrontos contra adversários que a gente não está imaginando mais lá na frente, né? E aí vai ter que ir para Monterrey em vez de ir para Houston. Não vai mudar nada também, viagem de avião de qualquer jeito. Mas hoje eu esperava realmente mais, principalmente de algumas figuras, como Danilo, né, que jogou mais uma vez uma partida bem normal, bem normal, bem normal, normal, normal. O Casemiro não se acha em campo, é um negócio impressionante. E para mim, Capri, eu sei que você vai concordar, a gente falou isso na transmissão, no pós-jogo também, no apito final. O pior jogador do Brasil foi o Rafinha. O Rafinha é impressionante. Quando ele tira a camisa do Barcelona e coloca a camisa da seleção brasileira, eu não sei o que acontece com ele. Até brinquei. Chama a NASA, estamos aqui na terra da NASA, para tentar explicar... né?

0: Satanás o que acontece com Rafinha. E agora se machucou, deu azar também. É capaz até de ficar fora algumas partidas da seleção do Brasil.
1: Agora, o Endrick entrou. Todo mundo pediu o Endrick na seleção. O Endrick entrou.
2: Pouco tempo.
1: E aí, mas deu pra fazer alguma coisa ou não?
0: Capri, como um bom palmeirense que tá lá e um bom botafoguense que também está lá, vamos ser sinceros, Danilo Santos, Botafogo, ex-Palmeiras, e o Endrick, ex-Palmeiras, poderiam ter iniciado o jogo no Lincoln Field. Eu não sei o que passa na cabeça do Ancelotti. O Ancelotti às vezes parece estar meio maluco, né? Ele chama um de extraordinário, que é o Endrick, e não coloca. Elogia a dinâmica do Danilo Santos e deixa o moleque no banco. E toda vez que os dois entram, entram pouquíssimo tempo, né? A minutagem é muito pequena. Ou seja, você consegue dar ao Casemiro um jogo inteiro. Aí para o Danilo Santos, 12 minutos, mais os acréscimos vai dar 17. Você deixa o Rafinha 90 minutos, não foi o caso de hoje porque ele se machucou. Aí você coloca o Endrick faltando 15. Então realmente são coisas incompreensíveis. Outra vez a NASA poderia estudar o Ancelotti, enfim. Mas ele vai morrer abraçado com a ideia de colocar os caras mais experientes da seleção que estiveram na última Copa do Mundo. Essa é a ideia dele. Não vai abrir mão do Danilo, não vai abrir mão do Casemiro, não vai abrir mão do Matheus Cunha, não vai abrir mão do Paquetá, não vai abrir mão da dupla de zaga. Esquece, do Alisson, ele vai com esses caras até o final.
1: Teve uma coisa que me chamou a atenção, foi a apatia do estádio no segundo tempo. A torcida ficou ali em silêncio, pouco comemorou, pouco no segundo tempo. O torcedor ainda está meio desconfiado da seleção, ou é porque o time não ajudou ali no segundo tempo, não foi aquele time envolvente a ponto de arrancar suspiros do torcedor?
0: O primeiro tempo acho que foi legal, eu não tenho muito para falar mal da parte ofensiva no primeiro tempo. No segundo, era uma tendência o Brasil dar uma recuada, porque a seleção do Haiti tinha que mudar a forma de jogar. Você lembra muito bem, acabou aquela linha de 5 marcadores, ele muda ali, né, deixa uma linha de 4 jogadores na defesa e libera os caras do meio e os 3 atacantes. E aí a equipe do Haiti tentou atacar, mas sem tanta qualidade, o Brasil não sofreu tanto assim. Só um lance lá que o Alisson fez uma defesa, espalmou e foi um tanto quanto estranho. Mas essas mudanças também, você começa a colocar um monte de gente diferente que não está treinando junto. Ele colocou Ederson, ele colocou Endrick, colocou o Martinelli, né? Então ele vai mudando e esses caras não tem entrosamento. Então, isso também explica, né, uma queda de rendimento na segunda etapa da partida. Eu repito para encerrar, Capri, é preciso dar mais rodagem para esses caras que estão no banco para que a gente possa fazer uma crítica mais contundente em relação àquilo que a gente está vendo. Para os caras do Tite, para a turminha lá do Tite, ele dá o tempo todo, né? Para os novatos que estão pedindo passagem, ele dá poucos minutos e com poucos minutos não dá para fazer absolutamente nada.
1: Valeu, Quesada.
0: Valeu.
1: Estaremos juntos daqui a pouquinho.
0: Opa. Aí,
1: hoje tem muita Copa do Mundo. O senhor está nos comentários de...
0: Holanda e Suécia, jogão. Um deles pode pegar o Brasil ou o Japão na próxima fase da Copa do Mundo. Abraço ao Cláudio e ao Lupato. Valeu, Capri.
1: Valeu, valeu, Quesada. E para a gente fechar aqui, Lupato e Cláudio Humberto, vou trazer ele, João Paulo Capelanes.
0: É nóis! Bom dia!
1: Ô João, bom dia! Dá um bom dia aí, acorda o povo!
3: Vamos, né, gente! Vamos acordar! Ô Cláudio, um abraço no Pato, ouvintes, internautas, galera que nos acompanha, Rádio Bandeirantes da Copa!
1: Boa, é o seguinte, ó, você acompanhou a seleção do Haiti.
0: Nossa!
1: Eu tô falando aqui com o Pretzel, com o Quesada, sobre régua, não é? Pra gente colocar o nível da régua que a gente pode ter de... com a seleção brasileira depois desse jogo contra o Haiti. O que você enxergou da seleção dos nossos adversários aqui? Dá para dizer que vencer o Haiti é dar um passo, é evoluir no futebol na Copa do Mundo, João?
3: Não, gente, ó. Tem duas situações. Você pode enxergar o copo meio cheio ou meio vazio. Eu enxergo ele meio termo. Então eu vou um pouco para cima, um pouco para baixo. Né, se é que vocês conseguirem entender. Porque eu não quero nem ser só crítico e nem só colocar o ouvinte, o internauta, o brasileiro, o cara mais pacheco lá em cima. Porque a queda pode ser grande. Vamos lá, primeiro tempo. O Ancelotti, ainda teimoso, com Casemiro lento, Rafinha errando tudo, Danilo não tem mais condições de ser titular, não deveria nem estar no grupo da seleção brasileira, mas o Brasil foi, não tomou praticamente nenhuma finalização na primeira etapa, fez 3 gols no primeiro tempo e liquidou a fatura. Lindo, ponto. Aí volta para o segundo tempo, preguiçoso, nha.

0: E a gente tem que analisar aqui a questão do saldo de gols, porque o Brasil vai enfrentar a seleção da Escócia e eu não tô achando que vai ser a baba do boi cansado, não. Eu acho que o Brasil não vai golear a Escócia. Pode vencer por 2-0, 3-1 eventualmente, pode. Só que eu acho que é muito, e eu acho que você vai concordar, e quem tá no estúdio ouvindo a gente também, é muito mais fácil Marrocos golear o Haiti, já praticamente eliminado da Copa, do que o Brasil pegar a Escócia com matematicamente chances de avançar a próxima fase, seja como o melhor terceiro ou na segunda posição. E o Brasil tem essa dificuldade. Então eu acho que os jogadores brasileiros, eles vivem em Nárnia. Ao invés deles falarem, gente, não vamos tirar o pé. Ou do próprio Ancelotti no intervalo do jogo, ó, quem tá cansado tá, eu vou colocar uma galera com pulmão novo para que vocês possam continuar com a mesma intensidade, para que a gente possa pelo menos marcar mais dois gols. Pô, um 5-0 seria o melhor cenário possível, pensando na questão da classificação na fase de grupos com saldo de gols. Não pôs Luiz Henrique, preteriu outros jogadores, põe o Ederson, que com todo respeito não tava nem na lista dos 26, aí agora virou solução, e deixa pouco tempo o Endrick, como falou o Quesada, coloca pouco o Danilo, que dá outra dinâmica no meio campo. Então assim, quando eu falei, e eu acho que eu fui o primeiro da imprensa brasileira a falar que o Ancelotti estava perdidinho no pagode, me crucificaram, me criticaram. Acho que agora as pessoas estão analisando realmente que o Ancelotti, ele está um tanto quanto ainda aéreo no comando da seleção brasileira.
1: Mas contra a Escócia, você já colocaria Endrick, já colocaria toda a cavalaria, Luiz Henrique, Rayan, toda essa cavalaria aí, ou esperaria mais um pouquinho, João?
0: Contra a Escócia, primeiro eu colocaria uma saia, né? Pra gente poder já entrar no clima. Cute. Eu faria algo mais, entendeu?
2: Para, João,
0: mais
2: carismático,
0: não, pô. Tamo na Copa, tamo
2: vai
0: aqui.
2: Falar, agora você vai falar, não, vou entrar na saia e tomaria um uísque.
0: Pô, por que não, hein? Uma boa pedida. Ô, Capri, vamos lá. Seleção brasileira, da forma que eu gostaria de escalar, o Ancelotti, ele nunca vai colocar um sistema com três zagueiros. A gente tem o Douglas Santos, que é mais um zagueiro que atua pela esquerda, porque ele não ataca. E quando ataca, ele já mostra muita dificuldade. O Danilo não tem condição de jogar de lateral. O Ibanez tampouco. Pô, faz uma linha de três zagueiros, ou pelo menos testa. Ele teve 14 jogos à frente da seleção brasileira para testar e não testou. Não vai ser na Copa do Mundo que ele vai testar. Ponto. Então, assim, a linha defensiva, a linha de quatro lá atrás, ele não vai mexer. O meio campo, cara, é um absurdo. A beira, olha, não quero usar um termo chucro, sobretudo pelo horário, mas a beira, a palhaçada, você não ter a ideia de colocar o Danilo pra jogar. Ah, mas o Danilo virou o Pelé. Não, é que o Casemiro, ele tá mais pesado que eu. O Casemiro, ele tá lento pra fazer um movimento de translação na terra, de rotação do sol. Ele não consegue mais, ele tá amarrado, ele perde dividida, ele não tem intensidade, ele erra os lançamentos, que era uma coisa característica dele nos tempos de Real Madrid. Então, eu colocaria tranquilamente o Danilo pra jogar. Abriria a mão do Rafinha, sobretudo, que agora tá lesionado. Deixaria sim o Rayan pra jogar. O Vini não mexe, porque finalmente a gente cobrava do Vinícius Júnior e ele tá entregando pelo menos esses dois primeiros jogos. Matheus Cunha é a solução? Eu acho que não, por mais que tenha feito dois gols contra o Haiti. Põe o Endrick, meu Deus do céu. Então eu, e sobretudo com a possível volta do Neymar, como disse o Ancelotti, Neymar pra mim jogaria no banco. Sem condições, 30 dias sem tocar na bola, tá muito distante da melhor condição física de intensidade para aguentar 90 minutos. Então eu colocaria Danilo no meu campo, Bruno Guimarães, manteria o Matheus Cunha, colocaria o Endrick, manteria o Vini Júnior e colocaria o Rayan. Do meio para frente seria basicamente esse time que eu escalaria contra a seleção escocesa. Eu não acho que o Ancelotti ele tenha a possibilidade de testar jogadores num jogo importante contra a Escócia. Mas ele perdeu a grande oportunidade de testar sim e utilizar o jogo contra o Haiti no segundo tempo como um treino de luxo para colocar gente que está com a barriga vazia. Que muito jogador que tem cadeirinha cativa com ele não quis correr e teve preguiça no segundo tempo. Então o Ancelotti errou na segunda etapa no comando do Brasil.
1: Tchau, João. Bom dia.
0: E você viu que eu falei que era o copo meio cheio e meio vazio. Aí eu falei que eu não tava nem no céu nem no inferno, eu só critiquei, né? Então eu tô vendo o copo meio vazio, tá bom, Capri? Não tem problema.
1: Olá, a polícia tá chegando.
0: A polícia é pra mim, fui, tchau!
1: A polícia tá chegando. Bom, o fato é, Lupato, Cláudio, que vai abrir uma vaga aí na seleção brasileira, porque aparentemente o Rafinha não terá condições de jogar contra a Escócia na quarta-feira. Se confirmar uma lesão muscular, como a CBF deixou entender depois do jogo que esse é um problema do Rafinha, vai abrir uma vaga. E essa vaga agora será disputada por vários jogadores, né? Luiz Henrique, Rayan, o próprio Endrick e o Neymar. O Neymar não vai começar jogando, né? Não tem condições de começar como titular. Vai ganhar alguns minutos, muito provavelmente, contra

0: seleção da Escócia, dependendo de como ele vai voltar a treinar a partir desse domingo. E aí a gente vai entender, compreender o que fará Carlo Ancelotti na armação da equipe para essa última partida da primeira fase aqui da Copa do Mundo. Então é isso, Cláudio, Lupato, a gente vai voltar daqui a pouquinho ao longo da nossa programação aqui de Nova Jersey, aqui da Filadélfia, dos Estados Unidos, de Dallas, de Miami, onde nós estamos com todo o nosso time para falar muito mais de Copa do Mundo. Hoje, mais transmissões Bandeirantes de Copa, uma tarde e noite com jogos que serão transmitidos dessa segunda rodada da primeira fase. Então fiquem conosco, continuem conosco, porque vocês sabem, Copa do Mundo é com a Bandeirantes. Ótimo sábado, grande dia para vocês, um ótimo final de semana. Valeu, Cláudio. Tchau, Lupato.
1: Valeu, Ricardo Capriotti, diretamente da porta do Lincoln Financial Field na Filadélfia. Olha, Cláudio, os nossos colegas aqui trouxeram vários e vários questionamentos. Te convenceu essa vitória da seleção brasileira ontem?
2: Era contra o Haiti, né? Então, assim, quando a gente fica ali com o coração na mão, quando vai jogar com o Haiti, é uma coisa para se preocupar, né? E a gente estava com o coração na mão em razão do desempenho brasileiro na primeira etapa. Mas tem muita paixão em torno disso, né? Muita gente discute com paixão sem uma, como é que eu diria, sem aquela visão mais fria, assim, de quem gosta de futebol, né? Bom, o fato é que o Marrocos, ao contrário do que muita gente imagina, não é um time qualquer, né? Não é um timinho, não é um azarão. O Marrocos ficou em quarto lugar na Copa do Mundo passado, né? Foi semifinalista, foi um dos semifinalistas e tal. E o Marrocos também tem títulos lá no continente, etc., no continente africano. E o Marrocos tem hoje, levou para essa Copa do Mundo, basicamente a mesma turma que estava na Copa anterior. Portanto, assim, é uma ótima seleção. Alguns dos seus jogadores, se não quase, eu acho que quase todos, talvez todos, jogam no exterior, jogam na Premier League, jogam em competições, em campeonatos muito, assim, de alto rendimento. Portanto, assim, eu achei as críticas ao desempenho do Brasil pertinentes, porque, afinal de contas, o Brasil tem, como pentacampeão, ele tem a obrigação de exibir o que há de melhor do futebol. O Brasil penta, o que se espera do Brasil, e não apenas os brasileiros, mas o mundo inteiro espera do Brasil, que a cada Copa do Mundo o Brasil chegue jogando de maneira espetacular, inovadora, né? Com jogadores, enfim, que as pessoas mal conhecem, né? E que chegam na Copa e dão um show. É isso que todos esperam da seleção, e é isso que nós não temos tido. Acho que contra a Escócia vai ser difícil, né, Lupato? É um time muito, muito físico, digamos assim, e tem também alguma tradição. Aí os colegas sempre repetem o fato de que a Escócia é um freguês histórico do Brasil. O Brasil sempre venceu, sempre enfrentou a Escócia nas Copas e sempre venceu. É verdade, mas não é isso que ganha jogo, né? O que ganha jogo é ali o esforço, a dedicação, a entrega, né, que a gente não vê em muitos jogadores. Tem umas coisas que me preocupam na seleção, Lupato, na seleção brasileira, que é, por exemplo, o fato de que nós perdemos quase todas as bolas que disputamos. Mais do que isso, os jogadores, isso aconteceu tanto aconteceu muito mais, né? Mas aconteceu tanto no jogo contra o Marrocos quanto ontem. A facilidade com que os jogadores adversários simplesmente tomam a bola dos brasileiros. Os brasileiros não se empenham nem para manter o controle da bola. É uma coisa impressionante, né? São diversos os lances em que o jogador brasileiro tira o pé para evitar a bola dividida. Olha, e quando é um atacante, você pode... o atacante é mais frágil, né? Se bem que essa coisa da fragilidade do atacante já não é... Enfim, é coisa do passado, mas continua sendo, né? É preciso ser rápido, é preciso ser ágil no ataque. E na defesa, não. Mas o que a gente tem visto são jogadores do meio do

0: etc. E o Brasil não está conseguindo isso. A minha preocupação não é com nenhum desses adversários do grupo do Brasil. É o Brasil passando para as fases seguintes, tendo que enfrentar, por exemplo, a Suécia com menos risco, a Suécia, mas ainda assim com um risco elevado, e a Holanda, né? E outros. E se mudar, se avançar na fase, nós podemos enfrentar seleções que o Brasil, que jogam, estão jogando muito mais do que a seleção brasileira, os seus jogadores se empenhando muito mais do que os brasileiros. Isso aqui me preocupa, que é exatamente o futuro imediato.
1: É, Cláudio Humberto, vai ser difícil. Acho que também falta o técnico italiano Carlo Ancelotti definir o mais rápido possível uma seleção brasileira, né? São muitos testes ainda em plena Copa do Mundo e agora com mais esse problema, a ausência do atacante Rafinha, pelo menos pelo próximo jogo, depois desse
0: Eu acho que é um.
1: diagnóstico.
0: Eu me desculpem os admiradores do Rafinha, assim, eu gosto muito do jogo dele no Barcelona,
1: É, eu também.
0: mas na seleção é daqueles jogadores que na seleção não rendem muito,
1: Uma
0: né?
1: preguiça,
0: Eu
1: né?
0: acho que talvez. Eu acho que talvez. Eu ontem, eu, assim, com toda a preocupação e torcendo para que a contusão não seja grave, mas talvez seja bom para o Brasil. Né? A gente viu aí o Capriotti listando os jogadores que podem entrar no lugar dele. São todos melhores do que ele, na minha opinião. Todos, quando entraram jogando pela seleção, porque não são titulares, mas quando entraram durante o jogo, todos eles jogaram mais bola do que o Rafinha. E portanto, talvez com exceção do Rayan, me parece muito tímido ainda. Ele está um tanto quanto inibido de jogar pela seleção. Talvez ele não esteja convencido de que está ali por merecimento. Mas os demais, Luiz Henrique, Endrick, Neymar, nem se fala, né? Qualquer dessas opções é melhor do que o Rafinha para a seleção, que eu falo, né? Eu não tenho dúvida disso.
1: Bom, 11 horas e 43 minutos. Vamos a Bandeirantes Brasília, de onde fala a repórter Natália Ferreiro, sobre essa invasão que aconteceu na madrugada de hoje ao sistema de alertas da Defesa Civil. E isso fez com que moradores de vários estados do Distrito Federal recebessem um alerta extremo. Esse alerta tinha um sinal sonoro diferente do que o normal, o oficial para alertas meteorológicos, e tinha uma mensagem. Essa mensagem é preocupante. Olha, Natália Ferreiro, conta pra gente essa história direitinho. A Polícia Federal vai investigar essa invasão. Ao que tudo indica, é mesmo um ataque hacker? Bom dia.
2: Você, Cláudio Humberto, a todos que nos acompanham. O Ministério da Integração e do Desenvolvimento Regional informou neste sábado que acionará então a Polícia Federal para investigar essa invasão à plataforma do Defesa Civil. Segundo nota divulgada pela pasta, a plataforma foi retirada do ar por volta de 1h30 da madrugada, após sofrer então essa invasão que resultou no disparo indevido desse alerta extremo para diversas regiões do país. A mensagem enviada aos celulares continha apenas a palavra misantropia, termo que significa aversão ou ódio à humanidade, e não apresentava qualquer informação relacionada a desastres naturais, como você mencionou, Lupato. De acordo com o Ministério, o alerta foi ordenado por alguém de fora do sistema da Defesa Civil. O episódio começou a ser registrado por usuários por volta das 23 horas e 45, ali 11h45 da noite de sexta-feira, inicialmente lá no Paraná. Horas depois, já durante a madrugada deste sábado, moradores de estados de São Paulo, Rio de Janeiro, Bahia, Pará, aqui do DF, também relataram o recebimento da mesma mensagem. Em nota, o Ministério classificou o caso como um provável ataque hacker e informou que a Secretaria Nacional de Proteção e Defesa Civil adotará as medidas necessárias para restabelecer o sistema apenas quando todas as condições de segurança estiverem garantidas. E o caso gerou impacto nas relações políticas também, pelas redes sociais, os parlamentares cobraram explicações.

0: Um deles foi o deputado Sóstenes Cavalcante, líder do Partido Liberal na Câmara, que considerou mais grave a dúvida sobre quem enviou a mensagem do que o erro em si. Segundo ele, em um país que se aproxima de um processo eleitoral, sistemas de comunicação em massa precisam de transparência absoluta. E agora, as investigações ficarão a cargo da Polícia Federal, Lupato.
1: Obrigado, viu, Natália Ferreira, repórter da
2: Não sei.
1: Bandeirantes na Capital Federal. Olha, Cláudio, quem acordou durante a madrugada, eu recebi aqui em São Paulo esse alerta, o sinal sonoro, como eles chamam, né? Que é o barulho mesmo que faz quando há uma emergência meteorológica, não tem nada a ver com o som que eu recebi hoje durante a madrugada e era um sinal assustador. Você aí no Distrito Federal também recebeu ou não, Cláudio? Porque muitos no Distrito Federal registraram, né?
2: É, exatamente. Exatamente, Vitor. Aqui em Brasília. E eram assim, eram mensagens insistentes, não é? Mensagens que você não conseguia, inclusive, desligar. É impressionante. Você pegava aquilo ali e via. Pelo menos foi a minha percepção imediata, que aquilo ali era uma molecagem de hacker, né? No mínimo. Era uma coisa criminosa e tal. E aí você está no meio do sono, né? Você tenta desligar e não consegue. Você não consegue se livrar daquilo. E aí, ao final, depois que acabaram essas mensagens cessaram, não deixa rastro. Você procura no celular, em mensagens recebidas, você não encontra. É impressionante. Mas assim, o que mais também me impressionou muito foi a fragilidade, a vulnerabilidade de um sistema tão importante para o país, para a sociedade, como a Defesa Civil. O governo federal tem a obrigação de investir em equipamentos e em proteção de melhor qualidade para, enfim, para a Defesa Civil, porque atuam num Você imagina uma coisa como essa, se não fosse apenas a mensagem em si, e essa palavra que é muito estranha para a maioria das pessoas, misantropia, não sei o quê, sabe, isso poderia causar pânico no país. É preciso ter muita, muita atenção. Tomara que a Polícia Federal, eu tenho muita confiança que a Polícia Federal vai rastrear tudo isso e vai chegar aos responsáveis por essa molecagem que é com todo que tem todos os contornos de crime.
1: 8h49, rápido intervalo no Jornal Gente deste sábado e nós já voltaremos para uma entrevista e o assunto é a infiltração das organizações criminosas, as facções em vários setores aqui do nosso país.
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4: Tem congestionamento na rodovia Anchieta, sentido litoral, por causa de um veículo quebrado no quilômetro 46. Vai parando desde o 39, já antes da interligação de Planalto. Utilize a rodovia dos imigrantes, que ainda é um caminho tranquilo para a Baixada. Quem vem a São Paulo não encontra dificuldades e a interligação de Planalto está aberta normalmente. 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
4: A Avenida dos Bandeirantes teve uma ocorrência no final da madrugada na pista expressa, já na aproximação à marginal do Rio Pinheiros. Tem congestionamento, fila menor que 1 quilômetro, mas trânsito bem parado. A pista local segue valendo como alternativa, porém com o trânsito já mais intenso na aproximação à Rua Funchal. 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
1: Oito horas 51 minutos, Jornal Gente de volta, e agora nós vamos conversar com o Procurador de Justiça do Rio de Janeiro, Marcelo Rocha Monteiro, principalmente sobre as duas principais facções criminosas aqui do Brasil, o PCC e o Comando Vermelho. Recentemente, os Estados Unidos classificaram essas duas facções como terroristas, e já passa da hora de nós tratarmos elas dessa forma. E também, durante essa semana, a Polícia Migratória dos Estados Unidos prendeu lá um brasileiro apontado como ex-líder do PCC e também do Comando Vermelho. Tudo bem com o senhor, doutor? Bom dia, seja bem-vindo aqui à Bandeirantes.
8: Bom dia, prazer conversar aqui com vocês.
1: Cláudio.
2: Doutor Marcelo Rocha Monteiro, antes de fazer a minha pergunta, eu gostaria de dar uma bajulada básica aqui no doutor Marcelo Rocha Monteiro, que é um grande brasileiro, é uma pessoa que há décadas trabalha de maneira absolutamente desassombrada no enfrentamento ao crime no Rio de Janeiro. Não é tarefa fácil, é um homem de uma coragem absolutamente necessária e invejável para a maioria, para a maior parte dos brasileiros. É por isso que eu tenho uma vontade louca de estar sempre registrando isso, só para mostrar que o reconhecimento mesmo é meu, pessoal, e de muitos brasileiros e também fluminenses à sua trajetória e à sua história, doutor Marcelo. Mas eu queria saber exatamente que ainda não tivemos oportunidade de conversar sobre esse assunto, né, desde que é da adoção da medida a que se referiu o nosso Vitor Lupato, que é a decisão do governo americano de classificar essas organizações criminosas como organizações terroristas. Eu não consigo compreender, aliás, eu até compreendo a dificuldade do governo Lula de adotar uma postura mais agressiva e mais consequente, mais contundente no combate às organizações criminosas. Mas eu gostaria de saber do senhor em que medida essa decisão americana pode ajudar os brasileiros a se livrarem, né, desses bandidos que continuam, inclusive, controlando territórios aqui dentro do nosso país, nas barbas dos ocupantes do poder, sem que nada seja feito de maneira consequente. Muito bom dia.
8: Bom dia, Cláudio. Bom, em primeiro lugar, agradecer as referências elogiosas e dizer que a admiração é recíproca, com toda certeza. Olha, o avanço que essa classificação, essa designação feita pelo governo americano do Comando Vermelho e do PCC como organizações terroristas, a contribuição que isso pode significar na repressão a essas organizações criminosas, que são terroristas, né? É importante frisar isso, porque há uma análise equivocada de que o terrorismo estaria relacionado com o objetivo de uma organização. Na verdade, o terrorismo é um método, né? E esse é um método, sem dúvida alguma, empregado por essas organizações. No Rio de Janeiro, nós conhecemos bem a atuação terrorista do Comando Vermelho, que, para inibir operações policiais, já por mais de uma vez, atirou na população, atirou nas pessoas que iam para o trabalho, nos ônibus, ali numa via importante do Rio, que é a Avenida Brasil. Isso já

aconteceu mais de uma vez. Mas a grande contribuição que isso pode trazer está no aspecto da asfixia financeira, porque é claro que não dá para imaginar que o governo americano vai mandar tropas para o Brasil para, por exemplo, aqui no Rio, subir nos morros, né, entrar nas comunidades, que são 1.900 aqui no Rio, né, por incrível que pareça, são 1.900 comunidades onde quem manda são as organizações criminosas, né, sobretudo, mas não exclusivamente, o Comando Vermelho. E aí não dá para imaginar que os Marines, né, vão desembarcar aqui, vão entrar nessas comunidades e prender os criminosos. Mas a contribuição efetiva e importante é a questão financeira. Os Estados Unidos vão sancionar, vão punir, né, qualquer instituição, inclusive bancos, né, instituições financeiras, que façam negócios, que aceitem fazer negócios com essas organizações criminosas. Essas organizações criminosas têm, vocês sabem bem disso, empresas de fachada que são usadas para lavar o dinheiro produto do crime, né? Nós não estamos falando de milhões, não. Nós estamos falando de alguma coisa na casa do bilhão. E houve uma reação, né, muito grande, inclusive do ministro da Fazenda, dizendo que isso vai prejudicar a economia brasileira, os nossos bancos vão ser punidos. Bom, mas quem faz negócio com uma organização criminosa, eu acho que tem que ser punido, né? Os nossos bancos ganham muito dinheiro. Eles têm condição de atuarem de forma mais cuidadosa, né? E dizerem para o sujeito, olha, aqui no meu banco você não vai ter conta, não, porque essa sua empresa é uma empresa de fachada do PCC e esse seu dinheiro é produto do crime, né? Então você não vai abrir conta aqui, porque se eu deixar que você abra a conta, a minha filial lá em Miami, né, que é tão bonita, fica num bairro tão elegante, o governo americano não vai deixar mais que ela funcione. Vai me aplicar uma multa milionária, né, e vai fechar a minha operação lá nos Estados Unidos. Então é interessante que as pessoas critiquem esse tipo de coisa, né, porque a mim me parece absolutamente justo, né? Se você fatura milhões ou bilhões porque você aceita fazer negócio, né, finge que não vê, é o que se chama de cegueira voluntária, né? Eu vou fechar os olhos aqui e vou fingir que não sei de onde vem esse dinheiro que está entrando aqui no meu banco, na conta corrente, nas aplicações financeiras, né? Mas eu sei de onde vem. Ele vem do PCC, ele vem do Comando Vermelho. Então, eu acho que é nesse. A principal contribuição no primeiro momento é essa, né? E, além disso, um intercâmbio que vai continuar havendo, essa é outra crítica equivocada que se faz a essa questão, né? Inclusive, com todo o respeito que eu tenho pelo meu colega, que é digno dos maiores elogios, o Lincoln Gakia, mas me parece que aqui ele comete um equívoco quando ele diz que não vai haver mais colaboração, porque como essas organizações vão ser designadas como terroristas, quem vai atuar contra elas vai ser somente a CIA. E a CIA não compartilha informação, diferentemente do FBI e da DEA, né, da DEA, que compartilha informação com a Polícia Federal Brasileira. Isso é um equívoco, né? O governo americano classificou os cartéis de droga do México, o governo Trump também classificou como organizações terroristas. E nem por isso o FBI e a DEA deixaram de atuar contra eles. Então, não é verdade que vai ser uma atuação exclusiva da CIA. Como também não é verdade que a CIA não compartilhe informações, né? Essa questão foi modificada porque um dos fatores que contribuíram foi para o 11 de setembro, foi esse não compartilhamento de informações entre a CIA e as outras agências do governo americano. E de lá para cá isso foi revisto, né? E é claro que na medida em que a CIA ou as Forças Armadas americanas, né, tenham informações importantes que ajudem na repressão a PCC e Comando Vermelho, só para lembrar que o PCC já atua em mais de 10 estados americanos, tá? Então, na medida em que essas informações, o compartilhamento dessas informações ajudar na repressão a essas organizações aqui no Brasil, é claro que eles vão compartilhar, porque o interesse deles é o quê? É enfraquecer essas organizações, né? É impedir que elas continuem atuando, inclusive em território americano. Então, me parece que esse

0: essa classificação só traz vantagens para o Brasil. É lamentável que o governo brasileiro, mais uma vez, adote uma postura equivocada no combate ao crime organizado. Lembrando que esse é o governo que apoiou a ADPF 635, né? Essa ADPF 635, que impediu a polícia de atuar regularmente nessas comunidades dominadas pelo crime organizado no Rio, elas eram 1.413 comunidades quando a ADPF entrou em vigor. Hoje elas são 1.900, né? E o governo do PT, isso tem que ficar registrado, foi absolutamente solidário ao Supremo, né? Apoiou, elogiou essa ADPF que contribuiu enormemente para o avanço dessas organizações criminosas, sobretudo do Comando Vermelho, que ampliou seu território aqui no Rio em 25%.
1: Aliás, só para lembrar um adendo, o governo federal também ignorou completamente, até negou ajuda ao governo do Rio de Janeiro na mais importante incursão das forças de segurança do Rio de Janeiro contra o Comando Vermelho no Morro do Alemão e também no Complexo da Penha, né, lá no ano passado, no final do ano passado. O governo brasileiro, que mandou ministros para o velório dos traficantes mortos, não lamentou em nenhum minuto, em nenhum momento, nem pelo presidente, nem pelo ministro da Justiça e, valha-me Deus, Segurança Pública, nenhum deles lamentou a morte dos policiais que tombaram em defesa da sociedade. Isso para mim é a coisa mais das coisas mais chocantes que eu já vi, né? Ou de uma das evidências mais fortes de algum tipo de compromisso que há, até político, talvez eleitoral, né, do governo federal ou do partido, né, do Partido dos Trabalhadores, do governo federal, com essa turma aí. Do crime organizado. E eu gostaria de saber do senhor se há, de fato, indícios mais concretos desse envolvimento.
0: Nós temos indícios de ligações do crime organizado no Brasil com diversos setores do Estado, né? E diversos partidos também, né? Nós tivemos recentemente aqui no Rio de Janeiro uma operação policial que teve como alvo um deputado estadual, não é do Partido dos Trabalhadores, é de outro partido, e que teria atuado para impedir ou pelo menos atrasar uma operação da Polícia Militar, para demolir uma construção que, a meu ver, é um dos casos mais emblemáticos, né, do equívoco que foi essa ADPF 635, apoiada, né, importante sempre frisar isso, apoiada pelo PT, apoiada pelo governo Lula, apoiada pelo ministro Lewandowski, né. Que foi o seguinte: um chefão do tráfico, ele construiu vocês lembram disso? Um resort, né, de luxo, uma coisa inacreditável, dentro de uma comunidade dominada pela facção dele, que é o Terceiro Comando Puro, que é a segunda facção depois do Comando Vermelho, segunda em termos de poderio, né. Ele construiu, né, não sei se vocês devem lembrar das imagens, uma parece um hotel de luxo, tem uma praia artificial, né? Tem piscina, tem academia, né? Tem umas palmeiras ou coqueiros, sei lá. Você olha para a foto, né? Se você não observar que o entorno é uma favela, né? Você diz: isso aí é um resort no Caribe, né? Um hotel de luxo numa dessas praias bacanas aí do Nordeste. Mas não, ele construiu isso dentro da comunidade. E aí você imagina, Cláudio, o tempo que isso demandou, o número de caminhões que se deslocaram, né, para carregar areia lá, porque ele fez uma praia mesmo, artificial, com areia e tudo, né? E material de construção. Tudo isso entrando durante meses, entrando e saindo, e os homens trabalhando naquela comunidade, e a polícia, né, absolutamente alheia a isso, porque proibida pelo Supremo de entrar naquela e nas outras mil e tantas comunidades dominadas. Então o sujeito teve a tranquilidade de fazer uma obra imensa, de construir um verdadeiro hotel de luxo, né, entre aspas, aliás, entre aspas, mais ou menos, né, porque essas organizações criminosas

0: Nossos têm recebido, assim como hóspedes, traficantes de outros estados. O Rio está cheio de traficantes de outros estados. Essa operação que você mencionou, Operação Contenção, dos cento e poucos criminosos que a polícia atirou, matou, né? Porque receberam a polícia a balas, como sempre acontece, a bala, né? Eram mais de 60% eram de outros estados. Que vieram aqui para o Rio, não, gozar dos benefícios que lhes foram concedidos pela ADPF 635, que inacreditavelmente proibiu a polícia de fazer operações de forma regular, justamente nas comunidades dominadas pelo Comando Vermelho, pelo Terceiro Comando, pela ADA, né, que é Amigos dos Amigos, são as três facções do tráfico no Rio. E pela milícia, né? 80, 81% dessas comunidades são dominadas pelas facções do tráfico e mais ou menos 19% pelas milícias que estão atuando com força total, né? Com força total porque tiveram durante 5 anos, pelo menos, né? Veja, 5 anos sem que a polícia pudesse fazer uma atuação regular, sua polícia proibida pelo senhor Fachin e pelos outros mais ministros que aprovaram essa decisão absurda, né? Polícia proibida de fazer operações, salvo em situações excepcionais que nunca foram definidas, né? Então, o policial do Rio de Janeiro se via numa situação absurda. Quer dizer, se eu entrar lá na comunidade dominada pelo Comando Vermelho para recuperar uma moto, o rapaz está me dizendo aqui, né? O entregador, levaram minha moto. Eu estou vendo aqui pelo rastreador que ela está dentro dessa comunidade. O que o policial faz? Posso entrar lá para recuperar a moto do rapaz? Será que o Supremo vai considerar isso uma situação extraordinária? Porque achar que se achar que não é extraordinária, eu, policial, vou ser responsabilizado civil, administrativo e criminalmente. É assim que está escrito na ADPF, né? Se não fizer o que o Supremo está mandando, se entrar na comunidade fora de uma situação extraordinária, seja lá o que for isso, o policial será responsabilizado civil, administrativa e criminalmente. Quer dizer, o policial vai ser preso porque está agindo na repressão ao crime organizado. Isso aí não deve existir em nenhum. Eu acho que não existe em nenhum outro país do mundo, né? Só no Brasil.
1: Doutor, a gente está com o tempo um pouquinho apertado, mas eu, é claro, né, ouvindo todas as explicações do senhor, que é um estudioso e que consegue, desculpa, evidenciar aqui para gente como o combate ao crime organizado e a essas facções ainda deixa a desejar, por decisões, principalmente, decisões que são pontuais. Qual é a medida mais urgente, a que precisa acontecer para agora, para a gente conseguir melhorar o combate ao crime organizado? É que o senhor estava aqui dando exemplos do Rio de Janeiro. Já domina boa parte da cidade e do estado e tem um poder muito grande, né?
0: Sim. Olha, eu diria que são duas as mudanças mais urgentes e mais importantes. A primeira é a mudança na visão do problema, né? Quer dizer, as ideias erradas geram consequências erradas. Então, a ideia de que prender não adianta, a repressão não adianta, não podemos deixar a polícia agir, o problema é a polícia, né? Que é o que a gente vê no discurso desse pessoal, principalmente do pessoal mais à esquerda, né? O problema é a polícia, o problema não é o criminoso na visão deles, o problema é a polícia, precisamos limitar a ação da polícia, precisamos proibir a polícia de fazer operação, precisamos restringir, sempre procurando restringir, né? Sempre procurando, digamos assim, em sentido figurado, algemar a polícia, né? Então tem que algemar o bandido, né? Tem que segurar o bandido. Então, a segunda, que tem a ver com a primeira, é traduzir isso em termos legislativos, porque essa visão de que prender não adianta vem orientando, ou vinha orientando, a produção legislativa brasileira, pelo menos desde 1984, quando entra em vigor a Lei de Execução Penal, que é um dos maiores estímulos à criminalidade no Brasil. Uma lei que diz que o sujeito condenado a 12 anos só precisa cumprir dois em regime fechado, depois ele progride, né? É a tal da progressão de regime, ele vai para o semiaberto, cumpre mais um sexto, depois vai para o aberto, que é basicamente significa que ele vai para casa, né? Então não cumpri nem a metade da pena.

0: pena que lhe foi imposta. Então, a mudança na legislação, a gente começa a ver agora o Congresso Nacional mais focado nessa necessidade de uma legislação mais rígida. Então, a pena dura, El Salvador tá mostrando isso, né? Não precisa reinventar a roda. O que reduz a criminalidade é tirar o criminoso de circulação, é prender o criminoso. El Salvador caiu de um dos maiores índices
1: E
0: de
1: manter preso, né,
0: homicídios em mil
1: doutor?
0: habitantes para zero. E aí tem que manter preso, não adianta fazer o que o senhor Lewandowski comemorou como ministro da Justiça, dizendo: olha que bom, graças à audiência de custódia, quase 50% dos criminosos presos em flagrante são soltos em 24 horas. Aí, quando o ministro da Segurança Pública comemora um negócio desses, a gente já vê que, como eu falei, né, o primeiro ponto, as ideias estão erradas, a visão está equivocada.
1: Doutor, eu tenho uma pergunta final, que é um assunto que o senhor falou agora há pouco, né? Do fato de que pessoas importantes, que também dedicam suas vidas ao combate à criminalidade, ao crime organizado aqui no Brasil, que criticaram essa iniciativa americana de considerar as facções criminosas brasileiras como facções terroristas. Eu não consigo entender como se recusa uma oportunidade como essa, até porque o Brasil também se recusou a participar daquela aliança de 13, 15 países do continente, dos três
0: Isso.
1: continentes, né? Para o enfrentamento do crime organizado com o compartilhamento, que basicamente é isso, é o compartilhamento de informações de inteligência, de tecnologia, etc. e tal, e o Brasil simplesmente recusou isso, porque o presidente do Brasil tem a cabeça ainda ali naqueles momentos muito tristes, né, em que prevaleceu lá o Muro de Berlim. Mas, assim, o que o. Uma análise assim do senhor sobre isso, né? Porque são pessoas tão respeitáveis que se colocaram contra algumas, né? Não, a maioria apoiou, mas algumas dessas pessoas, como o Dr. Lincoln Gakia, né? Isso tem a ver com o fato de apoiar seria o reconhecimento de fracasso? É como se, olha, eu não fui capaz ou a instituição que eu integro não foi capaz de acabar com isso, de remover essa chaga, de devolver à população aquela sensação de segurança que ela tanto reclama. Tem a ver com isso? Tem a ver com o temor de ser considerado o trabalho, a luta de muitos anos ser considerada em vão?
0: Olha, Cláudio, eu não sei se a razão é essa, mas a constatação óbvia é que nós fracassamos, né? Nós fracassamos no combate ao crime organizado, é só olhar essa situação, né? De novo, vou usar o exemplo aqui do Rio, porque é onde eu atuo, né? Você passa de 1.400 para 1.900 comunidades dominadas pelo crime organizado, num espaço de mais ou menos 5 anos, isso é um atestado do fracasso das nossas instituições. Claro que nós temos pessoas de valor, o colega Lincoln Gakia é, sem dúvida, um profissional de valor, né? Mas não adianta um esforço individual se você não tem o respaldo institucional, se você não tem, principalmente, o respaldo da legislação, né? Então, esse discurso do que eu ouço, por exemplo, do presidente Lula: nós não precisamos de ajuda para combater o crime organizado. Mas como é que não precisa de ajuda, né? Quer dizer, o PT está no poder, né? Se a gente somar todos os governos, Lula e Dilma, há quase 20 anos. E olha a situação da criminalidade do Brasil nesses 20 anos. Como é que ele pode dizer que não precisa de ajuda, né? O fracasso é evidente, né? E hoje nós temos no Brasil, por exemplo, se você, ano 2000, você falava em 1999, 2000, 2001, você falava em criminalidade, praticamente não se mencionava o Nordeste, né? O Nordeste não era visto como uma região, o Rio já era visto como um local de criminalidade muito, muito acentuada, né? O Nordeste não era. E hoje nós temos na lista de cidades mais violentas do mundo, nós temos várias cidades do Nordeste e do Norte do Brasil, né? Então, Essa ideia de que nós não precisamos de ajuda é uma ideia absolutamente equivocada. Nós precisamos sim, porque nós fracassamos, né? Fracassamos. E hoje a gente enfrenta um nível de criminalidade, uma sofisticação, um poderio que não é o mesmo de 25 anos atrás, infelizmente. Está em outro patamar. Tá? Então, hoje, sem dúvida alguma, é aquele tipo de problema que quanto mais você empurra para frente, mais difícil se torna resolver. Aquela história do deixa como está para ver como é que fica, fica pior, fica cada vez pior. E aí não adianta fazer esse discurso de que, nossa, soberania, etc., não precisamos de ajuda, nós resolvemos os nossos próprios problemas. Veja, o Equador, semana passada, fez um acordo com os Estados Unidos. Semana passada começou uma operação lá com apoio americano de repressão às organizações criminosas equatorianas, que são terríveis, né? Os cartéis de tráfico do Equador. E o Chile, e o Paraguai, e a gente, todo mundo, né? Tantos e tantos países latino-americanos que estão participando dessa, se você mencionou, é o Shield of Americas, né? O Escudo das Américas, essa colaboração com o governo americano. E o nosso presidente aqui está fazendo esses discursos, falando em soberania e dizendo que nós sabemos cuidar dos nossos próprios problemas. Não sabemos, não. Infelizmente, nesse problema, nós fracassamos miseravelmente.
2: Doutor Marcelo Rocha Monteiro, procurador de justiça do Rio de Janeiro, participou conosco aqui do Jornal Gente. Muito obrigado ao senhor, um bom fim de semana. Abraços.
0: Um grande abraço, prazer estar aqui. Abraço ao Cláudio Humberto e a todos vocês.
1: Abraço, doutor Marcelo, muito obrigado.
2: 9h18. Nesta última semana, o Comitê de Política Monetária do Banco Central decidiu pela terceira vez consecutiva, a terceira reunião seguida, por reduzir a taxa básica de juros da economia brasileira, chamada taxa Selic, que passou de 14,5% ao ano para 14,25% ao ano, uma redução de 0,25 ponto percentual, que já era esperada por analistas do mercado. Para explicar um pouco como fica a nossa economia e o futuro dela, principalmente, quem está conosco agora é o Gessner Oliveira. Tudo bem, Gessner? Bom dia, seja bem-vindo mais uma vez aqui à Bandeirantes.
3: Muito bom dia, é um grande prazer conversar com Bandeirantes, conversar com você, Vitor, conversar com Cláudio Humberto. Uma honra poder tentar aqui esclarecer alguns aspectos da economia.
1: Doutor Gessner Oliveira, muito bom dia, uma honra é toda nossa.
3: Bom dia.
1: Estamos bem hoje de entrevistado, viu? É mais um grande brasileiro, digno de toda a admiração dos brasileiros pelo seu trabalho, sua história, sua competência e a capacidade de analisar a economia, ainda que claramente, né, sem nos deixar apavorados com o futuro. Doutor Gessner, enfim, já dá para fazer um balanço, né, do que a gente tem visto aí do governo Lula, já está ali no seu último ano, nos últimos meses, e no entanto a gente continua vendo medidas, assistindo medidas como essa, né, que parecem muito mais destinadas à obtenção de votos do que a correção de rumos. Nos dê notícias da economia, doutor Gessner. Bom dia.
3: Muito bom dia, Cláudio. Eu acho que nós temos um problema. O mundo vive naturalmente uma situação difícil do ponto de vista econômico, mas no Brasil nós temos um problema grave que o Vitor levantou, a questão dos juros, né? Então, nós temos uma anomalia no Brasil com uma taxa de juros muito elevada. Houve uma redução de 0,25 ponto percentual na quarta-feira, de 14,5 para 14,25, mas é muito pouco. Em termos reais, a gente está perto de uma taxa de juros real de 10%, com muitas famílias, a maioria das famílias endividadas, e muitos grupos econômicos, empresas importantes, também numa situação financeira bastante difícil.

0: quadro de juros elevado, naturalmente coloca um grande problema. Então, esse é o nosso quadro. Agora, o juro muito elevado, Cláudio, é um sintoma de uma situação econômica muito frágil. E por que que ela é muito frágil? Porque há um desequilíbrio muito grande nas contas do governo. Há um desequilíbrio brutal. Nós estamos há mais de década com déficits primários, isto é, o governo gastando muito mais do que arrecada. Temos alguns segmentos com déficits elevadíssimos e crônicos, como é o caso da Previdência, por uma série de razões, sobretudo demográficas, e não há uma determinação, um compromisso de uma boa alocação de recursos, isto é, de cortar aquilo que é supérfluo e de garantir que setores, segmentos importantes para o bem-estar sejam, tenham os recursos necessários. Então, esse desequilíbrio das contas e sistemático no Brasil e agravado na atual administração, isso provoca a necessidade de um juro muito elevado, que por sua vez agrava o problema, porque naturalmente os títulos públicos pagam juros, as famílias continuam se endividando com dívidas caras, as empresas têm os seus balanços financeiros muito comprometidos. Então é esse quadro que nós temos, Cláudio, em um mundo muito desafiador, né, no qual nós temos uma volatilidade enorme do preço do petróleo, uma situação geopolítica muito complicada e uma situação na qual o país precisa ter bases sólidas. Infelizmente, o Brasil, do ponto de vista macroeconômico, não tem essas bases sólidas, Cláudio.
1: Então, Gés, né, a gente tem, assim, depois do Haddad, né, que em vídeo muito conhecido aí confessou que não entendia nada de economia, um vídeo anterior à sua posse como ministro da Economia, da Fazenda, né, temos o atual ministro, que é que era um executivo de uma rede social, né, aí virou ministro da Fazenda, e ele disse esses dias que não existe relação automática entre gastos públicos e juros elevados. Ou seja, ele está querendo tirar o do governo da reta. Ou seja, o governo continua gastando muito, gastando irresponsavelmente. O rombo fiscal nos últimos 12 meses foi de quase 140 bilhões de reais. E eles chamam de como é que chama? Eles chamam de bomba fiscal, aquele conjunto de medidas aprovadas no Senado, né, de projetos aprovados no Senado, que prevê esse custo de 140 bilhões em 10 anos. O governo Lula sozinho, só na gastança, está produzindo esse rombo fiscal a cada 12 meses. Fica difícil, né, suportar uma coisa como essa. E quando não acham tanto quanto preocupante que o ministro da Fazenda não tenha noção do que está acontecendo, quando ele tenta desvincular os gastos públicos crescentes com esses juros elevados do Banco Central?
0: Olha, é realmente um problema sério, porque de fato, houve medidas no Legislativo e também medidas no Judiciário que comprometem a questão fiscal. Porém, do ponto de vista do Executivo, o Executivo não tem mantido uma política de austeridade fiscal. Então, e tem feito vários estímulos a gasto público. Então, esse fato faz com que você tenha, por exemplo, do ponto de vista do déficit nominal, que inclui também os juros da dívida, você tem um déficit recorde. Eu discordo do ministro da Fazenda, no sentido

0: acredito que há sim uma ligação entre o desequilíbrio das contas fiscais e o juro elevado. Se você tem uma entidade que gasta muito e gasta muito além dos seus recursos, você só vai emprestar para esse agente um juro mais alto. É o que acontece com o Estado brasileiro. Quer dizer, o Estado brasileiro tem elevado sistematicamente a relação de dívida em relação ao produto interno bruto. Ora, essa elevação contínua da dívida sobre o produto acaba fazendo com que as pessoas só emprestem para o governo a um juro mais elevado. É por isso que os títulos públicos, sobretudo de médio e longo prazo, pagam um juro muito alto. Então, isso, na verdade, essa conexão existe. O executivo precisa ter uma proposta clara, um compromisso claro para estabilizar essa relação da dívida em relação ao produto, e aí sim teria moral de cobrar do legislativo e do judiciário, que, repito, também são poderes que não têm tido um compromisso fiscal necessário para essa situação. Mas, de fato, nós temos, ou nós alteramos essa política, Cláudio, econômica, ou realmente o Brasil vai para uma situação muito difícil. Olha que a gente viveu recentemente um período no qual o dólar estava relativamente barato, né? O real estava relativamente valorizado. Digamos, na última quarta-feira, a indicação é de uma elevação do juro nos Estados Unidos. Isso atrai mais capital para os Estados Unidos e retira capital de economias emergentes como a brasileira. Isso significa uma desvalorização do real. Se ao lado de uma demanda ainda aquecida, ao lado de um rombo fiscal, você ainda tem uma desvalorização do real, ou seja, um aumento do preço do dólar aqui para os nossos ouvintes, isso dá um impacto muito forte, muito preocupante.
1: Gessner Oliveira, economista e que está sempre aqui com a gente na Bandeirantes, explicando, sempre muito didático, Gessner Oliveira, a toda a nossa audiência, o futuro da economia aqui no nosso país. Muito obrigado, viu? Um abraço para o senhor, bom fim de semana.
0: Um grande abraço, um ótimo fim de semana. Um grande abraço, Vitor, Cláudio e todos os ouvintes da Rádio Bandeirantes.
2: Abraço, professor. Bom fim de semana.
1: 9h29. Daqui a pouquinho, o quinto sinal da Bandeirantes vai marcar 9h30. Cláudio Humberto segue agora com o Jornal Gente. Para você que está nos acompanhando pela Bandeirantes Brasília, e nós seguiremos por aqui em São Paulo. Cláudio, sempre um prazer inenarrável dividir o microfone da Bandeirantes com você. Não é sempre que a gente se encontra aqui na programação, mas é sempre muito especial. Obrigado, um abraço.
2: Muito obrigado, Lupato. Foi uma honra, um prazer imenso compartilhar o microfone da Bandeirantes no Jornal Gente hoje com você e fazer o programa na sua companhia é um privilégio. Eu quero desejar um ótimo fim de semana para todos os nossos ouvintes. Estaremos de volta no Jornal Gente às 8 da manhã de segunda-feira. Até lá, abraço.
1: É isso aí, até lá. 9h30 vai marcar o quinto sinal da Bandeirantes. Rápido intervalo. Continua com a gente, porque nós seguiremos com o Jornal da Bandeirantes, gente, aqui da capital paulista.
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4: Marginal do Tietê com a movimentação aumentando no sentido rodovia Castelo Branco. A pista expressa é a que tem velocidade reduzida entre a ponte Freguesia do Ó e a comunidade húngara, aproximação à rodovia dos Bandeirantes. Pela pista central e pela pista local, trânsito ainda fluindo com tranquilidade. E tudo bem na Marginal do Tietê, sentido rodovia Ayrton Senna. 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
0: Aumenta a lentidão na rodovia Raposo Tavares no sentido interior. Agora, 3 quilômetros de congestionamento entre o 27 e o 30 em Cotia, devido a um acidente que bloqueia totalmente a pista principal. No trecho, há uma pista local que ajuda a dar vazão ao trânsito. 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
6: E agora aqui na programação da Bandeirantes, no Jornal Gente, nós vamos conversar um pouquinho mais sobre longevidade, sobre qualidade de vida. Vocês estão acompanhando uma grande cobertura que a Bandeirantes tem dado a este tema. A emissora que tem 89 anos de vida e tem muito a dizer e muita responsabilidade para tratar desse tema. Nesta semana, aconteceu o Congresso Mundial de Cidades e Comunidades Amigas da Pessoa Idosa, na cidade de San Sebastián, na Espanha, reunindo muitas autoridades do mundo para tratar do assunto. E representantes da Prefeitura de São Paulo estiveram lá para trazer algumas considerações e dizer o que São Paulo está fazendo a respeito do assunto para colher também algumas experiências internacionais. Nós vamos conversar ao vivo com o secretário de Desenvolvimento Econômico e Trabalho da Prefeitura de São Paulo, Rodrigo Goulart, um dos integrantes dessa comitiva da Prefeitura de São Paulo, para a Espanha, para esse evento importante, para discutir a longevidade. Secretário Rodrigo Goulart, seja bem-vindo mais uma vez aqui à Bandeirantes. Queria saber o que São Paulo leva para apresentar ao mundo, o que está sendo feito aqui que pode servir para a discussão desse assunto nesse congresso importante. Bom dia para o senhor.
7: Bom dia, Pedro, bom dia a todos os ouvintes e espectadores do Grupo Bandeirantes de Comunicação. É um prazer estar aqui falando diretamente, Sebastião, desse congresso mundial tão importante e, claro, expondo tudo aquilo que nós já estamos fazendo. Isso o prefeito Ricardo Nunes todo dia nos de mostrar aquilo que estamos fazendo, e não só falar de futuro. E apresentamos aqui o nosso programa Vitalidade Mais, onde nós temos 77 ações, mais de 21 secretarias envolvidas e um investimento da Prefeitura de São Paulo anual de mais de 6 bilhões de reais. Então, tanto eu como o secretário Zamarco, secretário da Saúde, tivemos aqui com o Alexandre Calati, também vários outros brasileiros, e ficamos impressionados com o quanto que a cidade de São Paulo já tem feito através desse programa. E com certeza um dos pontos que chama muita atenção é que não é só a Secretaria de Saúde ou só a Secretaria de Assistência Social que está envolvida, como várias outras cidades do mundo. O secretário Zamarco pôde aqui em um dos painéis falar exatamente isso, que a Prefeitura de São Paulo enxerga a longevidade como uma oportunidade de economia, de educação e tantas outras secretarias dessas 21 que estão envolvidas. Temos demonstrado tudo que a cidade de São Paulo serve de exemplo para todo mundo.
6: Secretário Goulart, obrigado por enquanto pela sua participação. Também está com o senhor nessa viagem, né? O secretário municipal de saúde, Luiz Carlos Amarco. Queria aproveitar para perguntar para ele agora a respeito do programa Vitalidade, porque nós tivemos um fórum realizado aqui na Bandeirantes recentemente com diversos especialistas, em que muitos especialistas tocaram no tema desse programa lançado pela Prefeitura de São Paulo. Queria que o senhor falasse um pouquinho sobre esse programa, como é que está o desenvolvimento e como é apresentar essa ideia num evento internacional dessa magnitude. Bom dia, secretário Zamarco.
5: Bom dia, Pedro. Bom dia a todos os ouvintes. É um prazer estar aqui para falar com você o que a gente está fazendo aqui em São Sebastião. São Paulo, ela tem uma grandiosidade de trabalho e tem sido assim, uma experiência muito boa discutir com as outras pessoas que estão aqui e mostrar tudo que nós estamos fazendo na cidade de São Paulo. O prefeito Ricardo Nunes investiu muito na longevidade, como falou o nosso secretário Rodrigo Goulart, em programas que vão desde a saúde, a mobilidade, até as mudanças climáticas, para melhorar a qualidade das pessoas acima de 60 anos na cidade de São Paulo. São Paulo tem investido em todas as idades, mas nessa população que nunca foi priorizada por nenhum governo, a gente tem feito um trabalho muito, tanto na saúde quanto nas outras secretarias. Eu estou aqui falando um pouquinho da saúde nesse fórum, tive a oportunidade de fazer discussão com outras pessoas ligadas à saúde de outros países, e a gente tem a nítida impressão que São Paulo avançou e avançou bastante. Nós estamos aí pareando com as desenvolvidas, e muitas delas não têm programas tão bons como a gente tem na nossa cidade.
6: Secretário, como que São Paulo tem lidado com essa questão do envelhecimento da população e quais são os desafios, né, que uma metrópole desse tamanho tem para atender bem? Porque aqui nós estamos falando de saúde, estamos falando de economia, mas principalmente estamos falando da qualidade de vida das pessoas. Quais são os desafios que estão colocados aí para os próximos tempos? O que o senhor pôde sentir aí a respeito dessa discussão na Espanha sobre a preocupação de cidades com a longevidade da população?
5: Uma das principais preocupações que aqui as pessoas aqui têm discutido nesse congresso é a solidão que as pessoas idosas enfrentam. E São Paulo já tem um trabalho bastante importante na Secretaria da Saúde, que é o Programa Acompanhante do Idoso. Hoje nós temos nas nossas 482 unidades básicas de saúde a sala do idoso, onde a gente faz a recepção desse paciente e verificando qual é a necessidade dele. E o idoso que na cidade de São Paulo se encontra nessa situação de solidão, né? Sozinho, sem família, sem filhos, a gente tem um programa que foi inclusive premiado aqui, Programa Acompanhante do Idoso, onde nós disponibilizamos uma equipe de profissionais que frequenta a casa desse idoso e que traz esse idoso para dentro da unidade básica de saúde, para poder ser acompanhado não só na sua saúde física, mas como também na sua saúde mental, trazer ele para a participação, introduzir ele novamente na sociedade e assim fazer um programa preventivo, cuidando da saúde desse idoso preventivamente, para que ele não se sinta excluído da sociedade.
6: Secretário Luiz Carlos Amarco, secretário municipal de saúde de São Paulo, também conversando conosco na Bandeirantes, direto da Espanha, a respeito deste evento que trata da questão da longevidade. É um evento esse que é patrocinado pela Organização Mundial da Saúde, e o Brasil tem um dos grandes especialistas do assunto, que é o médico gerontólogo Alexandre Kalashi, que já esteve aqui na nossa programação falando conosco também sobre esse assunto. E o professor Kalashi também está inserido, né, obviamente, nessa discussão e desenvolvendo, tratando temas que se tornam tendências nesse assunto. Nós temos o prazer de recebê-lo também aqui para conversar um pouquinho conosco sobre a realização desse evento mundial que trata do tema da longevidade. Professor Kalashi, quais são os avanços que nós conseguimos ao reunir aí especialistas do mundo todo para tratar desse tema importantíssimo para todos nós, que mexe com a vida de todos. Seja bem-vindo à Bandeirantes, bom dia para o senhor também.
8: Bom dia, Pedro.

0: Excelentes exemplos aqui na Espanha, temos na Dinamarca, na Holanda, nos Estados Unidos, no Canadá, mas isso não importa tanto para mim. O que importa é a gente saber o que que esses países estão fazendo para as suas populações vulneráveis, porque elas existem, são os imigrantes, são as pessoas que são com um viés racial e sofrem de ismos, incapacitismo, racismo, sexismo, LGBTismo. E é isso que eu estou interessado. Ouvir desses outros países o que que a gente pode levar para São Paulo para acrescentar a esse estudo e diagnóstico fabuloso que já foi feito. A segunda e muito importante conclusão que eu tiro até o momento, e isso muito baseado nos meus 50 anos de experiência internacional, minha vida profissional, é a sobre um objetivo internacional. Quando não há um compromisso do Estado, daqui a 2 anos, 3 anos, o governo muda e aquilo que era maravilhoso, parecia maravilhoso, vira poeira. O que nós estamos aqui recebendo é essa mensagem de que os compromissos têm que ser de Estado, que tem que ter um mecanismo legal que dê a sustentabilidade para aquilo que está sendo feito, e muito bem feito. Eu tenho muito orgulho de ser um consultor de prefeito junto com toda uma equipe, com tantas secretarias, Prefeitura de São Paulo, mas com vitalidade. Ele vai existir daqui a 5, 10 anos, se houver um compromisso de que, mudando um prefeito, nós vivemos uma democracia, que tenhamos outro líder, que o compromisso de Estado, sob o ponto de vista legal, permaneça. E aí sim, São Paulo terá tudo para liderar o Sul Global, que é uma das intenções já apresentadas Sebastião, de que São Paulo vinha a ser o hub da longevidade. O que quer dizer? Que a gente possa mostrar, através de São Paulo e intercambiando com outras cidades do Sul, exemplos de políticas que sejam viáveis e sustentáveis.
1: Professor Kalash, é como que o poder público entra nessa discussão da longevidade? Qual é a responsabilidade que o administrador público tem de olhar para esse tema hoje em dia?
0: Isso é quase total. A sociedade civil e falar alto em relação ao que deseja, o que procura. O poder privado pode nos fornecer recursos, e isso é importante, porque a revolução da longevidade faz com que todos os setores da sociedade civil,
1: Alô, Central.
0: empresário, o poder privado, da mídia, lança aquilo que a gente espera. Mas se não houver um compromisso do público, do setor público, condensa. Mas eu volto ao ponto. Não é apenas do governo do dia, é fazer com que haja sustentabilidade, de que a gente possa, através do poder público compromissado, a gente ter uma rota para que daqui a 5, 10, 15, 20 anos, quando você que está me ouvindo tem 35 e que em 2050 vai ser sexagenário, esse futuro da longevidade parece ser apenas para os, em São Paulo, 2 milhões e 100 mil pessoas que já estão sexagenárias. Eu estou preocupado é deixar um legado para aqueles que são jovens hoje e que almejam envelhecer, eles se sintam também nesse pacto intergeracional, que o melhor que você envelhecer, ou você prefere a outra opção, só tem duas.
1: É, certamente a outra opção nós não queremos, não. Professor Kalash, muito obrigado. Professor que está conosco também para nos atender nessas questões ligadas à saúde, né, da população. Professor Alexandre Kalash volta ao longo da nossa programação. Para encerrar, eu passo para o secretário de Desenvolvimento Econômico e Trabalho, Rodrigo Goulart, porque chegando mais longe, né, secretário, nós vamos ter uma população idosa mais ativa. E aí é preciso desempenhar também algumas ações nesse sentido para que nós tenhamos essa população saudável, como disse o secretário Zamarco, em atividade por mais tempo, como que uma cidade como São Paulo

0: Paulo se prepara para receber essa mão de obra mais experiente?
1: Pedro, a gente já tem atuado com muitas empresas no setor produtivo da cidade de São Paulo, onde a gente busca que a experiência seja muito valorizada. A gente tem realizado mutirões de empregabilidade voltados às pessoas com 50 a mais, tem sido um sucesso. Além disso, um trabalho voltado também aos empreendedores com 50 a mais. A gente tem atendido anualmente mais de 15 mil empreendedores, os qualificando, capacitando e aprimorando aquilo que eles já têm, que são as suas empresas, os seus negócios, sejam MEIs, sejam outras empresas também. Então, a gente tem feito esse trabalho da Prefeitura de São Paulo com todas as pessoas que têm a sua idade, não só jovens, adultos, mas principalmente com os longevos. A economia prateada tem sido discutida aqui também em São Sebastião, a gente tem participado ativamente com esse trabalho. E só para lembrar, para a Prefeitura de São Paulo, para o prefeito Ricardo Nunes e a sua gestão, a longevidade está no plano de metas. É uma das primeiras cidades do mundo que incluiu o plano de metas e criou esse programa Vitalidade, mas como compromisso do governo.
0: Secretário Rodrigo Goulart, muito obrigado aí, boa sequência de trabalhos, né, para quem está aí envolvido nessa discussão em São Sebastião, nesse congresso mundial. Obrigado pela participação, por trazer para a gente informações atualizadas do que está sendo discutido no mundo a respeito desse assunto, e claro que a gente volta ao tema na programação da Bandeirantes. Muito obrigado, até uma próxima.
1: Muito obrigado, um abraço de todos aqui e a todos vocês ouvintes e espectadores do Grupo Bandeirantes de Comunicação. Muito obrigado.
0: E claro que ao longo da nossa programação, né, na Bandeirantes, nós vamos voltar a esse assunto nas nossas redes sociais, muito conteúdo do que já foi produzido. É um tema do futuro, é um tema importantíssimo do presente que terá impacto no futuro, e todos nós, com o aumento da expectativa de vida, precisamos receber essas informações. E a Bandeirantes está na vanguarda dessa discussão, abrindo sempre espaço para discussão a respeito da longevidade aqui na nossa programação.
2: Valeu, Pedro Campos, com esse papo muito bacana sobre longevidade no Jornal Gente deste sábado. Mas agora, às 9h49, vamos voltar a falar de Copa do Mundo, porque a seleção brasileira ontem venceu o Haiti por 3-0 e agora é líder do Grupo C. Vamos tentar manter essa posição na terceira rodada, da seleção que volta a campo na quarta-feira. Vamos lá então, falar de Copa.
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2: E vamos então aos Estados Unidos.
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2: Nove horas, 50 minutos, reta final do Jornal Gente de hoje. E quem está conosco é o Paulo do Vale. Como já antecipamos aqui com a vinheta, diretamente de Miami, para falar de seleção brasileira. E aí, PDV, seleção brasileira venceu. Não fez mais do que a obrigação, mas convenceu, na sua opinião? Bom dia, meu amigo.
6: Bom dia, Lupato. Bom dia a todos. Olha, a Copa do Mundo, ela vem apresentando algumas surpresas, né? A gente viu Cabo Verde, a gente viu a República Democrática do Congo. Isso talvez tenha colocado uma pulga atrás da orelha, né, do torcedor brasileiro sobre o Haiti. A gente já enfrentou aí, tinha algumas oportunidades até antes desse jogo, o agregado era de 17-1 para a seleção brasileira. Agora é de 20-1, né? Mas

0: foi um jogo mais protocolar da seleção, o 3 a 0. Eu acho que o Brasil precisava tirar esse peso das costas e vencer, fez a sua parte. Eu esperava mais, um placar mais elástico, ainda mais depois que você abre 3 a 0. Começo de jogo um pouco difícil, aí tem ali gol anulado, e aí você consegue um gol meio no bumba, meu boi, lá com o Matheus Cunha, e depois um gol bacana que ele faz, marca o segundo, o gol do Vinícius Júnior também legal. Uma bola na trave seria um golaço, né? O gol do Martinelli. O Vinícius Júnior tá jogando bem. Eu acho que a gente tem que analisar. Talvez individualmente algumas situações, porque a gente cobrava muito o protagonismo do Vinícius Júnior. Ele marca o gol do primeiro jogo, erra bastante, mas erra porque aparece, né? A gente não pode dizer que o Vinícius Júnior ele foi omisso no primeiro jogo da seleção brasileira. Ele errou porque tentou e participa diretamente marcando o gol. Ontem participa diretamente.
1: Acho que nós perdemos aqui contato com o Paulo do Vale, que está conversando conosco diretamente de Miami. Então, daqui a pouquinho, assim que a gente restabelecer o contato, o PDV volta para trazer essas informações da seleção brasileira. Mas vamos colocar aqui um trechinho do que disse o Carlo Ancelotti na coletiva de imprensa logo após a partida. O PDV, você está de volta. Eu estava comentando aqui sobre as atuações individuais de cada um dos jogadores da seleção. Para mim, Vinícius Júnior se destacou, Bruno Guimarães mais uma vez jogou bem também, Douglas Santos está se mostrando o lateral arroz com feijão que o Brasil tanto buscava, e Matheus Cunha com dois gols também não dá para dizer que deixou de aproveitar a oportunidade dada por Carlo Ancelotti, entrou ontem nesse jogo como titular no lugar do Igor Thiago.
0: E é nesse ponto que eu destaco que sim, foi uma atuação que convenceu nesse sentido, né? A gente pensar algumas questões individuais, principalmente do Vini protagonista, o Matheus Cunha entrando bem pode ser importante, esses jogadores que você citou. Então, nesse ponto, sim, acho que tem que tirar o peso das costas, vencer por 3 a 0, né? Pensar no saldo também. Você tem uma Escócia pela frente que pode ser que o Brasil também consiga um saldo legal, porque agora vai ser nesse detalhe, né? Vai ser no detalhe do saldo, porque Marrocos vai ganhar do Haiti. O Brasil, acredito eu, que vai ganhar da Escócia por aqui. E é importante o primeiro lugar do grupo, né? Para você seguir jogando nos Estados Unidos. Acho que qualquer adversário que vier desse grupo F vai ser difícil para o Brasil, mas é melhor evitar uma Holanda. Então, eu acho que, por esse aspecto, o jogo de ontem ele foi importante nesse sentido, né? Poderia ter sido mais? Poderia. O Endrick entrou, fez um gol que estava impedido, mas já mostrou a que veio, né? Mostrou seu cartão de visita. Então, nesse aspecto, sim, eu acho que o Brasil ainda precisa evoluir muito para pensar, para sonhar com o título, né? Acho que, independente do jogo de ontem, o Brasil precisa evoluir demais para fazer frente a uma França, a uma Espanha, a uma Argentina, uma Inglaterra. Nesse ponto, eu acho que a gente ainda está um pouco distante.
1: Bom, vamos ouvir então. Enquanto a gente restabelecer o seu sinal, eu prometi aqui que traríamos a palavra de Carlo Ancelotti falando sobre a presença de Neymar na última rodada da fase de grupos, jogo que acontece na quarta-feira, Brasil e Escócia.
2: Sim, Neymar vai treinar amanhã individual e depois na segunda-feira vai estar com a equipe e vai estar preparado para o jogo contra a Escócia.
1: Vai estar preparado. Não dá para a gente esperar um Neymar titular, né? O PDV. Dá para a gente falar que talvez ganhe alguns minutos, o 10 da seleção?
0: Eu acho que sim, acho que não dá para imaginar o Neymar titular, não, né? Um mês sem jogar. O Ancelotti, assim, me parece que ele confirmou o Neymar. Mas vai depender também dele conseguir treinar normalmente, né? O Neymar precisa treinar esses próximos 2 dias praticamente que o Brasil vai ter de trabalho, né? Claro que o Neymar trabalhando hoje, os titulares descansando. Então eu acredito que sim, acredito que o Neymar deve estar à disposição e entrar, creio eu, na reta final. Agora, sinal de alerta ligado com relação ao Rafinha, né? Vamos ver, torcer para essa lesão não ser um pouco mais grave. Eu estava vendo aqui, só goleiros podem ser substituídos, né, a essa altura do campeonato, já com a Copa do Mundo em andamento. Então, se por um acaso a lesão do Rafinha for mais grave, ô Lupato, aí ou a gente perde o jogador e não pode substituí-lo, né?
1: Isso aí é realmente complicado. Bom, vamos escutar aqui também a resposta de Carlo Ancelotti à pergunta Bandeirantes, feita na coletiva de imprensa já da madrugada de hoje pelo Alexandre Pretzel.
3: Senhor Ancelotti, Alexandre Prestes, da Bandeirantes, à sua esquerda, por favor. É, terminou a primeira rodada da Copa, começou a segunda. Eu queria ouvir do senhor o que o senhor achou da primeira rodada até o momento e se comparando a seleção brasileira com as grandes forças, porque eu tenho escutado o seguinte: bater no Haiti é fácil, mas se pegar a França, Inglaterra, Alemanha, Espanha, não vai ser bem assim. O senhor concorda com isso? Mesmo passada a primeira rodada, o Brasil ainda fica atrás dessas grandes seleções?
2: Bom, todos os jogos são difíceis. É óbvio que o ranking fala que a França é mais forte que Haiti. Isso é normal. Mas todos os jogos, o que pensamos na CBF é que podemos competir com todos os equipos. Haiti incluído e França incluído.
1: É, o ranking fala. E o Haiti é o pior ranqueado dessa Copa do Mundo. Está na posição de número 83. Curaçao é o 82. O jogo ontem, inclusive, foi o de maior diferença de ranking dessa Copa do Mundo até aqui. O Brasil, que é o sexto colocado do ranking da FIFA. PDV, obrigado, viu? Um abraço pra você. Bom trabalho por aí.
4: Tamo junto, Lupato.
1: Bom, e para a gente fechar o Jornal Gente de hoje, Bruno Migliozzi aqui conosco para trazer o destaque das partidas de hoje. Tem transmissão Bandeirantes, não tem não, Migliozzi? Bom dia.
5: Tudo bem, Lupato? Bom dia. Abraço para você, para amigo ligado na Bandeirantes. Pois é, meu amigo, não para a Copa do Mundo. Hoje temos mais 4 jogos importantes e vou passar aqui o calendário para quem tá acordando, para quem ainda não viu o que esperar desse sabadão de Copa do Mundo. Vamos lá, porque às 14h tem Holanda e Suécia, um jogaço na Bandeirantes, um jogo importante, viu, Lupato? Porque a Holanda empatou com o Japão na primeira rodada e a Suécia ganhou o seu jogo contra a Tunísia, fez 5-1. Então, é o grupo que cruza com a seleção brasileira. O que a gente esperava de Holanda ou Japão está vindo da Suécia, que pode sim ser um adversário aí colocado nessa conta para que o Brasil enfrente na próxima fase. Olho nessas seleções que jogam, portanto, a partir das 14h. Depois tem a seleção da Alemanha, que começou goleando, está num grupo complicado e pega a Costa do Marfim. Às 17h estarei nessa aí com os amigos, com o Pedro Martelli, que vai narrar este jogo. E temos também Equador e Curaçao depois às 21h. E ainda tem, para quem gosta dos jogos da madrugada, a 1h, viu, Lupato? O jogo 1000 da história das Copas, Tunísia e Japão, vai ser um marco importante aí também neste grupo F da Copa do Mundo, que cruza com o grupo da seleção brasileira. Então, pessoal que tá curioso quem que o Brasil pode enfrentar, já planejando, né, fazendo aquela simulação, se passa em primeiro, passa em segundo, este grupo F que joga hoje é muito importante. Só uma informação, viu, Lupato, a gente vinha falando sobre isso, porque amanhã a gente tem um jogo entre Bélgica e Irã, e a gente já vinha alertando da possibilidade de uma reclamação formal sendo colocada pela seleção iraniana devido às restrições que eles vêm sofrendo de viagem, dificuldade de locomoção entre Estados Unidos e México. A reclamação foi protocolada, a FIFA ainda não respondeu, mas o Irã protestou porque não conseguiu chegar a tempo para Los Angeles para fazer a preparação adequada para essa partida de amanhã. São os atrativos aí deste final de semana de Copa.
1: É, sempre uma questão, né? A situação da seleção iraniana disputando a Copa do Mundo nos Estados Unidos em meio a esse conflito entre os dois países. Migliozzi, bom trabalho. Claro que você volta ao longo da nossa programação. Um abraço.
5: Um abraço, meu amigo.
1: Valeu. Olha, Quinto Sinal vai marcar 10h. Muito obrigado a você que esteve conosco aqui no Jornal Gente de hoje, pela companhia, pela audiência de sempre. Você que continua sintonizado na RB, porque vem aí o Danilo Gobato e o do bom e do melhor. Um abraço a todos. Eu volto às 10h de segunda-feira com o Manhã Bandeirantes ao lado de Marco Antônio Sabino e Paula Valdez. Tchau.
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10h01, muito bom dia, tá no ar o do bom e do melhor, aqui pela Bandeirantes, pelas emissoras afiliadas, pelo nosso aplicativo Bandplay e também com transmissão ao vivo, por imagens, no nosso canal do YouTube, youtube.com/radiobandeirantesoficial, por lá, o nosso chat com

0: nosso bate-papo, não é sempre aberto, disponível aí para o ouvinte internauta participar, interagir, deixar o seu alô, o seu recado. Tô abrindo aqui ao vivo, hein? Vamos lá, é sábado, é sempre essa aventura aqui, a gente abre ao vivo para acompanhar o bate-papo, né? E já ir registrando a participação do ouvinte Bandeirantes, a quem a gente agradece, né? Sempre pelo carinho, pela audiência. E aproveitar aqui que eu tô ainda abrindo aqui as telas, essa semana, na quarta-feira, eu fui assistir o Shrek, o musical, no Teatro Renault, aqui em São Paulo, na Brigadeiro Luiz Antônio, e encontrei com um ouvinte. Ele me abordou ali, muito simpático, estava com a família e foi assistir, e disse que eu escuto o programa, e além de ouvir, de acompanhar aqui o programa, ele fica ligado nas dicas de cultura, não é? Nas peças que eu falo, nos shows, na programação cultural, vai anotando e vai comprando os ingressos para ir com a esposa. A próxima que ele comprou é para assistir a Beth Goulart, que já passou aqui pelo programa, falando sobre a peça Simplesmente Eu, Clarice Lispector, no Teatro Moisés Safra. É o ouvinte, o Romeu, junto com a família que foi ali curtir o Shrek. Obrigado, viu? Obrigado pelo carinho. É tão gostoso, né? Quando a gente encontra os ouvintes, tem a chance ali de conversar pessoalmente, de conhecer também, não é? Quem tá aí do outro lado. Romeu, um abraço, viu? Obrigado, brigadíssimo, obrigado mesmo. A todos que já estão aqui no nosso bate-papo, Francisco Ferreira de Oliveira, o Hélio Aldevino, a Cida Luzumira, o Vladimir Luquezzi, a Loreta Bellini, a quem mais aqui? A Marina Nascimento, tem também a turma do Facebook, a Toninha Escatena, Denise Corrochano, o André Fontana, a Maria Elizabeth Gianotto, a Vilma Ceciliato, Elizabeth Tiche, a Aldélia falou que tá chegando mais tarde, porque tem a dancinha do Neto, né? A época de festa junina é tão gostoso, né? Hoje acho que eu vou em mais uma, hein? Hoje eu vou em mais uma e amanhã vou ali no maior encontro do samba, com a Alcione, Jorge Aragão e Zeca Pagodinho no estádio do Palmeiras. Bom, contar aqui para vocês as atrações do programa de hoje, hein? A gente vai conversar com a doutora Amaira Gaiato, que é neurocientista, para falar sobre neurodivergência e autismo. Afinal de contas, estamos, né, numa semana aí importante, que é do Dia Mundial do Orgulho Autista. É um tema que está em pauta, que está em alta e que a gente precisa tratar. A gente precisa acabar com o preconceito, a gente precisa ter uma sociedade, não é, mais aberta para acolher essas pessoas nas escolas, nos postos de trabalho. Como eu falei, acabar com o preconceito. Então, um assunto muito importante. Aí a gente já falou sobre autismo aqui, mas isso tem mais de um ano, né? Passa muito rápido. Então, agora uma oportunidade, pegando o gancho aí do Dia Mundial do Orgulho Autista, conversar com a doutora Mayra, que já está conectada. Daqui a pouco a gente abre o nosso plantão médico Bandeirantes. E na segunda parte do programa, muita música. Vamos balançar, sacudir o esqueleto, sabe com quem? Com a Gotia. A Gotia está chegando aqui, está a caminho do Estúdio Bandeirantes, do Grupo Bandeirantes de Comunicação. 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Bom, vamos lá, Laura. Laura Cruz aqui na produção, coordenação aqui do Bom e do Melhor. Vamos lá, vamos abrir o nosso plantão médico Bandeirantes, porque também é final de semana do quê? De Copa do Mundo, é claro. A gente não vai deixar de informar tudo o que acontece nos Estados Unidos com a nossa equipe em loco lá. Ontem, vitória do Brasil 3-0 para cima do Haiti. O próximo duelo é contra a Escócia. Mas agora, doutora, aqui já a postos. Vamos lá.
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0: Muito bem, já abrindo aqui o nosso Plantão Médico Bandeirantes de hoje, recebendo a neurocientista doutora Mayra Gaiá. Tudo bem, doutora? Como vai? Seja muito bem-vinda, prazer enorme.
1: Muito obrigada, um abraço para você, muito bom dia para todos os ouvintes da Bandeirantes.
0: Convidamos a doutora Mayra para falar, como eu disse aqui na abertura, sobre autismo, sobre neurodivergência, nessa semana, né, do Dia Mundial do Orgulho Autista.

0: Hoje a gente vai ter a oportunidade de tirar todas as dúvidas, entender os sinais, entender como a família, como a escola, como a sociedade, como nós podemos contribuir para essa pauta, não é? Para esse tema. E antes de aprofundar aqui, doutora, porque quero trazer uma abordagem diferente do que eu fiz há mais de um ano, quero falar sobre adultos autistas, não é? E aí, claro, mercado de trabalho e sociedade e tudo mais. Mas antes, só para a gente recapitular, só para a gente entender direitinho, estamos todos aqui na mesma página. O que, que é exatamente, hein, o transtorno do espectro autista? Por que, que tem esse nome, hein?
1: Transtorno do espectro autista é um transtorno que envolve dificuldades na comunicação social que algumas pessoas têm. Uma dificuldade em entender sinais sutis da socialização, da conversa. Muitas pessoas têm atraso nessa fala, nessa comunicação, ou têm um excesso de comunicação inadequada. Por exemplo, quando fica falando muito dos temas do seu interesse específico, só consegue falar de um assunto, copia e cola, sim, mensagens, frases, e não desenvolve a sua própria expressão, a sua própria comunicação, por dificuldades sociais, por dificuldade nessa barreira de entender o que se passa na cabeça do outro. São pessoas mais inocentes, são pessoas que têm interesses restritos e estereotipados, falam muito de determinados assuntos, repetem temas, são mais atentos a padrões do que a movimentos sociais, a expressões faciais. E a gente pode ter uma série de prejuízos por causa dessas dificuldades de comunicação social, por causa dessas questões de interesses restritos e estereotipados. A gente tem alterações sensoriais no cérebro dessas pessoas, processa de maneira diferente as informações que chegam do ambiente, seja por todas as nossas vias sensoriais. E isso pode trazer perturbações. E são crianças e pessoas que se desorganizam, que têm comportamentos que muitas vezes parecem que a gente não entende ou que podem ser um pouco assustadores por causa dessas questões de dificuldades sociais e de sensoriais.
0: Estamos conversando ao vivo aqui na Bandeirantes com a doutora Mária, que é neurocientista, sobre autismo e neurodivergência. Já estou vendo aqui no nosso WhatsApp, no 11 99904-8756, também no nosso chat do YouTube, algumas dúvidas, algumas perguntas. A gente já vai repassar aqui para a doutora Mária, mas a gente já entendeu aqui o que é, o que se trata, não é? Mas por que, doutora, de uns anos para cá, dos últimos 2, 3 anos, no máximo 5, a gente está falando com tanta força assim, isso está no noticiário, e bom, que bom, né, que está aí nos debates, né? Mas por quê? Realmente aumentou? Antes era um outro nome, agora que a gente está dando mais atenção e colocando esse tema aí nos holofotes, por que hoje em dia se fala tanto sobre autismo e neurodivergência? Não existia no passado?
1: Danilo, você sabia que hoje um em cada 31 amigos que você tem, um é autista? Às vezes você sabe, às vezes você não sabe. Mas uma em cada 30 crianças, colegas dos seus filhos, uma em cada sala de aula. Essas são as crianças, essa é a média, né? É o número médio de crianças que têm diagnóstico. Fora as pessoas que não têm diagnóstico, que têm o transtorno do espectro autista, mas que não sabem ainda, ou nunca souberam, nunca receberam esse laudo, ou porque tem alguns traços que fazem parte do fenótipo ampliado, mas que não chega a fechar um diagnóstico. Então, a gente sabe que tem um número muito maior do que esse. Então, muitos dos seus amigos, muitos dos seus parentes são autistas. E quem acha que não tem ainda na família, com certeza vai ter. Porque isso, em 1980, o número era uma para cada 10 mil pessoas autistas. Hoje é uma para cada 30. Então, o número só aumenta. Por que que aumenta? É a pergunta que todo mundo me faz, a pergunta de US$1 milhão, né? A gente não tem essa resposta exata do porquê esse número está aumentando tanto. O que que a gente sabe? que a conscientização, a divulgação, o conhecimento sobre autismo aumentou muito nos últimos anos. Então, a gente consegue identificar pessoas que antes a gente achava que tinha alguma outra coisa, e agora a gente sabe que faz.

0: parte do espectro autista. Além disso, os genes hoje estão se manifestando de forma mais intensa, os genes que estão relacionados ao autismo. Nós já temos algumas pesquisas que mostram uma relação entre idade paterna avançada, entre poluição, entre uso de agrotóxicos para modificação de genes. Então, a gente sabe que tem fatores epigenéticos que estão ativando mais genes. Porque muitas vezes a gente conversa com a família e a família fala assim, ah, mas eu também tinha isso quando eu era pequeno. Meio que eu tenho isso até hoje. Ah, eu também demorei para falar. Eu também tinha uma dificuldade assim com os grupos na adolescência. Mas deu tudo certo, não é porque deu tudo certo então com você que é pai, que vai dar tudo certo com teu filho também, porque os genes se expressam e têm se manifestado de uma forma mais intensa hoje, então a gente precisa cuidar.
1: Então eu vim te perguntando se existe uma idade ideal para identificar o autismo, porque às vezes é um sinal da criança e os pais ficam na dúvida se é da idade, se é do crescimento, da formação, ou se realmente ele tem ali alguma questão envolvendo o autismo, por exemplo. Tem uma idade ideal, doutora?
0: Excelente, excelente raciocínio, assim. Porque muitas vezes os pais ficam esperando, achando que, ah, mas é bebê ainda, ah, é muito pequenininho ainda, vai mudar, daqui a pouco amadurece, daqui a pouco, principalmente crianças que foram prematuras, ah, não, tem que dar um tempo para a idade corrigida. A gente tem um tempo, mas a gente tem marcos para o desenvolvimento do cérebro. O que, que é isso? O cérebro, ele tem algumas habilidades, tem algumas áreas que precisam se desenvolver. E tem um prazo para isso, porque essas áreas, elas ficam numa janela de oportunidade quando as crianças são pequenas. Tem uma chance dela adquirir ali os recursos que ela precisa para o resto da vida. Porque o cérebro, enquanto a criança é pequena, o cérebro é muito maleável, tem uma coisa que chama neuroplasticidade, que é a capacidade do cérebro de se transformar a partir dos estímulos que ele recebe, que ele acessa. E muitas vezes a criança pequenininha recebe esses estímulos dos pais, que são super bons cuidadores, mas o autismo faz com que bloqueie esse estímulo, faz com que essa criança não consiga atentar, aproveitar as estimulações da escola, dos pais, dos cuidadores. E essa criança vai adquirindo atrasos, ela vai ficando um pouquinho para trás nos marcos do desenvolvimento, ela com 6 meses não faz trocas de balbucios, com 9 meses ainda não faz tchauzinho, não pisca, com 1 ano não fala palavrinhas isoladas com função de se comunicar, com 2 anos já precisa estar com a fala completa, com tudo totalmente adquirido e ela não está com essas habilidades ainda. E aí os pais pensam, ah, mas a filha da vizinha também foi assim, ah, eu também era assim, e vai esperando, e vai esperando, e vai esperando, e vai perdendo a oportunidade de aproveitar essa janela do desenvolvimento do cérebro, que é quando ele está aberto para receber estímulos e fazer novas sinapses. Então, a idade ideal é acompanhar os marcos desde muito novinhos, desde muito pequenos, desde meses de idade. Com 6 meses já tem uma série de critérios que precisa cumprir. Isso tem na carteirinha de vacinação de todos os bebês. Tem os marcos do desenvolvimento. Depois tem com 1 ano de idade, com 2 anos de idade. E se tem atrasos, não é normal. Não é normal a criança ter atrasos. E o problema maior do autismo nem é o autismo em si, nem são as características que eu contei sobre as peculiaridades da socialização, repetições. O problema do autismo são as barreiras e o sofrimento que ele traz e faz com que essa criança, então, bloqueie o acesso social até dos próprios pais e vai aprendendo menos. E vai acumulando atrasos. Esse é o perigo do autismo, acumular atrasos, deficiências intelectuais, não conseguir acompanhar o que é esperado em cada idade. Então, com 1 ano, já tem muitos critérios que a gente precisa acompanhar, com 2 anos, muitos critérios. E uma criança autista, bem importante tua pergunta, Danilo, porque uma criança autista não é uma criança que vai cumprir um checklist

0: existe só de deficiências. Não faz, não é uma questão binária, não é faz ou não faz. Ela é capaz de olhar nos olhos, de ter interação, de ter imitação, de ter carinho, de ser carinhosa, de ser afetiva, mas ela faz algumas coisas com menos qualidade e quantidade do que o esperado para a idade. Então, não é uma criança incapaz, não é uma criança que não faz, ela faz. Ela tem muitas coisas também não autísticas que ficam enganando os cuidadores, que se apegam a esses dados e acabam não indo buscar ajuda para o que falta. E com o cérebro a gente não brinca, com o cérebro a gente precisa ir buscar o que a gente pode fazer para potencializar e adquirir esses marcos o máximo possível?
1: Falando sobre o autismo na fase adulta, não é? Por que tantas pessoas estão descobrindo, né, o autismo apenas nessa fase, na vida adulta? Tem vários famosos, várias personalidades que vêm a público dizer que tem no maior ou no menor grau. O que que leva alguém a passar aí anos, não é, décadas sem diagnóstico, hein, doutora?
0: A falta de conhecimento, a ignorância no sentido de ignorar que isso faz parte de um grupo e que faz parte do, porque conhecer liberta, conhecimento liberta, porque a gente saber como é o nosso funcionamento dá uma série de dicas, de ajudas para autoconhecimento, para conseguir diminuir a ansiedade e estima de pessoas que foram rotuladas, que sofreram bullying, que eram apontadas porque eram um pouco diferentes dos colegas e que se sentiam muito mal por isso e que não sabiam por que que era assim. O que os adultos me falam quando descobrem é: meu Deus, isso me libertou, porque agora entendi que não tinha nada de errado comigo. Eu era de uma maneira diferente, não inferior. E de fato, conhecer que existe esse grupo de pessoas faz com que a gente se identifique e veja que estava tudo bem. Era só uma maneira diferente do cérebro funcionar. Mas isso são os adultos nível 1 de suporte, os que se descobrem, os que conseguem ter essa percepção, essa discriminação. A grande maioria ficou no nível 2, com atrasos e não conseguiram aí estudar, ter carreira, desenvolver, casar. E nível 3, que daí tem muitos déficits, muita dificuldade na autonomia e na independência. E daí o que que acontece? É possível migrar de níveis. Então, muitos níveis 2 de suporte poderiam ser nível 1 de suporte, que é o cara verbal, que é o cara que não tem deficiência intelectual associada, só que ele não recebeu os recursos, as estimulações, os tratamentos que ele podia ter recebido e ele acabou não conseguindo ter uma autonomia e independência nessas áreas. E os níveis 1, que tinham necessidade mais leve de suporte, muitas vezes vão descobrir o seu autismo por irem buscar ajuda para ansiedade e depressão, de tanto que sofreram por não conseguirem ser entendidos, por não serem até respeitados. Porque quando a gente não entende, a gente acaba fazendo coisas que são desrespeitosas para o sistema sensorial e emocional do autista. Só que a gente faz sem querer. Por isso que é muito importante a gente ter espaços como o seu aqui, Danilo, que, nossa, vai ajudar muita gente. Então, eu agradeço mais uma vez por essa oportunidade de falar sobre isso.
1: Né? E a gente agradece também a disponibilidade, né? Num sábado de manhã, de prestar serviço, de ajudar outras pessoas, ajudar aqui nossa audiência. Eu sempre falo que esse espaço, né, é um espaço de troca para a gente aprender, porque pode ser que você não conheça ninguém ali na sua família, no seu núcleo mais próximo, não é? Mas a gente aprendendo, a gente vai se conscientizando, a gente vai quebrando os tabus, a gente vai rompendo com o preconceito. E aqui a nossa audiência participando em peso. Agradeço demais a todo mundo. João Batista Gomes da Silva deixou uma mensagem carinhosa. O Antônio Cipriano, tô lendo aqui também. É, quem mais que escreveu? Ah, ótimo, ótimo sábado, ótimo tema. A Cibele Venturelli, a Regina Barros está em São Carlos.

0: nos ouvindo aqui. A Cibele quer saber o seguinte: como diminuir o desconforto que fogos de artifício e outros ruídos, barulhos de shows, enfim, qualquer ruído causam, né, em uma pessoa autista?
1: É agora, em período de festa junina e de Copa do Mundo,
0: é
1: a gente tem muitos, né, fogos e a frequência com que os estímulos entram no cérebro e são filtrados e processados, entra numa frequência diferente do nosso cérebro. Então, um rojão pode ser assim extremamente perturbador, nível desorganizar uma pessoa por dias e causar traumas. Então, é muito sério. O ideal nesse momento é proteger. Como é que a gente protege? Com abafadores de ouvido. Existem abafadores, são fones de ouvido que pode andar o dia todo, principalmente em horários que a gente sabe que terão jogos ou festas. E se não quiser andar o dia inteiro com abafador, tem algumas massinhas que compra na farmácia ou até no sites que coloca assim dentro do ouvido, que diminuem um pouco a intensidade do som, mas deixam ali uma vazão para ouvir algumas coisas, para não ficar totalmente isolado do mundo. Mas nesse momento a indicação é realmente se proteger. Não é frescura do autista, não é capricho, é alteração e necessidade fisiológica mesmo.
0: Tem mais dúvidas aqui? Deixa eu colocar mensagem em áudio no nosso WhatsApp, no 11 99904-8756, ouvinte Bandeirantes participando aqui do Bom e do Melhor. Opa, acho que não está saindo aqui no nosso computador. Vamos ver aqui se eu consigo. Qualquer coisa eu peço uma ajuda para a nossa central técnica correr aqui para ligar o nosso notebook no WhatsApp. Enquanto isso, eu vou lendo uma de texto, não tem problema nenhum. É o ouvinte aqui, o Francisco do Capão Redondo. Meu neto, com 4 anos, de repente começou a ficar agressivo, batendo em coleguinhas. Nunca foi assim. O autismo nasce com as pessoas ou pode vir depois? Deixa eu só terminar de ler aqui a mensagem, mamãe, desculpa. O autismo, rádio ao vivo é assim mesmo, gente. A gente faz aqui, não tem problema nenhum. O autismo, né, nasce com as pessoas ou pode vir depois? O que desencadeia isso? Ele está preocupado ali com o neto dele de 4 anos, doutora.
1: Muito bom ver os avós. Sabe que vários avós fazem meus cursos até a pós-graduação. Os vovôs hoje estão super ativos e querendo ajudar e fazem parte do grupo de apoio e do grupo de suporte ali para os pais. Os avós são muito importantes, muito mesmo nesse processo. Então, eu vou te explicar. O autismo já nasce com a pessoa. É que os comportamentos a gente só vai conseguir perceber depois, mas todo autista já nasceu autista, não teve nada que você fez ou deixou de fazer que transformou ele num autista. O cérebro já tem essa programação genética ali, desde que esse cérebro foi construído lá na barriga da mãe, nas primeiras células, tá? Então, isso é uma coisa já totalmente esclarecida pela ciência. Com 4 anos, a criança vai acumulando alguns sofrimentos, principalmente da dificuldade em se comunicar, em explicar, em negociar, em dizer o que está sentindo, em identificar o que está sentindo e conseguir explicar, conseguir expor os seus sentimentos. A criança autista não é aquela que está no mundinho dela, mas sabe igual os filmes mostram? Que a criança está no mundinho dela, não está prestando a menor atenção, mas está aprendendo tudo. Não. Ela está no mundinho dela e ela não está acessando a linguagem receptiva, a comunicação que a gente está ensinando e mostrando para ela. Então, a gente precisa tirar ela desse mundinho através das técnicas naturalistas de estimulação comportamental naturalista, ABA. Com estratégias naturalistas, é o segredo do que resolve. E acessar essa criança para melhorar a comunicação dela e expor ela a mais brincadeiras e mais estímulos que vão ajudar na parte sensorial. A comunicação e a dificuldade sensorial traz muitos prejuízos e vão trazer

0: trazendo angústia que ela não consegue se proteger, e aí ela emite comportamentos agressivos de desregulação, por desregulação num primeiro momento. Só que depois de um tempo, esses comportamentos eles vão tendo um efeito no ambiente. Então a criança grita, joga as coisas, bate e ela consegue se fazer entender, porque daí a gente se angustia do lado e entrega coisas que ela quer, que ela gosta. E aí o cérebro dela entende assim, quando eu bato, o meu vô fala comigo, me dá as coisas. E aí o cérebro dele entende assim, bom, então bater serviu para eu me comunicar. Porque a agressividade, ela não faz parte dos critérios diagnósticos de autismo. Não é tudo bem o autista ser agressivo. Várias vezes amigas me falam assim: "Ai, na sala do meu filho tem um autista, só que ele bate." Autistas não batem. Ninguém precisa ter medo de autista. Isso não é parte do diagnóstico das condições do autismo. O que faz a criança bater é não conseguir ser suprido nas suas necessidades básicas sensoriais e de comunicação. Por isso que a gente precisa de aba com estratégias naturalistas para fazer o manejo desses comportamentos e colocar comunicação no lugar dessa angústia, desse sofrimento. Conta comigo para isso, vovô.
1: Eu já até vi um vídeo no seu Instagram. Depois vou passar aqui os canais digitais da doutora, que fala, tem um vídeo específico sobre isso, né? Sobre crianças, que são um pouco mais violentas, que estão batendo. A doutora, ensina ali no Instagram. Vivaldo Junqueira está aqui com a gente, Mariceu, Cleusa Muniz em Santos, está adorando o tema. O nosso Steve Jobs aqui, o nosso Paulo Marcelo Mamoni, consertou o nosso WhatsApp aqui. Vai receber uma bonificação no final do mês, viu, Mamoni? Então vamos ouvir aqui o que diz o nosso ouvinte pelo nosso WhatsApp. Vamos lá.
2: E na cultura organizacional.
1: Deixa eu colocar do
0: Marcelo
1: começo,
0: Treff,
1: doutora,
0: foi um
1: senão não
0: prazer
1: vai.
0: recebê-lo.
3: Bom dia, Danilo. Bom
1: Agora
3: dia,
1: sim.
3: doutora. Eu sou a Maria Nascimento. Eu gostaria de tirar uma dúvida, não sei se tem a ver com autismo. Algumas crianças têm sensibilidade à textura de alguns alimentos. Isso pode ser autismo ou não tem nada a ver? Muito obrigada.
0: Muito boa pergunta. Já posso responder,
1: Sim,
0: Danilo?
1: por favor,
0: Posso?
1: doutora, vamos lá.
0: A restrição alimentar, a dificuldade em experimentar novos alimentos, em aceitar alimentos de grupos diferentes, de cores diferentes, de texturas diferentes, é sim um prejuízo que tem no espectro autista. Sintomas isolados não fecham diagnóstico. Se a criança tem só uma dificuldade em comer, isso não é autismo. Mas se ela tem algumas questões sociais, algumas questões sensoriais, algumas questões ali de interesses restritos, estereotipados, pronto, a gente já está falando do espectro autista. E na restrição alimentar, essa questão aparece demais nos autistas, justamente porque ela traz a dificuldade sensorial, a dificuldade da comunicação e a dificuldade comportamental. Então, a gente precisa de uma equipe multi para fazer um trabalho de aproximações sucessivas desses alimentos, de aproximações e apresentações para a criança se habituar a essas variações dos estímulos e um terapeuta comportamental para ir organizando e fazendo o manejo dessa intensidade de respostas para que a gente consiga ampliar. Mas sim, respondendo a sua pergunta, sim, faz parte dos prejuízos do autismo, a restrição alimentar.
1: Bom, tem várias mensagens que a gente não vai conseguir registrar todas aqui, infelizmente. Tem um ouvinte que é o Jairo, do Campo Limpo. Ele agradece o tema, diz aqui sobre indicação de um curso, treinamento para lidar no dia a dia com o autista, que ele trabalha em uma escola municipal, auxilia ali, né, auxiliar de educação. Tem muita dificuldade para lidar ali com algumas situações. Professores também, que deveriam ser mais habilitados, não é? E ele fala que ele trabalha na base da intuição, uma tentativa ali de interagir, mas de uma forma leiga e

0: Bom, além da questão, né, do salário, a gente sabe, né, o professor é desvalorizado, a gente sabe dessa questão toda, mas que não conseguem, não é, atender ali os estudantes, não é, que têm autismo, né? Eu vou deixar os contatos aqui da doutora Mayra no Instagram, que é fácil, é arroba Mayra com Y, né, arroba Mayra Gaiato, lá tem o desenvolvimento infantil, fala sobre neurociência, os neurodivergentes, tira todas as dúvidas envolvendo crianças e também o autismo no adulto, né? Que a gente até discutiu aqui, e esse vídeo que eu comentei tá aqui no feed da doutora sobre as crianças agressivas, né? E como ensinar, né, a criança a não bater. Tá tudo ali no Instagram da doutora, e tem também o Instituto, não é isso?
1: Isso, é um instituto que eu tenho clínicas em São Paulo e em todas as cidades do mundo, que é a minha clínica online, que é a mesma coisa do que se a criança tivesse aqui na minha frente, só que é com uma tela no meio. A gente treina os cuidadores, faz a avaliação, passa os programas, faz junto ali as metas, os objetivos e acompanha para garantir essa evolução. E eu convido mesmo todos os professores, bem-vindo, professor, que bom que a gente se encontrou, porque os professores são tão desvalorizados que eles não têm noção da importância que eles têm na vida dos autistas, porque eles passam muitas horas com os autistas numa situação social e pedagógica que a gente não tem como simular em outro lugar, não tem como simular na clínica, não tem como simular em casa. Então a gente precisa muito dos professores, que eles são formadores não só de questões pedagógicas, mas de cérebro também. Psicopedagogo é da área de saúde e educação. Então, o curso para ele e para todo mundo é o de Abaco Estratégias Naturalistas. Quem não sabe isso está muito para trás e vai ficar na tentativa e erro, só que com cérebros a gente não pode ficar no achismo, né? É muito angustiante isso para o profissional. Então me segue lá, vou para lá agora e a gente pode se falar no direct. É arroba Mayra com Y, Gaiato com I. Eu tenho vídeos no YouTube também que podem ajudar, enfim, vamos juntos.
0: Severino, da PAE de Cananéia, está aqui, excelentes esclarecimentos, né? Atualmente tenho acompanhado muitos diagnósticos de autismo, está gostando aqui do tema, convido a seguir a doutora Mayra ali no Instagram. A Flávia de Santo André também, ela disse que tem um filho autista de 13 anos, nível 1 de suporte, descobrimos aos 10. E quem mais? O Sérgio de Santos, Sérgio Ribeiro aqui também. Mandar um abraço, aliás, para o Ricardo Sanches, para a esposa, que sempre participam conosco aqui, são muito carinhosos. A Jorge Camargo também já deixou uma mensagem cedo aqui no meu Instagram, a Nelly Melo, Ademir Antunes, o Ricardo Schinenberg, o João Leonardo Spigolon, a todos, brigadíssimo. E a doutora Mayra tem ali no Instagram, no YouTube, nas redes todas, mais conteúdos. E esse é um tema que a gente sempre, né, pode voltar a falar, porque tem várias abordagens, né? Doutora, queria te agradecer demais, viu, pela disponibilidade. Muito. Brigadíssimo, viu?
1: Eu que agradeço, Danilo, seu programa é o máximo, adoro o jeito fácil com que você coloca as coisas, conta muito comigo aqui para falar sobre desenvolvimento, sobre autismo, o que vocês precisarem.
0: Obrigadíssimo, viu? Obrigado, bom final de semana.
1: Para você também, tchau, tchau, pessoal.
0: Daqui a pouquinho, a gente vai chacoalhar os esqueletos, hein? Tem música, música boa aqui com a Gotcha, que já tá nos nossos estúdios, tá no estúdio Bandeirantes. Olha, o rádio, ele já ganhou imagem, ele já ganhou aqui refletor, né? Um estúdio moderno, bonito, ele só não tem cheiro, porque a Gotcha tá toda perfumada. Daqui a pouquinho a gente vai abrir esse papo delícia aqui com a Gotcha, mas antes vamos para os Estados Unidos, Copa do Mundo, esse clima gostoso de Copa do Mundo. Confesso, vou confessar a vocês que eu estou acompanhando todos os jogos, no dia a dia eu preciso ser sincero aqui com a nossa audiência, né? Eu não costumo, não tenho o hábito de acompanhar futebol, os campeonatos locais, né? Nacionais, mas Copa do Mundo é outra coisa, é muito bacana ver ali as seleções enfrentando, tem várias partidas ali eletrizantes, a gente torce para um, torce para outro. Eu que considero ali a Nova Zelândia o meu segundo país, porque morei lá e vi, né, a Nova Zelândia entrar em campo, tem a Austrália e agora as informações com ele, Paulo do Vale, mas tem toda uma vinhetinha aqui, vamos lá.
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0: Fala, PDV, uma ótima, já ia falar ótima tarde, por aí já é, não é? Qual horário aí ou não? Aí tá mais cedo ou tá mais tarde?
3: Aqui eu tomo

0: Atrás, ó. Agora são 9h36.
1: Ah, 9h36.
0: Aqui na.
1: Rapaz, é.
0: É, exatamente. Na costa leste, né, dos Estados Unidos. É horário próximo do Brasil. A costa oeste já tem horários mais distantes, sempre para trás, né? Então, na costa oeste, por exemplo, você tem 4 a 5 horas de distância para trás. O Bruno Milhozzi, que vai entrar daqui a pouco, ele também tá aqui na costa leste, mas no Texas, né? É, porém, também com 2 horas para trás, né? A gente, uma horinha só, 9h36, mais um dia quente aqui na cidade de Miami. É, tô esperando a chuva, viu? Porque não choveu ainda, cara. E a previsão, pelo menos aqui no verão em Miami, né? É sempre ter uma pancada de chuva no final do dia. Mas quem nos acompanha por imagem no YouTube, vejam só que céu maravilhoso, cara. É uma coisa, assim, impressionante. Neste momento, ó, 9h37 da manhã, termômetro marcando 30 graus aqui na cidade de Miami, com sensação térmica de 33. Então, no Brasil tá frio e eu sei que está aqui, faz um calor danado. Aponta aqui também a minha previsão, ó, quem sabe com chuva hoje, mas acho que não, 15% apenas de chance, então acho que teremos mais um dia sem chuva, pelo menos essa pancada que a gente espera ainda não chegou por aqui. Ó, seguinte, a seleção brasileira entrou em campo ontem, ô Gobato, e eu tenho uma informação de agora. Opa. A respeito do Casemiro. Casemiro vai jogar aqui em Miami, não só na quarta-feira, contra a equipe da Escócia, mas o Casemiro fechou com o time do Messi, o Inter de Miami. Estive essa semana lá no estádio do Inter de Miami, um novo estádio muito bonito, diga-se de passagem, super aconchegante para 30 mil pessoas. Foi pouquíssimo utilizado até a Copa, foram 7 jogos, então cheira a novo. E o Casemiro vai jogar na Inter de Miami. Até conversei com algumas pessoas na quarta-feira, que me deram esse indicativo. E, de fato, Casemiro será jogador do time do Lionel Messi na próxima temporada da MLS. Deixou o Manchester United na última temporada. Então, vai encaminhando um final de carreira, né? Aqui, os Estados Unidos tem a MLS, a liga local. E é uma liga já bem festiva, podemos dizer assim, principalmente com relação ao Lionel Messi. Então, informação que apuramos lá no estádio do Inter de Miami, na quinta-feira, confirmada hoje. É claro que ainda será oficializada, o Casemiro, jogador então da MLS do Inter de Miami, servindo a seleção brasileira, que virá a Miami, portanto, hein, Gobato? Nos próximos dias a gente vai acompanhando todos os detalhes, todas as movimentações, porque o Brasil joga em Miami, a capital da América Latina. Já tem muito brasileiro por aqui, porque vive na região. Imagina só nos próximos dias os brasileiros chegando para apoiar o Brasil. Vai ser uma festa gigantesca por aqui, viu, Gobato?
1: Bom, é claro que a gente tá acompanhando, estamos na corda da seleção brasileira, que venceu ontem, né, por 3-0 o Haiti, mas quero passar e quero convidar toda a nossa audiência a seguir aqui na Bandeirantes, na nossa programação, porque mais tarde, às 14h, 14 horas, a bola rola para Holanda e Suécia, e às 17 horas, Alemanha e Costa do Marfim. Será que vem mais um 7-1 aí? A Alemanha colocou 7-1 em Curaçao. E mais tarde, 9 da noite, às 21 horas, Equador e Curaçao. Aí sim, fim de jogo aqui, né? No fim de sábado, terminando, encerrando a jornada esportiva, então, ali por volta das 11 horas da noite, com Equador e Curaçao. No domingo, tem o calendário aqui também: Espanha e Arábia Saudita, às 13 horas, Bélgica e Irã, às 16, Uruguai e Cabo Verde, às 19. A gente vai sair para um intervalo comercial, mas na segunda parte também mais informações direto dos Estados Unidos com a nossa equipe, o Bruno Milhozzi, o Paulo do Vale, todo mundo a postos aí para trazer as informações de momento, não só sobre a seleção brasileira, mas esse clima que toma conta dos Estados Unidos, do México e do Canadá. Uma vinhetinha aqui para você, PDV.
2: Brasil, Brasil, Brasil!
1: Vai, Brasil! Um abraço, até já, PDV.
0: Valeu, Gobato, tamo junto.
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4: Avenida dos Bandeirantes ainda com lentidão por uma ocorrência do final da madrugada no sentido da Marginal. Há o bloqueio parcial, 500 metros após a Rua Alvorada, e esse trecho de lentidão. Pista local funcionando melhor. Já a ponte Ari Torres, que liga a Marginal do Pinheiros à Avenida dos Bandeirantes, também tem lentidão, passando a Birrini em boas condições. 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
4: Atenção com o trânsito lento no finalzinho da Dutra, chegada à ponte do Tatuapé. A ponte segue com essa lentidão e o trânsito melhora a partir do início da Avenida Salim Farah Maluf. Quem chega à Marginal do Tietê pela pista expressa não encontra dificuldade na Dutra. 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
4: Marginal do Tietê é mais movimentada no sentido rodovia Castelo Branco entre a ponte da Vila Guilherme e o acesso ao shopping, só pela pista local. A Central e a Expressa são melhores no trecho. Já no sentido Ayrton Senna, pistas Expressa e Central, com velocidade reduzida desde o Cebolão até a ponte Comunidade Húngara, após a rodovia dos Bandeirantes. Caminho melhor feito pela pista local. 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
2: Trânsito normalizado na rodovia Anchieta, que mais cedo tinha veículo quebrado na descida de Serra. Agora, bom momento para seguir ao litoral pela Anchieta ou pela Imigrantes. A subida de Serra da Imigrantes tem pontos de intensidade e o caminho é mais livre pela Anchieta. 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

0: Muito bem, conforme anunciamos, estamos recebendo hoje nos estúdios da Bandeirantes em São Paulo, atriz, cantora, dubladora, perfumista. A Gótia, tudo bem, Gótia? Seja muito bem-vinda,
1: hein? Tudo ótimo, obrigada. Como é que você tá, queridão?
0: Ah, eu tô melhor agora, viu? Há tempos tentando, né? Que dê certo esse encontro aqui. Deu hoje.
1: Deu hoje, porque a Gótia. A gente não se escapa.
0: É, porque a Gótia mora no Rio, tem muitos shows no Rio, no Brasil inteiro, né? Mas tem várias novidades. A Gótia tá aqui pra dividir as novidades da carreira, tem vários projetos. E, claro, relembrar os momentos marcantes, os hits, os sucessos. Tem várias curiosidades aqui. E eu já queria começar, na verdade, falando sobre as novidades, a primeira delas, não à toa abri aqui o programa com Money, Money, Money, música aí do Mamma Mia, não é? Porque você isso. Volta à capital paulista, no Teatro BTG Pactual Hall, que é o antigo Teatro Alfa, que ainda bem que voltou, né? Porque num movimento que vários teatros estão fechando, né? Para sempre, não é?
1: A gente precisa tanto desses teatros, e eu já tive nele, né? Quando era o Alfa.
0: É, isso, e agora vocês estão lá em cartaz com Mamma Mia, que já foi visto por mais de...
1: terceira temporada de Mamma Mia.
0: Mais de 100 mil espectadores. Já até passou esse número. E agora de volta aqui em São Paulo. É um sucesso. Já estava falando para você aqui fora do ar que eu já assisti com Saulo, Chiara, Andressa, com a Maria Clara, com você. Agora é com a Totia. Totia Cláudia.
1: Meirelles,
0: você, a Gigi, queridíssima, já esteve aqui também
1: Gigi, maravilhosa, programa. Fazendo a Sophie. A gente está com um elenco, praticamente um elenco original, que a gente começou em 2023, né? 2022, 2023, a gente teve a primeira temporada que a gente fez Rio e São Paulo.
0: Pós-pandemia.
1: Exatamente. Depois a gente fez novamente, o ano passado, o Mamma Mia. Viemos para cá e fizemos Bradesco. E não satisfeitos, porque esse musical é um musical que a gente fala que sempre volta. A gente está fazendo agora o BTG Pactual Hall e vamos para uma temporada no Rio de Janeiro, em agosto.
0: Opa, olha só, segundo semestre lá no Rio.
1: No Rio.
0: É uma delícia de assistir, fico imaginando que é uma delícia de fazer também, né, Gótia?
1: Eu falo que... Eu acho que esse é o meu 29º musical da vida. Eu já fiz muitos musicais, mas nenhum se compara a Mamma Mia. A catarse que é, a alegria que a gente transmite para a plateia e que a gente recebe da plateia. Então é um musical muito feliz, muito solar, muito emocionante. É um musical assim, eu não abro mão dele para nenhum. Às vezes eu tenho opções de fazer outros, eu tive dessa vez. E eu neguei um para voltar para Mamma Mia, porque não tem como você não fazer esse musical e levar essa alegria para esse povo. Eu acho que a gente está um momento que a gente precisa levar alegria pro povo.
0: Não, e pensar, né, que a sua estreia é profissional em teatro, né, começou em 97, ou seja, quase 30 anos, ano que vem 30
1: exatamente.
0: Anos, né?
1: Exatamente.
0: E com Miller e Botelho.
1: É, eles são meus reis dos musicais, assim, são, eu tenho muita gratidão, aprendi tudo de musicais com eles. Fui aluna do Falabella, no teatro, né, claro, comecei o teatro com o Falabella.
0: Sérgio Andrews.
1: No Colégio Andros, exatamente. Sabe tudo, sabe, cara? Esse cara sabe tudo de mim, que maravilha isso. Mas é verdade, comecei a fazer teatro ali, comecei a cantar, né, um pouco antes do colégio, mas bem criança. Mas no colégio é que eu comecei a cantar.

0: Ah, nos saraus, e aí vieram os musicais do Falabella, e profissionalmente vieram os musicais da Miller e Botelho, que é o Cláudio e o Charles, que são meus tutores, são meus mestres, são os caras que eu mais admiro, assim, que me ensinaram tudo de musical, porque eu vim da música, né, na verdade. Eu sou muito mais da música do que do teatro, mas acabou que eles foram se unindo se e virou assim a minha vida, né, os musicais.
1: E a temporada de Mamma Mia aqui em São Paulo, até 9 de agosto, é
0: Isso.
1: às sextas, às 8 horas da noite, aos sábados, hoje, no caso, dobradinha.
0: Hoje, por acaso, não
1: Ah,
0: tem.
1: hoje não, dobradinha
0: Hoje,
1: não.
0: exclusivamente, não terá, mas todos os sábados nós teremos
1: Às
0: dobradinha.
1: 16 e às
0: E às
1: 20.
0: 20.
1: Hoje, então, qual é o horário?
0: Hoje, às
1: Às
0: 20.
1: 20. E aos domingos, às 15 horas, não é? Então,
0: Isso.
1: sextas, 20, sábados, às 16 e às 20, e nos domingos,
0: 20.
1: mais cedo, às 3 horas da tarde. O Teatro
0: Exatamente.
1: BTG Pactual fica ali na rua Bento Branco de Andrade Filho, número 722. É um antigo Teatro Alfa, né? Os ingressos em simpla.com.br. O musical já está na cabeça, né? Claro que às vezes chega
0: É.
1: gente nova no elenco, precisa ensaiar,
0: A gente está aqui
1: mas.
0: numa. A gente já tô há 10 dias no Rio, ou no
1: Em
0: Rio,
1: São
0: em São
1: Paulo.
0: Paulo, porque a gente veio ensaiar dentro do teatro para colocar a peça dentro do teatro, que é um espaço diferente. E é um espaço incrível. Eles fizeram uma reforma linda. Eu já pisei nesse palco algumas vezes e estou novamente assim inaugurando esse palco praticamente. Mas eu acho que o espetáculo está mais bonito do que sempre. Ele ficou incrivelmente lindo no BTG. A luz mudou, é um elenco novo, a gente tem um elenco, um coro maravilhoso. Então mudaram algumas coisas, algumas marcas. Eu acho que vale a pena quem já viu rever, porque está muito bonito.
1: E aí, bom, você mora no Rio, né? Natural do Rio de Janeiro, e agora em São Paulo, aí você fica aqui a semana inteira, volta para o Rio. Como que é a sua
0: Então,
1: logística
0: eu
1: em
0: fiquei
1: Gotham?
0: aqui, já vão
1: 10
0: fazer 11
1: dias, isso.
0: dias, até segunda-feira a gente está aqui. Aí depois a gente fica indo e vindo. A gente chega sexta e vai embora segunda.
1: Você fala a gente porque a Cláudia também é do Rio,
0: É, todas somos.
1: A
0: A
1: Totia
0: família,
1: também, é verdade, é.
0: Gigi,
1: A Gigi é do Rio também?
0: também. Todo mundo do Rio. Os pais da Sophie são todos do Rio. Agora, tem algumas pessoas do coro que são de São Paulo, mas a gente volta.
1: A Gigi eu gravei com ela quando ela tava com Anastácia.
0: É, ela foi protagonista
1: Anastácia.
0: maravilhosa.
1: Então, Mamma Mia aqui em São Paulo, olha, é uma delícia mesmo, é uma delícia em cartaz no Teatro BTG Pactual Hall até 9 de agosto. Os ingressos em simpla.com.br. Tem um perfil também no Instagram, o ouvinte pode seguir ali, que é Mamma Mia Musical
0: Musical BR.
1: BR. Mamma Mia Musical BR. É do filme, com
0: Tem a
1: a
0: história
1: Meryl
0: da Meryl Streep,
1: Streep.
0: exatamente. A história exatamente igual à do primeiro filme.
1: Porque depois lançaram mais
0: Agora
1: dois.
0: tem um segundo que já lançaram e estão gravando o
1: O
0: terceiro.
1: terceiro, mas o musical, claro, é baseado no
0: No
1: primeiro
0: primeiro,
1: filme.
0: é.
1: No primeiro filme. Essa é uma novidade, não é?
0: É.
1: A segunda novidade é uma mega turnê que vai
0: Essa é a
1: percorrer.
0: maior novidade da história.
1: É uma mega turnê que vai percorrer o Brasil inteiro. É da Eurodance Tour.
0: É.
1: Já tem aqui umas datas. Vou passar o serviço completo, vou falar por onde que vai passar. Mas, na verdade, é esse show que vai reunir no mesmo palco três grandes artistas. Gotcha, Nick French e a Thalissa. E
0: Isso.
1: vocês, né, cada uma de um lugar, Brasil, Itália
0: E
1: e
0: Inglaterra.
1: Inglaterra. Antes da gente saber, né, antes dos ouvintes saberem, né, por onde que vai passar, vou passar aqui o serviço, as capitais que vão receber. Como que você está desenhando esse show, né? Porque cada uma tem o seu ritmo, tem o seu repertório, vocês vão cantar juntas, vão cantar separados, já estão ensaiando, porque cada uma está num lugar.
0: É,
1: Me conta,
0: você
1: Gotcha.
0: sabe que eu comecei essa história de dance, Eurodance Tour, Eurodance Music aqui no Brasil na década de 90, obviamente, e eu fui a primeira brasileira a ser exportada para mais de 50 países do mundo nessa época. Numa época onde os gringos vinham para cá, eu fiz o oposto. Eu fui exportada. Então, para mim, eu já tinha feito show com elas em 1995. Teve algum festival aqui no Brasil e a gente se encontrou rapidamente, né, como outros também artistas da Eurodance, e eu tive o prazer de conhecê-las muito rapidamente. E agora, pouco tempo atrás, eu fiz um show com a Thalissa em Belém e a gente fez um show juntas. Então foi incrível. E pude estar agora também, mês passado, né, um mês e meio atrás, com a Nick French aqui em São Paulo. Conheci pessoalmente, fiz uma, né, dei uma palhinha no show dela aqui em

0: São Paulo. E tô encantada com as duas, sempre fui fã das duas, acho que são duas referências incríveis da Eurodance. E ter essa união, né, do Brasil com a Itália e a Inglaterra num único lugar, que vai ser o Brasil, que é o nosso país, eu acho que para mim é uma, assim, um presente estar voltando e revivendo essa década que foi incrível, onde eu fiz muito sucesso. Né, onde eu abri portas para outros brasileiros fazerem o mesmo trabalho. Então, assim, eu realmente sou uma pioneira disso no Brasil. E vai ser uma coisa histórica, tá? Com essas duas mulheres que cantam pra caramba. Porque eu tive, eu vejo, eu posso falar com propriedade, estive com elas agora, pouquíssimo tempo atrás. Elas são incríveis, são duas artistas maravilhosas, duas pessoas maravilhosas. E eu falo que a gente virou uma tríade, eu já falei isso, né? Que é pai, filho e Espírito Santo, porque a gente está tão unida, né? Inclusive, a gente tem um grupo no WhatsApp onde a gente conversa, onde tudo fica decidido, o que, que a gente vai cantar o quê, é, sabe? Para ficar um show realmente com aquele gosto de anos 90. Quem viveu vai ficar louco e quem não viveu vai se apaixonar. Porque a gente tem uma atualidade, né? Essas músicas, elas estão voltando com uma coisa assim, elas são quase imortais, sabe? Foi uma época maravilhosa que quem viveu sabe e foi feliz. E eu acho que a gente vai trazer essa felicidade, essa energia, sabe? Esse astral da década de 90 até para quem é mais jovem e que está pesquisando. E eu estou vendo essa pesquisa dos jovens, né? Essa galera que me acompanha, por exemplo, nos musicais, eles estão agora me acompanhando nessa história da minha, né? Dessa minha Eurodance. Então eles vão lá, procuram, vão ver que, ah, você tem um álbum, nossa, mas você tem singles, você fez isso, porque eles não sabem. Então eles estão encantados e apaixonados por esse tipo de música. Então acho que vai ser um showzaço para todos.
1: É, e aquelas músicas, né? Outro dia, de verdade mesmo, fui num casamento com a minha namorada, estava ali no táxi, e aí ele estava tocando uma música de fundo, tá? Que você estava ouvindo, e eu identifiquei, é a Thalissa, né? Estava cantando, pede para aumentar, e até falei para minha namorada, vou entrevistar, em algum momento vai dar certo aqui as agendas de receber as três para a gente falar sobre essa turnê, e aí tem shows confirmados, olha só que agenda. Que agenda começou, acho que com São Paulo, e depois foi tomando uma proporção, né? A demanda, todo mundo pedindo show.
0: Tem muito
1: começa
0: show.
1: Pelo Rio de Janeiro, 11 de outubro. 11 de outubro, Rio de Janeiro. Depois, no dia seguinte, já aqui em São Paulo, no Teatro Bradesco, fica ali dentro do Shopping Bourbon, próximo ao estádio do Palmeiras. No dia 14, Alfenas, Minas Gerais. No dia 16, Belo Horizonte. Dia 17, Manaus. 23 de outubro, Vitória. 24, Jundiaí. 31, Curitiba. Aí muda o mês. 1º de novembro, Brasília. E 7 de novembro, Belém. E claro, outras datas
0: isso
1: vão ser...
0: Isso por enquanto, né? Tem mais 5 cidades aí, no mínimo, pra gente fazer.
1: Não, e olha, você falou o seguinte, você falou que isso tudo vai acontecer aqui no Brasil, mas não sei não, eu acho que pode ser.
0: Eu tô achando também que isso vá pra Europa.
1: Que vá se estender também, né? Que legal, que bacana. Então, as três juntas cantando, né, os seus próprios hits. E acho que tem algum momento que vocês devam cantar juntas.
0: Vamos,
1: ali. Tem surpresas,
0: temos uma,
1: né,
0: surpresas, temos. E é óbvio que, assim, a gente também vai cantar música de outros, né, artistas daquela época. Por exemplo, eu sou super fã do Ice MC. Então, já vou largar esse spoiler aqui que teremos... músicas de Ice MC, eu sou a fã da Alexia, também teremos. E outras coisitas mais que só essa galera indo a cada um desses shows, porque tem muitos lugares, assim, pra galera poder assistir. É óbvio que a gente gostaria de passar por todas as capitais do Brasil, mas não vai dar tempo porque a gente também tem uma agenda, cada uma de nós. Então, esse ano de 2026, teremos no mínimo 15 cidades, quem sabe Portugal aí. Mas ano que vem também pode ser que tenhamos, né, uma Eurodance Tour 2. Nunca se sabe, mas tudo é possível de acontecer.
1: Tem um Instagram que é d_eurodance_tour. Só digitar ali d_eurodance_tour, você já vai encontrar essa página. Para o show aqui em São Paulo, atenção, em São Paulo, os ingressos à venda já em uhul.com.br.
0: E quase esgotando, hein, gente?
1: Rio de Janeiro e Curitiba no Simpla. Vitória no blueticket.com.br e Brasília pelo site bilheteriadigital.com. Aí outras cidades vão abrir a venda dos ingressos em breve. Belém, Manaus, Jundiaí. E aí é só seguir então no Instagram de Eurodance.

0: Esse tour tenha todas as informações.
1: Todas.
0: O teaser lá, que já dá vontade, né, de a gente sair dançando. E é mesmo, eu vou tocar a música, todo mundo tá falando, nada, não precisa colocar a música. A gente vai tocar a música aqui e para animar esse sabadão aqui ainda mais, porque é isso, né? Juntar três grandes artistas, a Nick French, que estourou, a Thalissa.
1: Nossa, demais.
0: E você também, né, Gótia? Porque muito. Você falou, a gente tava falando do musical primeiramente, mas você começa ali na década de 90 com alguns singles, né? Tem uma história antes, era um trio, né? Que o Gótia era um trio, era um projeto que você
1: era.
0: Tinha. Com o Gevô, com o
1: Paulo Gevô e o Mário PC, que foi saxofonista do Lulu Santos durante muitos anos. E a gente era um trio que chamava Gótia. E aí eu queria esse nome pra mim. Eu tinha pedido, eu falei, eu quero o nome de um trio que, se esse trio se desfizer, possa ser um nome meu. E foi justamente o que aconteceu. O trio acabou se desfazendo e eu fiquei com esse nome pra sempre. E ali, assim, toda a minha história da dance music, da minha referência de infância, que era disco, os anos 70, tudo isso ficou encruado em mim e a gente acabou fazendo uma grande brincadeira de fazer uma música em inglês e essa música estourou no país inteiro, era pirateada por todas as rádios, porque só quem tinha era a RPC, que era uma rádio local do Rio de Janeiro, que era um DJ que foi o meu produtor, o Nino Carlo, e só ele tocava, então a gente, No One to Answer foi uma música que foi pirateada e tocada em todas as rádios do Brasil. E começou a historinha ali. E aí veio Breakout, aí veio Do You Wanna Love Me, veio Soul True, num único álbum, que foi o meu único álbum mesmo. Depois vieram mais agora, depois da pandemia, aí tenho sim algumas coisas nas plataformas digitais, umas regravações. Mas meu grande, eu acho que o grande sucesso da minha vida foi o No One to Answer, esse álbum que foi incrível.
0: Eu ainda não vou tocar essa, apesar dos pedidos aqui. Eu separei uma outra, que na verdade é um feat, e aí a gente começa a abrir esse outro capítulo aqui na entrevista com a Gótia, mas vamos matar saudades dessa aqui primeiro.

0: Ah, relembrar dessa aqui,
1: relembrou, né? Cara, relembrou até a mim. Meu Deus do céu, gente.
0: Essa aqui eu tinha o disco, eu tinha um CD, foi tema de novela,
1: foi,
0: né?
1: Foi tema de Cobras Sonora. E Lagartos, gente, nem eu lembrava, gente do céu.
0: Ô, Gotti, a gente tava falando, né, da sua carreira, você falou do Miguel Falabella, dos cursos, né, mas queria voltar um pouquinho, porque antes disso, mamãe falava que você, antes de falar, assobiava.
1: Eu assoviei,
0: Então, a música.
1: A música veio em mim.
0: A música chegou. Mas você tinha o desejo, ali, quando criança, menina, garota, de ser atriz.
1: Isso.
0: Mas a música não teve jeito, falou mais alto.
1: Falou porque meu pai era um DJ caseiro, então meu pai ficava colocando vários discos da Motown. Ele tinha muito bom gosto, eu tive realmente um pai que era moderníssimo. Minha mãe também sempre foi muito moderna, mas ele ouvia muitas coisas de rhythm and blues, alguns jazz e disco. Então toda a minha referência vem daí. E aí eu com... 7 anos de idade, ganhei um gravadorzinho da minha mãe e ela falava que ela me ouvia me repetindo muito, mas na verdade eu já tinha gravado minha voz e eu tava no rewind play, então eu mesma me ouvia. E foi aí que a música realmente, ela já veio dentro de mim, porque eu sou autodidata, eu não sei ler uma nota de partitura, nada, não entendo nada de música. Eu tenho uma intuição musical muito forte e eu decoro muito rápido uma melodia. É assim, eu escuto uma vez e essa música, se eu gostar, ela fica na cabeça.
0: E aí teve essa passagem, então, de canto com o Miguel, que você surpreendeu ali.
1: Foi.
0: Ele gostou, mas teve isso. Eu quero entender o seguinte, do colégio até se profissionalizar e chegar a lançar esse primeiro single, porque daí já foi com a Spotlight?
1: O primeiro a gente foi com a Spotlight.
0: E como se deu essa transição, esse período para se profissionalizar mesmo, né?
1: Fiz muitos shows na vida, muitos, assim, com 17, 18 anos eu já fazia show, fazia sarau de colégio.
0: Repertório internacional, dance, nacional?
1: Tudo eclético, fazia algumas coisas brasileiras também. E eu nunca achei, eu sempre fiz, eu fiz um trabalho todo brasileiro de rhythm and blues aqui e entreguei para todas as gravadoras e ninguém deu a menor bola. Então a gente resolveu fazer uma coisa, eu falei, vamos fazer, eu estudei 7 anos de inglês, então eu tenho um inglês fluente, né, era até melhor na época. E aí a gente falou, vamos fazer uma coisa americana, sem botar teu rosto, vamos fazer uma coisa para ver o que acontece, já que tá essa onda dessa aerodance, você tem, né, essa referência da disco, e a gente fez. E eu também, eu adoro rock, eu sou roqueira também, então a gente pegou uma música que era um rock, que era No One to Answer, e aí meus produtores fizeram ela, se transformaram ela em Eurodance, e essa música foi um sucesso estrondoso, primeiro lugar em todos os charts de todas as rádios do Brasil, sem ninguém saber, porque a gente ainda não era da Spotlight, era independente. A gente começou na RPC e aí foi o que eu falei. Dali, todas as rádios do Brasil piratearam, a Jovem Pan, a Transamérica, a Rádio Cidade. Quando eu vi, eu estava dentro do meu carro um dia e eu liguei o rádio e falei, gente, não estou com fita cassete aqui, não estou ouvindo No One to Answer. Estava tocando na Rádio Cidade, uma pirata da No One to Answer. E aí eu entendi que era um hit. Eu falei, essa música é um hit e ninguém sabia quem era Gotti.
0: E aí, não vou dizer que é o mais surpreendente, porque, claro, a música é boa, mas é que daí eu falo surpreendente porque numa época que não tinha, né, facilidade da internet, dos canais digitais, das plataformas, você estourou em mais de 50 países.
1: Foi.
0: A música passou para mais de 50 países.
1: Foi.
0: Na Europa, principalmente, um sucesso, Polônia, vários países.
1: Foi.
0: Ali. E aí você começa a fazer um sucesso porque as pessoas querem descobrir, querem saber quem é o rosto por trás daquela voz. Né?
1: Exatamente.
0: E aí em 93 que você assume nome artístico de Gotti, aí já não é mais o trio, é isso?
1: Em 92 a gente começou com o trio, em 93 o trio acabou, esse nome ficou comigo, e em 94 lança-se No One to Answer, o single que foi pirateado, e em 95 o álbum, aí já era Spotlight.
0: Bom, agora sim, atendendo aqui aos pedidos, vamos ouvir, vamos lá, essa aqui vai estar no show com certeza, hein?

0: Mas vamos ultrapassar. Eu quero ultrapassar esse tempo aqui, gente. Vocês vão ter que ficar me ouvindo aqui, conversar, porque tem muito assunto.
1: Tem muito assunto. Esse foi, então, o primeiro sucesso que estourou, que a gente já contou a história. E foi um caminho, né? Que daí você passou a trilhar, não é? Da dance, da aerodance.
0: Tentaram shows pelo Brasil inteiro, começaram os pedidos, assim, ninguém sabia quem era a Gotcha, porque eu realmente fiquei. Por uma estratégia de marketing, como tinham muitos gringos no Brasil fazendo sucesso na mesma época, eu tive que passar como se fosse uma gringa. Eu não gostava muito disso, né? Tô até aqui de Brasil, né? Que ontem o Brasil ganhou, aleluia! Tô vindo de brasileiríssima porque eu sou brasileira e eu fui muito confundida com várias nacionalidades, né? Quando eu apareci o rosto, eu fui chamada de canadense, eu fui chamada de italiana, sueca, americana, porque eu tenho um sotaque muito, meu inglês não é britânico, é um inglês, né, de América. Então as pessoas não sabiam o que que era, elas não sabiam o que que era Gotcha, se era um grupo. Era realmente uma coisa engraçada, assim, eu era muito jovem, estava muito assustada com aquele sabe, era uma balbúrdia quando tocava minha música. E foi, assim, surpreendente para mim, de alguma maneira, né? E aí, logo depois, chegou a Spotlight e falaram assim, vamos gravar um álbum agora. Então, eu tive que correr atrás de todos dos meus compositores brasileiros, pessoas que mandavam fita cassete no violão e voz pra gente. E fui muito ajudada pelos meus produtores, que eram o Paulo Gevô e o Nino Carlo, que era um DJ. E foi um trabalho muito feliz, porque num álbum, você ter 4 hits, um primeiro álbum, é muita coisa. É uma coisa, assim, realmente, para primeiro trabalho foi muito bacana. Sabe, uma coisa que a gente não esperava, eu não estava criando nenhuma expectativa. E a coisa aconteceu de uma maneira louca na minha vida. Quando eu vi, descobri que eu estava em segundo lugar na frente de George Michael com Fast Love. Eu com Do You Wanna Love Me em primeiro, ele com Fast Love em segundo, em Latvia. Eu me lembro disso como se fosse hoje. Eu falei, gente, mas como que pode? Eu, fãzíssima de George Michael, falei, não! Eu não posso estar na frente de George Michael. E eu estava. Foi uma loucura, foi uma loucura. E eu viajei o Brasil inteiro. Eu abria todos os shows do ICMC. A gente ficou muito amigo. Era uma parceria mesmo de gravadora, porque a Spotlight detinha todos os direitos de todos eles, da Corona, todos os que vieram da Itália, eles eram representados pela Spotlight Records aqui no Brasil. E eu era uma artista brasileira da Spotlight. Então eu abria muitos shows dos gringos aqui.
1: Tem mensagem de carinho aqui, o Romeu participando. Nos encontramos quarta-feira ali no Teatro Renault, no Shrek. Já fui assistir também ali a Beth Goulart em Simplesmente Eu, Clarice Lispector. Um abraço para você, viu, Romeu?
0: Um beijo, Romeu.
1: Conhecido, a família também. A Dirce, a Gotcha é tudo.
0: Ai,
1: do
0: eu
1: bom
0: adoro.
1: E do melhor. Tudo que ela faz é sucesso.
0: Dirce, linda. Ela mora em Santos, é uma grande amiga há muitos anos e tá sempre me prestigiando. Maravilhosa. Um beijo.
1: O César Góes, de Araraquara, tá sempre na escuta. Denise Corrochano, as novelas, né? Esse também é um outro capítulo.
0: Também, eu tenho muita história.
1: Celebridade, várias histórias. A Senhora do Destino com a Suzana ali, Suzana Vieira, não é?
0: Foi a minha primeira novela grande, assim, de fazer do começo ao fim.
1: Não, desculpa, agora te interromper.
0: Não, e foi um grande presente de Aguinaldo Silva para mim, né? Porque uma novela que ficou marcada, uma das melhores novelas que teve de Ibope da Rede Globo. Então, já reprisou umas 4 vezes, inclusive, né? Então, foi uma novela que me deu, assim, eu fiquei muito ascendente, né, na televisão por causa desse personagem.
1: Não, e a possibilidade de cantar também novela.
0: Também, eles,
1: né?
0: Sempre quando me chamam, eles falam, não, você vai cantar, a gente não vai deixar você calada.
1: A família tá aqui também, Oscar Luiz.
0: Ai, meu primo, Talo, te amo, meu amor.
1: Tá aqui também, a Margarida Alves tá dando bom dia, a Bruna Ferreira, salve, a Dircinha Morena também, Maurício Neto, no nosso chat do YouTube, estamos com imagens ao vivo.
0: Ai,
1: no nosso
0: que
1: YouTube,
0: bacana.
1: youtube.com/radiobandeirantesoficial, a Luiz Alberto Espósito, a Ana Maria Moraes, a Regina Leite, a Denise de Lima da Silva também está aqui, o César já registrei que é de Araraquara, o Vivaldo Junqueira, a Cleusa Muniz de Nossa, Santos. Você chegou a gravar um clipe na Baixada?
0: Eu gravei, eu fiz 30 anos de carreira ano passado e fiz um videoclipe com remix de Breakout que ficou incrível, incrível, e foi em Santos essa gravação.
1: Bom, a gente já tocou o primeiro sucesso e aí não demorou muito para você já estourar com um segundo, não é? Vamos lá, vamos ver.

0: Ah, que delícia, tô me sentindo um verdadeiro DJ aqui.
1: Gente, eu tô adorando. Eu tô adorando.
0: Você sabe que eu já cheguei, essa aqui acho que eu nunca contei na rádio, mas eu cheguei a fazer curso de DJ.
1: Jura?
0: Já cheguei a fazer curso de DJ. Virei um DJ aqui, sonoro aqui do nosso, da nossa rádio.
1: Mas entende,
0: né?
1: Tudo de música, tô achando maravilhoso.
0: Não, as festas todas, nossa, Gótia, tantas que me lembro de ir na Spirit of London aqui em São Paulo, né? As primeiras edições, os artistas ali, teve uma edição no sambódromo do AMB. E o William já trouxe aqui, a gente já fechou, tá aqui com a gente, ele que tá organizando toda essa turnê.
1: Esse cara é visionário, né? Porque pra juntar três artistas e ele ter colocado uma brasileira no meio dessas gringas, realmente tem que ter uma cabeça, né, cara? Incrível, visionário. Porque isso vai dar. Isso vai ficar histórico, né?
0: Já deu certo, né?
1: Porque assim, a gente tem artistas que vêm de lá, fazem um show aqui, fazem um show lá. Agora, juntar três mulheres com essa versatilidade vocal, né? E esse. É quase um empoderamento, é mostrar o poder dessas mulheres realmente que fizeram história e fazem até hoje no mundo, né? É muito bacana.
0: O ouvinte vai poder relembrar tudo isso, essas músicas na The Eurodance Tour. Vou mandar um abraço aqui para o nosso chefe de redação, que é o Cristiano Panvec, que adora. A gente recebeu já aqui o W, e ele foi no show agora recente, num clube que teve, foi lá no show, adorou. E agora então a gente reforça aqui o convite para Eurodance Tour, vai passar por várias cidades. Tá aumentando a lista, na minha colinha aqui eram as datas, agora já cresceu.
1: Não, a gente vai fazer, é uma turnê grande mesmo, e eu acho que só não vai ser maior por causa das nossas agendas, porque cada uma também tem as suas outras coisas para fazer, né? Então a gente teve que fechar um mês e um pouquinho, mas depois tem milhões de coisas para fazer, cada uma fazendo outras coisas, porque senão eu acho que essa Eurodance a gente passaria por todas as capitais mesmo. Mas eu acho que ano que vem a gente ficar devendo, a gente vai pagar.
0: Bom, Gótia, nesse período que a gente já tocou aqui, dois sucessos, né? No Want to Answer e Breakout. Foi nessa época que a sua mãe passou a gerenciar a sua carreira também? Foi antes, foi depois?
1: Começou pela Spotlight. Eu fiz muitos shows para Jovem Pan. Muitos. Todos esses shows que eu viajei com a ICMC. E depois eu tive um empresário, que é o Marcos Milani. Até que tá trazendo agora também, traz o Information Society. Sim. Ele foi meu empresário durante um tempo, junto com a minha mãe. Então, ele terceirizava alguns shows. Mas minha mãe trabalhou muito comigo e foi, eu acho que, a época que eu mais ganhei dinheiro na vida. Porque eu viajei o Brasil inteiro e aí eu fazia meu show solo, com banda. Era showzão mesmo. Viajei muito pelo Brasil. Até para a Amazônia. Eu fui, assim, em lugares que eram... A gente não acreditava que existia, eu fiz show.
0: E aí, conciliando, né, os shows, as músicas estouradas na rádio, nas pistas de dança, aí a gente volta um pouquinho em 97, porque daí os musicais. Aí em 97 aí, a gente até falou As Malvadas, com Miller e Botelho. E aí você passa a conhecer também um outro lado, que acho que você não conhecia, e atende um sonho de infância de ser atriz.
1: Exatamente, né, porque aí eu juntei o útil ao agradável. Como... né? Eu poderia cantar e atuar ao mesmo tempo no mesmo palco.
0: Foi um convite do
1: foi
0: Miller,
1: um convite.
0: Audição? Como
1: foi justamente quando a Eurodance estava caindo, né? Aí o mercado fonográfico começou a ficar ruim, as gravadoras começaram a investir em outras coisas, a Eurodance começou a realmente parar, e foi uma extinção, literalmente, né, esse estilo musical. E aí veio um convite, através de um amigo meu, que os meninos, o Cláudio e o Charles, queriam cantoras que atuassem. Eles não queriam atrizes que cantassem. Eles queriam cantoras mesmo. Então eu fui direto fazer As Malvadas, que foi um primeiro musical autoral deles e que já ganhou o prêmio Sharp de melhor musical. Foi de cara, porque os caras são muito feras. E eu nunca mais saí dos musicais. Dali até hoje, eu acho que de 97 até hoje, eu acho que eu fiz um musical por ano. Eu tô no meu 30º, eu acho, musical. Nunca mais eu parei.
0: Você falou que você não é que gosta mais, mas tem uma energia diferente do Mamma Mia, mas outros também,
1: não,
0: vários
1: fiz
0: prêmios,
1: Cinderela, fiz Cole Porter, eu morei 3 meses em Portugal.
0: Cassino, não
1: era? A gente fez Beatles no Céu de Diamante, que eu fui

0: Para a França cantar 10 dias lá para os franceses e você cantar inglês para francês é uma coisa que nem todo mundo ama, né? Mas foi um sucesso estrondoso em Lyon, fiquei 10 dias lá. É, foi incrível, é uma carreira maravilhosa de musical, me ensinou muita coisa. E assim, eu sou muito grata, né, aos musicais, porque através dos musicais eu acabei indo para as novelas. Então tudo foi um puxando o outro, né? E por causa também dessa questão de música, eu acabei virando dubladora. E aí dublei Mother Gothel, que é icônica, né? Um personagem do Rapunzel, que é a vilã, que virou uma, é considerada a melhor dublagem do mundo, é a brasileira, que sou eu. Eu fiz Monstros S.A., eu fiz Frozen. Então eu acabei abrindo um leque, né? E eu sempre falo assim, a gente aqui no Brasil, a gente tem muito preconceito, né, com você ser multi. Mas outro dia eu escrevi num post meu que a gente tem a Cher, que é cantora, que é atriz. A gente tem a Beyoncé, a gente tem Madonna, a gente tem a J.Lo, que é tudo, que tem, cara, a mulher faz tudo, faz cinema, faz teatro musical, ela canta. E por que não nós brasileiros também não, né? Porque se a gente tem que ficar num nicho, ah, ela é só cantora, não, ela é só atriz, ah, ela é só dubladora. Não, eu sou tudo. Eu falo que eu sou multi, sim.
1: Ah, e dublagem é tão gostoso, né? Você sabe que tem uma coisa que eu adoraria passar a conhecer. Porque no Monstros S.A. você foi,
0: acho que a Ross.
1: Mas que a primeira mulher.
0: Sou a única mulher do mundo a ter feito. É uma voz, porque o desenhista é que ficou a voz dele. Enquanto ele foi desenhando, ele foi fazendo um... porque ela é uma monstra, é uma lesma. Então ele foi fazendo... e eu ouvi a gravação dele e eu fui chamada pelo diretor, porque todos os homens, os melhores dubladores do Brasil, foram negados lá na Disney. Eles acharam caricato. E aí esse diretor falou, Gotti, eu acho que você vai conseguir fazer, só que a gente não pode dizer que você é mulher. A gente vai mandar a tua gravação junto com os homens e vamos ver o que eles acham. E aí o diretor da Disney escutou e falou, quero esse cara aqui. Esse cara sou eu. Literalmente, esse cara sou eu.
1: E em Monstros S.A. foi a sua primeira dublagem falada?
0: Não. Eu acho que eu fiz alguns filmes antes. Mas de desenho grande, assim, de Disney, foi.
1: Porque é gostoso também cantar, né? A gente tá falando da Kiara, que é uma amiga em comum.
0: Nossa,
1: também.
0: Nossa, super,
1: né?
0: A Pequena
1: Sereia.
0: Fez
1: você
0: muita
1: fez
0: dublagem, ela também.
1: E você cantando também em dublagem, não é?
0: Também, a Mother Gothel eu canto, Frozen eu canto, cantei em filmes. Cantei, inclusive, com a Kiara num filme. A gente fez, eram quatro mulheres e tinham algumas cantoras. A Cláudia, que era a Cláudia Brand New Day, que a gente fala Cláudia já, da década de 90, também virou, né, uma atriz de teatro musical, dubladora, fez Mulan, é maravilhosa. Agora ela mora na Alemanha, mas daqui a pouco ela tá aí de volta.
1: E você falou que dos musicais te levaram para as novelas.
0: Foi.
1: A primeira foi... Eu fiz
0: uma participação em Celebridade, como uma cantora, Carmen Santana, porque o Gilberto Braga me viu no Cole Porter, nesse musical que foi um sucesso estrondoso. Assim, a gente ficou 3 anos em cartaz, foi uma loucura, morando em Portugal 3 meses, fazendo récitas e récitas para o presidente da República, né, para a primeira-dama, foi uma coisa assim inacreditável. E voltamos para o Brasil, continuamos fazendo esse musical, então foi um grande sucesso. E ali o Gilberto me viu e o Agnaldo me assistiu também em Cole Porter. E quando ele me assistiu em Cole Porter, ele não falou comigo, ele não veio me dar os parabéns, mas 2 anos ou 3 depois chegou esse presente, que foi a Crescilda de Senhora do Destino, que ele escreveu exclusivamente para mim. Ele fez questão, ele falou, eu fiz esse personagem para você, e foi muito louco porque ele tinha me visto na peça, eu estava bem mais gordinha, e eu tinha emagrecido, eu fiz um tratamento de emagrecimento, assim, durante esses 2 anos depois da peça, e quando ele me viu, ele falou, não, mas eu não quero você assim, eu quero você gorda, eu quero que você engorde. Então, durante a novela, eu comecei mais magra, e eu fui engordando, porque ele falou, se você não engordar, você perde esse personagem. E aí eu fui engordando, e no final da novela, eu tô bem gordinha.
1: E era junto ali com a Suzana Vieira, o papel, né?
0: Era o meu papel, eu era o braço direito do Carmo. E acabei cantando carnaval, cantei samba. Porque eles não podem. A Globo sempre, quando me chama, eles sempre querem me usar também como cantora. Eles falam, a gente não vai deixar você só atuando, a gente quer que você cante também.

0: Então eles sempre escrevem algum personagem para mim que cante. Eu fiz Duas Caras, onde eu também cantava, né? Que foi outra novela do Agnaldo, alguns 4 anos depois, Senhora do Destino, que tinha a Favelinha, tinha o Fagundes e que tinha um Alcazar lá, que eu acho que na época teve uma censura, que a Flávia Alessandra ficava num pole dance, e por causa dessa censura eu fui chamada para entrar cantando. E aí eu cantei e fiquei para sempre na novela até o final. Foi muito legal.
1: Agora, você relembrou aqui de Senhora do Destino no Carnaval? Era a cena ali com Giovanni Proto, que era
0: Isso.
1: o
0: Era
1: Wilker,
0: o
1: o Zé
0: Wilker. Eu
1: Wilker.
0: trabalhei com os maiores, assim. Para mim, a Senhora do Destino foi um dos maiores presentes que eu pude receber, porque Ioná Magalhães, pessoas que já não estão aqui, uns artistas incríveis, que infelizmente se foram, mas que eu pude conviver e que foram incríveis para mim, um aprendizado na minha vida, na minha carreira, pessoas que eu me apeguei, né? Os meninos mesmo, assim, o Du Moscovis, o Vieira, o Leonardo Vieira, que foi super meu parceiro, a Suzana, que é minha amiga até hoje. E a Suzana eu fui amiga do Rodrigo Vieira, que era da Sony. Então eu comecei a minha carreira lá com o filho de Suzana, acabei trabalhando com a mãe. Então acho que está tudo meio entremeado aí, tudo meio linkado. Foi tudo muito bacana, tudo muito bacana.
1: Tem mais novidades, mas a gente vai aqui com música também, relembrar. Vamos lá.

0: Tá aí mais um sucesso da Gotcha. É. E já que a gente tá falando, né? Bom, de vários momentos marcantes da carreira, a gente vai pincelando aqui e ali. E as novidades, a gente já passou por Mamma Mia, a The Euro Dance Tour. E queria aqui, elas não estão presentes hoje, mas a gente já está agendando, mas queria aqui tocar também, não é? A
1: claro, música
0: da Thalissa e da Nick French.
1: Eu sou apaixonada pelas duas.
0: A gente vai entrar no clima aqui também, hein?
1: Vamos embora.
0: Vamos lá.
1: Ah, é muito bom.

Ai, que delícia, que delícia. Tudo isso na The Eurodance Tour. Essa é a Thalissa. Vou tocar aqui também a Nick French. Vamos lá.

0: Enquanto.
1: Nick French, tá aí. Tudo isso na The Eurodance Tour. Eu vou reforçar aqui as datas, já a venda de ingressos rolando aí. E pra gente encerrar aqui e caminhar pro final da entrevista, acabei descobrindo ali, olhando nas suas redes sociais, que tem mais uma novidade, mais uma novidade. Eu sou fã demais das trilhas sonoras do 007, do James
2: Nossa
1: Bond. Sou fã
2: senhora.
1: Dos filmes, tenho todos, tenho a coleção inteirinha, tenho bonecos do 007, do James Bond. Mas as trilhas são muito marcantes, são muito características, né? De Paul McCartney, a Adele, a Sam Smith.
2: Madonna,
1: é,
2: né?
1: Exatamente.
2: Até tudo, Shirley Bassey, os grandes, né? Isso é um sonho que eu tenho há mais de 10 anos de fazer. E esse projeto, ele tá rolando. E esse ano, graças a Deus, saiu. Vou fazer aqui no Teatro B32, dia 29 de novembro. Única apresentação às 18 horas. Eu acho que já estão abertas as vendas, com uma orquestra de 44 músicos. Vai ser um sonho realizado, mais um na minha vida, com o maestro Ederley Lirussi, que é da SP Pop Symphonic aqui de São Paulo, que é uma orquestra moderníssima. Então vai ser um show incrível, incrível. E eu tenho certeza que não vai ficar só em uma apresentação, porque essas músicas realmente marcaram décadas e décadas e gerações e são atuais, e é uma mistura de milhões de cantores, e é uma responsabilidade muito grande para mim. E eu vou te assumir que eu estou medrando, mas eu vou fazer, porque quando eu tenho esses sonhos assim, eu tenho que realizar, e eu geralmente realizo e vou me empenhar muito para que seja o show também que fique marcado na minha história, porque faz parte da minha vida também, todas essas músicas.
1: Dia 29 de novembro, às 18 horas, 6 horas da tarde.
2: No B32.
1: No B32, que é o Teatro da Baleia, né?
2: Isso,
1: tem a baleia ali na Faria
2: exatamente.
1: Lima.
2: Exatamente.
1: E é um teatro muito bacana,
2: muito
1: ultramoderno, porque o ouvinte não conhece, vou contar aqui. Tem um vidro, um grande vidro ali, uma janelona, que pode abrir ou fechar e que dá pra Faria Lima, não é? Então eu já assisti peças musicais em que a orquestra ficava ali, terminava o musical, abria, né?
2: Fica
1: pano.
2: Meio open air, né?
1: Isso,
2: uma
1: exatamente.
2: Coisa ao ar livre.
1: Pra quem passa na Faria Lima, fica vendo os músicos, né? Dependendo da distribuição, tem o diretor escolhe se quer deixar aberto ou fechado, mas é muito bacana, muito moderno. As poltronas, elas sobem e descem.
2: Eu vi o teatro só, ainda não fui lá, mas vi pela internet e fiquei encantada com o teatro.
1: Agora, de todo o repertório aí dos 2017, qual que você gosta mais?
2: Ah, eu gosto de Goldfinger, da Shirley Bassey. Esse aí é... Inclusive, tem milhões de surpresas. O visual vai ser chiquérrimo. Ai, eu vou vir, nem sei. Eu acho que eu vou vir que nem uma... A estatueta do Oscar, sabe? Todo de dourado. Vou estar bem diferente.
1: Tá aí a novidade, então. Mais uma,
2: Mais
1: né?
2: uma novidade, gente.
1: Vamos ver se eu acho aqui fácil. Não sei se eu vou achar aqui.
2: O Goldfinger.
1: É, mas só para dar uma palhinha aqui. Não
2: que
1: é,
2: é,
1: com a,
2: muito,
1: não é com a Gotcha.
2: É, não mas, é. Ainda mas... não é comigo, mas daqui a pouco vocês vão ter uma versãozinha comigo.
1: Vamos ver.
2: É. Essa é a Dame Shirley Bassey.

0: Ai, que delícia, Gosta. Quanta
1: muito
0: coisa.
1: Muito bom, muita coisa.
0: Que delícia. Olha, vou reforçar aqui na reta final mesmo, a gente tem mais dois minutinhos, mas reforçar a agenda, porque tem Mamma Mia, tem Eurodance, tem 007. Mamma Mia, até 9 de agosto no Teatro BTG, isso. Pactual Hall. É o antigo Teatro Alfa, tem sessões às sextas, às 8 horas da noite na sexta, aos sábados, dobradinha, às 16 e às 20, e no domingo, às 3 horas da tarde, às 15 horas, ingressos em simpla.com.br. É o Mamma Mia do filme, né? As músicas do ABBA.
1: Isso.
0: Depois, em outubro, até porque você vai levar uma Mamma Mia em agosto para o Rio.
1: Isso, eu saio do Mamma Mia e vou direto para The Eurodance Tour, que a galera tem que seguir, podem me seguir nas redes sociais também, porque eu também estou divulgando, a gente está todo mundo fazendo collabs, e aí tem a The Eurodance Tour, mas tem tudo no meu Instagram,

0: faço questão de ter todos vocês na The Eurodance Tour, que vai ser um fato histórico.
1: Começa no dia 11 de outubro, no Rio de Janeiro, no dia 12, São Paulo, no dia 14, em Alfenas, Minas Gerais, 16, Belo Horizonte, 17, Manaus, 23, Vitória, 24, Jundiaí, 31, Curitiba, vira o calendário, 1º de novembro em Brasília, 7 de novembro em Belém. Outras cidades vão ser adicionadas ainda aqui esse calendário.
0: Isso.
1: Tem o perfil da The Eurodance Tour no Instagram, arroba The Eurodance Tour no Instagram, da Gotia, é fácil, é arroba Gotia no Instagram, porque ali tem 207, tem outras novidades.
0: Vão saber de tudo ali, eu exponho toda a minha vida ali.
1: E os perfumes?
0: Perfumes, não é? Virei perfumista também, uma loucura.
1: E aí, então, no perfil da Gotia também, as novidades aí, as novidades da carreira. Gotia, não deu, né, pra gente contar, não é?
0: É muita coisa, porque é muita história.
1: Mas olha, foi uma delícia.
0: Eu também adorei.
1: Eu tava, né, ansioso por esse encontro aqui.
0: Ai, querido,
1: muito
0: obrigada.
1: Muito seu trabalho mesmo, de verdade.
0: Obrigada.
1: E feliz da gente ter se encontrado.
0: Também, que bom.
1: E agora eu vou te rever em Mamma Mia, porque eu já
0: fui assistir.
1: Por
0: favor, por favor.
1: Vou no dia 14, aqui em São Paulo, 14 de São Paulo? Já até
0: 12
1: aqui em São Paulo.
0: 12 lá no Bradesco,
1: lá,
0: a gente.
1: Lá de casa.
0: Nossa, The Eurodance Tour em
1: Gotia.
0: São Paulo vai ser bafônico, gente. Eu queria agradecer aí aos ouvintes, aos seus, né, telespectadores, não é teles, né? Porque agora eu já não sei nem mais como fala, já tô tão antiga, gente, que eu já não sei mais como que a gente fala, né? Porque agora tá tudo moderno, gente. Mas eu tô moderna, tá? Queria dizer pra vocês que eu tô moderníssima. Vocês vão ver em cena.
1: Olha, só pra gente encerrar, tem um minutinho, mas a Denise aqui perguntou, e a gente acabou nem contando, mas a Denise perguntou por que o nome Gotia, né? Na verdade, é Sandra, seu nome é Sandra, e aí Gotia foi esse projeto, é uma expressão...
0: Foi, mas vem de Gottlieb, meu sobrenome é Gottlieb.
1: É alemão,
0: G-O-T-T, e esse G-O-T-T eu peguei a primeira sílaba do meu sobrenome, coloquei o S, e aí o S-A de Sandra, segunda, primeira sílaba do meu nome, e um H entre o S e o A para ficar sonoro. Então ficou Gotia, como o americano fala, I got you, de te peguei, que era muito a minha vibe, essa vibe louca que eu tenho, agitada, então eu te peguei, mas com o meu nome. E aí nunca mais deixei de ser Gotia, virei essa Gotia, todo mundo me chama de Gotia, até minha mãe me chama de Gotia, é uma loucura.
1: Não, hoje a portaria aqui, a recepção da Band, me mandou aqui um WhatsApp, né, falando, olha, estamos aqui com a Sandra Maria Braga. Falei, não deixa entrar,
0: não,
1: né?
0: Não deixa entrar.
1: Eu quero
0: não
1: a
0: deixa,
1: Gotia.
0: Que essa aí tá devendo a beça. Deixa ela pra lá, traz só a Gotia.
1: Olha, queria agradecer também ao amigo aqui, o William, brigadíssimo, viu, mais uma vez pela parceria, super turnê, rodando aí o Brasil, quem sabe, né, a Gotia volta para falar
0: quando
1: dessa extensão
0: para
1: a Europa.
0: Estou à sua disposição,
1: e a gente vai
0: meu
1: se encontrar
0: amor.
1: Também com a Nick French, com a Thalissa. Muitas novidades. Gotia, brigadíssimo.
0: Obrigada a você.
1: Mesmo.
0: Obrigada, gente. Um beijo para todos vocês. E fiquem ligados aí na The Eurodance Tour e em todos os eventos que estão aí por vir.
1: Aproveitar as cores aqui, que a Gotia tá de verde e amarelo.
0: Tô,
1: né? O Brasil ganhou ontem
0: 3-0.
1: Vamos voltar para os Estados Unidos. Clima de Copa do Mundo, meus amigos. Vamos lá?
2: 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Estamos na Copa. Agora, informações que chegam dos Estados Unidos.
1: Miliose, tá ótimo o seu cabelo, viu? Não precisa arrumar, não. Tá ótimo. Tudo bem, Miliose? Bom dia pra você, hein?
3: Tudo bem, Gobato. Pô, a câmera flagra tudo, né? Eu saí do banho há pouco, tô dando um tapinha aqui, mas...
1: Tá bem que
3: tudo
1: não tava
3: certo,
1: de toalha, né,
3: Miliose?
1: Deu tempo de colocar a roupa e o uniforme, né?
3: Adeus. Prontinho pra falar com você aqui, meu amigo. E com a audiência aqui do nosso

0: da seleção brasileira. A Holanda empatou o primeiro jogo contra o Japão, a gente lembra disso, e a Suécia goleou a Tunísia. Então a Suécia lidera o grupo neste momento, mas é uma seleção cotada para passar em segundo ou até em terceiro e pode cruzar com a seleção brasileira. O jogo acontece às 2 da tarde. E tem um adendo interessante que o Memphis Depay está em melhores condições. O atacante do Corinthians pode ser utilizado por mais minutos nessa partida da seleção holandesa. Depois, às 5 horas da tarde, tem a Alemanha, né? Nossa carrasca entra em campo contra a Costa do Marfim. Um jogo interessante, a Alemanha ganhou o primeiro jogo e a Costa do Marfim também. Então vale a liderança deste que é o grupo E, que também tem Equador e Curaçao jogando mais tarde, isso às 9 horas da noite. E no grupo F nós temos, olha que marco legal, o jogo de número 1000 da história das Copas, Tunísia e Japão. À 1 da manhã, já no domingo, a gente tem essa partida que também faz parte do grupo que cruza com o da seleção brasileira. A seleção japonesa joga essa partida no México contra a Tunísia. Então, atenção, 4 jogos, vou repetir rapidamente: Holanda pegando a Suécia, Alemanha encarando a Costa do Marfim, Equador e Curaçao é outro jogo, além de Tunísia e Japão. Muitos jogos legais, mas acho que o mais interessante mesmo é essas 2 da tarde entre Holanda e Suécia, que pode ajudar a deixar mais claro qual vai ser a adversária da seleção brasileira na fase do mata-mata. Gobato?
1: É, não tem jogo fácil, já não foi fácil na primeira fase, não é? Marrocos, que acho que era de fato o adversário mais difícil, ontem 3-0, ficou ali um gostinho, né, de que poderia ter tido mais gols, principalmente no segundo tempo, aquele segundo tempo chato, arrastado. Vamos ver o próximo encontro da seleção brasileira, que se eu não me engano, Milhoz, me ajuda aí, na quarta-feira, não é isso? É, quarta-feira contra a Escócia. É isso, não é?
0: Perfeito. Quarta-feira, às 7 da noite,
1: 7 da
0: no horário
1: noite.
0: de Brasília, né? 5 horas da noite dos Estados Unidos. Escócia e Brasil jogam em Miami, aliás. A Bandeirantes vai estar por lá. Nossa equipe já está em deslocamento para o Hard Rock Stadium.
1: É isso aí, equipe Bandeirantes em loco, hein? Cobrindo tudo que está acontecendo na Copa do Mundo, seja nos Estados Unidos, no Canadá, no México, a nossa equipe em peso ali, espalhada pelos Estados Unidos, acompanhando não só o Brasil, mas como o próprio Milhoz trouxe, a gente precisa ficar de olho nas outras seleções, né? Porque a próxima fase já é mata-mata e pode pintar aí já um grande duelo, um desafio para o Brasil, para o Carlo Ancelotti. Milhoz, bom trabalho por aí, hein?
0: Obrigado, viu, Gobatô? Só rapidamente,
1: Por
0: para a gente
1: favor.
0: também completar a informação, porque temos amanhã um jogo entre Bélgica e Irã, e hoje pela manhã a gente teve protocolado um pedido, um protesto, na verdade, da seleção iraniana em relação à FIFA por conta das restrições que eles vêm enfrentando na questão de embarque e desembarque dos Estados Unidos. Depois de cada jogo, eles têm que voltar para o México, onde eles estão hospedados e treinando. Isso está gerando alguns atrasos. O jogo é no domingo e só ontem alguns membros da delegação conseguiram chegar. Alguns vão chegar hoje, inclusive, aos Estados Unidos. O que é um problema, porque existe um protocolo para que exista pelo menos um período de 2 dias no local do jogo para que a seleção se prepare e fique já adequada. O Irã não está conseguindo seguir esse protocolo, portanto, fez um protesto à FIFA devido às restrições que vem enfrentando desde o começo da Copa do Mundo. Gobato?
1: Valeu, Milhoz, brigadíssimo, vamos lá. Ponto final aqui no nosso do Bom e do Melhor. Agradecer você, ouvinte, pelo carinho, pela audiência. Seguimos aqui ao longo do final de semana nesse clima de Copa do Mundo. Jornada esportiva segue aqui ao longo de todo o final de semana. E na sequência da programação vem aí o Denis Mota e Unidos pelo Pequeno. Tchau, pessoal. Obrigado.
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3: Começa agora mais um Unidos pelo Pequeno aqui na Rádio Bandeirantes, ou só Bandeirantes, na nova frequência 107.3. Essa é a frequência nova da rádio. E se você quer ouvir o programa e acompanhar as imagens, você pode entrar no YouTube da Rádio Bandeirantes barra Unidos pelo Pequeno e ainda tem o nosso Instagram, que é arroba Unidos pelo Pequeno. Lá você pode mandar sua mensagem, sua sugestão, alguma dúvida, tudo que você quiser conversar com a gente. Ali é o nosso canal, Unidos pelo Pequeno no Instagram. E a história de hoje que a gente vai conhecer é da Dani. A Dani, ela faz velas. Agora sim, me conta uma coisa: velas artesanais ou velas artísticas?
4: São artísticas e artesanais, são os dois.
3: É? Mas quando você se define como?
4: Velas artesanais.
3: Bom dia.
4: Bom dia.
3: Mal educado que eu sou, eu saio falando que nem um maluco, eu sou assim.
4: Eu saio respondendo.
3: É, sendo que nós somos dois.

0: Somos ETs, nós fomos abduzidos em algum momento nesse programa.
1: A gente programa. Ainda está em choque.
0: Me conta uma coisa, Dani. Então você se denomina como velas?
1: Velas artesanais aromáticas, porque eu faço perfumado também.
0: Ah, tá.
1: Então eu faço os dois tipos, tanto as decorativas, que são de molde, quanto as aromáticas, que é para perfumar o ambiente.
0: Entendi. Me fala uma coisa, assim, você tem quanto tempo a Sky Candle?
1: Então, a Sky Candle, ela surgiu há 6 anos.
0: 6 anos.
1: Isso, mas como um hobby, vamos dizer assim. Eu fazia para as amigas, eu comecei a descobrir as ceras naturais, sem parafina, eu comecei... Falei, ah, isso parece legal, vou fazer. Aí eu comecei, aí eu dava para uma amiga... Vê se tá funcionando, se tá perfumando.
0: Sim.
1: Ai, que demais! Aí eu fazia outra. Aí eu falei assim, todo mundo gostava. Aí eu comecei a ver as feiras no São Paulo, através do Instagram. Que... Uhum. Aí eu olhei e falei assim, vou testar. E eu fiz uma coleção, comprei uns moldes e aí parti pras feiras.
0: Mas você trabalhava com o que antes?
1: Eu trabalhava em joalheria.
0: Você é uma designer de joia ou você trabalha, só vendia?
1: Vendia, eu trabalhei a vida inteira no comércio, né?
0: Certo.
1: Aí, há 12 anos, eu trabalhava numa empresa, numa joalheria, no shopping em Iguatemi.
0: Certo. Na Tiffany?
1: Não, na chamar um joalheiro, chamar Maurício Monteiro.
0: O joalheiro. Eu falei da Tiffany porque eu sei que é grande lá.
1: Trabalhei com ele 12 anos. É. E aí teve 2020, parou tudo.
0: Sim.
1: 2019, 2020.
0: Você teve que se reinventar.
1: É, aí eu fiquei em casa, a cabeça vazia, aí eu comecei a ver, a procurar. Eu sempre gostei de vela. Falei, vou fazer alguma
0: Você
1: coisa.
0: Você brincava de massinha quando era criança?
1: Brincava.
0: Você modelava.
1: De gesso, que punha o gesso, saía o molde, pintava.
0: Aquelas forminhas do Mickey, né? Que tinha a forminha da Disney, enchia papel,
1: pintava. Eu sempre gostei. Aí foi assim que comecei a desenvolver.
0: E você tinha uma certa habilidade pro comércio, porque você vendia público, você atendia público.
1: Gosto, eu falo. Ai, tem muita gente que gosta de ir pra internet, pro online. Eu até tenho site e tudo. Mas o meu negócio é o pessoal. Eu gosto do contato com o público.
0: Por isso que as feiras funcionam pra você.
1: Funciona muito.
0: Quando a gente fala feira, pra quem tá ouvindo o programa agora, aqui na Bandeirantes, a gente tá falando de feiras como mistura criativa, né?
1: Tem a mistura, tem já. Jardim Secreto,
0: tem várias feiras aqui em São Paulo e pelo Brasil hoje. Outro dia a gente trouxe os meninos aqui
1: do circuito das feiras.
0: E eles falaram que as coisas que mais crescem culturalmente no país são as feiras de produtos artesanais. Então, quer dizer, não é só São Paulo. E você se encontrou numa feira dessa com uma empreendedora.
1: Sim.
0: Foi uma virada de chave pra você.
1: Foi. Aí onde eu trabalhava, ele acabou fechando a loja. Eu falei, eu vou partir para isso.
0: E como é que você se estruturou como empresária? Que momento você falou assim, tô saindo da loja por conta de N motivos, vou investir na vela. Você poderia fazer qualquer outra coisa, procurar outra grande joalheria para trabalhar, enfim, porque você deve ter propriedade e currículo para fazer isso. Mas aí você falou assim, não, a vela vai me sustentar, a vela vai me dar um sonho a mais de vida. Como é que você pensou nisso e como é que você agiu com isso?
1: Não é um caminho fácil.
0: Não, isso eu sei.
1: Porque você está fazendo uma feira, você corre o risco de um dia chover, você perdeu o dia de feira, você perdeu aquele dia, perdeu as vendas.
0: Sim.
1: Você, às vezes você vai fazer uma feira e a feira não tem movimento. Você não vendeu aquele dia.
0: Uhum.
1: Então, primeiro, você tem que ter uma estrutura financeira. Eu falo que as pessoas, às vezes... Ah, eu comecei. Tem que ter uma estrutura financeira para começar, porque você vai errar. E aí, nisso, errando, a gente vai caminhando.
0: Uma estrutura financeira é um dinheirinho guardado para se der alguma coisa errada.
1: Pelo menos eu penso assim.
0: Sim, não, mas a gente está aqui justamente para ouvir cada história, cada ponto de vista.
1: A minha percepção é essa. Você tem que começar com... porque assim, eu desperdicei muito material no começo, eu não sabia como fazer. Então eu comprava uma tonelada de material e dava tudo errado.
0: Uhum.
1: Então isso é um dinheiro gasto.
0: Sim.
1: Hoje tem cursos que ensinam a fazer vela, mas na minha época não tinha.
0: Entendi. Você foi no instinto.
1: Eu fui no instinto. E aí eu comecei com as feiras também no instinto. Então teve muita feira que deu errado.
0: E você tem uma empresa aberta hoje, você tem uma maquininha, você tem todo um custo financeiro.
1: Tem um custo do material, não é barato. É. Tem o custo da feira, não é barato. Mas a troca que eu tenho é muito grande. Então, por isso, o carinho que eu tenho dessa troca com as pessoas é muito grande.
0: Essa organização financeira

0: terceira, como é que você desenvolveu ela? Você já tinha ela... sabia fazer ela, você foi estudar ela?
1: Ah, porque eu trabalhei no comércio, então eu já tinha esse custo, estoque. Quem tá começando é muito difícil, tanto que os meninos do circuito das feiras, eles ensinam muito essa parte. Tem também o Senai, o Senac.
0: Sim, o Sebrae.
1: O Sebrae. Mas eu já tinha essa experiência de vida de comércio. Então a gente sabe, mais ou menos, ah, eu vou gastar, quanto que eu tenho que cobrar se eu gastar isso de material, tem mais esse custo da feira. Tem mais custo da embalagem. Eu não posso começar a produzir um material sem ter uma embalagem bonita.
0: Sim.
1: Porque a embalagem faz parte do...
0: Do todo, um negócio.
1: Como é que eu posso dizer?
0: Da experiência toda que você vai entregar pra pessoa.
1: Do encantamento que a pessoa vai ter com o seu produto. Porque se ela não tiver encantamento, ela não vai comprar.
0: A Sky Candle, ela é uma empresa que produz exclusivamente velas aromáticas, artesanais e artísticas.
1: Isso.
0: Você hoje tem uma linha de produtos que você trabalha fixa e tem uma variável. Como é que funciona essa coisa do... Por que eu tô falando isso? Por conta que você disse que você tem que ter uma organização de estoque, organização de compra, de material. Então você tem que ter uma linha de produtos definida na sua cabeça.
1: Tenho.
0: Como é que funciona isso?
1: Por exemplo, eu tenho a linha de velas aromáticas, que às vezes eu acrescento um aroma ou tiro um aroma, mas elas estão sempre presentes.
0: Uh-huh.
1: E aí eu tenho as decorativas. As decorativas também. É uma linha de velas de bichinho ou de geométricas. Eu só vou inovando nos modelos. Mas são duas linhas, né? Eu comecei até a entrar com difusor, mas aí ficou muita coisa. Eu acho que você tem que
0: difusor
1: limitar
0: só aqueles pauzinhos com óleo dentro do vidro.
1: O home spray que você espirra no ambiente para perfumar. Mas aí eu vi que eu não ia conseguir dar conta de tudo.
0: Uh-huh.
1: Então eu tive que limitar um pouco.
0: Então você tem uma linha de produtos definida em categorias. Mas, por exemplo, assim, você sempre vai ter... Para quem está assistindo a gente pelo YouTube, aqui em cima da mesa a gente tem uma combizinha, uma combi corujinha, que é o modelo daqueles dois vidrinhos. E um patinho. Por exemplo, você tem uma linha de bichos, assim, vamos dizer assim, de animaizinhos. Uhum. O patinho sempre tem, nunca pode faltar, por exemplo.
1: Isso, sempre tem.
0: Então, assim, o que você tem de fixo que você fala assim, não, isso aqui não pode faltar.
1: Não pode faltar porque eu sei que vende.
0: Uhum.
1: Então, eu sei que, por exemplo, o patinho, ele vai vender. Então, ele não pode faltar.
0: É tipo aquele patinho de borracha que põe em banheira, né, que você fez.
1: É, e aí eu já comprei outros modelos também, porque eu sei que é um produto que vende.
0: Uhum.
1: Tudo é no dia... No experiencial, é aquele negócio de estar ali com a pessoa.
0: Você
1: com o
0: trabalha com datas? Você pega o calendário e formata o ano inteiro com datas? Dia das mães, dia dos namorados, dia dos pais, dia das crianças?
1: Sim, a gente
0: você,
1: tem.
0: Você
1: que...
0: faz a coisa
1: Sim,
0: sazonal?
1: Sim, faço. Criar o produto pro. Eu faço também, por exemplo, casamento.
0: Ah.
1: A pessoa entra em contato comigo. Ah, eu vou precisar, vamos desenvolver uns brindes de casamento, uns presentes de casamento,
0: uhum.
1: Vamos. Maternidade, é leãozinho, é velinha pequenininha,
0: sim,
1: aromática.
0: Tudo personalizado.
1: É personalizado, com a etiqueta da pessoa.
0: E a parafina que você usa, você tem um fornecedor, ele é uma... Como é que funciona?
1: Eu compro no atacado já, que nem... Quando a pessoa começa, ela compra um quilo, dois, eu já compro... Mais de 10, porque
0: entendi.
1: Já virou uma empresa,
0: é o seu
1: né?
0: Trabalho.
1: É o meu trabalho.
0: Você tá há 6 anos vivendo de vela?
1: Não, eu fazia as duas coisas, né?
0: Ah, tem um tempo que você acumulou as duas funções.
1: Acho que tem uns 3 anos que eu tô, 3 ou 4 anos já, só de vela.
0: Que é um sonho, você poder viver do seu negócio que você idealizou.
1: É, assim, eu não vou
0: não
1: dizer...
0: Não é do van que é fácil.
1: Eu tenho meu marido, eu não posso criar ilusão nas pessoas,
0: sim,
1: né?
0: Sim, não, a gente não tá aqui pra enganar ninguém,
1: pra falar a realidade. Não é fácil, então assim, muitas vezes meu marido me ajuda.
0: Sim.
1: Ele me ajuda nas feiras, ele me ajuda com as compras.
0: O apoio familiar é importantíssimo.
1: É, com certeza.
0: E aí você faz então essas velas personalizadas, você faz as velas temáticas, as velas sazonais de acordo com datas. E as pessoas, com o que, que elas mais gostam? Assim, da aromatizada, da temática, da personalizada?
1: Eu acho que eu tenho um diferencial, porque a gente fala, qual o seu diferencial?
0: Qual o seu diferencial?
1: São as velas decorativas.
0: Decorativas.
1: Ninguém faz.
0: Na dó de acender. Porque se acender, ela vai derreter.
1: Mas elas compram, porque elas são afetivas.
0: Uhum.
1: Então, por exemplo, eu faço cachorrinho. Quem tem cachorro, na hora, vai lá e aquele bulldog francês,
0: sim,
1: muita gente tem. Então, ai, o bulldog, eu vou dar de presente pra minha amiga que ela tem um bulldog,
0: sim,
1: francês.
0: Vai no tema da pessoa,
1: é o
0: da
1: afetivo,
0: afetividade.
1: É, então, isso nas feiras você encontra o home spray, as aromáticas... Mas as decorativas você não vê. Se você vê, é uma coisa ou outra.
0: Porque vende tudo.
1: Então aí eu consigo também alcançar...

0: mais feiras, porque tem a curadoria também. Uhum. A feira não vai lá te chamar. Você tem que procurar e se ela gostar do teu produto,
1: existe
0: aí você participa.
1: Existe um critério aí pra você entrar.
0: Isso. Então, esse é meu diferencial. Porque se eu fosse ficar só nas aromáticas, eu ia concorrer com muita gente.
1: Entendi. A decorativa foi o que você se destacou ali, tanto nas feiras quanto na vida.
0: Mas ninguém acende, assim. É muito difícil a pessoa acender.
1: Então, dá dó. Você pega um patinho que nem esse aqui pra quem tá vendo. Presta ali aqui, por favor.
0: Com lacinho, bonitinho.
1: Pra quem tá assistindo a gente pelo YouTube, vai ver aqui, ó. Cara, é lindo. Você não acende esse que nem a pau, que ele vai derreter.
0: Aí põe no banheiro, põe no quarto. Esse não tem, mas eu fiz pra você umas, eu fiz com perfume.
1: Ah, bom. Você faz vela erótica?
0: Se a pessoa pedir, eu faço. Sim. Eu vou atrás da forma, procuro e aí eu faço pra ela.
1: Às vezes você falou que faz casamento, batizado, nascimento, pode ser uma despedida de solteiro?
0: Faço.
1: Ué, qual o problema?
0: Você existe faz forma pra isso.
1: É, eu imagino. Existe pra tudo. No mundo tudo se dá um jeito. Se não tem, a gente inventa. E me fala uma coisa, o seu maior canal de comunicação é a internet, é o boca a boca, são só as feiras?
0: Tem a internet, que é um canal muito bom de comunicação, mas a feira é onde eu trabalho mais.
1: E aí o boca a boca da feira que te dá
0: mais... Muita gente, eu fico amiga. Às vezes eu fico, crio amizade com as pessoas que frequentam as feiras. E aí das feiras elas vão pra internet. A internet também tem mais gente, tem gente que vem, que conhece. Ah, eu joguei no Google, vi as velas lá. Mas é mais da feira.
1: E aí as pessoas que estão fora de São Paulo, que não conseguem ter acesso à feira, tem um canal digital que você consegue alimentar essas pessoas com comércio fora de São Paulo?
0: Tem o Instagram.
1: O Instagram lá tem um link que você
0: entra... Tem o link do site, você entra lá e eu mando para todo o Brasil.
1: Entendi.
0: Vai pelo correio,
1: E é uma coisa delicada, né? Você tem que ter um sistema de embalagem difícil de... Difícil que eu digo assim, mais aprimorado, porque
0: eu faço uns drinks que eu não trouxe hoje para mostrar, que é muito legal, Cosmopolitan. Eu faço cervejinha de vela, é uma cervejinha, encanta muito nas feiras. Aí você tem que embrulhar muito bem para chegar inteira para a pessoa, né?
1: Entendi.
0: Tudo isso é logística, né?
1: Tudo isso é logística. E acaba que você faz tudo, né? Você produz, você administra, você embala.
0: E
1: você...
0: sobra pro meu marido que carrega as coisas. Quem carrega é você, não.
1: É a caixa. Pega aqui essa caixa. Eu preciso montar um stand. Não, é muito bacana porque, assim, vê você que saiu do comércio e migrou pro empreendedorismo, sozinho, né? Claro, tem seu marido ali, deve ter o apoio familiar, a rede toda ali em volta, mas era um sonho seu, você resolveu dar um destino novo para sua vida. E hoje você conseguir sobreviver, por mais que seja difícil, já há 3 anos do seu negócio, é uma coisa incrível. E qual é o próximo passo da Sky Kendall?
0: É um sonho que eu tenho, é abrir um quiosque.
1: Quiosque fixo em algum
0: lugar. Quiosque fixo, até eu
1: tava... Tipo um shopping assim?
0: Tava aqui, cheguei na Band e fui... Tem um shoppingzinho aqui na frente.
1: Tem um shopping aqui na... Pra quem não sabe, está no Morumbi. Aqui na frente tem um complexo de prédios residenciais.
0: Tem umas lojas embaixo.
1: Tem um shoppingzinho, tem abriu um monte de loja.
0: Eu vi um standzinho de flores ali. Sabe quando você olha e tem aquele sonho? É isso que eu quero fazer.
1: Começar agora não é tocar aí, não.
0: Falei, é isso que eu quero fazer, é isso que eu quero ter. Eu vou indo muito no instinto.
1: Sim.
0: Eu olho e falo assim, é isso, isso me atrai, isso faz meu coração vibrar.
1: Fazendo um estudo do seu público, de quem consome o seu produto.
0: Mas sem abandonar as feiras.
1: Sem abandonar as feiras. Um quiosque seria uma coisa que falaria bem com o seu público. Você estudou isso?
0: Sim, sim. Porque hoje também a loja fixa eu acho que não vale mais a pena. Tem gente
1: depende
0: que se dá bem,
1: comércio.
0: Depende do comércio. Eu já não acho que pra mim valeria a pena.
1: E você fez um estudo e você acha que, pelo seu feeling, pela sua experiência, que um quiosque em um fixo seria um ponto de referência bom pra sua...
0: Um ponto de referência, sim.
1: Fora as feiras, fora a internet.
0: Pra isso, O forte hoje é a internet, né? Mas eu não sou muito chegada em internet.
1: Mas aí que tem que estar, aí que tá o negócio. Você não pode parar de se reciclar.
0: Tem que fazer.
1: Porque se você ficar...
0: Fica
1: você
0: pra trás.
1: Você já foi. E aí não tem jeito, o tempo não se recupera. E você vai, a hora que você acordar, você já tá atrasado e já veio outra pessoa.
0: É o que eu falo, assim, você entra no meu site, nem todas as velas decorativas eu tenho no site. A pessoa, depois eu compro pelo site. Eu falei, não, compra aqui, porque aqui...
1: Talvez ela não tenha. Dani, muito obrigado por você ter vindo aqui. O programa é rapidinho, Unidos pelo Pequeno hoje, contando a história da Dani, que tem a Sky Kendall, uma... Mas foi uma empresa.
0: Uma empresa.
1: Uma empresa de uma mulher só e mais um marido que produz tudo, manda pro Brasil inteiro, participa de feiras, né, ao longo do ano. E sonha em criar um quiosque para ter um ponto fixo. E onde é que a gente encontra a Sky Candle?
0: A gente encontra na maioria das, assim, nas feiras de São Paulo. Agora, domingo, eu vou estar numa feira ali no Copan.
1: Certo.
0: E as feiras conhecidas, Jardim Secreto, algumas feiras. A gente vai a Ofício, que também é em Santa Cecília.
1: E o Instagram?
0: Santa Cecília. No Instagram também, é só me chamar no direct que eu vou responder. É @skycandlesday.
1: @skycandlesday.
0: É um D no final.
1: É só porque... o D mudo?
0: É, porque eu tive que colocar, senão não conseguiria abrir.
1: Sky, então vamos lá, Sky de céu, S-K-Y.
0: Velas do céu.
1: Que é Velas Sky do céu. Candle, que é o C-A-D-L-E, é isso?
0: É S no final, Candles.
1: Candles, teu
0: e o D.
1: E o D.
0: É.
1: Então, Sky Candles D é o arroba da Dani.
0: Lá
1: você encontra todos os produtos que ela tem no portfólio dela. Muito obrigado por você ter participado.
0: Obrigada a você pela oportunidade.
1: Você está de brincadeira, seja bem-vinda sempre. Se você está ouvindo a gente pela internet, vendo a gente pela internet, pode mandar seu comentário ou pelo arroba Unidos por Pequeno no Instagram. Um beijo e até sábado que vem.
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0: Boa tarde, amigas e amigos do Esporte ao Motor. Está começando mais um Bandeirada. Eu sou o Reginaldo Leme e nós vamos juntos com o nosso programa até uma da tarde com muita informação sobre o mundo da velocidade. Acompanhe o Bandeirada pelo rádio, em FM 107.3, pelo aplicativo Bandplay e também pelo YouTube, em youtube.com/Rádio Bandeirantes Oficial. Quem está aqui comigo é Fred Sabino, editor executivo de automobilismo da Band e meu parceiro de todos os programas. Tudo bem, Fred?
1: Boa tarde, Regi. Bem-vindo de volta aí, você que teve em Le Mans na semana passada. Mas nesse fim de semana tem muita coisa, né? Tem a volta da Stock Car, também tem a Fórmula Indy em Elkhart Lake. Muitas atrações para quem gosta de automobilismo.
0: Então fique com a gente, porque no programa de hoje vamos conversar com o piloto Rafael Suzuki, um dos destaques da Stock Car Pro Series este ano. Falando em Stock Car, vamos ver como foi a primeira prova da rodada dupla noturna em Cuiabá na sexta-feira. Também vamos ouvir o comentarista do Band Esportes, Rodrigo Matar, para falar sobre as 24 horas de Le Mans vencidas pela Toyota. Outro convidado é o piloto Pietro Fittipaldi, que terminou a prova em quarto lugar na classe LMP2. E vamos falar também sobre Fórmula 1 e como foi o Grande Prêmio de Barcelona, Catalunha, com a grande vitória de Lewis Hamilton, a primeira dele pela Ferrari. Tudo isso agora aqui no Bandeirada.

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1: Felipe Batista venceu a corrida curta da rodada dupla de Cuiabá da Stock Car Pro Series na madrugada deste sábado, seguido por Felipe Massa e Sérgio Sete Câmara. Debaixo de chuva, Felipe Massa largou na frente pelo grid invertido em relação aos 12 primeiros da classificação. Nas primeiras voltas, Massa até segurou a ponta, mas depois passou a sofrer a pressão de Felipe Batista, que passou o Sérgio Sete Câmara e partiu para cima em busca da liderança. A 17 minutos do fim, Batista superou Massa e abriu vantagem.

0: Enzo Elias saiu da pista e o safety car juntou o pelotão. Houve tempo para a relargada e mais uma volta em bandeira verde, mas Batista mostrou segurança e partiu para conquistar a primeira vitória dele na temporada. Felipe Fraga terminou em quinto lugar e segue na liderança do campeonato. A corrida longa será disputada neste sábado às 10h30 da noite, com pole position de Nelsinho Piquet.
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2: Então, Fred, e a Stock Car teve sua corrida 1 aqui em Cuiabá, sempre uma corrida muito disputada. Dessa vez, Cuiabá, as coisas estão funcionando melhor, né? Todo mundo se lembra da tormenta que aconteceu aqui no ano passado, né? Até caindo coisas. Não, por sorte, não feriu ninguém, né? E a pista ficou muito prejudicada. Você vê que o piloto saía, tinha barro do lado. Dessa vez, a coisa está funcionando e corrida noturna, Cuiabá está de parabéns.
0: Olha, Regi, foi uma corrida realmente muito disputada, mas que teve como destaque absoluto o Felipe Batista, né? Ele logo no início da prova passou o sete câmara e foi com tudo para cima do Felipe Massa. O Massa tentou resistir, tentou manter a liderança, mas o Batista foi com tudo e realmente estava muito mais rápido, né? O Massa ainda conseguiu segurar bem a segunda posição com o sete câmara em terceiro. O sete câmara, por sinal, vem cada vez mais se colocando como um dos grandes nomes dessa temporada. E o Felipe Fraga veio naquela toada dele e conquistou mais um bom resultado com o quinto lugar. Ele que chegou a ter uma briga muito bacana com o Rubinho Barrichello, os dois até a última volta disputando esse quinto lugar. Assim como no ano passado, choveu nessa primeira corrida em Cuiabá, mas tivemos apenas duas escapadas, né? Do Pipe Barrichello e do Enzo Elias, né? Ou seja, podia ter sido uma corrida muito mais tumultuada e o safety car ficou na pista apenas por duas voltas. Agora é esperar a corrida de sábado com o Nelsinho Piquet na pole position.
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0: Ainda falando sobre Stock Car aqui no Bandeirada, a gente tem como convidado o piloto Rafa Suzuki, um dos destaques dessa temporada de 2026, que está em Cuiabá, onde nesse fim de semana está sendo disputada mais uma rodada dupla do Campeonato Brasileiro de Stock Car. Rafa, boa tarde, prazer estar falando com você mais uma vez aqui. Rafa, você está muito bem no campeonato, com uma atuação bastante consistente na briga pelo título aí, tem muito campeonato pela frente. Você estreando na Escuderia Bandeiras nesse ano, e eu queria que você fizesse um balanço da temporada até aqui. Boa tarde, Rafa.
3: Boa tarde, Fred. Pois é, esse ano a gente está ali nas cabeças de novo. Ainda bem que a gente já vem de algumas temporadas aí pessoalmente brigando lá em cima. A gente sabe que a Stock é complicado, né, de se manter entre os primeiros, uma galera ali, 30 pilotos, algumas vezes até um pouquinho mais, e todo mundo muito, muito capaz, né? Então depende muito do conjunto. Não só o piloto tá bem, mas a equipe tá bem, tá entrosado, com aquele time particular, né, no sentido dos seus mecânicos, os engenheiros. Então esse ano tem sido um ano bom, apesar de a gente tá em junho, só foi um terço do campeonato, então tem muita coisa pra acontecer, mas eu tô feliz que a gente vem sempre ali brigando pelas primeiras posições. Ainda falta um golinho, assim, de largar na pole e fazer aquela corrida que todo piloto quer de não ver ninguém na frente. Mas a gente sabe que a regularidade também conta, né? Então, isso a gente tem conseguido, a gente não usou nenhum dos descartes ainda, né? O regulamento prevê dois descartes ali até a penúltima corrida. Não pode descartar lá a rodada final de Interlagos. Então, a gente pretende não usá-los até lá pra frente para que a gente consiga ter um pouco mais de gordura para queimar.
0: Ô Rafa, você está numa nova equipe, que é a Escuderia Bandeiras, né, que desde o ano passado faz parte da Stock Car Pro Series, uma equipe que teve uma ascensão muito rápida, comandada pelo Átila Abreu, e você tem companheiros de peso, né, como o Rubinho Barrichello, Nelson Piquet e o próprio Attila. Eu queria que você falasse dessa equipe, cara, que está fazendo tanto sucesso nesse começo de trajetória, tem muito ainda pela frente. Como é que é a diferença de estrutura

0: cultura da Escuderia Bandeiras para as demais equipes que você passou ao longo da sua carreira na Stock Car?
1: Bom, assim, difícil fazer uma comparação com os outros times diretamente, né? Eu fui feliz em todas as equipes que eu corri, que eu trabalhei, tenho boa relação com todo mundo, né? Então, e a gente nunca sabe o amanhã. Mas, assim, definitivamente o Átila, né, que vamos dizer assim, está à frente da Bandeiras, né? Ele não entrou para fazer meia boca, ele entrou para fazer um negócio diferenciado, não só na parte técnica, né? Ele trouxe muita gente aí boa, capacitada, de equipes diferentes, então parece que ele foi ao longo aí dessa uma temporada e meia escolhendo a dedo, né? E também da parte comercial, né? De tudo que envolve os patrocinadores, né? Então tô muito feliz em fazer parte e claro, né? A gente é companheiro, o Átila é o chefe, mas também a gente é adversário, mas acho que assim, falando dos quatro pilotos, né? Tanto o Átila, o Rubens e o Nelson, a gente já é grandinho, né? A gente já tem muitos anos de corrida, então a gente sabe que na Stock Car não dá para ficar muito sem trabalhar um com o outro na parte técnica, trocando informações e ficar lá todo mundo andando lá atrás, né? Então é melhor que todo mundo trabalhe junto e a gente que se resolva na pista, né? Se tiver todo mundo, os quatro, brigando pelas quatro primeiras posições, é o cenário ideal. Então, eu acho que é legal ver que todo mundo tem esse mesmo pensamento, né? E aí, claro, né, falar do status de cada um, eu não preciso. Isso foi um peso na minha escolha também de trabalhar com Bandeiras, que trabalhar com gente, com profissionais desse porte aí, faz a gente também ser puxado, né? A gente aprender e a gente evoluir, a gente ouvir. Então, isso é muito bacana dentro da equipe.
0: Rafa, a temporada desse ano da Stock Car está sendo marcada por uma nova diretriz em relação aos motores, né? Passaram novamente para os propulsores V8, né? Depois da experiência com os turbos no ano passado. Houve, obviamente, questões de confiabilidade, que a gente comentou muito aqui, e principalmente em relação à equalização. Para esse ano, com os V8, tem conversado com todos os pilotos, né? Todos que vêm aqui ao Bandeirada dizem que realmente foi uma decisão acertada, né? A gente vê aquele barulho de novo, né? Nos autódromos espalhados pelo Brasil, e uma confiabilidade melhor em relação ao ano passado. Para você, como tem sido essa temporada na volta dos motores V8?
1: Olha, acredito que os V8 tem menos variáveis, né? Na questão de equalização, então isso facilita e fica até mais transparente, né? É claro que a ideia do quatro cilindros, todos entendemos na época, mas a decisão de voltar para os V8 eu acho que foi acertada, né? Principalmente pelo que você já disse, Fred, é o barulho, aquela questão sensorial também é diferenciado, né? E a gente acaba andando com menos capacidade da potência máxima, né? Quando você está no 4 cilindros, gerando aqueles 400 vou chutar um número, depende da pista, depende se é calculado ali no dinamômetro de bancada ou na roda, mas quando você está trabalhando com 450 cavalos, 400 cavalos, um 8 cilindros, ele trabalha para chegar nessa potência num nível de capacidade menor, né? E o 4 cilindros, você tem que colocar uma turbina ali e exigindo muita coisa do motor. Então, faz parte, eu acho que foi a decisão mais correta, e o campeonato está mostrando por si só, né? Então eu estou em terceiro no campeonato, mas em classificação ali, por causa de 1, 2 décimos, muitas vezes a gente não consegue largar onde a gente quer, e não uma diferença de meio segundo, um segundo, que seria aí já um fruto de não equalização, né? Então está equilibrado, o estoque sempre foi. Esse é um motor diferente do que a gente usava até 2024. E tem aquele negócio do piloto, né? De piloto encostar no acelerador e já sentir a potência e cuidar dos pneus, né? Porque distraciona mais. Então eu acho que trouxe outros aspectos também junto, além, né, da troca da unidade de potência, vamos dizer assim, como a Fórmula 1 chama.
0: Ô Rafa, Stock Car, você falou agora que é muito equilibrado, isso é uma característica da Stock Car, do DNA da Stock Car, mas uma coisa que eu tenho reparado, ô Rafa, é a mistura cada vez maior de pilotos de várias gerações, né? Você está no meio do caminho ali, mas você tem pilotos como o próprio Rubinho, que já estão com uma idade um pouco mais avançada, na casa dos 50 também, o Zonta, o próprio Cacá Bueno, e outros caras muito jovens ali, como o Alfredinho Biapina, por exemplo, com 18, 19 anos. E eu queria que você falasse dessa mistura justamente das gerações, né? E o que você aprende com os mais jovens e o que você aprende com os mais veteranos.
1: Obrigado pelo meio do caminho. Talvez assim, dos 18 aos 5, do mais novo deve ter 18, o mais velho 53, né? Pode ser. Eu acho que é um mix muito, muito doido, né? No bom sentido, porque acho que nenhuma categoria tem tanta a diferença assim, uma categoria top, né? É onde o piloto corre sozinho. E a molecada não quer saber, né, se a gente tá lá X anos, se tem campeão, se ganhou tantas corridas, né, todo mundo tá lá meio que é igual, né, e por outro lado, eu acho que os mais velhos se sentem jovens, né, você vê lá o Rubens, não preciso nem dizer, pra ganhar dele continua sendo difícil, não acho que tá mais fácil do que há 10 anos atrás, e pega um Zonta, que é um cara super atleta, corre 10 quilômetros em 40 minutos, ou menos, né? Então, eu acho que a idade é um número, sinceramente. Claro, a experiência conta, mas a molecada já vem de uma base muito, muito forte, né? O kart hoje é muito competitivo, as categorias de base. Então, eu, assim, sinceramente, quando larga, a gente nem quer saber se um tem 18 ou tem 50. Né? Mas é fato que seria legal se eu tivesse 18 e tivesse mais 30 anos de automobilismo na frente.
0: Ah, verdade. A gente vê, por exemplo, o Rubinho, por exemplo, está com 53. Eu lembro de na Fórmula Ford ainda, em 1989, ele tinha 17 anos. Né? Impressionante como passa o tempo, né? E às vezes passa muito rápido. Até ontem ele estava na Fórmula 1, a gente estava torcendo por ele, ali, acompanhando cada prova do Rubinho Barrichello. O Rafa, você agora cumpriu o grande sonho da sua vida, que é ser pai, né? A gente acompanhou você lá em Interlagos, para lá e para cá. A sua esposa tinha acabado de dar à luz, inclusive. Queria que você falasse dessa experiência de ser pai, né? Eu também sou e realmente algo único na vida de uma pessoa. E eu queria que você falasse como que você está fazendo para conciliar tudo, já que ainda é recém-nascido e tudo. Como é que é essa experiência de ser pai?
1: Eu sou experiente ainda, no sentido de tô aprendendo, tô vivendo, mas é algo único, né? Eu sei que é clichê falar isso como pai agora, que a gente começa a ver as coisas de uma forma diferente, mas só vivendo mesmo pra se ligar, né? Pra perceber. Tem aquela história, né? Que quando você tem filho, você fica um pouquinho mais lento, que você fica mais cuidadoso, você tem que voltar para casa inteiro, responsável. Eu nem sei se eu percebi isso no sentido de estar pensando sobre, mas o dia a dia fica mais leve, sabe? O dia a dia não é só trabalho, não é só ganhar corrida, é cuidar, é ser um bom pai, é pensar no futuro dele, né? Por mais que isso demore, né? O que eu mais ouço é as pessoas perguntando assim, e aí, ele vai ser piloto? Eu falo,
0: calma.
1: Se ele for piloto, tenista, eu adoro tênis também, médico, dentista, sabe, vai ser o que ele quiser, né? Tem muito pai de piloto que gosta mais que o filho, mas tem muito filho aí que quer mesmo e o pai só apoia, né? Então, vamos ver, eu tô curtindo esse dia a dia, quero que ele me veja correndo aí em breve. E quem sabe ganhar uma corrida pra... Quando minha esposa tava grávida, Mariana, eu ganhei uma corrida estocada e homenageei fazendo lá o gesto do Bebeto da Copa de 94, né? Já que a gente tá em época de Copa, quem sabe agora ganhando mais uma corrida eu possa trazer... Não sei que ele não vai entender ainda, né? Pequeno, mas... fazer uma homenagem, trazer o troféuzinho, dedicar a ele, sem dúvida vai ter um sabor ainda mais legal do que antes dele ter nascido.
0: Ah, sem dúvida, mas ele vai, com certeza, no futuro vai acompanhar isso com bastante orgulho do pai. Ô, Rafa, você está com 38 anos, vai fazer 39 agora em agosto, e obviamente tem essa experiência de seu pai e tudo, mas obviamente o ser humano ele passa por transformações na carreira, ao longo da vida também, enfim, no mental, na forma de abordar as coisas, enfim. E a gente já se conhece há uns bons anos, né? Você lembra que a gente já começou a conviver lá quando você ganhou a seletiva de kart lá, na seletiva Petrobras de kart, já faz um tempinho. E eu queria que você falasse realmente, não só da questão de você ser pai, mas a transformação que você passou enquanto ser humano nos últimos anos, com as experiências que você adquiriu dentro e fora da pista, já que você está numa idade já mais madura, indo para 39 anos.
1: É, uma vida inteira, né, Fred? Como você falou, dedicado ao esporte, né, a profissão. É claro que quando a gente começa lá no kart, comecei com 10 anos, em 98, você não sabe aonde você vai chegar, se você vai fazer isso a vida toda, né? É óbvio que depende de N coisas, de questão de escolhas, de família, de patrocínio, de oportunidade, de momento, né? Mas eu, assim, é louco, porque minha vida inteira praticamente eu corri, né? Hoje eu tenho 30, vou fazer 39, então é engraçado falar que eu tenho quase 30 anos de carreira. Se eu falo isso sem dizer a minha idade, espero sem mostrar a minha cara.
0: O Dirani agora fez 35 de carreira também.
1: Nossa, as pessoas falam assim, quando você tem olhos. 60, né? porque quando você fala em carreira, normalmente as pessoas acham que 30 anos de carreira você tem 55, pelo menos, ou 50. Verdade. Então, é louco, assim, crescer vivendo isso, trabalhando com tanta gente diferente, e ao mesmo tempo amadurecendo, né? Acho que a molecada no kart amadurece rápido. É, você vê aí gente chegando com 18, 19 anos na Fórmula 1 que tem uma maturidade absurda, né? Um Kimi Antonelli, um próprio Bortoleto, um Rafa Câmara. Eles estão muito prontos, né? É incrível como você não precisa ter 30 anos para estar maduro, né?
0: Não, já faz, então, cara, já faz 10 anos que o Verstappen ganhou a primeira corrida dele e ele tinha 18. Olha como é que o tempo voa.
1: O Verstappen
0: voa,
1: agora, né? É velho, né? Ainda bem que só ele envelhece, né? Então... É muita coisa, é um approach diferente, mas eu acho que o automobilismo, ele realmente dá muita bagagem também fora das pistas.
0: Sem dúvida, Rafa. Rafael Suzuki, muito obrigado pela sua participação aqui no Bandeirado mais uma vez. Boa sorte nesse fim de semana na rodada dupla de Cuiabá, rodada noturna, inclusive. E nos falamos outras vezes aqui no Bandeirado, quem sabe você brigando aí pelo título.
1: Valeu, Fred, brigadão, abraço a todos.
0: Tá certo, esse foi o Rafa Suzuki aqui no Bandeirada.
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0: O Mundial de Endurance agora é assunto aqui no Bandeirada e, claro, para falar das espetaculares 24 horas de Le Mans disputadas no último fim de semana, a gente tem aqui nos nossos estúdios Rodrigo Matar, comentarista do Band Esportes, que viveu o grande fim de semana dele no ano, né? Que 24 horas de Le Mans é a Copa do Mundo, né? Já que nós estamos na Copa do Mundo, a Copa do Mundo do Mundial de Endurance é em Le Mans. Rodrigo, grande vitória da Toyota, né? Veio lá de trás, veio lá do meio do pelotão e veio escalando o pelotão ao longo da corrida. Chegou no final, mostrou porque nunca poderia ter sido descartada, como alguns fizeram, né? Dado o começo de temporada e principalmente o desempenho nos treinos em Le Mans. Boa tarde, Rodrigo.
1: Boa tarde, Fred Sabino. Boa tarde, ouvintes do Bandeirada. Mas nós não descartamos a Toyota. Não descartamos a Toyota pelo fato de ela ter sido vencedora da prova múltiplas vezes. E não poderíamos descartar, principalmente porque ela tem a expertise de ter vencido essa corrida, assim como a Ferrari. Eu também não descartaria a Ferrari, mas a gente sabe que é tudo e ia depender muito da questão do comportamento do balanço de performance para a prova. E talvez a Toyota tenha sido menos penalizada que a Ferrari nesse aspecto. E a vitória da Toyota ela é desenhada desde a primeira mudança da estratégia. Porque a Toyota antecipa a parada dos dois carros com 8 e 9 voltas. E eu, na transmissão do Band Esportes, eu já fiquei de

0: olho, vivo nessa questão. E eu pensei, Fred, que imediatamente já estavam dando o salto para começar a escalada de posição com undercut em cima dos adversários, undercut em cima de undercut, undercut em cima de undercut. E se desse certo, eventualmente um dos Toyota estaria na primeira posição. E aconteceu. E a partir do momento em que a Toyota se colocou na posição de brigar pela vitória, aí ela enfrentou adversários como das outras vezes em que ela ganhou, 18, 19, 20, 21 e 22, com diferentes regulamentos, LMP1 e Hypercar, com pouca concorrência, principalmente 20, 21 e 22, dessa vez ela teve quem enfrentar. Dessa vez ela teve concorrência. E dessa vez a BMW e a Cadillac foram concorrentes à altura, com carros de plataformas diferentes, e venderam caríssimo a vitória da Toyota. Então essa é uma vitória com V maiúsculo. É a maior vitória da Toyota nas 24 horas de Le Mans. Das seis que ela tem, essa ela pode bater no peito e dizer, ganhamos mesmo.
1: Exatamente.
0: Da outra vez ela era ela contra ela.
1: Exatamente, vindo de 14º e 15º no grid.
0: Exatamente.
1: Né? Vitória então do McConaughey, do Kamui Kobayashi e do Nick DeVries, que para mim, pelo menos no período que eu até estive comentando a corrida no Band Esportes, o Nick DeVries foi a grande surpresa e o grande destaque dessa tripulação. O Kobayashi, evidentemente, o Conway, já agora com a segunda vitória alemã, mas o Nick DeVries me surpreendeu muito, que ele foi fundamental também nessa escalada do carro número 7.
0: Sem dúvida. E no caso do Kobayashi e do Conway, é a quarta vitória de cada um. Né? Do DeVries é a primeira e é muito especial pelo fato de ele já ter mostrado o valor dele em outras oportunidades com esse carro, mas ainda sem as evoluções aerodinâmicas. Então, pela primeira vez, ele acho que ele se sentiu em casa, foi muito bem, mas eu quero destacar também que o Buemi, em todos os turnos do Buemi, antes do carro apresentar problemas, ele foi muito bem. Agora, o que pouca gente sabe é que a Toyota tinha um problema no eixo de transmissão, o carro 7 que ganhou. Já estava em modo administração. Se a corrida tivesse mais algumas voltas além das 381 completadas, talvez o 7 não terminasse com o primeiro colocado. Ele já estava a ponto de apresentar um problema terminal. Que sorte da Toyota também de não ter esse problema terminal, que impediria a vitória do construtor oriental e teria dado à BMW o triunfo. É meio que uma vingança da Toyota por 99. Porque em 99, na vitória da BMW, a Toyota teria ganho. E a BMW poderia vencer em 2026 e perdeu para a Toyota. Então os papéis se inverteram, embora não tivesse pneu furado no carro número 20. Mas um desempenho muito sólido do Robin Frains, do René Rast, do Sheldon Vanderlinde, como disse. Vendendo caro, assim como a Cadillac, que andou em comboio com os três carros no início, andou muito forte. Depois o 101 foi penalizado algumas vezes. O 38 teve um problema terminal de caixa de direção e o 12 foi uma surpresa também, com o Deletraz, com o Will Stevens e o Norman Nattō liderando, saindo um pouco da janela, mas tendo um ritmo muito forte e não terminaram no pódio por um detalhe. Terminaram na quarta posição, mas não podem sair tristes e eles vêm para uma pista onde são os atuais vencedores. Né? A equipe Etsy J é a atual campeã da CJ de São Paulo. Quem sabe a Cadillac vem aí para ser a quarta formação diferente campeã de provas nesse ano, porque foi o 8 ganhador em Imola, o 20 vencedor em Spa-Francorchamps e agora o 7 nas 24 horas de Le Mans. Até agora a campeã mundial não tem vitória não, hein? Ferrari tá passando em branco.
1: A Ferrari, Rodrigo, a gente tomava todas as precauções para não descartar a Ferrari nos nossos comentários, mas a gente via desde o começo que a Ferrari não estava entrando na briga. E diferentemente da Toyota, que mudou a estratégia, que teve um ritmo sólido, que veio subindo na classificação, a Ferrari a gente em nenhum momento viu realmente com possibilidade de vitória. O Giovinazzi e o Perghidi ainda conseguiram ali, e o James Calado ainda conseguiram a quinta colocação no resultado da prova, que dá pontos no Campeonato Mundial de Endurance, mas evidentemente é muito longe do que o torcedor da Ferrari esperava. O torcedor da Ferrari que está feliz com a vitória do Lewis Hamilton na Fórmula 1.
0: Sem dúvida.
1: Na corrida de Le Mans não teve motivo para comemorar.
0: Na avaliação dos engenheiros e de toda a cúpula da Ferrari F-Corse, eles chamam a performance do carro de lacklustre, ou seja, sem nenhum brilho. Não houve atenuante para a Ferrari nessa edição. E, não obstante, houve alguns encontros, né, com adversários. Teve um entreveiro do Fuoco com o Verschot, teve o Perghidi batendo e sendo penalizado.
1: O Perghidi fez uma lambança
0: com o Jonas Reed.

0: piloto que é questionável, mas daquela vez o Reed não teve culpa alguma. O 83 não teve condição nenhuma de defender sua vitória conquistada no passado. Então, para a Ferrari foi ruim porque, como ela pontua só com 50 e com 51 no Mundial de Construtores, o 51 terminou e o 50 não. O 50 teve um problema terminal, inclusive no meu turno de transmissão, no segundo, em que o Ian Changuven provocou um safety car de quase uma hora depois de ter dado uma panca na saída da primeira chicane, levantou o carro, destruiu o Porsche, né? E provocou um longuíssimo safety car. E naquele momento, o carro da Ferrari apresentou um problema terminal com o Molina, o Fuoco e o Nielsen, e eles abandonaram. E o 83 só marca ponto para o campeonato de pilotos. Então, para a Ferrari, em termos de pontos para o campeonato de construtores, que talvez conte muito mais para as montadoras do que ganhar com os seus pilotos, para a Ferrari foi ruim. Para a BMW foi uma performance boa, porque o carro somou bons pontos no segundo lugar. A Toyota disparou na liderança do Mundial de Construtores. Para a Cadillac foi bom, mas foi péssimo para a Ferrari. E outras montadoras tiveram um desempenho ok. A Alpine teve uma performance aceitável. Mas as grandes perdedoras do fim de semana foram a Genesis, que até fez uma estreia muito decente. Botou os dois carros na Hyperpole. Teve a falha terminal de suspensão do carro do Pipo Derani. O 19 do trio do Dani Runcadelli apagou 3 vezes durante a disputa, deu problemas de bateria.
1: Chegou a andar na zona de pontuação, né? Os dois carros.
0: Sim.
1: Momento que o 19 chegou a andar em quarto lugar.
0: A grande decepção foi a Peugeot.
1: Peugeot.
0: Disparada, foi o pior carro
1: da Hypercar. Rabo da vaca, como diria.
0: E a Aston, com o Valkyrie, marcou pontos, né, com o carro 007, desculpe, com o 009. Não, foi com o 017 mesmo. Foi o carro do Tinkner, do Ross Gunn e do Tom Gamble, fazendo também bons pontos para o Mundial de Pilotos, para o Mundial de Construtores. Aston, que é uma grande atração, né, com o seu ronco maravilhoso do 6,5 litros V12 da Cosworth, que equipa o Valkyrie, que para o regulamento de 30, Fred, como a gente sabe, vai ter que colocar um sistema híbrido no carro, que vai ter umas evoluções destravadas para 28. Eles vão usar 2 tokens para a próxima temporada, vão tentar evoluir o carro. Pode evoluir em parte de eletrônica, pode evoluir aerodinâmica. Você tem diversas situações ali de evolução que são permitidas dentro da homologação do carro. Mas é um carro que não tem sistema híbrido. E se a Aston Martin pretende seguir com o Valkyrie de 30 para frente, o regulamento a partir de 2030 não permitirá carros sem sistema híbrido. Mas também abre a possibilidade da volta da Porsche e Ferrari, Toyota e Peugeot terão que se adequar a uma nova realidade, porque não terão o sistema híbrido atuando, dando tração semipermanente na roda dianteira, o que para essas três, teoricamente, configura uma vantagem, mas dependendo do balanço de performance, não é tão vantagem assim.
1: Rodrigo, Dudu Barrichello, pódio na LMGT3.
0: O prêmio grande de melhor piloto da prova, eleito pelo público, pelo Goodyear Ringfoot Award. Esse menino, ele chegou para ficar no Endurance.
1: Chegou para ficar. Sempre chegou que ele entra, acontece coisa boa. E a gente viu, inclusive, agora que vamos ter as 6 horas de São Paulo em Interlagos em julho, a grande ultrapassagem que ele fez no final para ir ao pódio aqui em Interlagos. E essa grande atuação nas 24 horas de Le Mans, vai ao pódio. Rubinho não está se contendo de alegria e emoção.
0: Está chorando até agora.
1: Mas foi muito gostoso ver o Brasil no pódio Le Mans, né?
0: Muito legal. E é apenas a segunda participação do Eduardo, né, que é o nome dele de batismo, Eduardo Alcide Barrichello, chegando na sua segunda Le Mans, no seu primeiro pódio. E uma feliz coincidência de primeiros pódios entre ele e o Daniel Serra. Porque há uma personagem que está nos dois pódios, que é o Jonathan Adam, que é o piloto experimentado da Aston Martin, que estava lá quando o Serrinha foi estreante nas 24 horas de Le Mans, ganhou com o Darren Turner e com o Johnny Adam na última volta, quando o Corvette LMGT Pro, que brigava contra eles, uma disputa ferrenha pelo primeiro lugar, furou o pneu, né? E agora vem o Dudu com o Adam e com o filho do dono do time, né? Com o Gray Newell, filho do Gabe, que é sócio do Ian James na empreitada, para chegar na terceira posição num pódio com 3 marcas diferentes: Corvette, Lexus e Aston. Curiosamente, todos os carros com motor V8. 2 com motor aspirado, né? O Corvette e o Lexus, e 1 motor turbo AMG. AMG, sim, é o motor Mercedes que ronca no Aston Martin Vantage GT3 AMR Evo, no carro do Eduardo Barrichello. E para nossa felicidade, eu até tomei um susto quando estava acompanhando a corrida. Eu vi um carro da Heart of Racing no acostamento e pensei, não, meu Deus, acabou a corrida do Dudu. Não, era o carro do Drude, do Ian James e do Zach Robichon, que tinha lançado o motor.
1: Com todo respeito a eles, graças a Deus.
0: Que não foi. Ainda bem, porque se não fosse por isso, o carro 23 não teria ido pro pódio. Bom, e também saudar que além do Dudu, a despeito do abandono do Pipo, tivemos performances bastante decentes dos brasileiros. Acho que dá para destacar o Pietro na quarta posição da P2, um baita resultado. Também considerando que na P2, as principais equipes com chance de vitória foram as que terminaram no pódio, fora a do Kane, que foi a única que desistiu por conta de um estouro de freio no carro guiado pelo Verschoor quando abandonou, que era um time natural candidato ao título da prova, com a Dorian Pan, com o Julian Andlauer, o único P2 que desistiu. E aí a Inter Europol ganha em dobradinha, também uma equipe excepcional, 3 vitórias na P2 nas últimas 4 edições, 23, 25 e 26, sendo que 2 seguidas com o mesmo trio, Nikiello, Likuba, Smiekowski e Tom Dillman, o que só valoriza o resultado da Vector com o Pietro, com o Vlad Lonko e também o Ryan Cullen. Muito sólida a performance do trio do carro 26, levando o carro ao quarto lugar. O Daniel Schneider foi 15º absoluto. Na Pro-Am, se não me engano, terminaram entre os 6 primeiros, né? E ainda houve o Fafos terminando em 7º, que para o campeonato de pilotos, para ele, é bom na GT3. E o Custódio Toledo completando em 8º, com o Ricardo Agostini e a Lilu Vadu. E o 10º lugar do Daniel Serra, junto ao Conrad Lawson e ao Takeshi Kimura. Tanto o Custódio quanto o Daniel não marcam pontos para o campeonato, o que levou a Garage 59 e seus pilotos a também pontuarem. Só 10 carros exatamente do Campeonato Mundial completaram as 24 horas do Le Mans, em meio a carros que são do IMSA, do Asia Le Mans Series, do European Le Mans Series, que são convidados, que completam o grid de 62 carros. E existe uma expectativa, né, Fred, de que o Automobile Club de l'Oeste faça novas instalações de boxes e estrutura física ali para as equipes, porque há um plano do ACO, que a gente já escuta já há bastante tempo, de ampliar o grid para até 70 carros.
1: Aí tem que mexer mesmo, né, Rodrigo? Você falou do Pietro Fittipaldi e a gente vai ouvir o que o piloto brasileiro tem para dizer sobre essa grande atuação nas 24 horas de Le Mans.
2: Terminamos em P4, corrida sensacional, largamos em 13º, terminamos a 12 segundos do pódio. E o último stint, começamos a 36 segundos do pódio e a gente tirou uns 18 segundos no último stint. Chegamos muito perto de subir do pódio de Le Mans. Corrida sensacional. Se você tivesse me falado na sexta-feira que a gente ia terminar no top 5, eu realmente não ia acreditar. O carro estava horrível nos treinos. A gente mudou o acerto do carro de ponta cabeça para a corrida. E deu certo. No final, cara, a gente estava voando e foi por pouco que a gente não terminou no pódio. Eu tô destruído. Eu acordei às 10 da manhã, então não dormi há 30 horas. Eu tô realmente destruído, mas as corridas de 24 horas são assim e eu gosto desse jeito. É muito, muito top. A gente foi um dos pilotos mais rápidos também. Tem 60 pilotos na categoria. A gente estava entre os primeiros 5, 6 voando. Então o carro da Vector, meus companheiros, fizeram um ótimo trabalho. E, bom, foi por pouco que a gente não terminou no pódio. Valeu.
1: Rodrigo, pra gente fechar, olha, foram quantas tripulações?
0: 186 pilotos.
1: 186 pilotos. Você já falou do Dudu como man of the race da LMGT3, mas vamos lá, vamos pegar a Hypercar, que obviamente é a categoria principal. Quem foi pra você o man of the race? Não precisa ser vencedor, não, pode ser qualquer um da classe Hypercar. Qual aquele piloto que realmente, quando entrou, fez a diferença?
0: Sebastian Buemi. Sem dúvida nenhuma, o Sebastian Buemi. Muito focado, muito determinado. Seguiu a risca, a estratégia. Para mim, o nome da prova. Apesar de ter voltado a ser o Buemi mimi de sempre. Nas últimas horas, era só reclamação porque o carro perdeu a performance. A Toyota poderia ter feito um 2 tranquilamente. Teria sido...
1: Também teve aquele Fulcorcello que atrapalhou também.
0: Sim. E aí, nessas questões todas, a Toyota teve muito mérito de acertar todo o cálculo, de fazer uma prova perfeita, dos pilotos andarem bem, em que pese nós vermos alguns erros do Hartley.
1: O Hartley talvez...
0: O Hartley talvez estivesse totalmente fora de sintonia.
1: Esse eu daria o prêmio Cremilda, porque inclusive foi no meu turno de transmissão.
0: Totalmente fora
1: foi
0: de sintonia.
1: Lá,
0: pegou uma rotatória
1: do final do Busan, voltou, né? Perdeu tempo, o ritmo caiu. ele realmente teve uma atuação decepcionante.
0: E os japoneses entregaram, a gente sabe que o Kobayashi como patrão jamais iria decepcionar, e o Hirakawa, cujo nome tem sido muito citado para subir

0: equipe da LMP2 do momento, a equipe que sabe ler melhor as 24 horas de Le Mans, que é a Inter-Europol Competition, que tem um carro com as cores da bandeira brasileira, né? Verde e amarelo, mas é uma equipe polonesa com sede na Alemanha.
1: Tá certo. Rodrigo, muito obrigado pela sua participação aqui no Bandeirada mais uma vez para falar sobre Mundial de Endurance. Parabéns ao trio da Toyota, formado por Mike Conway, Kamui Kobayashi e Nick De Vries. Também parabéns aos brasileiros, principalmente do Barrichello e Pietro Fittipaldi. E nosso próximo encontro
0: é aqui.
1: É aqui. É aqui no Brasil, Interlagos, do jeito que a gente gosta. E você vai ouvir tudo sobre essa grande prova aqui no Bandeirada.
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4: Tem ocorrência no Rodoanel, pista interna, que compromete a Regis Bittencourt. No Rodoanel, a lentidão vai do quilômetro 32 ao 29 e na Regis Bittencourt sentido São Paulo, do 281 ao 279. Tudo livre na pista externa do Rodoanel e na Regis sentido Curitiba. 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
4: Rodoanel com obra no quilômetro 80, pista interna, trecho que antecede a rodovia Anchieta, congestionamento do 85 ao 80. Atenção, portanto, com a saída de Mauá. Evite acessar a pista interna do Rodoanel a

0: partir da Jacopêssego, preferindo acesso a partir da Anchieta. 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
2: Bom, Fred, aproveitando que você falou de Le Mans, pela primeira vez na vida eu consegui ir assistir essa corrida no local, ver de perto aquilo que é muito mais do que uma corrida, né? Uma coisa assim extraordinária, extraordinária. Fred, você tem que ir um dia.
3: Ah, quem sabe, né?
2: Dá um jeito de ir, porque é muito mais do que eu esperava. Porque aí eu percebi que, de fato, claro que a corrida é a corrida, né? Eu já com essa tradição toda, mas o extra corrida é assim, é que faz o espetáculo, é que faz aquela presença de público de 370 mil na semana, né? Na semana, na verdade, contando quinta, sexta, sábado e domingo, é uma corrida, todo mundo que tá lá para ver, todo mundo ama automobilismo, mas é assim, é um grande acontecimento, não da cidade de Le Mans, que é pequena, é um grande acontecimento da França e do mundo, de quem gosta de automobilismo ou quem acompanha, simplesmente a família, porque vai lá para passar, fazer um piquenique, por exemplo, né?
3: E o que mais te impressionou?
2: O que mais me impressionou, Fred, é a paixão do torcedor por marcas, né, levando bandeira da Porsche, da Toyota, da Cadillac, da Ford e das outras marcas, né, que correm lá. E do deslocamento das pessoas, elas olha, são 13 quilômetros e elas procuram estar em todos os lugares, é impossível, mas elas procuram estar em vários pontos importantes. Eu, por exemplo, tive a chance, tive a oportunidade, aliás, depois eu quero até falar do sucesso que foi a Porsche Cup Brasil, se apresentando em Le Mans, isso é uma coisa histórica. E a organização deixou a gente numa posição para ver a corrida, assim, excepcional. Fora que nos momentos da Porsche Cup, a gente ia de uma grande área reservada para a Porsche Cup Brasil, equivalente a 3-4 campos de futebol. Olha só isso. Então, o Denner Pires, que é o cara da Porsche Cup, o cara do automobilismo brasileiro, fez aquele, programou tudo aquilo, ele leva 20 containers com tudo que vai lá. Inclusive, ele tem uma coleção grande de carros, Porsche, e ele tem o Porsche, um Porsche vencedor de Le Mans, até quando correu o Thierry Boutsen. Eu falo porque o Thierry Boutsen foi um piloto com quem eu tive muito relacionamento na época da Fórmula 1. Esse carro é do Denner, ele leva também. Então ele expõe lá e todo mundo quer ver esse carro.
3: Imagina a logística para tudo isso.
2: Um negócio impressionante, eles tinham lá 300 pessoas trabalhando, 300 caras trabalhando em função da corrida da Porsche Cup Brasil. Mas para encerrar o assunto Le Mans, falando da Porsche Cup Brasil, a história foi o seguinte: essa preliminar, tinha uma vaga para preliminar para a Porsche Cup França, tá? A Porsche Cup França garantia de 23 a 24 carros, Le Mans queria 40. Aí a Porsche Cup França se aliou à Porsche Cup Grã-Bretanha para fazer um grid melhor e tal, e estavam negociando para ver se chegava a 35 carros, tal, aquela coisa toda. Aí estavam com, vamos dizer, eles se sentiram com o baralho na mão para dar as cartas. Aí a Porsche Cup Brasil soube desse entreveiro aí, dessa coisa assim, dessa negociação dificultada, e se ofereceu para trazer 35 carros. Fecharam na hora. E olha, nenhuma outra Porsche Cup no mundo teria dado um espetáculo como deu a Porsche Cup Brasil. A gente sabe da qualidade dos pilotos lá hoje em dia, que é totalmente renovada. Foi uma corrida espetacular, a outra também muito boa, mas foi prejudicada por 3 bandeiras amarelas, né? E bandeiras vermelhas, inclusive. Mas não pode, a bandeira vermelha tem que durar muito pouco, porque não pode atrapalhar toda a programação. Então, eles para a corrida, mas daqui um pouquinho eles têm que recomeçar, né? Até arrumar barreiras, essas coisas todas. E o locutor do autódromo e a torcida, o que eles falavam da Porsche Cup Brasil e a torcida vibrando, aplaudindo o automobilismo brasileiro com, perante o presidente da FIA que estava lá, né? Foi um negócio espetacular. O Denner Pires é o cara, ele sabe fazer isso.
3: Sem dúvida, Regi, aqui do Brasil a gente acompanhou, as corridas foram transmitidas ao vivo pela Band e, Regi, você estava lá em Le Mans, quando a corrida estava no finalzinho já, eis que surge Lewis Hamilton e vence o Grande Prêmio da Espanha de Fórmula 1. Como é que essa vitória do Hamilton foi recebida lá em Le Mans? Como é que foi a repercussão?
2: Eu vou contar uma coisa para você pessoalmente. Eu não vi a chegada de Le Mans, porque a corrida lá começou às 3, a chegada era às 4. Eu comecei a ver pela internet a Fórmula 1 com os dados só, estava vendo a telemetria e assistindo a corrida de Le Mans. De repente aconteceram aquelas coisas todas e a gente conseguiu uma conexão e pegou na F1 TV e a imagem. E aí eu comecei a ver aquilo, surgiu o Hamilton na liderança. Eu falei assim, não vou querer ver essa, vou querer parar de ver essa corrida para ver a chegada de Le Mans. E tem aqueles fogos todos, quer dizer, você sabe, é de toda aquela festa que é Le Mans, mas eu estava concentrado mesmo nessa vitória espetacular do Lewis Hamilton. Até eu fiz uma foto com ele no pódio, assim, eu com ele no pódio comemorando, e postei isso, porque você sabe o que isso significa para mim, o que significa para o torcedor brasileiro, para o torcedor do mundo inteiro, essa vitória, porque não caiu no colo. Foi uma grande vitória. Ele foi excepcional na corrida toda, na classificação e na corrida.
3: Regi, a gente tem que pontuar muito bem, porque teve sim o safety car virtual, né? Por causa do abandono, vejam só, do Fernando Alonso. Então, o Fernando Alonso deu uma mãozinha, mas mesmo sem o VSC, o Hamilton tinha ritmo, né? Tinha uma estratégia muito bem definida pela Ferrari. Por incrível que pareça, o Hamilton apareceu ali na liderança na parte final da prova, conquistou uma grande vitória e tá na briga pelo título. São 41 pontos de desvantagens pro Andrea Kimi Antonelli, que quebrou também, abandonou. Então temos um campeonato aí, né, Regi?
2: Eu analisei a estatística e tem um dado muito importante. O Hamilton ganhou naquela parada, na hora certa, a estratégia da Ferrari, 11 segundos. Só que ele chegou 20 à frente. Então ele ganharia a corrida de qualquer forma, chegaria 9 segundos à frente do Russell. Então, incontestável. E eu acho que o mundo festejou, comemorou essa vitória do Hamilton.
3: É verdade, Regi. A gente analisa tudo o que está acontecendo no campeonato, algumas questões aí que fizeram o Hamilton ressurgir. Primeira, ele divulgou recentemente que no começo de 2025, durante um acidente, logo no começo dos testes pela Ferrari, ele se machucou, teve uma lesão que atrapalhou o piloto inglês aí no começo da temporada. Tem a questão dos freios, da mudança das pinças de freio, que não é nem que o carro freie melhor ou pior, é a pegada do freio que é diferente, e nisso ele trocou de fornecedor, né, da Brembo para a Carbon Industry, né, e também o Hamilton parou de usar o simulador, que segundo consta, havia um problema de correlação de dados, né? E ele acabou ressurgindo nesse sentido. Agora, imagine só como tá a cabeça do Charles Leclerc nesse momento, né, Regi?
2: O Leclerc é um cara que se abate muito facilmente, e foram 2 acidentes seguidos, né, em Barcelona.
3: Em Mônaco foram 2, né, um na classificação e na corrida.
2: Classificação e corrida. Então, obviamente, ele está abatido. Agora, é muito interessante isso que você falou. Você vê que o Hamilton, no começo ele foi muito criticado por não se dar bem com o primeiro engenheiro dele, e você vê que as próprias respostas dele no rádio para a Ferrari estavam meio atravessadas. Tá? Ele estava se questionando, né, a si mesmo, o talento dele, será que eu não sou mais um piloto capaz de vencer corridas, de ter atuações boas? Então olha só o que ele passou, olha o esforço que ele fez para se recuperar mentalmente. E aí a Ferrari entendeu que, bom, nós temos um cara desse, porque a gente pagou uma fortuna, a gente tem que aceitar algumas coisas dele. Então houve a mudança de engenheiro e agora, Fred, imagine, chegaram a mudança de marca de um freio que era uma coisa

0: tradicional na Ferrari, porque a Brembo é italiana, tradicional, e mudou para uma marca inglesa. Então, isso era muito tradicional, e ele fez algumas adaptações que levaram ele a se sentir melhor no carro. Então, está aí a explicação de tudo. E a Ferrari fez um pacote bom também. É muito cedo para dizer que ela entrou na briga pelo campeonato, tá? Mas ela entrou na briga por vitórias.
1: É verdade, Regi. Eu acrescentaria ainda mais um ponto que eu lembrei enquanto você falava. É muito sintomático que o Hamilton tenha perdido desempenho depois da mudança de regulamento para o carro asa. Ele parece nunca ter se adaptado a esse tipo de carro. Quando voltou um carro com fundo plano, ele voltou a andar. E o fato é que o Hamilton também é aquela coisa, né? O Hamilton sempre foi um cara muito sensível ao que acontece, né, no seu entorno. Como ele ficou agora à vontade com o freio, à vontade com o carro, à vontade com o engenheiro, agora é o Santi, no lugar do Adami, né, que deu tanto problema no ano passado, ele está com as condições normais de temperatura e pressão, então está conseguindo desenvolver o seu talento, que é indiscutível, né, e ninguém desaprende, né?
0: Isso mostra, né, Fred, que a Fórmula 1 é muito mais do que simplesmente a máquina, o motor, o talento do piloto. Tem um lado aí mental muito forte, que conforme o piloto tá se sentindo. Você vê o que aconteceu com o Max Verstappen, né? Que ele tinha... É um cara que batia, que errava muito. De repente, ele ganhou um campeonato, se tornou um piloto perfeito, ganhou 4 seguidos, né? E hoje, vamos dizer, no momento, é o melhor piloto da Fórmula 1. Muito legal o campeonato, né? Além da vitória do Hamilton, ele assumiu a vice-liderança do campeonato, né? Então, você vê hoje, primeiro no Construtores, a Mercedes com 262 e a Ferrari com 190. A Ferrari tem 49 pontos a mais que a McLaren no campeonato. E o Hamilton, vice-líder, com 115 contra 156 do Antonelli. Quer dizer, ele já ultrapassa em 9 pontos o George Russell, que é da Mercedes, é mesmo carro do Antonelli, que é a grande equipe no momento. Outra coisa, né, Fred? Até então, exceto uma corrida sprint vencida pelo Norris, a Mercedes tinha ganho todas.
1: A Mercedes tinha varrido, né? E agora o George Russell sai da Espanha, a despeito de ter reduzido a desvantagem dele para o Antonelli, ele sai com a pulga atrás da orelha, porque ele tinha dominado os treinos livres, dominado a classificação, dominado a primeira parte da corrida, e na segunda metade, sabe, sucumbiu ao próprio Hamilton, né, que na estratégia conseguiu passá-lo, né? A gente não sabe, evidentemente, como seria a corrida se não houvesse o Virtual Safety Car, né? O Hamilton voltaria do pit stop atrás das Mercedes, mas bem ou mal ele tinha ritmo para passar. E ele tomou um passão do Antonelli. Aliás, ele, assim, deve estar erguendo as mãos para o céu do Antonelli ter quebrado, porque o Antonelli tinha feito um fim de semana mais ou menos, né, meio barro, meio tijolo, e no fim das contas ia terminar à frente do Russell, ia abrir mais ainda do seu companheiro de equipe. E o Russell deve estar erguendo as mãos para o céu com essa quebra do Antonelli, que o Toto Wolff está desesperado para querer resolver na sequência do campeonato, porque ele sabe que a Ferrari vem forte, até pelas mudanças lá da taxa de compressão do motor. Foi a primeira corrida num circuito normal, tirando o Mônaco, né? Que o Mônaco é um campeonato à parte, né? Num circuito permanente, em que ficou claro que a Mercedes, acho que não tem mais essa vantagem toda.
0: É verdade, aquela vantagem do início do campeonato. Para nós é tudo bom, para o torcedor é sempre bom, porque a gente vê as coisas se aproximarem. E o Russell, Fred, você tem razão, quer dizer, agora ele está 50 pontos atrás do Antonelli. Ele estava assim, havia uma distância que parecia impossível de alcançar, e o Antonelli quebrou pela primeira vez, quer dizer, teve problema pela primeira vez no ano, incluindo as corridas sprint. Então isso dá um alento ao Russell. A gente estava falando do lado psicológico, lado mental, pode ser que o Russell reaja nesse sentido, porque de fato, na pista, o Antonelli está bem superior ao Russell esse ano, né?
1: Está muito confiante, a ponto de transformar um fim de semana desfavorável que vinha sendo para ele na Espanha em um fim de semana favorável, porque ele foi lá, viu, chegou no Russell, passou e foi embora. Só que os deuses do automobilismo às vezes pregam peças, né? Tudo bem, o Russell pode argumentar que no Canadá ele estava ganhando a corrida e quebrou, mas o fato é que o Russell está numa situação meio difícil, a ponto dele mesmo admitir que talvez tenha que reaprender o seu estilo de pilotagem para poder voltar a ganhar corridas e brigar pelo título com o próprio Antonelli. Tem muito campeonato pela frente.
0: Muito pela frente, mas

0: terminando, Fred, a gente, o nosso, quem acompanha a gente aí pelo rádio sabe muito bem a classificação do campeonato, sabe quem tá na frente, quem tá com chance de lutar pelo título, até pelos 10 primeiros, mas lembrando que o Antonelli então tem 156, o Hamilton 115, o Russell é terceiro com 106, o Leclerc é quarto com 75, olha que ele já tá nessa altura, ele já está 40 pontos atrás do Lewis Hamilton.
1: É, ele está mais perto de ser ultrapassado pelo Lando Norris, que faz uma temporada difícil com a McLaren, né, do que alcançar os três primeiros na tabela. Que situação do Leclerc.
0: É, são 2 pontos de diferença apenas para o Norris, que tem 73, e o Piastri vem logo a seguir com 68. O Verstappen está em sétimo, mas puxa, o Verstappen em sétimo, que péssimo ano. Não, não é nada disso. Ele tá sendo o mesmo Verstappen. O equipamento é que não está ajudando, ainda assim ele conseguiu um pódio, né, já esse ano, mas ele não pode lutar por mais situações do que isso. Você vê que nas classificações, né, que é no braço mesmo do piloto, ele está sempre bem.
1: Piloto não carrega carro nas costas, você me ensinou isso.
0: A gente sabe disso, pois é. Então o Gasly é oitavo, 41, Radjar, Lawson, Colapinto, Berman, Lindblad, o Bortoleto continua naqueles 2 pontos e a Audi continua naqueles 2 pontos. Tudo bem que o Hülkenberg tinha tudo para marcar pontos agora, mas teve problemas com o carro.
1: Aliás, é uma forma estúpida, né? O carro da Race Bull soltou uma brita e a pedra desligou o carro. Nossa, mas que coisa estúpida.
0: Que coisa incrível isso. Isso é meio inédito. Lembrando que lá no passado, né? Mas é diferente, até foi muito mais, vamos dizer assim, muito mais drástico, né? Uma pedra que saiu da roda. Roda traseira do carro do Emerson, pegou na viseira do Helmut Marko e cegou de um, ele perdeu um olho.
1: Tem a famosa história do Emerson no Grande Prêmio da Argentina, que ele sem querer esbarrou na chave geral do carro, o carro apagou e ele se perguntou, o que eu fiz, não sei o que, enfim, coisas do automobilismo.
0: Isso na primeira corrida dele da McLaren, né? Para terminar, falando do Bortoleto, né? A Audi está longe ainda dos... Não está longe dos 10 primeiros, mas a posição dela é 10 primeiros, 10 segundos. O Hülkenberg foi muito bem, chegou ao Q3, mas o Bortoleto podia ter feito mais. Acho que fez o possível, mas ele não estava num fim de semana feliz. E acabou largando lá atrás, né?
1: É, Regi, na verdade, o que aconteceu foi um grande problema para ele, que vem sendo um problema da Audi nessa temporada, tem algum problema sério na largada. O carro não consegue largar direito. O Bortoleto largou ali no meio do bolo, perdeu 5 posições na largada. E ainda conseguiu uma corrida boa de recuperação e ficou em 11º, quase marcou ponto, apesar de tudo isso. Então, é uma situação que a Audi tem que resolver. E não é uma coisa estrutural, assim. É uma coisa pontual que eles têm que resolver, porque não adianta o Gabriel classificar perto do Q3, o Hülkenberg ir pro Q3 e os carros despencarem, né, na hora da largada. Isso compromete muito.
0: É, o grande problema da Audi tem sido corrida mesmo. Você vê que os dois pilotos têm sido rápidos, o carro razoável, bem razoável, aliás, na classificação, mas as corridas não tá vingando aí, não tá tendo o que eles chamam de durabilidade. Muito bem, assim termina mais um Bandeirada pela Bandeirantes. Gostaria de agradecer a todos que acompanharam a gente pelo rádio, pelo aplicativo Bandplay e pelo YouTube. E o nosso programa estará disponível daqui a pouco em várias plataformas, no Spotify, em outros aplicativos e no nosso site, que é radiobandeirantes.com.br. Na sequência da programação da Bandeirantes, você fica com Fernando Fernandes, concentração para a Copa do Mundo. Um bom fim de semana a todos e até o próximo sábado. Tchau.

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1: Muito boa tarde, pode chegar. Copa do Mundo é aqui na Bandeirantes. Um dia recheado, um dia quente para você. Fase de grupo, segunda rodada. Daqui a pouquinho você acompanha Holanda e Suécia, direto dos Estados Unidos, no estádio de Houston, no Texas. Pois é, e o Brasil ontem fez o seu segundo jogo na Copa do Mundo, venceu o Haiti por 3-0, mas foi o suficiente? No placar, sim. Mas e o futebol? O que é que você acha? Daqui a pouquinho a gente vai trazer informações direto lá da concentração da seleção brasileira. Rafinha é a nova preocupação do Brasil, saiu machucado no jogo de ontem. E todo mundo querendo saber qual a real situação do Rafinha, que deve fazer exame de imagem para ter uma avaliação mais clara do que realmente acontece com o jogador. Muita gente falando em possibilidade de corte, mas é muito prematuro porque até esse momento a gente ainda não tem noção do tamanho da lesão que sofreu o Rafinha. Bom, e a gente vai tocar o barco aqui até a hora do jogo. Daqui a pouquinho tem a bola rolando. Início da transmissão às 15h30. Rogério Assis vai narrar para você. O Leandro Quesada nos comentários. Paulo do Vale vai trazer as informações da Holanda. Luiz Fabiani da Suécia. E no plantão esportivo da Band, o Guilherme Maciel. Clara Viterbo por aqui também no estúdio. Vic Vermelho tocando Boeing aqui da Bandeirantes, na central técnica, na mesa de som, a Vic Vermelho, central com Marcelo Mamone e Daniel Xingote, no switcher, o Rafael Pellegrini, no digital, a Ana Galeano e o Alessandro Awad. Bom, minha gente, nós vamos, como eu disse, até a hora da bola rolando aqui, até as 14h, porque depois tem Holanda e Suécia para você. Mas a gente vai começar falando da seleção brasileira. O Alexandre Pretzel, direto de Nova Jersey, vai falar para a gente a situação do Rafinha e também do Neymar, que o Ancelotti disse que o Neymar volta a treinar já com os companheiros na próxima segunda-feira. No domingo ele ainda treina separado, mas na segunda-feira ele treina, terá dois trabalhos antes do terceiro jogo do Brasil contra a equipe da Escócia. O Brasil lidera o seu grupo, Marrocos é o segundo colocado. A diferença do Brasil para o Marrocos é apenas no saldo de gols, as duas equipes com 4 pontos. Uma, a Suécia vem a seguir com 3 e a seleção do Haiti, 0 pontos até esse momento, já está eliminada. Na Copa do Mundo nós já temos aí Estados Unidos e também México classificados para o mata-mata. E a Copa do Mundo vai se desenrolando. E uma boa notícia para a seleção brasileira, mesmo que a gente tenha um revés aí contra a equipe da Suécia. Segundo uma empresa especializada em avaliação de dados, a Opta, a seleção brasileira está praticamente já dentro da próxima fase. Pode se classificar em terceiro, dependendo do que acontecer. Porque, segundo essa empresa, foi feita uma avaliação aí, um estudo grande com supercomputadores. Quem tem 4 pontos até esse momento, que é o caso do Brasil, tem 99,8% de chances de avançar como terceiro colocado. Então não tem a menor possibilidade do Brasil ficar fora do mata-mata, só vai depender. Se ficar em segundo, vai para Monterrey, em terceiro, aí a gente vai ver o que vai acontecer. Bom, vamos ouvir o Alexandre Pretzel, direto de Nova Jersey, trazendo as informações aí sobre o Rafinha e também o Neymar. Pode chegar, Pretzel, boa tarde.
0: Agora, Alexandre Pretzel, direto dos Estados Unidos, com as informações da seleção brasileira.
2: Alô, Fernando Fernandes, a CBF ainda não informou o grau da lesão de Rafinha. Ontem ele saiu no final do primeiro tempo do jogo contra o Haiti para dar lugar a Rayan. Ele tem uma lesão no músculo posterior da coxa direita, uma lesão parecida com o problema que ele teve no Barcelona, que o deixou deixou um mês afastado dos gramados. Evidentemente que se for uma repetição de problema, o Rafinha provavelmente não terá mais condições

0: de disputar a Copa do Mundo. O Brasil, que ontem ganhou do Haiti por 3-0, pega a Escócia agora na quarta-feira em Miami, vencendo sempre com mais gols do que Marrocos, que vai enfrentar o Haiti. O Brasil terminará na primeira colocação. O Ancelotti deixou bem claro que o que importa é se classificar. Evidentemente que em primeiro é melhor, até para diminuir problemas de logística. Ao mesmo tempo, o treinador também confirmou que Neymar volta aos treinos com os demais companheiros neste domingo na reapresentação do Brasil. Um abraço, Fernando.
1: Obrigado, Alexandre Prédio. Essa notícia preocupante em relação à situação do Rafinha. Se for confirmado esse problema na parte de trás da coxa, se for um sério negócio, o Rafinha vai perder aí o resto da Copa do Mundo que o Brasil ainda tem pela frente. Mas vamos falar de Holanda e Suécia. Nós vamos direto para Houston. Lá está o repórter Paulo do Vale. Diz aí, PDV, como é que tá a seleção da Holanda? Uniforme bacana da Holanda, hein?
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3: É isso aí, Fernando Fernandes. Prazer estar com você nesta tarde de sábado, agora 1h14, aqui no leste dos Estados Unidos. E é o seguinte, hein? Tô vendo aqui a Holanda em processo de aquecimento. Bonito mesmo, hein? Acho que esse você usaria, hein, Fernando Fernandes?
1: Tio,
3: tem seu fácil. Estilo, tem sua cara esse
1: uniforme.
3: Onde é que
1: tem pra vender, PVC?
3: Onde tem pra vender? Será? Será que tem?
1: Tem, PDV, tem que arrumar uma dessa aí, mas onde é que tem? Será que loja tem para vender? É difícil, né? Uniforme de aquecimento, né?
3: É mais difícil. Talvez na Holanda dê para encontrar tá mais fácil, né? É, exatamente. A fornecedora da Holanda é a Nike, né? A Nike recebeu algumas críticas aí pelas camisas de jogo, né? Porque a Adidas deu um baile. Só que essa de treinamento da Holanda, realmente ela é muito bonita, cara.
1: Mas a da Coreia também, a da Coreia do Sul, tava linda o uniforme de jogo, aquele roxo clarinho com as flores. Você chegou a ver?
3: Veio, enfrentou o México, né? Com esse roxinho diferente, né?
1: A classificação do México, né?
3: Exatamente. Foge um pouco a característica, mas é bacana também, interessante. Um bonito uniforme.
1: Você usaria, Paulo do Vale?
3: Usaria, claro, com certeza.
1: Você é um cara de bom gosto também, pô.
3: Não, com certeza. Eu gosto também de uma moda mais invocada, viu, Fernandinho? Mas ó, é o seguinte, ó, jogadores então com esse belíssimo uniforme de aquecimento fazem a movimentação no gramado lá do estádio em Houston. E a Holanda já está escalada, Fernandinho, com uma novidade apenas. O Brobey, camisa 19, jogador do Sunderland, da Inglaterra, 7 gols na última temporada, entra no lugar do Somerville. O Somerville, ele marcou um dos gols do empate da Holanda contra o Japão, mas não agradou muito, não. Inclusive, o Coman falou a respeito das substituições que ele fez e admitiu que baixou o nível do time. E aí a gente lembra que o Memphis entrou no segundo tempo contra a equipe do Japão e se mostrou, assim, completamente fora de ritmo. Hoje, de novo, o Memphis no banco, portanto, o Brobey é a novidade no ataque do time holandês, viu, Fernandinho?
1: Obrigado, Paulo. E todo mundo reclamando do Neymar, que a seleção brasileira apostou, trouxe o cara, segurou, agora tá liberado aí, segundo o Ancelotti. Amanhã é o último treino que ele faz aí, isolado dos demais companheiros, depois vai treinar com bola. O Depay chega a ser uma decepção, Paulo. Não poder participar, entregar o que a Holanda espera dele, afinal de contas, é o maior artilheiro da história, né?
3: Exatamente, 55 gols em 108 partidas tem o Memphis com a camisa da Holanda. Ele tem 5 gols a mais neste momento, por exemplo, que o Van Persie, né? E acho que não tem nem comparação o que foi o Van Persie e o que é o Memphis, entre outros grandes atacantes que a Holanda teve, né? Van Basten, Kluivert, enfim, Van Nistelrooy, né? E o Memphis tem mais gols que esses caras, então é uma marca interessante. A temporada do Memphis é ruim, né, Fernandinho? Acho que nós que acompanhamos no Brasil, ainda mais imprensa de São Paulo, a temporada do Memphis, ela é muito abaixo, porque ele praticamente não jogou, né? Então, assim, acho que se o Coman acompanhasse de fato o futebol brasileiro, e aqui não tem nada a ver o que o Memphis representa pro Corinthians, o corintiano adora o Memphis, acho que é uma figura midiática importante, o Corinthians voltou a ganhar títulos e o Memphis também foi importante em alguns jogos, mas o 2026 do Memphis é ruim, e não credenciou o Memphis para estar na Copa. É que ele é um jogador de muito peso na seleção da Holanda, então é muito difícil, assim como o Neymar, por exemplo, é muito difícil você tirar o Memphis da Holanda. Mas acho que sim, a temporada dele é muito abaixo, viu, Fernandinho?
1: Sem dúvida, Paulo. E entre 26 dá para levar o Memphis.

0: deles, né? Não dá pra deixar o cara de fora, entre 26 aí, dá pra usar ele, né?
1: Ah, dá. Eu tava vendo aqui os jogadores da Holanda. A Holanda não tem mais aquela geração, né? É, a gente tem, por exemplo, o ataque aqui no banco, o Justin Kluivert, que é filho do Kluivert, jogador de 98, que inclusive marcou o gol de empate da Holanda contra a seleção brasileira naquela semifinal, né? E o próprio Brobey, que tá jogando hoje, é um jogador de 24 anos, de muita força, 7 gols na Premier League, mas, assim, longe de ser uma realidade, né? Um jogador mais pesadão e tal, mais forte. Então, assim, com 26, realmente dá pra levar o Memphis, dá pra levar o Van Persie, dá pra levar o Van Nistelrooy, dá pra levar todo mundo, viu, Fernandinho?
0: Pois é, vamos torcer aí pra um grande jogo Holanda e Suécia. Daqui a pouquinho o nosso querido Rogério assiste, transmite pra você. Quem vai estar com o Paulo do Vale, Leandro Quesada, além do Canhão, é o Luiz Fabiani, que traz aí as informações da Suécia. Boa tarde, Fabiani, esse time aí.
2: Fala, Fernandinho, tudo certo? Boa tarde pra você, pra todo mundo que acompanha o Concentração aqui na Bandeirantes. E a gente vê que na Holanda a grande questão da equipe tá no ataque, a indecisão a respeito da escalação do Memphis, do Brobey, no primeiro jogo, o Somerville. E na Suécia o ataque também é uma questão, mas positiva, até porque o Graham Potter, o técnico inglês da Suécia, não tem muito o que mexer num ataque multimilionário de Gyökeres, jogador do Arsenal da Inglaterra, e Alexander Isak, atacante do Liverpool. E essa dupla funcionou pelo menos na estreia, na vitória por 5-1 contra a Tunísia, o suficiente inclusive para derrubar o técnico da Tunísia, que acabou desligado após aquele placar. Que barbaridade
0: isso também.
2: Logo no começo da competição, né, Fernandinho? E tenta a Suécia, portanto, colocar em jogo sua tradição em Copas. Melhor campanha finalista em 58, nós brasileiros lembramos bem exatamente do primeiro título mundial do Brasil, foi justamente jogando contra a Suécia. E ainda sobre esse ataque, nos últimos 3 jogos oficiais, 11 gols marcados, portanto uma média superior a 3 gols por partida. É um time que vem funcionando muito nesse sentido e que ressurgiu de março pra cá, porque o Graham Potter, ele assume a seleção sueca no começo do ano, já se direcionando pra repescagem por conta do desempenho sueco na Nations League. Ele assume na repescagem, vai muito bem, obrigado, e começa a Copa em alto nível. Portanto, hoje é o jogo que pode garantir a Suécia a classificação à próxima fase e também, quem sabe, encaminhar a liderança num grupo muito equilibrado.
0: Pois é, a Suécia está na média de gols da Copa, né? Estamos chegando aí nos 3 gols, é uma Copa de muitos gols, aí estamos no início, e isso é interessante. A Suécia tem bala para ser o primeiro do grupo ou não, Fabiano?
2: Ah, sem dúvidas, Fernandinho. Justamente pela estreia que faz contra a Tunísia, que é uma seleção que veio crescendo cada vez mais na sua praça. E a Suécia
0: não é o Haiti da vida, não?
2: Eu acho superior. Acho superior ao Haiti. Uma seleção mais organizada, que foi para as últimas 2 Copas do Mundo. E a Suécia tem uma geração que é considerada no país a geração de ouro. A gente sempre escuta esses papos, né, na época de Copa do Mundo, da tal geração de ouro. E perdeu um pilar já às vésperas da Copa do Mundo, Kulusevski, jogador do Tottenham na Inglaterra, fora da Copa do Mundo, é o grande armador. E aí a aposta do Graham Potter foi pelo Ayari, um jogador que despertou certa desconfiança no início, mas ele foi muito bem contra a Tunísia. Então, além desses pilares já estabelecidos, você tem novos jogadores na Suécia ressurgindo e tornando esse time com uma energia um pouco diferente, e acho que pode sim ser líder do grupo, a depender do resultado de logo mais.
0: E esse Gyökeres aí, que é fazedor de gol, tem chance de brigar com Kane, Mbappé, por artilharia?
2: Ele tem aquele perfil do centroavante do Haaland, né? Então,
0: o Vini tá nessa agora com 2 gols.
2: Sim, com 2 gols marcados.
0: O Haaland.
2: O Gyökeres, ele é muito alto, tem 1,91m de altura, ele é muito forte e muito rápido. Não é dos mais técnicos. É aquele jogador que, quando tem pouco espaço, não consegue fazer muita coisa.
0: No esporte ele voava, né, cara?
2: Voou no Campeonato Português, não à toa foi adquirido pelo Arsenal por mais de 100 milhões de euros, uma contratação pesadíssima. E a dupla dele, o Isak, foi a terceira maior contratação da história do futebol. E a maior contratação da história da Premier League, em termos de valores, 130 milhões de euros.
0: Pô, de onde é que vem tanto dinheiro, cara?
2: No caso da Inglaterra, de muitos lugares, né? Ele deixou o Newcastle, que é um time que tem o PIF, né? O Fundo da Arábia Saudita, por trás, para jogar no Arsenal, que também tem o seu detentor. Os direitos de transmissão no futebol inglês são muito mais caros, até pela comercialização internacional.
0: Pra pagar essas loucuras, porque estamos falando de um, né? Porque quantos tem jogando lá? São 18 times, 20 times, né?
2: E nessa primeira temporada, a aposta do Liverpool não deu tão certo, porque o Isak, ele teve uma lesão séria, perdeu alguns meses da temporada, até mesmo a participação dele na Copa chegou a ficar ameaçada, então ele não conseguiu brilhar. Só 14 gols marcados na temporada, que para um jogador que demandou tanto investimento, é claro, fica um pouco abaixo. Mas olho neles, porque fizeram uma grande estreia com a Suécia e quem sabe não podem surpreender a forte defesa da Holanda de Van Dijk.
0: Pois é, um final de semana de muita bola rolando na Copa do Mundo, e no plantão esportivo da Band está o Guilherme Maciel. Boa tarde, Maciel. O que é que vem por aí?
3: Boa tarde, Fernandinho. Boa tarde para todos os nossos ouvintes ligados aqui na nossa concentração pré-jogo de Suécia e Holanda. Mais tarde nós temos Alemanha e Costa do Marfim às 5 horas da tarde em Toronto, no Canadá. E ainda hoje às 9 horas da noite o Equador enfrenta a seleção de Curaçao no Kansas, nos Estados Unidos.
0: Obrigado, tá aí, Guilherme Maciel, vai trazer todas as informações da Copa do Mundo para você. Vamos faturar, a gente volta já. 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
13: Vem aí mais um jogo eletrizante da fase de grupos, Holanda e Suécia. 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
0: Volta aqui na Bandeirantes para encerrar o Concentração, que está chegando a hora de bola rolando. Mais um jogo da Copa do Mundo, é do Grupo F. Segunda rodada, direto de Houston, nos Estados Unidos, tem Holanda e Suécia. A narração vai ser do Rogério Assis. Você fica agora com a transmissão Bandeirantes. Copa do Mundo é na Bandeirantes. A gente volta mais tarde, até mais, valeu!
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14: Líderes em inovação agrícola e logística global, os Países Baixos são famosos culturalmente pelos moinhos, canais e artes visuais. No futebol, a laranja mecânica revolucionou o esporte com o futebol total na década de 1970. 3 vezes vice-campeões, os holandeses buscam em 2026 transformar o futebol estético e ofensivo no tão sonhado título inédito.
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0: Holanda, Suécia.
1: Símbolo de bem-estar social, igualdade de gênero e inovação sustentável, a Suécia é uma das sociedades mais desenvolvidas do planeta. No futebol, os suecos compensam a falta de estrelas badaladas com uma organização coletiva rígida e força física aérea. Vice-campeã em 1958, a seleção nórdica quer provar que o coletivo supera qualquer individualidade.
2: Como quer ser, Malos por vänster kanten för Sverige med bollen i straffområdet, ett skott läge för Jökeres, skjuter istället gör Isak, Isak skjuter nu, i mål! Oj, oj, oj! Alexander Isak, trollkort, trollkort, trollkort! Vilken träff!
0: Vai começar mais um show de bola da Copa do Mundo da FIFA 2026.

0: já podendo definir a vaga na próxima fase.
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E vamos nós com mais Copa do Mundo na Bandeirantes. Um grande abraço a você. Sábado com jogos importantes na Copa do Mundo. E você vai se ligar a partir de agora em todos os destaques de Holanda e Suécia. Jogando pelo Grupo F, o jogo em Houston. A Holanda vem de empate com o

0: Japão, a Suécia é líder do grupo, fez 5-1 na Tunísia, na frente em pontos e também com um grande saldo de gols. A Suécia pode se garantir já na próxima fase da Copa do Mundo, ganhando o jogo que começa às 14h, hora de Brasília. A Bandeirantes em campo, para um sábado de muito futebol. 17h, Alemanha, Costa do Marfim. 23h, Equador e Curaçao. As emoções de mais uma rodada da Copa, na maior rede de rádios do Brasil, Houston, estádio com teto retrátil fechado, porque lá fora ameaça muita chuva para cair em Houston, que já recebe um grande público. É sempre assim nos jogos da Copa do Mundo, estádios cheios. Holanda e Suécia vão se enfrentar. Todos os destaques, todas as informações na maior rede de rádios do Brasil. O destaque da seleção holandesa, Paulo do Vale.
1: Tudo bem, Canhão? Um abraço para você, para todo mundo ligado na Bandeirantes. A seleção holandesa, que parou no Japão, empate 2-2, busca a primeira vitória nesta Copa do Mundo. O técnico Ronald Koeman promove uma mudança no time. Sommerville marcou o gol contra o Japão, mas não agradou. Vai para o banco de reservas. Com isso, Brobey, atacante do Sunderland da Inglaterra, forma trio de ataque com Meilen e Gakpo.
0: Na Suécia, o destaque de Luiz Fabiani.
2: Alô, Canhão, boa tarde para você e para todo mundo que acompanha a jornada esportiva da Bandeirantes. De olho na Suécia de Gyökeres e Isak, atacantes de Arsenal e Liverpool, respectivamente. Melhor ataque da Copa do Mundo, 1-2 na realidade. 5 gols na estreia diante da Tunísia, para a 38ª colocada no ranking de seleções da FIFA. E o técnico Graham Potter aposta na sequência do time. Mantém o 3-5-2 para o jogo de logo mais.
0: O destaque da opinião da Bandeirantes para Holanda e Suécia em Houston, com Leandro Quesada.
3: Fala, Canhão, tudo bem, Canhão? Grande Rogério Assis, estamos aqui num dos grandes jogos da Copa do Mundo. Eu sei que esse gogó tá afiadíssimo, preparadíssimo.
4: Figaro,
3: pra Figaro. Luiz Fabiani também.
4: Figaro.
3: É, que jogaço, hein, que jogaço. Seleções históricas, não é? Suécia vice-campeã do mundo, ah, que saudade. O Brasil campeão em 58, lá na casa dos suecos, com Pelé, Garrincha, Didi e companhia. A Holanda histórica também, 3 vezes vice-campeã do mundo. E aí um duelo que é importante para nós, né, brasileiros. Nós que estamos acompanhando a seleção, seja torcedor, seja o Ancelotti, você, eu, qualquer um. Porque daí pode sair o adversário do Brasil na próxima etapa. E vou ser sincero com você, do que vi de Suécia na estreia, naquela goleada contra a Tunísia, o empate Japão e Holanda, se o Brasil jogar o futebol que jogou até agora, o Brasil terá muitas, muitas dificuldades para passar diante de algum desses três, tá? Um desses três, porque a Tunísia eu já coloquei fora dessa briga. Então, vamos ficar atentos, porque hoje parte daquilo que a gente observar em campo pode também, não é, ser uma referência para quando o Brasil alcançar 16 avos e enfrentar um desses dois adversários. Dois times tecnicamente bons, muita força física, não é? Jogadores que atuam na Inglaterra, alguns companheiros de equipes, cada um de um lado, não é? Tem gente aí do Brighton, do Liverpool, depois a gente vai falar mais sobre isso. Mas uma grande expectativa de um dos grandes jogos dessa Copa do Mundo. Por isso você está aqui, Rogério Assis do Canhão.
0: Opa, muito obrigado por me colocar na escala, Leandro Quesada. 1h42 da tarde, hora de Brasília. As duas tem Holanda e Suécia, com todo o time da Rede Bandeirantes de Rádio. Destaque da seleção brasileira, que ontem venceu. Alô, Alexandre Pratzel.
5: Boa tarde, Rogério Assis. Boa tarde a todos. Rafinha, o problema da seleção brasileira. Ele saiu ontem do jogo contra o Haiti no final do primeiro tempo, com uma lesão no músculo posterior da coxa direita. Informações de bastidores é de que o problema é parecido com a lesão que ele teve no Barcelona recentemente, que o deixou pelo menos 1 mês afastado dos gramados. É claro que fica tudo, por enquanto, na base da observação. Ele fez o exame na realidade e aguardamos o resultado. Se houver um problema, talvez ele seja cortado

0: quarta-feira em Miami. Um abraço, Canhão.
1: Houston, tem Holanda e Suécia. Você vai se ligar nas emoções na Rede Bandeirantes de Rádio. Outros destaques na Alemanha, Leonardo Boff.
2: Fala, Canhão, tudo bem? A Alemanha, responsável pela maior goleada na fase de grupos da Copa do Mundo, volta a campo depois do 7-1 sobre Curaçao. E é um confronto histórico, até porque a Alemanha e Costa do Marfim jamais se enfrentaram em Copas. E o técnico Julian Nagelsmann deve mandar a campo o mesmo time que goleou Curaçao, com Neuer no gol, linha defensiva de Kimmich, Tach, Lotterbeck e Brown, meio de campo de Pavlovic e Mecha, Sané, Musiala e Wirtz. E aí, no comando do ataque, Kai Havertz.
1: Alemanha e Costa do Marfim às 5 da tarde. Pedro Martelli com o Pretzel, com Bruno Migliozzi. Agora o destaque da seleção da Espanha com Guilherme Agrela.
3: Oi, Canhão, um abraço a você e a todos. O atacante Victor Muñoz virou o desfalque certo da equipe de Luis de la Fuente para o confronto contra a Arábia Saudita neste domingo. Ele sofreu uma nova lesão muscular e não tem prazo de retorno, por isso preocupa inclusive para a sequência da competição. Com controle de carga, Lamine Yamal e Nico Williams devem ganhar mais minutos contra os sauditas. Inclusive, jogo a 1h no horário de Brasília, em que a Espanha precisa vencer de qualquer forma para tentar seguir viva na busca por uma vaga na próxima fase da Copa.
1: Jornalismo Bandeirantes, Vitor Lupato.
4: Fala, Canhão, ótima tarde a você e a todos que acompanham a Bandeirantes. A Polícia Civil de São Paulo prendeu mais 3 suspeitos de envolvimento na morte da jovem Maria Eduarda Rodrigues, que foi lançada de uma ponte sem cordas durante um salto de rope jump no último fim de semana. 2 deles são de Limeira, cidade onde fica a ponte do Esqueleto, onde aconteceu o salto, e o terceiro foi preso no Rio de Janeiro. A Secretaria da Segurança Pública de São Paulo ainda não divulgou qual a suposta participação deles nesse caso. Outros 3 homens que foram presos há 1 semana, no dia da morte de Maria Eduarda, continuam detidos.
1: É dia de Copa do Mundo em Houston, temperatura de 22 graus. Repito, lá fora, expectativa de uma tempestade, um toró. Deve chover e chover muito. Lado de dentro, não. Teto retrátil já fechadinho, todo mundo sequinho para acompanhar. E arquibancada cheia. A maioria, as imagens mostram de torcedores da Holanda. Holanda e Suécia, 2 da tarde. Plantão da Bandeirantes. Alô, Guilherme Maciel.
5: Fala, Canhão. Um abraço para você e para todos os ouvintes da Bandeirantes, passando para atualizar os resultados da Copa do Mundo. O Paraguai venceu a Turquia na madrugada deste sábado por 1-0 com gol de Galarza. E assim a seleção turca se despede da Copa do Mundo, sendo a 2ª eliminada. O Haiti foi a 1ª confirmada fora da próxima fase. Hoje, logo mais com transmissão da Bandeirantes, a Alemanha enfrenta a Costa do Marfim às 5 horas da tarde em Toronto, no Canadá. Mais tarde, às 9 horas, o Equador enfrenta a seleção de Curaçao no Kansas, nos Estados Unidos. E você também pode acompanhar essa partida com transmissão da Bandeirantes. E informação de última hora, o meio-campista da seleção brasileira, Casemiro, está confirmado como uma nova contratação do Inter Miami.
1: Holanda e Suécia, os times se preparam, já vem pro gramado em Houston. Você vai se ligar na Bandeirantes, você com a gente no Band Play, você na Grande São Paulo em 107.3 também, você ligado nas emissoras que mostram o futebol Bandeirantes. Holanda e Suécia vão se enfrentar, o nosso time técnico em campo, mesa de som com Vitória Vermelho, central técnica com Paulo Marcelo Mamone, Daniel Xingote, no suíte Rafael Pellegrini, digital Ana Galeano e Alessandro Awad. O futebol na Bandeirantes no ar.
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8: Lado a lado as duas seleções. Holanda e Suécia vêm pro campo em Houston. Jogadores já no campo. Passam por aquele escudo central gigantesco que fica no meio campo do estádio. O escudo da FIFA. Porta-bandeiras com todas as seleções. A arbitragem, é claro, fica no meio. E os jogadores agora. Os 11 de cada lado em campo e nós vamos aos hinos em Houston. Repito, estádio completamente cheio. Vamos aos hinos.

0: Agora na Bandeirantes, os times começando pela Holanda, Paulo do Vale.
1: Definida e escalada por Ronald Koeman, com Verbruggen no gol, camisa 1, Dumfries 22, Van Dijk 4, Van Hek meia dúzia e Van de Ven número 15. Gravenberch 8, Reinders número 8, ou melhor, 14, 20 para Fante Jong. Mais à frente no ataque, Meylen 18, Brobey 19 e Gakpo tem a 11.
0: Agora a Suécia, Luiz Fabiani.
2: Do 23 ao 9, os escolhidos do técnico Graham Potter. Definida a Suécia com Nordfeldt no gol, 23. 3 zagueiros, 2 Lagerbielke, 4 para Rien e 3 para Lindelof. Meio campo com 21 Ben Hartson, 16 para Karlström, 18 Ayari e 5 Gudmundsson. Ataque de 10 Nygren, 17 Gyökeres e 9 Isaac.
0: Arbitragem de Holanda e Suécia em Houston.
1: O experiente árbitro inglês Michael Oliver, o dono do apito. E quem vem com ele, Fabi?
2: Os auxiliares Stuart Byrne e James Mainwaring, também da Inglaterra. Quarto árbitro da África do Sul, Abon Guileton. Árbitro de vídeo, Jared Gillett.
0: Tudo pronto para começar os jogos. Capitães agora, aqui no meio do campo. Com a arbitragem do experiente Michael Oliver. Van Dijk, capitão holandês, com Lindelof, o capitão da seleção da Suécia. A opinião Bandeirantes para a Holanda e Suécia. A Suécia, em ganhando o jogo, já define a vaga, vai para a sequência, continua jogando a Copa do Mundo. E, é claro, a seleção brasileira de olho também no resultado desse grupo, porque ela pode enfrentar uma destas seleções. A opinião da Bandeirantes com Leandro Quesada.
3: Xerifões ali, né, trocando ideias, o Van Dijk de um lado e o Lindelof do outro. E se acontecer isso que você falou da Suécia vencer, provavelmente o Brasil deverá pegar ou Japão ou a seleção da Holanda, se ele terminar em primeiro. É, tem o risco do Brasil também não terminar em primeiro, aí vai vir a Suécia mesmo. Mas antes de pensar em tudo isso, o Brasil precisa pegar a Escócia. Jogo de hoje muito igual, vejo forças parecidas. Jogadores que a gente acompanha aí, né, em destaque em alguns clubes, do lado da Holanda, não precisa nem falar desse zagueirão do Liverpool, né, histórico, dos jogadores mais importantes da geração. Gosto muito do Frank de Jong, acho que o Frank de Jong teve melhores momentos aí na carreira, mas...

0: enfim, é sempre um cara muito importante. E um ataque com esse trio aí, né? O Malen, o Gakpo e o Brobbey. Um ataque muito legal, muito rápido, que vai dar muito trabalho para a seleção da Suécia, que baseia o futebol principalmente nesse trio Ayari, Isaac e Gyökeres. Olha, eu tô com um pressentimento que a gente vai acompanhar um grande jogo já já pela Copa do Mundo. Um grande jogo, um dos grandes jogos deste Mundial de Futebol. Tudo pronto, Canhão!
1: Vamos pro jogo então! Vamos nós, queçada! Contagem regressiva em instantes. Expectativa de que nós tenhamos a contagem. É agora! Vamos para a contagem regressiva! Da saída a seleção da Holanda. Vai que é o Oliver, o árbitro do jogo. Se posiciona. Começa a contagem regressiva. Duas da tarde em ponto, hora de Brasília. Começa Holanda e Suécia. Eu e você ligados pela mesma emoção na Bandeirantes em mais um dia de Copa do Mundo. Jogão do Grupo F, a bola já sai pela linha lateral. Holanda remessa com Dumfries para fazer cobrança para a grande área. Malen aqui, a defesa tentará, quica, saiu linha de fundo na primeira jogada com o time holandês. Tem o famoso latereio. Essa bola que vem das laterais é um cruzamento como se fosse feito com o pé, hein, Paulo do Vale?
2: Exatamente, né? Aliás, já tivemos gol nessa Copa do Mundo saindo de arremesso lateral. A Holanda hoje com sua tradicional camisa laranja e os shorts preto, hein, Canhão? E os meiões também laranjas.
1: Mas o uniforme de aquecimento da seleção holandesa, eu vou dizer a você que... Bom, tem um companheiro aqui, um amigão nosso que estava no estúdio vendo. Eu não vou dizer quem é, vou dar as iniciais. Fernando Fernandes, ele já quer logo a camisa. Vocês descubram quem é. Ele estava aqui, onde é que compra? Deixa eu ver, já procurou na internet... Ameaçou ainda 25 de março, enfim. Começando o jogo, Holanda. Na 25 ela vai desbotar. Levantamento à frente, sobe a defesa para cortar. Gyökeres tenta, rebote, cai atrás com a seleção da Holanda. Para o levantamento no meio, vem bem a marcação. Reien chegou, toma a frente a Holanda. Negrin na área, esqueceu a bola. Reien chegou, zagueiro para cortar. Levanta a jogada para a ponta esquerda. Vem de novo, travado, o chute saiu. A Holanda começa com tudo, apertando a saída aqui da seleção da Suécia. Vem para fazer a cobrança aqui lá do esquerdo, Gudmundsson. Para fazer a batida, ele arremesso lateral. Começando o jogo, apenas o início. Com bola rolando para a Holanda e Suécia, a Copa do Mundo. 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Sobe de cabeça, Gudmundsson tira a bola que é pelo meio campo ainda. Volta para a Suécia, Gyökeres tenta. Falta, primeiro marcado pelo meio do campo. Tomaram a frente, bateram no centroavante, Isaac. Ele estava aqui pelo meio campo e tomou pancada bem longe, mas bateram nele, Luiz Fabiani.
3: E esse duelo de zagueiros com centroavantes vai ser interessante. De olho em Gyökeres pela Suécia e Van Dijk aqui na Holanda, dois gigantes batendo um de frente com o outro. Dessa vez o duelo individual foi do Van Rijk contra o Isaac. Olho neles.
1: Pro meio campo, essa bola para a seleção da Suécia. O Ayari toca na direita, levanta a jogada lá pela abertura, feita para o ataque, devolução atrás mais ainda. Domina Langerbilk, domina e dá ao goleiro Nordefeld na grande área. Tocou pro pé esquerdo, um bico toca essa bola forte à frente para tentar o Isaac. Casquinha de cabeça, ganha, bota no meio. Parece impedido aqui na ponta esquerda. Não parece não, tá bem à frente mesmo o Gyökeres. Ele já foi para a bola com aquele jeitão, né, Fabiana? Eu vou pegar, né? Eu acho que eu tô impedindo, mas na sequência eu vou pegar. Vai que ninguém vê, né?
3: E até num lance óbvio assim, o protocolo foi utilizado, porque o bandeira do jogo, o Stuart Byrne, demorou 3 a 4 segundos para ver o desenvolvimento da jogada, mas estava à frente mesmo o Gyökeres nessa casquinha do Isaac no meio.
1: Van de vem para trás com o capitão Van Dijk, domina. A Holanda tenta jogar no comecinho do jogo. 3 minutos em Houston com placar de 0 a 0. Já vira a jogada. Van Rijk por aqui na meia direita. Enfia a jogada pela beirada. Dumfries domina. Dá de volta para o seu zagueiro. Vem Van Rijk. Entrega outra vez com o capitão Van Dijk, domina. Abre a jogada. Van de vem aqui na esquerda. Bota à frente o passe. Gakpo desmarca-se. Tenta a tabela. Bota a devolução atrás. Voltando bola para Van de vem de novo. 3 minutos e meio. Levantamento na ponta. Malen fecha. Brobbey tentou. Vem à frente a marcação. Que saiu! Ele escanteio, atacante holandês, arbitragem marca apenas tiro de meta. Paulo do Vale.
2: É, praticamente na primeira participação, né, do Brobbey, camisa 19. Jogador de muita força, 24 anos, né? Ele tenta chegar por ali, mas na verdade o pensamento acaba sendo

0: o Meilen. E aí não domina a bola, por enquanto 0-0.
1: 4 minutos do primeiro tempo, Houston. Levanta essa bola, o ataque da seleção sueca de cabeça, rebate a marcação aqui atrás, tenta a frente, rebate de volta, a defesa cai na marcação e volta para o zagueiro. Rebate à frente, Van Hek tira, cai na meia direita, tenta Dumfries à frente, passe trabalhando pela ponta, vem forte demais para Brobley e a bola sai pela linha lateral. Arremesso, bola, ataque da seleção holandesa. Aqui na direita, Dumfries para fazer a cobrança, vai colocar na grande área. Dá uma olhadinha lá para dentro, ou vai colocar Coutinho? Colocou Coutinho esse passe para trás dessa bola, para a meia direita, Malen. Sai da grande área, domina marcado, já recuminfia pela meia direita ainda, Gravenbeck com ele, ele domina e devolve a bola para o meio campo. De Jong fica marcado pela meia direita, opção meu passo com o zagueiro, toca para Van Hek domina já atravessando a metade do campo, dá Dumfries de novo, devolve a bola para o zagueiro, para a jogada aqui atrás, Van Hek olha e devolve para o goleiro, Verbruggen sai com o pé, domina o goleiro, levanta o passe, atravessa a jogada para Van de Ven do lado esquerdo, no meio de Jong se desmarca, ele prefere recuar a jogada, devolve a bola com o capitão Van Dijk, que domina agora assim um pouco mais à frente, é marcado agora. Vem Gyökeres em cima, dá pro goleiro. Verbruggen já levanta a bola para o ataque, sobre a marcação de cabeça para tentar tocar. Com o pé, adianta o passe. Brobley tocou na esquerda. Gakpo na área, rolou para fazer o gol. Toque contra, gol!

0: ataque do lado esquerdo, passe bem por dentro na pequena área. O zagueiro Ryan fecha aqui dentro. Ele com Bradley, o toque por último, ela vai para dentro do gol, numa ligação direta perfeita, num passe excepcional. Na velocidade, a Holanda chega para fazer o gol, para botar para dentro. Bradley desviando na cara do goleiro sueco. Placar de 1-0, Holanda logo no início. No começo do jogo, Bradley 1-0, Holanda. Nordfeld não tem jeito, tá feito. 1-0, Holanda no começo do jogo. Paulo do Vale.
1: A aposta de Coman na força física. Bradley, novidade da equipe holandesa. Ele que faz a parede. Serve ao Reinders, que depois passa a bola justamente pro Gakpo, que na grande área cruza rasteiro justamente para a entrada do Bradley. Chega para marcar o primeiro gol dele na Copa do Mundo. O primeiro da Holanda no jogo, que abre o placar em Houston. 1-0 para cima da Suécia.
0: Bradley no começo do jogo. Resposta da Suécia na grande área. A bola que eles bateu com o pé. Der Bruggen botou para escanteio. A resposta veio imediato, escanteio. No ataque sueco, com o pezão do goleiro holandês trabalhando e botando para fora Fabiani.
2: E aí não pode dormir no ponto com ele. 21 gols na temporada, tacou as costas da defesa da Holanda, que dormiu no ponto, ainda comemorando o gol. A sorte é que o Verbruggen foi com o pé firme, manda para escanteio, lado direito, favorecendo a Suécia.
0: Mikkelen cobra o escanteio, 1-0 Holanda. Cobra curto ao lado pela beirada do campo ainda, recebe de volta, põe na área, o zagueiro Taki Rien dominou. Perdeu para a bola e estava na banheira também. Oi, dá-lhe bola. Leandro Quesada, Holanda sai na frente no começo do jogo. 1-0, Holanda, Quesada.
3: Grande jogo, hein? Jogo em alto nível. A Holanda faz o gol, aí a Suécia já dá a resposta. E aí o goleirão holandês salvou aquele que seria o gol de empate. Esse chutão já havia sido feito pelo Van Dijk, né? O Van Dijk já tinha tentado esse lance nas costas da linha defensiva da Suécia, não deu certo. E agora numa trama incrível, né? Envolvendo o Reinders, o Gakpo e o cruzamento preciso para o Bradley fazer 1-0 para a seleção da Holanda. Esse trio da frente é perigoso, hein? Se a Suécia não ficar esperta, vai sofrer ainda muito mais do que nesse primeiro lance de 1-0 para a seleção holandesa. Grande jogo por enquanto, Canhão.
0: 8 minutos no primeiro tempo. Recuada a bola para o goleiro com o pé, levanta a frente, essa bola, Verbruggen toca no ataque, a defesa sobe aqui atrás de cabeça, vai pegar sobre aqui atrás, Lindelof entrega no meio, pé alto por dentro, Bradley, grandão no pivô, perdeu na sequência, a bola volta no meio, falta. Robin chegou, arbitragem para, a marca falta, é a Holanda quem cobra. 8:30, primeiro tempo, 1-0 na frente a seleção holandesa. 5 da tarde, Alemanha, Costa do Marfim, com Pedro Martelli, Alexandre Pretzel e o Bruno Miliose. Cobrada a falta aqui atrás com o zagueiro, domina bem essa bola, Van Hack entrega pela direita com Dumfries, ele fecha no campo.

0: mais tranquilo agora. Seu time tá ganhando o jogo por 1-0. Devolve a bola com o zagueiro outra vez ainda. Pela linha direita, Drunk dispara pela beirada do campo e perde a bola. Reinders fecha por dentro da meia esquerda. Parou, dominou, caminhou com ela Van Rijck. Um pouco mais de opção por dentro. Enfiou no comando pro Abel, caiu sentado. Sobra a volta na direita ainda. Ganhou na área direto pro gol. A defesa tira, ficou aqui dentro de bico. Despacha a marcação. Tira aqui atrás que o Edmilson levanta para o ataque. Ela volta a ser da seleção holandesa. Dispara na marcação, tendo Gyökeres pegar a sobra. Vai bem na frente dele para tomar a jogada com o Van de Ven. Van de Ven volta a bola com o Van Dijk. Entrega pela meia esquerda ainda. Na aproximação com o Reinders fechando. Ele domina a bola, entrega para o zagueiro. Volta o passe para Van Rijck. Van Rijck para a direita de novo. Aberto o passe na ponta. Gravenberg se apresenta completamente sozinho. Enfia na ponta. Dumfries fecha por aqui. Domina, devolve a bola para Gravenberg de novo. Ele recua com o zagueiro. Volta a bola. Domina pelo meio campo aberto. Van de Rijck domina. Devolve a bola para Van Dijk. Van Dijk lá de esquerda. Para Van de Ven com o Gakpo. Tenta Reinders. Vira a bola. Brobe é rápido. Caiu. Arbitragem não pega a falta. A bola para o goleiro. Domina na grande área. Tira a frente. A torcida continua reclamando. 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Prensa, defesa e volta. Petira. Manda para fora. Brobe em lateral. 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Mostrando para você todos os sons do estádio em Houston. Com Vitória Vermelho na mesa de som. Com Paulo Marcelo Mamone e Daniel Xingote na central técnica. Em Houston, a bola rola, o relógio não para. 10 minutos do primeiro tempo. Segunda rodada no Grupo F, Holanda 1, Suécia 0, Guilherme Maciel.
1: Fala, Canhão, com o resultado de momento, a seleção da Holanda está na primeira posição do Grupo F com 4 pontos, enquanto a Suécia fica na segunda colocação com 3 pontos conquistados.
0: Ilumina aqui atrás a seleção holandesa, joga tranquila com os seus zagueiros. 10 minutos e meio, primeiro tempo, bola aberta pelo meio do campo, na direita, passa na ponta para Dumfries, domina o lateral, aberto pela beirada do campo, ainda puxa a marcação, Gravenberg encosta com ele, tem opção, o passe atrás, se quiser com De Jong, não quis não, vira a bola para a direita, na ponta, um passe, bela tabela, linha de fundo, fecha, cruzamento, segundo atrás de Gapo, que tentou de cabeça, tocou na grande área, o goleiro defendeu, Paulo do Vale, mais um ataque agora pela direita da seleção holandesa.
2: E agora com o Gakpo finalizando, né? Atacante do Liverpool. Aliás, o Brobbey, né? É jogador do Sunderland da Inglaterra, marcou 7 gols nessa temporada e ajudou o Sunderland, fez uma campanha histórica. 7ª posição, vai jogar a Liga Europa na próxima temporada europeia.
0: De Jong na bola, ataca a seleção holandesa, na direita o apoio, Dumfries vai no fundo, para a área, o passe, fecha Gakpo, toma a frente dele, a defesa e bota para fora para escanteio. Nas costas da marcação, era botar o pé e fazer 2-0. Escanteio Holanda, PDV.
2: É, porque o Bernhardsson estava bem, né? Foi muito bem no lance para fazer o corte, colocar pela linha de fundo e evitar o que poderia ser uma finalização fatal do Gakpo. Escanteio para o time holandês que tenta o segundo gol em Houston.
0: 12 minutos do primeiro tempo. Para a área, os Vans. Van Dijk, ótimo pelo alto, fica praticamente na pequena área. Ao lado do Van Rijck. Dentro do gol, quase marcando o goleiro Brobbey. Fechadinha direto de cabeça na marcação. Tira aqui atrás da defesa. Bola rebatida, volta e sai pela linha lateral. Novo arremesso para a Holanda, cobrar do lado esquerdo. Placar de 1-0, Holanda. Temos 12 minutos do primeiro tempo em Houston. 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Já autorizada a cobrança. Aqui do lado esquerdo vem para fazer a cobrança a seleção da Holanda. Van de Ven encostou, espera alguém, todo mundo se mexe, pede Gakpo, ele arremessa, Gakpo gira e ganha, vai cruzar pro gol, dá um balão, enfia o pé na bola e manda longe do gol direto, liga de fundo, tiro de meta para a Suécia. São 12 e meio do primeiro tempo, Leandro Quesada comenta na Bandeirantes, 1 Holanda, Suécia 0 Quesada.
3: É o que a gente destacou antes da bola rolar, né, esse trio da frente aí é impossível, né, os caras estão jogando muita bola. Inclusive o Malen, base do Ajax, o Brobbey também base do Ajax e o Gakpo que começou lá no PSV. Aí muita gente, corintianos, né, principalmente, oh, e o Memphis, né? O Memphis não tem condição de fazer o que esses caras estão fazendo aí, não tem, o ritmo é totalmente diferente. Então o Koeman tá acertando aos poucos, encontrando aos poucos esse ataque perfeito da Holanda nessa Copa do Mundo. Olha a Holanda aí.
0: Gakpo lançado, o zagueiro sobe de cabeça, corta a marcação, a sobra ainda pelo meio campo, cai outra vez com a seleção da Holanda, livre, De Jong domina, tem na ponta esquerda passando Van de Ven, domina a marcação com dois em cima, girou, passou para em cima da bola, faz uma graça, olha do lado, entrega a bola do ladinho ainda, vai jogar o meio campo com Gravenberg dominando, dispara para a grande área, Gakpo, vem Van de Ven, lado esquerdo, seu lado, já pediu, recebendo bola, tá marcado, tenta devolver a bola, consegue recomeçar a jogada, vira com o zagueiro, protege Van Dijk, abre a bola para a direita, Van Dijk acha Dumfries livre, Nave levanta o braço, o Malen, Brobbey fecha aqui, ele enfia a bola para direita ainda, Malen por aqui, limpou para a perna que gosta, já recua com grave.

0: Lindenberg, cortou pra chutar pro gol, limpou, arrumou, colocou no meio, defesa corta, ele bota o cabeção, ela fica na grande área ainda, pra tentar evitar que ela saia, consegue evitar que ela saia aqui na direita, manda aí, não, tá marcando a saída do assistente, o jogo já tá parado, sai a bola, time de meta pra cobrar a seleção da Suécia, 14 minutos de jogo do primeiro tempo, tá 1-0, Holanda vencendo, 5 da tarde, Alemanha, Costa do Marfim, com Pedro Martelli, com Alexandre Pretzel e Bruno Migliozzi, 9 da noite, tem Equador e Curaçao, com João Paulo Capelanes, Calvin Correia e Theo Costa. Vai jogar o goleiro sueco, levanta a bola na entrada da sua grande área, Rinho, zagueiro, fecha com ele por aqui ainda, Karlström também pedindo, vira-se, dá uma olhadinha pra ponta e começa a jogada, dá Rinho de novo, ele joga na entrada da sua grande área, enfia o passe por dentro, Gudmundsson tetinho com ele, levanta o passe, entrega na direita, na marcação com o Dessé, fechando com o lado, pedindo, Lindelof se encostou também, ele enfia o passe pro Coman, defesa da holandesa, conseguiu tomar, rebote no meio, dominou, partiu na grande área, arrumou, bateu, prensada, a bola foi pra fora, pra tiro de meta. Outra roubada rápida de bola da seleção holandesa, que chega com perigo, Paulo do Vale.
1: Depois do erro de passe da defesa da Suécia, né? Que tenta sair rasteiro por ali, entrega a bola nos pés do time holandês, que desce de novo, assusta na tentativa do Reinders por ali, prensado, né? Ele acaba chutando também o pé do adversário, bola pela linha de fundo, tiro de meta, 1-0, vence a Holanda.
0: Em Houston, a bola rola, o relógio não para. A bola murchou, algo inédito em Copa do Mundo. A bola murchou, essa vai ser trocada. 15 minutos e meio, primeiro tempo, e o placar da Bandeirantes no grupo F. Brabei, 1 Holanda, Suécia 0, Guilherme Maciel.
2: Canhão da madrugada deste sábado, Paraguai venceu a seleção da Turquia por 1-0 pelo grupo D da Copa do Mundo. Com o resultado, a seleção turca já está eliminada.
0: 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Vai jogar no meio a seleção da Holanda. Lomili faz bem a passagem pela linha direita. Tenta Reinders, Jalivig bota pela ponta esquerda para tentar atacar na linha de fundo. Vanderlei, o lateral, vem, desce no apoio. Marcado, recua a bola, começa no meio campo. Gravenberg entrega para trás o passe. Malen domina para chutar, não chuta. Dá Dumfries na área, rolou para a prova e escorou.

0: De novo ele, Brobbey, Brobbey, é na direita, agora o ataque holandês, cruzamento no Sandro Dumfries. Mergulha, Brobbey, põe o pé na bola e manda pra dentro pra fazer o segundo gol da Holanda. 16 minutos do segundo tempo, a Holanda vai liquidando com o jogo. 16 minutos do primeiro tempo, de novo Brobbey, 2 para a Holanda, Suécia 0. Não tem jeito, tá feito, Nordfert. 2 a 0 na frente, a Holanda liquidando com o jogo. Aos 16 minutos de bola rolando, Paulo do Vale.
1: Na assistência do agora lateral direito do Real Madrid, Dumfries, achando o Brobbey. Na força física, atacante clássico, nato, oportunista, um toque na bola para desviar do goleiro Nordfelt, marcar o seu segundo gol na partida. O segundo do time holandês, que amplia em Houston agora. Holanda 2, Suécia 0.
0: Leandro Quesada, que começo de jogo da Holanda, fazendo 2 a 0 em 16 minutos, Quesada.
2: É um jogo que se anunciava antes, pelo menos, né, mais equilibrado. Em pouco tempo, em menos de 20 minutos, a Holanda quebra essa previsão, faz 2 a 0, senhora da partida, não sofreu em nenhum momento, só naquele lance do Gyökeres. E se a Suécia não entrar no jogo, porque ela não entrou no jogo até agora, corre o risco de tomar uma goleada histórica. Olha, tá impossível segurar esse ataque da Holanda, seja pela esquerda, seja pela direita, Gakpo do outro lado, Dumfries, que é um lateral ponta, e o Brobbey fazendo história na Copa do Mundo. Espertíssimo centroavante, em 2 lances, praticamente matando a Suécia nesse início de jogo, Canhão.
0: 18 minutos e meio, primeiro tempo, Holanda vencendo o placar de 2 a 0 em Houston. Maioria de torcedores nas arquibancadas, né, PDV? A gente nota pelo visual, todo mundo vestindo laranja praticamente. Tem torcedor da Suécia, tem azul também.

0: na arquibancada, mas é menor número, não é, Paulo do Vale?
1: Exatamente, Canhão, exatamente. A torcida da Holanda apaixonada e lota o estádio em Houston, né? E faz barulho, canta bastante. Realmente o laranja em destaque no estádio de Houston.
0: 2-0 Holanda, aqui atrás da defesa holandesa, trocando passes com Van Dijk, o capitão. Tem ao lado Van Dijk, dominou, rolou, entregou a bola para Van Dijk. Domina, enfia na meia direita ainda. De Jong, desmarcado, puxa a marcação, enfia do lado pela meia direita, o passe. Gravenberg se apresenta, liga de fundo, cortou para canhota, não é boa, ele é destro. Enfia na direita, lança a bola, Malen fecha aqui, dá uma caneta no adversário, perde essa bola, recuperação, volta com a seleção sueca. Entrada na grande área, Karlström gira para a perna da canhota para levantar a bola para o ataque. Malen marca, chuta à frente, a bola muito alta, passa pela marcação, não pega, Van Dijk vai chegar na jogada, cobertura feita, Van Dijk. Van Dijk volta ao goleiro na grande área, Vergrugen domina e já entrega pelo meio, joga sozinho, completamente aberto a marcação da Holanda, bem à frente para pegar essa bola. Com quase 20 minutos do primeiro tempo, placar de 2-0, a Holanda já vai liquidando com o jogo. 2 gols do centroavante Brobbey, já tem Fernando Fernandes, um intervalo pela maior rede de rádios do Brasil, é claro, com todos os detalhes da seleção brasileira. E a contusão do Rafinha, hein? Como é que tá o Rafinha? Já o Pretzel conta no intervalo. Vai atacar Gakpo, tentou fintar a defesa, trava, ele mesmo insistiu e a bola sai pela linha lateral, mas bateu no próprio pé do Gakpo. É lateral então de graça para a Suécia jogar em Houston. A bola rola, o relógio não para. 20 minutos e meio do primeiro tempo. Grupo F na Copa do Mundo, Holanda 2, Suécia 0, Guilherme Maciel.
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0: Recupera a Suécia no meio, passe a Yale, fecha, Karlström tentou, na trombada caiu, nada de falta, reclama o jogador da Suécia. O árbitro está pegando uma falta dele. Chega Nygren cometendo a falta no Dumfries, é bola para a seleção holandesa, é isso, Fabiane?
4: Exatamente, inclusive houve uma tentativa de bater rápido ali do De Jong, mas o árbitro Michael Oliver não deixou, gerou até alguns protestos por parte do meio-campista holandês, que vai comandando o jogo até aqui, vence a Holanda 2-0.
0: 21 minutos, primeiro tempo, 2-0, Holanda liquidando com o jogo em 21 minutos, aliás, marcou com 16, já 2-0, mas tem muito jogo ainda. Bola para dentro, Brobbey no pivô, Malen pediu a defesa, prensa, cai, Brobbey pede a falta, árbitro deu... Parou, esse Brobbey é grandão, os caras chegam à botina, mas se não chegar direito ele não cai não, né, Paulo do Vale? Agora caiu.
1: Ah, muita força, né? Pô, quase 3 jogadores em cima do Brobbey para parar o autor dos 2 gols da equipe holandesa aqui, até agora no jogo. Tem falta a Holanda.
0: Levantamento feito, bola para a esquerda, Gakpo fecha no bico da grande área, domina, se limpar, chuta, cruzou para a área, bola de cabeça, rebate na marcação, Lindelof tirando, devolveu no meio, tentou de cabeça, tira de novo, Rien, rebate, entrada na grande área, pro passe, o chão por dentro, tentou Van Dijk de cabeça, ajeitou a defesa, quarta atrás, o bico na frente, mas a arbitragem pega uma falta, Karlström tirou, mas tem um pontapé no adversário, a arbitragem para marcar a falta, é para a Suécia bater dentro da sua grande área. No intervalo vem Fernando Fernandes da Rede Bandeirantes de Rádio, muito mais para você. Será grande cobertura Bandeirantes na Copa do Mundo. Hoje mais 2 jogos. 5 da tarde, Alemanha, Costa do Marfim, com Pedro Martelli, com Alexandre Pretzel, com Bruno Migliozzi. 9 da noite, tem Equador e Curaçao, com João Paulo Capelanes, com Calvin Correia e o Theo Costa. Parada para a hidratação. Será que é isso que a torcida está vaiando? Não queria que parasse o jogo? Estava bom? Pode ser isso. Parada para a hidratação, metade da metade, 22 minutos e meio, opinião Bandeirantes, Holanda 2-0, comenta Leandro Quesada.
5: Cena linda do estádio, mas só tem laranja mesmo, como vocês destacaram, né? Agora a gente vê ali uma mechinha amarela. Ah, Canhão, que partida da Holanda, hein? Vou ser sincero com você, melhor que venha a Suécia pelo caminho do Brasil, porque a Holanda... Eu tô vendo a Holanda jogar com esse trio da frente, eu falei, como é que vai fazer pra segurar esses caras aí, né? Hein? Imagina esse Gakpo caindo toda hora em cima ali do Danilo, imaginou? Ou o Malen desse lado, ou o Dumfries em cima do Douglas Santos... Rapaz, como é legal ver esse jogo pra gente saber, né, o problema que a seleção terá mais adiante. Mas a Holanda é senhora da partida, trabalha muito bem no jogo vertical, trocando passes rápidos e procurando a figura do 19 Brobbey, né, que é o 9, que é o cara da área, muito bem posicionado, um cara forte fisicamente, boa leitura de jogo... E que mesmo com a marcação um pouco mais firme ali da Suécia,

0: consegue achar o espaço para abrir o placar e depois fazer o segundo gol. A Suécia precisa sair um pouco mais para a partida, né? Tá tendo muitas dificuldades, tá muito na defesa, muito recuada. Só que essa dificuldade tem a ver também com essa pressão alta que a seleção do Koeman tá fazendo, né? Esses três da frente aí, o Malen, o Gakpo e o Brobbey, além de atacarem muito, eles têm um papel fundamental na marcação, na saída de jogo da Suécia. Então, um time muito bem montado, não é? Muito bem organizado em campo e que tende a fazer mais gols, né? O jogo é da Holanda, só se a Holanda fizer uma bobagem aí, não é? Nos próximos minutos, até o final do primeiro tempo, e voltar com uma outra pegada na segunda etapa. Mas, repito, o jogo é todo da Holanda, construindo um placar realmente histórico até o momento contra a seleção da Suécia, Canhão.
1: Os times estão voltando já para o reinício do jogo. Há pouco você falava do Memphis Depay no Corinthians, enfim. A gente tem que lembrar que o que se joga aqui é a quinta divisão do futebol mundial. Uma coisa é jogar aqui no futebol brasileiro, outra coisa é jogar numa seleção como a holandesa. É bem diferente, né, Leandro Quesada?
0: Não, é diferente, a pegada é diferente, o ritmo é outro.
1: O nível também é outro, né?
0: O nível. Vem cá, o Memphis não consegue ser titular na vaga de nenhum desses três caras do ataque.
1: De jeito nenhum.
0: O ritmo deles é alucinante. Eu não vi, você também não. A gente não viu o Memphis nessa velocidade de jogo jogando no Corinthians. É bom jogador, é talentoso, é bom de bola. Alguns acham que é craque. Não estou desmerecendo aqui, mas eu estou falando de nível de jogo, né? De velocidade, de dinâmica. Isso o Memphis não tem.
1: No futebol
0: aí,
1: brasileiro,
0: por isso que
1: ele é
0: perdendo
1: ótimo.
0: A vaga.
1: Jogando aqui, ele é ótimo.
0: Sim.
1: Aqui,
0: sim,
1: com o segundo
0: com a
1: atacante,
0: divisão, né?
1: Sem compromisso de marcar, isso. Isoladão, tá tudo
0: perfeito.
1: Bem.
0: Agora,
1: numa seleção, numa
0: perfeito.
1: Copa do Mundo, não joga,
0: perfeito,
1: não.
0: É isso.
1: Reiniciado o jogo. Sobe de cabeça a marcação aqui atrás. Passa da bola. Van Rijck fica do lado esquerdo ainda para proteger. Van Beven, dois em cima. Ele chuta a bola prensada. Fica pela direita. Karlström ganha para a Suécia. Devolve na meia. Já recua. Enfia pela direita ainda. Devolveu a bola pela ponta. Não sai, não. Karlström aqui. Bota no passe. Linha de fundo. Ayari para cruzar. Bateu na grande área. Fica a defesa. Rasga a marcação atrás. Leon tira de espaço de cabeça. Sobe na marcação. Corta atrás o Gudmundsson. Sobra. Volta na meia direita ainda para a seleção da Suécia. Temos 26 minutos do primeiro tempo, 2-0 Holanda, cruzamento na grande área, travada, a bola vai desviada, toca na marcação, na jogada pela ponta, o Ayari tenta, sobe bem a defesa para voltar para fora, tentativa de volta da seleção sueca, Luiz Fabiani.
2: Em outro momento, até isso estava dando errado, porque o Isaac tenta chutar a bola em cima da marcação para conquistar o escanteio no primeiro momento e não consegue, ela fica livre para o jogador holandês. Agora vem aí o latereio, Caio, só gigantes suecos na grande área, lado direito, Bernhardsson que bate.
1: 27 minutos, primeiro tempo. Bernhardsson levantou, reino de cabeça para trás, a bola, o chute na marcação. Foi com a mão esse toque ou não? Não foi, não. Bateu no rosto. No rosto do jogador sueco que está sentindo na grande área. Levantando o bração ali, acho que a bola pegou na cara dele quando veio o chute do próprio companheiro. Pareceu fogo amigo, Paulo, o Luiz Fabiani.
2: Foi no rosto do Lindelof, por ali, que é zagueiro. Inclusive,
1: ele tirou o gol,
2: a situação,
1: hein?
2: Ela é curiosa, porque alguns jogadores suecos que estavam próximos à jogada chegaram a pedir pênalti, um suposto toque de mão. Quando eles se tocaram que o Lindelof estava ali quase comelado, escorrendo do nariz, falaram, não, bateu no nosso jogador. Segue o jogo, portanto, posse holandesa no campo de defesa.
1: Eu não sei se o Verbruggen ia pegar essa bola, não, porque ela ia pro gol. O chute foi forte no pé direito ali do Karlström. Botou o carão ali, o Lindelof, e atrapalhou. Deu uma de zagueiro, só que do lado errado. 2-0, Holanda, 27 minutos e meio. 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Na esquerda, Gakpo bota no peito. Marcado, linha de fundo. Entortou, trouxe por dentro. Parou, brecou nas costas, passa. Van de Ven, devolução do lado. De Jong fecha com ele. À frente com o zagueiro, Van Rijck domina. Na beirada do campo, Danfries pediu. Na meia, Malen. Por dentro, passe errado. Passe errado. O Van Rijck, esse de azul aí é da Suécia. O de laranja é do teu time. Passa pro cara de laranja. O de azul não vai te ajudar, não. Volta aqui a defesa holandesa para tomar a frente. O Van Dijk toca na ponta esquerda, vira o passe para Van Dijk. Van Dijk tentou, já lançou no fundo. Gakpo partiu para entortar. Tem dois em cima. Ele limpa os dois. Prende, protege, ganha a posse de bola. 2-0 Holanda. Recua a jogada, volta no meio para De Jong. De Jong recua, dá pro zagueiro Van Rijck. Tá à frente o passe, chuta. Ela bate na defesa, volta na ponta para tomar o Isaac. Ganhou e bota à frente o atacante da seleção sueca. Abre a jogada, Gyökeres vai pro ataque, inverteu, Negrão na área, botou no peito, ela mais bateu no peito dele do que ele tentou dominar e saiu. Animou-se o torcedor, será que ela bateu no peito dele, no peito, no queixo?

0: na cara e foi pra fora. Perdeu a chance Luiz Fabiani, o atacante sueco.
1: E aí, se o domínio é bem executado, ficaria cara a cara com o Verbruggen, mas foi mal demais por ali o Ayari, camisa 18 da Suécia. O Gyökeres saindo da referência, o centroavante cai pelo lado, arrasta com ele o Van Dijk, por isso esse espação na defesa da Holanda, dominou com o peito como se fosse uma chapa de aço, devolve a bola para os holandeses.
0: 29 minutos é o primeiro tempo com 2 a 0, vai dando Holanda ganhando o jogo em Houston com estádio cheio para valer nessa Copa do Mundo. Vai jogar sozinho o capitão Van Dijk puxando a seleção holandesa, já entrega pela direita com o zagueiro Van Hek, tem na ponta aberto o Dumfries, mais à direita à frente Malen, está cadenciando o jogo a Holanda, vencendo por 2 a 0, está tranquilíssima. Bola para Van Hek, já levanta a bola para a ponta esquerda, Gakpo tentou travar a defesa, prensa, ela fica em jogo ainda, fica fora de campo sentido o Gakpo, que vai se levantar para recuperar a jogada, vai atrás com o goleiro, joga Nordfeld, já toca com o zagueiro, vira a jogada Rien, ele domina a bola e lança para Lindelof, que entrega ele volta para Rien, toca na grandeira, volta para o goleiro, aqui dentro Nordfeld domina, trouxe para o pé esquerdo, Blobben marca, limpia com o zagueiro Lindelof, Lindelof do lado esquerdo pela ponta, pega o Dimintson, enfia no meio campo essa jogada, busca Isaac, toca na ponta, Vika, tenta o passe com o Gyökeres, devolução Isaac, lá no comando essa bola, ninguém fecha na esquerda, cruzou para a área, bola segunda trave, volta bem a marcação, Vanderven chega e bota um bicudo para fora aos 30 do primeiro tempo e toca essa bola para arremesso lateral, é para a seleção da Suécia bater do lado esquerdo no seu ataque, 2 a 0, Holanda vai tentando reagir a Suécia, arremessa para trás a bola Gudmundsson, já toca aqui com o capitão, Lindelof domina, envia pelo comando de ataque, dá um passe meia esquerda, Nygren fecha, na área a bola, arrumou, o Ayari chegou, chutou, prensada, a bola foi para fora, isso aí quase que pela linha lateral. De prensada, nada, acabou errando o Ayari, ela vai longe do gol, Luiz Fabiani.
1: E aí os dois centroavantes da Holanda, o Isaac e o Gyökeres, estão tendo que sair da área para fazer esse time jogar, e pela primeira vez no jogo os suecos colocam a bola no chão e tentam envolver os holandeses de alguma forma. O espaço está desenhado para o Ayari, como comentamos, 22 anos, um dos principais destaques da seleção sueca, vem de uma partida de destaque, 2 gols na Copa do Mundo.
0: Em Houston, a bola rola, o relógio não para. 31 minutos, 31 do primeiro tempo. Placar do Grupo F, Holanda 2, Suécia 0, Guilherme Maciel.
2: Canhão, o Inter Miami acertou a contratação do meio campista da seleção brasileira, Casemiro. Com isso, o jogador estará no plantel da equipe dos Estados Unidos a partir da próxima temporada.
0: No intervalo, Fernando Fernandes e todos os detalhes da seleção brasileira também. Recua a bola para o goleiro. Verbruggen chega, dá um bicudão, levanta essa bola para a ponta, ela quase que vai para fora, tenta pegar essa bola pela ponta esquerda, Van Hek, disputa Gakpo, bota o cabeção, toca a defesa à frente, bate a marcação, agora a bola sai, em lateral então, para a defesa holandesa bater do lado esquerdo, 32, primeiro tempo, Leandro Quesada comenta na Rádio Bandeirantes, Quesada, 32, primeiro tempo, 2 a 0, Holanda, Suécia está até tentando reagir, né, Quesada, mas não está tendo jeito não, hein?
3: Tá tentando reagir, a Holanda tirou um pouquinho o pé, né? Não tá mais com aquela volupe inicial, 2 a 0, vai começar a administrar, né? Vai tentar levar esse placar até o final do primeiro tempo. E aí com essa recuada, a Suécia começou a tentar fazer alguma coisa, mas o time da Suécia é muito nervoso, né? O Ayari é bom jogador, destaque lá na vitória contra a Tunísia, mas ele deu um chute aí, nada a ver. É, a bola parece que está queimando nos pés dos jogadores da Suécia e precisa se organizar no meio para o Gyökeres receber essa bola, né? É, então, realmente, hoje não está dando nada certo para a Suécia na defesa, na construção de jogo no meio-campo e lá no ataque. Ficou só no lance do Gyökeres por enquanto, né? Que o goleirão holandês fez a defesa. Só isso a Suécia produziu de ataque até o momento do jogo.
0: Interessante a sua observação, mais uma das suas observações. Não está dando nada certo em setor nenhum. Defesa, meio-campo e ataque. Está tudo bem então, está tudo certo. O Isaac busca a bola aqui pelo meio, colocou o Gyökeres na área, limpou, bateu, prensada no pé do Van Hek, ficou pro goleiro Verbruggen. Torcedor que a minoria até se animou em Houston agora, Fabiani.
1: Subiu o grito porque, de fato, o Gyökeres, se ele consegue dominar essa bola, talvez com o pé esquerdo, ele conseguiria direcionar a batida dele pro gol, mas o primeiro toque foi muito ruim e não deu trabalho pro Van Hek, o zagueiro da Holanda, que só escorou e ela termina nas mãos do Verbruggen.
0: Tá vendo, Kessana? Queimou tua língua. Você falou que o ataque não tá fazendo nada, tá vendo só aí, ó? Chegou o Gyökeres.
3: Eu vi. Que golaço de bicicleta. Nossa, que ele fez, hein?
0: Impressionante. 33,5, primeiro tempo, 2 a 0 para a Holanda, que troca passes na esquerda, Gakpo domina por aqui, busca o braço, prende, protege, recua, devolve a bola com o Van de Ven para trás ainda, De Jong, tem na meia direita abertão, outro zagueiro, ele faz a opção do passe para Van Hek, na direita Dumfries pediu, Van Hek caminhou, carregou, devolve ao lado para De Jong, um pouco mais de liberdade pela meia direita, caminha, carrega no círculo central, já dribla, sai da marcação do

0: Karlstrom, entrega a bola para a ponta esquerda com Gakpo, lança do lado, volta a bola para De Jong, aos pouquinhos vai chegando perto da grande área, a seleção da Holanda perto da grande área adversária. De Jong parou, brecou, dominou, fecha na aproximação com Van Dijk, Van Dijk linha de fundo para Van de Ven de novo, que devolve a bola para Van Dijk, 34 no primeiro tempo, do Van Dijk no meio, a bola aberta na marcação com De Jong, ele olha de um lado para o outro, procura alguém de laranja, tá difícil agora, sem assim, abre de novo, próprio jogador, o capitão Van Dijk entrega a bola lá do esquerdo para Van de Ven, olha o Gakpo, ele devolve a bola para Van Dijk de novo, a Holanda vai rondando a defesa adversária, rolando a bola, entregando, girando de um lado para o outro, 34 e meio, primeiro tempo, 5 da tarde, Alemanha, Costa do Marfim, com Pedro Martelli, com Alexandre Pretzel e Bruno Biliosi, 9 da noite, Equador Coração, João Paulo Capelanes, com Calvin Correia, com Theo Costa, na área a bola, Dumfries aqui para Malen, forte a bola, Malen não conseguiu pegar, ela estica a perna de novo, a Holanda vai... TDV, a Holanda vai ali, só na entrada da grande área, trocando passes, como quem não quer nada. E aí o De Jong acha essa bola pro Malen, se ele bota o pezão, era 3-0 o PDV.
1: Pois é, mas tranquilo a Holanda, né, Canhão? Mas claro que sempre perigosa, sempre assustando nos pés do De Jong, um dos principais jogadores, articulador desse time, atleta do Barcelona, buscava o Malen por ali.
0: Em Houston, a bola rola, o relógio não para. 35 minutos, primeiro tempo. Placar do Grupo F na Copa do Mundo, Holanda 2 de Brobey, 0 Suécia, Guilherme Maciel.
2: Canhão, com resultado de momento, a seleção da Holanda está na primeira posição do Grupo F com 4 pontos, enquanto a Suécia fica na segunda colocação com 3 pontos conquistados.
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0: Anunciando Fernando Fernandes no intervalo já de Holanda e Suécia, por enquanto 2-0, Holanda que troca passes atrás com a sua defesa, capitão Lindelof, deu uma olhadinha pela meia esquerda, enfia na ponta esse passe, busca o atacante Isaac, se não buscar vai morrer de fome o Isaac, tem que buscar a bola aqui atrás, inverte bem na direita esse passe, Nigren vai fechar aqui, ele enfia a bola com apoio, feita na beirada do campo, Berhardsson fechou, dominou, devolveu na meia direita, ainda com o Karlstrom fechando, dele aberto de volta o passe, outra vez a bola, Berhardsson recua na cor do goleiro, aliás pro zagueiro, Ring domina, entrada da grande área, devolve no meio campo com marcação feita, Lindelof por comando, bela abertura na meia direita, Karlstrom na área, Isaac na meia lua, dominou, girou pra ponta, bateu pro gol, espalmou o goleiro, e o Akeris bateu defesa no goleiro, a bola voltou pra grande, sobe de cabeça, rebate aqui dentro, tirando o De Jong, susto, passou a seleção da Holanda, quase marcou o seu primeiro com a Suécia, continua atacando com o Karlstrom atrás, defesão do goleiro holandês, agora Luiz Fabiani.
4: Começa de fato a crescer no jogo a equipe da Suécia. Nas associações do Isaac com o Gyökeres, é a primeira que o camisa de número 17 tem com liberdade para bater. E aí o Nordfeldt faz bela defesa, espalmando para o lado, impedindo o gol que colocaria fogo no jogo, Canhão.
0: 37 minutos, primeiro tempo, tá 2-0, Holanda vencendo o jogo em Houston. Sai jogando aqui atrás da defesa holandesa sem pressa. Dumfries domina, dá para Van Hek, que entrega pelo meio campo, puxa para De Jong, que deixa para Van Dijk, que tem na esquerda, se quiser aberto, Van de Ven, ele quis. Toca a bandeirinha que devolve a bola para o goleiro e sai da grande área. Aqui atrás, Verbruggen domina com o pé, devolve na meia, puxa para De Jong de volta. Gakpo levanta o braço pelo meio, Malen pede mais na direita ainda. Pro comando, artilheiro do jogo, Brobey. Linha de fundo desse passe. Van de Ven, na velocidade, ganha. Arrancou, cruzou pro gol. Lindelof tira a bola, sai da grande área, volta na ponta ainda. Para pegar a frente, a marcação com Nigren para a Suécia. Domina, 2 a marcar, gira, perdeu. Tomou o Gakpo no linha de fundo. 1-2 dribles, perdendo a assistência com a terceira defesa, corta mal. De Jong pega a sobra pela meia direita, do que domina já recua por dentro, o passe de frente pro gol, dominou para bater para a grande área, vira para Malen, na direita, limpou, cruzou pro gol, muito alto de cabeça na marcação, tira aqui atrás da marcação com o Karlstrom aliviando, sobra a volta fora da grande área ainda, na aproximação pela meia direita, faz a passagem na ponta, abertura feita com Gravenberg toca de volta o passe na marcação com 2 em cima, opção meio passe na canhota, Gakpo fecha aqui, já limpou o primeiro, trouxe, bateu pro gol, encaixa Nordfeld. Um canhão, Gakpo saindo da ponta, fechando no meio. Tava ligadão, goleiro da Suécia, Paulo do Vale.
1: Na característica do Gakpo, né? Que quer marcar o gol dele nessa Copa do Mundo. O primeiro, camisa 11, vai pra cima, dribla, finaliza. Bola centralizada, ficou fácil pro goleirão da Suécia fazer a defesa.
0: 38 minutos, primeiro tempo, Leandro Quesada opina na Bandeirantes. 2-0, Holanda, Quesada.
5: É uma pena, né, ter um jogador como Gyökeres e também outro como Isaac e a construção do jogo ser tão pobre como a Suécia tá fazendo até agora, né? As melhores chances com o Gyökeres, né? Aquele lance aos 7 minutos e agora esse que você acabou de narrar, nos dois lances a intervenção, a boa

0: intervenção do goleiro da Holanda, o Verbruggen. A Suécia precisaria usar mais, né, essa qualidade do Gyökeres e dar mais oportunidades para ele, né? Quase 40 minutos de jogo, apenas duas vezes, né, a bola chegou com qualidade aí pro Gyökeres. Então, precisa melhorar essa situação, porque do jeito que tá indo, vai ficar nesse lenga-lenga, 2-0 até o final do primeiro tempo.
1: Gakpo na esquerda, limpou, cruzou na área, a bola, vem Dumfries, passou o Dumfries de cabeça, não conseguiu tocar, o lateral estava aqui dentro, ela volta para a Suécia, para o Isaac, dois em cima, sai aqui atrás, Domaren recua, Lindelof puxou no meio, perdeu, Malen na área, dominou, rolou para o meio, passa a bola na pequena área, ninguém põe o pé, ela saiu, roubada de bola holandesa, na velocidade, na garra, ela passou isso aqui, era um passe no meio para o Brobbey, mas quase que o Malen marca, ela passou perto da trave, Paulo Doval.
2: Ah, na inteligência e na força do De Jong, né? Que tá ali na marcação, mordendo, consegue roubar essa bola do Ayari e serve justamente o Malen, que faz essa finalização, cruzamento. Porque se alguém fecha por ali, poderia, quem sabe, marcar o terceiro gol holandês, que aperta, hein? A Holanda aperta, não deixa a Suécia jogar.
1: O youtube.com/Rádio Bandeirantes oficial, Rafael Pellegrini no Switzer, com Ana Galeano, Alessandro Awadio no digital. Você já ouviu o toque marcando em Houston, a bola rola, o relógio não para.
3: 40.
1: Primeiro tempo. Grupo F, Holanda 2, 2 de Brobbey, Suécia 0, Guilherme Maciel.
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1: Domina pelo meio, a bola negra, ajeitou, bateu pro gol, Ayari botou pra fora! Da entrada da grande área, costurou, trouxe para meio, Lua mandou um canhão, ela passa perto do travessão, Luiz Fabiani.
5: E as bolas certas, canhão, estão caindo nos pés errados. É a terceira, com a Ayari em boas condições de finalizar. E de fato não bate tão mal, mas não leva perigo para o goleiro Nordfeld, para o goleiro Verbruggen, perdão, que só observa ela superando o travessão e indo para a linha de fundo. A Suécia tenta responder, mas o placar ainda aponta vantagem de 2 gols da Holanda.
1: 41:30, primeiro tempo está acabando, de cabeça, rebate no meio, Ayari tenta para o comando esse passe, 2 a marcação, volta bem, De Jong para tomar essa bola com o time holandês, do que domina, já olha para o chão, enfia por dentro, toca ao lado, puxa a marcação, consegue o Van Dijk, o capitão abre a jogada pela meia direita, dá a Van Hek no fundo, o Dumfries pediu, devolve a bola, recua Van Hek, dá para Van Dijk, no meio De Jong, mais aberto na meia direita, Gravenberch levanta o braço, ele prefere o passe do ladinho pela esquerda ainda, para De Jong, concentrando na marcação por dentro, vem 2 jogadores da Suécia, devolve o passe, vira para Van Hek, outra vez, você ouve, se anima o torcedor da Suécia, Sonzão da Bandeirantes mostra com todos os detalhes a Copa do Mundo pra você, bola aberta na esquerda com o lateral, Van Hek chegando, descendo para o apoio, linha de fundo para Gakpo, 2 a marcado, recua e volta o passe para Van Hek, que recua, volta a bola para Van Dijk de novo, 42 primeiro tempo, Van Dijk vira para De Jong, belo giro, belo come, escapa da marcação com Nigren em cima, dá na meia direita esse passe, abertura feita para Gravenberg, entrega e volta para De Jong, fecha o Brobbey, prefere o passe na meia direita, passa bem pela bola por dentro, da bola volta na direita ainda, na jogada do apoio vem o lateral Dumfries, Dumfries domina, dá pela meia direita, envia mais a beirada do campo agora com Gravenberg, Gravenberg domina a bola devolvendo ao lado com Dumfries de novo, opção começar com o zagueiro, tá sozinho, tranquilo, tá ganhando o jogo por 2-0, não precisa de muita pressa não, domina e volta aqui atrás com Van Dijk, a seleção holandesa, 42:30, 42:30 o primeiro tempo, 2-0 Holanda, Van Hek zagueiro olhou por dentro, já enfiou pela ponta para Malen, já driblou, Brobbey pediu, Malen carregou, dá Dumfries no fundo para cruzar, para Brobbey desviou, contra, mergulhou, Nordfeld pegou, esse desviozinho quase tira o goleiro da bola, PDV.
2: E nos últimos minutos a Holanda pelo lado direito, né, agora o Dumfries fez o cruzamento e realmente o desvio ali mudou um pouco a trajetória da bola, mas estava ligado, o Nordfeld fez a defesa, a Holanda de novo assustando.
1: 43 minutos do primeiro tempo. Para atacar essa bola para a ponta esquerda, Gudmundsson domina com a Suécia. O cara engata uma quinta e vai embora. Tomou o tranco por trás, pediu a falta da arbitragem. Deu. Para o jogo, marca Michael Oliver. Tá vindo embora ali. Se ninguém para, Gudmundsson com o pezão por baixo. Cara, entrar no gol holandês, hein, Luiz Fabiano?
5: E sem muita companhia, né, canhão? Porque ele sai do campo de defesa, ele consegue superar o Gravenberch na corrida, mas ele olha pro lado e nenhum sueco por ali para receber o passe. Consegue uma falta em boa posição, pelo menos pro cruzamento. É o Ayari que vai se posicionando pra cobrança. Perdão, Nigren.
1: 43 minutos e meio, primeiro tempo. Encostado na trave direita, o goleiro Verbruggen sobe o muro.

0: Nigren cobra a falta, ela vai na marca do pênalti. Nas costas da marcação eram dois, três jogadores. O toque para dentro do gol. Nagelbilk chegou desviando, erra o soco, Verbruggen. Ela vai para dentro do gol, a Suécia marca. O assistente marca impedimento. Não vale o gol da Suécia. A confirmação agora pela arbitragem de vídeo. Mas é por isso aqui. Por isso aqui não sai o gol de honra da Suécia, Fabiani.
1: É trabalho para o Jared Gillett, árbitro de vídeo, contando com a ferramenta do impedimento semiautomático. Foi muito mal o Verbruggen, ele fura a bola e o Lagerbilk, que de fato estava um palmo à frente da marcação, completa para o gol vazio. Anulado o gol, festa da Suécia interrompida, sobe a placa. Vamos a 49, Canhão.
0: Gapco domina, cruzou para a área, bola atravessa, vem na ponta, Isaac para trás, o passo vai chegar, a defesa rasga aqui dentro, Gudmilson tirando, toca na ponta, ele de cabeça vai chegar, o zagueiro Barra que tirou e botou para fora. Em lateral para a seleção da Suécia, Quesada, 45 e 30, vamos a 49, esse gol que não foi validado, mostrou aquilo que você já destacava, que a Suécia está no jogo.
2: Tá no jogo, e se tivesse confirmado o gol, né? Se não tivesse em posição de impedimento aí o Lagerbilk, ia esquentar de vez a partida, já pensando no segundo tempo, não é? A Holanda recuou, chamou a Suécia para cima. Tá faltando um golzinho só da Suécia para tentar entrar definitivamente na partida. A Holanda, depois dos dois gols, simplesmente parou o canhão. Olha a Suécia aí.
0: No meio, passe, bola aberta na esquerda. Nigren tentou driblar, caiu. Falta, marcou o Michael Oliver. É na entrada da grande área. Um pezinho mais. O Dumfries olhou assim, balança a cabeça, como quem diz. Ele inventou essa falta. Falta marcada em Ayari. É na entrada da grande área. Foi mais ali na catimba, na manha do Ayari, do que no pezinho do Dumfries por baixo, hein, Luiz Fabiani?
1: É verdade, canhão. E o Nigren, que há pouco deu uma assistência anulada no lance do gol sueco, que acabou invalidado pelo uso do VAR, o camisa 10 da Suécia, o Nigri, mostrou que tem uma batida boa na bola. Primeira para cruzamento. Agora tem a chance de testar o goleiro Verbruggen. Ele posiciona a barreira, cinco jogadores de pé, mais um deitado ali atrás.
0: É verdade, deitado ali atrás o Malen. O cara deitado atrás da barreira é tão útil quanto buzina em avião, mas ele tá lá deitadão. 47 minutos do primeiro tempo. Encostado na trave direita, o Verbruggen orientando o muro ali para bater o Gyökeres. Ele reposicionou a bola, deu uma olhadinha do lado, não saindo aqui, deu uma olhadinha para cobrar o Nigren. Só que o Gyökeres disse que é dele. Quatro passos para trás nos acréscimos, fim de primeiro tempo. Quem sabe a Suécia descontando. 2 a 0 Holanda. Gyökeres conversa alguma coisa com o Nigren. 47 e 30, para a bola Gyökeres, autorizado, partiu, bateu, espalma Verbruggen para a linha lateral do outro lado. Tinha uma barreira postiça de suíços ali para atrapalhar, de suecos para atrapalhar, e quase que encobriu a vida, mas foi bem demais o goleiro holandês agora, Luiz Fabiani.
1: Eram três jogadores suecos tampando a visão do Verbruggen, que teve um milésimo de segundo para reagir nessa falta do Gyökeres. Tem latereio pelo lado direito, Bernhardsson é quem bate.
0: Berratson arremessou na área, a bola, Rien tentou defesa, corta, voltou a sobra direto pro gol. Ela vai à esquerda, linha de fundo. Bateu com a boa, Negra em 21, chute de canela. Manda longe no gol no finalzinho do primeiro tempo. Mais 40, 50 segundos e acaba a primeira parte do jogo com 2 a 0 Holanda. 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Vai acabar o primeiro tempo, Michael Oliver tenta a marcação pro meio, falta na sequência. Van Dijk chegou cometendo falta. Parou o jogo, marca o Michael Oliver. O árbitro parou para marcar esta falta. É para a seleção sueca, que tenta no segundo sinais marcar o gol de honra, para tentar voltar pro segundo tempo um pouco mais animada. Cobrada com pressa essa falta, Emberhardson na direita, já enfia pela ponta, costurou pra perna da cagota, de um lado pro outro, dois a marcar. Perde a bola, Van Dijk vem, toma, tenta com De Jong, ele vai pro meio, puxa a defesa. O árbitro olhou pro relógio pra acabar a primeira parte do jogo. Já tá com a pita na boca, a defesa bate no meio, Malen não pega, toca Karlstrom, dá na meia direita, tenta a defesa, gira pra lá, pra cá, Nigren, ganhou, tomou, na caneta do passe, tira aqui atrás, na jogada Dumfries, no carrinho Nigren pega a sobra, dá Gyökeres lado esquerdo, tá na área, limpou pra bater, recuou, Nigren bateu pro gol, tapinha do Verbruggen.

0: direita para escanteio. Ela estava entrando no pé da trave, um canhão do Miami no pezinho da trave, quase entra Luiz Fabiani.
1: E o Ronald Koeman, técnico da Holanda, está discutindo com o quarto árbitro do jogo, Abon Guileton, porque ele entende que o tempo de acréscimos já foi extrapolado e, portanto, o primeiro tempo deveria ter sido encerrado. Bem demais, o Verbruggen se recuperando, espalmando e escanteio, lado direito, quem bate é o Nygren.
0: Escanteio, pressão da Suécia, autorizado, fechadinho na primeira trave, tira a marcação, a bola sai da grande área e bota o apito na boca e é só para Michael Oliver. Termina o primeiro tempo em Houston. A Holanda vencendo 2 a 0. Holanda no intervalo. Bandeirantes, senhoras e senhores, aqui está ele, Fernando Fernandes.
2: Obrigado, Rogério, grande narração. Primeiro tempo emocionante, vitória da Holanda para a Suécia, 2 a 0. A Suécia para cima também, tentando diminuir essa diferença. Meu querido Paulo do Vale, o que você fala na saída do campo aí dos times da Holanda e também da Suécia?
3: Ó, destacando, o Fernandinho, por conta dessa reta final, o Verbruggen, né, goleirão holandês. A Holanda costuma ter grandes goleiros, né, o último grande goleiro da Holanda, o Van der Sar, mas também tivemos o Silensen, né, que ficou bastante marcado. O Verbruggen, 23 anos apenas, jogador do Brighton, da Inglaterra, teve uma ótima temporada, né, com 48 jogos e acaba sendo um destaque gigantesco dessa reta final do primeiro tempo. Olho no Verbruggen na sequência da Copa do Mundo. E outro jogador da Holanda do futebol inglês, o Brobbey, né, que foi a grande novidade do time hoje. 2 gols marcados, valeu a aposta do Ronald Koeman na força física desse atacante do Sunderland. 7 gols na Premier League e 7ª posição para o Sunderland. Equipes aí que tiveram uma boa temporada, podemos dizer assim, na Inglaterra, e que servem também bastante à seleção holandesa, Fernando Fernandes.
2: Muito obrigado, Paulo do Vale. Realmente o goleiro da Holanda pegou demais. A Suécia está tentando, Fabiano, e aí?
1: Até melhorou na reta final da etapa inicial, mas o Graham Potter está com pressa para ir para o vestiário e resolver a situação com seus atletas. Foi o primeiro a levantar do banco, já seguindo rumo ao vestiário, e lá no quadro tático vai poder fazer algumas trocas, de olho também no banco. Quem pode pintar aí, Fernandinho? O Bergvall ou o Elanga? Dois jogadores que atuam na Premier League do setor ofensivo podem dar uma refinada nesse trabalho técnico da equipe da Suécia, que vai sendo batida por 2 a 0.
2: Um jogo que promete muita emoção na segunda etapa com o Rogério. Assim, já já vem a análise do Leandro Quesada. Agora é hora de intervalo. Vamos faturar, a gente volta já.
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6: De volta aqui na Bandeirantes, intervalo de Holanda e Suécia. Leandro Quezada, é com você.
7: Pois é, Fernandinho, nesse último lance, né, como é o futebol, né, esses encontros, né? Dois jogadores do Brighton protagonizando em um lance muito legal nesse finalzinho. O Ayari tentando ali um chute de longa distância e o goleiro Verbruggen fazendo uma defesaça. Olha que coisa maluca, quem tá vencendo o jogo é a Holanda. Todos os elogios aí pro Brobbey, que fez dois gols. O Malen, o Gagpo, o Dumfries foi muito bem, não é? Jogadores bem ofensivos, né? O Dumfries é um lateral, mas também é um ponta. Mas o destaque, além do Brobbey, que fez os dois gols, foi o goleiro da Holanda, né? Porque a Suécia, depois desses dois gols, a Suécia tentou, principalmente com o Gyökeres, né? Antes do segundo gol, o Gyökeres quase empatou, o Verbruggen afastou, e depois já com 2-0, Gyökeres teve pelo menos duas chances, Verbruggen entrou para salvar, e o Ayari agora no finalzinho, jogou muito, muito, muito. A sorte da Suécia é que a Holanda, Fernandinho, tirou o pé, né, que se não tira o pé, podia estar uns 3-0 e aí fechava o caixão definitivamente, mas o jogo é todo da Holanda. Se a Holanda voltar com o mesmo ímpeto e com a mesma vontade, com a mesma pegada dos 20 minutos iniciais, ganha esse jogo e fatalmente terminará na primeira colocação. E olha, olhando para o Brasil, Fernandinho, não sei se você vai concordar, eu nesse momento preferiria pegar a Suécia a pegar a Holanda, hein? Esse trio de ataque, atacando para cima do Danilo de um lado, Douglas Santos do outro, em cima do Casimiro, o Brasil vai sofrer, Fernandinho, pode escrever aí.
6: Tem razão, Quezada, fortes emoções aguardam o Brasil. Mais um intervalo, a gente volta já já, é Copa do Mundo e você sabe, é na Bandeirantes.
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12: É isso aí, estamos de volta aqui na Bandeirantes, Copa do Mundo, intervalo de Holanda 2, Suécia 0, preocupação no Brasil é com a situação do Rafinha. Alexandre Pretzel vem com as informações atualizando a situação do jogador.
13: Olha, meu caro Fernando Fernandes, estamos de plantão, aguardando se o Rafinha será cortado pela lesão no músculo posterior da coxa direita. É a quarta lesão parecida que o Rafinha tem na temporada. Isso realmente o deixou preocupado, abatido. Foi consolada pelos companheiros e já fez o exame. Vamos aguardar agora a posição da CBF. Lembrando que quando o Wesley teve a lesão no jogo contra o Egito, um dia depois ele foi cortado e o Ederson foi convocado. Agora, se o Rafinha for cortado, não há a possibilidade de um substituto. O Brasil ficará com os jogadores que estão aqui. Rafinha não jogará contra a Escócia, isso é certo. Se for cortado, talvez já vá embora. Ou quem sabe fica fazendo tratamento integrado ao elenco apenas. Vamos aguardar o posicionamento da CBF. É isso, Fernando, de plantão aqui aguardando se o Rafinha será cortado ou não.
12: Muito obrigado, Alexandre Pretzel. Expectativa para a continuidade ou não de Rafinha na Copa do Mundo. Vem agora o segundo tempo de Holanda 2, Suécia 0.

0: 0 aqui na Bandeirantes. É com ele, Rogério Assis. É sua vez, Canhão.
1: Valeu, Fernando Fernandes, comandando o intervalo Bandeirantes, de volta às duas seleções. Primeiro subiu a Holanda, no visual sem mexer, né, PDV? Também tá ganhando por 2-0, mexer por quê, né?
2: É, também fiquei com essa impressão, Canhão. A Holanda igual, inclusive sem movimentação ali à beira do campo, com a Suécia retornando neste momento.
1: E volta tem, sim, também ó, a seleção da Suécia. Ah, o Somerville tá ali?
2: Pois tá ali, é, né? O Somerville, que foi sacado do time pelo Coman, marcou gol na outra partida, tá sem o colete, ó. Somerville, portanto, deve pintar no time holandês.
1: 2-0 Holanda. Fabiane, Suécia volta com os mesmos 11 do primeiro tempo, pelo jeitão, né?
3: A impressão é essa. A gente vai observando os jogadores suecos, todos os 11, já se direcionando ao campo, sem nenhuma instrução do quarto árbitro. Então, aparentemente, a Suécia é a mesma. Missão difícil, né? Tentar reverter um placar negativo. Sobe a placa, PDV, troca Holanda.
2: Vamos lá, ó. Vai subir a placa, portanto, Somerville com a camisa 24. Vai retornar o time da Holanda. É, a FIFA agora mostra, ó, saindo o 18. Saindo o Malen, portanto, para a entrada do Somerville com a 24.
1: Depois eu quero ouvir o Quesada, se é uma explicação lógica para essa alteração, já que o Malen vinha jogando bem. A contagem regressiva para o começo do segundo tempo em Houston. 7, 6, 5, 3. É agora! Começa o segundo tempo em Houston. Eu e você ligados pela mesma emoção aqui na Bandeirantes, começando o segundo tempo, 2-0 Holanda. Quero ouvir o Quesada a respeito dessa alteração feita na seleção sueca com a entrada de Somerville e saindo Malen. Malen estava bem no jogo. O que teria tirado ele do jogo, hein, Leandro Quesada?
4: Não tiraria agora, deve ser alguma ordem não técnica, né? Eu falo depois, olha aí.
1: Na área, jogada para tentar, aqui no meio, tenta a Suécia, o carrinho por trás, falta, Karlström deu carrinho e acertou aqui no meio, Reinders. Karlström tá tentando argumentar alguma coisa com o Atro, mas ali o Michael Oliver vai lá e convence ele, não, fez falta, foi falta. Pois é, Quesada, tava bem pela direita aqui, o Malen participou até da jogada do segundo gol, né?
4: É, foi uma questão não técnica, né? Pode ter sentido alguma coisa, preservar o jogador, testar um outro atleta, né? Da mesma forma que o Somerville fez aí o gol na estreia, né? No empate por 2-2. Hoje, de repente, para dar uma minutagem também pro Somerville. Essa pode ser a única explicação, porque o trio de ataque foi muito bem, mandou muito bem no primeiro tempo o trio holandês.
1: Um minuto e meio do segundo tempo, bola aqui atrás com o capitão holandês, domina Van Dijk, tem do lado esquerdo abertão, Van de Ven pedindo, ele recebe a bola e vem, já recua, Van Rijk, lá pela meia direita, cruzamento, entrada na grande área, defesa corta, ela fica na grande área, viva ainda, tentou dominar a jogada, o Reinders tira a marcação aqui atrás de vínculo, Lindelof, ele via, ela cai pelo meio campo ainda, para um Van Dijk já abre o passe, aqui pela ponta esquerda, isoladão, pede à frente esse passe, Reinders, chegou na meia, o Somerville pedindo, ele prefere devolução pela meia direita, para De Jong, já arrancou para o ataque, entregou na ponta, vai fechar na jogada pela meia direita, Somerville, dominou de costas na marcação, primeiro, segundo drible, Dumfries bateu cruzado, vai entrando, toque, Gakpo é gol!

segundo tempo, saiu o terceiro. Na jogada toda construída, toda feita pela direita, o cruzamento para dentro da grande área. Gakpo aparece nas costas da marcação, só empurra com o pé esquerdo para dentro do gol, para fazer o terceiro, para marcar no início do segundo tempo o terceiro gol da seleção holandesa. Cruzamento do Dumfries no pé do Gakpo, ela passa pelo Brobe, que tentou tocar no carrinho. Gakpo aparece na segunda trave, estava livre, livre, livre, livre, mas tão livre, que dá a impressão de posição de impedimento. Gakpo fazendo o terceiro gol da Holanda, 3-0 Holanda. Nordfeld não tem jeito, tá feito. E no começo do segundo, como no início do primeiro, sai um gol.

0: holandês, o terceiro, Paulo do Vale.
1: É, e a linha da bola determinando que o Gakpo estava em posição legal, né? Gol validado pela arbitragem, estava faltando dele, né? O detalhe é que o Somerville também participa do lance. Entrou agora no segundo tempo, ele passa justamente para o Dumfries. Mais uma assistência do lateral agora do Real Madrid para o Gakpo, sem muita dificuldade, marcar o dele. Começa o segundo tempo com a Holanda de novo marcando 3-0 para cima da Suécia em Houston.
0: Leandro Quesada, e o baile no segundo tempo, como no primeiro, começa cedo. 3-0 Holanda, Quesada.
2: É, tá muito fácil, né? Tá muito fácil. Se tivesse alguma possibilidade aí, né? É, essa possibilidade praticamente se esvaziou no finalzinho do primeiro tempo, quando a Suécia não conseguiu diminuir esse placar. Voltaria com 2-1, né? Ainda estaria no jogo. Mas com 3-0, sinceramente, só se a Suécia fizer o jogo dos sonhos e der tudo errado para a seleção da Holanda. E cabe mais.
0: Na meia-lua, bateu pro gol pedindo falta. Ela vai prensada na mão do goleiro Nordfield, defendeu. Achei que tomou o tranco nas costas o Gakpo, hein, Paulo do Vale? Você não achou também, não?
1: Ele fica reclamando, né? Foi ali na disputa justamente com o Lagerbilt. E ele, prensado, tá ali reclamando com a arbitragem. Não foi muito na dele, não.
0: 5 da tarde, Alemanha, Costa do Marfim, Pedro Martelli com Alexandre Pretzel, com Bruno Migliosi. 9 da noite, tem Equador e Curaçao, João Paulo Capelanes, Calvin Correia e Théo Castro. 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Bola aqui atrás, meio campo, domina a seleção da Suécia. Rien domina o zagueiro, enfega a jogada pela direita. Larguebilk domina, dá mais na ponta esse passe para fazer a proteção por dentro aqui. Vem na marcação com Gyökeres na grande área pedindo. Nygren bateu direto, ela passa na pequena, que é de volta do lado esquerdo. Para pegar o rebote, o Edmundson domina, tenta ganhar para o meio, volta na marcação, tira ele colocando para fora a defesa. Rebate, toca com o pé direito, Somerville. É lateral, bola para seleção da Suécia jogar pelo meio do campo. Em Houston, a bola rola, o relógio não para. São 5 minutos e meio do segundo tempo. Grupo F na Copa do Mundo. Holanda, 3. Suécia, 0. Guilherme Maciel.
3: Canhão, meio campista canadense Koné, que quebrou a perna durante a vitória do Canadá sobre o Catar, recebeu alta do hospital e já está junto à delegação do Canadá neste sábado. Após uma cirurgia, o jogador de 24 anos está andando com auxílio de muletas.
0: Vem a Suécia tentando atacar, a bola fica na direita para o ataque, domina ali, marcado, linha de fundo, Bernardson levantou na grande área, a bola toca de cabeça, tira, Van Rijck, o zagueiro devia, a bola voltou fora da grande área, Larenbeuk tentou de cabeça, disputa Van Dijk, ela vai espirrada, tá na área, viva Van Dijk, bota o cabeção e toca para fora pela linha lateral, foi enganado pelo kick da bola, na sequência voltou, teve tempo de voltar, olhou pelo retrovisor o Van Dijk e bota o cabeção, tocando essa bola para fora pela linha lateral. São 6:30 do segundo tempo, 6 minutos e meio do segundo tempo, vem lateral e vem bola para a grande área holandesa. Vem Gudmundsson, já prepara alterações. A seleção da Suécia, já Luiz Fabiano conta. Acho que no mínimo duas, é isso, Fabiano? No mínimo duas?
4: Eu vejo o Bergvall por ali com a 7 e o Elanga também.
0: Gudmundsson na grande área, o toque para trás, vem a defesa recuada. Nygren bateu, toca na marcação, bate aqui atrás em Brobre. Voltou na ponta, Gudmundsson lançando forte demais. Essa bola vai para fora. Em linha de fundo, tiro de meta. É bola para a Holanda jogar. Natural, não é queçada, que a essa altura, 7 minutos do segundo tempo, levando 3-0 na Cacunda, a Suécia tem que mexer o time também, né?
2: É, tem que mexer, né? Mas assim, é a postura, né? O problema é toda a postura, né? O time ficou lá atrás o tempo todo, achando que se defendendo poderia evitar que a Holanda fizesse os gols. E aí com 20 minutos já estava 2-0 para a Holanda, né? Agora para correr atrás vai ser muito difícil, né? Só se o Ibrahimovic, o Lindholm, o Brolin, o Eriksson, o Magnusson, voltarem a jogar futebol, né? Aí talvez tenha uma chance, talvez.
0: Mas não vai ter, não, porque essa chance não vai acontecer.
2: Não.
0: Disputa de bola do Gudmundsson em cima do Somerville. Sobrou cartão para o jogador da seleção da Suécia, hein, Luiz Fabiani?
4: Primeiro cartão amarelo do jogo, 5, Gudmundsson, quebrando um contra-ataque da Holanda por ali. Na hora você falou em duas trocas da Suécia, Canhão. Vem 3. Bergvall tá por ali.
0: Falei, no mínimo duas eu vi.
4: Isso.
0: São 3, então.
4: E o Zeneli, além deles, o Elanga. Trio de trocas para daqui a pouco.
0: Vai mexer já o técnico da Suécia. Tomando 3-0 na Cacunda, vai ter que reagir logo. 8 minutos do segundo tempo. Essa bola para o Batak, vai subir de cabeça. Toca a marcação, quase que ela passa para o Brobe. Vai recuperar atrás e de volta a seleção da Suécia. Karlström toca lá da esquerda, volta a bola com Lindelof. Lindelof com Rien na grande área, na direita aberta.

Lagerbeck pediu, levanta Rien, toca lá pro comando alto, esse passe seria na ponta com a marcação Guiocheris, de cabeça rebate Van Rijck, voltou na ponta ainda na direita, para tentar a tabela por dentro, girou para chutar pro gol, perde espaço, perde tempo, domina, voltou para Isaac na grande área e perdeu pra bola quando ia tocar do lado, recupera de volta a seleção holandesa, vem ganhando o jogo por um placar de 3-0, Isaac tentou pegar a sobra, não conseguiu tomar, ela vai no meio do campo ainda, Samuel Vivo, na velocidade, Brobe com ele, abre pra ponta esquerda, vem Gakpo, tá na área, limpou pra fazer.

0: mais um da Holanda, um verdadeiro baile, um massacre. Holanda 4-0, Gakpo, segundo dele no jogo, quando recebe, entra na área, corta pro pé direito e manda um canhão no chão. 4 Holanda, Suécia 0, Nordfeld não tem jeito, tá feito. Gakpo, 4-0 para a Holanda. Nordfeld não tem jeito, tá feito. E o baile continua com 9 minutos do segundo tempo. Paulo do Vale, 4-0 Holanda.
1: Na construção do Somerville, né? Foi a aposta do Coman depois de ser sacado do time para esse segundo tempo. Participa do terceiro gol e agora constrói o quarto gol, servindo o Gakpo, que passa com uma facilidade. Dribla com uma facilidade como se o Lagerbilk fosse uma criança, para finalizar com força no canto do goleirão. Pinta goleado. E o saldo da Suécia, que foi construído no primeiro jogo, zerado neste momento, com o 4-0. A Holanda passa o carro em Houston.
0: Faz 3 alterações agora a seleção da Suécia, Luiz Fabiani.
2: Sai o 21, Bernhardsson. Vem o 22, o Zeneli. Sai o 16, o Karlström. Entra o 7, Bergvall. Por fim, sai o 10, o Nygren. E vem o 11, o Elanga, canhão.
0: Leandro Quesada, 10 minutos e meio do segundo tempo. 4-0 Holanda. Nem o mais fanático torcedor holandês estava esperando esse massacre, Quesada.
3: É, eu também não esperava um placar tão elástico como esse, esperava um jogão, mas o jogão é só da parte de um time, né, que é a Holanda, e vai pintar uma goleada maior do que essa que você está narrando, viu? Pode escrever, a Suécia está nas cordas, impressionante o que aconteceu com a Suécia.
0: Aí, área, entrada na grande área, um canhão, ela passa perto do ângulo.
4: Você dá aplaude, é o que resta também. O cara pegou bem na bola, hein?
3: É.
4: Se essa vai no gol, acho que era o gol de honra da Suécia.
3: Era a caixa, né? Mas que atuação distinta daquele 5-1 contra a Tunísia, né? Isso mostra o quanto a Tunísia é frágil. E hoje a Suécia sendo atropelada pela Holanda. Daqui a pouco eu falo das mudanças aí que estão rolando no time sueco. Mas repito, cabe mais, hein? A Holanda vai fazer mais aí.
0: E vem pelo meio. Pé de Gakpo, caminhou, rolou, broba em meio da área, costurou, recuou, devolveu, arrumou, Somerville direto, botou para fora, direto, bola para fora, linha de fundo, longe do gol. Fale, por favor, que essa é das 3 mexidas feitas pelo técnico da Suécia para tentar fazer 4 gols, no mínimo. No mínimo, né?
3: Aí não, né? Fica difícil, né? Eu tenho pena desses caras que entraram aí, viu? Que o Zeneli... O Elanga, bom jogador, ponta lá do Newcastle, e o Bergvall vão fazer, sinceramente, né? Nada, né? Nada. Só um pouco mais de fôlego para continuar correndo atrás da Holanda, é a única coisa. Esquece, agora já era. Já era. A Suécia tinha que ter feito um golzinho no primeiro tempo, mas aí o goleirão holandês não deixou.
4: E aí o Ronald Koeman tá preparando 2 no time dele, né, PDV? Descansar os meninos?
1: Exatamente.
4: 4-0?
1: Tá por ali o 16, o Tio. E o 20, o Coop Mainers, daqui a pouco alteração dupla no time do Coman.
4: É para dar uma descansadinha nos meninos também. E vai atacar de volta a seleção holandesa, ganhando o suco pelo placar de 4-0. Somerville na meia direita para puxar a marcação com Reinders, fechando com Gravenberg. Toca de volta a bola para a direita ainda. Dumfries fecha no apoio, devolve com o zagueiro adiantado pela direita. Vem na marcação com a jogada por dentro do Van Rijck. Enfia pelo meio. Tentou rachar a defesa, rebate, a bola cai no meio ainda. Para tomar o Bergvall. Já enfia no meio o Isaac. Lá no comando. Botou na frente Semeli para fazer. Bateu!

0: Suécia! Suécia! Elanga na velocidade, lançado pelo meio. Aposta a corrida com os zagueiros da Holanda. Na saída do Verbruggen, manda para dentro para marcar o gol de honra da Suécia. Na velocidade, Elanga chega e manda para dentro. Um Suécia, Holanda 4. Verbruggen não tem jeito, tá feito. Desconta Suécia, Luiz Fabiani.
1: E cabe a quem não tem responsabilidade nenhuma nessa goleada que vai sofrendo a Suécia tentar resolver a situação. Anthony Elanga, que entrou há mais ou menos 5 minutos, jogador de poucos gols na temporada, 3 marcados com o Newcastle da Inglaterra, mostrou grande oportunismo. No passe do Gyökeres, ele fica cara a cara com o Verbruggen e espera o goleiro tomar um posicionamento e bate de esquerda, sem chances para o arqueiro holandês. Diminui a Suécia. Quem sabe vem uma reação histórica aí, hein, Canhão?
0: É, quem sabe. 14 minutos e meio, segundo tempo, Leandro Quesada desconta a Suécia, 4-1 Holanda.
2: Belo gol, bela jogada, alta velocidade, belíssima enfiada de bola aí, como destacou o Fabiani, do Gyökeres, né, sendo mais um meia do que um atacante. E o Elanga no estilo dele, na velocidade, né, no corredor central ou na ponta, nesse caso no corredor central. Quando o Van Dijk percebeu, Elanga já estava recebendo a bola para fuzilar o goleiro Verbruggen. Sinceramente, eu acho que não vai dar, tá? Não vai dar. Agora a Holanda precisa, né, deixar de tirar o pé outra vez, como fez no primeiro tempo. Senão, toma o segundo.
0: Mudou. Paulo do Vale informa.
3: Ó, na Holanda saiu Reinders com a 14, entrou o Thiel, 16, jogador do PSV. Saiu também Frank de Jong com a 21. Entrou o Kup Meiners, camisa de número 20, jogador da Juventus da Itália.
0: Troca duas, a Holanda de Ronald Koeman ganhando o jogo por 4-1. Kup Meiners domina a bola pela direita, já lança, recomeça com o zagueiro. Toca para trás essa bola pela beirada do campo, Dumfries dá para o goleiro. Verbruggen sai com o pé, limite sozinho na grande área. Já toca para Van Dijk de volta pelo meio ainda. Na aproximação com o Kup Meiners, que volta a bola para o goleiro. Verbruggen levanta a bola para a esquerda, passe errado, volta a defesa aqui atrás. Lagerbilk tentou, espirrou, voltou para o Elanga. O cara fez o gol, tá todo animado. Já toca na ponta, vai fechar Zé Mel e Elanga. Cruzou para o gol, botou o pezão, Van Dijk botou para escanteio. Tal do Elanga tinha que começar o jogo. Onde é que estava escondido esse Elanga aí, Luiz Fabiani?
1: Ah, tá todo mundo vendo. Só o Graham Potter que não observou esse jogador do Newcastle, que tem muita velocidade, um dos poucos com essa característica no elenco da Suécia. Deixa dois marcadores para trás e o cruzamento até que foi bem feito. Um pouco mais de oportunismo do Isaac. O 4-2 estaria no placar e o jogo estaria reaceso outra vez. Escanteio lado direito.
0: Perdão, 16 minutos e meio do segundo tempo. Cobra escanteio a Suécia. Placar de 4-1 para a Holanda. Vai bater o Ayari, pé direito na direita, para a grande área, defesa com o Lindelof lá dentro também. Lá por dentro, o Bergvall, fica ali o loirinho na marca do pênalti. Cruzada para ele, a defesa tira Van Dijk, bota a cabeça na saída, grande área, volta pela ponta, o toque para o meio, passou e vai para fora, direto linha lateral, aliás, linha de fundo. No toque do comando que ela sai, em linha de fundo, tiro de meta para a Holanda jogar com 17 minutos do segundo tempo. 4-1, Holanda vencendo o jogo. 5 da tarde, Alemanha, Costa do Marfim, Pedro Martelli com Alessandro Pretzel, mais Bruno Migliosi. 9 da noite, tem Equador Curaçao, João Paulo Capelanes com Calvin Correia, com É o Castro, sábado de futebol na Bandeirantes, 3 jogos da Copa do Mundo. Quando terminar Holanda, Suécia volta, Fernando Fernandes e, é claro, mais detalhes direto dos Estados Unidos. Quem sabe Rafinha seja cortado da delegação da seleção brasileira. Já já o Pretzel conta. Dumfries de volta, a bola para a direita, ainda pela ponta por aqui. Vem com Gravenberg, já recua. Passe por dentro, na fogueira, vai tentar chegar à frente. Van de Ven, no que domina, já volta o passe na meia direita ainda. É o capitão Van Dijk, abre o passe, meia e esquerda ainda com Luiz ao lado. Tio passa, Nico Pandas na área, para Brobla e bateu prensado com o zagueiro, escanteio. Brobla chegou para chutar, o zagueiro botou o canelão na frente, ele ia fazer o quarto, aliás, o quinto gol, o terceiro dele, escanteio, Paulo do Vale.
3: É, agora a defesa funciona, né, justamente com o Lindelof mais experiente, não deixando o autor de 2 gols, o Brobla, finalizar, escanteio. A Holanda quer voltar a assustar no jogo, quem sabe marcando o quinto gol, vem bola na área do time da Suécia.
0: 18 minutos do segundo tempo, escanteio. Kup Meiners para fazer a cobrança, pé esquerdo para a bola, levantou para Van Dijk, o zagueiro tira a bola, sai da grande área, volta pela beirada do campo, ainda pela meia direita.

0: Pega completamente Beberto sozinho, que o Gravenberg, do que domina, já enfia a bola de volta para a ponta esquerda. Kupmanius fecha, vai cruzar de lá, já bota essa bola na fogueira, o passe alto demais, ela vai para fora. Em lateral de graça para a seleção na Suécia jogar. Leandro Quesada, temos 18:30 no segundo tempo. Quesada, 4-1 Holanda em cima da Suécia. Quesada.
1: Estou gostando muito dessa Holanda. Acho que a Holanda tem condições de chegar bem longe na Copa do Mundo. É muito interessante a gente estar fazendo esse jogo, porque daí sai um adversário do Brasil. Espero que não seja a Holanda na 16avos. E a Suécia, pelo que apresentou hoje, é um adversário que pode ser vencido pelo Brasil, se é que vai ser esse adversário que vai enfrentar o Brasil. Então, nesse aspecto, já não estou tão preocupado assim como eu estava antes do jogo, tá? Que não venha a Holanda, porque esse trio da frente aí dá até dor de cabeça desses caras. A Holanda vai para o ataque.
0: Na esquerda, o tio domina pela ponta, chega marcando o Gakpo. Opa, carrinho por baixo. O Lagerbilt botou para fora pela linha lateral. Deu uma chegadinha daquelas no Gakpo. Deu uma olhadinha, se levantou o atacante holandês. Balançou a cabeça. O tal do Gakpo não perdoa, não. Dá pescoço para baixo, é tudo tornozelo. Vai ser cobrador lateral, bola para a grande área. Vai chegar o centroavante, prova e domina. Portão na jogada, perdeu, depois cometeu a falta na sequência. Acaba derrubando o zagueiro Rien. Falta marcada para a Suécia. O Quesada. É que a Suécia teve o Haiti deles na primeira rodada também, né? Teve o Haiti deles, pois a Tunísia, né? Engana, né, esse resultado,
1: exato,
0: né?
1: Então, é aquela história. Enfrenta um adversário muito fraco, se você tropeça, é o fim do mundo. Se você ganha e ganha bem, goleia, não fez mais do que obrigação. Foi isso que a Suécia sentiu, né, ao vencer por 5-1 a Tunísia. Mesma coisa, Brasil contra o Haiti. Já a Holanda não, pegou um time muito bem organizado, que é o Japão. O Japão é muito bem organizado, né? Muito bom o time do Japão, inclusive. Melhor do que a Suécia. Tomara que não venha o Japão também.
0: Bem, ó, desse jeito não vai sobrar adversário, então. Vamos levantar o troféu
1: sem enfrentar
0: ninguém.
1: Eu quero a Tunísia,
0: ninguém,
1: né?
0: Ah, tá.
1: Eu quero a Tunísia.
0: O Haiti, né, de novo? Não dá, né?
1: Não.
0: Na direita, esse passe no fundo. Rien, o zagueiro tá por aqui, pra tabela. Colocou na grande área, recebeu, tocou no fundo, vai recebendo o passe na ponta com o Bergvall fechando. Ele cruzou pro gol, passa por todo mundo, vai de volta do lado esquerdo pra atravessar o passe lá pela beirada do campo ainda. Tem pressa a seleção da Suécia, já perdendo a jogada. Bola levantada com Dumfries, tocou no ataque, a bola vai desviada. Bateu em quem? Demorou a bandeira para marcar, agora a arbitragem está marcando a lateral. Bola então é para a seleção da Holanda, batendo a prensada lá pela direita na marcação, com o tio chegando em Houston. A bola rola, o relógio não para. Temos 21 minutos do segundo tempo. 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São 21 minutos e meio, segundo tempo. Holanda 4-1, Suécia. Guilherme Maciel. Dominou, limpou, prendeu, protegeu. Tá marcado o impedimento do Brody. Neymar, nosso menino do Big Brother. Termina aí, Guilherme Maciel.
2: Ele pode ser opção para a partida contra a Escócia na quarta-feira.
0: Ele pode nem jogar, né, Quesada? Mas que a notícia todo dia é o nosso Neymar, né?
1: É, agora se demorar muito, ele não joga mesmo, né? Dependendo do que acontecer com a seleção, né? Se ele não jogar contra a Escócia, vai saber o que, que vai rolar na fase 16avos, né? Que situação estranha, esquisita do Neymar aqui, né? Muito estranha, muito esquisita.
0: Domina na ponta essa bola para o ataque da seleção. Ainda com o Elang. Elang, linha de fundo, recebeu, é rápido, vai cruzar para o gol. Prendeu com o calcanhar, deu uma caneta no adversário. Cruzou para o gol, a defesa tirou. Com o calcanhar, ele deu uma caneta no Vanderlei. Fica o Van do lado, o Devem do outro. O cara deu uma caneta com o calcanhar. Que jogadaça do Elanga, Fabiane.
3: Olha, canhão, a Suécia pode até perder o jogo. A Holanda, claro, vai ter muito a comemorar, mas o Van de Ven vai ficar com uma dor de cabeça no hotel, porque o Elanga faz o inferno por ali na ala direita da Suécia, que é mais perigosa agora no segundo tempo.
0: Onde é que ele jogava antes da Copa? Porque depois da Copa ele vai arrumar um contrato bom com o Real Madrid, por exemplo, Fabiane. Onde joga o Elanga?
3: Ele tá no Newcastle, da Inglaterra, passagem pelo Forest também.
0: Vai pro United, vai pro City. O cara tá jogando uma bola daquelas. Claro que é sentido figurativo, não vai deixar, né, o time dele agora. Vai tentar de novo o Ayari. Suécia domina meio campo, zagueirão, revirou uma de meia esquerda agora. Dá na ponta esse passe, Bergvall com ele. Vem de novo, bota a linha de fundo pra cruzar, tentou. Belo giro, tomou na pequena área, a bola cruzada. Passa por todo mundo e vai pra fora a linha de fundo. faltou um pezinho para botar essa bola para dentro. E agora a parada para a hidratação. Ela fechando aqui na ponta Elanga do outro lado. Tudo bem que ele corre muito, né, Fabiano? Mas também não dá pra chegar nessa, né, Fabiano?
3: É, ele não é o Bolt também, né, Canhão? Senão estaria dentro da pequena área ali pra concluir. Mas a jogada gerou alguns aplausos do técnico Graham Potter, que aproveita a paralisação pra conversar com seus auxiliares. A Suécia até o momento fez 3 trocas, ainda pode fazer mais 2 em 2 paradas diferentes. Então, quem sabe daqui a pouco mais mudanças, porque o pessoal que veio do banco veio querendo o jogo, hein, Canhão?
0: Quinto sinal está marcando, hora de Brasília, 13h30 da tarde. Parada para a hidratação do jogo em Houston. Temos 24 minutos com o relógio correndo. Leandro Queceda comenta na Bandeirantes. 1, 2, 3, 4, Holanda. 1, Suécia. Queceda.
1: Ó, se aprende muito também com derrota, né? Então, pensando no último jogo que a Suécia tem contra o Japão, Suécia continua viva na Copa, né? Apesar dessa chacoalhada aí que está tomando, de 4-1 da Holanda, que o senhor Graham Potter faça o quê? Coloque o Elanga desde o início do jogo, né? O Elanga seria o Hendrick da Suécia, porque entrou muito bem no jogo. Muito bem, tá jogando fino da bola, velocidade, vai para cima, né? Um cara de uma qualidade incrível, base do Manchester United, e tem que ganhar a posição aí, né? Imagine ele, Isaac e o Gyökeres no ataque. Até o futebol do Gyökeres melhoraria, né? E do Isaac também. Mas enfim, o placar é muito elástico, né? Apesar da boa atuação do Elang e da boa entrada desse jogador, vai ser muito difícil aí a Suécia conseguir um empate, que seria já algo heróico, né? Nessa altura da partida, Canhão.
0: E você tá querendo a Suécia. Você enalteceu o trio de frente dos caras. Ou seja, se correr o bicho pega, se ficar o bicho come. É adversário que passa, não dá pra escolher, né, Queçada?
1: Não, e nem deve. A gente não pode, pela história que a gente tem, ficar escolhendo adversário. Eu queria a Tunísia, mas do jeito que o Brasil tá, não sei, de repente até a Tunísia complicaria a vida do Brasil, né? Até a Tunísia, né? Vai saber.
0: Bom, parada para a hidratação terminando. Fica um pouco mais longa a parada aqui no time da Holanda, né, PDV? Que estaria conversando Ronald Koeman. Com 4-1 no placar.
4: E já vi por ali Memphis Depay. Já vi por ali, ó. Memphis já tá sem o colete e vai pintar no time da Holanda. Vai ter mais uma chance, né? Tomara que, pros holandeses no caso, ele não afunde o time igual afundou contra a equipe do Japão, viu, Canhão?
0: Tá tudo certo, Fabiano? Ele volta com o contrato renovado com o Corinthians?
3: Ainda não, Canhão. A proposta está na mão dele. O Corinthians fez uma proposta sem ajuda de parceiros, então o próprio clube pagando um salário na casa do que recebe o Yuri Alberto. E a ideia é que esses parceiros arquem com a dívida de 40 milhões de reais que o Timão tem com o atacante. O vínculo dele é até 31 de julho.
0: É, aí ele entra, ele vai entrar já no jogo. Aí entra, faz um gol bonito, se destaca, joga bem. Sabe quando é que ele volta para o Corinthians? Trocando agora o time holandês. Memphis Depay tá vindo aí, PDV.
4: Saiu o autor dos 2 gols, né? O Brobbey, destaque da partida com a 19. Vem o 10 holandês. Memphis Depay, jogador do Corinthians.
0: Estão passando o chapéu, Queçada, para ver se conseguem manter o Memphis Depay por aqui, fazendo aquela famosa vaquinha. Lembro antigamente o tal do livro de ouro, né? Passavam para arrecadar uma grana para manter o jogador. Estão passando o livro de ouro no Corinthians, mas acho que ele não vai ficar não, hein? Olha a bola que ele bota com o peito para trás aqui com o Gaku, chegou o zagueiro, recuou. Ele já deu ali a sua cartinha de apresentação, ajeitando numa jogada de futebol aí. Não dá para continuar no futebol do Brasil com a moeda nossa comparada com o euro, né, Queçada?
1: Não, e principalmente nesses 6 meses que antecederam a Copa, ele fez água no Corinthians, né? Custo-benefício absurdo. Jogou muito pouco, ou um terço dos jogos do Corinthians nos 6 meses, e realmente não dá. Eu não renovaria. Inclusive, eu não sei se o Fabiano tem informação, se o presidente do Corinthians continua aqui nos Estados Unidos ainda, né?
3: Já voltou.
1: Mas, já voltou, né? Passeou um pouquinho e voltou, tá ótimo. Mas eu não renovaria, eu acho um absurdo. Com essa grana do Memphis, dá pra ir montar um time aí com uns 4, 5 jogadores ganhando um baita de um salário. Eu faria isso.
0: Meia direita, falta, a Suécia vai cobrar. Temos 28 no segundo tempo. O Ayari lá para dentro, esse passe, defesa sobe de cabeça, rebate, a marcação foi desviada pela linha lateral. Arremesso, bola então. Lado esquerdo, vem de novo a Suécia mandando todo mundo para a grande área. Vem a cobrança. Uma grande distância para botar essa bola para dentro da grande área. Gudmundsson já no meio, defesa corta de cabeça.

0: lança a bola, volta fora da grande área com Bergvall. Bergvall de volta, levanta o passe lá do esquerdo, liga de fundo da jogada, Rien e o zagueiro, vai tentar cruzar, Van Heck marca, domina Rien, recua na fogueira, vai tentar tomar o Somerville, não conseguiu não. Ayari cruzou para a área, bola de cabeça, rebate aqui atrás, Van Dijk, a Virgínia pega uma falta de ataque, bola para dentro da grande área, vai chegar o zagueirão, comete a falta aqui dentro, Lindelof. Falta marcada para a defesa holandesa, que falta de ataque, é isso, Luiz Fabiani?
1: Para cima do Van de Ven, que é lateral esquerdo na seleção holandesa, mas por clubes costuma jogar também como zagueiro, então cruzar a bola contra essa defesa da Holanda, por mais que Isaac e Gyökeres estejam a postos, vai ser missão difícil, hein, Canhão?
0: 29 minutos, 29 do segundo tempo, 4 para a Holanda, 1 para a seleção da Suécia, já já 5, tem Alemanha, Costa do Marfim, com Pedro Martelli, Alexandre Pretz, Bruno Miliosi, 9 da noite, tem Equador Coração, João Paulo Capelanes, com Calvin Correia, com Tel Castro. Gapco tentou tomar a bola, escorregou, Memphis Depay pediu no meio, já perdeu a jogada, Memphis Depay volta na ponta direita, bola para aberta para a seleção da Suécia, pro ataque, essa jogada pela beirada do campo, Elanga perde a frente, se antecipa Van de Ven, tome bem à frente, a Holanda armou o contra-ataque, já está ganhando por 4-1, no meio passa Gravenbeck puxando pela camisa, é para cartão essa. Se quer camisa é melhor pedir, né, PDV? Não é mais educado que arrancar assim na marra?
2: Pois é, e o Ayari toma, portanto, cartão amarelo, né? Por puxar a camisa já no campo de ataque ali, ele caído, mas não deixa o Gravenberg, jogador do Liverpool, seguindo o lance, toma o cartãozinho amarelo.
0: Próximos dos 30 minutos do segundo tempo em Houston, 4-1 Holanda. A Holanda tem pressa de fazer essa falta, já cobrou a bola, recorda com a defesa aqui atrás ainda, já toca atrás. Tenta a tabela pelo meio, Koopmeijers, volta para o goleiro, entrada na grande área, Verbruggen domina, dá do lado esquerdo ainda, pela beirada do campo de primeira, troca passes completamente aberto, o estilo já vira a jogada, enquanto isso você está ouvindo, Vitória Vermelho, mesa de som, com Paulo Marcelo Mamone, com Daniel Xingote, central técnica marcando, em Houston, a bola rola, o relógio não para. 30 minutos do segundo tempo. Grupo F da Copa do Mundo. E a Holanda aperta com Somerville, linha de fundo. Do ladinho, Dumfries pediu, recebeu, girou, devolve a bola com Gravenbeck. Mais atrás ainda. Confirmando 30 minutos e meio o segundo tempo. Vai apertar de volta a marcação por dentro. Vem Van Heck. Puxa a defesa de Vapre. A bola na ponta esquerda ainda. Van de Ven, linha de fundo. Com Gakpo. Van de Ven passou na área. Lançado para cruzar para o gol. Chutou de canela e mandou para fora. Acertou as costas do fotógrafo ali atrás da linha de fundo, ele chutou o chão. 31 segundo tempo e o placar Bandeirantes no grupo F. Segunda rodada, Holanda 4-1, Suécia, Guilherme Maciel.
3: Canhão, com o resultado de momento, a seleção da Holanda está na primeira posição do grupo F com 4 pontos, enquanto a Suécia está na segunda colocação com 3 pontos, o Japão vem com 1 ponto e a Tunísia fecha o grupo com 0 pontos.
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0: Eu não consegui entender o que a moça anunciou ali no alto-falante, mas eu acho que ela falou assim: acabou o jogo, cerveja de graça para todo mundo. Será que é isso, PDV? Você conseguiu entender?
2: Olha,
0: Todo mundo comemorou?
2: Seria uma ótima, viu? Seria uma ótima.
0: Com o calor que
2: mas talvez
0: aí,
2: ela tenha anunciado o público, né?
0: Ah, pode ser, é verdade. Pode ser. 31 e meio. Bola na direita, zagueiro Rinho. Dá uma de meia direita, o zagueirão. Vai embora. Abre pra direita. Aqui na ponta o Elanga. Ele já ganhou. Bateu direto de cabeça. Van Dijk corta a bola. Voltou fora da grande área. Rinho com a cabeça domina esse passo. Isaac se projeta por aqui. Ele vira do ladinho com Bergvall. Bergvall domina. Recua. Dá na ponta. Rinho, zagueiro. Vai na linha de fundo. Ganhou. Entrando ele, bateu na primeira trave. Mergulhou. Tirou. Van Dijk. A bola ficou na grande área viva. Vem pra trás o toque. Gyökeres arrumou pro meio. Trava a defesa. A bola voltou no meio pra tentar tomar a frente, Memphis Depay, falta na saída de bola, falta marcada em cima do jogador holandês. Toma pressão a seleção holandesa e conseguiu se safar. Agora se salvar um bolo, não parecia Pebolim na grande área holandesa, Fabiane.
1: E eu fiquei com a impressão nessa bola alçada na área da Holanda que o Gyökeres poderia até ter arriscado uma bicicleta por ali. Ele tentou dominar, girar o corpo e aí o Van Dijk, bem posicionado, afasta o perigo. Muita reclamação sueca nessa falta em cima do Memphis Depay, porque se ela não fosse assinalada, era mais uma chance de perigo.
0: 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Somerville no fundo, para Memphis Depay, ele levantou a cabeça e mandou direto para a linha de fundo, nem cruzou, nem passou. Manda longe do gol, direto, linha de fundo, tiro de meta para a Suécia. Leandro Quesada, 33 do segundo tempo, esse é o ritmo do jogo no segundo tempo, 4-1 para a Holanda, Quesada.
5: Quem que fez essa jogada aí, esse lançamento aí? Nossa senhora,
0: você viu? Você viu? Chegou e deu um bicudão no meio da torcida.
5: Que coisa feia, hein? Tá louco, tá louco.
0: Se fosse aqui no Campeonato Brasileiro, a gente tava descendo a madeira.
5: Ia descer a madeira, né? É verdade. É por isso que a gente tá falando que não dá pra gastar um dinheirão com um jogador que faz isso, né? Ah, é só contar os minutos finais, né? Vitória importantíssima da Holanda, com muita autoridade. Dormiu um pouquinho no ponto em alguns momentos, né? Mas contra uma seleção da Suécia hoje, super frágil em relação àquela estreia tão incrível, né? Contra a também fraca Tunísia.
0: E fez mais uma troca agora a Suécia, Fabiani.
1: O 26, Ali, entrou na vaga do 18, Ayari, artilheiro da Suécia na Copa, com 2 gols marcados.
0: Ali, no lugar do Ayari. O Ali entra ali no lugar do Ayari. Bola para a direita, a defesa sobe na marcação para tomar a frente. Perdeu esse passe na ponta aqui na jogada, o Lager Bifilk. A bola reboteou e caiu espirradinha. Volta no meio campo ainda. Rien, esse não é mais zagueiro. Meia esquerda, centroavante. Já botou do lado esquerdo. Lá na ponta, Isaac no fundo. Pede na grandeza do Guióqueres. Ele prefere recuar da evolução do lado, ele pela meia direita. Vai tentar arrumar para o gol. Isaac prendeu. Elanga na grandeza, vem 2 na marcação. Tira aqui atrás da defesa da seleção holandesa. De bico levanta o Vanderen para a ponta. Só que ela vai direto para fora pela linha lateral. Arremesso meio campo para a Suécia colocar em jogo. 34 e 30 do segundo tempo. 5 da tarde, já já tem Alemanha, Costa do Marfim, Pedro Martelli, Alexandre Pretzel, mais Bruno Bilioze. Holanda rouba a bola na meia direita. Samerville, mente do comando, lança do zagueiro, estica a perna, corta, volta na recuperação de bola, tira Lindelof. Ela cai no meio campo ainda para tomar o Bergvall. Bergvall já aciona pela direita o Elanga. Lá vai ele, sebo nas canelas. Encara o marcador que é Vanderbem, adianta muito a bola, perdeu bem na jogada no meio. O Bergvall colocou o pé, falta. Ele levantou o pé, botou o pé por trás e vai tomar cartão pelo jeitão aqui. Reclamou, mas acertou o Gaku. Não pegou não, Fabiani?
1: A cada segundo que passa, a pressão da Suécia vai subindo ainda mais. E é claro que a indignação também. Mas foi falta do Bergvall para cima do Gaku. Teve uma sola na altura do tornozelo, não foi na maldade, mas foi faltoso o lance no campo defensivo holandês.
0: Houston, a bola rola, o relógio não para. 35 minutos e meio do segundo tempo. Na Bandeirantes, é Copa do Mundo, é o Grupo F na segunda rodada. Vai dando Holanda e que goleada. 4 para a Holanda, 1 para a Suécia, Guilherme Maciel.
3: Canhão, logo mais, às 5 horas da tarde, pelo Grupo E da Copa do Mundo. A Alemanha em frente da Costa do Marfim e Toronto, com transmissão da Bandeirantes.
0: Vai embora Van Dijk, o zagueirão todo empolgadaço, passa pelo meio. Oi, Luiz Fabiani.
1: Só confirmando, naquele lance, tomou mesmo amarelo o Berval, camisa número 7 da Suécia. Segundo cartão do jogo. Terceiro, perdão.
0: 36 do segundo tempo, 4-1 para a Holanda, que troca passes pelo meio campo com a sua defesa por aqui, completamente sozinho. Vem Van Rijk. Van Rijk domina, recua. Pede Van de Ven. Dá no meio com o Gakpo fechando na esquerda, lançando posição legal. Domina Gakpo. Sai da área. Não. Bandeira demorou um pouquinho para marcar e acaba marcando. James Maiwaning parando o assistente, 2, impedimento marcado pelo time da Holanda, já cobrando impedimento. Bola fica na grandeira da seleção da Suécia. Lindelof domina aqui, marcado. Mendes Depay dá aquela pressionada, ele volta pro goleiro, já recua, já bota na grande com Nordfeld, levanta na direita, o passe forte pro comando, para Isaac, para trás, recua a bola, vai tentar o Berval, perdeu defesa corta, ela sobra ainda, voltando com aqui na ponta, Legbilf domina, dá na ponta, para bola com o Elanga chegando, falta no Elanga. Tomou uma raquetada por baixo, é falta marcada aos 37 do segundo tempo. Leandro Quesada, opinião na Bandeirantes. Quesada, 4 Holanda, 1 Suécia.
5: É, o meio campo da Suécia hoje não jogou nada, né? Ayari destaque na abertura com 2 gols, uma atuação bem pífia. E os outros dois que já haviam saído também, né? O Karlström, que joga na Udinese, e o Nygren do Celtic, também com atuações bem pobres. Isso explica muito, né, a falta de qualidade na construção de jogo ofensivo. Quando a bola chegou, em raros momentos, né, o Gyökeres até que deu trabalho, mas a Holanda suportou. E tem mais Suécia aí.
0: Elanga na área, levantou para a grande área, forte o passe. O Ali estava ali para receber, só que ela foi forte demais, ela foi lá, né, Fabiano?
1: Foi ali buscar o jogador da Suécia, buscar esse passe.
0: Esse árabe, o Ali buscar joga na
1: Ali buscar. Na boa tentativa do Elanga, ele até consegue levar vantagem no drible, era uma situação de 4 contra 3, mas no cruzamento parece que a tomada de decisão e execução foram as piores possíveis. Devolve a bola para a Holanda, que já está em contagem regressiva para sair com a vitória.
0: Dampson arremessa a bola para Memphis Depay. A defesa corta por baixo, manda para fora para a linha lateral. Defesa aqui atrás da marcação com o Zenelli. Lateral, bola para o time da Holanda. Aqui na direita, no seu próprio campo ainda. 38 minutos do segundo tempo. Terminando, volta Fernando Fernandes. E já já, 5 da tarde, tem mais Copa do Mundo na Bandeirantes. Alemanha, Costa do Marfim, com Pedro Martelli, com Alexandre Pretzel, mais Bruno Miriosi. 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

0: bateu no gol! Espalma dele pro gol, para escanteio! Um canhão da entrada da grande área, a bola estava indo no ângulo, um canhão do Isaac, defesaça do goleiro holandês, agora mandando para escanteio, Luiz Fabiani.
1: Uma das poucas que esse camisa 9 da Suécia teve para bater no gol sem marcação e bateu bem, mas a defesa do Verbruggen é de cinema. De mão trocada, ele manda para escanteio, lado direito vem a Suécia.
0: 39 minutos e meio, cobra o escanteio, Elanga, pé direito, ponta direita, 4-1 Holanda, escanteio Suécia. Elanga, primeira tarde, Lindelof tentou a defesa, tira a bola, sai da grande área, rebote, volta aqui no meio, tentou pegar, Memphis Depay, sobra, voltou um canhão pro gol, defendeu, pegou sozinho Verbruggen, chute que veio lá de longe, um canhão de longe, ficou fácil pro goleiro, no chute do Zenelli, aqui de longe, de fora da grande área, placar de 4-1 Holanda, opa, caiu aqui na grande área, Van Dijk, apagaram as luzes do estádio só para ele, Fabiano. Escureceu tudo.
1: E até por isso a vaia dos torcedores suecos, que estão com pressa para jogar enquanto o Van Dijk vai se recuperando por ali. E o Verbruggen, ele teve a chance de puxar um contra-ataque. Não o fez. Ó, a situação do Van Dijk é um pouco preocupante, porque ele arriou a parte do calção e tá colocando a mão na coxa. É o gesto típico de quem tá com uma lesão muscular, hein, canhão? Vamos acompanhar.
0: É, pode ser no escanteio que ele sobe, alguém pode ter dado ali uma paulistinha. Como é que se fala paulistinha em holandês?
1: Amsterdãzinha.
0: Ah, Amsterdãzinha, realmente. Tenta a defesa
2: muito
0: aqui.
2: Amsterdãzinha.
0: Tava em cima aqui quando foi sair jogando o goleiro holandês. O Gyökeres, o árbitro não havia autorizado pelo jeito o reinício do jogo, não. Em Houston, uma bola rola, o relógio não para. 40 minutos e meio do segundo tempo. Placar da segunda rodada no Grupo F. A Holanda atropela a Suécia. Guilherme Maciel, tá 4-1 para a Holanda, Guilherme.
3: Canhão, na madrugada deste sábado, o Paraguai venceu a seleção da Turquia por 1-0 pelo Grupo D da Copa do Mundo. Com esse resultado, a seleção turca já está eliminada.
0: Lá direita, essa bola defesa da Suécia na grande área. Largbilk domina, dá pro goleiro. Olha a pressão em cima do goleiro sueco. Ele trouxe pro pé esquerdo. Já bica na frente, espaço do outfield. Sobe de cabeça Danfries pra grande área. Forte demais. A bola vai direto, linha de fundo. Tiro de meta pra jogar a seleção da Suécia. 41 e 30. Tô achando que o seu Michael Oliver, que é cedo, vai dar uns 5, 6 de acréscimos. Tudo bem que tá 4-1, com muitas alterações. O placar não tá definido, mas acho a essa altura que o vitorioso a gente já conhece. Quer saber, você tem alguma dúvida?
4: Não, nenhuma, não, nenhuma. E eu vou entre 6 e 8 minutos de acréscimo aí. Eu daria 5 também, tô com você. Acho que 5 tá de bom tamanho.
0: E do jeito que tá, a coisa melhor seria desconto, né? Já acaba logo, enfim, com 4-1 tudo definido. Vai buscar no meio, no pivôzão, fez o Gyökeres, o passe para a direita, busca com o Bergvall, que enfia na ponta para o Belanga. Ele vai à frente, dispara pela beirada do campo, liga de fundo, o Gyökeres para o Belanga, limpou, rolou para a área, e ameaçou, bateu, não bateu, tentou rolar para o Isaac, era para chutar. A defesa prende a bola, volta para o goleiro holandês, Verbruggen. Ele ameaçou, acho que a canhota não é a boa dele não, Fabiano, que era limpinho no pé esquerdo para enfiar o pé, hein?
1: Ele é destro, e ficou com medo de bater de esquerda, mesmo tendo o caminho aberto para isso. E quando você olha do outro lado, o Isaac, natural que tente o passe, mas foi mal executado. Devolveu a bola para a Holanda, que tem toda a tranquilidade do mundo.
0: 42 minutos e meio, segundo tempo. 4-1 Holanda. Gakpo tentou fintar por aqui, foi prensado na marcação. Tá em campo a jogada. Você ouviu o estondo que fez aqui essa trombada com a bola no meio deles. Isaac domina, lado esquerdo, com o Ali aberto lá na ponta esquerda. Encara Danfries. Ali na área, rumou, ganhou, chegou, bateu direto. Manda longe, longe, longe. Ele deu um come legal pro pé direito, trouxe um melhor ainda pro pé esquerdo e fez isso aí. Com a escalação da bandeira de escanteio lá do outro lado, Fabiane.
1: E se levantasse a cabeça, poderia ver que tinham 7 jogadores da Suécia dentro da área para tentar finalizar pro gol. E aí o Ali foi às próprias contas, sabendo que tem pouco tempo para demonstrar futebol nesse jogo, foi arriscar e acabou acertando o Gandula fora do estádio.
0: Ah, mas aí se ele faz isso que você falou, ele era titular do time. Tava jogando nos 11 titulares. 43! Bola voltar a defesa aqui, rasga a frente, hein? O zagueiro, a Holanda pega, sobra no meio do campo ainda, Gravenberg domina, Memphis Depay se adianta na marcação por dentro, Samerville pediu, Memphis recua, toca no meio campo ainda, volta esse passe, Koopmeiners domina, dá Memphis outra vez, ele vem buscar essa bola, enfia na ponta esquerda o passe de primeira, por dentro o Gakpo já deixa no comando, Samerville tocou no meio, Memphis fechou por aqui na meia lua, ajeitou, bateu no canto, é gol.

0: Somerville, na entrada da grande área, ao receber de Memphis Depay. Ele caminha completamente sozinho, defesa da Suécia aberta, os caras andando para trás, só esperando o atacante holandês ganhar velocidade. Entrada da grande área, ele manda no chão, no canto direito, para fazer mais um para a Holanda. 5 para a Holanda, Somerville. Suécia 0. Nordfeld não tem jeito, tá feito. Somerville, 5-1. Paulo Dovale, até do jeito que a Holanda quer. Troca passes com tranquilidade e faz o que quer, Paulo Dovale.
1: E anota aí, assistência de Memphis Depay. Ele passa a bola pro Somerville, que é rápido, jogador leve, mas assim, muita facilidade, né? Impressionante a defesa da Suécia. Os jogadores, eles fazem qualquer coisa. Somerville, para pintar uma goleada, a mesma goleada que a Suécia aplicou na Tunísia, agora a Holanda aplica no time sueco. 5-1, aproveito para confirmar o público, ó. 68.777 pagantes para a goleada da Holanda, 5-1 para cima da Suécia. Somerville, segundo dele na Copa.
0: 45 do segundo tempo, reiniciado o jogo, entramos nos acréscimos. Já nos acréscimos, e o quinto gol holandês, iremos a 50, Leandro Quesada. E cabe mais, não está definido 5-1 não, Quesada.
2: É, se o Brasil não quiser pegar a Holanda, ele tem que fazer um negocinho, tá? Vencer a Escócia, e ver bem o saldo, como é que vai ficar. E bem, é, porque tem que ver o saldo, porque Marrocos enfrenta o Haiti. Se quiser escapar da Holanda, você disse bem, não tem que escolher adversário. Mas se puder evitar a Holanda na 16avos, eu evitaria, tá? Então, Brasil em primeiro, vai pegar Japão ou Suécia, um dos dois, porque a Holanda vai terminar em primeiro nesse grupo, vai vencer a Tunísia na última rodada e já está criando um saldo muito legal. Eu elogiei o trio e apareceu um quarteto com esse Somerville, hein?
0: Verdade, chegou, se apresentou e foi muito bem. 46 agora, iremos a 50 minutos para jogar de novo essa defesa aqui atrás. O Ali toma a bola com a seleção da Suécia para a grande área, o passe. Chegou na bola para tentar cruzar para o gol. Gudmundsson na mão do goleiro. Verbruggen domina sozinho dentro da sua grande área. Já já volta Fernando Fernandes no Futebol Bandeirantes. 5 da tarde, daqui a pouco, Alemanha, Costa do Marfim. Com Pedro Martelli, com Alexandre Pretzel, com Bruno Miliose. 9 da noite, mais Copa do Mundo na Bandeirantes. Tem Equador e Curaçao. Com João Paulo Capelanes, Calvin Correia e Théo Castro. Para a ponta, essa bola disputada aqui na jogada. Chegou, fazendo falta o zagueiro Rien. Ele vai para a bola, acaba cometendo falta na arbitragem, parou para marcar a falta aqui atrás. É bola para a seleção holandesa jogar. Vamos com 47, já já o toque dos 47 nesse finalzinho de jogo. 5-1 para a seleção holandesa, um verdadeiro baile, ganhando e ganhando muito bem o jogo. Ampliando a sua vantagem, saldo de gols vai lá para cima também. Vai atacar de novo esse passe na ponta esquerda, aqui na direita, aliás, com Dumfries. Vai no ponto com o Somerville fechando. Defesa consegue rebater na bola, tira e manda para fora pela linha da pela.
1: Lindelof.
0: Sem PDV.
1: Só confirmando a alteração na Holanda depois do quinto gol. Gakpo saiu depois de uma pancada no braço com a 11. Entrou o Leng com a camisa 17.
0: Camisa 17, Leng. Na seleção da Holanda no final, no acréscimo. Em Houston com 5-1 Holanda. Quase 69 mil torcedores. E vai embora também o Gudmundsson, agora da seleção da Suécia.
3: E entrou 24, o Straud. 24 Straud na vaga do 5 Gudmundsson, já estava amarelo.
0: Sobe de cabeça o próprio Straud para chegar na sua primeira participação. Voltou na direita ainda para Somerville. Dois em cima, voltou do quinto gol, puxou para ganhar o escanteio. Straud chegou e fez um strike nele. Tropeça na bola o jogador holandês. Sentiu o Somerville, hein? Será que foi na queda? Ele está levando a mão ao rosto, Paulo Dovale.
1: É verdade. Talvez ali o próprio jogador da Suécia tenha atingido depois que o Somerville cai no chão. E o próprio atleta da Suécia presta ali a solidariedade, porque é com o joelho, ó. Ele bate com o joelho sem querer no rosto do Somerville.
0: 48 minutos e meio, sem queçada.
2: Tem um time chamado Mialbi que a gente não ouviu falar muito, né? Esse Straud joga justamente nesse time, que é o time dos pescadores, que foi campeão sueco de 2025. Ou seja, um pescador em campo. Não sei se vai servir para alguma coisa, mas temos um pescador em campo.

0: É, morder a isca ele já mordeu, né? Ele mordeu.
1: Já.
0: 49. 5-1 Holanda. Vamos projetar o nosso próximo adversário, que pode ser a Suécia. Não pode ser a Holanda, não deve. É bom que não seja, que seja da Holanda, pelo que a gente está vendo hoje.
1: Tô fazendo figa aqui, tô fazendo figa aqui. Mas vai pintar o Japão, viu? Acho que vai ser Japão e Brasil, se o Brasil terminar em primeiro.
0: Elanga lá do esquerdo pro Ali, na área, limpou, ganhou, trouxe pra trás o passe, arrumou pra trás, ele com o Berval. A defesa aparece, rebote, volta no meio campo com o zagueiro ainda. Toca Rien, já toca pela meia direita, Berval por aqui. No que domina, ameaçou driblar, balançou pra lá, pra cá, dá na direita o passe. Recebe de volta na marcação, toca a defesa. Berval chegou pra dominar ainda, aqui no ataque da seleção da Suécia. 5-1 Holanda, linha de fundo, na primeira bola, tentou prensar, adiantar o passe na beirada do campo, recua, cruzamento na grande área de canela, Van Dijk botou para escanteio. Van Dijk bota de canela de vez em quando, ainda bem que não foi contra, foi para escanteio, Fabiano.
2: Até os grandes zagueiros do mundo de vez em quando dão umas caneladas, dessa vez ele até poderia direcionar para frente e não o fez. A situação do Somerville é preocupante, viu, Canhão? Ele segue recebendo atendimento médico fora do campo, por isso o jogo não é paralisado, os médicos estão tratando ali do rosto do jogador camisa 24.
0: Escanteio para a Suécia, 50 minutos, é bater. O escanteio acaba 5-1 Holanda. Fechadinho na área, toque de cabeça no canto. Pega Verbruggen. Subiu o zagueiro, botou o cabeção na grande área. Lindelof, o goleiro defendeu. Vai terminar o jogo. Michael Oliver agora sim termina. A vida termina em Houston. Goleada da Holanda. Holanda 5, Suécia 1, ele está de volta na Bandeirantes. Alô, alô, Fernando Fernandes.
3: Muito obrigado, Rogério Assis. Grande narração de Holanda 5, Suécia 1. Que chocolate para cima da Suécia. E agora a gente vai ficar na expectativa. Quem vai cruzar o nosso caminho vai depender da posição do Brasil. Pode ser Holanda, Suécia, até mesmo o Japão. É aguardar o jogo da próxima rodada, ver o que acontece. Rogério Assis se despede agora da nossa transmissão. Grande abraço, Rogério. Valeu.
0: Valeu, Fernandinho. Grande abraço.
3: Grande narração do Rogério Assis. Nós vamos agora com o Paulo do Vale. Que chocolate, hein, Paulo?
4: Impressionante, né? Para quem esperava um jogo equilibrado, a Holanda impõe o seu futebol, garante uma goleada, saldo de gol também que pode ser importantíssimo e zera o saldo da Suécia, né, que aplicou esse placar contra a Tunísia no primeiro jogo. Ô Fernandinho, só a informação pede passagem sempre.
3: Bora!
4: Tô aqui acompanhando e recebi a notícia de que o São Paulo demitiu o Rui Costa, tá? Portanto, o gerente de futebol de São Paulo, Rui Costa, executivo de futebol, foi demitido há pouco pelo presidente Harry Massis. Então, só para informar, né, a gente tá aqui, claro, focado na Copa, mas tem muito São Paulino ouvindo a Bandeirantes nesse momento e tem tanta informação de Copa que acaba atropelando. Então, acredito que tem muito São Paulino aí que fica sabendo agora, neste momento, que Rui Costa não é mais o executivo de futebol do São Paulo, viu, Fernandinho?
3: Muito obrigado, sempre em cima da notícia o Paulo do Vale. Já já ele volta para falar mais também dessa situação do Rui Costa, o que muda, o que não muda, o que pode acontecer no São Paulo. Para falar da Suécia, nosso querido Luiz Fabiani, que chocolate.
2: A missão ficou difícil para a Suécia agora, Fernandinho. É verdade que o resultado contra a Tunísia dá uma esperança de classificação, quem sabe numa segunda colocação do grupo, e aí o caminho provavelmente seria o do Brasil, caso o Brasil termine na ponta do grupo C nessa primeira etapa de Copa do Mundo. Agora, eu não conheço um precedente histórico em Copas do Mundo de uma seleção que estreou aplicando 5-1 e no jogo seguinte tomou 5-1. Fica com o saldo zerado, portanto, a equipe da Suécia, né? Situação curiosa, e agora foco total no próximo jogo contra o Japão, partida que vai ser na quinta-feira, dia 25 de junho, às 8 horas da noite.
3: Muito obrigado, Luiz Fabiani, Paulo do Vale e também agora o Leandro Quesada para arredondar a Quesada. Tomara que não cruzem o nosso caminho, hein?
1: Não quero saber desses laranjas aí não, viu? Não quero não.
3: Essa
1: até
3: camisa
1: porque...
3: carnaval da Holanda, deram um carnaval na Suécia, hein? Fizeram um carnaval.
1: Pô, deram um carnaval. Com certeza. Eu queria a Suécia, até porque a Suécia é um saco de pancadas do Brasil em Copas, né? São 7 jogos, o Brasil nunca perdeu, 5 vitórias, 3 empates, tem o primeiro título em cima da Suécia. Então poderia vir a Suécia. Tem em 94, né, Fernandinho? Você estava acompanhando de perto. O Brasil jogou duas vezes com a Suécia e depois bateu o campeão. Tetracampeão contra a Itália na final. Então que vem a Suécia, porque a Holanda em Copa, ela tem sido muito, muito ruim para

0: Brasil, né? O Brasil só ganhou uma vez da Holanda, que foi em 94. Perdeu em 74 suado, com suado. Cruyff. Pô, e suado, né? Putz, como foi? E aí, 2010, tomamos aquela virada lá na África do Sul e teve empate por 1 em 98. Foi um dos grandes jogos da história das Copas, né? Com o Ronaldo fazendo um grande jogo e o Cliver também. Então, que não venha essa Holanda. Eu fiquei realmente empolgado de ver esse trio aí, o Brobbey, que fez 2 gols, o Malen, o Gakpo. O Gakpo jogou uma partida realmente incrível, né? Marcando também 2 gols, o Dumfries, um jogador que ataca muito pela ponta, meio campo muito consistente com o De Jong, com o Gravenberch, com o Reinders, e aí depois entrou o Somerville ainda, né, para esquentar ainda mais esse ataque, marcando um belo gol. Então, que a Holanda realmente vá para outro caminho. Holanda e Marrocos, acho que seria um jogo bacana, viu? É, os laranjas e vermelhos de um lado e os amarelos do outro.
1: Estamos sendo
0: vingativos. que se danem eles, né? Eu quero facilidade. Eu queria Tunísia, mas acho que não vai rolar Tunísia, né, no caminho do Brasil. Mas a Holanda deixou realmente uma impressão muito positiva, ao contrário da Suécia. E eu acho que se a Holanda repetir a atuação de hoje, ela vai chegar um pouco mais longe na Copa do Mundo. Muito bom esse time do meio pra frente. Às vezes na defesa dá uns moles aí, né? Mas do meio pra frente, um time muito consistente.
1: Pois é, surpreendente até os dois resultados. A primeira, a vitória da Suécia de 5, agora a Holanda também ganhando muito. De 5. Principalmente falando em Copa do Mundo, é meio incomum, né, Caçada? Bom, muito obrigado. Mais alguma coisa a acrescentar,
0: Caçada? Valeu, Fernandinho! Não, é isso, vamos esperar, né? E atento aí à informação do Pretzel a qualquer instante, se o Rafinha vai ser cortado ou não.
1: Pois é.
0: Os deuses às vezes escalam os times, né? De repente é a chance de um Luiz Henrique, de um Ryan. A gente não quer o mal de ninguém, mas as coisas acontecem às vezes dessa maneira, né? Perdendo um ou outro, às vezes o time vai se ajeitando sem que o técnico tenha realmente pensado naquilo, com contusões que abrem espaço para outros jogadores. Valeu, Fernandinho, grande abraço a você e aos nossos ouvintes.
1: Muito obrigado, Leandro Quezada, junto com o Paulo do Vale, também com o Luiz Fabiano e o Rogério Assis, trouxeram para você essa vitória da Holanda, 5-1 para cima da Suécia. O Paulo do Vale trouxe também a informação que Rui Costa não é mais dirigente responsável pelo futebol do São Paulo. Nós vamos para mais um intervalo, a gente volta já.
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0: É isso aí, você acompanhou aqui na Bandeirantes a vitória da Holanda 5-1 para a Suécia. É o final da jornada esportiva Bandeirantes. Você fica agora com concentração, porque daqui a pouquinho tem mais bola rolando para você. Alemanha e Costa do Marfim. Alemanha, se conseguir mais uma vitória, já garante a sua classificação para a próxima fase. Estados Unidos e México já estão confirmados no mata-mata. Pedro Martelli vai narrar para você. Os comentários serão do Alexandre Pretzel. Reportagens do Bruno Miliozzi. No intervalo vem a Ana Martins e no plantão da Band, o Lucas Bueno. Agora é hora de concentração para você.
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1: Vamos lá, minha gente. 4 horas mais 9 minutos. 16 horas e 9 minutos. Seguimos aqui na Bandeirantes, agora é concentração para o jogo Alemanha e Costa do Marfim, que começa daqui a pouquinho, às 5 da tarde. E o Pedro Martelli vai contar essa história para vocês. E nós vamos direto para os Estados Unidos. Bruno Migliozzi traz as informações de Alemanha e Costa do Marfim. Os alemães garantem a vaga já nesse jogo, Migliozzi. Bem-vindo, muito boa tarde.
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1: Aí o Bruno Migliozzi, já ele vem direto dos Estados Unidos. Quem vai comentar o jogo entre Alemanha e Costa do Marfim é o meu querido Alexandre Pretzel. Mais uma vez, boa tarde para você, bem-vindo ao Conselho.

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1: Boa tarde, Fernando. Sempre um prazer e uma alegria conversar contigo, com todo mundo que nos acompanha. Dia 20 já de Copa do Mundo, né? A Copa começou no dia 11, mas para nós já no dia 1º, acompanhando tudo que acontece na seleção brasileira e também nas outras equipes. Acho que vai ser um jogo muito interessante. A Alemanha com seu futebol total. Ah, mas pegou Curaçao. Sim, mas pegou e tocou 7, principalmente com o segundo tempo muito envolvente, mesmo dando espaço para o adversário. E a Costa do Marfim fez um grande jogo contra o Equador. Um jogo parelho, lá e cá, com 3 bolas na trave. É, tem o João Mandê, que é um menino de 19 anos, do Leipzig, já está todo mundo de olho nele. Depois da Copa ele deve ir para um time maior. Fez um escarcel na defesa do Equador. Eu quero ver como é que a Alemanha vai marcar, porque ela vai jogar de maneira igual como enfrentou o time de Curaçao, né? O Havertz mais centralizado lá na frente, com movimentação ampla. Aí com Musiala, Wirtz, Sané e Nimecha, 4 jogadores numa segunda linha. Avançando em bloco, o Pavlovic com o primeiro volante, uma linha de 4 atrás com o Kimmich, sendo um jogador, né, multifuncional também, conduzindo o jogo. E a Costa do Marfim com seu forte esquema de velocidade, mas também de habilidade. É uma geração interessante, desde aquela geração do Drogba, né, que foi a 2 Copas do Mundo em 2006 e 2010. Então acho que a gente vai ver um jogo muito bom. O Alemanha assumindo o protagonismo e Costa do Marfim jogando muito no contra-ataque e na velocidade desse rapaz, João Mandé, que foi o menino que realmente foi a grande revelação da primeira rodada da Copa, com uma atuação espetacular contra o Equador, Fernando.
0: Com certeza, Preto, a gente vai ver um jogo de força também, né? Os marfinenses são muito fortes fisicamente, os alemães não ficam atrás. Vai ser um jogo aí interessante ver habilidade versus técnica, versus força, né, o Preto?
1: É verdade, ninguém estava colocando a Alemanha como favorita, né? Porque a Alemanha, ela foi campeã em 14, primeiro, para a gente explicar bem, né, Fernando? Em 2002, a Alemanha é vice-campeã, numa geração que estava acabando, e os alemães chegaram à conclusão que o futebol apresentado, apesar do vice-campeonato, era horroroso, que tinha que começar tudo do zero, por incrível que pareça. Aí em 2004 eles vão muito mal na Eurocopa, em 2006 eles cediam a Copa e são terceiro colocados com o Klinsmann de técnico e o Joachim Löw de assistente. Aí a partir de 2008, já em 2007 o Löw assume, em 2008 a Alemanha vai à semifinal da Eurocopa, e em 2010, já com uma nova geração, ela é a terceira colocada na Copa da África. Então ali já vislumbrava um novo projeto. Em 14 ela ganha a Copa dentro do Brasil, e com futebol muito bom e com um histórico 7-1. Aí ela cai fora, com a mesma geração, na primeira fase em 18, num grupo que tinha México, Suécia e Coreia do Sul, e depois cai de novo em 22 na primeira fase. E aí meio que ficou um vazio de 18 a 22, com muitos técnicos criticando que a Alemanha tinha perdido o seu perfil normal de bom sistema defensivo e os jogadores muito bons do meio para frente. Então até disseram que quando o Guardiola trabalhou no Bayern, a Alemanha quis trabalhar como o Guardiola, que o Guardiola destruiu as defesas alemãs, porque todos os zagueiros têm que ser leves e construtores, algo que a Alemanha nunca teve. Então em 22, a Alemanha numa Copa com Espanha na primeira fase, com o próprio Japão e com a Costa Rica, também caiu fora na primeira fase. Isso nunca tinha acontecido com a Alemanha, então a Alemanha caiu fora 2 vezes, na primeira fase, aí sim, aí causou um rebuliço, o Hansi Flick saiu, chegou o Julian Nagelsmann, que é um treinador muito jovem, né, um fenômeno, começou a trabalhar com 29 para 30 anos, agora já tem 40 e poucos, e ele colocou um esquema realmente muito móvel. A Alemanha não foi muito bem nos amistosos, na Euro também não fez uma grande Euro, mas amistoso é uma coisa, jogo é outra, e a Alemanha vem com seu futebol total contra uma Costa do Marfim, que além da força física, tem velocidade e também tem jogadores habilidosos. A promessa de um bom jogo, mas eu vou ficar meio que no pragmatismo, viu, Fernando? Acho que a Alemanha ganha o jogo hoje, fazendo 6 pontos na tabela.
0: Pois é, sem dúvida, é todo favoritismo aí para a seleção da Alemanha. Continuamos nos Estados Unidos, já já a gente volta para falar de seleção brasileira, Pretzel, porque agora eu vou chamar o Bruno Migliozzi, que vem com as informações desse jogo. Boa tarde, Migliozzi, tudo bem?
2: Tudo bem, Fernandinho? Agora sim, abraço pra você, pro amigo ligado aqui na Bandeirantes durante o Concentração. Vamos lá falar um pouquinho mais dessas duas seleções, Fernandinho, que vem em alta, tanto a seleção alemã quanto a seleção de Costa do Marfim. Primeiro do time africano, que vem surpreendendo, volta a uma Copa depois de muito tempo. A última participação tinha sido em 2014, portanto 12 anos sem participar de uma Copa do Mundo, ou seja, desde a geração de Drogba não conseguia este lugar no Mundial. E vem com muita confiança, porque na preparação pra Copa, antes da vitória contra o Equador na estreia, chegou a vencer a França. Venceu a França pelo placar de 2-1, então tem uma geração de jovens talentos já com destaque no futebol europeu, praticamente todos os jogadores da seleção de Costa do Marfim atuando no futebol europeu, com algum destaque ou ex-jogadores do futebol europeu que estão, por exemplo, em mercados alternativos como o da Arábia Saudita. Venceram a França por 2-1, também bateram o Equador por 1-0, vem de uma sequência de 4 vitórias consecutivas. Já a

0: seleção alemã, Fernandinho, essa que talvez não tenha sido cotada por conta de uma renovação do seu elenco, muitos jogadores jovens surgindo ainda e se consolidando no cenário europeu, mas trouxe algumas velhas peças de segurança para essa Copa do Mundo. Caso do Neuer, né, que voltou a defender sua seleção após o chamado do Nagelsmann e é titular definitivamente desse time alemão, que vem de 11 vitórias consecutivas, uma sequência impressionante na reta final das eliminatórias, também com amistosos importantes antes da estreia da Copa do Mundo. E claro que o 7-1 na abertura já deixa claro que é um time que vem para brigar forte, um time que acredita sim na classificação antecipada e que não preparou, viu, Fernandinho, grandes mudanças em relação ao time da estreia. Na verdade, a mesma escalação, já antecipando, os mesmos 11 são mantidos na equipe da Alemanha, que fez aquela goleada bonita sobre o time de Curaçao. Então, sem mudanças do outro lado, Costa do Marfim já preparou um time um pouquinho diferente, com mais mexidas, mais velocidade, para quem sabe surpreender os alemães, porque estão confiantes que serão bem representados no futebol africano e que vão poder mostrar para o mundo do que são capazes os jogadores de Costa do Marfim na partida de hoje. Fernandinho,
1: muito obrigado, Bruno Milhoz, que daqui a pouquinho volta com Bola Rolando, ainda aqui também no nosso Concentração, junto com Pedro Martelli e o Alexandre Pretzel, para trazer as informações de Alemanha e Costa do Marfim. Agora o plantão esportivo da Band. Guilherme Maciel, o que está pintando por aí, Maciel?
2: Vamos lá, Fernandinho, vamos falar um pouquinho de Copa do Mundo, porque hoje, às 9 horas da noite, com transmissão da Bandeirantes, também pelo Grupo E, o Equador enfrenta a seleção de Curaçao em Kansas, nos Estados Unidos. Na madrugada deste sábado, o Paraguai venceu a seleção da Turquia por 1-0 pelo Grupo D, e com esse resultado, a seleção turca já está eliminada. Vamos passar agora voltando ao futebol brasileiro, porque notícia de última hora: Rui Costa não é mais executivo de futebol do São Paulo. Profissional foi demitido agora no sábado por decisão do presidente Harry Maciz. Rui Costa estava no São Paulo desde janeiro de 2021, quando foi contratado pelo então presidente Júlio Casares. Fernandinho,
1: muito obrigado ao Guilherme Maciel. Já já chega Pedro Martelli para fazer a narração, também a abertura aqui de Alemanha e Costa do Marfim. Vamos saturar, a gente volta já.
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9: Que sábado é esse de Copa, hein, minha gente? Jogos espetaculares, muitas emoções, partidas eletrizantes da fase de grupo. Agora, Alemanha e Costa do Marfim. 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
10: Volta aqui na Bandeirantes, é Copa do Mundo para você, é concentração. Você já acompanhou a vitória da Holanda 5-1 para cima da Suécia na narração do querido Rogério Assis. Na sequência agora vem o Pedro Martelli para narrar, trazer as emoções para você de Alemanha e Costa do Marfim. Alexandre Pretzio nos comentários, reportagens do Bruno Miliozzi. Ô Pretzio, vamos abrir espaço para falar da seleção brasileira. Ganhou, mas não convenceu. Sim. Ontem, o que você acha?
11: Ah, eu acho que a vitória já era uma vitória absolutamente tranquilizadora e favorável. O Brasil jogou para golear no primeiro tempo, perdeu muitas oportunidades para fazer 5-0, pelo menos. Teve um gol bem anulado. Então é o seguinte, o que o Haiti tentou fazer? Tentou jogar com uma linha de 5 e com compactação de meio, mas tomou muita bola nas costas. O time me pareceu muito ingênuo. E aí brilhou o Vinícius Júnior. Não que tenha tido uma atuação brilhante, né? Mas assim, ele foi um jogador fundamental, porque ele soube se posicionar. Né,
10: fragilidade adversária.
11: Exatamente. Ajudou, né? Ajudou porque os caras ficaram muito expostos jogando em linha. E aí era só botar a bola nas costas e correr. E o Vinícius Júnior não ficou impedido. Quem ficava impedido era o Rafinha, Então foi brilhante também a leitura tática do Vinícius Júnior, que aproveitou demais. O primeiro gol tem uma falta do Matheus Cunha no zagueiro. Eu acho que é bem discutível o lance, mas a arbitragem não está dando esse tipo de lance. Então valeu o gol normal, numa luta pelo Matheus Cunha, que para mim é um jogador que eu acho que ele é minimizado, porque ele tem boa leitura tática, é um jogador muito inteligente em campo e tecnicamente ele é bom. Então ontem, muito bem, dois gols para ele, mais o gol do Vinícius Júnior, que para mim foi um dos melhores também. Então os dois destaques, Matheus e Vinícius. Paquetá, enquanto teve perna no primeiro tempo, foi bem. No segundo tempo parou de jogar, assim como todo o Brasil. E fica a preocupação com o Rafinha, né? A gente está de plantão aqui, já entrei contigo 3 vezes no ar, e aguardando, porque hoje ninguém se manifesta, né? Então tu só aguarda, por exemplo, a manifestação aqui da assessoria de comunicação. Os médicos evitam qualquer tipo de contato, como era antigamente. Só que, o que aconteceu no lance do Wesley, antes de começar a Copa? O Wesley se machuca contra o Egito no dia 6 de junho. E aí, no domingo, dia 7, a CBF já deu o corte dele. Viu que ele não teria condição de recuperação, corte. E anunciou a convocação

0: do volante Ederson, né? Agora, eles não falaram nada do Rafinha, que o Rafinha está em avaliação por enquanto. Só que é a quarta lesão na coxa que o Rafinha sofre. E ontem os jogadores, ali a gente estava no Flash Interview, que é o Flash que a gente faz, que a gente pode entrevistar os atletas, dava para ver os comentários em nossa volta que o Rafinha estava muito abatido e que era uma lesão parecida com a que ele tinha tido no Barcelona, que o tinha tirado dos gramados por um mês. Se for a mesma lesão, um mês acabou a Copa. Então ele vai ser cortado. Ou ele vai ficar com o grupo só para ficar aqui, mas sem jogar. Não sei se a CBF vai fazer esse tipo de coisa, ou se o jogador ele vai querer, se realmente ele não puder estar em campo. Então nós estamos aguardando. Estamos aguardando. Talvez também seja apenas um puxão, não seja algo absurdo. E aí daqui a pouco tu fica o quê? 10 dias parado e tu fica integrado aqui. E daqui a pouco tu pode se recuperar ainda durante o mata-mata. Diga.
1: O que me chamou a atenção ontem, na hora que focalizaram o Rafinha, a transmissão da FIFA no banco de reservas, ele não tinha gelo no local. Normalmente, com esse tipo de lesão, o jogador já na hora coloca gelo para dar uma amenizada, para, né, tentar aí segurar um pouco a lesão, né, porque faz a contração dos músculos, dos vasos sanguíneos e tudo, e o Rafinha não tinha. Não sei se isso é algum sinal que de repente não era algo tão complicado, ou se realmente já era algo decidido aí, mas normalmente é muito raro você não ter o jogador no momento que ele está sentado no banco de reserva já utilizando essa terapia do gelo, nem na hora que ele saiu também não tinha, né, Prédio? Mas o exame foi realizado e a gente está aguardando. Aí tem muita gente já bancando, aí circula na internet a informação que realmente o Rafinha, infelizmente, não teria condições de continuar na Copa do Mundo, mas a gente tem que aguardar a posição oficial, ou se você tiver alguma informação aí em cima do lance. Ah, aí,
0: eu não vou dar o corte como consumado, sim, aqui. Eu não vou dar o corte como, sim, consumado.
1: Não,
0: porque
1: precisa ter pressa, né?
0: Tá tudo. Alexandre. Não precisa ter pressa, agora, pela nossa experiência, a tendência é de corte, pelo batidor de ontem, com os companheiros lamentando, consolando o jogador. É, e ele dizendo para os caras que era a mesma lesão que ele teve no Barcelona, então se é a mesma lesão que ele teve, que ele ficou um mês parado, então já dá para notar que a tendência é que seja cortado agora. Foi cortado, Rafinha, e se for cortado agora às 13h27 ou às 4h14, não vai mudar muito pelo que a gente sente de bastidor, porque a gente já está falando desde ontem, depois do jogo, mas essa realmente é a tendência, essa é a tendência. E aí, pela regra da FIFA, não pode convocar mais nenhum substituto. Então o Brasil ficaria com um jogador a menos, ao invés dos 26, com 25 jogadores. Lembrando que na Copa do Catar foram cortados, depois do jogo contra Camarões, na primeira fase, Gabriel Jesus e Alex Telles. Aí o Brasil ficou com 24 jogadores. Aí depois ainda o Daniel Alves não estava em condição plena, você estava lá, né, Fernando? O Brasil ficou com 23 atletas para enfrentar a Croácia, porque o Tite viu que não dava para contar com o Daniel Alves fisicamente. Então são essas coisas. Aí o Alexandre também se machucou antes do jogo contra a Croácia. Então tudo numa Copa do Mundo pode mudar de jogo a jogo, dependendo do que a gente for encontrar. Numa ausência do Rafinha, ontem entrou o Rayan, mas eu acho que o Luiz Henrique é candidato também. Você pode até voltar com o Igor Thiago como centroavante, você pode aproveitar o Endrick, quer dizer, tem até o Martinelli. Eu acho que o Ancelotti, do ponto de vista de prática e tática, ele não perde tanto, mas tecnicamente eu ainda acho que o Rafinha é um bom jogador, Fernando.
1: Sem sombra de dúvida, um dos destaques da seleção brasileira. Lembra aí que na Copa de 94, disputada aí mesmo nos Estados Unidos, Ricardo Gomes foi cortado, o Ricardo Rocha também, o Ricardo Rocha ficou com o grupo até o momento de levantar a taça, e todo mundo dizendo que o Ricardo foi muito importante pelo espírito que ele tem, pelo comportamento. E agora a gente vê o Neymar aí, o último dia que ele fez o treino separado dos demais jogadores. Segundo o Ancelotti, nessa segunda-feira ele já volta a bater bola com a rapaziada, vai ter dois treinos aí.
0: Amanhã, domingo?
1: Na verdade, o jogo foi sexta-feira, hoje ele trabalhou sozinho, né? Foi hoje,
0: parece,
1: perdão.
0: Que é domingo hoje. Ele já trabalhou, então ele volta a treinar amanhã e será incluído na relação para enfrentar a Escócia. Só que, querendo ou não, é um jogo importante para o Brasil. Esse jogo vale muito,
1: sim,
0: porque Marrocos também tem 4 pontos, o Brasil também. 3 de saldo para o Brasil, 1 para Marrocos. Se o Brasil sempre fizer um gol, Marrocos terá que fazer 2. Então é importante que o Brasil largue na frente da Escócia e coloque uma bronca em Marrocos. Está todo mundo acreditando que Marrocos vai tocar 5 no Haiti. Eu vou esperar para ver a bola rolar,
1: Fernando. Eu também, porque o Marrocos não tem essa facilidade de marcar gols, né, Preto? Todo mundo está achando que ia ser aquela baba. Vamos aguardar. O Brasil só fez 3, né? A Escócia fez 1 no Haiti. Será que o Marrocos vai abrir a porteira definitivamente?
0: E o Haiti está eliminado, né? Aliás, sim, essa regra da FIFA, né, de o primeiro desempate ser o confronto direto, já eliminou Turquia e já eliminou o Haiti.

0: Uma regra fajuta, uma regra equivocada da FIFA, que parece de vez em quando a CBF, que ela prejudica o próprio torneio que ela organiza. Impressionante, porque como se passam 8 terceiros, 8 melhores terceiros de 12, um time poderia ainda entrar com 3 pontos. Com a regra do confronto direto, esse time não tem mais chance. Então, realmente, terrível.
1: Bem seletiva aí essa regra da FIFA. Bom, e com o Alexandre Pretzel, a gente termina esse concentração e a gente vai ficar de olho nessa situação do Rafinha aí, que realmente preocupa, esse silêncio da CBF. A gente aguarda aí, o jogador foi fazer exame de imagem hoje lá na sede onde está concentrada a seleção brasileira. A gente aguarda um posicionamento para saber se o Rafinha continua, se ele vai ser cortado, qual vai ser a condição do Rafinha prosseguir nessa Copa do Mundo. Tomara que seja uma lesão leve, que ele possa voltar e ajudar a seleção brasileira ao longo da Copa do Mundo. Nós vamos ficando por aqui. Você agora vai ter aí o comando do Pedro Martelli para a Alemanha e Costa do Marfim. Além do Pedro Martelli, os comentários do Alexandre Pretzel, reportagens do Bruno Miliose. No intervalo inteligente da Band, Ana Martins. E no plantão esportivo, Lucas Bueno. Vou ficando por aqui. Um grande abraço para vocês. Grande jogo, Martelli. Brilha, meu amigo.
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3: A maior economia da Europa é sinônimo de eficiência industrial, engenharia de ponta e precisão. Tetracampeã mundial, a Alemanha moldou a história do futebol com organização tática e força mental. Após tropeços recentes, a máquina alemã se reformulou e entra em campo focada em recuperar sua coroa tradicional de superpotência implacável.
4: War nicht genügend Durchschlagskraft da, aber vielleicht kommt ja noch mal was. Raum mit der Flanke, Kopfball, Lücke,

0: Alemanha, Costa do Marfim.
1: Líder global na produção de cacau, a Costa do Marfim possui uma economia vibrante e uma rica diversidade étnica. O futebol foi historicamente uma ferramenta de união e paz no país. Com um DNA de jogadores potentes e habilidosos, os Elefantes buscam traduzir seu domínio continental em uma campanha histórica no cenário global.
2: Simon Adegra, ele recebe agora. Atenção, Simon Adegra que vai amener esse balão. Le centre de Simon Adegra!

Futebol da Bandeirantes, para você ligado em rede para todos os cantos do Brasil e do mundo. A partir de agora tem a sequência da Copa do Mundo. Tarde de sábado, tarde ensolarada em Toronto, lá no Canadá, para um jogaço do futebol mundial. Daqui a pouco, Alemanha e Costa do Marfim. As duas seleções se enfrentam, é a segunda rodada do Grupo E. A líder e atual, inclusive líder, por conta de saldo de gols. A Alemanha, na primeira posição, pega a Costa do Marfim, que também venceu o seu primeiro jogo. Duas seleções que disputam a liderança do seu grupo E, no ensolarado Toronto Field, nesse momento, saindo os jogadores do aquecimento. A partir das 5 horas da tarde, rola a bola para a Alemanha e Costa do Marfim. A Alemanha que goleou, atenção.

0: São 7-1 para cima do Curaçao na abertura. Costa do Marfim venceu suada. Acabou muito com um jejum de vitórias da seleção equatoriana. De derrotas, na verdade, que não perdia há mais de 20 jogos. A seleção do Equador perdeu para Costa do Marfim. Daqui a pouco rola a bola para você ligado na Bandeirantes. Tem Alemanha, tem Costa do Marfim em campo. E tem a reportagem da Bandeirantes trazendo o primeiro destaque, informação da tetracampeã mundial. Alemanha, grande tarde a você, Bruno Migliozzi.
1: Fala, Martelli, tudo bem? Abraço pra você, pro amigo ligado aqui na Bandeirantes. Pois é, a tetracampeã mundial, seleção alemã, que vem pra sua 19ª participação consecutiva em Copas do Mundo, 21 vezes na história, e vale destacar, não passou da fase de grupos em 18 e em 22. Quer tirar esse gosto da garganta e hoje uma vitória simples sobre a Costa do Marfim já significa a liderança do grupo e a vaga na próxima fase dessa Copa do Mundo. Destaque para a seleção de Julian Nagelsmann, que tem uma base muito jovem, muitos jogadores ainda começando sua trajetória no futebol europeu, mas vários nomes, por exemplo, do Bayern de Munique. Segue sendo a base dessa seleção. Entre os titulares, por exemplo, são 5 jogadores da principal equipe alemã da temporada. Inclusive o goleiro Neuer, que voltou para a seleção só para essa Copa do Mundo, estava presente no 7-1 contra Curaçao, e o time é o mesmo, a mesma escalação que estreou com goleada nessa Copa do Mundo. Martelli.
0: Tá aí o destaque da seleção alemã, o outro lado do confronto, o outro lado do jogo, é um jogaço, pode-se dizer, quem sabe um clássico pela frente. Não se enfrentaram, essa é a verdade, né? Não se enfrentaram, Bruno Migliozzi sabe muito bem disso, é a primeira partida oficial, tem o outro lado do jogo, a Costa do Marfim, Migliozzi.
1: Fala da seleção tradicionalíssima africana, os elefantes, que voltam a uma Copa do Mundo depois de 12 anos, Martelli, ainda com um gosto amargo na garganta, porque nunca, jamais passaram da fase de grupos. E hoje uma vitória sobre a seleção alemã significa a mesma coisa, liderança e classificação para a próxima fase deste Mundial. Vale destacar, uma seleção que passa por um período de alta, muitos jogadores com destaque no futebol europeu. Vou destacar alguns no ataque, em Diomandé do Leipzig, 19 anos apenas, o Diallo, que marcou o gol da vitória sobre a seleção do Equador na estreia, jogando Manchester United, são homens de velocidade que prometem dar trabalho para o time da Alemanha. 4 vitórias consecutivas, bateram até a França na preparação, está muito bem colocada e muito bem cotada nessa Copa a seleção de Costa do Marfim. Martelli.
0: Tá aí o destaque da Costa do Marfim, é um jogaço de bola no microfone da Bandeirantes. Daqui a pouco o Toronto Field, a Alemanha e Costa do Marfim jogam valendo a liderança do grupo. Grande tarde a você, a leitura do jogo, a leitura da partida, além dos 4 lados do gramado, Alexandre Pretzel. Grande tarde a você, Pretzel.
2: Prazer em vê-lo, meu caro Pedro Martelli. Um abraço, Bruno Migliozzi, grande figura também, a toda a nossa equipe.
1: Um abraço.
2: Acho que vai ser um jogo bem interessante. A Alemanha está devendo em Copas do Mundo. Ela ganhou em 14, depois caiu fora nas primeiras fases em 18 e 22, com campanhas ridículas realmente. Mudou de treinador em 18, foi o fim do ciclo do Joachim Löw. Em 2022, o Hansi Flick, que treina o Barcelona hoje, também foi mal. Então é o seguinte, agora com o Nagelsmann, né? Um treinador jovem que apareceu lá pelos 30 anos como um fenômeno e já passou pelo time do Leipzig, já treinou o Bayern de Munique e agora treina a seleção também com uma nova filosofia. Um time muito móvel do meio para frente, com uma defesa teoricamente mais forte, né? Como sempre a Alemanha produziu os seus zagueiros. Com o goleiro, o goleiraço que foi chamado de volta, assim como aconteceu na Copa de 2006, quando o Lehmann também estava para se aposentar e foi o goleiro titular em 2006. A Alemanha não tinha goleiros confiáveis e agora faz a mesma coisa em 2026, 20 anos depois, com a volta do Neuer. Então é uma equipe realmente que, contra Curaçao, mas pegou uma baba, não interessa, tocou 7 e um segundo tempo espetacular. A Costa do Marfim, 3 Copas do Mundo, como o Migliozzi disse, caiu fora na primeira Copa, era uma novidade, com uma geração muito boa, num grupo que tinha Argentina, Holanda e Sérvia e Montenegro, era o grupo da morte, caiu fora na primeira fase. Em 10 ela perde para o Brasil por 3-1, ainda com Coreia do Norte e Portugal também ficou fora, e em 14 já com o time em fim de feira. A Copa no Brasil caiu num grupo que tinha Colômbia, Grécia e Japão, passaram Colômbia e Grécia, ficou pelo caminho também a Costa do Marfim. Então 3 Copas do Mundo, sempre caindo fora na primeira fase, de volta agora com uma geração interessante, com um futebol muito envolvente e muito veloz. Não é só força não, tem habilidade e tem muita velocidade, principalmente com o menino Diomandé, que realmente é um jogador espetacular pelo que a gente viu no primeiro jogo do que ele fez com a seleção equatoriana. Que tem um lateral esquerdo, que é o Incapié, que é muito bom jogador, que foi envolvido por esse atacante. Quero ver como é que a Alemanha fará para marcá-lo, ou se a Alemanha não deixará a Costa do Marfim ficar com a bola pressionando e querendo assumir o protagonismo do jogo. Acho que vai ser um jogo bem interessante com a tua narração, meu caro Pedro Martelli, o homem do resenha, hein? O homem do resenha que teve repercussão espetacular e internacional na última semana, meu caro Pedro Martelli.
0: Inclusive, Alexandre Pretzel, o senhor está intimado pelas suas participações, agora o senhor é integrante do resenha e oficialmente sai do Esporte em Debate. Notícia de primeira mão que eu te passo. É o seguinte, já já Alemanha e Costa do Marfim. A Costa do Marfim, bem lembrado por Alexandre Pretzel, de Colotiurré, de Ayatiurré, de Gervinho, de Didier Drogba, o Drogba. Na geração de ouro não deu. Grupo da Morte cai assim no desespero para a Grécia aqui na Copa, no nosso território nacional, mas vem embalado com o seu torcedor daqui a pouco para pegar a tetracampeã. Alemanha e Costa do Marfim em campo. Falta pouco, 20 minutos para a bola rolar. 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

0: No youtube.com/radiobandeirantesoficial, a seleção brasileira venceu 3-0 contra o Haiti. O Rafinha, hein? Eu quero a informação do Brasil. Grande tarde a você, João Paulo Capelanes.
1: Boa tarde, Martelli. Um abraço para você, para quem ouve o futebol da Bandeirantes. Atenção, Carlo Ancelotti confirma. Neymar será relacionado para o jogo contra a Escócia quarta-feira em Miami. Depois de mais de 30 dias, o craque vai realizar atividades com o grupo e deve ganhar alguns minutos, pelo menos, o duelo contra os escoceses. Por outro lado, Rafinha, com lesão muscular, passará por exames e a tendência é que desfalque o Brasil no próximo jogo do meio de semana. Um abraço, Martelli.
0: Seleção brasileira que quarta-feira entra em campo com transmissão do microfone da Bandeirantes no plantão esportivo. No jogo aqui comigo para daqui a pouco, Alemanha e Costa do Marfim. Os detalhes e os destaques do QG de Esportes da Bandeirantes. Grande tarde a você, fala Lucas Bueno.
2: Boa tarde, Martelli, e todos que nos acompanham aqui na Bandeirantes. Os destaques da Copa do Mundo deste sábado, começando logo cedo, porque o Paraguai enfrentou a seleção da Turquia a 1h da manhã e com um gol, com um minuto de jogo, Galarza garantiu os paraguaios vivos na competição. Enquanto isso, a Turquia se tornou a segunda seleção eliminada nesta Copa do Mundo, se juntou ao Haiti no jogo contra o Brasil, acabou sendo eliminado por conta do novo critério da FIFA. Agora duas seleções já estão fora desta Copa do Mundo. Mais cedo, a Holanda encarou a Suécia, e olha como o futebol é, porque a Suécia fez 5-1 na Tunísia na primeira rodada. Agora sofreu um 5-1 contra a Holanda. E agora a competição fica mais difícil para os suecos. Além de Alemanha e Costa do Marfim, às 9 horas da noite, teremos Equador e Curaçao. No domingo, Tunísia e Japão se enfrentam a 1h da manhã, Espanha e Arábia Saudita se enfrentam a 1h da tarde, Bélgica e Irã entram em campo às 4 horas da tarde, Uruguai e Cabo Verde entram em campo às 7 horas da noite, Nova Zelândia e Egito fecham o domingo jogando às 10 horas da noite. Um pequeno detalhe, no jogo de Paraguai e Turquia, pela primeira vez, o protocolo Vinícius Júnior foi ativado após o caso de racismo com o Prestiani. No jogo Paraguai e Turquia, o Almiron, numa disputa ali, acabou colocando a mão para falar algo para o seu adversário, foi analisado no VAR, com isso ele foi expulso pela primeira vez, esse protocolo sendo utilizado. Notícia mais cedo do Paulo do Vale também sobre a seleção brasileira é que Casemiro deve assinar com o Inter Miami. Ele deixou o Manchester United na última temporada, agora deve jogar ao lado de Messi. Um último destaque, porque amanhã Bélgica e Irã se enfrentam. Só que a Bélgica deve ir sem Jeremy Doku. Ele que está fora da partida contra o Irã por conta de uma infecção respiratória, não joga neste domingo, Martelli.
0: Futebol da Bandeirantes vai transmitir para você daqui a pouco, Alemanha e Costa do Marfim em Toronto, lá no Canadá. Alemanha e Costa do Marfim, você sabe, o futebol é com a Bandeirantes. Já já as escalações em campo no Futebol da Bandeirantes.
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O hino nacional da Alemanha, que me parece ter mais torcedores lá em Toronto. Vem aí o hino nacional da seleção da Costa do Marfim, aqui na Bandeirantes.

0: Sensacional o hino nacional da Costa do Marfim, Toronto. Vai rolar a bola para a segunda rodada do Grupo E, lá em Toronto, lá no Canadá. Vem aí as duas seleções, as escalações de Alemanha e Costa do Marfim. Bruno Migliosi com a tetracampeã mundial. Na Bandeirantes vem a escalação da Alemanha.
1: Escalando a seleção alemã do técnico Nagelsmann, que manda campo. Um, goleiro Neuer, histórico no gol. Na direita, meia dúzia para Kimmich. Linha de zaga de 4 para Tah e 15 para Schlotterbeck. Pela esquerda, Brown, veste 18. Meio de campo de 5, Pavlovic. 23 para Mecha e 10 de Musiala. No ataque, 17, Wirtz. 19, Sané. E 7, Kai Havertz no comando de ataque alemão.
0: Tá aí a escalação da seleção alemã. Vem o banco, eu quero saber o banco de Julian Nagelsmann.
1: As opções alemãs de Baumann, Nubel, Rudiger e Anton, Raum, Tchau, Goretzka e Levening, Gross, Stiller, Amiri, Kedraogo, Voltmage, Beyer e Ondav, as opções da reserva.
0: Tá aí a escalada a seleção alemã, eu quero o outro lado do confronto. Vem aí a Costa do Marfim tricampeã africana. São 3 Copas Africanas no currículo, fazendo a sua 4ª Copa do Mundo em um grupo difícil. Vem na Bandeirantes a escalação da Costa do Marfim.
1: Os elefantes, comandados pelo técnico Emers Faek, manda a campo. Um, goleiro Fofaná. Na direita, 7 para Kusunu. Linha de zaga de 5 para Singo e 20 para Agbadô. Pela esquerda, Conan veste a 3. Meio de campo de 8, Kessié. 18 para Sangaré. 26 para Olai. No ataque, 9 de Boni. 11 de Diomandé. O centroavante Diallo veste a 15.
0: E o banco do Emers Faek?
1: Opções marfinenses de Coné, Lafon, Os, Diamandé, Operi, Gueladoé, Evan, Indica, Seri, Seco Fofana, Guiagon, Adingra, Wahi, Diakaté, Pepe, Gessan e Torre.
0: Tá aí a escalação da seleção marfinense, tá aí a escalação dos elefantes, a Costa do Marfim tá em campo. Vem Alemanha, Costa do Marfim na Bandeirantes, eles estão todos de preto no campo. Quero saber, Migliosi, me diga, quem apita o jogo?
1: E a arbitragem de Libertadores em Paraguai, o Juan Benítez, auxiliado por Eduardo Cardoso e Milciades Saldivar. Quarto árbitro é da Arábia, Khalid Alturais. Quem cuida do VAR é o uruguaio Antônio Garcia.
0: Alexandre Pretzel na Bandeirantes com as seleções escaladas, o clima do jogo. Sobe o som lá, hein? Virou dança. É, Copa do Mundo é assim, estão mudando. Ô Pretzel, gostou das escalações, Pretzel?
2: Gostei, dois times muito ofensivos, a Alemanha com uma ideia de jogo bem móvel do meio para frente, com o Kimmich, né, sendo o jogador da condução do primeiro passe, com dois zagueiros hoje mais fortes, mais velozes. Então eu acho que é um time de bola aérea também, com o Schlotterbecker, né, então Schlotterbeck, perdão, né, tinha crescido o Becker. Então é uma equipe realmente que causou furor contra Curaçao, mas lembrando que tomou o gol de Curaçao, ficou 1-1 o jogo, aí terminou 7 depois, porque o segundo tempo foi espetacular. E a Costa do Marfim com uma nova geração, como o Bruno Migliosi destacou. E com esse jogador, eu já falei 3 vezes, ele vou repetir, o Diomandé, porque o que ele fez no jogo contra o Equador chamou demais a atenção de todos na primeira fase. Não sei se ele vai ter a liberdade que ele teve, porque o Equador jogou muito aberto contra a Alemanha, que é um time bem equilibrado quando não tem a bola. Promessa de um grande jogo, Pedro Martelli, com a tua narração de sempre. Manda lá, meu garoto.
0: Alexandre Pretzel, na opinião da Bandeirantes, Alexandre Pretzel aqui comigo, Bruno Migliosi. Bruno Migliosi também ligado no microfone da Bandeirantes, com as informações de Costa do Marfim, Alemanha. O timaço da Bandeirantes está pronto para o jogo. Vem aí a Alemanha inteira de branco, com exceção dos seus shorts em preto à esquerda. À direita, o bonito uniforme laranja. Pintado de laranja está a seleção marfinense em campo à direita. No centro do gramado, posicionado, Juan Benítez apita, bate na bola, Havertz, bate na bola, Havertz. Começa o jogo. Jogo em Toronto. Tô curtindo o futebol da Bandeirantes nesta tarde de sábado. Olha a Alemanha chegando, vem na primeira tentativa. Havertz dentro da grande área, bateu por cima do gol. Já descia a Alemanha, Havertz sobrou na perna esquerda. Ele bate fraco, mas bate muito embaixo da bola. Linha de fundo, tiro de meta para a Costa do Marfim, Migliosi.
1: E é um jogador que já encontrou os caminhos da rede nessa Copa do Mundo. Foi duas vezes contra Curaçao, o artilheiro da seleção alemã. De novo, assim que recebe a bola, já busca a finalização, mas manda por cima.

0: Placar de 0-0, tudo igual pra você, ligado no microfone da Bandeirantes. É o comecinho de jogo em Toronto. Sá jogando a costa do Marfim pelo campo de defesa. Aguadou pela meia esquerda pra Conan. Conan tenta o lançamento à frente, dá um tapa na bola. Diomandé pela meia esquerda. Bom lance. Diomandé tenta descer pro campo de ataque na meia esquerda. Escapa da marcação, pedala, lança, falta pela quarta zaga. Trabalha Aguadou no campo de defesa pela meia esquerda. Placar de 0-0, primeiro minuto de bola rolando em Toronto. Desce pro campo de ataque. Singo pela meia direita, Singo volta o jogo. Trabalha pela quarta zaga pra seleção marfinense. 0-0. É a Copa do Mundo no microfone da Bandeirantes. Que seu capitão tá pedindo a bola. Passe errado pela meia direita, quarta marcação. Vai-se embora pela linha lateral. Uma nota marcada para a seleção da Alemanha bater no campo de defesa pela meia esquerda. Sai jogando a Alemanha. Tem pressa, Brown arremessa a bola pela quarta zaga, Schlotterbeck volta dentro da grande área, Neuer inteiro de azul, está jogando para a seleção da Alemanha, ele vem pela meia direita para Tata, volta, jogada para Neuer, lendário jogador da seleção alemã, lendário jogador do Bayern de Munique, Schlotterbeck domina pela meia esquerda, vai-se embora para o campo de ataque a seleção alemã, Schlotterbeck de perna esquerda, ele lança para o campo de ataque na ponta, buscava Sané no alto, toca de cabeça, Conan tira mais volta para a seleção alemã, domina pela meia direita, insiste frente à marca. Mecha volta pela meia direita para Kimmich, joga clássico Kimmich com a camisa para dentro dos shorts, Kimmich por dentro no círculo central do gramado, domina Pavlovic, ele volta pela meia esquerda, Schlotterbeck tenta inversão pela meia direita, deu certo, é para Sané, Leroy Sané, linha lateral da grande área, meia direita, meteu a bola de primeira, dominou Mecha, um Mecha para Sané, Sané para Havertz, volta o jogo, no campo de ataque pela meia direita, insiste Kimmich de perna esquerda, inverte o lado do campo, a bola é boa na ponta esquerda, dominou tranquilamente Virtz volta jogada um pouquinho mais atrás. De novo para o domínio de Pavlovic, vai cercando a grande área da seleção marfinense. Tá no campo de ataque, tá o zagueiro no campo de ataque para a meia direita. Mete a bola para Kimmich para o Mecha, perdeu, tentou descer no contragolpe a seleção marfinense. Diomandé perdeu, mas na sequência ganhou na meia esquerda, tentou descer em velocidade. Pauli está pedindo, abre a jogada na canhota para Diomandé pedala, balança a linha na tela da grande área, levou para a linha de fundo, ganhou, cruzou rasteiro, vem desvio por baixo, tira a zaga. Firme a zaga alemã pela meia direita. No contragolpe tenta descer a seleção da Alemanha pela meia direita. Havertz por dentro. Bom passe à frente na cobertura. Tira a zaga marfinense. 3 minutos jogados. É o primeiro tempo de jogo. Martelly. Começa movimentado o jogo, hein? Começa bem na partida. Gosto do que vejo lá em Toronto. Trabalha pela meia direita com Sunu. Kusunu no campo de defesa. Volta a jogada dentro da grande área pro Fofaná. Fofaná tá inteiro de verde dentro da grande área. Acalma a jogada. Vai ser jogando para a seleção marfinense sem pressa. Dá tempo. A informação, Migliosi.
1: Matéria, acho que é interessante no começo do jogo apresentar um pouco dos personagens que estão em campo. E o Diomandé, que o Pretzel já destacou pela qualidade no Leipzig, teve uma carta dele, viralizou essa semana, falando sobre como ele lida com 19 anos de idade, com o falecimento da irmã de 15 anos e como ele lida com o futebol dentro disso, joga para honrar o legado da sua irmã. Recomendo a leitura aos ouvintes, uma carta realmente emocionante e é um personagem que promete movimentar bastante o futebol europeu, mesmo com esse trauma pessoal.
0: Placar de 0-0, vem pro campo de ataque a seleção da Costa do Marfim pela meia direita. Singo levantou a bola na linha de fundo, vem cruzamento fechado, trava a zaga. Vem por baixo Brown para botar para fora a linha de fundo. Seria escanteio não fosse o Bandeira marcar impedimento, Migliosi.
1: É isso, estava um pouco antecipado ali o jogador de Costa do Marfim. E de novo, a arma é a velocidade, né? Sempre nos contra-ataques, essa vez lançado pela direita. Por muito pouco não conclui a jogada. Tá sofrendo, hein? Os laterais da Alemanha estão marcando bastante, porque o contra-ataque é veloz.
0: Vai para o campo de ataque mais uma vez. A seleção alemã está jogando 4 minutos jogados desse primeiro tempo de bola rolando. 0-0 é o placar do jogo. A Copa do Mundo na Bandeirantes. Comecinho de jogo em Toronto. Vai para o campo de ataque a seleção da Alemanha pela meia esquerda. Vai-se embora. À frente, Virtz. Mecha está pedindo a entrada da grande área. Tentou passe à frente. Era para o Musiala. Corta a marcação. Recua dentro da grande área. Fofaná. Fofaná quebra para o campo de ataque na meia direita para ninguém. Passe errado. Pretzel, o senhor chamou Pretzel.
2: Sim, as duas primeiras bolas do Diomandé contra o Kimmich, ele passou e na outra o Brown tentou agarrá-lo e não conseguiu. Não vai ser fácil, então. Prenúncio já de grandes duelos pela frente num bom início de jogo, como tu disseste.
0: Placar de 0-0, está jogando mal a seleção marfinense. Retoma a posse de bola a seleção da Alemanha. Placar de 0-0, 5 minutos jogados deste primeiro tempo de bola rolando. Para o campo de ataque pela meia esquerda, Brown. Brown de primeira para Virtz. Virtz abandona a ponta, vem por dentro, pedalou, balançou, foi firme de Alô. Corta a marcação, marfinense de Alô sai jogando no campo de defesa. Pela quarta zaga, volta para Fofaná. Fofaná dentro da pequena área. Ele tenta levantar para o campo de ataque, mas foi para a meia esquerda ainda no campo de defesa. Não chega na bola. Diomandé sai com bola e tudo é lateral. Manual marcado para a seleção alemã pelo lado direito. O Kimmich é bem clássico no estilo, hein, Pretzel?
2: Clássico, muito clássico. Joga muito, hein? Agora está de camisa para dentro do calção. Antigamente não podia...

0: Fora, sabia, meu caro Martelli? É. Agora ele joga na antiga.
1: Placar de 0-0, desce para o campo de ataque a seleção alemã pela meia esquerda. Witz e primeira. Vem para buscar a jogada mais uma vez, Musiala. Ele abre a jogada, volta para a meia esquerda para Schlotterbeck. Schlotterbeck volta pelo círculo central do gramado. Passa pelo Jonathan Tah. Volta na meia direita no campo de defesa para Kimmich. Kimmich protege a bola. Capitão da seleção alemã. Recomeça dentro da grande área. Neuer. Neuer, que também poderia ser o capitão da seleção alemã, voltou a vestir as cores da seleção. Um baita de um goleiro, Neuer. 6 minutos jogados. É o primeiro tempo de bola rolando. Sobe o volume. O torcedor alemão desce pela meia esquerda. Brown, Brown para Wirtz. Wirtz está pedindo na entrada da grande área junto com o Havertz, desarmado pela marcação. Brown, Fofana domina no campo de defesa dentro da pequena área. Olha o Fofana, apertado o Fofana. O Fofana abre a jogada pela meia esquerda, perde a bola. Conan ganha um arremesso manual, lateral para a seleção marfilense se bater no campo de defesa para a meia esquerda. Quase 7 minutos jogados deste primeiro tempo de bola rolando. Conan vai sair para a cobrança de lateral na canhota. Com pressa, 5 segundos para Conan. Conan arremessa a bola à frente, sobe para tocar de cabeça. Tenta chegar na bola, conseguiu Boni. Boni não precisou tocar, mas protegeu meia esquerda. 2, 3, agora em cima dele. Carrega o forte centroavante da seleção marfilense. Ele ganhou campo, levou para a linha de fundo. Voltou Boni, aparece o Diomandé. Diomandé para a meia esquerda, no meio de três caiu, perde a falta, mandou seguir o juiz, voltou Boni. Boni levantou na segunda trave, tem espaço, Singo domina na quina da grande área, perde a chance de bater no gol. Singo volta pela meia direita, que se para Singo. Singo passe errado, vem para o contra-golpe a seleção da Alemanha. Havertz domina, ele volta no campo de defesa para o Mecha. Mecha para Wirtz. Wirtz tem a passagem em velocidade e olhou para o lado errado agora o Musiala. Corta a marcação, volta para Fofana. Fofana no campo de defesa na meia esquerda. Para Agbadou pela canhota. Vai para Conan. Conan tenta descer para o campo de ataque e recua. Trabalha a jogada no campo de defesa. Mais uma vez a seleção marfinense. Vem para buscar a jogada. Sangaré. Sangaré ergue a cabeça. Rola a bola nos pés de Diallo. Diallo está jogando primeiro para Kessié. Kessié no círculo central do gramado. Ele busca espaço. Recua no campo de defesa. Caminhando com a bola nos pés. Kossounou, o zagueiro da seleção marfinense. Gira o jogo na meia esquerda. Vai-se embora para o campo de ataque. Olha Oulahi pedindo a jogada. Oulahi pela meia esquerda para buscar a jogada. Ele erga a cabeça. Está armando para a seleção marfinense. Dá o tapinha na bola para aquecer para Oulahi. Oulahi para cima da marcação do Mecha. Deixou o Mecha na primeira, na segunda. Bem. Mecha bem por baixo de perna direita e corta. Tire e recomeça a seleção da Alemanha no campo de defesa. Sai jogando Kimmich na meia direita. 8 minutos jogados, é o primeiro tempo de jogo. 0 Alemanha, 0 Costa do Marfim. Na Bandeirantes, o que vê do início do jogo, Pretzel.
0: Dois times marcando demais e sem permitir que as equipes criem alguma jogada perto da área, né? Aquele passe do Wirtz, tu pegaste muito bem. O Musiala que não entendeu. O passe foi maravilhoso. Musiala que correu errado, permitindo que o defensor chegasse antes da bola. Um bom início de jogo. Tomara que o Juan Benítez, que é um árbitro nota 5, não atrapalhe, meu caro Pedro Martelo.
1: Placar de 0-0, Alemanha 0, Costa do Marfim também 0, 8, quase 9 minutos jogados deste primeiro tempo de bola rolando. Desce para o campo de ataque pela meia esquerda, a seleção da Alemanha está pedindo a jogada na canhota, levou para a linha de fundo, cruzou, Havertz dentro da grande área, fez o pivô, por pouco não chega de trás para bater no gol. Tava lá o Wirtz, que bate a carteira do Oulahi. Wirtz pela meia direita, voltou a jogada, Mecha na entrada da grande área, o juizão atrapalhou, mas chegou para o domínio de Pavlovic. Pavlovic para Mecha, Mecha pela meia direita para Kimmich, lá na grande área pedindo Musiala, Kimmich cruzou, perfeito, cirúrgico, tocou, sensacional Fofana. O Kimmich botou a bola na cabeça do Havertz, que subiu mais alto que todo mundo. Ele testa no canto inferior direito, Fofana. A bola com o endereço, ele aguardou, não deixou que cara grama, uma defesa que parecia fácil, mas foi difícil. Fofana para o que seria o primeiro gol da Alemanha, Miliassi.
2: Porque foi praticamente perfeito o lançamento do Kimmich, também a cabeçada do Havertz tinha direção, morreria no cantinho. E o goleirão Fofana, de 25 anos de idade, joga no Angers da França, estava indo para o lado, teve uma grande recuperação para espalmar essa bola e evitar o primeiro gol alemão, Martelli.
1: Alexandre Pretzel, primeira chegada com mais perigo, por assim dizer, Pretzel.
0: Eu me lembro que o Miliozzi dizia nos nossos debates da redação, né, Martelli, que o Havertz não tinha sangue, o alemão sem sangue, mas no Chelsea ele não foi lá dos melhores jogadores, foi pro Arsenal e se transformou num jogador muito bom, que eu acho que ele sempre foi. E o Nagelsmann achou talvez uma posição interessante para ele, porque ele tem boa finalização e tem qualidade técnica para jogar dentro da área. E é isso que ele está fazendo. Foi bem contra a Curaçao e quase abre o placar agora.
1: 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Copa do Mundo, fase de grupo, segunda rodada do grupo E, em Toronto, no Canadá.

0: Relógio marca 10 minutos jogados do primeiro tempo. Alemanha 0, Costa do Marfim também 0. QG de Esportes da Bandeirantes, fala Lucas Bueno.
1: O futebol desse sábado começou mais cedo, 1 da manhã, com Paraguai e Turquia, a seleção paraguaia vencendo os turcos por 1-0. Com isso, a Turquia dá adeus à Copa do Mundo. Lembrando que nesse jogo foi ativado o protocolo Vinícius Júnior e o camisa 10 do Paraguai, Almirón, foi expulso. Com isso, não joga o próximo jogo contra a Austrália.
0: Placar de 0-0, vem para o campo de ataque mais uma vez a seleção da Costa do Marfim pela meio esquerda, vem levantamento à frente na queda da grande área. John Mandé ganhou, pedalou, balançou, escapou de dois, voltou com a linha de fundo, levantou, segunda trave, passou pelo atacante, voltou, chute, o gol, travado! Que se é travado, ele vinha de trás, bateu, explodiu no zagueiro, quase o primeiro gol da Costa do Marfim, aí Migliosi.
2: Que tem presença de área, né, Martelli? Com seus jogadores, coloca 5, 6 jogadores para pressionar. E por muito pouco, não conseguiu completar para a rede essa finalização. Bloqueada pela zaga, impressionante a pressão que consegue colocar a equipe africana. Assusta os europeus no jogo em Toronto.
0: Placar de 0-0, lateral para a Costa do Marfim, bater no campo de ataque pela meia-direita. Tem pressa, mas não se acerta no campo de ataque. A Costa do Marfim joga mal no ataque. Volta pela quarta zaga, essa jogada da seleção da Alemanha. Wirtz vira o jogo da meia-esquerda para a meia-direita no campo de ataque. Chegou Sané, Sané tem velocidade, Sané pedalou, balançou, canhoto, cortou da meia. Vem por dentro, volta, jogado um pouquinho mais atrás para Mecha. Mecha atrás para Schlotterbeck, Schlotterbeck pela canhota para Brown. Brown na querida grande área, volta o jogo para o zagueiro. Vai curtindo mais de meia, vai-se embora para o campo de ataque a seleção da Alemanha. O Tá está à frente do círculo central quando cerca a grande área marfinense. A Alemanha vai inteira. Schlotterbeck lança para o campo de ataque. Havertz brigou no corpo, ganhou. O Singo deixou passar, está nos pés do goleiro Fofaná, Migliosi.
2: Ficou fácil ali para o Fofaná. E só para complementar o debate que o Pretzel levanta acerca do Havertz, viu, Pretzel? O que eu acompanho muito na imprensa alemã na preparação da Copa do Mundo é que eles sentem falta de um centroavante goleador, que não é muito a do Havertz, né? O atacante dessa Copa do Mundo. Não é um Klose, não é um Gerd Müller, um Klinsmann, né? Que eles se acostumaram a ter em Copas do Mundo. Esse tipo de atleta hoje não está à disposição do Nagelsmann.
3: É, o Havertz... Não é fácil encontrá-los também.
2: Pois é.
3: Não é fácil encontrá-los. O Völler, que trabalha na confederação, está lá no camarote assistindo. Tinha um jogador chamado Fischer, em 82, muito bom. Um grandalhão que eles adoram, chamado Rubrecht, né? Que é o igual ao Voltemeide agora, né, o Milhoz? Que é um grandalhão também. Então é isso.
0: Vem para o campo de ataque a seleção marfinense pela meia esquerda. Mal Diomandé. Mal Diomandé. O lançamento foi bom na linha de fundo, ele não conseguiu dominar. É só tiro de meta para a seleção da Alemanha. E já tem jogador alemão caído, hein? É o Schlotterbeck, o zagueiro, Migliosi.
2: É, parece que é ele sim, Martelli. Leva a mão ao tornozelo rapidamente, mexe um pouco na chuteira. O zagueirão do Borussia Dortmund sentindo alguma coisa. E só um detalhe, nessa janela europeia que promete ser movimentada, o Schlotterbeck interessa ao Real Madrid. Pode pintar em La Liga o zagueirão do Borussia.
0: Tô vendo aqui 2, 3 jogadores se aquecendo. Tomou um remédio, viu? Schlotterbeck acabou de mandar o remédio. Qual remédio indicado nessa ocasião para você, Pretzel? Mas só o composto, viu?
3: Não vai...
0: é,
3: não...
0: Isso, só o composto. Boa, Pretzel.
3: Isso. O paracetamol e com 2 goles d'água, viu? Para tentar imediatamente uma ação normal para que ele não sinta dores. Antigamente, sabe o que se passava ali, ô Martelli?
0: Éter. Éter.
3: Éter.
0: Isso aí quem me ensinou foi Leandro Guerreiro. Falou que se espirrava no olho, um abraço. A aguinha mágica era éter.
3: Exatamente.
0: Era famoso.
3: E o cheiro era uma loucura também. Cheiro uma loucura.
0: Isso, cuidado, hein? Ô, Pretzel, já que o jogo tá parado e o senhor é o homem das informações, por que você fica me falando que Toronto é a capital do Canadá? Já falei pra você que não é, Pretzel.
3: Atenção, atenção. O atleta Rafinha passou neste sábado por exame de imagem que confirmou lesão muscular na região posterior da coxa direita. O jogador seguirá um protocolo de tratamento intensivo acompanhado pela equipe médica da seleção brasileira, visando sua recuperação e retorno às atividades no menor tempo possível. Repito, o atleta Rafinha passou neste sábado por exame de imagem que confirmou lesão muscular na região posterior da coxa direita. O jogador seguirá um protocolo de tratamento intensivo acompanhado pela equipe médica da seleção, visando sua recuperação e retorno às atividades no menor tempo possível. Bom, lendo isso aqui é o seguinte: não tem corte, tem uma lesão que tentará uma recuperação para ficar à disposição para os próximos jogos, mas já imagino que contra a Escócia, Rafinha está fora, mas permanece na seleção brasileira, meu caro Pedro Martelli.
0: E não deu prazo e não deu grau da lesão, né? Não deu prazo e não deu
3: Exatamente.
0: Grau da lesão. É CBF que mandou isso, né, Pretzel?

0: Exatamente.
1: É impressionante, né? É impressionante, mas tudo bem, tudo bem. Não tem prazo, não tem informação, mas é isso. Rafinha segue a informação do Pretzel aqui no, na transmissão em primeira mão na Bandeirantes. Rafinha segue na Copa, vai tratar, mas não se sabe qual o grau, qual o nível e quando ele tem condições de voltar. Mas enfim, é isso. 15, quase 16 minutos jogados nesse primeiro tempo de bola rolando. Alemanha 0, Costa do Marfim também 0. Placar de 0 a 0 em Toronto. Sá jogando a seleção alemã no campo de defesa. Jonathan tá pela meio-direita para Kimmich. Kimmich como se fosse um terceiro zagueiro aberto pela meio-direita. Volta a jogada para Mecha. Um Mecha pela meio-direita. Tenta ser jogando para a seleção alemã. Ele finta a marcação, trabalha por dentro com Pavlovic. Pavlovic volta o jogo na quarta zaga. Kimmich domina, gira para tá. Tá na meia-lua da grande área. Mete a bola à frente. Bolão pro Wirtz. Wirtz acelerou na meia esquerda, não guarda a posição, vai embora em velocidade, Browning de fundo, cruzou rasteiro, vai chegar fechando, Sané por baixo, Conan tirou. Conan de perna esquerda, faça, põe pra fora. 16 minutos jogados, ainda no primeiro tempo de bola rolando, placar de 0 a 0. Vai pro campo de ataque a seleção da Alemanha aqui na Bandeirantes, placar de 0 a 0. Domina no círculo central, Jonathan tá. Tá pela meia esquerda, mete a bola nos pés de Pavlovic. Pavlovic pela canhota, pro domínio de Wirtz, tá pedindo por dentro o Brown. Brown tá para a bola de perna esquerda, volta jogada um pouquinho mais atrás. Schlotterbeck permanece em campo, zagueiro alemão. Trabalha a jogada pela meia esquerda, Schlotterbeck abre a jogada pela canhota pra Wirtz. Wirtz rente a marca da Cal, tá muito aberto na canhota. Meteu um bolão por dentro, tentou dominar Muziala, Muziala para Pavlovic, Pavlovic para Muziala, entrada da grande área, bateu no gol, para fora do gol, passe esquerda do goleiro Fofaná, Muziala bate no gol, a esquerda colocadinho, quase o primeiro da Alemanha, aí Miliassi.
2: E nos pés de Muziala, né, Martelli, que teve um probleminha para conseguir jogar essa Copa do Mundo, brigou com questões físicas e conseguiu voltar a tempo da estreia, agora teria a chance de desencantar novamente, fazer um gol, bateu com a perna direita, a bola se perde em linha de fundo, passa perto, mas segue 0-0.
1: 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Desce para o campo de ataque. Alemanha 0, Costa do Marfim também 0, meia direita. Perdeu a jogada, vai tentar descer. Quando pede a falta, o juiz não deu. Na Copa do Mundo, Pretzel, a arbitragem está deixando o jogo seguir e com critério, né? Parece que todos os árbitros foram instruídos a isso, viu, Pretzel?
0: Mas ontem me incomodou muito a expulsão do Almirón do Paraguai. A FIFA quer controlar agora que os jogadores têm que falar. A FIFA quer controlar tudo agora, quer um monte de robô dentro de campo, os caras sem sentimento e sem emoção. Parem! Uma vergonha a expulsão do Almirón ontem. Uma vergonha. Vergonha, na minha opinião, claro.
1: É a regra da FIFA que ela implementou, né, Pretzel? Que agora é o seguinte. Quando o Vinícius Júnior... Se eu sobe a chegada da Alemanha para a meia esquerda, a Muziala passa longo demais, é forte. Está nas mãos do goleiro. Vinícius Júnior, naquele caso, com o Prestiani.
0: Prestiani.
1: Prestiani. Ele tapa a boca e aí o Vinícius Júnior diz que ele cometeu racismo, né? E aí a FIFA, numa tentativa de minimizar isso, diz, você até pode xingar. Só que você não pode tapar a boca.
0: Tem nada a ver uma coisa
1: xingar,
0: com a outra.
1: O Pretzel. É a regulamentação.
0: Tem nada a ver uma coisa com a outra.
1: Da FIFA.
0: Nada a ver.
1: O senhor xinga muito em campo quando joga, Pretzel?
0: Não, o Miliose uma vez quis fazer uma observação até o respeito e botou a mão na frente do meu lado aqui, mas eu pedi pra ele tirar, viu? Então...
1: Placar de 0 a 0, 19 minutos jogados. É o primeiro tempo de bola rolando. Alexandre Pretzel analisa o jogo. Bruno Miliosi informa. Alemanha 0, Costa do Marfim também 0. Na Bandeirantes está jogando a seleção da Alemanha. Dentro da grande área, Neuer. Neuer de primeira vem para buscar jogada aqui na meia-lua da grande área. Está livre de marcação. Trabalha Muziala. Muziala pela quarta zaga para Schlotterbeck. Schlotterbeck para seu companheiro de zaga para Tá. Tá para Pavlovic. Pavlovic volta a jogada para Tá. Tá pela meia esquerda para Schlotterbeck. Schlotterbeck encontra o espaço na meia esquerda. Desce em velocidade Brown. Brown na canhota para Wirtz. Wirtz na quina da grande área. Pode levar para a linha de fundo. Pedalou, balançou. Vem para meia. Wirtz escapou. É só rolar. Rolou. Passe errado. O Laí vem por baixo. Tira mais volta. Mexe na cara do gol. Bateu. Para fora do gol.
0: Nessa na entrada da grande área, bateu travado. Tava lá Maolaí, ele trava a bota em linha de fundo, passa por cima do gol aí, Migliossi.
2: É, encontrou um buraco na zaga de Costa do Marfim, que até então mostrava muita força, né? Mas o Mecha é um volante de chegada. Se não fosse o desvio, poderia ter aberto o placar.

0: talvez tenha escanteio a seleção alemã.
1: Escanteio para a seleção da Alemanha bater pela meia direita. É o primeiro do jogo. Placar de 0 a 0. 20 minutos jogados. É o primeiro tempo de bola rolando. Toma distância para fazer o levantamento. Tá com a bola. Brown, lateral esquerdo. Sinaliza a jogada. Perto dele o Kimmich também. Ele rolou para o Kimmich. Kimmich, perna direita, levantou nas mãos do goleiro. Para que isso falta? Bola entrou, mas foi falta do goleiro. Foi falta em cima do goleiro. Falta em cima do goleiro. Ele testa de cabeça o Pavlovic. E aí o juiz está dando a falta. Ele esperou a bola entrar. Mas ele está anulando o gol. Não é isso, Bilhosa?
0: É isso. O Pavlovic vai e disputa a bola pelo alto com o Fofaná. E a impressão que eu tenho é que o choque é mesmo forte. Mas o Pavlovic sobe muito alto. E ele não toca na bola. Ele toca só no goleiro, que acaba espalmando a bola para dentro por conta desse encontrão que ele tem com o jogador alemão. Atrapalhou ali a recepção do goleiro.
1: Falta.
0: Então falta marcada.
1: Ele tá jurando que não fez. Pô, na pequena área ainda, Pretzel.
2: Falta clara. Falta clara. Tá de brincadeira o Pavlovic. Na UEFA também seria marcado, na Champions também. Falta clara do jogador do Bayern de Munique. Só que o Benítez quer que o goleiro levante rápido, né? Porque acha que o goleiro também pode estar fazendo cera. Isso aí também tem que tomar cuidado. Tem goleiro sacana e tem goleiro que sofre mesmo a pancada, como sofreu o goleiro Martinez.
1: Beleza, Pretzel. 0 para a Alemanha, 0 também para a Costa do Marfim. Placar de 0 a 0 no toque da Bandeirantes. 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Copa do Mundo 2026, Estados Unidos, México e no Canadá, no Toronto Field. Segunda rodada do Grupo R, relógio marca 22 minutos jogados no primeiro tempo. Alemanha 0, Costa do Marfim também 0. 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Lucas Bueno.
3: A Suécia teve um dos inícios de Copa mais eletrizantes, porque o primeiro jogo vence por 5-1 da Tunísia e hoje, às 2 horas da tarde, encarou a seleção holandesa e perdeu por 5-1. Com isso, a Holanda se torna a primeira do grupo. Espera agora o jogo do Japão.
1: 23 minutos jogados, é o primeiro tempo de bola rolando. Eu tô curtindo aqui na Bandeirantes com você. A Copa do Mundo! É a Copa do Mundo! Na Bandeirantes, por enquanto, placar de 0 a 0. Pavlovic está conversando com o árbitro até agora, mas foi falta, Pavlovic. Supera. Supera, Pavlovic. Vai ser a jogada da seleção marfinense. Toma distância dentro da grande área para cobrança de falta. Tá lá, Fofaná. Vai todo mundo lá para ataque. Fofaná de perna direita quebra para o campo de ataque. É forte demais na meia esquerda. João Mandê tentou chegar. Toca de cabeça. Kimmich. Kimmich pela meia direita. No campo de retaguarda. Sai jogando a seleção alemã. Junto com o Mecha. Mecha carrega a bola no campo de defesa. Na meia esquerda. Volta o jogo. É para Pavlovic. Pavlovic pelo círculo central. Cruza a fronteira. Abre a jogada na canhota. Deu um bom passe para Wirtz. Wirtz recua um pouquinho mais atrás para Pavlovic. Pavlovic para Schlotterbeck. Schlotterbeck para estar no círculo central do gramado. Na meia direita para Kimmich. Kimmich de primeira por dentro. Pavlovic volta a jogada para Kimmich. Joshua Kimmich abre a jogada no campo de defesa para a meia esquerda. Desce para o campo de ataque mais uma vez. Schlotterbeck. Ele tenta descer, tenta armar para a seleção alemã que por enquanto empata o jogo em 0 a 0. 24 jogados é o primeiro tempo de bola rolando. E você fugiu da pergunta, Pretzel. Por que que Toronto, você fica falando que a capital do Canadá é Toronto? Já falei para você que não é, Pretzel.
2: Não é. É Ottawa a capital. É Ottawa, e já foi Montreal em alguma vez. Aliás, qual a Olimpíada que Montreal sediou, meu caro Martelli?
1: Não sei. Vai pro campo de ataque a seleção alemã, dá tempo. Qual, Pretzel?
2: 76, primeira Olimpíada que uma ginasta conseguiu nota 10 em vários aparelhos, a romena Nadia Comaneci.
1: Ah, essa aí eu sabia quem era. Lateral para a seleção marfinense bater no campo de defesa. Toma distância para fazer levantamento de Higuaín. Pode se hidratar, Pretzel. Tava demorando. 24, agora 25. A pausa para a hidratação. E aí nos Estados Unidos, a TV vai pro break, né, Pretzel?
2: Vai. A TV vai e a gente fica no ar. Aliás, muitas reclamações sobre isso. Hoje, na parada para hidratação no primeiro tempo, a torcida holandesa vaiou esse momento, já que a Holanda estava em alta no jogo contra a Suécia. Então tem muita... O Van Dijk foi um cara que se posicionou contra. O próprio Thomas Tuchel disse que hoje... é um futebol de quatro tempos e que isso realmente atrapalha um pouco. Então, mas em compensação, algumas emissoras aqui dos Estados Unidos que viraram parceiras da FIFA, isso é informação, viu? Elas cobram $300 mil por esses 30 segundos ou um minuto dessa parada, dois minutos e tal, já faturando mais de 250 milhões, o que ameniza a divisão nos direitos de TV como parceiras da FIFA. Então tudo é um negócio neste momento, mas está ficando grande demais. Então, quando você expulsa um jogador porque ele botou a mão na boca, isso é uma vergonha. Realmente, eu acho que é uma vergonha o que aconteceu ontem

0: paraguaio Almirón. Sobre o jogo Alemanha e Costa do Marfim, a Alemanha tomou conta da partida. Costa do Marfim não conseguiu chegar mais, por quê? Porque a Alemanha tem a bola, toca muito rápido a bola. Ela não tem jogadores posicionais do meio pra frente, todo mundo varia. Só fica o Havertz lá fazendo paredão de repente. Paredão que eu digo é mais como pivô, mas também jogando de frente contra o goleiro. Então, bem interessante o esquema da Alemanha, que passa a ser uma equipe realmente mais agressiva e que teve uma oportunidade para uma defesa do goleiro Fofaná. O gol foi bem anulado, falta do Pavlovic no goleiro. Então, pelo momento, a Alemanha é mais time, joga melhor que a Costa do Marfim, que simplesmente parou nas ideias. Não consegue realmente retomar a bola e sair no contra-ataque que gostaria de aproveitar. E o Nagelsmann reclama que foi um lance normal. Foi falta do Pavlovic no goleiro, pessoal. Aí não dá. Foi falta na China, em Marte, na Champions League e na Alemanha. Não dá. Também tem coisa que a gente tem que constatar, né, meu caro Martelli? Então a arbitragem até agora é uma arbitragem boa e anulou certo o gol da Alemanha.
1: E os caras irrigando o gramado nessa pausa? Aí é loucura, hein?
0: Não, e ontem? E ontem é parada pra hidratação, Miliose e Martelli, no Brasil e Haiti, no segundo tempo. Sabe o que que tocou? Latino, cara, no meio da parada da hidratação. Virou uma festa no seu rádio durante três minutos.
1: É uma verdadeira festa no seu rádio, é isso.
0: Exatamente. E aí é o seguinte, querem imitar a NBA, mas não é bem assim, pessoal. É outro tipo de esporte, é outro jogo. Eu achei um exagero, meu.
1: Ô, Pretzel, mas já que tem música, sugere uma música, um autor aí, Pretzel, que você escuta, Pretzel. Que você gostaria de ver no intervalo do intervalo da hidratação, Pretzel.
0: Você com o Tim Maia.
1: Entendi. Ó, aí sim, hein. Eu amo você, Alexandre Pretzel. 27:30 jogados deste primeiro tempo de bola rolando. Vai recomeçar, vai rolar a bola mais uma vez lá no estádio Toronto. A FIFA que mudou o nome dos estádios também, viu? Mudou tudo. Você pega a cidade e põe o Field à frente. É Toronto Field, é Seattle Field, é Miami Field. Tudo é Field pra FIFA. E tapa tudo, hein? Tapa até o logo de quem patrocina o estádio das cadeiras. Tem 79 mil logos. Eles vão lá e botam por cima aquela fita. E lá eles são bons nisso, né? O que tem de silver tape lá, tapa tudo nos estádios. Ó, a pausa para hidratação, para você ter uma ideia, durou 3 minutos e meio, gente. É um tempo. É realmente uma pausa, é um tempo técnico. E o Rüdiger me parece que já está aquecendo, não é isso, Miliossi?
2: E a gente lembra que o Schlotterbeck sentiu alguma coisa no tornozelo. Então o Rüdiger, zagueirão do Real Madrid, pode ser novidade, quem sabe na segunda etapa, né? Tá segurando ali o Schlotterbeck, zagueiro alemão.
1: 28 minutos jogados, é o primeiro tempo de bola rolando, a bola volta a rolar em Toronto, depois da calmaria, Ceará que melhora o jogo, vem lançamento para o campo de ataque, Boni domina, e escapa da marcação, faz bem a parede para a meia esquerda, vai Costa do Marfim, zero, Alemanha também zero, descendo para a meia esquerda, Olaí, tava sem espaço, recua no campo de defesa, no círculo central do gramado, Kossounou, Kossounou beira da meia direita para o Singo, Singo sai jogando para Kossounou, Kossounou pela quarta zaga, retoma para a seleção marfinense, ele gira o jogo para a meia esquerda para Sangaré, Sangaré tenta descer para o campo de ataque na meia esquerda, ele mete a bola nos pés da canhota, Diomandé, tá faltando Diomandé, ele, Kimmich, aí a parada é difícil, Diomandé pedalou, balançou, levou pra linha de fundo, ganhou do Kimmich, cruzou rasteiro pro Márcio, passou, vai chegar, vai fazer o gol, perdeu, fez o rebote, o chute pro gol, Kessié!

0: Costa do Marfim. Na jogadaça na ponta esquerda, é isso, na pausa, para se tratar, voltou melhor a Costa do Marfim, na meia esquerda, João Mandê lançado, ele vai para cima de Kimmich, o bom jogador levou na linha de fundo, ele cruzou rasteiro, inacreditável, dentro da pequena área, o Diallo, ele teve o gol, ele teve a chance, ele se atrapalhou todo, bateu travado pela marcação, tirou para o mas voltou, se ofereceu, Kessié, que você quer? A bola livre na pequena área. Kessié de perna direita, aponta no fundo do gol. Na marca dos 30 minutos jogados do primeiro tempo. Gol da Costa do Marfim. Abre o placar para a explosão dos marfinenses em Toronto. Kessié faz no Canadá. 0 para a Alemanha. 1 para a Costa do Marfim. Milhossi.
1: E fica a lição para nossa audiência, beba água. Que diferença faz um gole d'água no time de futebol, hein, Martério? Porque o time da Costa do Marfim voltou acordado nessa pausa para hidratação e pela ponta esquerda com o João Mandê, que era discreto na primeira etapa. Faz uma jogada individual, passa por dois marcadores e cruza rasteiro. Na sequência, o Diallo tenta, a zaga trava. E o Kessié, de 29 anos, jogador do Awali, completa pra quê? O capitão da Costa do Marfim abre o placar pro time africano, 1-0.
0: 1 para a Costa do Marfim, 0 para a Alemanha, para delírio de Rubão, grande Rubens Santos aqui está torcendo para a Costa do Marfim, ele viu o gol, ele ouviu o gol, ele curtiu aqui na Bandeirantes. 1 para a Costa do Marfim, 0 para a Alemanha. Gostou, Pretzel? Beba água, Pretzel.
2: Sim, e aí favorece o time que está mal, né? Porque você tira esse time do sufoco e permite que ele tenha alguma criação e alguma jogada no lance seguinte, foi o que aconteceu. O João Mandê, que para mim vai ser a revelação da Copa, ele estava discreto, o Milhossi pegou muito bem no adjetivo, mas na primeira bola ele escapa, tinham 4 marcadores em cima dele, para te ver como o Nagelsmann está preocupado, e aí sobrou o Kessié sozinho para fazer o gol do rebote. Kessié, aliás, que fez uma boa Liga Saudita pelo Awali, é bom jogador.
0: Placar de 1-0 para a Costa do Marfim. E tome Costa do Marfim. João Mandê pela meia esquerda, pinta a lobra, voltou a jogada para o Laí. O Laí dá o tapinha na bola de primeira, trabalha para Conan. Conan pela meia esquerda para o Laí. Ele volta o jogo do Circo Central da Gramado. 31 minutos jogados. É o primeiro tempo de bola rolando. Essa é a Copa do Mundo. Que show de Copa do Mundo. Vence, embora para o campo de ataque. Kessié ergueu demais o pé. Não consegue o domínio, corta a marcação. Volta Schlotterbeck de perna esquerda, quebra para o campo de ataque. A bola volta mais uma vez para a seleção da Costa do Marfim. Na entrada da grande área, Fofará vai ser jogando. 32 minutos jogados, curtindo aqui na Bandeirantes, grande Manuel Zaidan. Fala, Manuel Zaidan, tá aqui conosco, grande Manuel Zaidan, curtindo a transmissão da Bandeirantes. Desce pro campo de ataque mais uma vez a Costa do Marfim. Dá trabalho esse tal de João Mandê, pra cima de Kimmich, na bandeira de escanteio pela meia esquerda. Ele gira, volta, jogada pra Conan. Conan pela canhota, recua um pouquinho mais atrás, deu um tapinha na bola. Ligeiro Sangaré. Sangaré sai jogando pelo campo de ataque mais uma vez na meia esquerda. De primeira pro domínio de Agbadu. Agbadu no campo de retaguarda, ele joga a bola nos pés por dentro no campo de ataque. Dá pro domínio de Sangaré. Sangaré recua na quarta zaga. Cussunu domina pela meia direita. O zagueiro marfinense, ele tenta quebrar pro campo de ataque. Lança o bolão na linha de fundo. Chegou legal. Singou. Pode cruzar rasteiro por baixo nos pés de Schlotterbeck. Que fica no gramado, parece que sente, não sente, segue o jogo. 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Copa do Mundo 2026, Estados Unidos, México e Canadá no Toronto Field. É fase de grupos, é o grupo E. É a segunda rodada, é a Bandeirantes. 33 minutos jogados já se foram do primeiro tempo. Alemanha 0, Costa do Marfim 1, gol de Kessié na Bandeirantes. O QG é seu, fala Bueno.
3: Rui Costa não é mais executivo de futebol do São Paulo. O profissional foi demitido pelo clube neste sábado por decisão do presidente Harry Maciz.
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0: 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Ô Pretzel, rapidamente, aí. Esperaram a poeira baixar e o Rui Costa foi embora no São Paulo, Pretzel.
2: É, eu me dou bem com o Rui, mas o Rui fez hora extra, né? Já deveria ter saído no final do ano passado, renovou o contrato, foi especulado no Grêmio. E agora, o Rafinha tá comentando o jogo, né, o Martelli? Então, nas férias do Rafinha, o Rafinha tá de comentarista. E será que volta também? Já tenho minhas dúvidas. Mas a realidade é que o São Paulo tá perdido, né? Sabe quem é que vai ser o diretor de futebol, meu caro Pedro Martelli?
5: Ah.
2: Dorival Júnior.
5: O cara tá comentando o jogo. O Bobiato tá comentando, hein? O nosso. Sei lá o que ele tá fazendo.
0: 34 minutos jogados, é o primeiro tempo de bola rolando. Daqui a pouco vem um intervalo inteligente. Ana Martins aqui no microfone da Bandeirantes. Um para a Costa do Marfim, zero para a Alemanha. Trabalha no campo de defesa. Jonathan tá pela canhota para a meia direita, agora para Kimmich. O Kimmich podia ter mais espaço. Eu sei que é a formação, eu sei que é o jeito que joga, mas ele é muito habilidoso para ficar de terceiro zagueiro aqui atrás, na minha opinião, viu, Pretzel? O que o senhor pensa disso, Pretzel?
2: Na nossa, porque no Bayern ele joga muito à frente, ele joga por dentro, chega perto da área também, não é um jogador que marca gols, mas está toda hora chegando na área, você tem toda a razão. Está meio estático, o Kimmich poderia dar muito mais volume de jogo do meio para frente até por dentro, né? Vem a Costa Rica de novo, sempre pelos lados, né? Pelos lados realmente é a possibilidade de marcar gols. E a Alemanha cuidando do lado direito de marcação em cima do Diomandé, permitiu que o Kessié sozinho fizesse o gol num bom jogo de futebol, com a tua narração melhor ainda, Martelli.
0: 35 minutos jogados, é o primeiro tempo de bala rolando. A Alemanha desce para o campo de ataque. Kimmich pela meia direita, volta o jogo para Tá. Tá pelo círculo central do gramado, gira frente à marcação. Pavlović tentando armar para a seleção alemã. Se fecha inteira. Costa do Marfim descendo o jogo. Olha o passe à frente de Pavlović para a meia esquerda. Tentou abrir a jogada, corta a marcação, vem por baixo, tira Sangaré. Quarta marcação, Marfinense. Botou na entrada da grande área, eles não querem nem saber. Chutão! Tira de qualquer jeito, rasga a zaga. Agba

0: O tira a volta para a meia esquerda, pediu empurrão, Brown. Pediu empurrão, Brown. O Diallo chega forte. Não para o jogo, não marca falta, arbitragem. Só Manuel para a seleção da Costa do Marfim bater no campo de defesa pela meia direita. Manuel mandou palpite aqui. Vou ver, hein, Manuel. 2-2, diz que vai ser o jogo, Manuel Zaidan. 1 para a Costa do Marfim, 0 para a Alemanha. Vai para o campo de ataque a seleção alemã pela meia esquerda. Perde a bola no mecha. Quarta marcação, Marfinense sobra pelo seu central do gramado. O Laui tropeçou, balançou, mas conseguiu soltar a bola à frente. Tem um toque de mão. Visão está dando toque de mão do Maô, o Laui no ataque. Bola no campo de defesa na meia esquerda. É para a Alemanha. Vi certo, Miriosi.
1: Certinho, Martelli, a bola pinga e aí o Lauí não consegue com o teu domínio, né? Tenta mandar o peito, acaba pegando com o braço. Posse alemã no campo de defesa.
0: Vem pro campo de ataque a seleção alemã pela meia direita. Havertz domina. Havertz saindo da grande área, trabalha um pouquinho mais atrás para Joshua Kimmich. Kimmich pela meia direita, de perna esquerda, ameaça lançar para o campo de ataque. Prefere o rápido passe na meia direita. Rasteiro para ele, Sané. Sané tá subindo no jogo. Vamos, Sané. Sané pela ponta direita, erga a cabeça, rola a bola para Musiala. Musiala para Sané. Sané para Musiala. Musiala na meia direita para Havertz. Abriu, voltou para Musiala aqui na da grande área. Agora sim trabalhou. Sané tentou passar por baixo. Bem, Agbadu. Agbadu tira o zagueiro, mas voltou para Pavlovic. Escapou da marcação. Pode bater, balançou em cima de dois, não chuta, volta, jogada pra tá, tá pela canhota pra Schlotterbeck, Schlotterbeck gira pela meia direita pra Kimmich, sobe a marcação a Costa do Marfim, vem pro tá, tá no círculo central por dentro, ganhou jogada, saquecer, 3-3, olha o contragolpe, Diomande abriu jogada meia esquerda pra boa na entrada da grande área, pedalou, balançou, bateu no gol, Neuer! Boa defesa do Neuer, caindo pro lado esquerdo, ele encaixa. Se fosse um outro goleiro, ia dar uma espalmada, uma defesa plástica. Mas e ele não fez a ponte, viu, Miriosi? Estava bem posicionado e bem postado na grama, Neuer, Miriosi.
1: Essa é a diferença de quem tem 5 Copas do Mundo, né? Já conhece as jogadas de cor. Boa defesa do Neuer, que não deu nenhum trabalho para o goleiro alemão.
0: Hein, ô Pretzel? Você viu que ele encaixa perfeitamente, nem precisa fazer a ponte. Se é outro goleiro aqui de mão trocada, uma defesa no meio, espetaculariza a defesa, dá o escanteio. E aí a gente sai falando, nossa, que defesa, hein, Pretzel?
2: É verdade, o Neuer que tá indo pra quinta Copa do Mundo.
0: Deixa eu ver a chegada da Alemanha agora, perdeu o zagueiro, vai sobrar, é só fazer, rolou, Havertz bateu no gol. Gol! A zaga da Costa do Marfim, um vacilo gigante do Kossounou. Na entrada da grande área. Ah não, mas ele sofre falta. Anular o gol, juiz.
2: Ah, foi falta.
0: Foi falta, pô. Tava esperto, foi falta. Que isso, cara? Nossa, o Musiala dá um rapa no Kossounou. Não vale, anulado o gol, Milhões. Tá louco, que falta.
1: É, o Kossounou adianta muito a bola e acaba entregando de bandeja pro Witz. Mas ele só não chega antes do jogador alemão, justamente porque o Musiala deixa o pé, né? Dá um rapa no jogador, o VAR nem precisou ser acionado. Arbitragem anula o gol de empate alemão.
0: No fim das contas, Prédio, o Kossounou ia dar um baita drible, hein?
2: É verdade, mas os alemães vaiando a marcação do árbitro. Os dois gols anulados foram bem anulados. Tá bem a arbitragem.
0: Vem para o campo de ataque mais uma vez, a seleção alemã pela meia-direita, cai, pede a falta, o árbitro para o jogo. Musiala cai meia-direita, tô achando os alemães, tô achando eles um pouquinho fora da casinha, estão perdendo a paciência. Falta para a Alemanha na meia-direita, aí Miriosi.
1: Eu achei que foi no grito, hein, que conseguiu essa falta o Musiala, porque quando cai, a arbitragem não apita de cara, né? Ele levanta, já começa a reclamar, sinalização para a arbitragem, aí sim vem o apito. Falta perigosa pelo lado direito, a Alemanha estressada com as marcações da arbitragem.
0: 39 minutos jogados, é o primeiro tempo de bola rolando. É bom demais, a Copa do Mundo é melhor ainda aqui na Bandeirantes. 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Vai para o campo de ataque, a seleção alemã é falta na meia direita, jogadores lá para o meio da grande área, placar de 1-0, quem sabe agora, toma distância, Sané saiu da bola de perna esquerda, Kimmich, o clássico jogador alemão, com o braço erguido direito, sinaliza a jogada, Joshua Kimmich levantou a entrada da grande área, cortou a marcação, mal vai voltar, Schlotterbeck, rasga por baixo, de qualquer jeito, tira a zaga, e agora, hein, contra-golpe para a seleção marfinense, Diallo no mano a mano, ganhou, mas veio ele na cobertura, que fôlego, hein, Mecha. Não fosse você no mano a mano, tinha ido embora já. O tal do Diallo. E vem pro contra-golpe a seleção alemã na meia esquerda. E agora? Na velocidade. Vai Musiala. Pedalou, balançou. Levou na meia esquerda. Ganhou Musiala. Cruzou o rasteiro. Voltou pra Musiala. Adiantou o bolão à frente. Witz bateu no gol. Pra fora. tem de

0: desvio. Passa longe do gol à direita, Virtus travado na última hora pelo zagueiro. É bom o fim do primeiro tempo, escanteio meia esquerda para a Alemanha e Miliosi.
1: Boa jogada agora pelo lado esquerdo da seleção alemã, que acelera e aposta muito nesses jogadores jovens, caso do Virtus, que tem essa dinâmica para buscar a finalização. O chute não saiu legal, foi cruzado pela linha de fundo e tem escanteio, o segundo do jogo a favor do time alemão.
0: 41 minutos jogados, escanteio para a seleção da Alemanha, bater pela meia esquerda, toma a distância, vai para a bola. Tá lá, Kimmich, para cobrir o seu escanteio, Pavlovic, Schlotterbeck também, levantamento na segunda trava, o toque de cabeça vai voltar na meia esquerda, o chute pro gol travado, voltou na entrada da pequena área, vai sobrar, rasga a zaga da Costa do Marfim. É, tá perigosa, hein? Tá perigosa essa zaga marfinense. O que o juiz está dando aí? Lateral para a Alemanha na meia esquerda, mas sem muita pressa. Vai para a cobrança de lateral, tem pressa, seleção alemã na meia esquerda, o tapinha de bola. Kimmich na entrada da grande área, vai chegar para o domínio, não chega para o domínio. Chega na marcação, chega forte, chega por baixo, chega bem. Single tira para a seleção marfinense, sai jogando no campo de defesa. Se abrir na meia esquerda, é perigo, e abriu. Bolão do QC na canhota. João Mandê cruza a fronteira, vai-se embora para cima da marcação. Kimmich não voltou ainda. João Mandê volta um pouquinho mais atrás para Conan. Cadencia o jogo no fim do primeiro tempo. A seleção marfinense. Pretzel, 42, vai terminar o primeiro tempo. Pretzel.
2: Tem um jogador que está ausente da partida. Agora que tu narraste o nome dele, Virtus, que é considerado uma joia, né? Foi pro Liverpool e tal, não conseguiu se habituar ainda. Mas jogador sumidaço no jogo contra Curaçao, ele deitou e rolou. Hoje é um jogador ausente na armação. E o time da Costa do Marfim se defende bem, ganha o jogo. E a Alemanha, o teu adjetivo, que a Alemanha está impaciente, ela está nervosa. Tem jogadores nervosos porque estão correndo atrás do marcador. Me parece que é um time que está sentindo a forte marcação marfinense.
0: 42 e 30 jogados, é o primeiro tempo de bola rolando. Daqui a pouco, intervalo inteligente no microfone da Bandeirantes. Ana Martins assume para todos os cantos do Brasil e do mundo. A Bandeirantes, que para a Baixada Santista, a partir do dia 29 de junho, vai mudar, hein? Calma, vai mudar, mas é só o Dion. 106.7 para a Baixada Santista a partir do dia 29 de junho. Na Bandeirantes, você segue comigo aqui no 107.3 para São Paulo e para a região metropolitana. 43 minutos jogados, é o primeiro tempo de bola rolando. Atenção, a Alemanha perde o jogo. Alemanha 0, Costa do Marfim 1. Eu sou fã da Costa do Marfim, hein? Mas ela dá um trabalho. Como ela dá um trabalho, está sempre ali incomodando. É um pouco de azar em relação às últimas Copas, com os grupos difíceis. E tá de volta, depois de dois ciclos, tá de volta a seleção marfinense a uma Copa do Mundo. Single para cobrança de lateral para a meio-direita, toma distância, arremessa a bola à frente, tenta fazer o domínio. Boni tá pedindo pela meio-direita, ele finta a marcação no meio de dois, pede a falta, desarmado na bola. Legal, ganhou, Virtus por dentro, meteu a bola para cochilar, o Musiala perde a jogada, volta pela quarta zaga, seleção marfinense vai para o contragolpe. João Mandê na meia esquerda, ele balança, cruza a fronteira. Quando ele pega na bola, o torcedor marfinense se agita, mas ele prefere voltar para Conan pela meia esquerda, cruza a fronteira, meteu a bola à frente, ninguém foi. Tá nos pés de Manuel Neuer, que vai sair jogando na entrada da grande área. Fala, Miliosi.
1: Um dos trechos daquela carta do João Mandê que eu mencionei é muito bonito. Diz que a irmã sempre acreditou que ele seria um dos melhores jogadores do mundo. E agora ele joga para provar ao mundo que ela estava certa. Irmã dele, que com 15 anos de idade estava numa festa, colocaram algo na bebida e veio a falecer. Ele, com 19 anos, joga por conta disso. Camisa 11 de Costa do Marfim, que viralizou com essa história essa semana.
0: Cara, que história, hein, Pretzel? Que história do João Mandê. Que infelicidade. E ele vai buscando a motivação onde naturalmente vai encontrar, né, Pretzel?
2: E com 19 anos, né? 19 anos, pô, eu tô falando de 1989, quando eu tinha 19. Vocês dois, então, nem sei os anos. Mas com 19 anos, realmente, você perder a irmã, e pode ser até de uma família realmente que não tinha tido, né, uma questão social forte, de repente uma estruturação financeira boa, vai tudo pro futebol e pro esporte, pra superação e pra homenagear a irmã.
0: 44, quase 45 minutos jogados deste primeiro tempo de bola rolando. Sérgio jogando no campo de defesa. A equipe alemã sobe a placa.
1: Mais
0: aí.
1: 7.
0: Aí é loucura. Pretzel.
2: Mas aí tem a parada para hidratação também. Se ele não para o relógio, tem que dar os 3, né? Infelizmente, assim. Então, seria na teoria, seriam 4. É, essa parada, com todo respeito, hein, Martelli, atrapalha o jogo. Na minha opinião, atrapalha o jogo.
0: Mas muda o jogo, tá, gente? E muda o jogo.
2: Claro.
0: FIFA mudou o jogo de futebol e a sua dinâmica em 2026. Essa é a verdade. Você muda o jogo. Quem tá atacando, quem tá melhor, você muda o jogo. Aquele gráfico de performance dele, deles mesmo, né, que a FIFA

0: a lua da grande área, perde o lance, vai Singo, passadas largas, ele dá o drible da vaca na meia direita, acelera aí, vem Mecha, é mais um rápido, aí ele veio na cobertura, o torcedor alemão gosta e aplaude o Mecha, que corre também o campo inteiro, hein? Volta pela quarta zaga, sai jogando 46 e meio. Vamos até 52 minutos jogados deste primeiro tempo de bola rolando na Bandeirantes em Toronto. Essa é a Copa do Mundo. É a segunda rodada do Grupo E. É a segunda rodada do grupo que tem Alemanha, Costa do Marfim, Curaçao e Equador, hein? E temos um líder. A Costa do Marfim é líder do grupo até o momento. Mas tem jogo pela frente. Schlotterbeck abre a jogada para a meia esquerda. Para o domínio de Brown. Brown voltou para Schlotterbeck. O zagueiro tem muito espaço para armar. Levou na linha de fundo. O bolão vem cruzamento para trás. Corta a marcação. Vai tentar descer o contragolpe para a meia direita. A seleção marfinense com Diallo. Diallo perdeu. Ganhou mais uma. Muciala no meio de três. Caiu dentro da grande área. Pediu toque. Juiz mandou seguir. Está nos pés do Fofaná. E só isso, Miliose.
1: É, ele foi costurando entre dois, três marcadores e cai dentro da área. Realmente teve ali uma chegada, uma dividida com a camisa 15 o Diallo, mas não sei se o bastante para falta, porque ele só cai mesmo depois que vê que vai perder
2: foi
1: a posse da bola.
2: Foi nada, caiu sozinho. O Nagelsmann foi para cima do quarto árbitro. A Alemanha tá reclamando da arbitragem de maneira assintosa, de maneira vergonhosa. Tá perdendo na bola e tá querendo colocar a conta no árbitro. O árbitro não é bom, mas hoje ele tá apitando bem e acertou até agora nos lances capitais.
0: Pretzel, será que é mais fácil apitar na Copa do Mundo, Pretzel?
2: Ah, eu acredito que sim, porque você tem um padrão bem definido e as seleções são alertadas antes. 3-4 meses antes, as regras são colocadas para eles. Ó, vai ser assim. Ontem, por exemplo, o goleiro do Haiti demorou para repor a bola, não sei se tu viste. Escanteio. Sim, escanteio. O árbitro imediatamente marcou escanteio, não tem conversa. O goleiro tá fazendo cera, impede o treinador de dar instruções pros jogadores.
0: Deixa eu ver a chegada da Costa do Marfim. Boni dentro da grande área, linha de fundo, cruzou, travado! Bolão nas costas do Schlotterbeck. Boni, ele cruza, Kessié tá armando, tá distribuindo o jogo. Escanteio pra Costa do Marfim na ponta direita aí, Miliose.
1: Do bom jogador, o Boni, de 22 anos, atua na Inter de Milão, uma promessa marfinense, disparou pelo lado direito e na velocidade não está ganhando nada a defesa da Alemanha. E mais uma vez, saiu em boas condições e consegue escanteio para o time africano.
0: Escanteio para a Costa do Marfim, bater pela meia direita, desce a dupla de zaga, marfinense lá na boca do gol. Agbadou, Kossounou, Boni. Todo mundo querendo o segundo. Escanteio para a seleção marfinense. Levantamento fechado na primeira trave. Quarta marcação, tira. Vai-se embora pela linha lateral. 49 minutos jogados. É o primeiro tempo de bola rolando. John Mandê não bateu legal, não. Lateral para a seleção marfinense. Bater no campo de ataque pela meia direita aqui na Bandeirantes. Vai terminar a primeira etapa. Ana Martins está pronta para o intervalo inteligente na Bandeirantes. Manual. Singo toma distância para a cobrança de lateral pela meia direita. Alemanha perde o jogo. 0. Alemanha 1. Costa do Marfim. Singo vai dar 5 segundos, meu filho. Arremessa a bola para meio grande área, sobe para tocar de cabeça Schlotterbeck, tira, volta nos pés de Kessié. Kessié gira pela meia esquerda, tenta descer mais uma vez a Costa do Marfim, agora é com você Diomandé e Sané. Diomandé volta jogado um pouquinho mais atrás para Conan pela meia esquerda, pro Dubi de Olaí, Olaí para Conan na meia esquerda. Diomandé escapou, boa bola na canhota pro Olaí, ele escapa da marcação, ninguém marcou, tá sozinho Olaí, entrada da grande área, Boni caiu, pediu a falta, o juiz não deu, tira a marcação, mas voltou Diomandé, levou pra linha de fundo, ganhou rente a marca da Cal, não sai, vem no contragolpe mais uma vez com o Kimmich, Diomandé no carrinho, põe pra fora e sai empurrando o Kimmich, hein? Que não entra na pilha. Você viu o sono agora da zaga alemã, o Pretzel? O Olaí, cara, ele driblou ali na entrada da área, o Sané olhou, todo mundo olhando, o Pretzel.
2: Na realidade, o meio da Alemanha não é um meio intenso, não é um meio competitivo. Então a Costa do Marfim, quando pega a bola na intermediária para frente, apavora o sistema defensivo, estoura lá atrás. E o Schlotterbeck me parece descontado no jogo, né? Apesar de estar em campo, parece descontado.
0: Vem para o campo de ataque mais uma vez a seleção alemã. Havertz, entrada da grande área, girou pela meia esquerda, pediu a falta, mas foi desarmado na bola. Que força de vontade a seleção marfinense. 50 e 30, vamos até 52, quase 51, desce para o campo de ataque a seleção alemã na meia esquerda. Brown domina, Brown para Musiala, entrada da grande área, girou um pouquinho mais atrás, Schlotterbeck está pedindo a bola, Pavlovic não solta, Pavlovic mete a bola na meia esquerda para Brown para Pavlovic por dentro, Havertz pedindo meio da grande área, corta a marcação. 51, vamos até 52. Aí é fácil, Schlotterbeck armando o jogo. Sei não, hein, o Nagelsmann. Vai ter que mudar pro segundo tempo, hein. Não tá legal, não. Tá tranquilo pra Costa do Marfim marcar. Vem levantamento na entrada da grande área. Só faltava sair o gol. Tira a marcação, marfinense.

0: afasta, volta para a meia esquerda. Diomande ganhou do Kimmich. Círculo central, é só abrir na ponta direita. Pony não viu. Três dedos da bola. Ele abre a jogada para a meia esquerda para Diomande na força. O Laí perdeu na força para Sané. 51,5. Vai terminar o primeiro tempo. Desce para o campo de ataque a seleção alemã. Mexa por dentro. Havertz está pedindo pela meia direita. Mexa, domina agora sim. Soltou Havertz. É você, Havertz, na quina da grande área. Ele pisou na bola. Dá para bater o gol. Volta o jogo. Acalma para Kimmich. Kimmich pela meia direita. Pode cruzar. Kimmich recua para Sané. Sané vai para ataque. Sané no meio de três, ganhou, soltou, boa bola, Vitz dentro da grande área, só fazer, bateu fraco, nas mãos do goleiro Mignossi.
1: E não dá, né, porque a jogada foi muito bonita, construída pelo Mecha, pelo Sané, que fez fila entre os marcadores, tabelinha, toque de calcanhar, e o Vitz teve a chance de finalizar, depois de um bom drible para cima do Lauí, e chutou nas mãos do goleiro, desperdiça a grande chance alemã.
0: Juan Benítez aponta o centro de campo, termina o primeiro tempo em Toronto. A Alemanha vai perdendo por 1-0 para a Costa do Marfim, que é líder do Grupo E neste momento na segunda rodada. E o intervalo inteligente é seu. Boa tarde a você, Ana Martins.
2: Boa tarde para você, Pedro Martelli. Narrou esse primeiro tempo do Grupo E, né? Alemanha e Costa do Marfim. A Costa do Marfim saiu na frente com Kessié, o volante do Al Ahly da Arábia Saudita. Estão na frente os jogadores da Costa do Marfim. A Alemanha, será que não é mais a mesma? A gente vai perguntar daqui a pouquinho para Alexandre Pretzel. Vou chamar o Bruno Migliozzi, que está acompanhando essa saída aí dos jogadores do primeiro tempo. Boa tarde para você, Migliozzi.
1: Tudo bem, Ana? Abraço para você, para o amigo ligado aqui no intervalo inteligente da Bandeirantes. Pois é, celebrando bastante alguns jogadores da Costa do Marfim essa vitória parcial, porque está dando a classificação e a liderança deste grupo da Copa do Mundo à seleção africana. Já os alemães saíram muito incomodados, conversando. Nagelsmann, revoltado com a arbitragem, discorda de algumas marcações, até porque a Alemanha teve gols anulados, né? Dois gols anulados nessa primeira etapa, mas bem anulados na visão do Alexandre Pretzel, e certamente incomodados dos torcedores alemães que lotam o estádio em Toronto. Pronto de, por enquanto, Alemanha 0, Costa do Marfim 1, Aninha.
2: Obrigada, viu, Migliozzi? Daqui a pouquinho, logo após essa partida, a gente tem o Concentração e depois mais um jogo da rodada 1 do Grupo D, Equador e Curaçao. Você acompanha na Bandeirantes. Copa do Mundo é aqui, faltando 7 minutos para as 6, horário de Brasília. A gente vai para o intervalo rapidinho, continue com a gente.
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9: Estamos de volta com o nosso intervalo inteligente na Bandeirantes. Deixa eu chamar o Alexandre Pretzel. Pretzel, sempre um prazer estar junto com você. O que está faltando aí para a Alemanha fazer o primeiro gol?
10: Prazer imenso, Ana. Um grande abraço para você, para todo mundo que nos acompanha. Acho que falta um pouco mais de movimentação para sair da marcação de Costa do Marfim. Os marfinenses se fecham muito bem. A única jogada de fato trabalhada foi essa última. Eu estava me preparando para cornetar o Sané, porque o Wirtz e o Sané não jogaram absolutamente nada no primeiro tempo. Os dois parados, estáticos, bem marcados. Aí quando o Sané pega a bola, fez uma fileira de 5. Passou por 5 jogadores e deu o gol pro Wirtz, que acabou se atrapalhando e chutando na mão do goleiro, fraquinho. Então foi a melhor chance da Alemanha, uma jogada trabalhada, algo que a Alemanha fez muito contra Curaçao. Ah, mas Curaçao jogou muito aberto, é verdade. Costa do Marfim joga marcando, tudo isso é verdade. Mas falta um pouco mais de movimentação. Achei a Alemanha muito entregue à marcação marfinense, sem muitas ideias. Musiala tentando de tudo, foi talvez o melhor jogador alemão querendo alguma coisa. O Havertz, é claro, refém da falta de movimentação dos seus homens de trás, para encostar na frente, para tocar mais a bola e encostar na frente, né? O Havertz contra Curaçao marcou gols e teve várias oportunidades para chegar na cara do gol. Hoje não. Hoje ele só teve um cabeceio no início do jogo e nada mais. Então, a Costa do Marfim fez um gol numa jogada que o Joe Mandé escapa, tem 3 jogadores em cima dele, ele cruza, a bola bate, o Boni chuta, o Neuer defende. Na realidade, ela bate no Schlotterbeck, tira a bola no gol. E o Kessié, no rebote, acaba confirmando e fazendo 1-0. O gol foi marcado pela Costa do Marfim, na única chegada de fato, né? Porque antes a Alemanha dominava a posse de bola. E aí a Alemanha, na tentativa de empatar o jogo, é como eu disse, um time sem, com poucas ideias, com pouco jogo dentro do que foi a Alemanha na primeira partida, aproveitando o melhor de cada jogador. Tá tudo aberto ainda, achei que a Alemanha sentiu um pouquinho do desgaste e a Costa do Marfim jogando muito bem. Sobre a arbitragem, os 2 gols anulados, bem anulados pelo árbitro. Então não adianta a Alemanha reclamar, simplesmente tá tudo certo. A Costa do Marfim ganha porque na única bola que chegou, fez o gol e isso é mérito, isso é eficiência, Ana.
9: É isso, uma jogada linda, inclusive, toda trabalhada aí, o Wirtz acabou desperdiçando. 6 em ponto, horário de Brasília, Copa do Mundo é na Bandeirantes.
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11: 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A gente levando a melhor cobertura para você. São 6:04 pelo horário de Brasília. A gente está acompanhando esse jogo do Grupo E, fase de grupos. Alemanha 0, Costa do Marfim 1. A gente teve o gol do Kessié, volante do Al-Ahly da Arábia Saudita. Vamos ver como é que se comporta a Alemanha nessa volta aí para mais 45 minutos. Milhoz, os times já voltando para essa segunda etapa?
12: Aparecem agora, viu, Ana, no túnel, a Alemanha tá voltando, não vejo a princípio nenhuma mudança nos titulares. É claro que a gente tá de olho aqui para observar se vai mexer o Nagelsmann ou também o Emers Faye, técnico da Costa do Marfim. Por enquanto, os mesmos jogadores voltando ao campo.
11: Pretzel, você mudaria alguns dos jogadores da Alemanha ou só acertaria essa questão de conseguir se desvencilhar dessa barreira aí da Costa do Marfim?
13: Eu gosto de um jogador que é o Goretzka. Eu sei que ele está mais em queda do que realmente em alta, mas eu acho ele ainda um jogador muito bom. Eu acho que eu colocaria ele mais no meio e tiraria, por exemplo, o Sané, que não está jogando absolutamente nada. Só que o Sané acabou fazendo uma costura e fez uma grande jogada no final do primeiro tempo. Tem mudança na defesa, né, ou melhor, conforme a gente esperava, a Ana também, né, porque não aguentou o Schlotterbeck, né. Mas eu mudaria, eu colocaria o Goretzka tentando um jogador um pouco mais físico, para pegar essa bola e pegar a defesa da Costa do Marfim desligada. Lembrando que a Costa do Marfim está indo a 100%, repetindo que só os Estados Unidos conseguiu até agora, hein? 6 pontos com 2 vitórias em 2 jogos, Ana.
11: Pois é, impressionante aí o desempenho. Miliozzi, a gente tem então uma troca aí na equipe da Alemanha?
12: Isso, na defesa saiu o 15 Schlotterbeck, teve alguma coisa no tornozelo no primeiro tempo, não ficou muito claro ainda o grau desse problema, mas entrou o número 2, Rüdiger, outro zagueirão alemão.
11: As equipes já voltando aí para o segundo tempo, Alemanha 0, Costa do Marfim 1. A gente ainda acompanha hoje, às 21 horas, horário de Brasília, aqui na Bandeirantes, Equador e Curaçao, jogo do grupo D. E a gente leva todas as emoções para você com a narração de João Paulo Capelanes. São 6:06, horário de Brasília, agora é com o Pedro Martelli, mais para você de Alemanha e Costa do Marfim. Vamos ver como é que se desempenham as equipes nessa segunda etapa. É com você, Martelli.
14: Valeu, Ana Martins, do intervalo inteligente do microfone da Bandeirantes. Vamos para mais 45 minutos de bola rolando todo o segundo tempo. Confirma para mim a única mudança. Por gentileza, Miliozzi.
12: Saiu o Schlotterbeck, viu, Martelli? Número 15 da Alemanha. Veio o 2, Rüdiger. Troca de zagueiros.
14: Vai começar o segundo tempo. À direita fica posicionada a seleção alemã com o Meões e sua camisa em branco, shorts preto. A esquerda está inteira de laranja, a seleção da Costa do Marfim. Em Toronto, no Canadá, vai começar o segundo tempo de Alemanha 0. Costa do Marfim, 1 gol marcado por Kessié. No centro do gramado, posicionado Boni, apita o árbitro, bate na bola Boni. Começa o segundo tempo em Toronto. Pedro Martelli. Curtindo o futebol da Bandeirantes nesta tarde de sabadão. É a Copa do Mundo com a Costa do Marfim vencendo pelo placar de 1-0. O Pretzel, a mudança já esperada, mas o Rüdiger muda muito. Ele vai armar o jogo igual estava armando o Schlotterbeck lá no ataque, Pretzel?
13: Eu acho que o Schlotterbeck acabou se diminuindo com as dores do tornozelo. Acho que fez hora extra no jogo, então o Rüdiger já deveria ter entrado.
14: Placar de 1 a 0 para a Costa do Marfim. Vai para o campo de ataque a Costa do Marfim, mas não se acerta. Volta a jogada para Havertz. Havertz cochilou, perdeu, mecha. Ganhou que se a entrada da grande área. Girou pela meia esquerda. Sangaré desce para o campo de ataque para a Conan na meia esquerda. Adiantou, bateu no gol. Travado pela marcação. Vai-se embora em linha lateral. Manual para a seleção. Marfinense bater pela meia esquerda. Próxima bandeira de escanteio. Conan está mancando, mas começa a correr para tentar livrar-se das dores e para cobrar o lateral na meia esquerda. 1 minuto de bola rolando deste segundo tempo. Lateral para a Costa do Marfim, bater no campo de ataque na meia esquerda aqui na Bandeirantes, toma distância Conan. Conan arremessa a bola pela linha de fundo, tenta fazer o domínio, Boni girou no meio de 3, Boni ganhou, foi puxado dentro da grande área. O Rüdiger foi para cima do Boni, que perde o lance na linha de fundo. Recomeça a má seleção alemã, quase que o Neuer tomou gol. Oh, que recuo de bola, hein? Que recuo de bola foi esse do próprio goleiro, na pequena área. Corta a marcação alemã, volta mais uma vez para aquecer. Na entrada da grande área, ele girou pela meia-direita, meteu um bolão à frente para Singul no campo de ataque. Que isso, hein, Pretzel? Que começo de segundo tempo, Pretzel? Você viu?
13: Eu vi. E o Neuer querendo gracinha junto com o próprio Rüdiger, que já entrou frio no jogo, né? Jogo quente, meu irmão. Entra já chegando junto e sem fazer firula atrás. Lembrando que a Costa do Marfim ganhando vai a 6 pontos, já se classifica. E se o Equador ganhar do Curaçao, deixa Equador e Alemanha decidindo o segundo lugar, hein, Martelli? Que loucura, hein?
14: E é o último jogo, né? É o último jogo. Equador e Alemanha se enfrentam na última partida e aí vai virar uma loucura essa fase de grupos da Copa do Mundo, especificamente na segunda rodada do Grupo E. Placar de 1-0, a Costa do Marfim vence a Alemanha. A Alemanha está jogando para a meia esquerda. Wirtz meteu um bolão para Brown. Brown na meia esquerda, passou em velocidade. Musiala pediu, Brown carregou, voltou para Musiala, entre as pernas, dentro da grande área, bateu, travado, passa à direita do gol. O Musiala meteu um bolão entre as pernas do zagueiro, bateu, travado, passa à direita e perto do gol de Fofana. Quase que a Alemanha empata o jogo. Escanteio para a Alemanha na meia esquerda. Miliozzi.
12: Foi providencial o corte do Sangaré, que conseguiu travar essa finalização do Musiala. Já dentro da área, tinha passado por dentro da marcação e faria um golaço, mas travado. Tem escanteio Alemanha, o primeiro do segundo tempo.
14: Escanteio para a seleção da Alemanha bater pela meia esquerda. Kimmich toma distância para fazer o levantamento. Tem Costa pertinho dele. Wirtz, placar de 1 a 0 para a Costa do Marfim. Vai Kimmich, bateu curtinho para o Wirtz. Wirtz dominou, voltou para Kimmich, esquina da grande área. Kimmich levantou na segunda trave. Aí treinou o goleiro Miliozzi.
12: Até foi bonita a pose do Kimmich, né, pra fazer o cruzamento, Martelli. Coloca aquela bola com curva pra morrer no segundo pau, mas o goleirão Fofaná foi muito inteligente, leu a jogada e agarrou tranquilo pra fazer a defesa.
14: Vai pro campo.

0: de ataque mais uma vez a seleção da Costa do Marfim, placar de 1-0. A Alemanha está perdendo o jogo, 0 para a Alemanha, 1 para a Costa do Marfim. A Costa do Marfim no campo de defesa sai para o jogo. Single dentro da grande área para Fofana. Fofana pressionado pela marcação de Havertz. Fofana abre a jogada na meia esquerda, dá um tapa na bola para Gabdou. Agbadou. Agbadou na meia esquerda, na linha lateral, na meia esquerda. Conan passou, pediu. Conan recebeu, cruzou a fronteira, tentou levantar para o Boni. Boni Rudiger. Boni e Tá. O Tá vai na cobertura. Tá não chega. Antes dele, Boni. Boni para a meia esquerda, volta para a meia esquerda para Conan. Conan na frente para o Diomande. Diomande fintou a marcação. Foi travado. Ganha Manuel, a seleção da Costa do Marfim pela meia esquerda. Lateral para os marfinenses bater, vencendo o jogo pelo placar de 1-0. 4 do segundo tempo, lateral para a seleção da Costa do Marfim pela meia esquerda. Fez a cobrança Conan. Conan voltou a jogada pela quarta zaga, trabalha tranquilamente. Agbadou. Agbadou volta na entrada da grande área. Está inteiro de verde na meia lua de sua grande área. O goleiro Fofana, sem pressa. Fofana na ponta direita para Kossounou. Kossounou no campo de defesa, volta para Fofana. Fofana o goleiro. Agora sim ele quebra para o campo de ataque, buscando Diomande na meia esquerda. Diomande, antes dele, subiu para tocar de cabeça. Tirou Rudiger, voltou na entrada da grande área. Havertz voltou a jogada à frente, era para Musiala, perdeu, errou o passe. Corta a marcação bem o Kessié. Kessié no meio de dois, cruza a fronteira, passadas largas, vai embora. Vai ter que soltar. Abriu jogada para Diallo. Diallo para meio direita, queira da grande área. Diallo voltou para Kessié, bateu no gol, travado pelo zagueiro. Tá nas mãos do Neuer, que se é incansável, imparável, quase o segundo gol aí, Milhozzi.
1: Ele tá sempre participando dos lances, mas dessa vez faltou um pouco de pose, né, de atacante, de cacuete, digamos assim, para que ele dominasse essa bola, esperasse a marcação passar, era o Tá que dava o carrinho por ali, e aí fazer o segundo gol dele no jogo, né, vacilo do camisa 8, perde a chance de ampliar o marcador.
0: 5 minutos já se foram deste segundo tempo de bola rolando em Toronto. 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A Copa do Mundo é aqui, é na Bandeirantes. 1 para a Costa do Marfim, 0 para a Alemanha. Vai para o campo de ataque mais uma vez a Alemanha para a meia esquerda. Brown volta a jogada um pouquinho mais atrás para Tata. Cruza a fronteira, dá o passe de primeira para Wirtz. Wirtz errou, não tá legal não. Wirtz errou, não tá legal não. Vai para o contragolpe a seleção da Costa do Marfim. Jogadaça na meia direita, Olaí para Diallo na grande área. Diallo é só devolver. Parou na marcação, voltou Olaí, bateu no gol, pra fora! Por cima do gol, na grande jogada, Olaí quase amplia o placar, quase o segundo da Costa do Marfim. Que perigo, hein, Milhozzi?
1: E é liso esse Olaí, hein, Martelli, porque ele domina no meio, já se livrando do Wirtz, quem tentava colocar o pé por ali, jogador do Trabzonspor, da Turquia, fez a jogada e apareceu pra concluir, só que o chute não foi legal, passou por cima,
0: olha,
1: acumula chances perdidas.
0: Ô, Pretzel, esse meio campo assim da Alemanha tá uma peneira,
2: isso.
0: Pretzel.
2: Exatamente, cheio de jogador leve e cansados, hein? A Costa do Marfim retoma a bola e vem com 3 contra 3 ou 4 contra 3, perdeu o gol. Mas time pequeno tem que matar o grande, né? Pra ter feito 2-0.
0: Vai para o campo de ataque a seleção da Alemanha. Pavlovic abre a jogada pela meia direita, naquele da grande área para Sané. Sané abandona a ponta por dentro. Wirtz com o espaço, é só bater, eles não chutam. Acho que o Nagelsmann proíbe chutar no gol, que eles querem fazer gol dentro da pequena área. Tava livre o Wirtz na meia-lua da grande área, não chutou. Quarta marcação da Costa do Marfim pela meia esquerda. Diomande perdeu, ganhou Havertz, meia-direita, Havertz, linha de fundo, passe errado. Por baixo, Agbadou tira. Quarta marcação, marfinense volta lá no campo de defesa. Vai-se embora de novo a Alemanha. 1 para a Costa do Marfim, 0 para a Alemanha. Insiste pela meia esquerda, Pavlovic. Pavlovic cruza a fronteira, o volante, ele abre a jogada no círculo central, gravado para Rudiger. Rudiger inverteu, hein? O Tá veio para a esquerda, o Rudiger na direita. O Tá geralmente joga do lado direito quando o Schlotterbeck está em campo, hein? Lateral lá pela meia direita, vai ser jogando lateral Kimmich. Kimmich no campo de ataque. Kimmich, o capitão, gira o jogo, trabalha por dentro, um tapa na bola de primeira. Musiala abre a jogada para Pavlovic. Pavlovic para meia direita, para Sané. Sané na quina da grande área, carregou lateralmente, levou linha de fundo, cruzou na segunda trave, deu certo. Wirtz para o meio da grande área, Havertz. Ele tentou fazer o giro frente à marcação na pequena área, deu tranquilamente nas mãos do Fofana, Milhozzi.
1: Proibido chutar, né? De novo, na pequena área o cruzamento veio, se tivesse com o corpo mais ajeitado, faria o gol certamente, camisa 7, mas quis dominar primeiro, virar o corpo, erra esse domínio, entrega mais uma vez de graça a bola para a Costa do Marfim.
0: 7 agora, 8 minutos jogados deste segundo tempo, placar de 1-0 para a seleção da Alemanha pela meia direita. Singo cruza a fronteira, volta pela quarta zaga. Qual é o banco da seleção alemã, por gentileza, o Milhozzi? Porque o Nagelsmann vai ter que começar a pensar em mudar já, viu?
1: É, mas eu vou te falar que tem poucos conhecidos, viu, Martelli, numa renovação. Vou passar os jogadores de linha. Tchau, Goretzka, Levelin, Gross, Stiller, Amiri, Kedraogo, Voltmeide, Beyer e Undav. Algumas das opções ofensivas desse

0: time da Alemanha.
1: Ô Pratzel, o que te brilhou os olhos aí? Alguém desse banco da Alemanha?
2: Não, eu gosto do Goretzka, acho que o Gross é um bom jogador. Deu uma parada aqui porque o Costa do Marfim estava chegando. Vai lá, Marcão.
1: A Costa do Marfim desceu, adiantou. Kessié caiu. Kessié caiu na grande área, foi desarmado. Escanteio para a seleção da Costa do Marfim bater na ponta direita. Que perigo essa seleção, hein, Milhozzi?
0: É porque se de um lado tem o Diomandé, driblador, do outro o Diallo também faz essa função. E o Kessié pisa muito na área, o volante armador ex-Barcelona, que já foi para a rede uma vez. Agora o corte providencial do Mecha, se não sairia certamente o segundo gol. Tem escanteio, o segundo do jogo para a Costa do Marfim.
1: Escanteio para a Costa do Marfim, bater pela meia-direita, 9 minutos jogados. É o segundo tempo de bola rolando, Diallo, canhoto. Diallo levantou, segunda trave, longa demais essa bola. Pavlovic acompanha a trajetória da bola, puxado da falta do Diomandé, o árbitro. Falta do Diomandé em cima do Pavlovic. Diomandé não quer cartão, ele já levantou o braço, falou, desculpa, desculpa. E passou em branco, Mirossi.
0: É, como quem diz, não quero conversar não, arbitragem, beleza. Falta marcada, mas não vem com cartão não. Vem Costa do Marfim.
1: De novo pela meia-direita com Diallo. Diallo pisou na bola, o canhoto muito acionado neste segundo tempo de bola rolando. Ele volta, trabalha mais atrás para Kessié. Kessié pela meia-direita para Ulaí. Ulaí no campo de ataque recua. No campo de defesa, no limite, Kossounou. Kossounou pela meia-esquerda para Agbadou. Agbadou no circo central, ele gira pela canhota. Konan tenta descer para o campo de ataque, dá o tapa na bola por dentro. Tenta fazer o giro frente à marcação, está pressionado. Diomandé está pedindo, Diomandé recebe, volta para Konan. Konan na meia-esquerda para a seleção marfinense. Konan, bolão, linha de fundo, recebeu Rudiger no combate, ele cruzou, passou. Do Boni, vai chegar pro Diallo. Fura o Diallo, fura também o Brown. Volta pela meia direita, insiste, Singou, pedalou, ganhou do Musiala. Meia direita, voltou, jogada, Olaí não cruzou, não passou, agora sim passa a bola na meia direita, mais uma vez Diallo pela ponta direita pro Singou, lateral direito, volta, jogada pro Olaí um pouquinho mais atrás, ganhou Sangaré adiantou, abriu jogada, Diallo, é só devolver pra Sangaré na grande área, cruzou, vai voltar, o chute pro gol. Diomandé perdeu. Ele mandou o voleio, Yan Diomandé manda à direita do goleiro Neuer, Milhozzi.
0: E dá pra ver o incômodo do Emers Faye, ex-jogador inclusive da seleção de Costa do Marfim, hoje técnico, porque as chances perdidas vão se acumulando e claro que ele se incomoda, porque poderia já estar 2-0 facilmente contra a Alemanha. Mais uma vez não pegou legal o Diomandé.
2: E mais do que isso, a facilidade com que a Costa do Marfim chega na entrada da área da Alemanha. É brincadeira, hein? O Nagelsmann está só assistindo a Costa do Marfim dominar o segundo tempo.
1: 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Copa do Mundo 2026, México, Estados Unidos e no Canadá, em Toronto. Lá no Toronto Field, a segunda rodada do Grupo E, relógio marca. 11 minutos jogados, já se foram do segundo tempo. Alemanha 0. Costa do Marfim, um gol de Kessié. 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
1: 12 minutos jogados do segundo tempo na Bandeirantes, já vai pintar modificação na seleção alemã. Vai pintar modificação na seleção alemã, são dois.
0: Um Davi e Amiri, jogador do Stuttgart e o outro do Mainz.
1: O que ele tem contra o Goretzka, hein? Goretzka perde a posição, tudo. Ele não gosta do Goretzka. O Kimmich de lateral direito também, me parece, no meio de campo tão espaçado, o Kimmich fica isolado na meia direita. É um desperdício. É um desperdício de talento do Kimmich, viu, Pretzel?
2: Eu concordo, ele poderia botar até o Gross na direita, um pouco mais improvisado, ou até o Raum. E puxar o Kimmich para o meio para ser um homem de armação. O Sané não está jogando nada, está estático na ponta. O Wirtz, então, vou usar o termo até meio forte do popular, dando uma pipocada para a marcação marfinense. Então, vamos ver agora. O Davi é jogador de área, né? E o Amiri, é jogador mais de meio para frente.
1: Vai para o campo de ataque mais uma vez a seleção da Alemanha pela meia esquerda. 13 minutos jogados, é o segundo tempo de bola rolando. Até o torcedor alemão nesse segundo tempo não faz barulho. Está muito pior. Até nas arquibancadas, que tá vendo que a coisa tá feia. Domina do lado esquerdo mais uma vez Brown. Volta a jogada para Pavlovic para a meia esquerda, inverte o lado do campo, lá pela ponta direita para ele, vamos ver, Sané e Konan. Sané ganhou, abandona a ponta, vem por dentro, entrada da grande área, volta a jogada para Kimmich de perna esquerda, levanta mal Kimmich, tira mal Singou, tirou, voltou na meia esquerda, Wirtz, primeira para Musiala na linha de fundo, foi desarmado pelo Diallo.

0: meia, alô, perna direita, põe pra fora, escanteio pra Alemanha bater na meia esquerda, perdendo o jogo, bateu rapidinho, curtinho, na linha de fundo, Musiala adiantou, tava esperta a zaga. Novo escanteio pra Alemanha na ponta esquerda, Emiliozzi.
1: E agora aperta na base da pressão, não tem muita qualidade para criar jogadas, mas apertando, consegue novo escanteio nos pés de Kimmich.
0: Kimmich toma a distância para fazer a cobrança de escanteio na ponta esquerda, ergue o braço direito Kimmich, Kimmich levantou fechado de novo, mas de novo, nas mãos do goleiro Miriossi.
1: Aí ficou fácil, né? Já tá manjada essa jogada da seleção alemã e o Havertz leva a mão à nuca, acusando algum golpe por ali nessa disputa dentro da área. Vamos ver o que aconteceu, mas a princípio nada marcado pela arbitragem.
0: Saiu jogando mal, Fofaná arremessou a bola praticamente para fora porque furou o jogador da Costa do Marfim. E o banco da Costa do Marfim, hein? Você tem aí, Milhoz, depois das mudanças, mexe a Alemanha.
1: Vamos lá, porque o primeiro que saiu foi o Sané com a 19. E veio o 9, o Leveling. Outra mudança, o 10, Musiala deixa o campo. E entra o 26, o Undav. E para fechar, saiu também o 5, Pavlovic. Entrou o 20, Amiri. As três mudanças da Alemanha.
0: Amiri com a 20 e Leveling com a 9. É isso? Amiri com a 20, Leveling com a 9. Tem mais um, que foi o Undav, que 26. Entrou com a 26. Vamos lá, Pretzel.
2: Vai botar jogador mais dentro da área para encostar no Havertz. Estava muito isolado, time cheio de jogadores carregadores de bola, né? Jogadores armandinhos, como a gente chama, mas sem posição física para entrar na área. Vamos ver agora. A Alemanha mais tradicional e o Sané, hein? Pelo amor de Deus, jogou absolutamente nada.
0: 15 minutos jogados deste segundo tempo, 10 para o campo de ataque na ponta direita. Briga pela bola, Leveling ganha dele de perna esquerda, rasga de qualquer jeito, Agbadu tirou, volta pela meia esquerda, sai jogando no campo de defesa, a seleção marfinense tenta descer no contra-golpe, finta a marcação lá, inverteu legal, clareou pela meia direita, Singo, Singo tem que soltar, pediu a falta, o juiz não deu, corta a marcação alemã pela meia esquerda, insiste Brown, Brown pela canhota para Wirtz, está sentindo, está pedindo, ah, o atendimento não vai parar não, viu Singo, vai Wirtz para o campo de ataque, entrada da grande área, girou a Miri, Amiri pela meia direita, voltou, pode bater o gol, bateu longe, Zulu. Nossa! O Leveling, nossa! Longe em tiro de meta. E só isso, Miriossi.
1: E pra quem não conhece os jogadores, Martelli, Undav e Leveling são dupla de ataque do Stuttgart. Terminou na quarta colocação do campeonato alemão. Na temporada passada foi campeão da Copa da Alemanha, então é um time que tá em alto e por isso emplaca alguns jogadores na seleção. Já o Amiri é meio-campista do Mainz 05.
0: O Singo já está de pé no gramado. 16 minutos jogados no segundo tempo. Tiro de meta para a Costa do Marfim. Na Bandeirantes, placar de 1 a 0. Costa do Marfim está vencendo o jogo. Gol de Kessié. 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Por enquanto, 1 para a Costa do Marfim, 0 para a Alemanha. E tome Costa do Marfim. Olaí na meia-direita, meteu a bola à frente. É para o Boni. Boni saindo da grande área. Volta para Singo. Singo pela meia-direita no campo de ataque. Volta no campo de defesa. Kossonu na retaguarda. Kossonu de primeira por dentro. Finta a marcação. Sangaré, Sangaré volta. Jogada pela quarta zaga. Agbadu sai jogando no campo de defesa na meia esquerda, ele gira na canhota para Conan. Conan dominou, busca o espaço, ergueu a cabeça, vai ser obrigado a recuar lá atrás, na meia esquerda de novo para Agbadu. Agbadu volta dentro da grande área, Fofaná, Fofaná botando, botando para correr o Leveling, de perna direita Fofaná, levanta no círculo central, boa cobertura de Kimmich, Kimmich toca de cabeça, tirou, voltou meia direita, Leveling ganhou, fintou, soltou a entrada da grande área, Havertz deixou escapar. Havertz deixou escapar o domínio, volta para a Alemanha, só da Alemanha, Kimmich na ponta direita, pode pintar o cruzamento, vem levantamento na segunda trave, era para ele, era para o Undav, sim, gol na cobertura, botou linha de fundo, escanteio, mais um Alemanha, ponta esquerda, Miliossi.
1: Apertando, né, e colocando mais pressão na velocidade dos seus jogadores que entraram frescos no ataque alemão. O Kimmich se posiciona para cobrar escanteio novamente.
0: Kimmich toma a distância para fazer o levantamento. Escanteio na ponta esquerda, encosta pertinho dele. Está pedindo também a bola. Está pedindo também a bola. Wirtz. Kimmich para cobrança de escanteio. Placar de 1 a 0. Costa do Marfim está vencendo o jogo. Undav na pequena área. Marcado pelo Singo. Vai Kimmich autorizado. Tem perto dele o Brown. Kimmich de novo. Ergue o braço direito. Ele levantou. Kimmich de novo na segunda trave. Passou. Fofana testou. Havertz para fora do gol. Levantamento na segunda trave, dessa vez o Fofaná, Fofaná, vou falar, Fofaná quase, foi caçar o que o Fofaná, segunda trave, o Havertz testa para o chão, passa esquerda, quase o gol da Alemanha, Milhoze.
1: Impressionante, Martelli, porque o Havertz se posiciona bem atrás da marcação e consegue emplacar uma cabeçada, se tivesse um pouquinho mais de espaço, tinha empatado o jogo alemão.
0: Pretzel, 18 jogados, agora sim, o escanteio.

0: foi cobrado, de certa forma, melhor, Pretzel.
1: E aí coloca dois jogadores entrosados, um Davi e o Leveling. E são jogadores que pressionam saída de bola e chegam mais perto da área. O time estava muito, muito parado no meio, permitindo que a Costa do Marfim dominasse o jogo. Vamos ver se a Alemanha melhora, jogadores mais descansados e mais velozes.
0: Vem para o campo de ataque a seleção da Alemanha. Duas faltas, o juiz que achou, deu sequência. Está sentindo a mira, mas segue o jogo na meia esquerda. Witz pedalou, balançou, clareou, voltou a jogada para Kimmich. Kimmich agora sim fazendo a meia. Kimmich no meio de dois, ele escapa legal. Está caído a mira, vai ter que botar para fora a seleção alemã. Não, levantou. Levantou a Miri, segue o jogo. Wirtz abre a jogada na esquerda, botou a bola para ele. Leveling, pedalou, balançou entre as pernas do Singo, mas adiantou demais. Está nas mãos do Fofaná Miriossi.
2: Acaba errando o lance, então o Leveling não acertou ainda uma jogada individual, mas está tentando. Camisa 9, atacante do Stuttgart, ganhando seu espaço, seus minutinhos na Copa do Mundo.
0: O banco da seleção marfinense, por gentileza, Miriossi.
2: Vamos lá, algumas opções do time de Costa do Marfim. Adingra, o Ahi, Diakaté, o PP, Ex-Arsenal, Gessan, Touré, também tem o Seko Fofaná e o Serri, que são volantes mais defensivos.
0: Você está achando que a Costa do Marfim cansou, Pretzel? É o momento de mexer?
1: Não, não, eu estou achando que a Costa do Marfim faz o jogo que ela quer, ó. Fechadinha, pode vir a Alemanha, para sair rápido no contra-ataque, mas perdeu a chance já de fazer 2-0. O placar normal até esse momento seria o 2-0, que não foi feito.
0: Vem para o campo de ataque a seleção da Alemanha na meia-direita. Ergue a cabeça aqui, me escolou, pode bater, tá na entrada da grande área, não chutou. Tá sozinho no meio de campo, tava sozinho pedindo no mecha. Volta no campo de defesa, a seleção alemã está jogando. Perdendo pelo placar de 1-0. 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Copa do Mundo 2026, México, Estados Unidos e no Canadá, em Toronto, a bola rolando, é o segundo jogo do grupo E, fase de grupos Copa do Mundo, relógio marca, 20 minutos jogados no segundo tempo. Alemanha 0, Costa do Marfim 1, plantão esportivo fala Bueno.
3: O domingo começa cedo, com Tunísia e Japão a 1 da manhã, Espanha e Arábia Saudita a 1 da tarde, Bélgica e Irã às 4 horas da tarde, Uruguai e Cabo Verde às 7 da noite, terminando com Nova Zelândia e Egito às 10 horas da noite.
0: Curtindo o futebol da Bandeirantes aos 21 jogados deste segundo tempo. Escanteio para a seleção da Alemanha bater pela meia esquerda. Kimmich, ele só levanta o braço direito e levanta todas lá na segunda trave. Vai lá para dar um soco na bola, tira. Fofaná cai, tá sentindo. O goleiro vai ter que ser atendido para o jogo, juiz.
4: Aí ele tá dando a falta de ataque, hein? E faz o sinal de positivo ali pro Bandeira. Acho que o Bandeira que deu a letra, hein, Milhões?
2: Ele tá com muitas dores na costela. Costela esquerda do goleirão. Fofaná da seleção de Costa do Marfim, o QC tá revoltado com a arbitragem que não parou, né? Dependeu do Bandeirinha para fazer a paralisação e o QC reclamando bastante enquanto o Fofaná pede atendimento.
0: É, o QC, ó, deixa eu ver, ele se choca e aí tem o braço, mas é natural, né, Preto? Ele tá se protegendo ali, o Thay realmente não pega, né? Natural. E o Kossonu...
1: Não, mas ele não vai em direção ao goleiro.
0: É o Kossonu.
1: Com todo respeito, não, com todo respeito, um bate no outro companheiro, não houve falta. Errado o árbitro, errado o Bandeirinha. Tá certa a vaia da torcida alemã.
0: Foi o Kossonu que acabou se chocando. É o próprio
1: Exatamente.
0: Zagueiro.
1: Não teve falta do lance.
0: 22 minutos. Já já vem ela, hein? Já já vem a pausa. 22 minutos jogados desde o segundo tempo. Quebra pro campo de ataque. Fofaná passa pro todo mundo. Passa pelo Boni. Tá nos pés de Neuer. Manuel Neuer está jogando pelo campo de defesa na meia esquerda. Vai-se embora, tá. Dá o zagueiro, volta para ser cobertura de zaga. Domina no campo de defesa Rüdiger, que entrou no lugar de Schlotterbeck no intervalo. Rüdiger por dentro para Mecha. Mecha à frente, mete o balão para um Davi. O Davi abriu na meia direita, pode descer a seleção alemã. É só caprichar, cruzou, meu toque para o gol. Que toque para o gol. Toque para o gol. Um Davi.

a explosão do torcedor alemão lá em Toronto para a felicidade de Hummels e Miller, que aplaudem na arquibancada do Toronto Field. A descida pela meia direita, o espaço foi criado, deixaram sozinho, deixaram completamente sozinho. Um Davi no meio da grande área, cruzamento da quina da grande área, meia direita, entrada da pequena área, chegou um Davi, o dedo do técnico, um Davi entrou em

0: precisou de 10 minutos. 10 minutos e uma bola. De perna esquerda ele chapa no teto do gol. De perna esquerda ele empata o jogo. De perna esquerda ele bota a Alemanha no jogo. Um para a Alemanha, um para a Costa do Marfim. Na marca dos 23 minutos jogados do segundo tempo, funciona a mudança na Alemanha. Um Davi, um para a Alemanha, um também para a Costa do Marfim, Guilhosi.
1: E o Nagelsmann colocou alguns jogadores mais operários, mas da correria consegue seu resultado, porque sai do banco de reservas o empate alemão. Amiri faz o cruzamento inteligente e mata praticamente a zaga de Costa do Marfim, que chamou os atacantes alemães, e o Davi só completa para a rede. Jogo bom em Toronto, 1-1, Matéri.
0: Vai para o campo de ataque a seleção da Alemanha, vai virar o jogo, Havertz travado. Tá nas mãos do goleiro Pretzel, 1-1.
2: E o gol combinado quando o jogador alemão, o Amiri, pegou a bola para fazer o cruzamento, a torcida já levantou. E os próprios marfinenses viram que a bola iria para o Davi. E ele oportunamente faz um gol de centroavante. Entra e empata a partida. Agora, quem mexe bem também escala mal, né? Porque o time estava sendo dominado, a Costa do Marfim não matou o jogo. E a Alemanha empata agora e vem para cima. E também uma novidade no esquema. O Kimmich virou o terceiro zagueiro, o homem da primeira bola, e o Braun se junta ao meio campo por dentro. Então a Alemanha enche o seu meio campo e ataque de jogadores e fica com a defesa exposta, mas com mais posse de bola, com o domínio do jogo no momento.
0: Vai descer para o campo de ataque mais uma vez a seleção da Costa do Marfim. Passe errado por dentro do círculo central. Corta a marcação. 25 minutos jogados deste segundo tempo de bola rolando. Placar de 1-1, tá tudo igual. Desce para o campo de ataque a seleção da Alemanha pela meia-direita. Kimmich abre a jogada para Amiri. Amiri pode fazer o levantamento. Olhou para a área, não tem ninguém. Volta o jogo. Kimmich domina no campo de ataque. Volta pelo círculo central do gramado. Rüdiger. Rüdiger pela meia-esquerda. Vai descendo mais uma vez a equipe alemã. De primeira, tá. Ele abre a jogada na canhota para Brown. Brown volta a jogada para Tá. Tem por dentro um mecha. Tá prefere voltar a bola para Rüdiger. Rüdiger lançou na linha de fundo. Chegou Kimmich. É só cruzar para trás. Tira a marcação da Costa do Marfim. Que se dominou. Rasga de qualquer jeito. Sangaré tira, afasta a marcação, vai voltar no campo de ataque na meia esquerda. Joe Mandé ganhou, adiantou do Kimmich. Rüdiger por baixo, tiro lateral, Costa do Marfim, meia esquerda. Olha como são as coisas. Melhor momento da Alemanha e a pausa para hidratação. Eu não tô nem aí se vai ganhar a Alemanha ou Costa do Marfim, Preds. Sinceramente, é que não vai mudar a alta do dólar, nem o nosso dólar. Mas, ô Pretzel, é aquela história que a gente debatia. Mudou o jogo. Muda o jogo. Porque o jogo, não tem mais momentum, né? Que eles falam, momentum. Não tem mais o ímpeto. Parou o jogo, cara. Agora vai igualar de novo, Pretzel.
2: Parou o jogo, bom pra Costa do Marfim. Brasil e Marrocos. O Brasil tava pior que o Marrocos. Aquela parada aos 23, 24 do primeiro tempo ajudou o Brasil, que tava tomando uma roda. Então, a Costa do Marfim agora tenta arrumar casa. O QC pediu pro time não parar, ó, tenta incentivar os jogadores. Na realidade, o treinador, o Payet, não fez nenhuma substituição ainda e talvez faça agora, porque a Alemanha voltou com tudo. Com o time muito mais forte fisicamente e com mais intensidade, pegando a bola e com mais velocidade de trás, empurrando a Costa do Marfim para dentro. Então, acho que o empate foi um empate lógico. Agora, essa parada agora ficou atrasada, hein, o Meliozzi e Martelli. Ela está sendo feita aos 26 do segundo tempo. Era para ter sido feita aos 22, mas como a Alemanha dominou totalmente o jogo e tinha posse de bola, parece que a arbitragem acerta nesse momento, num bom segundo tempo, com a Alemanha melhorando depois das substituições.
0: Ô Pretzel, você gosta de dança com duro?
2: Pois é, essa música que tocou ontem na parada de Brasil e Haiti, cara.
0: É boa, tem o tal do Pitbull nessa música aí, ô Milhosa?
2: Isso aí agita a pista, hein?
0: Tá louco.
2: Isso agita a pista.
0: Pô, tá louco. Isso aí...
1: Tem saco duro, né? Abertura de novela, hein, no Brasil.
2: Abertura de novela. Avenida Brasil, né?
0: Ai, ai. É Carminha? É a tia Carminha, ou Pretzel?
2: Tinha o personagem aquele, como é que é, o Tufão, né? Que era o jogador de Tufão.
0: Tufão era um gênio.
1: Jogou no Flamengo, né?
0: O Tufão era um gênio.
2: Eu olho pro Luiz Fabiani, eu olho pro Fabiani e eu vejo o Tufão, irmão.
0: Aí é sacanagem. Aí é loucura, Pretzel. Que pausa pra hidratação, hein, gente? Eu vivi para ver um alemão com a cintura solta no Dança Kuduro. E ó, o técnico da...
2: Festa na hidratação, cara.
0: Tá, ei, louco, hein?
2: A FIFA também... A FIFA quer transformar a Copa também num puro entretenimento, né? Calma, hein? Muita calma, né?
1: Ô, Martelli. É. Mas pro Emers Faê foi pausa pra desidratação, né? Porque teve que correr no banheiro ali tirar uma água. Voltou agora o técnico.

0: costas do Marfim.
1: Balsa pra desidratação, você foi bem. Você foi bem.
2: Técnico. Essa tá entra pros agora, memes, hein, da Copa, né? Ele foi pro vestiário.
1: Pode soltar, né? Fazer o quê? Ó lá. Ó, já vai dar 3 minutos já, hein? Cara, que isso? Eu tô vendo a festa alemã dançando uma música latina. É bom demais, ó. As mãos pra cima, e a cintura solta. Pretzel vai mexer a seleção da Costa do Marfim na dança do intervalo. Fala, Milhose.
3: São duas trocas, o Martelli. Saíram o número 9, o Boni, também o 15, o Diallo, além do 18. São três trocas. O Sangaré também deixa o campo. Vamos ver quem é que entra nessa equipe. O Guessant entrou com a 22. O Fofaná no meio de campo com a meia dúzia. E o Adingra com a 10 no ataque de Costa do Marfim. Três mudanças do time africano.
1: Como é que é o nome do 10?
2: Depois confirma com calma aí, viu? A FIFA tá de sacanagem também.
3: É, ó, vamos de novo. Saiu o 18, Sangaré. Entrou meia dúzia, Fofana. Saiu 9, Boni. Entrou 22, Guessant. Saiu 15, o Diallo. E entrou 10, o Adingra.
1: Adingra. É, não. A FIFA é gentil pra caramba. Eles botam lá, eles piscam um segundo os três que saíram e já piscam um segundo os três que entraram. Mas a música, Pretzel, são 10 minutos de dança com duro, Pretzel.
2: É verdade. Agora, as substituições, eles põem os três nomes juntos, de quem sai e de quem entra, e te vira. Bom, parabéns ao Milhose aí por esclarecer. É. O Fofaná, volante, que é um bom volante, fisicamente muito bom também. E lá na frente o Boni estava parado e o Diallo sumido do jogo. Então as mudanças são bem plausíveis para a Costa do Marfim tentar equilibrar o jogo na parte física agora e também tentar aumentar a intensidade.
1: Bola volta a rolar em Toronto, placar de 1-1, tá tudo igual, você ligado no microfone da Bandeirantes. Fofana ganhou para meio esquerda, tentou descer, desarmado pela marcação, Mexa, adianta Mexa, na ponta direita com todo o ímpeto, Havertz acalma a jogada. No toque da Bandeirantes, você confere, o ponteirinho tá girando, a bola rolando para você. Copa do Mundo 2026, México, Estados Unidos e agora no Canadá, em Toronto. Em Toronto, a segunda rodada do Grupo E, relógio marca 30 minutos, agora 31 minutos jogados. No segundo tempo. Alemanha 1, gol de Undavi. Costa do Marfim também 1, gol de Kessié. Na Bandeirantes, o QG de Esportes é seu, fala. Lucas Bueno no plantão.
4: A Bélgica enfrenta a seleção do Irã amanhã às 4 horas da tarde com um desfalque confirmado. Jeremy Doku está fora do jogo por uma infecção respiratória.
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1: 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Cara, tomou um pisão agora, o juiz não marca, manda seguir. E não dá. O quê? Que falta? O quê? O Juan Benítez quer jogo. Tá sem apito o Juan Benítez. Mas assim, tá parecendo um tapete de judô. Tem um monte de gente caída, deitada. E não tem falta, é isso, é isso. Segue o jogo, bola para a equipe da Costa do Marfim pela meia esquerda, reclamações, os caras andando em campo, voltando a rolar em Toronto a bola, placar de 1-1, 32 minutos jogados, é o segundo tempo de bola rolando, recolhe no circo central do gramado, Sérgio jogando mais uma vez, a seleção Marfinense com Fofana. Fofana na meia esquerda. Ele abre a jogada, tenta descer para o campo de ataque. Diomandé foi lançado, toca de cabeça. Kimmich tira, volta para a meia direita. Amiri tenta levar para o campo de ataque. Pedalou, lançou marcado de perto pelo Guessant, que faz o comboio, faz a cobertura, volta a jogada.
2: Martelli.
1: Lá no campo de defesa tá. Tá pela meia esquerda, acelerou Virts com campo aberto na canhota. Virts, esquina da grande área, escapou da marcação, olhou, não cruzou, volta para tá. Tá, tenta o passe à frente, consegue a bola à esquerda. Bolão, linha de fundo, cruzamento do Brown. Ele não olhou, não viu. Não ergueu a cabeça, cruzou completamente errado. Olha o contragolpe da Costa do Marfim. Guessant ganhou. Diomandé aberto pela meia direita. Pediu, recebeu. Diomandé pedalou, balançou dois em cima dele. Vai ter que soltar. Diomandé volta pela meia direita. Vai embora para o campo de ataque. Inversão. Ou lá pela meia esquerda. E acalma a Costa do Marfim. Fala, Pretzel.
2: Sabe aquele lance com dois caídos? Tu tinha razão, porque pareciam faltas. O árbitro não sucumbiu à cera e mandou seguir o jogo e ele tinha razão. Parabéns à FIFA para evitar essas quedas aí só para parar o jogo e do dibirar o árbitro.
1: É, mas tá legal mesmo. Não queriam que a bola rolasse mais, que o futebol andasse mais? Então é isso. Deixa o jogo seguir, meu irmão. E cobra o lateral rápido, tiro de meta rápido. Tá legal. Isso a gente tem que reconhecer. A pausa, é. Para você que dança, é legal. 33 jogados do segundo tempo, você ligar.

0: No microfone da Bandeirantes e a Copa do Mundo em Toronto, um para a Alemanha, um também para a Costa do Marfim. Fofaná recolhe o goleiro dentro da grande área, inteiro de verde, vaiado pelo estádio que majoritariamente tem a sua torcida alemã. Fofaná sai para o jogo na meia esquerda. Aguador volta pelo círculo central, finta a marcação, boa finta. Olaí pediu a falta, o juiz deu, agora foi falta. O Ipon mexa, quando ele não consegue chegar, ele faz a falta. Biriossi,
1: e é um jogador de 1,90m de altura, o mexa, e que corre o campo inteiro, hein? Muito útil esse volante do Borussia Dortmund defendendo a Alemanha.
0: Vai para o campo de ataque mais uma vez a seleção da Costa do Marfim. Thielmann defende a marcação pela meia esquerda. Ele vai para a meia direita agora, para a meia esquerda. Volta para a direita, na ponta direita para Singo. Singo olhou para o meio da grande área, não cruzou, trouxe a bola atrás. De longe, Thielmann pode bater, não bateu, tentou, passa por baixo. Trava a marcação e volta para a Alemanha. Contra golpe aberto agora na esquerda, Singo. Que recomposição do Singo. Mas que o Singo, ele dá uma passada, ele já vai uns 7 metros, viu, Pretzel?
2: Que corre essa criança, impressionante, mas parece que sentiu.
0: É, tá explicado.
2: Sentiu o músculo, correu e sentiu o músculo posterior da coxa esquerda. O que corre esse cara, o Singo, é um negócio impressionante. Acho que não é cera não, hein? Só acho.
0: É, o Nagelsmann tá louco da vida porque ele sentiu e caiu dentro de campo. Ô, Nagelsmann, você esperava o quê? Também, que o cara ia sentir, ia ficar fora e falar, vai Alemanha, fica com a mais. Pô, Nagelsmann, você
2: não,
0: também
2: é a Alemanha quer falar em jogo limpo. A Alemanha fez uma lambança com a Áustria em 82 para eliminar a Argélia, pô. Quer falar em jogo limpo. Para com isso.
0: Bem lembrado.
2: Eu não escolho, eu não tenho memória curta, não.
0: Ó, tá, o Singor. E ele sente numa jogada dentro de campo, cara. Nagelsmann esperava que ele ia sentir e fora de campo. É óbvio, né? É óbvio, né, Nagelsmann? Eu sei que lá, né, todo mundo atravessa na faixa, enfim, tudo vai. Cara, é, não é só.
2: Mas não foi nada, hein?
0: Não, não. Jogo. Será que ele. Ah, você tá. Será que. Vamos ver. Deixa eu ver o Singo. O Singo tá fora de campo um minuto agora, não é isso? Ele foi atendido. Agora pegou no juiz. O torcedor alemão vai ficar louco. Agora pegou no juiz. Vai dar bola ao chão. Deixa eu ver se o Singo tá em campo. Acho que não, hein?
1: Ainda não, ainda não.
0: É, tem que esperar um minuto. Deu sorte agora, Costa do Marfim. Porque um minuto tá correndo, né? Vai voltar pro gramado, Singo. 36 minutos jogados. Alemães, os caras não conseguem, cara. Eles ficam loucos da vida. Bola ao chão, bola pro Tá. Tá pela meia esquerda, abre a jogada aqui da grande área pra Virtus. Virtus, cadê você, Virtus? Cadê você, Virtus? Ele finta a marcação, trabalha a jogada um pouquinho mais atrás pro Tá. Tá o zagueiro tentando armar pro campo de ataque. Ele gira pela meia direita. Mecha perdeu. Contra golpe aberto, é só soltar na meia esquerda. O Fofana pediu, demorou demais. O Mandê carregou na ponta direita, pediu. É só soltar. Que sangue de entrada da grande área, agora sim. Pra o Mandê na meia direita, o Mandê invadiu a grande área. Não dá pra bater. Ai, o Mandê roupasse. Nossa, mas a Costa do Marfim tem cada, né, oportunidade. Foi nada, Diomandê. Nossa, agora no grito, cara. Agora o juiz errou. Diomandê falta na meia direita. Cada oportunidade que perde também. Falta para a Costa do Marfim na meia direita, Biriossi.
1: E agora vai realmente ter que trocar, viu? Não vai dar pro Singo. Vai sair com a número 5, não volta pro campo. Vem o número 17, o Guela Doué. Que é irmão, viu, do Doué da seleção francesa. Só que ele escolheu por defender as cores da Costa do Marfim. Número 17, entra na vaga do 5 Singo, que tá chorando, viu,
0: no banco de reservas. Coitado, acabou a Copa.
2: Aí, ó. Não tem cera, tem que mostrar foto pro Nagelsmann. Reclamou da lesão do Marfinense.
0: E aí o Doué tá em campo, o outro Doué, que é o Guela Doué. Também se fizer uma Copa aí, viu, gente, com Argélia, com Senegal, com Gana, com a própria Costa do Marfim e com a França, é quase tudo, né? Mas tudo bem. 37 minutos jogados deste segundo tempo. Vai para o campo de ataque mais uma vez a seleção. Marfim indo-se para a meia esquerda, levou para a linha de fundo, pode cruzar. Fechou Gessandi, travado pelo Tá. Gessandi travado pelo Tá por baixo, bota a linha de fundo, escanteio para seleção marfinense bater na esquerda, Biriossi.
1: O Gessandi é centroavantão, ele joga na Crystal Palace, se joga na bola sem pensar duas vezes e poderia ter completado pro gol se não fosse o bom posicionamento do Tá. E agora a câmera destaca, né, Martelli, as lágrimas de Singo, jogador da Atalanta, do Galatasaray, perdão, que pode perder a Copa do Mundo por lesão muscular.
0: Escanteio para a seleção. Marfinho se bater pela meia esquerda, toma distância para fazer o levantamento. Vem embora mais uma vez a seleção marfinense. Diomande bateu. Boa cobrança, entrada da pequena área. O toque de cabeça sobe. Bola está viva dentro da grande área. Tem que tirar essa bola. Havertz tira de qualquer jeito. Tome contra-golpe para a Alemanha, mas não funciona.

0: O Mandê caiu, está cansado, deu aquela agachada lateral, ele vai embora, hein? Pelo jeito vai embora, está cansado de O Mandê. É isso, hein, Miriossi?
1: Isso, correu muito. O camisa 11 vai deixar o campo. Ele até tirou a faixinha dele, que inclusive lembra muito o Gervinho. Lembra do Gervinho, o Martelli Brito? Jogava na seleção de Costa do Marfim, usava uma faixa parecida. Saiu com a 11 de O Mandê, veio o PP, número 19.
0: PP em campo, o Gervinho é daquela geração de ouro que eu falei junto com você, Prestes, na abertura. É do Colô Tchurré, do Yaya Tchurré, do Drogba. E aí vai mexer a Alemanha também, viu, o Miriossi?
1: Entrou aí o homem, Goretzka, número 8, na vaga do 7, Kai Havertz.
0: Ele não tem mais opção, né? Aí vai o Goretzka mesmo, né? O Goretzka é bom jogador, Prestes.
2: Sem dúvida, mas hoje não jogou bem. Ele poderia colocar o Voltemades, que é um grandalhão do Newcastle. Até a geração foi em cima dele, mas ele preferiu o Goretzka agora, porque o empate não é ruim para a Alemanha. Tem que pensar em Copa do Mundo, em fase de grupos. O empate não é ruim para a Alemanha. A Alemanha pega o Equador, mas a Costa do Marfim, teoricamente, vai ter um adversário mais fraco, que é Curaçao. Então vai tudo para o saldo de gols, se terminar o jogo empatado. E o Diamandê fez um bom primeiro tempo, mas sumiu no segundo tempo, mereceu sair.
0: 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Copa do Mundo 2026 em Toronto, lá no Canadá, fase de grupos, é a segunda rodada do Grupo E, relógio marca. 40 minutos jogados, já se foram gol. Segundo tempo. Alemanha 1, gol de Undabi. Costa do Marfim também 1, gol de Kessié. O QG de Esportes é seu, Lucas Bueno.
3: Em Kansas, logo mais um jogo para Alemanha e Costa do Marfim ficarem de olho. Equador e Curaçao se enfrentam às 9 horas da noite.
0: Curtindo o futebol da Bandeirantes nessa noite de sabadão. Um para a Alemanha, um também para a Costa do Marfim. Vai pintar a lateral para a seleção marfinense na meia direita. Não tem pressa, não tem muita pressa não para fazer a cobrança. Lá vai o Juan Benítez. Fala, Milhões.
1: É o Brown que sai cobrando o lateral e cobrou, né, o lateral da Alemanha. E o Emers Faye falou, pô, você não viu a marcação não? O técnico de Costa do Marfim, os dois trocaram algumas palavras ali. A arbitragem chega para contornar a situação.
0: Lateral para a seleção, marfinense bateu no campo de ataque, meia direita, mais volta pela quarta zaga, na meia esquerda, lançamento do na ponta esquerda, boa bola, Fofaná e Rüdiger, para cima, pedalou, balançou, limpou, soltou na entrada da grande área e mexa, 7 metros de perna, ele estica e tira, mas na sequência Guessandi, com falta segundo o juiz, hein, o Guessandi roubava a bola nada, na entrada, hein? Da grande área, pois é, o Benítez, você vai se perder, hein. Tem a bola, enfim. E aí, Pretzel?
2: Ele pega a bola, mas também agora no replay a gente tem que refazer também. Ele pega a bola, mas atropela o jogador da Alemanha. Acabou sendo marcado correto, viu, Martelli?
0: Acabei de ver, tem razão.
2: Sem replay não falta. Com replay, falta.
0: Vai pro campo de ataque mais uma vez a seleção alemã para a meia esquerda. Vem cruzamento na entrada da grande área. Fofana por baixo, tira. Contra golpe armado para a seleção marfinense na ponta direita. Escapou legal. Que finta. Pepe em alta velocidade. Ponta direita. São 3 contra 2. É só virar do outro lado. Pepe abriu jogada para fazer. Dominou na grande área. Não! Não! Pelo amor de Deus! Adingra! Era chegar batendo, ele estava livre dentro da grande área. Abertura de bola do PP na meia esquerda. A Dingra dentro da grande área foi fintar. Era só bater no gol, Miriossi.
1: Muita, mas muita liberdade para ele dentro da área. Porque o PP fez todo o trabalho. Correu o campo inteiro, colocou a bola rasteira. Era para o camisa 10 chegar batendo. Fazer o 2-1, ir para a festa. Classificar sua seleção. Mas quis driblar mais uma vez. Perde a chance o Adingra, jogador do Mônaco da França.
0: E Pretzel, futebol é cruel, Pretzel, futebol é cruel, Pretzel. Vai pro campo de ataque, a seleção alemã pela meia esquerda, tá, mete a bola na entrada da grande área, para o Messi, mexe a volta, jogada para Kimmich, cercando a grande área da seleção marfinense. Kimmich lança a bola na linha de fundo, meia esquerda, deu certo, o Vitor soltou, deu chute pro gol, Fofana pegou, soltou, rasga Conan. Quase o Brown vira o jogo para a Alemanha. Fofana espalma no canto inferior esquerdo para salvar a Costa do Marfim. Miriossi
1: se estica todo o goleirão que está pagando a conta dos gols perdidos e agora consegue salvar sua seleção de mão trocada, esticando todo ali no chute rasteiro do Brown. Grande defesa, segue a Alemanha no ataque.
0: A Alemanha desce para o campo de ataque, 43 minutos jogados, é o segundo tempo de bola rolando. Você tem que fazer os gols no jogo, viu, Pretzel?
2: Mas o Brown por dentro, eu tinha chamado a atenção, ele teve a chance de fazer o gol, mas nessa o goleiro foi bem, né? Aliás, o Brown perto dos grandes laterais esquerdos que a Alemanha tem, é um jogador nota 5.

0: 44 minutos jogados deste segundo tempo, 10 para o contragolpe. Agora é só caprichar, Costa do Marfim. É só caprichar. Fofaná, círculo central, 3 contra 4. Soltou nas costas. Aí botou o PP para correr na cobertura. Vai bem. Vai bem o Taqui, corre o campo inteiro, hein? Esse é um sistema da Alemanha que faz os zagueiros terem que correr e recompor rapidamente, que eles vão inteiros lá para o campo de ataque. Insiste a seleção da Alemanha pela meia direita. Pode fazer o cruzamento. Amiri pedalou, balançou, cruzou, rasteiro. Fofaná no gol. Nas mãos do goleiro Bignossi.
1: E agora o goleirão do Angers, time da França, vai dar aquela segurada, né? Mesmo com as vaias alemãs, não tem muita pressa, porque sabe que o time dele passou perto de levar a virada. Vai segurando a bola e daqui a pouco os acréscimos no estádio em Toronto.
0: Quase 45 minutos jogados deste segundo tempo na Bandeirantes. Uma chance para cada lado. Que fim tem do PP na meia direita. E aí o PP soltou a Dingri, vez de chegar batendo, foi pintar, perdeu a chance. E o Brown parou no goleiro. Uma para cada lado. Vai subir a placa para o segundo tempo terminar. Vai subir a placa. Mal. Saiu mal a seleção marfinense. Olha o contragolpe para a Alemanha na meia esquerda. Um Davi já deixou, soltou jogada. É para virar, bateu no gol. Centro do gol. Centro do gol, não. Aí não, Amiri. Na entrada da grande área, o Amiri foi bater para chapar, deslocar, bateu no centro do gol e fraquinho nas mãos do Fofaná. Amiri, assim.
1: E que troca de favores, hein, Martelli? Entre a Alemanha e Costa do Marfim, as duas seleções chegando com ótimas condições na frente e perdendo chance atrás de chance. Poderia ser um 2x2, um 3x3, mas segue empatado 1x1.
0: Subiu a placa, Amiri, assim.
1: Mais 6 minutos.
0: Vamos até 51. O Prete, eles estão assim, não, faz você, cara. Não, faz o gol. Não, faz o gol aí. Não, aqui tá de boa. Final de churrasco. Já estão jogando com uma mão ocupada. Se é que você me entende, Pretzel.
2: Claro que sim. E a Alemanha vem pra cima, mas perdeu o gol, né? Sozinho, o Amiri dá-lhe uma paulada, facilitou a defesa do goleiro marfinense, faz uma reta final de jogo empolgante.
0: 46 minutos jogados, promete esses últimos 5 minutos, promete jogo aberto em Toronto. Kimmich levanta a perna esquerda nas mãos do goleiro. Só para treinar o Fofaná, vai ser jogando rapidamente a seleção marfinense. 46, quase 47 minutos jogados deste segundo tempo de bola rolando. Os dois técnicos muito tensos à beira do gramado. Repõe a bola Fofaná pela meia direita. Que reposição, hein, Fofaná? Pro Fofaná, o seu xará pela meia direita. Ele ganha, aquecer pela ponta direita, ganha lateral. Marlon tá marcado. Lateral marcado Brasil. São marfinense, tenta impedir a cobrança de lateral Brown. O QC também sentiu o músculo direito. A bruxa tá solta, hein? Aquela olhadinha, mas você tem que ficar, QC. Já foram as mudanças. Arremesso manual para a seleção marfinense, bater pela meia direita. Guela do E. Do E faz a cobrança de lateral. Já entrou no lugar de Singo, que saiu por lesão. Ele volta, jogada pela quarta zaga. Trabalha com o Sunu. Com o Sunu pela meia direita para do E. 47 minutos jogados deste segundo tempo. Errou o passe, perdeu o PP. Ganhou a seleção alemã pela meia esquerda. Vem com o Sunu. Ele vai voltar a marcação, vai dar falta aqui atrás. O Nagelsmann tá vendo muito jogo do Zubeldia. Tá vendo o jogo de uns caras, ele tá um pouco fora do tom, Miriose.
1: Tá bastante, né? Reclamando desde o comecinho do jogo. E cada pequena marcação da arbitragem é motivo pro Nagelsmann aparecer e falar com o quarto árbitro.
0: 47-30, vai terminar o jogo. 47-30, 1 para a Alemanha, 1 para a Costa do Marfim. A Alemanha sai jogando no campo de defesa. Torcedor alemão acordou. Acordou o torcedor alemão. Finzinho de jogo que promete aqui na Bandeirantes. É a Copa do Mundo. Vale a liderança do Grupo E. Vale a liderança do Grupo E. Vai para o campo de ataque mais uma vez a seleção da Alemanha para a meia esquerda. Pisa na bola Wirtz. Wirtz falta jogada um pouquinho atrás para tá. Recua no campo de defesa. No círculo central do gramado, um pouquinho mais recuado. Vai Kimmich sair jogando para a seleção alemã. 48, só mais 3. Vamos até a 51. Kimmich está bem marcado pelo Gesandi. Kimmich no círculo central. Gira pela meia esquerda. Ainda no campo de defesa. Tá, acelera para o campo de ataque na canhota. Bola boa. Wirtz criou o espaço. Brown cochilou. Brown desarmado. Erra o passe. Mal, mas muito mal Brown na sequência. Corta a marcação a marfinense, mas volta pro tá pela meia esquerda pro Wirtz. Wirtz encarando a marcação do PP. 48 e 30, vai terminar o jogo. Wirtz está buscando espaço, volta pro passe. Volta pro tá pela meia esquerda para mexa por dentro. Enxergou a bola para virar, girou, bateu no gol. Gol!

Alemanha. Davi, para virar o jogo, para a explosão dos torcedores alemães que estão em torno.

0: mudar a história do jogo e para mudar a história da Alemanha. 49 minutos jogados deste segundo tempo. Uma criação morosa devagar ali no centro do campo. Mecha, deixaram ele sozinho. O volantão livre enxerga um passe espetacular no meio de quatro jogadores. Falhou também a zaga da seleção marfinense. Undabe, ele girou tranquilo nas costas do Agbadua. Nas costas do Agbadou, ele domina de perna direita e aí com a perna esquerda, numa pancada no canto inferior direito de Fofaná, vira o jogo 49, o futebol é cruel, a bola pune, não fez a Costa do Marfim, Undabe entrou para mudar o jogo, segundo dele, segundo da Alemanha em Toronto, vira o jogo Alemanha, 2 para a Alemanha, 1 para a Costa do Marfim, Miliossi.
1: E é punida a seleção marfinense depois de tanto perder chances. Entre o Undabe é um cara que precisou só de duas para fazer dois gols. Efetividade é o sobrenome desse atacante do Stuttgart que entra com muita vontade. Chega ao seu terceiro gol nesta Copa do Mundo, recebe o passe nas costas da zaga em boa condição. Ele vira e bate. É o que tem que fazer o centroavante para virar o jogo para a Alemanha que vence em Toronto 2-1.
0: O Pretzel falhou a zaga da Costa do Marfim, ó. O Faê vai ter que treinar. Linha de impedimento, que já foram umas três jogadas que os caras estão em condição. E o Agbadou, pô, lado a lado ali com o pivô, parecia que não estava vendo o jogador, Pretzel.
2: É, mas a Costa do Marfim teve a bola do jogo, né? Qual foi aquele jogador que caiu para ele, ele não chutou.
0: O Adingra.
2: Ele ajeitar para o meio. É, perdeu o gol. O Adingra perdeu o gol, sozinho para fazer o gol da vitória. 1-9, hein? Ao invés de um Davi, perfeito? 1-9. Entrou e fez dois gols. Jogador típico alemão, cara. Jogador de força física, mas de presença de área. E que passe do Nimesh, hein? O jogador da partida foi o Nimesh, hein? Tá louco, hein?
0: Correu muito, encontrou um baita de um passe. E é isso, futebol pune, gente. O Adingra vai ser exibido o vídeo dele no vestiário, a concentração, no pós-jogo, porque olha o gol que perdeu a Costa do Marfim. E é isso, a bola pune, a Copa do Mundo. 51:30 vai terminar o jogo. Lá em Toronto, 2 para a Alemanha, 1 para a Costa do Marfim. Na sequência vem a Ana Martins. Na sequência vem a Ana Martins, porque tem mais jogo. Depois tem Equador e Curaçao. E aí vai ficar tudo para a última rodada, que o Equador vai vencer, gente. A Alemanha vai 6. Costa do Marfim vai ficar com 3. O Equador vai vencer, vai ficar com 3. E aí a Alemanha e Equador que briguem. A Costa do Marfim nesse cenário vai ter um jogo mais tranquilo, né? Deve ir a 6 pontos também.
2: Sim, a Alemanha está classificada, né?
0: 32. Perfeito, perfeito. Termina o jogo. Juan Benítez aponta o centro do campo. A Alemanha classificada para a próxima fase. 16avos da Copa do Mundo. Undabe fez 2 e virou. 2 para a Alemanha. 1 para a Costa do Marfim. Na Bandeirantes vem ela, fala Ana Martins.
3: Fala Pedro Martelli, narrou pra gente aí mais uma partida do Grupo E. Alemanha 2, Costa do Marfim 1. Alemanha com Undabe, que entrou e decidiu a história com 2 gols, o atacante da equipe alemã do Stuttgart. Deixa eu chamar o Bruno Migliosi, que está acompanhando essa saída aí dos times. E um técnico alemão muito contente e satisfeito, né Migliosi?
1: É, o Nagelsmann tá feliz da vida, né? Depois de um jogo em que ele reclamou muito de arbitragem, pode terminar gritando e celebrando com seus jogadores. Agora ele cumprimenta ali o Emerson Faye, que já tá com o semblante mais fechado. E claro que a situação mais delicada é do Adingra, né? A camisa 10 que tá estirado no gramado em lágrimas, porque sabe da chance que perdeu. Poderia ter mudado a história desse jogo quando estava empatado em 1-1 e... fez falta, né? Fez falta esse gol para a seleção de Costa do Marfim, que agora vai ter que buscar na última rodada um bom resultado contra a seleção de Curaçao para sonhar com a sua classificação, que deve acontecer naturalmente para a próxima fase. Já a Alemanha está classificada, não sabe ainda se em primeiro ou se em segundo, vai definir essa história contra o Equador na última rodada. Aninha?
3: Que jogo, hein? Obrigado, Migliosi. Volta com a gente daqui a pouquinho, 7:01. Copa do Mundo é na Bandeirantes. A gente volta já.
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5: Bandeirantes 7:05, a gente acabou de conferir aqui com transmissão e narração do Pedro Martelli, Alemanha 2 gols do Undavi, Costa do Marfim 1, deixa eu chamar o Alexandre Pretzel para falar aí sobre a partida, uma Alemanha que ganhou um reforço e tanto aí no segundo tempo, né Pretzel?
6: É verdade, Ana. O Undavi entrou, já tinha entrado contra a Curaçao, tinha marcado e agora ele fez 2 gols e decidiu o jogo. Já passa a ser um dos goleadores da Copa com 3 gols, pelo menos. É um jogador típico alemão, que eu falei. Não é que ele não seja um jogador talentoso, mas ele é o cara da força e é da imposição dentro da área e com boa finalização. Então o primeiro gol é um gol de oportunismo e o segundo gol é um passe espetacular do Nimesha. Nimesha, o dono do jogo, o dono do meio campo frágil da Alemanha. A Alemanha, quando for enfrentar seleções de mais tradição, até quando for um confronto europeu, até contra o Brasil ou contra a Argentina, até se pegar uma Colômbia pela frente, ela vai ter que melhorar um pouco o setor de meio campo, que hoje foi um time muito lento no primeiro

0: primeiro tempo e só melhorou no segundo tempo com as mudanças do treinador, que demorou para mexer. E aí o time deu uma sacudida, o Kimmich e o Brown se juntaram ao meio campo, atuaram bem, bem por dentro, o Brown inclusive perdeu um gol e a Costa do Marfim perdeu, né? Eu tinha falado, seleção pequena tem que matar a grande quando tem a chance. E aí caiu pro número 10, pro Adingra, para decidir o jogo, era só bater no canto do Neuer, ele foi dominar para puxar pro meio e perdeu para fazer o segundo gol da Costa do Marfim. E depois a Alemanha, com a sua força de tetracampeã do mundo, virou o jogo. A Alemanha classificada. Resta saber agora se primeiro ou segundo. Ela só pode ser segundo para o Equador. Então o Equador tem que ganhar de Curaçao e ganhar da Alemanha para ultrapassar a Alemanha no saldo de gols. Porque a FIFA, para mim, ela simplesmente... ela, como é que eu posso dizer? Ela avacalhou. Acho que o termo é esse, viu, Ana? Avacalhou a fase de grupos na pontuação por causa do confronto direto. Haverá jogos desinteressantes na última rodada por causa disso. Seleções eliminadas que poderiam, quem sabe, se classificar como melhores terceiras com 3 pontos e saldo de gols, agora não terão essa oportunidade por causa dos confrontos diretos. Então foi muito mal a FIFA, mais um erro da FIFA nessa Copa do Mundo, mas a Alemanha se classifica 100% junto com os Estados Unidos nesta Copa do Mundo, minha cara Ana Martins.
1: Pretzel, apesar de ter uma camisa muito grande, 4 Copas do Mundo, né, e toda a história que a Alemanha tem, já não teve um bom cenário nas últimas edições de Copa do Mundo, na Copa passada. Esse time agora, de 2026, você acha que está superior às edições que não foram boas para a Alemanha, porque vai enfrentar outras seleções, né? Seleções tradicionalmente tão boas quanto. Você acha que essa Alemanha tem um cenário melhor nessa Copa dos Estados Unidos?
0: A Alemanha teve um fim de geração. Aquela geração vitoriosa no Brasil, ela ainda faz a Copa de 18 e 22. Então, em 22 ela tinha já uma mescla de jogadores jovens, mas ainda veteranos. O próprio Thomas Müller, o Hummels também, jogadores que ainda tinham, né, o distintivo de campeão lá em 14. Então isso é claro que a campanha de 18 foi um fiasco, né? A Alemanha perdeu para o México por 1-0, empatou, ganhou da Suécia e aí perdeu para a Coreia do Sul e acabou ficando fora. Depois em 22 a Alemanha, ela empata com a Espanha, ela empata com, ganha da Costa Rica, mas perde para o Japão e acaba ficando fora. Passaram, surpreendentemente passou o Japão e também a Espanha. Então a Alemanha tinha que dar uma resposta, né? Uma seleção desse tamanho não poderia pagar um terceiro vexame caindo fora na primeira fase. Claro que a fórmula mudou, o número de seleções também, mas eu não vou tirar o mérito que a Alemanha faz simplesmente 9 gols e leva 2 em 2 rodadas. Isso também tem a ver com 7-1 sobre Curaçao. Agora, a Alemanha é candidata ao título? Não. Eu acho que não. Eu acho que a Alemanha ela é uma seleção com alto potencial para ficar entre as 8 e quem sabe aí eliminar alguma seleção grande também num confronto de mata-mata. Mas eu não acredito, se a Alemanha for campeã do mundo, eu realmente vou ficar surpreso com esse time, com essa geração. O treinador é bom, mas hoje eu acho que ele deu uma subestimada na Costa do Marfim e demorou para mexer no time, mas virou o jogo. E aí fica o mérito da virada da Alemanha, porque Copa do Mundo é assim.
1: Tá aí, Alexandre Pretzel com a gente na Bandeirantes, vai estar com a gente logo mais no Concentração. São 7h10, break rapidinho, Copa do Mundo é aqui.
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1: Aí a parada é difícil, de Mandê pedalou, balançou, levou para a linha de fundo, ganhou do Kimes, cruzou rasteiro para o Márcio, passou, vai chegar, vai fazer o gol, perdeu, pelo rebote, o chute para o gol, Kessier! Na ponta esquerda, é isso, na pausa, para se tratar, voltou melhor a Costa do Marfim, na meia esquerda, Joe Mandé lançado, ele vai para cima de Kimi, se o bom jogador levou na linha de fundo, ele cruzou rasteiro, inacreditável, dentro da pequena área, o Diallo, ele teve o gol, ele teve a chance, ele se atrapalhou todo, bateu travado pela marcação, tirou pro mas voltou, se ofereceu, Kessier, que você quer? A bola livre na pequena área, Kessier de perna direita, porta no fundo do gol, na marcação.

0: cerca dos 30 minutos jogados.
1: Manuel Neuer está jogando pelo campo de defesa da meia esquerda. Vai-se embora, tá. Dá o zagueiro, volta para seu cobertor de zaga. Domina no campo de defesa Rüdiger, que entrou no lugar de Schlotterbeck no intervalo. Rüdiger por dentro para Mecha. Mecha à frente, mete o balão para Davi. O Davi abriu na meia direita, pode descer a seleção alemã. É só caprichar, cruzou, deu toque para o gol. Toque para o gol. Toque para o gol. Davi.

explosão do torcedor alemão lá em Toronto para a felicidade de Hummels e Miller, que aplaudem na arquibancada do Toronto Field. A descida pela meia direita, o espaço foi criado, deixaram sozinho, deixaram completamente sozinho. Um Davi no meio da grande área, cruzamento da quina da grande área, meia direita, entrada da pequena área, chegou um Davi, o dedo do técnico. Um Davi entrou em campo, precisou de 10 minutos e uma bola de perna esquerda, ele chapa no teto do gol, de perna esquerda ele empata o jogo, de perna esquerda ele bota a Alemanha no jogo, um para a Alemanha, um para a Costa do Marfim, na marca dos 23 minutos jogados do segundo tempo, funciona a mudança na Alemanha, um Davi, um para a Alemanha, um também para a Costa do Marfim, Viliozzi. 48 e 30, vai terminar o jogo. Wirtz está buscando espaço, volta pro passe, volta pro tá pela mesa, dá para mexer, mexe por dentro, enxergou a bola para virar, girou, bateu no gol.

0: coração dos torcedores alemães que estão em Toronto. O jogo 1-1, Davi, ele entra no gramado para mudar a história.
1: Aí então, os três gols da partida, segunda rodada do grupo E. Alemanha 2, Costa do Marfim 1. Quem saiu na frente com a seleção da Costa do Marfim foi o Kessié, volante do Al-Ahli da Arábia Saudita. Depois, Davi mudou a história do jogo, abriu o placar e ampliou o placar. 2 gols para a seleção da Alemanha, agora líder do grupo já classificado aí para a próxima fase. São 7:19 no ar, o Concentração Especial de Copa do Mundo. A gente vai falar desse jogo, do próximo jogo da noite, né? Equador e Curaçao, vamos falar muito de seleção brasileira, saber da situação do Rafinha, que ontem saiu lesionado, né? Da partida do Brasil e muito mais com o Alexandre Pretzel, que vai estar com a gente, e os nossos repórteres também. Já deixa eu chamar aqui o Bruno Migliosi para o destaque final dele, ele que fez a reportagem dessa partida da Alemanha em Costa do Marfim. A Alemanha é classificada, né, Migliosi?
2: É isso, já classificada, Ninha, mas a definição, se a seleção da Alemanha fica ou não com a primeira colocação, ainda está em jogo. Isso porque a última partida acontece contra a seleção equatoriana, que entra em campo logo mais contra Curaçao. Então, num cenário em que o Equador vence a Curaçao, também por goleada, e aí tem a definição entre Equador e Alemanha na próxima quinta-feira, às 5:00 PM. No mesmo horário vai ter o jogo entre Costa do Marfim e Curaçao, que deve definir também a classificação da seleção marfinense, que teve um grande resultado na primeira rodada e agora perdeu, mas ainda tem boas chances de que as três seleções avancem à próxima fase. Ana?
1: Obrigada, viu, Migliosi? Bom descanso pra você. Até a próxima transmissão por aí.
2: Um abraço, Ninha. Valeu.
1: Obrigada. Agora 7:21, a gente está no Concentração. Alexandre Pretzel está com a gente aqui para abrir esse programa especial de Copa do Mundo. A gente vai falar, já temos uma Alemanha classificada. Daqui a pouco a gente acompanha Equador e Curaçao às 9:00 PM com João Paulo Capelanes. E vamos falar muito de seleção brasileira com Alexandre Pretzel, né, Pretzel? Todo mundo querendo saber aí da situação do Rafinha. Boa noite para você mais uma vez.
3: Grande abraço, Ana. Sobre a Alemanha e Costa do Marfim, eu acho que a Alemanha realmente mereceu a virada pelo aproveitamento e pela ênfase nas jogadas ofensivas, quando houve as mudanças. E aí o treinador, ele foi muito feliz. Mas quem escala bem, mexe mal e vice-versa. Ele escalou mal? Não, ele escalou num time baseado em Curaçao, onde a Alemanha teve 5 jogadores móveis e amassou Curaçao depois 1-1, chegando a 7-1. Quando ele enfrentou

0: Costa do Marfim, a Costa do Marfim bloqueou o meio-campo e fechou os espaços de velocidade. E aí a Alemanha ficou muito previsível, ficou parada, ficou estática, o Sané não jogou nada. O Wirtz, que ficou até o final do jogo, também não jogou nada e o Nagelsmann não o substituiu. O Nimesha dominou o jogo de uma maneira impressionante, né? Jogando de 5, de 8 ou até de 10, encostando na frente. E as mudanças melhoraram com o Ndav, que foi o personagem do jogo. O melhor para mim foi o Nimesha. O personagem foi o Ndav, que fez os dois gols da virada. Costa do Marfim não matou o gigante, né? Quando cai pro time menor fazer, liquidar, não fez. A bola caiu no pé do Adingra para fazer 2-1. E aí ele deixou a desejar. O choro dele diz muito sobre o que foi a atuação dele. E aí a Alemanha decide o jogo nos acréscimos com o Ndav. Então, acho que a Alemanha é um time que assusta. Não. Eu acho que a Noruega assusta mais que a Alemanha, viu? Só fazendo uma comparação hoje. Sim. Da maneira como os times jogam. Agora, a Alemanha tem tradição. A Alemanha é uma tetracampeã do mundo. Não vai tremer para nenhum gigante que ela pegar pela frente. Mas eu não vejo a Alemanha chegar numa semifinal, posso me enganar. Mas acho que o limite pode ser umas quartas de final, dependendo até do caminho. Já é a primeira, praticamente. Eu não vejo o Equador ganhando da Alemanha. Então acho que a Alemanha ficará em primeiro, a Costa do Marfim em segundo, que vai pegar a Curaçao. E acho que o Equador tem tudo aí para ficar com uma das três vagas entre os oito melhores terceiros, Ana.
1: Pois é, e em relação ao jogo que vai acontecer daqui a pouquinho no Arrowhead Stadium, lá no Kansas, ambas as equipes perderam na estreia, né? Vão chegar pressionadas aí para esse jogo, ainda sem pontos nessa chave. O Equador foi derrotado por 1-0 pela Costa do Marfim, não criou volume de jogo, né? Curaçao foi atropelado pela Alemanha, pela seleção da Alemanha, foram 6 gols. E a gente espera que hoje tenha um saldo de gols positivo, né? A equipe do Equador, né, Pretzel?
0: Eu acho que sim, né? O Equador não jogou mal contra a Costa do Marfim. O Equador chutou 2 bolas na trave, né? O Eder Valencia perdeu um gol incrível. Então o Plata jogou muito bem, apesar de ofensivamente ter desperdiçado também. O BKSS deu uma cara nova para o Equador. O Equador tem o Moisés Caicedo, jogou muito, Plata e Valencia na frente. Você tem o Incapié, que é muito bom. O Pátio, que é um dos melhores zagueiros do mundo hoje. O goleiro Galíndez, né? Sabe, não é dos espetaculares, mas é um bom goleiro. Então tem o Preciado ainda. É um time forte, é um time que realmente se armou para fazer uma boa Copa do Mundo pelo trabalho do Sebastião BKSS. Só para lembrar que o Equador começou a eliminatória com 3 pontos negativos e terminou realmente entre os primeiros colocados, né, da eliminatória. Então o Equador merece respeito, acho que ganha de Curaçao hoje e depois decide na pontuação contra a Costa do Marfim. O que que o Equador pode fazer? Se o Equador ganhar de Curaçao, tá bom, não precisa fazer saldo, tem que ganhar o jogo e depois, aí sim, somar pontos com a Alemanha, tentar ganhar da Alemanha para embolar tudo em relação ao saldo de gols. Porque a Costa do Marfim, se tiver empatada com o Equador, ela leva vantagem no confronto direto. Então o Equador é obrigado a ganhar de Curaçao e tentar pontuar contra a Alemanha para sonhar com uma segunda colocação. Parece que ficou um pouco difícil, mas o Equador terá que ganhar da Alemanha e secar a Costa do Marfim para ficar com a segunda colocação. Então a tendência é que o Equador, agora que eu estava vendo a pontuação por causa desse negócio do confronto direto, o Equador tem tudo para ficar como um dos melhores terceiros, já que passam 8 para a próxima fase. Ana.
1: 7h25, concentração especial de Copa do Mundo. Agradecer aos nossos ouvintes, estão sempre com a gente, também acompanhando com imagens aqui no youtube.com/Rádio Bandeirantes Oficial, interagindo com a gente. Você que está aí no Dial nesse sábado acompanhando, vai acompanhar mais um jogo, né, da Copa do Mundo, dessa vez com a narração do João Paulo Capelanes a partir das 9 da noite. A transmissão começa um pouquinho mais cedo, às 8h30 pelo horário de Brasília. Equador e Curaçao no Kansas City Stadium. Na verdade, né, a FIFA andou mudando aí os nomes dos estádios, no Arrowhead Stadium, no Kansas. A gente está com o Pretzel aqui, muita gente quer saber sobre a seleção brasileira, sobre todas as atualizações, novidades da seleção brasileira. A gente teve o Rafinha, saiu contundido ontem, inclusive 2 lances, acabou ficando impedido, né, em 2 gols no primeiro tempo. Como é que é a situação, Pretzel, do Rafinha? Já tem uma atualização, cortado da Copa do Mundo não vai ser, mas abre uma vaga aí nesse time titular, né?
0: Não, sem dúvida. O Rafinha, só para atualizar, eu trouxe a informação no início do jogo entre a Alemanha e Costa do Marfim. O Rafinha, realmente foi confirmada a lesão no músculo posterior da coxa direita, mas ele não foi cortado. Ele segue fazendo já um tratamento intensivo para estar em condições, provavelmente a partir do mata-mata.

0: porque contra a Escócia ele não vai jogar. Então o Rafinha fica com o elenco, fica em recuperação, assim como o Neymar também chegou machucado e agora se recuperou. O Rafinha se machucou contra o Haiti e vai tentar se recuperar para ficar à disposição do Ancelotti para os jogos eliminatórios. Então o Rafinha continua no elenco. Quem será o substituto dele, né, no ataque? O Rayan ganhou a oportunidade contra o Haiti. Acho que foi um jogador normal, acho que sentiu um pouco o jogo. O que é sentir o jogo, né? Acho que ele entrou assim, com vontade e tudo, mas um pouco afobado, um pouquinho fora de posição também, na hora de fazer a leitura de jogo da última linha do Haiti. Mas é um menino de um potencial gigantesco. Daqui a pouco contra a Escócia ele pode entrar e resolver o jogo. Mas eu acho que o Luiz Henrique pode receber uma oportunidade como titular na vaga do Rafinha no jogo contra a Escócia. Então, atualizando bem para quem está chegando agora, o Rafinha não foi cortado. Tem a lesão no músculo posterior da coxa direita, foi a quarta lesão dele na coxa, mas ele vai fazer a recuperação dele ainda integrado ao grupo, tentando voltar a ficar à disposição a partir do mata-mata. Eu quero recuperar aqui, Ana, quero recuperar aqui a palavra do Marquinhos, que ontem eu perguntei para o Marquinhos se ele concordava com o Carlo Ancelotti, isso foi depois do jogo da vitória ontem, que o Brasil não precisava ter identidade, porque o Brasil é um time de muitas facetas, foi uma palavra até difícil na questão da língua portuguesa, mas ele falou sobre isso, que o Brasil realmente tem vários jogadores onde você pode atuar de várias maneiras. E eu perguntei para o Marquinhos se ele concorda com isso, porque ele atua num time com uma identidade clara e com um padrão de jogo muito definido, né, com jogadores no mano a mano na defesa, com um time de muita qualidade e velocidade do meio para frente, que é o Paris Saint-Germain. Vamos ouvir o Marquinhos.
1: Marquinhos, o técnico Carlo Ancelotti disse que o Brasil não precisa de uma identidade própria, que é um time de muitas facetas. Você trabalha num time que tem uma identidade clara. Como é que você vê isso? Você concorda que o Brasil realmente não precisa de uma identidade definida, um padrão de jogo claro?
2: Olha, acho que a partir do momento que você encontra uma identidade que dá certo, né, eu acho que o Ancelotti ele vai conseguir seguir com essa maneira de jogo, com essa filosofia. Ele é um treinador muito inteligente, muito experiente para saber, né, o que ele tem nas mãos, os jogadores que ele tem na mão, e ele trabalha muito bem com isso, né? Hoje a gente viu mais uma vez, quando não dá certo, ele tem essa personalidade para mudar, essa inteligência para mudar e tentar buscar as soluções necessárias durante o jogo mesmo, né? No outro jogo a gente viu, mudou aos 45 no intervalo ali, né? Hoje mais uma vez buscou trabalhar outras coisas, né? Então ele é um treinador muito experiente, vamos deixar ele trabalhar tranquilamente, que ele vai ter sabedoria para encontrar, né, a melhor filosofia pra gente. Quando a gente encaixar e ter a filosofia certa, tiver dando tudo certo, com certeza ele vai manter.
0: Daí a palavra do Marquinhos, que valorizou o trabalho do seu treinador Carlo Ancelotti. Eu não pensaria diferente, né? E realmente eu acho que não é querer jogar o jogador contra o técnico, mas apenas buscar a opinião de um jogador como capitão do time hoje, que é o caso do Marquinhos, para falar a respeito do trabalho do técnico Carlo Ancelotti. Ancelotti também, na entrevista coletiva, depois lá das nossas entrevistas com os jogadores, eu também fiz uma pergunta para ele. Bater no Haiti é fácil, é o que está todo mundo dizendo, né? Mas e o Brasil está pronto após duas partidas para enfrentar as grandes seleções, as mais difíceis? Vamos ouvir o Carlo Ancelotti.
3: Senhor Ancelotti, Alexandre Pretzel da Bandeirantes, à sua esquerda, por favor. Terminou a primeira rodada da Copa, começou a segunda. Eu queria ouvir do senhor o que o senhor achou da primeira rodada até o momento e se comparando a seleção brasileira com as grandes forças, porque eu tenho escutado o seguinte: bater no Haiti é fácil, mas se pegar a França, Inglaterra, Alemanha, Espanha, não vai ser bem assim. O senhor concorda com isso? Mesmo passada a primeira rodada, o Brasil ainda fica atrás dessas grandes seleções?
4: Bom, todos os jogos são difíceis. É óbvio que el ranking fala, Francia es más fuerte que Haití, esto es normal. Pero todos los juegos, lo que pensamos en la CBF es que podemos competir con todos los equipos, Haití incluido y Francia incluido.
0: A resposta: podemos competir com todas as equipes e a França incluída. Me parece que assim, ó, ele tá com uma... Ele aprendeu português, mas ao mesmo tempo também ele quer meio que se livrar das perguntas em português, porque ele não tem a segurança ainda de contextualizar suas respostas, né? É isso que eu imagino, Ana. Então, ele responde muito laconicamente e com pouca duração as perguntas em português. Quando é uma pergunta em italiano, ou até mesmo em inglês, em espanhol, me parece que ele se sente mais à vontade para responder. O técnico da seleção brasileira, Carlo Ancelotti. Se o Rafinha não poderá jogar contra a Escócia, quem está voltando é Neymar. Neymar volta aos treinos amanhã, aliás, sai a programação.

0: nesse momento. Amanhã às 11 da manhã tem treino, 15 minutos abertos lá no CT do New York Red Bull. Depois tem uma entrevista com um jogador a definir ainda às 2h30 no hotel da seleção, uma entrevista coletiva. Quem que não falou ainda? Tô pensando aqui, viu, Ana? Quem é que vai dar a entrevista, né? Se bobear, eles vão botar o Hendrick.
1: Pode ser, pode
0: dos titulares, ser. Dos titulares todos já falaram. O Casemiro ainda não falou aqui em Nova Jersey. De repente pode ser o Casemiro. De repente pode ser o Casemiro, que é o único que não falou aqui em Nova Jersey. Os outros todos já falaram. O Vinícius Júnior já falou em coletiva pré-jogo. E o Gabriel Magalhães também. Então apenas um palpite para ver quem vai dar a entrevista amanhã. E talvez eles coloquem o médico também para dar uma sinalização sobre o Rafinha, sobre uma projeção de recuperação. Eu fiz duas entrevistas exclusivas durante a semana lá em Filadélfia, uma com Dunga, que a gente vai reproduzir na íntegra, e o Lucas Bueno tá providenciando isso, e uma com Edmilson também, pentacampeão do mundo, que também colocaremos trechos, mas eu quero falar sobre Neymar. Neymar está voltando, treina com os jogadores amanhã. O reality show de Neymar vai continuar com muitas telas, com muitos vídeos e com muitas fotos sobre
2: outra
0: Neymar.
2: Questão.
0: E Neymar ficará à disposição no jogo contra a Escócia, provavelmente sendo aproveitado por alguns minutos. Edmilson sobre Neymar, o pentacampeão do mundo sobre Neymar. Escutem bem o que disse Edmilson, que adora o Neymar.
2: Uma outra questão. O reality show em cima do Neymar, isso te incomoda ou é absolutamente normal pelo tamanho dele, já que até agora ele não jogou, não voltou a treinar ainda, completou um mês e foi convocado machucado?
3: Cara, eu sei pouco dos bastidores da convocação do Neymar, né? Eu não posso ser leviano e falar uma coisa que eu não sei. Eu acredito que todo mundo viveu a expectativa da convocação do Neymar, ninguém esperava que o Neymar não ia ser convocado, né? Eu vivi um pouco ali a convocação depois que o Neymar foi convocado. O Brasil se motivou mais, né? Aqueles que desacreditaram. É um jogador importante para a seleção brasileira. Eu gostaria de ter ele no meu clube, na minha seleção, mesmo estando nessa incógnita que se vai jogar, se vai estar bem ou não para o terceiro jogo, até para o jogo de mata-mata. Né? Eu acho que a gente precisa pensar no Neymar, não para o jogo da Escócia, alguns minutos só para ver se realmente ele está bem, mas para o jogo de mata-mata. São 5 finais depois da fase de grupo. E eu gostaria de ter um cara desse no meu time, cara. Eu acho que se eu fosse zagueiro e tivesse o Neymar entrando 30 minutos no segundo tempo ou 30 minutos iniciais, é fundamental. A gente vê aí, o menino não está como o Messi, mas, cara, esses caras, quando tem a estrela, tem a técnica, né, de decidir, de fazer um chute, fazer um drible, é sempre muito bom em jogos decisivos como é o mata-mata.
0: Tá aí a palavra do Edmilson, pentacampeão do mundo, em mais uma entrevista exclusiva lá na Filadélfia, e o Lucas Bueno vai colocar na íntegra aí as duas entrevistas com o Dunga e também com o Edmilson, conteúdo com jogadores campeões do mundo. É isso, minha cara Ana Martins. Brasil, 4 pontos, 3 de saldo. Marrocos, 4 pontos, 1 de saldo. Escócia, 3 pontos, saldo 0. Haiti eliminada, né, com nenhum ponto, vai enfrentar Marrocos, e o Brasil enfrenta a Escócia. Os jogos na quarta-feira em Miami, às 7 da noite, horário de Brasília. Jogos simultâneos, minha cara Ana Martins.
1: Obrigada, viu, Pretzel? Você quer dar um destaque final aí? Já deu tantas informações, tanto conteúdo, né? Fica difícil pedir um destaque final pra você.
0: Não, eu volto assim que o Lucas Bueno precisar, ou se for necessário, mas voltaremos ainda também na jornada com mais um destaque e com as nossas entrevistas também. Sempre um prazer e uma honra, Ana. Parabéns pelo teu trabalho e por toda a nossa equipe também.
1: Obrigada, viu, Pretzel? Muito elogiado aqui sempre pelos nossos ouvintes. Agradecer todo mundo que está com a gente aqui no youtube.com/Rádio Bandeirantes Oficial. Júlio, Toninho Lobo, também aqui a Ana, que está com a gente aqui. O Toninho elogiando o programa. Obrigada, Toninho. Sérgio Roberto elogiando também a gente aqui, o Pretzel. Agradecer todos os nossos ouvintes, Carreira, todo mundo que está com a gente aqui no youtube.com/Rádio Bandeirantes Oficial. Mariceu, toda a galera sempre interagindo muito aqui. Edição do Concentração Especial de Copa do Mundo. São 7h36 pelo horário de Brasília. Tem muito conteúdo para você. Continua com a gente. Break rapidinho. 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
4: Já de volta com Concentração, edição especial de Copa do Mundo. Daqui a pouquinho você vai curtir mais uma partida Bandeirantes desde 1950, levando a melhor cobertura de Copas do Mundo para você, ouvinte. Nossa equipe espalhada por vários cantos dessa Copa itinerante, sempre trazendo conteúdo e informação para você e as emoções de cada jogo. Daqui a pouquinho você vai curtir com a gente, ó, Equador e Curaçao, partida do Grupo E no Kansas City Stadium. Como a gente falou aqui, a FIFA fez a mudança dos nomes dos estádios, né? Esse é o Arrowhead Stadium no Kansas, partida que acontece às 9 da noite pelo horário de Brasília, mais cedo a nossa transmissão hoje com o João Paulo Capelanes na narração, Calvin Corrêa nos comentários, Cel Castro na reportagem no nosso QG Esportivo. Daqui a pouquinho vai estar com a gente aqui no Concentração, Lucas Bueno atualizando todos os resultados, jogos de hoje, jogos de amanhã, tudo para você, ouvinte Bandeirantes, que acompanha a gente no Dial e também no youtube.com/RadioBandeirantesOficial, portanto, 9 da noite, Equador e Curaçao. Agora, faltando 20 minutos para as 8, você que está chegando agora, o Pretzel estava com a gente instantes, agora há pouco, né, falando desse pós-jogo, falando de seleção brasileira. Durante a semana lá nos Estados Unidos, ele conversou com o ex-treinador da seleção brasileira, ex-capitão da seleção brasileira, o Dunga, e a gente vai acompanhar a entrevista agora no Concentração na Bandeirantes. Acompanhe.
5: Perfeito. E é o Dunga, Dunga, por favor, Dunga. Sempre, Dunga. Tu vai nos dar graça aqui, por favor, e atenção aqui conosco na Rádio Bandeirantes, Dunga, por então, favor.
6: Falei
5: sempre
6: que era
5: uma honra
6: ele.
5: E uma alegria te receber.
6: Você viu também, né?
5: Um tetracampeão do mundo. Prazer em te ver, tudo tranquilo?
7: Tudo tranquilo. Curtindo a Copa aí, trabalhando um pouco, aproveitando a cidade.
5: E aí, o que que tá achando da seleção? Porque a tua opinião sempre é muito importante. Você foi um capitão do tetra, um líder de seleção. Teve aquele negócio de 90 que nós já falamos sobre isso várias vezes. Você simplesmente deu a volta por cima, ficou consagrado com a conquista. O que você está achando da seleção nesse momento?
7: O primeiro jogo foi aquém da gente esperava, mas a seleção tem muito a crescer ainda, e mesmo todo mundo falando muito bem do Marrocos, o jogo foi 1-1, o Marrocos não teve grande chance. É que a gente confunde muito, o cara tem a posse de bola, mas não chega nunca na área adversária. Então o Marrocos foi... controlou o jogo dentro do meio de campo para trás, do meio de campo para frente não. E o Brasil teve uma chance e fez. Então a minha opinião é que o Brasil não vai repetir o mesmo jogo anterior, tanto individualmente como coletivamente. Os jogadores vão ser melhores individualmente e consequentemente coletivamente. Então a esperança é boa.
5: Eu me lembro que a tua geração, o,

0: time do Tetra tinha você, o Romário, o Branco, líder, Zuzinho, que está aqui conosco também. Os zagueiros, antes de serem cortados, o Ricardo Gomes, depois o Ricardo Rocha, o Aldair, que era um baita líder também. Taffarel no gol indiscutível, né? Falta uma liderança. Você hoje olha para a geração dessa seleção e não tem ninguém que te chame a atenção para liderar o grupo, para chamar a bronca quando precisa, porque o primeiro tempo contra Marrocos, nós tomamos um baile em 20 minutos.
1: É, eu acho que aquele é um momento, se tem uma equipe... É que a diferença entre ter jogadores experientes e ter um time experiente é diferente, né? Eu acho que naquele momento precisava de alguém falar, ó, nós não estamos bem, vamos chegar perto aqui, vamos se reunir. Mas a coisa que mais me preocupa da seleção brasileira, ouvindo o Danilo falar, que a gente não tem laterais que apoiam mais... A gente tem que mudar a nossa forma, a nossa característica de jogar. O que era uma das nossas virtudes, desde 58, com Nilton Santos, Carlos Alberto Torres, Jorginho, Cafu, Nelinho, Leandro, Maicon, Branco, os jogos pelas laterais. Hoje todo mundo quer jogar centralizado. Não que é uma crítica contra o futebol espanhol, mas a torcida espanhola, o jornalista espanhol, os jogadores espanhóis estão acostumados com essa demora, com essa conduta. O brasileiro não é acostumado com isso. O brasileiro quer jogo, o brasileiro quer chegar no gol, quer fazer gol, quer chutar. E o espanhol não, o espanhol é acostumado. Então me preocupa muito isso, porque ele está dizendo que a gente perdeu esse DNA, que é a nossa surpresa. O que é a nossa surpresa? Viradas de jogos, jogadas pelas laterais, bolas de 30 a 48 metros, a gente já não tem mais, a gente está no jogo curto. Então a gente está muito parecido com os europeus. Será que a gente vai ter a paciência, né, dos jogadores de compreender isso e de suportar a pressão do torcedor, da imprensa, em cobrar um jogo diferente?
0: Vou aproveitar que tu tá aqui, porque é impossível não falar contigo nesse momento. E o pessoal do estúdio também gostaria de fazer uma ou duas perguntas. Isso. Mas antes de passar pro pessoal do estúdio, eu quero te perguntar o seguinte. Se fosse um treinador brasileiro que estivesse fazendo o que o Ancelotti está fazendo no ciclo de um ano, e nós já tivemos dois... Fernando Diniz e Dorival Júnior, que apanharam bastante da mídia e da opinião pública, né, estariam sofrendo com você começar a Copa e não ter um time definido, né? O que você está achando do Carlo Ancelotti? Um cara que é top 3 em clubes, consagrado, ele foi aclamado por todos no Brasil, né? E o trabalho dele, pelo menos na nossa visão aqui nos nossos debates, é um trabalho que até agora não apresentou nada de diferente. Nada de diferente, não tem uma jogada, não tem um cruzamento, não tem uma passagem, não tem uma sucessão de meio e ataque. Então eu gostaria de te ouvir sobre isso.
1: Uma discussão boa, né? Porque a gente ouviu a vida toda falando que tinha que ter coletivamente, tinha que repetir a equipe, e a gente não vê isso, né? Talvez ele venha de um clube, né? E quando ele chegou no Brasil era só elogios, e agora para ele também deve estar sendo um desafio, né? Porque do dia para a noite ele começou a receber críticas, coisa que não acontecia. A gente espera que ele consiga interpretar esse momento da seleção, da cobrança, mas se fosse um treinador brasileiro, seguramente estaria recebendo muito mais críticas, né? E mesmo com resultados, alguns brasileiros receberam muitas críticas. A gente quer resultado, não tem outra forma. É a nossa mentalidade ser. Treinar um clube é diferente de treinar uma seleção, principalmente a seleção brasileira, porque eu nunca me imaginei os jogadores falando, a gente vai lá para tentar ganhar, a gente vai lá para tentar fazer bem, a gente é inferior à França, a gente é inferior à Argentina, a gente é inferior a Portugal. Era inadmissível o torcedor, o torcedor não quer ouvir isso. Por mais que a gente entenda que pode até ser, mas você não pode passar essa opinião ao público.
0: Pessoal, Martelli, você que viu o Dunga passar aqui, e o Dunga, é claro, eu conheço o Dunga há um tempão, e é muito legal te poder ter a oportunidade de conversar com um cara que levantou a taça, um tetracampeão do mundo e uma carreira espetacular como jogador. As pessoas te minimizam, Dunga. Você era um baita jogador. Diga lá, Martelli, duas perguntas
2: pro Dunga, pra ele aqui. Vou pedir uma gentileza para você botar uma escuta nele, porque a gente tá com um cara especial aqui que gostaria... Eu não sei se vai ficar uma coisa que né, feia, não sei como é que vai ficar a situação, mas ele tá querendo perguntar ao Dunga, viu? Pode ir lá, fica à vontade.
3: Oi, Dunga, tudo bem? Tito aqui, sabe que nós tivemos experiências especiais na seleção brasileira. Tu sabe que tu é um cara que eu admiro muito pela tua história, porque tu mandaste muito na seleção, tanto como atleta.

0: 40 toques. Aí a minha pergunta é o seguinte, né, para aqueles que entendem de futebol, que comenta, que estatística, o futebol de hoje ficou mais rápido ou mais lento? E aí que eu tô vendo nessa Copa do Mundo, as jogadas pelas laterais que deram efeito, né? A gente vai começar aí com Colômbia, jogada pela lateral. Então você desafoga, eu aprendi futebol lá atrás que era... Hoje mudaram toda a forma de pensar tudo, mas eu me lembro dos meus primeiros treinadores, assim, triângulo, faz triângulo. Por que triângulo? Tem duas opções de passe. E aí se tu fizer um losângulo, você tem mais opções. Então o que o Brasil sempre fez? Triângulo no lado esquerdo, mudança rápida no lado direito, bola com o Garrincha, um contra um. Bola com o Bebeto, um contra um. Bola com o Jairzinho, um contra um no lado oposto. E é o que a gente vê hoje. Então você traz a equipe adversária toda para um lado do campo, vamos lá, para dizer, para o lado esquerdo, e com um passe de 30, 40 metros, você põe no lado direito e você tem um contra um. Agora, hoje fica muito metódico, né? Toque, toque, toque. Você faz com que o time adversário recomponha todo ele e aí fica muito difícil. Você vai depender de tudo dar 100% certo, os passes, os toques. Então, é o que eu falei antes, a minha preocupação foi com a entrevista do Danilo, que ele falou que a gente não tem laterais mais que passo. A gente não tem um Cafu, não tem um Jorginho, não tem um Branco, não tem um Roberto Carlos. Mas esse é o nosso DNA. Os laterais passarem, serem homens de surpresa. A gente não tem homem de surpresa. E a gente sempre teve os homens que chegassem de trás como surpresa. Se a gente não tem isso, o futebol fica muito fácil de marcar. Só vai fazer gol quando o adversário perder a concentração.
1: Ô, Prétio, vamos lá. Mais uma pro Dunga, Prétio, pra te liberá-lo e agradecendo demais.
2: Boa, muito obrigado, Dunga, pela sua participação aqui, campeão mundial no Resenha. É o Martelli falando aqui, um abraço a você. Vamos lá, duas em uma rapidamente, ô Dunga. Primeiro ponto é o seguinte, eu concordo com o que você falou sobre essa percepção que acho que muitos estão tendo de forma errada em relação à seleção brasileira, por algumas frases que eu também não concordo. Agora, primeiro, quero saber, o Neymar, cara, nessa história de machucado, não machucado, estando na seleção, fica em torno dele todas as perguntas e todos os questionamentos. Isso tira a pressão dessa geração que está em campo e que está jogando bola e parece que não é cobrado. E a outra, você teria levado o Neymar com as mesmas informações que a CBF teve para essa convocação de 2026?
0: Bom, muito boa as tuas perguntas, né? Primeiro, a gente tem que analisar que foi dito que só ia jogadores com 100% que tivessem condições de jogar. Que você não consegue recuperar um jogador durante a Copa do Mundo. A qualidade do Neymar, ninguém precisa falar, ninguém precisa dizer. Eu acho que na seleção tem a comissão técnica, você se reúne, cada um tem as suas funções. E para ter trazido o Neymar, seguramente o médico e o departamento físico, né, ter dado as garantias, assim como foi com o Rivaldo lá, o Dr. Runco, o Rosan, Paixão, todos deram a garantia que ia ter essa condição. Mas do meu modo de ver também, eu acho que não alivia a pressão não, de ter trazido o Neymar, lógico, para vocês da imprensa ficar falando, Neymar joga, Neymar não joga, tem mais assunto.
1: Reality show.
0: Mas a pressão é dentro do campo. Se você não tiver resultado dentro do campo, pode trazer quem você quiser para a seleção, que a pressão vai ter igual.
1: Vou agradecer, Dunga. Que prazer em te ver, cara. E é inegável que você está na história da seleção. E seria bom, eu não tô fazendo uma crítica nem enchendo a tua bola, mas falta um pouco de personalidade para os jogadores atuais. Talvez porque as coisas estão muito blindadas hoje, né? Eles não precisam dar explicação, eles não têm mais que dar entrevista. Os treinos têm 15 minutos abertos, vocês atendiam a imprensa toda hora, é uma outra época, é verdade, mas atendiam e jogavam e ganhavam. Então eu acho que está faltando um pouco mais de personalidade para o Brasil.
0: Eu acho que é um mal do futebol moderno, né? Todo jogador tem uma equipe em torno dele que toma as decisões para o jogador. Só que quando você vai no campo, ninguém pode tomar a decisão por ti. É tu que tem que tomar, e tu não tá preparado. Então a gente não pode cobrar dos jogadores tomar decisões que a gente não treinou eles a semana toda para tomar essas decisões. Então acho que tomar decisões não é que você vai acertar sempre. Mas o teu crescimento vai de você

0: reconhecer seus erros, melhorar e tomar decisões e enfrentar as situações, né? Eu acho que enfrentar a imprensa. Eu já tive vários atritos com a imprensa. Eu tinha a minha opinião, eles tinham a dele, mas eu tinha um debate, eu tinha que exprimir a minha opinião. Agora, jamais correr. Porque eu vou falar assim que eu vivi muito com o jogador. Quando a imprensa vê que você corre do pau, eles vão te bater o tempo todo. Então, enfrenta que eles vão te respeitar muito mais.
1: Grande abraço, sempre muito bom falar contigo, um prazer e revelo.
0: Falou. Obrigado, um abraço aí. Bom trabalho.
2: Tá, então a gente acompanhou a entrevista que o Pretzel fez com o Dunga, lá em New Jersey, né? O Dunga, ex-capitão da seleção brasileira, jogou com o branco, né? Fez história aí com a camisa da seleção brasileira e foi técnico também da equipe do Brasil. Faltando agora 7 minutos para as 8 da noite, logo mais às 9 tem Equador e Curaçao no Kansas City Stadium. A transmissão começa às 8h30. Você acompanha todas as emoções com a Bandeirantes. A gente vai para um break rapidinho. Antes, tem um recado do Ricardo Capriotti.
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2: Já de volta na Bandeirantes com concentração especial de Copa do Mundo. Obrigada a você que nos acompanha no Dial, em todos os lugares desse Brasil, a maior rede de rádios do Brasil. Você que está com a gente com imagens no mundo inteiro. youtube.com/Rádio Bandeirantes Oficial. Faltando agora 3 minutos para as 8 da noite. Só lembrar mais uma vez, nossa transmissão está de volta às 8h30 pelo horário de Brasília, às 9h.

0: A bola rola para Equador e Curaçao, partida do Grupo E, com a narração do João Paulo Capelanes, os comentários do Calvin Correia, até o Castro na reportagem e o plantão esportivo do Lucas Bueno, atualizando você sempre com muita informação. Bruno Migliozzi, o nosso repórter, está em Dallas e por lá ele entrevistou o Ramiro, Ramirinho, jogador que teve passagem pelo Corinthians lá em 2019 até 2022, mais ou menos, passou pela Juventude, vestiu a camisa do Grêmio, Cruzeiro e agora joga no UFC Dallas. Migliozzi conversou com a gente, conversou com ele, com o Ramirinho, com o Ramiro. Você vai acompanhar a entrevista na íntegra aqui no Concentração na Bandeirantes.
1: Amigos, seguimos em Dallas, no Texas, estar acompanhando nos principais palcos dessa Copa do Mundo, né? Vários jogos importantes por aqui, a gente acompanhou alguns, por exemplo, o empate desse final de semana passado entre Holanda e Japão, mas a gente percebeu que tem muitos torcedores que realmente compram a ideia, mesmo não sendo turistas, né? Norte-americanos dessa região de Dallas, que curtem muito o futebol, estão comprando a Copa do Mundo e participando bastante. Para entender um pouquinho mais dessa cultura, como é a cultura do futebol e a vida de quem vive do futebol aqui em Dallas, no Texas, tive o prazer de chamar aqui o Ramiro, nosso velho conhecido no nosso futebol, ex-Grêmio, ex-Corinthians, Cruzeiro, e topou conversar com a gente. Tudo bem, Ramiro?
2: Olá, Bruno, tudo bem?
1: Como é que você tá?
2: Tudo certo, cara. Um prazer estar falando com vocês aí e contar um pouquinho mais sobre o futebol nos Estados Unidos hoje em dia.
1: Show de bola. Ramiro, antes da gente falar de bola, a gente vai falar da sua história, da sua carreira e um pouquinho da cultura do futebol aqui. Mas desde que eu cheguei em Dallas, no Texas, todo mundo me diz o seguinte: cara, tu tem que provar o churrasco daí, porque é o melhor churrasco do mundo. Só que você é um cara que é gaúcho, então eu já quero tirar isso de cima da mesa. Qual que é o melhor churrasco que você já comeu? Do Texas ou lá no Rio Grande do Sul?
2: Cara, tu sabe que como eu fui criado com churrasco gaúcho, eu vou puxar a brasa pro meu assado,
1: tá,
2: né?
1: Certo.
2: Então a gente... Aqui um churrasco é muito bom também, eles têm a cultura do churrasco, bem, da carne bem defumada, né? Então ela é bem particular, assim, eu gosto. Mas eu ainda fico com o nosso gaúcho. Acho que
1: boa,
2: ainda tem
1: tá
2: um
1: certinho.
2: Sabor diferente.
1: É, eu mandei aquele T-bone, sabe? Um bife gigantesco aqui. É legal, mas o churrasco gaúcho é top também. Ô, Ramiro, e como é que tá a vida aqui, cara? Você tá feliz? Já tá o quê? Duas temporadas completas,
2: tô
1: né?
2: Tô no meio da segunda temporada.
1: Meio da segunda
2: Isso,
1: temporada.
2: Isso, um ano e meio eu tô aqui já.
1: E tá gostando?
2: E, cara, é especial, assim. É, tanto profissionalmente quanto pra família, a gente tá super feliz. Ano passado aqui no clube a gente teve um ano um pouquinho mais difícil, foi um ano de reformulação de toda a equipe, muitos jogadores mudaram dentro do vestiário e esse ano a gente já manteve uma base para esse ano, a gente tem performado melhor, tem conseguido competir melhor, até a parada agora a gente terminou em quarto lugar da nossa conferência, então o objetivo é classificar para os playoffs e aí aqui é um sistema de dois grupos de 15, classifica os oito primeiros. E aí joga, aí cruza, né, mata-mata até sair o campeão. Então, bem focado aí no nosso objetivo de classificar para os playoffs e aí depois a gente vê o que acontece.
1: Já que você entrou nesse assunto do esquema, é algo que chama atenção lá do Brasil, que a gente está acostumado com a liga de 20 times, todo mundo contra todo mundo, e com o rebaixamento. Nos Estados Unidos não tem rebaixamento. Isso muda um pouquinho a percepção da temporada no quesito de pressão, ter que se esforçar mais, ou isso é só um plano de fundo?
2: Ah, muda, cara, muda. É. Aqui, na verdade, o soccer, né, que eles chamam o futebol de soccer aqui, ele é muito similar ao basquete, ao futebol americano, né? Como são franquias que são compradas, é investido muito dinheiro, eles não têm rebaixamento. Então, tu compra a franquia e tu garante que tu vai ficar na MLS sem rebaixar. E aí, duas conferências de 15, classifica os 8. E, cara, da metade em diante da competição, assim, na metade final, tem equipes que já aspiram uma chance mínima de classificação para playoff. Então acaba que essas equipes elas já não têm mais aquela mesma dedicação, os jogos acabam sendo... tu briga por objetivos diferentes, né? Acaba perdendo um pouco o tempero, eu acho, assim, daquele objetivo de brigar para classificar, para ser campeão, entendeu? Então eu acho que isso perde um pouquinho da metade para o final da competição. Perde um pouquinho esse tempero, digamos assim, mas é a cultura deles, é assim que eles encaram os outros esportes e a gente precisa respeitar e se adaptar, né?
1: Como é que foi para você se adaptar? Porque no Brasileirão é aquilo, né? O 16º tá brigando contra o rebaixamento e pode pegar uma vaga na Sul-Americana, tem motivo para brigar até o final. E acho que você chegou nessa mentalidade, nessa correria, sempre foi um cara muito esforçado, até sentir essa pegada diferente, como é que foi?
2: É, a liga aqui, ela é uma liga também parecida com a do Brasil no sentido de candidatos ao título, né? Óbvio, tem equipes que investem notoriamente mais dinheiro em atletas de ponta. Mas como tem a regra financeira dentro da liga, eles tentam fazer com que cada ano seja um campeão diferente. Isso

0: torna-se atrativo pro público, porque se o público sabe que ele vai vir pro Dallas e ele nunca vai ser campeão, ele chega um determinado momento que ele não quer mais vir acompanhar, porque é sempre aquela mesma. Aqui não, aqui tem ano que pode ser que um time terminou em primeiro e o ano seguinte vai terminar em último. E o time que terminou em último pode ser que no ano seguinte está em primeiro. Então eles têm essa competitividade legal de equipes, assim, se tu for olhar a tabela, uma tabela também, ela está bem perto, assim, não tem equipes que se distanciam demais e equipes que ficam muito lá embaixo. Então isso eu acho que é um formato legal da liga, mas claro, aquela atmosfera brasileira de competição, de rebaixamento, de pressão, de isso esquece, isso não faz parte do futebol daqui.
1: Você tem saudade?
0: Ah, de verdade não.
1: Não, é
0: de
1: mesmo?
0: De verdade não.
1: Por quê?
0: Ah, já vivi tudo que eu tinha para viver, assim, de nesse sentido, realizei sonhos profissionais, pessoais, em todos os clubes que eu joguei no Brasil. Óbvio que se algum dia eu tiver que voltar pro Brasil, meu amigo, eu vou e vou dar o meu melhor como eu sempre fiz. Claro. Mas saudade do futebol brasileiro, de verdade, eu não tenho. Eu tô realmente bem feliz aqui com o que eu tenho enfrentado dentro do futebol. Me sinto importante no processo, me sinto respeitado, me sinto protagonista dentro do processo. Então isso faz com que eu me sinta feliz, tanto eu quanto a minha família.
1: O que me chama a atenção, Ramiro, é que boa parte da sua carreira foi no Brasil desde o começo. Você passou por vários clubes grandes por lá. Mas teve uma saída, e eu não sei se foi ali que talvez tenha mudado sua chave, quando você foi jogar no Al Ahly.
0: Ali eu fui para Dubai, uma temporada de empréstimo. Ali
1: tava
0: abre
1: no
0: minha,
1: né?
0: Ali eu estava no Corinthians, fiquei os dois anos e meio no Corinthians, e aí fui de empréstimo um ano. E ali abre a minha cabeça, né? Ali tu tem uma experiência fora do país, num lugar onde o futebol também não é o fim do mundo. Eles têm uma certa paixão, mas lá eu até me senti até talvez um pouco amador, assim, porque lá é estádio, às vezes com 1.000 pessoas no estádio, então é demasiado o oposto do Brasil, sabe? É estádios vazios, tu te sente um pouco diferente, mas eu consegui relaxar um pouco, abrir minha mente. Minha família se adaptou super bem lá também, minha esposa adorou morar fora, e aí eu volto pro Brasil. Volto 6 meses pro Corinthians, aí tu volta de novo para aquela loucura, que é apaixonante também, é o que eu digo, assim, tem um lado bom e um lado ruim. Tem momentos da minha carreira que eu vivi no Brasil que eu adorava o Brasil, amava jogar no Brasil, só que eu cheguei num determinado momento que hoje eu quero o que eu tenho aqui, assim, eu quero poder trabalhar com tranquilidade, eu quero poder ganhar, quero poder perder, que vai acontecer e não é o fim do mundo, sabe? Eu quero no dia seguinte poder levar meu filho na escola sem ninguém me falar absolutamente nada, porque eu tenho um perfil de trabalhar muito e de me dedicar muito. Então, tendo pressão ou não, eu faço a mesma coisa que eu fazia no Brasil, eu faço aqui. A minha entrega, tudo que eu disponho para o clube, para o time, é a mesma, de paixão, de fazer o que eu amo. Só que aqui, se tu perde o jogo no dia seguinte, é vida que segue, sabe? Não tem aquela encheção de saco, não é o fim do mundo. No Brasil, tu tem que ficar preso dentro de casa, quase uma cadeia domiciliar.
1: Consegue pro mercado, na farmácia.
0: Infelizmente, é assim que funciona.
1: E foi justamente por isso, né, pelo que você está dizendo, que você optou por essa mudança de ares.
0: Sim.
1: Mas como é que está sendo essa questão de você ser um estrangeiro no time? Porque aqui, na verdade, eu estou sentindo que tem muitos, né? Tem muitos mexicanos na cidade. Acho que até eles que dão um pouco da atmosfera do futebol que a gente está acostumado. Mas você, como brasileiro, é bem recebido hoje na Liga Norte-Americana?
0: Cara, é um processo, né? Sabe que com os sul-americanos eles têm um certo preconceito, assim, porque a gente vem com aquele perfil brasileiro de ser muito largado, e aqui eles são bem regrados, regrados com horários, regrados com postura, com comportamento. Então, tu tem que chegar e entender onde tu tá pisando, né? Eu, como sempre fui muito profissional, da minha parte, essa é uma adaptação fácil. Eu já tinha como... Antes de eu ter ido para Dubai, eu já tinha me preparado com inglês, então quando eu fui para Dubai... Estava falando todo dia, constantemente, melhorei meu inglês, vim para cá já tendo uma base, então não tive problema de língua, consigo me virar com treinador, com qualquer pessoa do clube, isso também facilita a adaptação. E aí, como eu falei, cara, tu entender onde tu tá, respeitar a cultura, entender como funciona o processo aqui, e se tu quer te manter aqui, tu tem que entrar no... Né? O Brasil, a gente tem aquela coisa de estender tapete vermelho para estrangeiro, né? Aqui não é assim que funciona, aqui o estrangeiro vem e ele tem que se adaptar. O sistema está aqui, o sistema funciona desse jeito. Se tu quer estar dentro do sistema, tu te adapta a nós. Não é nós que vamos se adaptar a ti. E o Brasil, a gente é muito... A gente brinca no futebol lá, que chegou falando espanhol...
1: Dá 10 pro cara.
0: Né? Dá 10 pro cara, a torcida já ama. A taxa de paciência...

0: É pro cara numa fase ruim, é o dobro de um jogador brasileiro. E aqui não é assim que funciona. Aqui tu tem que vir e comer, roer um ossinho assim até tu ser aceito dentro do processo. Acho que é mais ou menos isso.
1: Dentro disso, você já é mais experiente, 33 anos, né, Ramiro?
0: Isso.
1: Você incentiva os jovens brasileiros, jogadores, para virem para cá? Porque agora tem essa onda também de jogadores. Por exemplo, o Thales Magno veio, né? Uhum. O Evander é jovem também.
0: Tá, tem muito brasileiro na liga.
1: Tem muitos jovens.
0: Cara, a liga é muito legal. É. Eu não vou te dizer que a liga é igual a do Brasil em termos de nível e de competição, mas a liga, ela tem estrutura, ela tem estádio cheio, ela tem campo bom, ela tem estrutura de trabalho excelente, ela tem. Tem mídia também hoje, porque, claro, hoje a gente tem o Messi tá na liga, então acaba que ele traz uma mídia mundial muito grande, então tem muito jogador jovem hoje que é vendido da MLS para ligas grandes, então é uma liga que hoje é vitrine também, é uma liga que proporciona ao jovem, quando ele vem para cá, minutagem, não tem cobrança externa, sim, o jovem ele vai oscilar, o clube vai te bancar, entendeu? O Brasil, um jovem tem 5 jogos e vai mal, cara... Deu, degolado e não serve. E aí daqui a pouco ele vai se destacar num outro clube 3 anos depois, que ele já tá mais maduro, sim, que um outro clube abriu uma porta para ele. Mas a paciência com o jogador jovem no Brasil é menor. Aqui não, aqui o jogador jovem vem, por já ter um investimento nesse jogador, geralmente ele vem e ele já... Cara, ó, tu vem e tu vai jogar. Diferente, tu vai jogar, né? tu vai estar na cancha. Até talvez tu não vai começar, né, todos os jogos, mas tu vai estar participando do processo. Isso a liga permite. A liga é voltada muito para jovens, né? Então, cara, eu gosto bastante de tudo que eu tenho encontrado na liga. É, o nível bom de jogos, é competição, como te falei, um nível parelha entre as equipes, organização, voos fretados, estrutura de hotel sempre muito boa, alimentação boa. Então, eu realmente tô gostando bastante.
1: É, não vi ninguém ainda que veio e pontuou alguma coisa negativa, para ser sincero, né? E certamente é muito bacana, mas tem um ponto, né? Você destacou que acompanha uma evolução, de certa forma, do nível do jogo por aqui. Todo mundo ficou surpreso, por exemplo, no jogo de abertura, você deve ter visto, da seleção norte-americana, que aplicou uma goleada no Paraguai. E lá no Brasil a gente tem dificuldade sempre, né? Você teve várias vezes na Libertadores para enfrentar as defesas dos paraguaios, esse tipo de coisa. Os caras conseguiram jogar de um jeito que ninguém esperava. Você ficou menos surpreso do que os brasileiros já esperavam um desempenho assim dos
0: americanos? Cara, assim, do time titular dos Estados Unidos, eu acho que tem... Talvez três ou quatro.
1: Dois.
0: O goleiro é da liga. O lateral, o zagueiro pela esquerda, o capitão, joga na liga, e o zagueiro da direita jogava na liga e foi vendido para a Espanha. Então atualmente são 2 na liga, mas aí no intervalo entrou mais um jogador da liga, então tem bastante jogador da liga de qualidade, tem bastante jogador, só que como é um mercado que produz, que é produzir para vender,
1: sim,
0: a gente está num país capitalista, né? Então eles, claro, focam muito na parte financeira de produzir para realmente vender e fazer a roda girar, porque o clube depende disso. O clube não tem 50 mil sócios como tem no Brasil, que mantém, não tem patrocínio, não tem TV que banca o clube. Então o clube tem que fazer, tem que se sustentar de alguma forma. E aí essa a forma que eles entendem que é o negócio deles é produzir jogador jovem, botar para jogar, dar oportunidade e aí vender. Então a maioria dos jogadores da seleção ali jogando na Europa, tem 2 que saíram do Dallas. O Dallas tem uma academy, um trabalho de base muito forte. Tem 18 campos de treinamento aí, se tu vier aqui... Como aqui o colégio geralmente termina entre 3 e 4 da tarde, se tu vier aqui todo dia das 4 em diante, tu vai ver esses campos tudo cheio de criança, menino, menina, de 5 anos até 18 anos aqui. Eles têm um trabalho bem legal de desenvolvimento, de estímulo ao esporte. Então isso faz com que a seleção, em determinado momento, ela também começa a criar corpo, né? Começa a ser uma seleção que vá competir, que vá bater de frente com outros grandes times, porque os jogadores que estão na liga também estão jogando uma liga que hoje é mais forte. E acho que também o comandante da seleção ser um treinador experiente de mercado internacional também dá um respaldo grande para ele, para os caras respeitarem e fazer o que o cara diz, entendeu? Acho que isso também é... O líder, para mim, é muito importante dentro do processo, então acho que ele também tem grande... Principalmente quando a gente fala de um trabalho coletivo muito bem feito, né? Um trabalho coletivo muito bem feito, para mim, tem muito, muito, muita importância do treinador.
1: E acho que eu vou aproveitar esse gancho, Camilo, para a gente, se você permitir, voltar um pouquinho pro seu tempo de Brasil, porque você falou em líder, e eu lembrei, é claro, do seu tempo vitorioso no Grêmio, que teve um personagem emblemático. Quão importante foi o Renato na sua vida? Você ainda mantém contato com ele? E você tem ainda raízes lá no Grêmio? Ainda conversa com o pessoal de lá?
0: Começo falando do Grêmio, porque o Grêmio é meu clube do coração, né? O clube da minha família, então ter tido

0: oportunidade de jogar lá e de ter conquistado tanta coisa bonita lá, para mim é impagável, né? Foram os melhores anos da minha vida, sem sombra de dúvidas, e muito disso eu devo ao Renato. Ele foi o cara que me abraçou, que me deu a oportunidade, que foi o cara que transformou a minha carreira, assim. É óbvio que eu sempre acredito muito ao trabalho, e sem o meu trabalho nada teria acontecido, mas a gente precisa sempre de alguém que te dá confiança e que te fala, meu, é contigo, vai que confia em ti, tu é bom, tu é capaz, tu vai fazer acontecer. E aí tinha uma engrenagem inteira, né, do time que funcionou, que cada um entendia o seu papel e executava, mas com certeza o Renato foi o treinador mais importante da minha carreira.
1: Tem algum amigo ainda que você tem contato lá do Grêmio?
0: Cara, eu falo bastante com o Kahneman, assim, é o cara que da minha época eu tinha mais contato, assim, com o Kahneman, Jeromel, Edilson, a galera que já tá, Michael, a galera que já tá se aposentando, mas que tá em atividade lá agora, o Kahneman, que tá no time ainda, o Arthur voltou agora também, um grande irmão meu, o Marlon, tive a oportunidade de jogar no Cruzeiro e se tornou um grande amigo também. Então tem uma galera lá ainda, alguns funcionários da minha época, essas férias eu fui lá visitar a turma, comer um churrasco gaúcho no CT lá com os funcionários, e o carinho fica para sempre, né? O carinho, o respeito, o reconhecimento, assim, de ambas as partes, né? De ambas, de lá para cá e daqui para lá, com certeza é algo que eu vou levar pro resto da minha vida, até porque eu sou de lá, né? Eu sou gaúcho, então as minhas raízes, a minha família tá toda lá, e isso com certeza eu vou levar pro resto da vida.
1: E quando eu te apresentei, Ramiro, você viu que eu não falei posição, né? E acho que muito por conta da época do Grêmio, porque o pessoal se acostuma a ver você de volante, de lateral, de ponta direita. Lembro de um golaço que você fez contra o Palmeiras na Copa do Brasil, né? 2016. Hoje tá mais tranquilo, mais meio de campo. Como é que tá o jogo hoje?
0: Cara, na verdade, eu vou te falar que aqui eu já joguei de volante, assim, meio de campo. Já jogamos com 2 e com 3 e já joguei nas três funções. E já joguei de lateral aqui também. Já joguei tanto de lateral com linha de 4 como ala direita. Então, continuo sendo polivalente e a minha teoria é de querer estar ajudando e de querer estar em campo, independente da posição. Eu passei isso com o Renato quando ele me deu a oportunidade numa posição que naquele momento não era minha, e eu falei, meu, tô dentro, eu quero jogar. Se for de zagueiro, de goleiro, eu quero estar no campo. Eu tava no banco na época, eu quero estar no campo e eu quero estar jogando. Se tu vai me dar a oportunidade de ponta ou de lateral, para mim não interessa. Então ali eu falei, cara, eu vou me adaptar, não é a minha posição de naturalidade, mas eu vou me adaptar e vou dar o meu melhor para ajudar o time. E aí foi onde eu tive meus melhores anos da minha carreira. Aí depois no Corinthians voltei mais pro meio de campo, no Cruzeiro fui por um pouco em cada função também, e agora que eu tenho jogado mais de volante, assim, tenho até ficado numa posição mais defensiva de organização, assim, pelo fato da comunicação, e porque a gente tem jogador que fala português, tem jogador que fala espanhol, e aí tem muito jogador que fala inglês.
1: Então, você ajuda todo mundo.
0: Eu consigo me virar nas três, então acaba que essa função um pouco mais defensiva, ela fica um pouco mais fácil de se comunicar, né? Então, tá sendo assim, e tô feliz, tô dentro de campo, tô me divertindo, tô fazendo o que eu amo, e é isso que importa.
1: Show de bola. Ó, só porque você mencionou também aquela passagem, é uma pergunta que acho que muitos gremistas ainda não entendem muito bem a resposta, e talvez queiram ouvir de novo. Foram 6 anos, né, e 4 títulos do Grêmio, isso, se não me engano. Por que que você decidiu sair naquele momento, Ramiro?
0: Cara, eu tinha na época 26 anos e eu tinha o desejo de jogar na Europa. Eu já tinha cidadania italiana, eu tinha esse sonho também que muito jovem tem. E eu entendia que eu já estava no Grêmio, já tinha ganhado a Copa do Brasil, já tinha ganhado Libertadores. Em 2018 a gente fez semifinal de Libertadores e nunca tinha aparecido uma oportunidade concreta para mim de sair, assim, de ter ido para a Europa. E eu falei, cara, eu tenho 26, eu entendo que agora é o meu auge, assim, profissional. E eu já entendi que jogando aqui no Grêmio, a gente sabe que jogando no eixo, que não, quando tu não tá em Rio-São Paulo, é um pouco mais difícil, a vitrine, o fato de venda, assim, ele é um pouco mais difícil. E eu falei, cara, se isso não aconteceu tanto aqui no Grêmio, eu preciso tentar alguma outra coisa, sabe? Eu preciso tentar ir pro centro do país e ver se vai acontecer, ver se vai abrir essa oportunidade de eu sair, cara, de eu viver
1: tudo no
0: o
1: Grêmio,
0: meu sonho.
1: E não surgiu nada, né?
0: Exatamente. E aí, cara, e aí surgiu o Corinthians, né? E aí, claro, tem aquele desejo de ir pro eixo Rio-São Paulo pra ir pra fora do país, mas ao mesmo tempo tu tá indo pro Corinthians. de dimensão absurda, de... Falei, cara, se eu fizer o que eu fiz no Grêmio, se eu fizer no Corinthians, deu, né? Aí, tu sabe que a repercussão é muito maior. E aí eu falei, cara, eu vou tentar espaço. Fui muito feliz aqui no Grêmio, vou virar essa página saindo com as portas abertas, saindo jogando, sabe? Saindo feliz. Sempre fui muito grato ao Grêmio, nunca... Cara, não tenho rancor absoluto de nenhum. Até depois, durante o processo, eu tive a vontade de voltar pro Grêmio duas vezes, não se concretizou. E, cara, tá tudo certo também, não era para ser. Portas diferentes se abriram e a carreira segue. Então, naquele momento, eu queria vivenciar isso. Eu queria vivenciar, talvez, uma experiência de repercussão, um clube de repercussão maior, para ver como é que eu ia me sair e como é que ia ser a repercussão, se eu ia realmente conseguir dar um salto para fora. E, infelizmente, não foi o que eu queria. O final da história não foi assim, não foi uma história fácil, mas não me arrependo de absolutamente nada. Assim, acho que o Corinthians entregou muito para minha carreira também, de experiência, de jogar num clube do tamanho do Corinthians. É uma paixão, assim, do torcedor e de tudo que envolve o Corinthians, gigantesca.
1: Você
0: também
1: foi campeão no Corinthians?
0: Fui campeão paulista. É, e perdi campeão. Uma final de Copa do Brasil pro Flamengo. Poderia ter sido campeão da Copa
1: por
0: do
1: Brasil.
0: Aquela machuca. Aquela derrota ali, a Sul-Americana com o Cruzeiro, também pro Racing, também são as duas finais que mais me machucaram, assim, de não ter ganhado, porque seriam duas conquistas importantes pra minha carreira em clubes que eu acabei... Corinthians eu acabei ganhando só um paulista e no Cruzeiro não ganhei nada. Então, ter passado por esses clubes e não ter ganhado nada de repercussão assim, nacional, para mim, isso me incomoda. Isso me incomoda, mas a cabeça e consciência tranquila de que eu fiz o que... Fases boas, fases ruins, mas eu sempre me dediquei ao máximo para ir atrás dessas conquistas. E a vida do futebol do atleta é assim, né? Nem sempre sai como a gente espera.
1: Eu não sei se você vai concordar, mas, por exemplo, você mencionou que o coletivo funcionou muito no Grêmio.
0: Uhum.
1: E no Corinthians, especialmente no período que você estava, questões de organização, administração, isso entrava no campo? Porque hoje você está num clube que é completamente organizado, né?
0: Sim.
1: Esse tipo de coisa não existe aqui. Isso afeta o dia a dia do atleta?
0: Ah, o clube estava turbulento, né? O Corinthians, ele é turbulento, porque o Corinthians tem uma questão política muito forte, né? Então, existe muita coisa que acontece sempre nos bastidores. Então, o Corinthians, quando ganha e quando perde, o bastidor, ele é meio parecido. Claro que tem gestões que são mais organizadas, que tem controle de coisas melhores que outras gestões. Isso, sem dúvida, que faz diferença. Mas, naquele momento, era um período financeiro difícil do Corinthians. Era um período que o clube não investia tanto dinheiro. Então, o elenco não era um elenco com grandes jogadores, era um elenco mais barato, teve atraso de salário, teve a pandemia, que aí tu tá no Corinthians, que tem a maior torcida do Brasil. E aí o ponto mais forte do Corinthians é jogar em casa com o apoio da torcida. E aí nós ficamos um ano e pouco sem torcida, então pesa, cara, não vou te dizer que não pesa. Não sei se seria diferente se nós teríamos tido conquistado alguma coisa, mas pesa. A torcida do Corinthians em casa, ela, e fora também, porque ela também viaja, mas em casa ela faz a diferença. Então, acho que isso pesou um pouco. E aí, quando eu volto de Dubai, eu volto num Corinthians já muito mais organizado, com investimentos de atletas, um time muito melhor. Era um time recheado de jogadores de muito mais qualidade. E aí, a gente bate na trave na Copa do Brasil ali. Que isso fica um gostinho amargo também, porque da forma como foi, assim, o primeiro jogo e depois a disputa de pênalti... Mas foi, né, cara? Foi, passou, a gente fez o que a gente podia ter feito para ganhar e foi isso que estava reservado para nós.
1: Não, passou bem perto. Acho que todos os jogadores aí presentes devem ter um gostinho ainda por conta daquela final.
0: Fica.
1: O Vitor Pereira no comando.
0: Isso aí.
1: Ô, Ramiro, pra gente já se encaminhar pro final do nosso bate-papo, você, 33 anos, como é que tá fisicamente? Pretende esticar até quando aí?
0: Cara, aqui a gente tem um calendário bem mais tranquilo com relação ao Brasil. Geralmente a gente joga em sábado, então é um jogo por semana. Então tem tempo de recuperação, tem tempo de treinar.
1: A gente treina
0: mais que o Brasil e joga menos. Então tu consegue te preparar melhor para os jogos, sempre vai pro jogo de tanque cheio. Tu só vai pro jogo se tu tá com alguma dor específica de, sei lá, de joelho, alguma dor muscular que talvez tu venha carregando. Mas olha, é difícil, cara. Geralmente tu consegue ir pro jogo de energia carregada, bateria cheia, pra ir pra campo e performar. Tanto que o jogo daqui é um jogo muito físico, porque a galera geralmente vai pro jogo realmente de tanque cheio, então entrega e fisicamente entrega tudo que o jogo demanda. Então,
1: vai fazer
0: eu não quero,
1: Kahneman, então,
0: eu não quero, eu não quero, eu não quero.

0: quero, assim, te dizer quando eu tô vivendo. Hoje tô muito feliz, cara. Hoje tô me sentindo bem, sem dor, trabalhando, conseguindo performar, conseguindo estar em campo. Temporada passada fiz mais de 80% dos jogos. Essa temporada também tenho feito mais do que isso até. Então, enquanto o meu corpo estiver bem, estiver respondendo bem, e eu estiver fazendo com amor e com paixão que eu faço, a carreira segue.
1: Eu tenho certeza, porque você, cara, o que você corria e deve correr até hoje, sempre foi um destaque na parte física. Então, tomara aí que...
0: Vida longa, vida longa.
1: Vida longa, vida longa, carreira do Ramiro.
0: Cara, eu vou te presentear aqui com uma camiseta do Dallas, ó.
1: Pô, que
0: não
1: isso,
0: não sabia,
1: cara,
0: o momento exato.
1: Bonita,
0: aí, ó,
1: hein?
0: Uma camisetinha do Dallas.
1: Linda,
0: de camisa, presente pra te levar pro Brasil.
1: Top. Mostrar pro pessoal lá no Brasil.
0: Levar uma recordação aí.
1: Show de bola. Ramiro,
0: tá?
1: Obrigado.
0: Valeu, Bruno,
1: viu?
0: Obrigado.
1: Muito legal o bate-papo.
0: Valeu.
1: E, bom, claro que sempre vai ser querido lá pra churrascada no Brasil, né? Deve estar com saudade.
0: Valeu.
1: Mas
0: esse
1: churrasco aqui dá pro gasto.
0: Dezembro nós estamos lá. Enquanto isso, a gente vai comendo churrasco texano.
1: Show de bola.
0: Valeu.
1: Ramiro, obrigado.
0: Valeu, valeu, valeu.
1: É isso,
0: valeu.
1: Meus amigos.
0: Um abraço.
1: Bate-papo bacana com o Ramiro, direto de Dallas, onde rola a Copa do Mundo, mas tem também o UFC Dallas. E claro que a Bandeirantes acompanha tudo. Valeu.
2: Valeu, Miliose. Muito legal. Ramiro que tá comendo barbecue, mas tá com saudade aí do churrasco gaúcho. Jogador do UFC Dallas, né? Teve passagens pelo Corinthians, começou no Juventude, passou pelo Grêmio, passagem pelo Cruzeiro e agora integra a Major League Soccer, a Liga dos Estados Unidos, no UFC Dallas. Esse é o Concentração 8h24. Antes da gente encerrar, vamos chamar aqui o Lucas Bueno hoje no nosso plantão esportivo, até para te atualizar com todos os resultados, partidas de hoje. Daqui a pouco tem Equador e Curaçao com transmissão da Bandeirantes. Amanhã tem muito mais de Copa do Mundo para você. Lucas, boa noite.
3: Boa noite, Ana, a todos que nos acompanham aqui no Concentração. Como você disse a respeito dos jogos antes, rolou uma situação, não engraçada, né, mas uma situação inédita. No jogo Turquia e Paraguai, que foi o primeiro jogo desse sábado. Esse jogo aconteceu a 1h. O Paraguai venceu por 1-0 com o gol do Galarza com 1 minuto de jogo.
2: Da base do Vasco, né, o Galarza,
3: base do,
2: né?
3: Vasco, jogou pelo Vasco, futebol brasileiro. Tava no River Plate também, jogou pelo futebol argentino. E o camisa 10, Almirón, foi expulso no finalzinho do primeiro tempo pela nova regra, a regra do Vinícius Júnior, que após aquele caso com o Prestiani do Benfica, em que ele havia colocado a mão na boca e deferido algum insulto ao Vinícius Júnior, criaram ali a lei Vinícius Júnior e o Almirón, camisa 10 do Paraguai, foi expulso justamente por essa lei. Em algum momento ali, de uma discussão após uma disputa de bola entre o Isidro Pita e o Demiral, zagueiro da Turquia, o Almirón foi falar alguma coisa para algum turco que colocou a mão na boca. Com isso, o VAR revisou, chamou o árbitro de campo e ele foi expulso da partida, pela primeira vez acontecendo aí este protocolo. Além disso, tivemos Holanda 5, Suécia 1. Esse jogo que é interessante porque a Suécia, ela ganha o seu primeiro jogo de 5-1 da Tunísia e perde o seu segundo jogo de 5-1 para a Holanda. Então, vive momentos ali distantes a,
2: sim,
3: Suécia, né? Ganha de 5-1, perde de 5-1. Depois, na voz do Pedro Martelli, escutamos Alemanha 2, Costa do Marfim 1. Logo mais, Equador e Curaçao. Daqui 40 minutinhos, a gente já tem esses dois com a bola rolando em campo. Esse jogo que é de extrema importância para a Alemanha e Costa do Marfim, que a gente viu agora, ainda mais para a Costa do Marfim, né? Que precisa ali ver se vai se classificar em segundo, se vai se classificar em terceiro, porque são só os 8 melhores terceiros que se classificam. Amanhã, só que já é cedo, 1h, Tunísia e Japão. Esse jogo importante para o grupo da Holanda e também para o Brasil, porque o representante que o Brasil pode pegar na 16avos sai desse grupo. Espanha e Arábia Saudita se enfrentam 1h, Bélgica e Irã às 4h, Uruguai e Cabo Verde às 7h, Nova Zelândia e Egito entram em campo às 10h.
2: Para fechar o domingo, você falou do gol do Galarza, o gol mais rápido da Copa do Mundo, né?
3: O gol mais rápido da Copa do Mundo.
2: No jogo do Paraguai.
3: O Marrocos fez um gol muito rápido no, sim, jogo contra a Escócia, mas na noite de ontem o Galarza fez o gol que agora é o gol mais rápido da Copa. A gente tem muitos jogos,
2: sim,
3: ainda para rolar.
2: Sim, muitos jogos,
3: né? Pode
2: ainda
3: sair um gol mais rápido,
2: jogos,
3: aí.
2: E no jogo da Holanda a gente teve um dos gols com o passe do Memphis Depay também.
3: Exato,
2: né? Com a assistência
3: Depay,
2: dele,
3: fazendo,
2: né,
3: sua primeira contribuição aí na Copa,
2: pois,
3: do Mundo.
2: É.
3: Ele que viveu um momento de tensão ali no Corinthians, né?
2: Agora
3: tá mais tranquilo.
2: Não sabia
3: com a
2: nem se estaria, né, confirmado na Copa,
3: Ronald
2: tá aí
3: Koeman
2: agora.
3: É um dos treinadores mais simpáticos do mundo,
2: pois,
3: né?
2: É.
3: Deu uma chamadinha ali, falou: se você não jogar os últimos 3 jogos, é bom você se preocupar aí. Ele acabou jogando, tá na Copa do Mundo, tá no banco, né? Segundo jogo da Copa do Mundo, segundo jogo que ele começa no banco, entrou no primeiro, não conseguiu fazer nada. Nesse segundo, já fez uma assistência aí pra contribuir. Mas a Suécia também já estava entregue, né? Não vamos dar tanto crédito pro Memphis Depay assim. mas bela assistência.
2: É isso aí, daqui a pouquinho, daqui 40 minutos, como o Bueno falou, mais ou menos, né, 33 minutos, a gente vai acompanhar com transmissão da Bandeirantes, Equador e Curaçao, no Kansas City Stadium. A FIFA mudou os nomes, né, dos estádios, é o Arrowhead Stadium, lá no Kansas. Ambas as equipes perderam na estreia, chegam pressionadas ainda, sem pontos nessa chave. O Equador foi derrotado por 1-0 pela Costa do Marfim, não criou volume de jogo, né? Curaçao foi atropelada pela Alemanha, que hoje venceu mais cedo por 2-1 a Costa do Marfim. Quem acompanhou com a gente aqui na Bandeirantes pôde ver a Costa do Marfim saindo na frente com um gol do Kessié, o volante do Al-Ahly da Arábia Saudita. E depois, um Davi mudou a história para os alemães. Dois gols dele, o segundo já nos acréscimos, né? E a Alemanha agora, por enquanto, a líder do grupo e já classificada para a próxima fase da Copa do Mundo. Vem aí então mais uma transmissão da Bandeirantes que você acompanha junto com a gente no Dial. E você agradecer sempre os nossos ouvintes que estão aqui, ó, no Concentração, no youtube.com/Rádio Bandeirantes Oficial. Depois de Equador e Curaçao, a gente volta a se encontrar porque tem apito final para a gente falar dessa partida, que vai ter a narração do João Paulo Capelanes, o Calvin Correa hoje nos comentários, o Théo Castro lidera a reportagem, o Lucas Bueno aqui no nosso QG Esportivo, atualizando com todas as informações para você que acompanha a Copa do Mundo na Bandeirantes desde 1950, trazendo todas as emoções da tão esperada Copa do Mundo, dos Mundiais. E essa cobertura está super especial para você, ouvinte, que está sempre com a gente aqui na Bandeirantes. Agradecer aqui o Rafael Palmeira na mesa de som, junto comigo no Concentração. O Roberto Dias e o Rebeque na Central Técnica, no Switcher o Carlos Amaral, no Digital Alessandra Wade. Vem aí mais uma transmissão da Bandeirantes, é Copa do Mundo, é Equador e Curaçao para você. Fica por aqui o Concentração, até já.
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2: Cortado pela linha do Equador, o país exportador de petróleo e bananas abriga uma biodiversidade andina e amazônica impressionante. No futebol, Latri evolui drasticamente nas últimas décadas, apostando em atletas jovens, velozes e de grande vigor físico. É uma seleção moderna que joga sem medo e com enorme transição rápida.
5: Superman com a pelota, atenção, arranca, vuela, pica, entra na área para o gol, rematou, gol, gol, gol!

0: joia caribenha com forte influência holandesa, conhecida por seu turismo de luxo, arquitetura colorida e economia portuária. Estreante absoluta em Copas do Mundo, a pequena ilha faz história. Curaçao traz ao torneio a leveza e a alegria de sua cultura insular, jogando sem pressão e orgulhando seu povo a cada minuto em campo.
1: Esta cai cerca de uma dor, Irã. Pinot, ele abriu um centro de área. É cabeçazo de defesa.

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0: Um abraço pra você que se liga no futebol da Bandeirantes. Copa do Mundo é aqui, Copa do Mundo é na Bandeirantes. Vamos juntos pra sequência. É a segunda perna, segunda rodada, segundo round da Copa do Mundo, que você acompanha absolutamente tudo aqui. É a Rádio Bandeirantes, a rádio de todas as Copas, desde 1950, trazendo pra você a informação, o conteúdo e, claro, muita emoção no rádio do Brasil. Daqui a pouquinho a bola vai rolar pra você. Equador e Curaçao. Jogo grande, jogo importante, afinal de contas é grupo, é muito movimentado e a gente a partir de agora fala desse jogo, o palco do jogo, o estádio Kansas City, nos Estados Unidos, a bola vai rolar. De um lado o Equador recheado de jogadores brasileiros, do outro lado o Curaçao que não tem um único jogador que tenha nascido lá. Vamos falar muito desse jogo, com todo o timaço técnico interno e externo da Bandeirantes, pra gente fazer uma alegria no seu rádio. E você vem com a gente também do youtube.com/Rádio Bandeirantes Oficial. Estamos juntos, youtube.com/Rádio Bandeirantes Oficial. Já deu o likezinho? Já se inscreveu? Tá com a gente no microfone da Bandeirantes? Vamos juntos no aplicativo Bandplay. E também 107.3 é a sua frequência no microfone de esportes da Bandeirantes, direto da terra do Tio Sam, direto dos Estados Unidos, trazendo tudo pra você. Seleção brasileira entrou em campo ontem e venceu. E agora foco na Escócia. Falaremos tudo sobre isso e muito mais pra você a partir de agora. Daqui exatos 26 minutos a bola vai rolar pra Equador e Curaçao. E aqui na Bandeirantes você não perde absolutamente nada. Pelo contrário, você participa conosco. E vamos juntos com o primeiro destaque chegando. Os equatorianos que prometem, obviamente, desde que começou a Copa do Mundo, um jogo duro, um jogo competitivo e aquele jeito catimba, aquele jeito habilidoso, aquele jeito que vem ganhando muito espaço, principalmente nas competições continentais. O destaque da equipe do Equador é dele, meu parceiro Theo Castro. Um abraço pra você, boa noite, Theo!
1: Boa noite, Capelanes! Uma ótima noite para toda a audiência da Bandeirantes. O Equador de uma defesa sólida. 6 placares de 0-0 durante as eliminatórias. Perdeu a sua primeira desde 2024 na estreia da Copa do Mundo e conta com o ex-atacante colorado e seu artilheiro histórico, Ener Valencia, que pode marcar nessa partida o seu gol de número 50 pela seleção.
0: Maravilha, muitos jogadores que inclusive passaram ou passam pelo futebol brasileiro e chamam a atenção. Do outro lado, o Curaçao, que estreou da pior forma possível na Copa do Mundo. E o time de Curaçao vem para surpreender, Theo Castro.
1: 444 quilômetros quadrados do país de menor extensão territorial a disputar uma Copa do Mundo. Parte do Reino dos Países Baixos, 25 jogadores nasceram fora da ilha de Curaçao, apenas Tchong tendo nascido na capital. E também a menor população a jogar uma Copa do Mundo, Curaçao vem para tentar manter o sonho vivo, apesar da goleada, com o técnico mais velho da história das Copas do Mundo na Casa Mata.
0: Na Casa Mata, no banco de reserva, fazer o destaque do Theo Castro para você. O comentarista Bandeirantes dessa jornada esportiva é ele, Calvin Correia. Tudo bem, Calvin? Um abraço para você. Esperar o que desse jogo Equador e Curaçao? Boa noite, Calvin Correia.
2: Tudo certo, boa noite, Capelanes, audiência da Bandeirantes. A expectativa é de uma vitória do Equador e até por uma boa margem de gols. É isso que precisa, inclusive, a seleção equatoriana, depois de, digamos, perder o confronto direto contra a Costa do Marfim. Imaginando que a última rodada contra a Alemanha, mesmo que seja já uma Alemanha classificada, ainda assim não é o melhor dos cenários para o Equador somar pontos e aí garantir uma passagem de fase, nem que seja com 4 pontos, uma terceira posição. Então o jogo hoje é para vencer e fazer saldo diante de Curaçao, que tenta mais uma vez surpreender, quem sabe fazer mais um gol em Copa do Mundo. Aquele primeiro diante do Neuer já foi histórico, mas o favoritismo é total da seleção sul-americana, Capelanis.
0: É justamente a pergunta que eu ia te fazer. Eu detesto essa questão clichê. Tem favorito, não tem? Mas se a gente for analisar, eu acho que pro Equador, assim como pro Brasil ontem, já já falaremos sobre isso, o Brasil era obrigação vencer o Haiti, passar por cima, passou, ok, 3-0. O Equador tem que passar por cima de Curaçao, que nem a Alemanha fez, ô Calvin?
2: Tem que passar. Não sei se vai ter a mesma competência da Alemanha para fazer tantos gols, né, Capelanes? Até porque a seleção equatoriana perdeu muitos gols já na estreia diante da Costa do Marfim. Ener Valencia desperdiçou algumas oportunidades, teve bola na trave, enfim. Mas pro jogo de hoje, a tendência é que o Equador consiga criar novamente essas oportunidades. Só que aí precisa ter mais capacidade na hora da finalização. Seleção de Curaçao mostrou pouca resistência, até fez uma graça ali no primeiro tempo contra a Alemanha, quando conseguiu fazer o gol de empate 1-1, mas depois mostrou as suas fragilidades defensivas, e aí foi uma presa fácil para os alemães. É isso que o Equador precisa mirar, também uma vitória, garantir a tranquilidade de somar os primeiros 3 pontos, e se possível, com muitos gols que podem fazer a diferença num critério de desempate.
0: Esse Calvin Correia, Opinião Bandeirantes é com ele. Calvin Correia com a reportagem de Théo Castro. Tudo isso para você e muito mais daqui a pouquinho. Equador e Curaçao, a bola vai rolar e o microfone de esportes da Bandeirantes. A Bandeirantes, a rádio de todas as Copas. Tudo isso para você. Vamos destacar a seleção brasileira. Por falar em repórter, alô repórter Alexandre Pretzel, destaque do Brasil. Pretzel, boa noite.
3: Boa noite, meu caro João Paulo Capelanes. Rafinha tem lesão constatada no músculo adutor da coxa direita e desfalca o Brasil contra a seleção da Escócia na próxima quarta-feira em Miami. O jogador fará um tratamento intensivo, já começou isso hoje, neste sábado, e ele provavelmente volta em 10 ou 15 dias a ficar à disposição do técnico Carlo Ancelotti. Então fica fora do jogo contra a Escócia e provavelmente do mata-mata de 1/16 avos. Sem Rafinha, Rayan, Luiz Henrique, Martinelli, Endrick, 4 jogadores que podem aparecer no sistema ofensivo, dependendo das opções do treinador ítalo-brasileiro. Para enfrentar a Escócia, o técnico terá força máxima em campo, mesmo com a lesão do Rafinha, e entende que o Brasil precisa vencer o jogo e terminar em primeiro para, aí sim, fechar a campanha projetada por todos da CBF e diminuir também problemas com a logística para a próxima fase.
0: Vamos com o destaque da seleção espanhola, que entra em campo amanhã e precisa vencer. É ou não é, Agrela? Boa noite!
4: Oi, Capela, um abraço a você e a todos. O técnico Luis de la Fuente deve promover mudanças na equipe titular para o confronto diante da Arábia Saudita neste domingo. Llorente deve deixar a lateral direita para a entrada de Pedro Porro, enquanto no meio, Fabiano Ruiz deve dar lugar a Dani Olmo, jogador do Barcelona. De la Fuente já tem um problema à vista, mais um acerca de Victor Muñoz, atacante que já perdeu a estreia contra Cabo Verde por uma lesão, sofreu uma nova lesão muscular e está fora, não somente diante da Arábia Saudita, mas sem previsão de retorno dentro do período da Copa do Mundo. Abraço, Capela!
0: Outro pra você, Guilherme Agrela, repórter Bandeirante. Tá voando a grelinha, hein? Tá voando a grelinha. No melhor da Copa pra você toda sexta-feira à noite, o seu encontro com o Lucas Bueno e o Agrela, que estão deitando, rolando e dançando também. Vamos com o destaque da Bélgica, também entra em campo nesse domingão. Alô, Luiz Sabiani, um abraço, boa noite, Fabi.
5: Alô, Capelanes, um abraço pra você e pra todo mundo que acompanha a jornada esportiva da Bandeirantes. O atacante Jeremy...
0: Pouquinho destaque da Bélgica com o Luiz Sabiani. Vamos com o jornalismo, é a Central Bandeirantes de Jornalismo, sempre atenta com ele. Alô, Lupato, um abraço, boa noite, Lupato.
6: Fala, Capela, uma boa noite para você e para todos que estão aqui acompanhando a Bandeirantes. Olha, para nós no Brasil, o inverno começa às 5h24 da manhã deste domingo e será marcado por dias de frio intenso no centro-sul do país. Há previsão de geada e temperaturas negativas em cidades do Rio Grande do Sul e de Santa Catarina. Na semana que vem, pode até nevar em áreas das Serras Gaúcha e Catarinense. Segundo a Climatempo, só a partir de agosto, as massas de ar polar vão perder força e as temperaturas voltam a subir.
0: E fechando o giro da Copa por enquanto para você, vamos atualizar os outros jogos. Jogos que movimentaram a rodada de sábado e vamos projetar o domingão. E você sabe, futebol é na Bandeirantes, Copa do Mundo da Bandeirantes, com o QG Bandeirantes de Esportes. Alô, Lucas Bueno, um abraço, boa noite, Bueno!
7: Abraço Capela a todos que nos acompanham aqui na Bandeirantes, atualizando tudo que rolou neste sábado, que começou cedo. À 1 da manhã, o Paraguai venceu a equipe da Turquia por 1-0. Gol de Galarza, este que é o gol mais rápido da Copa até então. Neste jogo, Almiron, camisa 10, foi expulso pelo protocolo Vinícius Júnior após falar algo para o jogador da Turquia, colocando a mão sob o rosto. Com isso, analisado no VAR, acabou sendo expulso. Além deste jogo, a Holanda vence por 5-1 a Suécia e já garante a sua classificação para a próxima fase. E Brasil tem que ficar de olho, porque pode ser um possível adversário. A Alemanha, na voz do Pedro Martelli, venceu por 2-1 a seleção da Costa do Marfim e também já garante a sua classificação para a próxima fase. À 1 da manhã deste domingo, teremos Tunísia e Japão. Duelo importante para a seleção holandesa e para o Brasil também ficar de olho. Espanha e Arábia Saudita entram em campo à 1 hora da tarde. Bélgica e Irã se enfrentam às 4 horas da tarde. Uruguai encara o Cabo Verde às 7 horas da noite, fechando esse domingão com Nova Zelândia e Egito às 10 horas da noite.
0: É jogo, barbaridade. E tá só começando ainda, hein? Não estamos nem próximos ainda do mata-mata, mas tem muita coisa pra rolar no microfone de esportes da Bandeirantes, que entra em campo na mesa de som. Rafael Palmeira, central técnica Bandeirantes de Roberto Dias e Beto Rebeck. No switcher com imagens do youtube.com/radiobandeirantesoficial, Carlos Amaral. No digital, voando baixo, Alessandro Waldi. A coordenação de esportes é de Ricardo Capriotti, juntamente com Marcelo Cruz, com Jean-Pierre Wandersen, os nossos engenheiros de som, colocando esse sonsaço do microfone em Bandeirantes para você se deliciar, para você curtir, para você se arrepiar e para você se emocionar. Vamos invadir a madrugada de domingo. É um fim de semana esportivo da Bandeirantes. Já já, Equador e Curaçao correm atrás da bola e você sabe, futebol é na Bandeirantes. A Bandeirantes é a rádio de todas as Copas. Alô, Rafael Palmeira, a Copa do Mundo é onde, Rafinha?
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2: 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Daqui a pouquinho, Equador e Curaçao. Daqui 12 minutos a bola vai rolar. Vamos escalar as duas equipes. Começando, eu vou falar o seguinte, com o time da casa, porque o estádio de Kansas City está completamente lotado, abarrotado, e a festa que o torcedor equatoriano faz nesse momento é uma coisa maravilhosa das arquibancadas. Escalando a seleção do Equador, sobe som, fala Theo Castro!
3: O goleiro do time de Sebastián Becasese é o camisa 1, Galíndez. 21, Alan Franco. O 6, Willy Pacho. 3, Rincapié e o 7, Pervis Estupiñán formam a linha defensiva. Meio de campo com 5, Alcivar. 23, Moisés Caicedo. E o 15, Pedro Vitti. Já no ataque, 9, Yeboá. 13, Ener Valência, o capitão do time. E o 19 do Flamengo é Gonzalo Plata.
2: O banco dos homens, Théo.
3: O banco de Becasese está recheado para a partida. 15 jogadores. Goleiros Ramírez e Vale. Zagueiro Ordóñez, também Poroso, Félix Torres. Lateral direito Preciado. Lateral esquerdo Medina. Meio campistas Castillo, Kendry Paes. E os atacantes Alan Minda, Valência, Angulo, Arévalo, Caicedo e Rodríguez.
2: Equador definido e escalado pelo técnico argentino Sebastián Becasese. Vamos pro outro lado, vamos pro Caribe. A escalação de Curaçao.
3: E 6 jogadores que tomaram a decisão de jogar pela seleção caribenha, treinada por Dick Advocaat. O goleiro é o camisa 1, Room. O camisa 20, Bennett, abre a linha defensiva com Gary Obispo. Com Gary, que é o camisa 3, Obispo, camisa 18. E o camisa 5, Floranus. Fecha a defesa com o 24, Fonville. Meio de campo abre com o 21, Tahit Chong. O 8, Comenência. E os irmãos, camisa 10, que é Leandro Bacuna, e o 7, que é Juninho Bacuna. E no ataque, comando camisa 9, Locadia.
2: E o banco de Curaçao, hein, Théo?
3: O banco de Dick Advocaat tem Bodak e Dornsbut como opções de goleiros. Na defesa, Bazoer, Vaneima, Sambo e Felida, que também pode jogar como um volante. Romair Tou no meio de campo com Noslin e Hansen. Já no ataque, Cuas, Marta, Antonis, Gorré, Margarita e Castanier.
2: Times vem pro campo de jogo, nosso áudio ambiente você sentindo, vindo com a gente dentro do estádio. Vamos juntos pro Equador e Curaçao. A dúvida, até aqui ainda bem, arbitragem nessa Copa do Mundo exemplar. Que assim seja já já, entre Equador e Curaçao. Quem apita o jogo aí, Théo?
3: Apita o jogo o chinês Ning Ma, conhecido como o mestre dos cartões, auxiliado por Zhou Fei, também da China, e Saud Al-Malak, do Qatar. No VAR, Ming Fu, também da China.
2: Bola vai rolar para você, sobe o som, vamos sentir o clima do estádio de Kansas City. De arrepiar, é Copa do Mundo na Bandeirantes. Depois, os nossos parceiros comerciais, a análise, a opinião Bandeirantes com ele, Calvin Correia. Vem aí pra todo o planeta. Até já, Brasil.
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Copa do Mundo no microfone de esportes da Bandeirantes. Vamos juntos em 3 minutos. A bola vai rolar em definitivo pra você. Sobe som, quero o clima, quero a festa do estádio. Vamos lá, Bandeirantes. Tradição, modernidade da Copa do Mundo 2026.

arrepiar. Estádios lotados, muita festa dentro e fora do campo. E claro, expectativa de Equador e Curaçao já já. Vamos ouvir o som do estádio aí.

tocando musicão. A torcida se agita na arquibancada e a Bandeirantes trazendo para você Equador e Curaçao. Já escalamos as duas equipes, agora análise e opinião de quem entende. Calvin Correia, o Equador,

0: pensando em saldo, pensando que ainda nesse grupo E tem parada dura na sequência da competição. O que espera? Diego, do coração dá pra esperar muita coisa, a verdade é essa aí. Mas do Equador, dá pra esperar o que pro jogo de hoje, hein, Calvin?
1: Ah, Capelanes, acredito que mais efetividade nas finalizações, né? Fez um bom jogo contra a Costa do Marfim, mas não conseguiu botar a bola para as redes. O BKCS faz duas trocas, né, em relação à primeira partida. Coloca o Estupinhã, que é um ala, pelo lado esquerdo, e o Alcíbar, um volante, nas vagas do Ordonho, zagueiro, e o Minda, o atacante do Atlético Mineiro. Isso dá a entender que o jogo vai ser mais pelo lado esquerdo, né, com esses avanços do Estupinhã, que é um lateral bastante ofensivo. Na primeira partida contra a Costa do Marfim, o Incapié, né, o zagueiro do Arsenal, foi quem fez às vezes de lateral. Então agora tem um lateral de fato para chegar à linha de fundo, para buscar muito essas jogadas pelos lados do campo. O que chama atenção é que Curaçao é que está com uma escalação mais defensiva na comparação com a estreia diante da Alemanha. Contra a Alemanha, o Dick Advocati colocou dois centroavantes. Hoje ele tira um deles, o Hansen, né? Deixa só o Locadia, coloca o Gary, né, um zagueiro, e coloca o Brenner de lateral direito na vaga do Bazoer, um outro defensor, até cometeu o pênalti, né, na estreia contra a Alemanha. Então deve ir para uma linha de cinco, né? O Floranos, que foi o lateral direito na estreia, hoje deve fazer um trio de zagueiros, junto do Gary e do Obispo, e uma linha com cinco defensores, mais fechadinho, com o Locadia na frente, com o Juninho Bacuna encostando mais nos contra-ataques. Mas é uma seleção do Equador que eu imagino que vai ter mais a posse de bola, vai apostar nas jogadas pelos lados para tentar abrir o placar cedo, forçar a marcação em cima, né, quando perder a bola, para trazer mais conforto durante a partida, Capelanes.
0: E a bola vai rolar na contagem regressiva. O quinto sinal da Bandeirantes marca para você. 9 em ponto, horário de Brasília, 8 da noite, horário norte-americano. Apita o árbitro Ningma. A bola começa a rolar para você na Copa do Mundo da Bandeirantes. 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Vamos juntos, de emoção. Você vem com a gente curtindo, se deliciando com sempre com o Dial pra você, 107.3. Você vem com a gente no aplicativo Bandplay e, claro, no youtube.com/Rádio Bandeirantes Oficial. Belíssimos uniformes, inclusive um sofiscal de figurino aqui, só que a camisa de Curaçao maravilhosa, um azul incrível, e o Equador jogando parecendo uma abelha, todo de amarelo, e vai tentar descer a seleção equatoriana no comecinho de jogo pra você pela ponta esquerda. Incapié quem domina, já enfim em profundidade com o Alcivar, caindo pela ponta esquerda do campo rapidamente com Gonçalo Plata. Plata domina e se jogando novamente no seu campo de retaguarda. E é curioso que o Equador, como falou muito bem o Calvin há pouco, hein, jogando numa linha de três quando tem a posse de bola. Tentou a inversão de jogada da esquerda pra direita, a bola forte demais, se perde em lateral, que favorece a equipe de Curaçao pra fazer a cobrança. Fica com uma cara ali de poucos amigos, Alan Franco, que não conseguiu fazer o domínio. Somente lateral que favorece a equipe de Curaçao, quem tenta cobrar lá pela ponta esquerda do campo rapidamente com o jogador que é Fonvilho. Fonvilho enfiou em profundidade, bom passe em profundidade, foi bem na cobertura, Pátio. Ele faz bem a cobertura, joga a bola para fora, arrancando aplausos em tiro de meta para fazer a cobrança aí no comecinho de jogo, Theo.
2: Uma leve pressão de Curaçao já na defesa do Equador, mas agora terá um tiro de meta, consegue esse lance para Galindes cobrar, já cobrado.
0: E é curioso, né, Théo? O estádio completamente lotado, algumas camisetas da cor azul, é bem verdade, Curaçao, só que a maior parte, sem dúvida alguma, de torcida do Equador, hein, Théo?
2: E, Capelanes, o Arrowhead na NFL é conhecido como o estádio mais barulhento, já registrando mais de 400 decibéis com a torcida do Kansas City Chiefs de Patrick Mahomes.
0: Pessoal, faz um barulho danado. É o estádio Kansas City, maravilhoso. Olha o lançamento em profundidade na boca do gol para fazer o primeiro, veio contra a bola batida. Defesaça do Room! Ô, Valência! De novo você, Valência! Lançamento em profundidade, dominou na intermediária, campo de ataque. Ele, a bola, o goleiro e o gol. Cara a cara, o Valência foi tentar tirar do Room. Defesaça incrível, joga para escanteio para o Equador. Defesa do Rui incrível, mas para variar, perde o gol Valência aí, Théo.
2: Os colorados acostumados, Valência perde o gol para a seleção equatoriana na grande defesa do goleiro do Miami FC.
0: Vem levantamento à frente no primeiro escanteio, solta por ali na ponta esquerda. Rechaça a posse de bola, joga para a lateral, que favorece a seleção equatoriana. Com quase 3 minutos jogados do primeiro tempo, o Valência, se é bom jogador, mas o que perde de gol é brincadeira. É ou não é, Calvin Correa?
1: É um jogador que mostrou muito do que foi a passagem dele pelo Inter, inclusive, né? Com a força arrancada, mas a intranquilidade na hora de